0: Falta, a primeira do jogo em favor do Leão da Praça da Bandeira no campo defensivo. Um minuto e meio de partida. É semifinal, é jogo tenso, é jogo que vale muito para as pretensões de rubro-negros e tricolores. O rubro-negro da Ilha do Retiro, o tricolor do PC cearense. 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
0: Frente, Perotti deixa a bola passar, fica na recuperação Luan Freitas pela equipe do Fortaleza, ele solta no lado esquerdo com Mucuri, Mucuri no campo defensivo da equipe do tricolor do PC, de perna direita faz a inversão buscando no campo de ataque a bola com muita força e aí saiu bem no jogo o Thiago Couto, Alex.
2: Tem que ficar atento e totalmente estável o arqueiro Thiago Couto, é um jogo que tem que ter concentração o tempo todo e se vacilar. Olha aí,
0: opa! Vacilou Benevenuto nos pés do adversário. A bola no campo de ataque, Pochettino, ele solta na área, a bola cruza toda a extensão da grande área. Aquilo que você falava, tem que ter atenção no jogo, hein, Wallace?
2: Tem que se manter concentrado o tempo todo num único deslize, quase que chegava o Fortaleza.
0: E logo nos pés de quem? O perigosíssimo Pochettino, número 7, que já tem temporadas na equipe do tricolor do PC. Ralf de Carvalho, só um destaque em relação à torcida. Acaba lhe decepcionando a presença da torcida do Ceará, do Fortaleza. Fortaleza do Castelão, Ralf?
3: Eu tô achando um público pequeno. Daqui a pouco vamos ver no final, né? A gente vai ver, porque o estádio é grande, o estádio é muito grande, mas é um público pequeno para um jogo de tamanha importância.
0: Semifinal da Copa do Nordeste, você no Sistema Jornal do Comércio de Comunicação, Pochettino, ele pega a bola, solta no seu lado direito, vai avançando com o Mailton, o lateral direito da equipe cearense, aplica agora pelo meio em diagonal, passa pelo primeiro, passa pelo segundo, toca a bola com o Rian recua, vai sair pro campo de jogo, a bola fica com Pierre solta no lado direito, Pochettino curtindo uma de lateral, a porta tá fechada, ele acaba recuando, vai recomeçar jogo. 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
0: 4 minutos do primeiro tempo. Fortaleza e Sport vão empatando por 0-0. Primeiro jogo da semifinal da Copa do Nordeste. Todo o Sistema Jornal do Comércio de Comunicação interligado a você que está curtindo a gente. Muito obrigado pelo carinho da audiência. Tem imagens na TV Jornal com Haroldo Costa. Tem também no YouTube com Alexandre Costa. E aqui você no áudio acompanha conosco na Rádio Jornal. Benevenuto, capitão rubro-negro do campo defensivo, ante a presença ali do Militello. Militello, interessante que fez um dos gols, o segundo gol da vitória do Fortaleza no jogo passado. Ele foi acionado do banco de reservas no segundo tempo pelo Thiago Carpini. Olha o Sport, ainda no campo defensivo, vem com o Matson, toca com o Zé Lucas, tentando a triangulação no campo de ataque. Barleta aparece, toca curtinho com o Biel. Biel recua, vem agora novamente com o Matson. Matson solta no meio, Zé Lucas de perna direita, se desvencilha do seu adversário. Curte agora com o Zé Marcos. Zé Marcos vai acionando o Filipinho pelo lado esquerdo de ataque, vai avançando a equipe do Sport, faz o lançamento, acaba cortando o Luan Freitas, sobra novamente com o Zé Lucas, ele mata no peito, vai saindo bonito, sai pelo lado direito agora com o Biel. Biel para, recolhe a bola, tem a marcação de três, faz a triangulação com Barleta, Zé Lucas com Barleta novamente, de perna canhota ele recua, vai recomeçar jogo com o Biel e você confere comigo o tempo e o placar da partida. 1 do Feijão Turquesa. Feijão Turquesa comunica o tempo e o placar do jogo. São decorridos 5 minutos da primeira etapa. Na Arena Castelão, Fortaleza, capital cearense, é semifinal da Copa do Nordeste. 0 para o Fortaleza, 0 para o Sport. Leonardo Boris.
5: Bola rolando, vitória 0, ABC 0.
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0: Junto com você, acompanhando a semifinal, primeiro jogo da Copa do Nordeste. Olha, Fortaleza tentando sair para o campo de ataque, lançamento buscando o Mucuri. Chegou primeiro cortando a zaga do Sport. Quem afasta é o Iago Felipe, toca um pouco mais atrás, o Cristian Barleta. Ele vem ajudar o campo defensivo, faz a tabelinha com o Zé Lucas. Zé Lucas agora com o Matson. Matson é coçado, a porta está fechada, ele vai recuando para ganhar espaço. Acaba ganhando e recua para o goleiro Thiago Couto. Eu já vi essa cena, ainda bem que foi muito pro lado de cá, antes da meta. Na sua pequena área, o goleiro Thiago Couto. Olha o Zé Lucas. Ele é acossado, é o Filipinho no lado esquerdo. Defensivo ainda da equipe do Leão. Toca na frente, o pé puxado. Poderia até sair o primeiro amarelinho do jogo, viu, Alex?
2: É, rapaz, levou um velho, já vai, né? O Blitz foi puxado ali, o Cleison. O Emerson, ele amenizou. Poderia sim ter advertido. Tá no começo do jogo,

0: 99% dos árbitros dariam o cartão amarelo. O cara tirou o Sport do pique do contra-ataque e ainda usou os braços para abraçar o jogador rubro-negro.
1: Um bom lance do Cleison no campo defensivo, mas ia abrir um espaço muito grande lá no campo defensivo da equipe do Fortaleza. Vai no campo de ataque, Pedro Perotti faz a parede, acaba recuperando o Pierre, toca na frente para o Militello de longe. Uma bomba, mas estava atento o goleiro Thiago Couto, pegou em dois tempos, Wallace.
2: Quem pegou bem foi o Militello, hein? Chutaço ali da intermediária do ataque da equipe de Fortaleza. O Thiago Couto bem posicionado, fez a defesa em dois tempos, mas chegou mais uma vez o Leão do PC.
1: Sete minutos da semifinal, jogo de ida. Zé Marcos de perna canhota faz o lançamento do campo de ataque, acabou sobrando para Mailton. Mailton se enrola ali com Cleison, toca um pouco mais atrás com o Pierre. Pierre de perna canhota e interceptação agora foi muito boa do Pierre. Tocou no árbitro, ele para e diz: a bola é do Leão. Me dê aqui, por favor, vai recomeçar o jogo. Toca a bola para o Leão sair para o jogo novamente. 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
1: Diga aí, Boris.
4: É do ABC. Oi? ABC, Igor Bahia, 1, Vitória 0.
1: Essa Copa do Nordeste é recheada de surpresas. Olha o elefante aí, tá vivo na parada. E o jogo é no Barradão, né, Boris?
4: Exatamente.
1: Vamos nessa. 8 minutos do primeiro tempo. Olha o Leão no campo de ataque. Recolhe a bola. Cleison vai tentar de longe. A bola bate no Perotti. Era o Iago Felipe que tentava o chute. Aí foi o fogo amigo, né, Wallace? Opa, Thiago Couto foi obrigado a sair. Jogo tá aberto. Daqui a pouquinho quero ouvir Ralf de Carvalho. 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
1: Daqui a pouquinho vamos escutar Ralf de Carvalho, bola de ouro que diz todas as verdades. Fortaleza tentando do campo de ataque, a bola fica recolhida com Filipinho. Filipinho de perto, canhota, toca na frente. Quem aparece é Cristian Barleta para a tabelinha pelo lado esquerdo. Aparece Biel, novamente vai soltando o jogo. Sport, Iago Felipe vai com Biel pelo lado esquerdo. Rubro Negro vai com Filipinho. Vai avançando agora aos 9 minutos do primeiro tempo. Fortaleza e Sport vão empatando por 0-0. Gira do jogo, tentando abrir espaço com Iago Felipe. Deste para Biel, para ir para Cleison. Cleison para Filipinho. Filipinho novamente agora com Cristian Barleta dentro da grande área, abriu o espaço, ele bate de perna canhota, a de cabeça, a bola vai passando, é gol do Sport!

jogada pela esquerda, um cruzamento, Perotti, o atacante referência, o 30 da ilha, Perotti, gol, o momento esplêndido do futebol, vem a toda a essência

0: participação do Cleison, que tocou para ele, né? Christian Barleta, o cara do esporte. Grande jogada dentro da área, lado esquerdo. Fez o cruzamento, a bola desviou bem suavemente. Luan Freitas acabando de tirar o Lucas Gasal da jogada. Quem apareceu? Ele, o matador da ilha, Pedro Perotti, de cabeça, sem chance de defesa nenhuma, para Vinícius Silvestre, que lamentou e foi buscar a bola dentro da meta. Agora, no Castelão, Pedro Perotti faz Sport 1, Fortaleza 0.
1: É o gol de número 145 da competição, 13º gol do Sport, primeiro do Perotti na competição.
2: E você confere comigo o tempo e o placar da partida. O 9 da ilha já abriu o placar, Pedro Perotti. Você confere em nome do Feijão Turquesa. 11 minutos da primeira etapa, é semifinal da Copa do Brasil. Jogo de ida, Fortaleza não tem nada. O Leão da

0: Ilha tem um gol de Perotti. Boris.
1: Muito bem, 11 minutos do primeiro tempo. Vitória 0, ABC 1, Igor Bahia.
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0: Ralf de Carvalho, bola de ouro que diz todas as verdades. Aí ele aciona, Ralf, mas aí aciona já com o gol. Deu certo a jogada do Sport, hein?
4: Rapaz, e foi uma jogada consistente. A bola veio de pé em pé pelo lado esquerdo, a partir do Filipinho. O Iago Felipe acabou lá em Barleta. E olha a diferença de ter um Barleta dentro da área do lado esquerdo. Ele cruzou na medida para o Perotti aproveitar no segundo pau. E Perotti é especialista nisso. Encontrar um buraco na defesa, encontrar uma brecha. Agora, o jogo vai se tornar cruel, porque o time do Fortaleza vai para cima agora, vai pressionar mais.
0: Olha o Rian do campo defensivo, ele serve Luan Freitas, vai saindo pro jogo, é o Gazal de perna canhota, toca no lado esquerdo com o Mucuri, vai pra cima da marcação, agora o Fortaleza vai correndo atrás, vai perdendo a partida por 1-0, aos 12 minutos da primeira etapa. 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
0: Aqui pelo Fortaleza, faz o cruzamento, a bola cruza toda a extensão da grande área. Chegou primeiro Cleison cabeceando, afastando o perigo. A bola fica agora recolhida com Brites. Brites vai saindo pelo lado direito, toca na frente. Quem aparece? Rian vai pra cima da marcação. Pochettino, perna direita, bateu! A defesa tranquila do goleiro Thiago Couto. Muito seguro com o goleirão rubro-negro, Alex.
6: É, porque o Pochettino não pegou do jeito que ele queria, viu? Ele pegou ali meio que mascado. Aí a bola saiu um tanto quanto fraca, facilitando a defesa do Thiago Couto. Ufa, para a alegria da torcida do esporte.
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0: Recua, vem com o Pierre, Pierre na grande laranja do campo, serve do lado direito agora com Britas. Britas vai girando o jogo com Mailton. Mailton serve na frente com Pochettino. Aos 13 minutos e 50 da primeira etapa, cruzamento, Pochettino. Opa! Furou o Militello! Acabou sobrando para o Mucuri pelo lado esquerdo de ataque, vai para cima da marcação. Ele faz o cruzamento com muita força, um toque de cabeça para fora do Militello, que tentou pela segunda vez, Wallis.
6: Ele perdeu o gol, viu? No cruzamento da direita era ele e o Thiago Couto. Ele furou. Não tinha mais nenhuma marcação. Ele perdeu o gol de empate. A equipe, o atacante da equipe do Fortaleza. E na jogada seguinte, ele ainda conseguiu cabecear para fora da meta.
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0: Cima, a bola acaba saindo, arremesso manual em favor da equipe do Fortaleza, que perde o jogo por 1-0 em pleno Castelão. Lucas Gazal, ele cobra o arremesso manual, acabou se aproveitando. Perotti faz a parede, faz bem, tá sozinho, ele pede com quem jogar, quem se aproxima é obrigado a recuar. Tocado por trás, o árbitro manda seguir. Zé Lucas se recupera, vai sair pro jogo, passa por dois o garoto Zé Lucas, recua a jogada de segurança com Benevenuto. Benevenuto agora solta do lado esquerdo com Zé Marcos vai girando, vem com o Filipinho faz a tabela com o Iago Felipe, tudo isso no campo ofensivo, mas um pouco mais próximo à linha que divide o meio. E você confere comigo o tempo e o placar da partida. 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São decorridos 15 minutos e meio da primeira etapa. Na Arena Castelão, estádio de Copa do Mundo. 0 para o Fortaleza, 1 para o Sport. Gol de Perotti. Boris.
1: Pela Copa Sul-Americana, Bret White faz Grêmio 1, Palestino 0.
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0: Olha o Fortaleza, domina o jogo no campo defensivo, vem com Lucas Gazal. Gazal para de perna direita, inverte para o outro seu companheiro de zaga. É um trio, né? O Fortaleza joga com três zagueiros. Vem com Brites, novamente no meio, agora com o Pierre. Pierre na grande laranja do campo. E agora espanou o Pierre. De perna canhota para fora, arremesso manual.
4: O Sport recuou, viu? Recuou. E é perigoso, porque puxa o time para cima. Acho que o Sport tem que trabalhar mais o contra-ataque. Tá certo que ele não suba por inteiro, mas jogue pensando em marcar, mas principalmente em atacar na volta. É o contra-ataque que vai, certamente, fazer com que a pressão do Fortaleza diminua.
0: Este Ralf...

0: Carvalho, bola de ouro que diz todas as verdades. 16 minutos e meio da primeira etapa. Fortaleza no campo defensivo, a bola sai, arremesso manual para o Sport. 16 minutos e meio. 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
0: Campo de ataque está vencendo por 1-0. O Leão vai vencendo por 1-0. Vai trazendo, pelo menos até agora, sabemos que tem muito tempo pela frente, né? Mas um resultado importantíssimo para o jogo da Ilha do Retiro da próxima quarta-feira. Madson, para a cobrança do arremesso manual no campo de ataque, ele pede para se posicionarem. Tem uma linha de 5 ali, uma linha circular de 5 jogadores do Sport, mas bem afastados. Mais próximos é Lucas. Ele prefere na área. Ele faz o lançamento para o alto. Afasta de cabeça o Luan Freitas. A bola sai, arremesso manual para a equipe do Leão. Da Ilha, futebol é na Jornal.
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0: Afasta Luan Freitas pela equipe do Fortaleza. Esporte no ataque, Zé Lucas matou no peito, bateu! A bola passa por cima da meta do goleiro Vinícius Silvestre. Que pintura de lance, o Alex!
2: É, chegando a ser surpresa, né? Já que não é o forte do Zé Lucas, mas ele recebeu essa bola dentro da grande área, dominando o peito e de perna direita, chutaço, viu? Passou perto da meta, sim, do goleirão da equipe do Fortaleza. Chegando mais uma vez o esporte.
0: Olha o esporte, Zé Lucas novamente interceptado pelo Pierre. Ele atenta o carrinho, mas a bola acaba em poderio da equipe do tricolor do PC. Fica com Gazal, Gazal de perna direita faz o lançamento buscando o Ailton. Vai pro campo de ataque, 4 contra 4 nesse instante. Olha o Mailton, ele coloca pra frente a marcação. Filipinho no bote, foi esperto e acabou sobrando a bola pra ele. Toca no campo de ataque, tocou no Mailton, a bola acaba saindo. Arremesso manual para o Leão da Ilha. 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
0: De Carvalho.
4: Olha, nessa Copa do Nordeste, O time do Fortaleza sempre colocou um ou outro jogador para descansar, para ser poupado. Mas neste jogo estão todos os titulares. O Fortaleza está aí dentro de campo com a sua chamada força máxima.
0: É isso mesmo, 19 minutos do primeiro tempo, lançamento buscando o Cleison, chegou primeiro o Luan Freitas, ele recua para o goleiro Vinícius Silvestre, não tem outra alternativa, de perna direita, manda para o campo de ataque, tem um empurra, Zé Marcos toca de cabeça, fica com o Pierre, ele administra, tentando o Pochettino, chegou o Zé Marcos novamente, ele faz a proteção, vai recuar, tem o Zé Lucas na frente dele, de perna canhota, opa, tá segurando muito ali o Zé Marcos, é isso, perdeu a bola, fica com o Rian recua deste para o Brites faz a inversão do jogo no campo de ataque, vai avançando aí. Equipe do Fortaleza, quem aparece agora? Pochettino de perna canhota, toca com o Mucuri. Acabou dando certo a jogada, Mucuri faz a tabelinha novamente com o Pochettino. Pochettino, Mucuri tem 2 contra 4 do Fortaleza. Mucuri bateu! Ele teve uma intenção, a bola saiu do outro lado, o Alex.
2: Só para o torcedor ter uma ideia do chute do Mucuri, ele tentou a meta do goleiro Thiago Couto. A bola quase saiu pelo lado da lateral, mas foi linha de fundo. O tiro de meta vai vencer do Sport 1-0.
0: E você confere comigo o tempo e o placar da partida. Em nome do Feijão Turquesa. Rapaz, os caras do Fortaleza estão errando cada passe primário, viu? Você conferindo o tempo e o placar do jogo, 20 minutos da primeira etapa. E para dar nome à fera, foi o Gazal, número 3 no campo defensivo. 20 minutos do primeiro tempo em nome do Feijão Turquesa. 0 para a equipe do Fortaleza, 1 para o Sport. No campo de ataque, Cleison recolhe, toca na... houve um pedido de mão ali. Você confirma? Será que foi, Wallace?
2: Nada, não houve absolutamente nada.
0: 20 minutos e meio da primeira etapa, 1 para o Sport. Gol de Perotti, 0 para o Fortaleza, Leonardo Boris.
5: 21 minutos da primeira etapa, vitória 0, ABC 1.
0: Ian, com a posse de bola da equipe do Fortaleza aos 21 minutos do primeiro tempo, ele solta agora com Gazal. Gazal de primeira, não quer se comprometer com a bola, fica com o Mucuri. Mucuri vai pra cima da marcação, tem o Matson na sua frente, ele acaba recuando, vai recomeçar a jogar. Oh, que jogada bela do Barleta, puxada, tocada por trás, o árbitro diz que foi na bola. Tá valendo tudo isso, esse vale aquele, viu, Alice? Passou, viu?
2: Famosa saia, né?
0: Exatamente. Olha aí a equipe do Fortaleza com Luiz Fernando no campo de ataque, tenta para Pochettino, recuperação do time do Sport com Barleta. Barleta vai para cima da marcação, aplicou o drible, é puxado, é caçado. O jogador do Fortaleza prefere não tocar, chegou

0: defesa afastando. A bola sobra no campo defensivo do Leão com Biel. 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
0: E sexta-feira tem o Timbu na Série B. Timbu tá voando na Série B do Campeonato Brasileiro, Estádio dos Aflitos, 19h.
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0: Náutica Cuiabá, estaremos nessa com Edinaldo Santos, Leonardo Boris, o Alex Santos e Igor Moura. Ralf.
2: Rapaz, o Sport tá jogando como tem que jogar um time grande, viu? Ele tá tocando bem a bola, segurando no seu campo para evitar erro de passe, para dar o passe certo. Outra coisa também, Barleta tá pela ponta direita e ele se ajusta mais na ponta esquerda, mas para dar o espaço para o Cleison, que joga pelo lado canhoto. Agora, o Sport tá marcando bem no meio campo.
0: Olha o Luan Freitas, ele serve no lado direito, Maílton vai fazer o cruzamento na área, a bola vai passando, opa! Que susto, e aí deixaram dois jogadores livres ali na marcação, viu, Alex?
3: É, chegando com perigo ali, sempre eles, né? O Meritello e o Luiz Fernando se apresentando depois desse cruzamento da direita. O cruzamento foi tão forte que o Thiago Couto meio que se assustou, né? Que ela deu uma quicada ali na frente, mas saindo sem grande perigo, o tiro de meta vai vencendo o Leão da Ilha.
0: Ralf de Carvalho, o time do Fortaleza parece afobado em algumas situações, errando passes fáceis, Ralf?
2: Eu acho que o Fortaleza sentiu o impacto do gol cedo, porque o gol do Sport foi com 9 minutos, e em tese eles estavam iniciando até com a bola, mais tempo com a bola, e o Sport se defendendo. De repente, o Sport saiu para o jogo e fez o gol. Aí o Fortaleza sentiu, mas o time já está acalmando. Mas mesmo assim, tá, como você disse, está errando muitos passes, especialmente pela marcação do Sport no meio campo.
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0: Matson, meu querido Alice.
3: Tudo ok com ele. Recebeu ali uma carga faltosa, inclusive a falta foi marcada, obviamente. Ele aproveitou para dar aquela velha esfriada no time. Já ok com o lateral direito.
2: Ô Marcelo.
3: Sim, Ralf.
2: Às vezes se critica pelo fato dele não colocar o Depena, mas um jogo como esse é preciso ter peso de marcação no meio de campo. O Sport está marcando mais do que no jogo com o CRB.
0: Olha o Biel, recuperado a bola com o Zé Marcos ali, quase que sobra frente a frente com o Pochettino. A gente pode dizer que é o cérebro desse time do Fortaleza. Filipinho no campo defensivo, aos 24 minutos do primeiro tempo, o Leão vai vencendo por 1-0. O Leão da Ilha, o Leão das cores vermelha e preta. Olha o Matson, Matson vai avançando, ele prefere o lançamento longo, buscando o Perotti. Perotti faz a parede, passa pelo primeiro, fez o rolinho ali com o perna, passando o pé por cima da bola, acabou soltando agora com o Iago Felipe. Ele vai girar o jogo pelo lado esquerdo, 24 minutos e meio, recua, sai pro jogo com o Biel. Biel com Iago, Iago com o Filipinho, que trama bonita agora, passo a passo, agora com Cleison, pé a pé, vai avançando o Cleison, ele pode até bater, tenta servir, Perotti acabou afastando a zaga, chegou primeiro Luan Freitas, bola sobra no campo defensivo da equipe do Fortaleza, o árbitro marca falta de ataque, e você confere comigo o tempo e o placar da partida. Nome do Feijão Turquesa. Feijão Turquesa comunica o tempo e o placar do jogo. 25 minutos. Nos botões mágicos de Aldo Leite e Guga Laruso, 25 da primeira etapa. O Sport já abriu o placar com Perotti aos 9 minutos. 1 para o Sport, 0 para o Fortaleza. Boris.
4: E o Vitória empata. 26 minutos da primeira etapa. No Barradão, Vitória 1, ABC também 1.
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0: Com você, vivendo as emoções das semifinais da Copa do Nordeste, jogo de ida, e sábado que vem tem jornada dupla, 3 da tarde tem Souza e Central, Rogério Silva, Sócrates da Silva, Berg Santos, Cristiano Bassan, às 19h30 Maringá e Santa Cruz, com Haroldo Costa, Leonardo Boris, estaremos juntos no plantão esportivo, e resumo final, dessa jornada tripla, né, porque tem Juventude e Esporte às 20h30, Alexandre Costa, Ralf de Carvalho, o Alex Santos, e estaremos nessa até o resumo final. 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
0: Na área, o chute! Potente pra fora, era o Meritello que chegava por ali de perna direita, o Alice.
3: O medo é que o Meritello acerte, né? Porque já é a terceira oportunidade que ele fica ali

0: frente à meta do goleiro Diego Couto e não pega bem na bola. Mas um chute que saiu pelo lado esquerdo, sem representar grande perigo, mas o medo é que ele acerte uma, viu?
1: Eu tenho uma dificuldade extrema. Toda vez que o Fortaleza joga com essa camisa, o 9 do Militello parece o 4. Parece muito. Maílton vai para cima da marcação, perna canhota na bola, o toque de cabeça. Pode ser.

0: Fortaleza. Ralf de Carvalho, Fortaleza tá fazendo o papel, tá indo pra cima, Ralf.
1: É, o Sport, o Sport tá voltando, ou seja, baixou as linhas. E isso não é bom, porque faz o Fortaleza vir para cima. A sorte é que a pontaria do Fortaleza não está boa. Muitas bolas voltando e mal finalizadas para a sorte do Sport. Agora, eu acho que o Sport tem que marcar com duas linhas de quatro quando perder a bola, mas tem que sair com a posse de bola. E o time está ficando com a bola atrás e acaba perdendo.
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0: Toca no lado direito com o Maílton. Maílton abre o compasso, aparece Pochettino, vai saindo para o campo de jogo a equipe do Fortaleza. Ali a porta está fechada, tem três fechando. Brites novamente com a posse de bola, vai tentar a ligação direta buscando o Pochettino no campo de ataque. Afastou o Pierre de cabeça, soltou, vai pelo lado direito, vai avançando o tricolor do PC. Tem um esbarrão, Pochettino recuperou a bola, vem com o Pierre, chegou o Zé Lucas, não conseguiu. A posse de bola recuperada com o Biel. Biel com Barleta no campo defensivo da equipe do Sport, vai saindo para o jogo de perna canhota. Ele toca agora com o Iago Felipe. Ele perde a posse de bola, acabou sobrando o Brites, vai avançando, vai entrando na área, pode sair um chute, agora bateu na rede pelo lado de fora, um chutaço de perna direita do jogador do Fortaleza,
1: se saísse, Maílton. Se saísse o gol, a culpa era de Iago. É isso que eu tô falando. O time do Sport até recupera a bola, mas vai na transição tentando fazer aquela costura e perde a bola. Essa bola tem que ser longa, ou seja, Barleta tá lá na frente, Perotti também, eles estão esperando essa bola. Então era pro Iago chutar a bola, quer dizer, a bola longa nessa hora apressa o contra-ataque. Ele ficou com a bola, prendeu, perdeu e quase saiu o gol.
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0: Vai vencendo por 1-0 o Leão da Ilha. Tiro de retorno, cobrado pelo Thiago Couto. A bola viaja pelo alto, vai tentando. Biel tem um choque de cabeça. O árbitro para, marca falta. Marcou arremesso manual para a equipe do Fortaleza. Vai o Maílton para a cobrança. É o Brites. Brites se antecipando. O Fortaleza tentando chegar ao empate ainda desse primeiro tempo. Vai perdendo em casa por 1-0. 29 minutos e 50 da primeira etapa. Pedro Perotti abriu o placar aos 9 minutos deste primeiro tempo. E você confere comigo o tempo e o placar da partida. Olha o Mucuri, vai avançando pelo lado esquerdo de ataque. Opa, aplicou o drible do Benevenuto, ficou pedindo falta aí, viu, Alice?
4: O juizão, e eu também concordo com ele, viu? Não teve absolutamente nada. Ele que tentou fazer jogada pra cima do Matos, ficou observando ali, disse: eu nem toquei em você e você se jogou. Falta que não foi marcada acertadamente. Tiro de meta para o Leão.
0: 30 minutos, meia hora de jogo no primeiro tempo. Semifinal da Copa do Nordeste, jogo de ida. O Fortaleza não tem nada, o Sport tem um gol de Pedro Perotti. Boris.
5: Final da Copa Norte. O Paysandu, na segunda etapa, vai derrotando o Nacional do Amazonas por 1-0.
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0: Olha o time do Sport do campo defensivo, faz o lançamento no campo de ataque. Quem aparece? Barleta, ele, cara, era o Filipinho, ele cara a cara com o Vinícius Silvestre, pode dizer que desperdiçou. Tinha parado aí, o lance foi meio confuso, viu, Alex? Tinha parado, né?
4: É, pra mim, a primeira impressão é que ele perdeu o gol. Ele chutou errado, foi chutar com a esquerda, pegou na perna direita. Ô, Filipinho, faz isso não,
1: perdeu
4: Filipinho.
1: O gol. Ele pensou, não. Se pensava que ele estava impedido, e não estava. O Bandeira não levantou o bastão, ele ficou cara a cara com o goleiro Vinícius Silvestre. Perdeu pois o gol. É,
0: perdeu o gol.
1: O Sport poderia estar agora com 2-0.
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0: Mais O lançamento perto da canhota com muita força acaba saindo em tiro de retorno para o goleiro Thiago Couto, Ralf de Carvalho. 32 minutos. E qual é a do jogo, Ralf?
1: A do jogo é que o time do Sport está vindo no contra-ataque e teve dois contra-ataques importantes. O que deu o gol logo com 9 minutos. E esse agora, após a cobrança de falta, a bola foi lançada

0: longa, como a gente vinha falando, que é para pegar a defesa do time do Fortaleza desprevenida, afastado um jogador do outro. E aconteceu agora, a bola foi lançada, caiu para Filipinho, o goleiro saiu, deixou até o gol atrás escancarado e conseguiu tomar a bola de Filipinho. Filipinho chutou no goleiro do Fortaleza, perdeu o gol.
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1: Sim, o lateral no campo e no campo ofensivo esquerdo vai o Mucuri. Ele percebe a participação agora do Militello. Militello vem buscar jogo de perna direita, faz a inversão buscando agora Mailton pelo lado direito. Ele escraviza a bola, vai pra frente, faz a inversão buscando agora no lado esquerdo Mucuri. Ele toca de cabeça buscando o Pochettino, requenta aí a saída, aí o goleiro grita aquela, deixa que é minha, né, Wallace?
3: Agora tem que gritar mesmo, né, porque rapaz, o Pochettino tá se apresentando mais ainda, dá um trabalho danado, viu, lado esquerdo com o Mucuri e no ataque com o Pochettino, mas o Thiago Couto está totalmente ligado, segurando a bola com tranquilidade.
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1: Querido amigo Léo Pilo, grande abraço vibrando com a vitória do seu Leão em Fortaleza por 1-0. Felipe, tá ligado com a gente. 33 minutos, a bola com Pedro Perotti, Perotti tentando, aí o passe foi errado. Acabou sobrando para o Militello, Zé Lucas tenta com o carrinho, não consegue. Militello faz o lançamento buscando o Mailton pelo lado direito de ataque, vai para cima da marcação. Deixou o Filipinho para trás, vai entrar na grande área, pode ser um momento de perigo. Fez o corte, perna canhota, bateu, afasta, zaga afasta, Madson! O Mailton fez o que quis na área do Leão, Ale!
3: Só não fez o gol, ainda bem, né? Mas vamos na origem da jogada. Mais uma vez, uma bola entregue de graça. Dessa vez, o Perotti tentando fazer ali dribles e mais dribles, mas na hora de tocar, tocou no pé do atacante do Fortaleza. Quase que chegava a equipe do Leão do PC.
0: E o que é mais grave, ele botou a bola para trás. Quer dizer, botou em direção ao ataque da equipe do Fortaleza. Agora, a grande verdade é que o time do Fortaleza está nessa hora de decidir, está jogando mal. Porque é bola que carambola, é bola que o cara quer cabecear para frente e acaba sobrando para o goleiro do Sport. Quer dizer, está havendo erro dos dois lados. O Sport está errando muito, entregando bola.
1: Pochettino pelo lado direito, cruzamento na área, dividida. Luiz Fernando chegou também a zaga com Zé Marcos, bola dentro da grande área, chegou para afastar Biel. 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
1: A mesa serviu de lado com o Mailton, acabou sobrando, era o Britas no campo de ataque. Vem Filipinho, afasta a bola, que categoria agora do Perotti. Ele serve com o Iago Felipe, solta a bola no lado direito, vem com o Biel, aí o passe do Biel, Alex.
3: E tocou para o Felipe, o Iago Felipe, que ficou olhando e disse, aí não, meu amigo, aí desse jeito não dá. Desperdiçando aquela que poderia ser uma grande jogada do Sport. Eram 3-2. O Perotti e o Iago Felipe apareciam na frente da zaga da equipe do Fortaleza, mas tocou errado o Biel Fonseca.
0: Agora, com todo esse erro aí, a defesa do Sport está se dando bem, está levando vantagem sobre os atacantes, porque ao cabo e ao fim, acaba cortando a bola. Agora, não há porquê o Sport jogar sufocado. A bola não está indo lá para frente, não tem ninguém segurando a bola lá para frente. É nessa hora que a gente diz que todo time precisa de um grande meia, que é para segurar o jogo. O Sport está numa hora de tirar a pressão do Fortaleza, segurando o jogo lá na frente.
1: E você confere comigo o tempo e o placar da partida. Barleta tá ali caído, tá sendo atendido nesse instante, né, Wallace?
3: Isso, reclamando bastante de dores, né, o meio atacante da equipe do Sport, atendimento médico solicitado, ele vai sair do campo, viu, vai sair do campo, realmente não deu pro Barleta por enquanto, o atendimento vai ter que ser fora das quatro linhas.
1: Feijão Turquesa comunicando, 37 minutos da primeira etapa. Na Arena Castelão, é semifinal da Copa do Nordeste, Fortaleza 0, Sport 1, gol de Perotti. Boris.
5: 37 minutos do primeiro tempo, vitória 1, ABC 1, Copa do Nordeste.

0: Marcelo.
1: Ô, Ralf.
0: Aproveitar que o jogo tá parado, Barleta foi atendido, né? Barleta, ele tá bem. Tô vendo que ele tá bem. Porque é importante que ele esteja. Agora veja o que acontece no jogo. A gente está vendo que o time do Sport não está conseguindo sair jogando, porque geralmente erra. Aí tem que fazer o bypass, tem que meter a bola por cima para jogar lá na frente. Evita a transição até o intervalo para ver se o técnico conserta. O outro detalhe é que o Fortaleza está errando tanto os passos quanto o Sport. Então o jogo fica equilibrado e não teve até agora, apesar da pressão do Fortaleza, não teve uma bola difícil para o goleiro do Sport defender.
2: Olha o Cleison pelo lado direito, recolhe a bola, toca com o Matos, aí faz a jogada de segurança, campo defensivo, vem com o Benevenuto. 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
2: No meio, Iago Felipe, ele escora, toca com o Zé Lucas um pouco mais atrás, organiza o jogo, mas perde a posse de bola, fica agora com o Rian. Rian serve no campo de ataque, quem aparece? Luiz Fernando vem buscar jogo, passa pelo primeiro, solta no lado direito, vai aparecendo agora, Mailton vai fazer o cruzamento da área, afasta de cabeça Madson, bem colocado, na grande área rubro-negra, vem com o Pierre, recupera a bola, fica no campo defensivo, agora com o Luan Freitas pela equipe do Tricolor do PC, 38 minutos e meio do primeiro tempo, olha o Gasal, ele para a bola ante a presença do Iago Felipe, toca na frente, era o Cleison que aparecia, recuperação de jogo do time do Sport com o Matson, acaba sobrando um pouco mais adiante, Cleison, ele vai pra cima da marcação, aí não pode cochilar, toca agora na frente com o Perotti, faz o lançamento na área, afasta Brites, ele vai pra cima da arbitragem, louco da vida o Arley,
4: porque ele está reclamando de uma falta em cima do lateral Mailton, só que o juizão não deu, né? Agora o Sport perdeu outra grande oportunidade de ampliar o marcador, grande jogada do Cleison, tocou para o Perotti que devolveu para o Cleison, talvez se ele tivesse chutado o resultado seria melhor. A intenção era encontrar alguém do lado esquerdo. Olha o Sport.
2: Madson, cruzamento na área, afasta a zaga do Fortaleza com Luan Freitas. 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
2: Ele solta, solta curtinho, exposta no campo de ataque, o Cristian Barleta dentro da grande área, toca no jogador do Fortaleza, acaba saindo, é tiro de esquina para o Leão da Ilha, Wallace.
4: Chegando mais uma vez, né? Agora o Barleta com grande habilidade, pressionado por dois zagueiros, ainda conseguiu jogar a bola em cima do Luan Freitas, ganhando o escanteio. Lado esquerdo de ataque da equipe do Sport, vem Chumbo Grosso para cima do Vinícius Silvestre.
2: É, a arbitragem tá ali, tá escutando o VAR, porque tem pedido de penalidade. É um pedido de toque na mão. O árbitro diz que não, né? Esquinado.
4: É, escanteio, é verdade.
2: Vai pro esquinado o time do Sport. E você conferindo comigo o tempo e o placar da partida. Tem a dialética do rubro-negro da Ilha com tiro de esquina, Cleison com a destra e Barleta com a canhota, o Cleison vai saindo, o árbitro pede ali, tá valendo, Barleta, cruzamento, tira Vinícius Silvestre, que jogada esquisita, ao mesmo tempo que os jogadores estavam conversando com o árbitro, aí houve um toquinho, a bola tava em jogo, viu, Alex?
4: É porque houve um, rapaz, que coisa, né? Só pra você ter uma ideia, o Cleison, ele deu aquele toque bem sutil pra o Cristian Barleta, aí os jogadores do Fortaleza acharam que o Cleison tinha saído da bola, e o Barleta por muito pouco não faz um golaço na Arena Castelão, pegando todo mundo em surpresa, viu?
2: E você confere comigo o tempo e o placar da partida. Gavião. Gavião cantando alto na Arena Castelão. 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Fortaleza 0 e Sport 1, gol de Perotti. Estamos aos 41 do primeiro tempo, Boris.
6: 41, primeira etapa, 1 para o Vitória, 1 para o ABC, Copa do Nordeste.
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2: Confederação do Fortaleza no campo de ataque, vai o Pochettino, ele vislumbra a passagem do Militello, acaba tocando do jogador do Sport, era o Cleison ajudando na marcação. Arremesso manual para a equipe do Tricolor do PC. 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
1: 42 minutos, Pierre estava caído, agora sim, vai para a cobrança da falta. Brites se apresenta para a cobrança, ainda no campo ofensivo da equipe do Fortaleza. 42 minutos da primeira etapa, futebol é na Jornal.
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1: Serve no lado direito, o Brites vai saindo para a linha, ele passa a linha que divide o meio, vai saindo para o campo de jogo, a equipe do Fortaleza solta um pouco mais à direita com o Maílton. Maílton para, prende, tem a marcação na sua frente, tem uma linha de quatro fechando, a bola passou, sobrou com o Pochettino dentro da grande área, quem vai em cima, ele faz o lançamento, Militello na área, vai para a área, acaba sobrando com o Biel e afastando. Tem um momento que deu uma cochilada ali, a zaga abriu um espaço incrível, né, Wallace?
3: E ele apareceu sozinho, Militello, sozinho, sem nenhuma marcação. O Biel Fonseca, hoje um verdadeiro monstro, viu? Apareceu ali para afastar qualquer possibilidade de perigo na área rubro-negra.
4: Esse lance deixa claro, o Fortaleza teve chance de chutar essa bola direto pro gol, mas a defesa do Sport acabou, justamente por não ter sido finalizada a tempo, acabou desarmando o atacante do Fortaleza. É por isso que a defesa acaba correndo risco, mas no fim tá levando melhor.
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1: Acaba interceptando Luan Freitas, a bola ainda do campo de ataque da equipe do Fortaleza. Vem com o Barleta, vai tentando sair para o campo de jogo. Toca de cabeça, levanta a bola. É empurrado por trás pelo Luiz Fernando. Tem falta de ataque da equipe do Tricolor do PC. 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
1: Quatro minutos da primeira etapa, Thiago Couto no campo defensivo, vai cobrar falta em favor da equipe rubro-negra, 44 minutos e meio, o Leão vai vencendo, são quatro capítulos, os dois tempos desse jogo de hoje, os dois tempos do jogo da volta, quarta-feira que vem, na Ilha do Retiro, você acompanha tudo, aqui na Rádio Jornal, da TV Jornal e também no YouTube da TV Jornal. Bola no campo de ataque, quem espana, Perotti pelo alto, tenta Iago Felipe, não consegue, a bola fica presa com Luan Freitas de perna direita, faz o lançamento buscando do jogador surpresa, quem aparece é Maílton. Ele vai pra cima pelo lado direito, Zé Lucas no seu encalço, Maílton, ele vai avançando aos 45 minutos do primeiro tempo, dá um toque a mais na pequena área, tranquilidade do goleiro Thiago Couto. 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
1: O tempo e o placar da partida. Olha o Gavião. Olha o Gavião cantando muito alto. Na semifinal da Copa do Nordeste. Opa, o árbitro acabou marcando ali, meu querido Alex.
3: Demorou para repor a bola o Thiago Couto, né?
1: Os 8 segundos,
3: aí houve realmente a infração. Agora me chupa o grosso, né? Logo no final do jogo, 3 minutos a mais, tá, Marcelo? Pra gente finalizar a primeira etapa, é escanteio, né?
1: É, depois eu vou... A cobrança do escanteio, eu vou perguntar pra Ralf o que é que causa o goleiro acabar extrapolando esse tempo e acabar cedendo um contra-ataque, um escanteio pro adversário.
4: Só a punição é o escanteio, pelo goleiro demorar.
1: Mas a pergunta, daqui a pouquinho, o que é que causa isso, Ralf? O que é que passa na cabeça do goleiro? Ninguém se apresentou, o goleiro ficou disperso. Olha a cobrança, Maílton pelo lado esquerdo, bola pelo alto, Thiago Couto de soco, afasta. Bola ainda no campo de ataque da equipe do Fortaleza, vai deixar sair, não, o Pochettino. Ele para a bola aos 46 minutos do primeiro tempo, sobra com o Pierre, pode bater de longe. Zé Lucas se aproxima, fecha o espaço dele. Ele é obrigado a recuar, fica no campo defensivo. Agora quem aparece é o Mucuri. Mucuri de perna direita novamente com o Pierre. 46 minutos e meio, vai avançando a equipe do Fortaleza, o Sport acossa, aperta da marcação, bola na grande área, acaba afastando de cabeça, chegou bem Matson. A pergunta é essa, Ralf, nesse instante, foi dispersão do goleiro ou ele não teve com quem jogar? O que é que ocasionou?
4: Não, ele fica achando que o tempo não está passando, mas a visão do juiz é que ele está fazendo cera. Ele demorou ali procurando para quem passar. Ele deveria ter dado um chute lá para frente. É isso aí que o Sport tem que estar preparado. Inclusive no segundo tempo vai ter oportunidade de organizar a jogada de desafogo.
1: É, nós íamos para o giro do placar e vamos agora, porque foi justamente o Sport no campo de defesa.

0: defesa, né? E aí o árbitro acabou flagrando os 8 segundos a mais do goleiro Thiago Couto. 47 minutos da primeira etapa. No placar do Feijão Turquesa, 0 Fortaleza, 1 para o Sport. Gol do Perotti, Leonardo Boris.
1: Já nos acréscimos, vitória 1, ABC 1, Copa do Nordeste. 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
0: Marcelo Araújo. Ergue o braço direito, é o árbitro Emerson Ricardo, aponta para o meio. Final da primeira etapa na Arena Castelão. O Leão vai vencendo. O Leão rubro-negro, Leão da Ilha do Retiro, vai rugindo alto no Castelão. Um gol do Perotti aos 9 minutos da primeira etapa. 1 para o Sport, 0 para o Fortaleza. 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
0: Intervalo de primeiro para segundo tempo, o Alex Santos, o que chega primeiro com a notícia, trazendo as informações do intervalo, Alex.
3: Jogadores foram reclamar ali com o juizão, porque é o seguinte, aquele lance, né, que o Thiago Couto, ele demorou para repor a bola e que acabou originando escanteio para a equipe do Fortaleza, os atletas do Sport estão reclamando do juizão, porque ele deveria ter levantado o braço para sinalizar a contagem. E o Filipinho, juntamente com o Marcelo Benevenuto, estão reclamando desse quesito, que ele não levantou para ficar contando para que pudéssemos acompanhar. Bom, mas vamos lá. Intervalo do primeiro para o segundo tempo. Deixa eu passar aqui as opções que os dois técnicos têm para caso queira realizar alguma mudança, né, na etapa complementar. Começando pelo Thiago Carpini, da equipe do Fortaleza, que ele tem à disposição o José Ricardo, tem o Ronald, tem o Lucas Crispim, Vitinho. Tem o Fuentes, Lucas Emanuel, o Rosseto, o Rodrigo, o Wellington, o Cauã Rocha, o Rodriguinho e o interminável Lucas Sacha. E pelo lado do Sport, Marcelo, o técnico Márcio Goiano tem à disposição Raul, que é goleiro, né? Tem o Augusto Pucci, que é lateral direito, tem o Marcelo Aju, zagueiro. Zagueiro também o Abraão, o Edson Lucas, lateral esquerdo, o Zé Gabriel, que é volante, Fábio Matheus, que é volante, Pedro Martins, volante, Max, que é meia atacante, Carlos De Pena, que é meia, Mikael, que é atacante, e Yuri Castilho, que é atacante. Essas são as opções que os técnicos têm à disposição, tanto do Fortaleza quanto da equipe do Sport, para o segundo tempo, Marcelo. Voltamos com você.
0: Tá certo, valeu, Alex Santos, o que chega primeiro com a notícia. 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
0: Intervalo de primeiro para segundo tempo, daqui a pouquinho Ralf de Carvalho, o Bola de Ouro que diz todas as verdades, às 21 horas e mais 50 minutos, 21 horas e 50, futebol é na Jornal.
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1: Este Marcelo Araújo que narrou o primeiro tempo da vitória do Sport 1 a 0 em cima do Fortaleza no Castelão com gol de Perotti. E ainda nos acréscimos, vitória 1, gol do ABC. ABC 2. Aí o segundo gol do ABC nos acréscimos. E foi exatamente do artilheiro da competição da Copa do Nordeste, o Alisson, que fez aos 43, para ser mais exato, da primeira etapa. Portanto, 2 para o ABC, 1 para o Vitória, este jogo no Barradão.
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16: Volume de jogo, foi para dentro da área do Sport, conseguiu até trocar passo dentro da área do Sport, mas não teve um chute que obrigasse o Thiago Couto a fazer uma defesa difícil. O jogo começou com o Benevenuto errando numa saída de bola e deu nos pés de Pochettino. Só que o Pochettino chutou mal a bola, não aproveitou o presente. Depois o Miritello, da intermediária, deu um chute forte, quente, mas o goleiro Thiago Couto viu a bola se aproximar e pegou. Então, o time do Fortaleza foi quem começou pressionando. Aí o Sport armou a sua primeira puxada de contra-ataque. A bola começou de fato com o Filipinho, acabou indo para o Iago Felipe, que está no meio-campo ao lado de Zé Lucas e Biel, e o Felipe direcionou a bola para o Barleta, que estava pela ponta esquerda, entre a grande área lateral do campo, naquele corredor. O Barleta avançou e conseguiu fazer o cruzamento nas costas da defesa do Fortaleza. E como essa bola veio num contra-ataque, o time do Fortaleza estava lá na frente projetado. Então, o lateral não tinha voltado,

0: Quer dizer, os zagueiros, os dois zagueiros de área estavam lá, o Brits e o Ivan Freitas. O lateral, eu vou colocar a questão do lateral, mas o Fortaleza joga num 3-5-2. Só que o lateral existe, ele está jogando no meio, na segunda linha. Mas quando o Sport ataca, o Maílton volta, o Mucuri volta, porque são jogadores que estão jogando projetados, jogando ofensivamente, mas voltam para formar uma primeira linha de cinco. Nessa hora, o Maílton demorou. Ele chegou no Barleta, mas não conseguiu desarmar. E o Barleta cruzou essa bola. A bola passou pelo primeiro pau, pelo goleiro, que ficou desesperado, olhando onde ela ia, e ela foi quase no segundo pau, onde Perotti pegou de cabeça e fez um golaço. Ele mergulhou ali, no canto aberto pelo goleiro. Porque os goleiros, eles têm o hábito, a bola está na ponta esquerda, o adversário está na ponta esquerda com a bola, ele vai para o seu poste direito, achando que a bola vem ali. E às vezes, como aconteceu nesse gol, a bola passou de Barleta lá para o segundo pau. Na frente, a bola passou na frente do goleiro. E você vai acompanhar a narração deste gol do Sport. Esse gol, minha gente, tem uma importância muito grande. Então, este gol pode dar vitória ao Sport. O Sport segurando o resultado ou fazendo outro gol, como com um gol, o máximo que o adversário pode fazer a princípio é empatar. E ainda assim, isso significa bom resultado. Porque é o primeiro jogo e tem o segundo jogo em casa. Mas o importante é vencer. Eu acho que o Sport vai se arrumar para isso. Agora, você vai acompanhar esse gol do Sport aos 9 minutos do primeiro tempo, dentro do Castelão. Você vai ouvir com aquele que todo mundo gosta. Marcelo
1: Araújo. Cleison para o Filipinho. Filipinho novamente agora com Cristian Barleta dentro da grande área. Abriu o espaço, ele bate de perna canhota. A de cabeça, a bola vai passando. É gol do Sport! Perón!

0: Tyson, que tocou para ele, né? Christian Barleta, o cara do esporte. Grande jogada dentro da área, lado esquerdo. Fez o cruzamento, a bola desviou bem suavemente. Luan Freitas acabando de tirar o Lucas Gasol da jogada. Quem apareceu? Ele, o matador da ilha, Pedro Perotti, de cabeça, sem chance de defesa nenhuma, para Vinícius Silvestre, que lamentou e foi buscar a bola dentro da meta. Agora, no Castelão, Pedro Perotti faz Sport 1, Fortaleza 0.
1: Logo depois do gol, senti que o Sport baixou um pouco as linhas. Depois retomou. Mas o que foi difícil é que foi a saída de jogo, de bola. Olha, os números. A posse de bola ficou dividida. 50% para cada equipe. 66% a posse de bola. Nas finalizações, o Fortaleza teve 3 razoáveis e o Sport 2. A do gol e outra que poderia ter gerado o segundo gol. Finalizações ao gol certas, uma do Sport, uma também do Fortaleza. Escanteios, houve um de cada lado, e as equipes desarmaram também na mesma proporção, 29 bolas cada uma. Mas quero dizer a vocês que houve lance do Fortaleza incrível. Teve um cruzamento da esquerda do lateral Mucuri. A

0: bola passou pelo Benevenuto e chegou na cabeça do Pochettino, que estava de frente para o goleiro Thiago Couto. Era uma bola de gol. Ele cabeceou para fora, para o lado. Então o Fortaleza errou muito nessas bolas de finalização. O Fortaleza fez muita pressão e achei que os laterais jogaram bem. Acho que o Maílton ganhou do Filipinho no duelo e foi o jogador que mais criou problema para o Sport com aquela entrada pelo lado direito. Acho que aquele lado ali é o lado esquerdo do Sport, o técnico tem que fechar um pouco mais. Outra coisa que precisa melhorar, os jogadores que erraram mais em campo foram Filipinho, Iago Felipe e o Benevenuto também, na saída de bola. Mas não que tivesse afetado, tanto é que o jogo ficou com 1-0 para o Sport. A bola que o Filipinho perdeu foi aquela que teve a cobrança de falta, a bola foi lançada na área, e quando chegou na área, Filipinho estava só. Parecia até que ele estava impedido, mas não estava. Ele partiu quando a bola foi lançada. Então estava de acordo com a Lei 11. Aí ele entrou na área. Todo o time do Fortaleza estava distante. Ele estava só, mas não teve raciocínio para driblar o goleiro. Ele ficou na dúvida de que qual lado ele saía. Aí ficou de frente, o goleiro conseguiu tirar a bola. Então, o time do Sport perdeu o que seria o seu segundo gol. E a equipe do Fortaleza errou tanto os passes quanto o Sport. Eu acho que o jogo vai ficar melhor com os times mais calmos no segundo tempo. E se o Sport tivesse realmente calmo, se o Filipinho tivesse bem nesse primeiro tempo, ele não teria perdido o gol que perdeu. Mas o Leão da Ilha está vencendo por 1-0, vai começar o segundo tempo de jogo e a gente vai ver as substituições, especialmente no Fortaleza. Vamos voltar àquele que todo mundo gosta.
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2: Este, Ralf de Carvalho, bola de ouro que diz todas as verdades, que trouxe a análise completa da primeira etapa de Sport 1, Fortaleza 0. Tudo pronto para o segundo tempo de jogo, vai mexer na bola pela primeira vez na segunda etapa a equipe do Sport Clube do Recife. Agora nossa direita, Pedro Perotti, autor do gol aos 9 minutos do primeiro tempo, vai tocar na bola novamente, vai tocar a bola e vai começar o jogo na segunda etapa. É semifinal da Copa do Nordeste, jogo de ida, semana que vem, quarta-feira, 27, tem o jogo da volta. Apita o árbitro, começa o jogo.
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2: Segundo tempo de jogo, o Alex Santos, 3 modificações no time do técnico Thiago Carpini. O Alex.
4: Exatamente, mudou logo 3 de uma vez só, tá? Quem sai? Camisa número 4, o Luan Freitas.
2: Esporte no campo de ataque, Pedro Perotti na área, perna canhota, bateu, a bola vai passando! Levanta o bastão no impedimento, seria o segundo gol do Leão da Ilha, o Alex.
4: Vai ter que passar pelo VAR, obviamente, né? Porque a disputa do Perotti, inicialmente, parece que foi uma disputa justa. Agora é gol de atacante, né? Aquele gol de centroavante. Ele vai ter que passar pelo VAR para ser analisado, porque ele tá dando impedimento, mas a primeira impressão é que não, viu? Então vamos aguardar a definição, vai ser o segundo gol do Sport, será?
2: É... Ralf de Carvalho vem daqui a pouquinho, dá a impressão que um atleta do Fortaleza do outro lado, do lado esquerdo defensivo do tricolor do PC, dava condição. Quem sabe pode ser o segundo gol do Sport Clube do Recife. O VAR está traçando as linhas. Enquanto isso, vamos às modificações, né, Wally? Saiu o Rian, né?
4: Isso, saiu o Rian, camisa número 37, entrou o 29, Rodrigo. Quem também saiu? O 7, Pochettino. Entrando o 11, Vitinho. Então, repetindo, 4, Luan Freitas sai, entra 31, Wellington. 37, Rian sai, entra o 29, Rodrigo. 7, Pochettino sai, entra o 11, Vitinho.
2: É, saíram Pochettino, Rian, quem foi o outro, Wallace?
4: Luan Freitas.
2: Luan Freitas, valeu. Luan Freitas, número 4. Então, Ralf, o Thiago Carpini, ele abandona a ideia dos 3 zagueiros, se joga pro ataque, né, Ralf? A equipe do Thiago Carpini.
0: Olha, eu queria falar também aqui desse lance do Sport. É gol.
2: Apitou o árbitro, valeu!

0: 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O momento esplêndido do futebol! Vem à tona a essência da paixão do torcedor do esporte que emociona, do esporte que o rubro-negro ama. Perotti é o cara da vez novamente, o Alex.
1: Agora que lançamento do Filipinho, né, do lado esquerdo ainda na intermediária do esporte. Viu a entrada do Pedro Perotti, que lançamento, Pedro Perotti é o cara do esporte, dominou e na disputa ali com o Brits, melhor para o artilheiro rubro-negro. Que categoria, com a perna esquerda colocando dentro da meta do Vinícius, lamentando mais uma vez. Agora, na Arena Castelão, ele, mais uma vez, Pedro Perotti, faz Sport 2, Fortaleza 0.
2: É o gol de 149 da competição, 14º gol do Sport, 2º do Perotti na Copa do Nordeste.
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0: De ouro que diz todas as verdades e o tamanho desse resultado no Castelão, Ralf.
4: Rapaz, espetacular. Eu me lembro que logo no início da nossa conversa com o Boris, quando eu dizia que via no esporte um time de grande campanha e não era por um jogo que a gente deixaria de dar o favoritismo ao esporte para ser campeão dessa Copa do Nordeste. E aí o time dentro de campo consegue justamente na casa do Fortaleza meter 2 gols. Poderia ter sido 3, porque Filipinho perdeu o segundo no primeiro tempo. Então tá aí 2-0. É um placar que o Fortaleza não esperava. O técnico, eu vou falar daqui a pouco nas mudanças, vai encher o time agora de atacante, tentando reverter. A grande verdade é que o Sport passou a jogar com a bola certa. Essa bola do gol de Perotti agora foi um lançamento lá de trás. O Sport, eu vinha falando no primeiro tempo, que deveria fazer isso, porque teve dificuldade de sair jogando, mete a bola para os atacantes. O jogo pede, até porque o Fortaleza, pelo fato de começar perdendo o jogo lá na primeira etapa, se atirou todo para frente para fazer pressão sobre o Sport. Então o Sport volta já fazendo com 30 segundos de jogo. O cronômetro não tinha chegado ainda nos 30 segundos. 29 por ali, a bola foi lançada e saiu o gol. É que o VAR ficou conferido e demorou. Meu caro Marcelo.
0: O Wallace e o Rodrigo com 5 minutos já tomam amarelo, viu, Wallace?
5: É, ele recebeu a falta do Iago Felipe, o juiz marcou a falta, né? Na hora que ele tentou cobrar, o Zé Lucas segurou a bola e foi dar pro juizão. O Rodrigo não gostou e empurrou o Zé Lucas. Então o juiz advertiu o jogador do Fortaleza com cartão amarelo, camisa número 29.
6: Olha o Rodrigo. Oi, Ralf, ia falar?
4: Tem um detalhe no gol. O gol de Perotti é um gol incrível, porque Perotti foi empurrado pelo zagueiro e quando estava caindo, ele conseguiu tocar na bola e bater cruzado para dentro do gol. Impressionante os 2 gols feitos hoje aqui.
6: Ele é muito forte nessa parede.
4: Esse Perotti é muito bom. Pois e é. Caiu do céu para esse time do Sport.
0: E você confere comigo o tempo e o placar da partida. 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Feijão Turquesa comunica o tempo e o placar do jogo. São decorridos 6 minutos do segundo tempo. 6 minutos do segundo tempo. Nem nos melhores sonhos rubro-negros o torcedor do esporte imaginava. E aí, Leão da Ilha? Tá carimbando a passagem para as finais. Lembrando que tem mais 90 minutos na Ilha do Retiro, mas está vencendo o jogo de 180 minutos por 2-0. Os gols, ambos marcados por Pedro Perotti, aos 9 do primeiro e no primeiro minuto do segundo tempo. 2-0, Sport, Boris.
2: Bom, o outro jogo.

0: da semifinal da Copa do Nordeste, o Vitória empatou com 56 minutos na primeira etapa. O ABC teve um jogador expulso, o Edson. Então, Vitória 2, ABC 2. Intervalo de jogo.
1: Jogo movimentado, 4 gols no primeiro tempo, é isso, né, Boris?
0: É isso aí.
1: 2-2, ABC com 1 a menos, vai pro segundo tempo de jogo.
2: Um detalhe do banco do Fortaleza, o Thiago Carpini no intervalo, ele tirou um zagueiro, quer dizer, ele estava jogando com 3, tirou um zagueiro para botar um atacante no intervalo, e depois tirou um volante para colocar outro atacante, que foi o Elton. Primeiro ele botou o Rodrigo Freitas, depois o Elton, e no lugar de Pochettino, que é meia e foi um perdedor de oportunidades no primeiro tempo, ele botou Vitinho, que é atacante. Entraram 3 atacantes no segundo tempo, com Luiz Fernando e Meritello, ficam 5 atacantes no jogo.
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1: Campo de jogo, ele toca no meio, que aparece o Vitinho. Vitinho de perna direita faz o lançamento e aí o árbitro marca a falta. Na saída de jogo era o Zé Lucas, é isso, o Alex?
4: Isso, fez a falta em cima do Vitinho e foi advertido com cartão amarelo.
1: Amarelo para o Zé Lucas, o número 58 da equipe do esporte. 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
1: Esquerdo de ataque da equipe do Fortaleza, ele solta na direita agora com o Maílton. Maílton um pouco mais aberto, aparece o Wellington. Wellington vai para sempre, vai para cima, tentando concatenar a jogada, faz a tabelinha, voltando com o Maílton na intermediária direita de ataque da equipe do Fortaleza. Ele vai para cima e aí a recuperação no campo defensivo. Zé Lucas vai tentar sair pro jogo, faz a parede. Perotti tenta a jogada de efeito. Cleison toca no jogador do tricolor do PC e acaba saindo. Arremesso manual para o Leão da Ilha. 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
1: Filipinho para a cobrança do manuseio no campo defensivo, ele tenta Perotti no campo de ataque, chegou o primeiro jogador do Fortaleza, vai afastando, a bola toca no Perotti, novamente sobra para o Rodrigo da meiuca, Rodrigo para Maílton, Maílton antes da linha que divide o meio, faz o lançamento no ataque, chegou o Benevenuto cortando de cabeça, opa, tem o pé ali do Biel, tá valendo tudo isso para o Cristian Barleta, faz a tabelinha com o Biel, pode soltar no lado direito, quem vai avançando é Matson, Matson para, ele prende a bola, toca com o Biel no meio campo ainda, Biel novamente com Barleta, Barleta cercado por 3, recua, vai para a jogada de segurança, tem um jogador do Fortaleza caído, o árbitro manda seguir, tá valendo tudo isso, agora sim, ele para atendimento do jogador do Fortaleza. 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
1: Na horizontal aí pela equipe do Fortaleza, o Alex.
4: É o Rodrigo, jogador da equipe do Fortaleza, dizendo que foi agredido pelo Biel, né? Mas a disputa foi legítima, não teve absolutamente nada.
1: E você confere comigo o tempo e o placar da partida. Feijão Turquesa comunica o tempo e o placar do jogo, 11 minutos da segunda etapa, na Arena Castelão. O esporte como visitante na noite desta quarta-feira, dia 20 de maio, vai ser histórica pro Leão da Ilha do Retiro, está sendo, vai vencendo por 2-0, Perotti aos 9 do primeiro e no primeiro minuto do segundo tempo, Boris.
0: Primeira partida da Copa Verde, a Copa Norte, Paysandu 1, Nacional de Manaus, 0, gol de Castro aos 6 minutos da segunda etapa. O segundo jogo é no dia 28 próximo.
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1: O garoto Zé Lucas tá caído, subindo amarelinho mais uma vez, o Alex.
4: Para Pierre, o camisa número 5 da equipe do Fortaleza. Na hora da disputa ali foi chutar a bola, acabou chutando o

0: volante do Sport, Zé Lucas, foi advertido então o Pierre da equipe do Leão do PC.
1: Ralf de Carvalho, Sport vai administrando, vai trazendo um ótimo resultado para a capital pernambucana, Ralf.
2: E quebrando um tabu de 47 anos. Um negócio impressionante que o Sport não conseguiu uma vitória dentro da cidade de Fortaleza até antes da existência do Castelão. Então, está aí ganhando no Castelão por 2-0 e está fazendo um segundo tempo melhor do que o primeiro. Está saindo com a bola, está controlando e está chamando as faltas. O que isso vai gastando tempo no jogo também.
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3: No campo defensivo, ele serve o seu companheiro de zaga, Lucas Gasal, vai tentar sair pro jogo de perna direita, ele inverte agora pelo lado esquerdo com Mucuri. Mucuri recua, vem com Gasal novamente, vai se aproximando da grande laranja do campo, vai aos poucos, tem ali o Pedro Perotti fazendo a primeira marcação, no campo defensivo da equipe do Fortaleza. Toca Vitinho, de primeira chegou primeiro, Benevenuto, toca de cabeça, alivia com Iago Felipe para Filipinho. Filipinho já faz o lançamento rápido para Cleison, ele dá um toque de classe em cima do jogador do Fortaleza, o árbitro fez, sai daí amarelão, sai daí, todo de amarelo o árbitro da partida, e vai sair mais um amarelinho ali, o Alex.
0: É, os caras decidiram bater agora, viu, da equipe do Fortaleza. Vitinho, que também entrou no segundo tempo, acabou fazendo falta em cima do Cleison, não gostou do drible que levou do atacante do Sport e chegou duro ali, viu? Cartão amarelo para o camisa número 11 do Fortaleza.
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3: Defensivo do time do Sport vai avançando um pouco com Barleta, a porta está fechada, de perna canhota ele recua, vai recomeçar o jogo com Thiago Couto dentro da sua grande área, onde é soberano, ele toca com Zé Marcos de perna canhota, faz o lançamento para o Zé Lucas, acaba sobrando novamente com Cleison para, prende a bola, faz o lançamento, buscando Biel, se antecipa na jogada, Pedro Perotti tem falta em favor da equipe do Leão da Ilha, na grande laranja do campo, em cima do Barleta, ele foi acossado pelo seu adversário. 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
3: Olha o Zé Marcos no campo defensivo, vai para a saída de jogo do time do Sport, ele tenta a tabelinha do campo de ataque, tentava Filipinho, chegou primeira zaga da equipe do Fortaleza, afasta Pierre, olha aí, vai sobrando para o Barleta, com fôlego total no segundo tempo, está no campo defensivo, vem com Zé Lucas prende a bola, solta com Matson funcionando como se fosse o terceiro zagueiro, bem por dentro, ele recua com Benevenuto deste, vai girando o jogo com o Zé Marcos agora ali perto da canhota, toca no jogador da equipe do Fortaleza, acaba sobrando ali com o Rodrigo,
5: olha,
3: vai tentar sair para o jogo com o Wellington, vai para o campo de ataque, a equipe do Fortaleza, toca no jogador do Leão, a bola acaba saindo, tem gol aonde, Boris?
5: Tem gol no Barradão e é do Vitória, Renê vira para o Vitória, Vitória 3 ABC 2.
3: Olha aí, jogo quente, jogo de gols do Barradão. Leonardo Borges acompanhando tudo pra você. 15 minutos do primeiro tempo. Rodrigo vai avançando, faz o lançamento na área. Chegou o Militão, afasta Zé Marcos, bem colocado, zagueiro rubro-negro. 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
3: A tabelinha com Mucuri, acabou sobrando com o Pierre novamente, ele acaba se empolgando e a bola vai saindo e você confere comigo o tempo e o placar da partida. Veja o Turquesa, comunica o tempo e o placar do jogo, são decorridos 16 minutos da segunda etapa, é Copa do Nordeste, é semifinal, é jogo decisivo, é a primeira partida, são os primeiros 90 minutos, chegamos aos 16 minutos da segunda etapa, na Arena Castelão, Fortaleza 0, Sport 2, dois gols de Pedro Perotti, Leonardo Borges.
5: 10 minutos da segunda etapa de virada, o Vitória vai vencendo o ABC com menos um por 3-2.
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3: Olha o Maílton aprontando a jogada, vai construindo pelo lado direito da equipe do Fortaleza, vai pra frente, cercado por quatro, sobra no lado direito com o Wellington, a bola acaba saindo em tiro de retorno.
2: Ô Marcelo.
3: Ralf de Carvalho.
2: Olha, na verdade, o time do Fortaleza tá apelando, porque levou três cartões.

0: cartões amarelos em menos de 10 minutos, né? O Rodrigo Freitas, o Pierre
1: e o Vitinho.
0: Quer dizer, isso para parar o meio campo do Sport. Agora, o técnico está mostrando aí o seu trabalho tático. Ele puxou os pontas para jogarem pelo meio, deixando o Perotti isolado como um lá na frente. O Barleta está fechando, jogando por dentro. A mesma coisa o Cleisson, porque eles ajudam na marcação. Isto reforçou a segunda linha, o meio campo do Sport. Quando o Sport está sem bola, a disposição tática é essa. Quando pega a bola, o time vai abrindo os pontas. Tá um jogo inteligente do Sport.
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4: Fogueira, Thiago Couto, foi bem demais. Cuidado no Militello, hein, Wallace?
5: Filipinho, rapaz, que coisa, né? Ele quase que deu pro Militello fazer o gol. Thiago Couto totalmente ligado, colocou a bola pela linha lateral. Lá vai o Fortaleza.
4: Olha o Wellington, vai pra cima da marcação, tenta passar por dois. Iago Felipe tentando, Filipinho, agora foi bem na jogada. Recuperou a posse de bola para o Leão da Ilha. De perna canhota faz o lançamento, mata no peito, Barleta responde de cabeça. Cleison faz a jogada bonita, Biel. Ih, o Leão dando espetáculo nesse instante na Arena Castelão. Vai vencendo por 2-0, é interceptado, é falta no campo defensivo, a favor do Esporte. 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
4: Primeiro minuto do campo defensivo, ele toca um pouco mais adiante com o Matos. E a jogada de letra agora do Biel. Opa, e o drible agora do Barleta. Acabou sobrando para a equipe do Fortaleza. Vai para cima o Wellington. O Wellington faz a tabelinha. Acaba aparecendo o Militello no campo de ataque. Agora o Vitinho, ele vai para cima da marcação, cercado por quatro. Prefere recuar, faz a jogada de segurança com o Rodrigo. Ele toca na esquerda, vai avançando a equipe do Fortaleza. Luiz Fernando, ele vai limpar, tem na sua frente Zé Lucas, tem uma parede humana ali do Leão da Ilha, solta no lado esquerdo, vai com o Mucuri, aos 20 minutos do primeiro tempo, perna direita, faz o lançamento, a bola cruza toda a extensão da grande área, vai saindo pela lateral do outro lado, e você confere comigo o tempo e o placar da partida. Em nome do Feijão Turquesa, Feijão Turquesa comunica o tempo e o placar do jogo. São decorridos 20 minutos da segunda etapa. É semifinal da Copa do Nordeste, jogo de ida vale muito e o Leão tá levando essa. Tá levando os primeiros 90 minutos. Olha o Thiago Couto se atrapalhando, matou no peito, perna direita, afastou da zona de perigo. 20 minutos do segundo tempo, Fortaleza 0, 2 para o Sport, 2 gols de Perotti. E aí, Boris?
8: Libertadores da América, intervalo, Flamengo 0, Estudiantes 0. Intervalo, Libertadores, Palmeiras 0, Cerro Porteño 0.
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4: Olha o Rodrigo, faz o lançamento, aí o Vitinho perde o controle da bola, passa embaixo dos seus pés. Recuperação do Cleison, faz a tabelinha com o Iago Felipe, deixa para Zé Lucas, acaba recuando, fica agora com o Filipinho no campo defensivo do time do Sport. Aparece o Vitinho, ele espana de perna canhota, não quer brincadeira, toca de cabeça Biel, buscando Pedro Perotti, chegou primeira zaga, chegou primeiro zagueiro Lucas Gasal, Ralf de Carvalho, 21 minutos e meio do segundo tempo, o jogo é movimentado, Ralf.
0: Só uma coisa aí que desagrada, é essa bola para trás o tempo todo, mas o Sport está fazendo uma marcação, anulando a possibilidade do time do Fortaleza, porque como eu falei há pouco, tem os quatro jogadores da primeira linha e tem cinco na segunda linha do Sport, então o Sport tem o primeiro combate ali na frente da área, mas isso dificulta um pouco atacar, mas é na bola longa que o ataque surge.
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1: Exatamente, foi marcado aqui o impedimento pelo auxiliar número 2, que levantou a bandeira no mesmo instante, o Wesley Santos, exatamente ele, marcando o impedimento do ataque do Fortaleza, mas mesmo assim...

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1: Meninos, a Lucas saindo de campo, Alex.
2: Isso, com a camisa número 58 e quem entra com a 23 é Zé Gabriel. Um volante por outro, acredito que por motivo do cartão amarelo, viu, Marcelo?
1: É por aí. Deixa eu ouvir Ralf de Carvalho. Acho que é por aí. É necessário, né, Ralf?
3: Só por isso, porque o Zé Lucas está jogando nesse segundo tempo, jogando bem. Melhor do que no primeiro. Está desarmando, está controlando a bola, está tentando lançar o Perotti ou o Barleta. Ele está fazendo um duplo papel, de um volante e também de um meia. Então fez um bom jogo até agora o Zé Lucas.
1: Olha o Brites no campo defensivo da equipe do Fortaleza, ele cruza a linha que divide o meio, serve na direita o seu companheiro de ataque, vai o Maílton. Maílton vai chuveirar na boca do gol, afasta Zé Marcos primeiro, chegou novamente pelo campo direito, vai o Wellington, tem a marcação de dois, vai tentar passa, tenta fazer um rolinho, pé por cima da bola, toca por último o Filipinho, arremesso manual em favor do tricolor do PC. 24 minutos do segundo tempo, é semifinal da Copa do Nordeste. Bola com Brites no campo de ataque, vai tentar mais um cruzamento. Eu conto ou você conta, Wallace?
2: Acho melhor nem eu e nem você contar, viu? Mas para o torcedor saber, cruzamento foi horrível pela linha de fundo e Thiago Couto agradeceu.
4: E tem gol.
1: Opa, diga lá, Boris.
4: E é o quarto do Vitória. Agora o Vitória virou mesmo. 4 para o Vitória, o ABC tem menos 1. 2 para o ABC.
1: É isso, Boris. Um amigo meu diria. Agora foi, virou virando mesmo. 24.
4: Virou virando.
1: Exatamente. 24 minutos e meio do segundo tempo no Castelão. 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
1: De cabeça tranquilo para o goleiro Thiago Couto, o torcedor do Sport parou a respiração por 20 segundos, mas deu tudo certo. E você confere comigo o tempo e o placar da partida. O Wellington no campo de ataque, ali o Fortaleza tentando o chute do Miritello para fora. E aí o árbitro parece marcou o impedimento, é isso, mas chutou muito mal o Miritello também, né, Wallace?
2: Hoje não é a noite dele pela felicidade do Sport, viu? Tava valendo, Marcelo. Ele que chutou mal mesmo pela linha de fundo.
1: É, parece que chutou um coco ali, viu? 25... Ralf.
3: A marcação do Sport, por enquanto, muito boa. No segundo tempo, corrigiu um pouco aquele rombo, aquela avenida que estava do lado do Filipinho. Não que o Filipinho tenha melhorado, mas pela disposição do time, jogando e se protegendo com duas linhas de marcação, conseguiu tapar um buraco que o adversário estava conseguindo.
1: E você confere comigo o tempo e o placar da partida. Olha o Gavião. Olha a bola no campo de ataque, Vitinho pelo Fortaleza, ele dá um toque na frente, um chute por cima! Desperdiça mais uma chance, a equipe do Fortaleza, Wallace.
2: É, mas já estava marcado o impedimento, ele marcou a infração, viu? O auxiliar número 2 assinalou, o juizão apenas confirmou, mas o Vitinho chegou com perigo. É, estava voltando de impedimento, não estava valendo mais nada. Mas mesmo assim, chegou com perigo a equipe do Fortaleza.
1: 26 minutos e meio do segundo tempo. O Leão construiu um bom placar aos 9, com Pedro Perotti no primeiro minuto do segundo tempo. Novamente Perotti, 2 Sport 0 Fortaleza, Boris.
4: Copa Sul-Americana, Grêmio faz o segundo em cima do Palestino. Segundo tempo de bola rolando. Segundo tempo de bola rolando, Independente da Bolívia 0, Botafogo 1. Intervalo de jogo na Argentina, River Plate 0, Red Bull Bragantino 1.
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1: Olha o Wellington, ele vai para cima da marcação pelo time do Fortaleza na entrada da grande área, deixaram a porta aberta, ele vai passando, dá um toque no meio, vai passando, gol do Fortaleza! Aos 27 minutos do segundo tempo!

Fortaleza! Jogada pela direita do Vitinho. Ele fez que não ia, abriram a brecha, ele toca no meio, Luiz Fernando. Aos 27 minutos do segundo tempo. Gol, o momento esplêndido do futebol.

0: Futebol, vem à tona a essência da paixão do torcedor do Fortaleza, diminuindo o placar na Arena Castelão. Luiz Fernando é o cara da vez, o Alis.
1: É, começando pelo lado direito, né? Como você falou, boa jogada do Wellington, foi passando como quis, passou pelo Cleison, passou pelo Filipinho, dentro da área ele deu a bola cruzando, voltando, e aí chegando com facilidade para Luiz Fernando. O goleiro Thiago Couto nada pode fazer, né? Foi em frente a frente com ele, diminui o placar, vai botar a pressão para cima da equipe do Sport e o Fortaleza está vivo no jogo. Agora Luiz Fernando diminui, Sport vai vencendo, 2-1.
2: É o gol de número 152 da competição, sétimo gol do Fortaleza, primeiro do Luiz Fernando.
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0: Carvalho aí coloca fogo no jogo. Agora estamos aos 29 do segundo tempo, 2-1 Sport, Ralf.
6: Você note que a gente vinha falando no lado esquerdo do Sport, que no primeiro tempo foi uma avenida, agora foi do lado esquerdo que o Vitinho conseguiu entrar em cima de Filipinho, fez o gol por falta de marcação do Sport. Ele cruzou quando o Luiz Fernando entrou na área, já entrou para decidir. Ele veio do meio, veio de trás e já entrou batendo. Então foi um defeito que poderia ter sido corrigido e evitado.
0: Olha o Vitinho no campo de ataque, novamente dentro na grande área, setor esquerdo defensivo do Sport, direito da equipe do Fortaleza. Olha o Pierre perto da canhota na bola. A intenção foi boa, mas o chute... O Alex.
1: Pode chutar quantas quiser dessa vez, o Pierre. Deixa eu aproveitar para confirmar as duas últimas modificações da equipe do Fortaleza. Saindo o autor do gol da equipe do Leão do Pici, Luiz Fernando com a camisa 32. Que entra é o 10, Lucas Crispim. Luiz Fernando sai, Lucas Crispim entra. Quem também saiu foi o 13, Mucuri. Entrando camisa 75, Rodriguinho. Sai Mucuri e entra Rodriguinho.
0: Pronto, tá certo. Duas modificações da equipe do técnico Thiago Carpini. Você confere comigo o tempo e o placar da partida. Em nome do Feijão Turquesa, Feijão Turquesa comunica o tempo e o placar do jogo. 30 minutos, meia hora de jogo no segundo tempo. É semifinal da Copa do Nordeste, jogo de ida. Placar movimentado, Fortaleza no campo de ataque. Benevenuto estica a perna, era o Madson pelo lado direito defensivo. Rola a bola com o Lucas Crispim no campo de ataque da equipe do Fortaleza. No bate e rebate, acaba sobrando para o tricolor. Dois jogadores querem bater o lateral ao mesmo tempo. Cada um com uma bola diferente. Com duas não pode não, meu filho. Só vale uma que é oficial.
6: Ô, Marcelo.
0: E meio, Ralf.
6: Você vê, o time do Fortaleza estava com 5 atacantes em campo. Agora o técnico tira 2 atacantes para poder colocar 2 meias, para preencher o meu campo de novo, porque o Fortaleza estava desestruturado justamente na busca de fazer um gol.
0: E você confere comigo o tempo e o placar da partida. Em nome do Feijão Turquesa comunica o tempo e o placar do jogo. 31 minutos do segundo tempo. 31 do segundo tempo na Arena Castelão. Fortaleza não tem... O Fortaleza tem um agora. Fortaleza tem um. Gol de Luiz Fernando aos 27 do segundo tempo. Sport tem 2. Perotti aos 9 do primeiro e no primeiro minuto da segunda etapa. Boris.
2: 22 minutos do segundo tempo. Vitória 4. ABC tem mais um jogador expulso. 2.
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0: 32 minutos do segundo tempo na Arena Castelão.
1: Amarelo.
0: Oi, Wallace.
1: Thiago Couto recebeu cartão amarelo. Demorou uma eternidade para cobrar o tiro de meta. Juizão advertiu o arqueiro rubro-negro.
0: Ralf de Carvalho, faltando 13 minutos, mais os acréscimos. Como fica o jogo agora? 2-1 Sport, Ralf.
6: Eu tô achando o Barleta cansado. O Cleiço não, tá correndo, mas o Barlet tá cansado, isso não é bom no final. E até porque o Sport tem que ir em busca do terceiro gol, que é para parar o Fortaleza, porque mais um aí estraga tudo. Então, uma vitória que pode estar na mão. E o Sport estava marcando bem no segundo tempo, mas começou o cansaço de alguns jogadores.
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1: Ação no Leão da Ilha, Wallace.
3: Isso, o Madison tá saindo com a camisa número 13, totalmente cansado, desgastado. Quem tá entrando é Augusto Pulse com a 68. 68, Augusto Pulse entrando na equipe do Sport. O Pedro Martins e o Yuri Castilho também vão pro jogo, tá? Vamos aguardar apenas a confirmação de quem sai pra gente confirmar a substituição do técnico Márcio Goiano. Pronto. Entrando com a camisa número 95, Yuri Castilho, saindo Christian Barleta, também bastante extenuado. Então entra o Yuri Castilho, sai o Christian Barleta com a 30.
1: Ralf cantou essa pedra agora há pouco, né, Wallace?
3: Exatamente. Agora a última modificação, vamos aguardar apenas a confirmação para quem sai e da entrada do Pedro Martins. Pronto, subiu. Biel Fonseca, camisa número 6, sai do jogo. Quem entra é o Pedro Martins, camisa número 48. Detalhes, três jogadores que saíram bastante cansados.
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1: Ralf pedia a saída do Barleta, mas vamos ver se agrada as entradas dos jogadores. Yuri Castilho, Pedro Martins e o Pulse em campo, Ralf.
4: Bom, são jogadores, com exceção do Yuri Castilho, porque ele vai ter que jogar ao lado de Perotti e do Cleisson para manter o Sport no ataque. Então, ele substituiu o Barleta, que estava realmente mostrando que estava cansado em campo. Agora, o Pedro Martins, o Zé Gabriel, que já tinha entrado, eles vão agora se compor com o Iago Felipe, são todos volantes, para fortalecer a marcação, que é para o Sport não deixar escapar, porque o Fortaleza vai se atirar nesse final de jogo, todo em cima, buscando pelo menos um empate.
1: Olha o Britos na grande laranja do campo, ele faz a jogada, solta no lado direito aos trancos e barrancos com o Maílton. E aí Maílton fez o lançamento, o Wellington não foi, ficou muito longo para o Miritello, a bola sai, é tiro de retorno para o Leão da Ilha. 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
1: Vai com o Rodriguinho, vai pra cima, a equipe do Fortaleza aos 36 minutos do primeiro tempo, do segundo tempo na Arena Castelão. Ele recua, vai tentar a jogada, o toque de cabeça. Chegou Zé Gabriel na sua primeira intervenção, tirando a bola do Lucas Crispim. Ô, Alice.
3: Agora você viu a saída de bola errada do Thiago Couto, né? Jogou a bola nos pés do adversário. Houve uma pressão da equipe do Fortaleza, é tiro estinado. É da esquerda para a direita, vem pressão para cima do goleiro. É o Thiago Couto que vacilou na saída de bola.
1: Olha o Maílton na cobrança do esquinado, lado esquerdo, perna direita na bola, viaja pelo alto. Quem sobe afasta, Benevenuto, bem colocado no time do Sport. Bola requentada, acaba saindo em tiro de retorno. 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
1: No placar, 37 minutos da segunda etapa. O Sport tem dois gols de Perotti, um aos 9 do primeiro tempo, outro aos 30 segundos da segunda etapa. Fortaleza tem um gol de Luiz Fernando aos 27 do segundo tempo. Boris.
5: Libertadores, Cerro Porteño do Paraguai faz 1, Palmeiras 0.
4: O Sport tem que ter cuidado, viu, Marcelo? Uhum. Agora no fim, porque você viu essa bola, uma saída errada, uma troca de bola entre os dois jogadores do Sport, o zagueiro deixou com o goleiro, e aí é como disse há pouco o Alice, o Thiago Couto chuta.

0: muito nos pés do Rodrigo Freitas, o volante. Só que o Rodrigo não teve pontaria e a bola acabou se perdendo. Mas não pode dar de graça um presente desse, porque pode surgir o gol de empate.
1: O Iago vai saindo na carona da maca, né, Wallace?
2: É, outro que também entra naquela lista dos cansados, viu? Saindo o 7, Iago Felipe, quem entra é o Depena. Carlos Depena, camisa 10 em campo.
1: Você falou lista dos cansados e olhou pra mim. Por quê, Wallace?
2: Não, você se enganou.
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1: Falta de segura bola, o árbitro vai em cima. Tem uma falta no setor direito ofensivo, mas ali, né? No início da intermediária de ataque da equipe do Tricolor do PSI. 38 minutos, ele prefere cobrar no campo defensivo ainda. Pierre gira o jogo com o Rodrigo. Rodrigo pelo lado esquerdo agora com o Lucas Crispim. Vai aparecendo a equipe do Fortaleza. 38 minutos e 50 no segundo tempo. Vai correndo atrás do empate. Vem com o Rodrigo novamente. Vai girando o jogo. Agora pelo meio com o Brites. Brites avança. Saiu da grande laranja. Toca no lado direito com o Maílton. Maílton vai fazer a inversão de jogo. Buscando pelo lado esquerdo. Subiu bem o Augusto Pucci de perna direita. No peito e na perna direita. Opa! O toque por baixo ali no Pedro Martins. E o árbitro mandou seguir o jogo. Tive a impressão de falta. Ele levantou rápido. Vai o Depena, vai pra cima na marcação, perde o controle de jogo pelo lado direito, agora com o Militello. Militello vai... Aí o Militello faz o lançamento pro Vitinho. Muito amigo, viu, Wallace?
2: Definitivamente não é a noite do Militello, viu?
0: Wallace, a primeira bola de Depena, ele saiu e deu o passe errado, foi que armou esse contra-ataque aí. É que o time do Fortaleza realmente hoje tá jogando impressionantemente mal.
1: 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E você confere comigo o tempo e o placar da partida. Em nome do Feijão Turquesa comunica o tempo e o placar do jogo. 40 minutos do segundo tempo. Contagem regressiva para o final do jogo. O Leão está dando um passo importante rumo às finais da Copa do Nordeste. Vai vencendo o jogo dos 90, né? O jogo é os 180 minutos. Os primeiros 80, os primeiros 90, o Leão está vencendo. Dois gols de Perotti. Um para o Fortaleza, um de Luiz Fernando. Leonardo Boris.
4: 30 minutos da segunda etapa. Vitória 4, ABC com menos 2, 2.
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1: Esporte tentando no campo de ataque, recuperação agora do Rodrigo, ele vai saindo pelo lado esquerdo, vem com o Lucas Gasal. Lucas Gasal, ele para, observa com quem ele pode jogar, joga na frente, aparece o Militello tem a marcação implacável do Benevenuto, ele cai, o árbitro marca falta, em favor da equipe cearense. 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
1: Jogada na área, Então chegou, querendo colocar pro fundo das redes, não acertou a bola, momento de perigo contra o Leão da Ilha, o Alex.
2: Pra mim perdeu o gol, viu? Perdeu a boa oportunidade, apesar de que ele chegou pressionado também pelo Filipinho. O Wellington que realmente deu outra cara ao ataque da equipe do Fortaleza, cruzamento da esquerda dentro da pequena área, passou na frente de todo mundo. O Wellington chegou pegando mal na bola, saindo pela linha de fundo. Ufa, respira aliviada a defesa do Sport, vai vencer do Leão. 2-1.
1: Vai vencendo o Leão da Ilha. 42 minutos, faltam 3, mais os acréscimos. Vitória importantíssima do Leão da Ilha. Na Arena Castelão é Fortaleza. Olha aí o Perotti, agora é puxado. O árbitro marca falta em favor do Sport. 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
1: Depena, vai para a cobrança da falta, ele deixa com o Filipinho no campo de ataque da equipe do Sport. Ele vai girando o jogo, lado direito agora com Zé Gabriel. Zé Gabriel girando mais ainda com Pedro Martins. Girando agora o compasso pelo lado direito, o time do Sport vai avançando. Vai tentar o drible, vai para cima da marcação. Cruzamento na área, sai de soco, o goleiro toca, afasta a zaga. Brits, ele tira o que seria o terceiro.

0: Esporte, Wally!
1: Já vendido o goleirão da equipe do Fortaleza, o Vinícius. Por muito pouco, rapaz, por muito pouco o Esporte não marcava. Yuri Castilho pegou bem na bola. O Brits tirou o gol do Esporte, o que seria o gol da vitória. É escanteio da direita para a esquerda. Depena na cobrança.
0: 43 minutos. Depena, perna canhota, a bola viaja pelo alto. Afasta, Gasal bem colocado. Faltando 2 minutos, mais os acréscimos. O Esporte vai se conquistando uma vitória importantíssima para o jogo da volta na próxima quarta-feira na Ilha do Retiro. Mas tem jogo ainda. Olha o Leão. Agora com Carlos Depena. Faz o lançamento buscando Yuri Castilho. Ele dá um toque na frente. Pedro Martins afasta a zaga. Esporte ainda no ataque. Depena recupera a bola e no impedimento, totalmente na banheira o Pedro Martins, hein, Wallace?
1: Não tinha nem o que reclamar, né? Ele até que tentou sair da jogada, mas o Depena mandou a bola pra ele. Impedimento bem marcado.
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0: Olha o Fortaleza tentando ainda o gol de empate, tentando minimizar o prejuízo, vai perdendo o jogo de ida, vai perdendo em casa. Vai com o Pierre, ele tenta organizar o meio campo, vai soltando pelo lado esquerdo, avança o Lucas Gasal, ele gira ainda mais na canhota, vai avançando com o Rodriguinho, vai para cima da marcação aos 44 minutos do segundo tempo. Agora com o Vitinho, ele mata na coxa, vai girando o jogo pelo lado direito, vai avançando o Esporte todo no campo defensivo, todo atrás da linha da bola. Olha o Maílton, faz o cruzamento na área, Zé Marcos, com as coisas. Acabou cortando de perna direita. Sobrou com Gasal. Novamente vem com o Pierre. 44 minutos e meio do segundo tempo. Haja emoção na Arena Castelão. Vai o Rodrigo. Vai pra cima da marcação. Ele solta no lado direito. Vem com o Maílton. Maílton passou. Deixou o Cleison pra trás. Ele chuta. Explode no Filipinho. E sai. É tiro de esquina. O Alice.
1: Deu falta, viu? A bola na hora do cruzamento bateu no braço do Filipinho. Eu acho que ele deu falta, é uma falta perigosa, é o escanteio de mangas curtas, né? O Filipinho acabou desviando com a bola, isso mesmo, uma falta perigosa. Acrescenta aí mais 7 minutos, Marcelo.
0: 52 minutos, esse será o tempo total do jogo, segundo o árbitro da partida,
1: Maílton.
0: Maílton na cobrança, aquele escanteio de mangas curtas, 45 minutos do segundo tempo, Fortaleza tentando o gol do empate. Torcedor do Esporte fica querendo esquecer aquele jogo da outra fase, hein? Querendo esquecer, tem que garantir essa vitória na Arena Castelão. Vai o Maílton para a cobrança da falta, lado direito de ataque, 45 minutos e meio. Autoriza o árbitro, a bola chuveirando na boca do gol. Afasta, Biel, bem colocado. E você confere comigo, aliás, o Pedro Perotti. Você confere comigo o tempo e o placar da partida. 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Fortaleza ainda no campo de ataque. Erra o passe e recuperação do Carlos Depena. 46 minutos. Olha o Depena. Ele toca no lado esquerdo. Vai saindo o Esporte para o campo de jogo. Tenta a jogada. Toca por último no atleta Lucas Crispim. Sai em arremesso manual. 46 minutos do segundo tempo. Vamos até os 52. O Leão da Ilha está vencendo. 1 para o Fortaleza. Gol de Luiz Fernando. 2 para o Esporte. 2 gols de Perotti. Bora.
3: 36 minutos da segunda etapa no Barradão. Vitória 4, ABC com menos 2 atletas. 2.
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0: Junto com você, vivendo as emoções da Copa do Nordeste, semifinal, jogo de ida, vai avançando a equipe do Fortaleza pelo lado esquerdo, Rodriguinho, ele toca na frente, faz a tabelinha, 46 minutos e meio do segundo tempo, vamos até os 52, coração batendo forte do torcedor da Ilha, também do torcedor do Tricolor do PC. Olha o Pierre, ele recupera a bola, perna canhota, faz a inversão do jogo, buscando o Maílton pelo lado direito, vai avançando na entrada da grande área, ele toca do lado, busca o seu companheiro Wellington. O Wellington agora com o Vitinho, vai pra cima da marcação, tem 3, tem um toque do Zé Gabriel, acaba sobrando com Fortaleza novamente, olha o Maílton, vai pra cima, pode chutar agora, pode chuveirar também, perna canhota, bateu! A bola bate no Filipinho, resvala dele, é tiro de esquina, Wallace!
1: Chegando perigoso, né? Maílton, mais uma vez, esse dá um trabalho danado, houve o desvio, ela tem endereço, viu? É escanteio da direita para a esquerda, ele mais uma vez vai para a cobrança, o homem das bolas paradas do Fortaleza.
0: Olha o Maílton, vai para a cobrança, esquinado pelo lado direito, 47 minutos, subiu, afasta a zaga. Acho que houve falta ali. O árbitro diz que não. Pierre preparou, apontou de longe. A bola bate no Benevenuto. Sobra com Depena. Pode ser um contra-ataque.

0: Pode fechar o placar no 3-1. Ele avança, passa pelo Vitinho, solta pelo lado direito, Benevenuto curtindo de atacante, vai entrar, serve o PDP na bola, vai passando! Perdeu o gol, mas o auxiliar já levantava ali o bastão, viu, Alex? Meu amigo, deu impressão, o Depena acaba perdendo esse gol, viu, Alex?
1: Mas ele levantou por qual motivo, né? Porque aparentemente a jogada foi legal. Ele perdeu o gol. Ele perdeu o gol da vitória, o gol que daria ao Sport uma vantagem muito boa para o jogo da volta.
0: 48 minutos do segundo tempo. Haja sufoco, haja emoção na Arena Castelão. Carlos Depena se joga de carrinho, a bola sobra no campo defensivo. Vem novamente com o Filipinho. Filipinho com Depena, tudo isso no campo defensivo aos 48 minutos. É tocado por baixo e é falta. 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
0: 48 minutos e meio, 48 minutos e 50. 2-1, o Sport vai vencendo a equipe do Fortaleza. Ralf de Carvalho, bola de ouro que diz todas as verdades. O jogo é emocionante demais, Ralf.
3: Rapaz, é muita adrenalina. É por isso que o jogo, às vezes, não dá para poder ficar cobrando do jogador um erro de passe. Agora mesmo eu vi o Sport perder o terceiro gol, porque uma jogada que nasceu com Depena, foi para Yuri Castilho, voltou pro Depena, não tinha mais ninguém, só o goleiro. E assim mesmo o goleiro saiu mal. Ele tinha praticamente o gol aberto e chutou para fora. É do futebol. O jogo tá com muita adrenalina.
0: Wallace, subiu o canarinho, Wallace.
1: Isso, amarelo para Zé Marcos, camisa número 4 do Sport.
0: Olha o Castilho, tem gol onde, Leonardo Borges?
4: E é no Barradão, vitória 5 ABC com menos 2 atletas, 2.
0: Eita, 5-2 é o
4: placar. Abriu 3 de vantagem, né?
0: É, pois é, Borges, pois é. 5-2 é o placar que o Vitória vai levando para a Arena das Dunas no jogo da próxima quarta-feira. No mesmo horário você tem Sport e Fortaleza na Ilha do Retiro, na TV Jornal. Aqui na Rádio Jornal, também no YouTube da TV Jornal, você acompanha tudo e você confere comigo o tempo e o placar da partida. Da segunda etapa, mais um minuto e meio pela frente, vamos até os 52, agora 50 e meio da segunda etapa. O Fortaleza tem um gol de Luiz Fernando, o Sport tem dois gols de Pedro Perotti, Leonardo Borges.
4: 41 minutos da segunda etapa, vitória 5, ABC 2.
3: Marcelo,
0: Ralf de Carvalho.
3: Está se desenhando uma final com Sport e Vitória. Mas o segundo jogo será na Ilha, né?
0: Sport jogando pelo empate, vai garantindo 2-1. Pois é. É dia de casa cheia quarta-feira que vem, viu, Ralf?
3: É, tem o segundo jogo, de quarta-feira, dia 27, né?
0: Exato.
3: É o segundo jogo aqui com o Fortaleza. Mas o Sport saindo daqui com essa vitória, a gente aposta todas as fichas que ele vai estar na final. Pode ser com Vitória, dificilmente com ABC, porque o ABC tá perdendo já de goleada, né?
0: É verdade, últimos segundos da partida. Olha o Rodriguinho, ele vai para cima da marcação, vai avançando aos 51 minutos e meio, cruzamento na área, tranquilidade do Thiago Couto, o Alex.
1: É, e segurou firme para garantir, né? Vamos ver, faltando pouco para acabar o jogo.
0: Ergue o braço direito, árbitro! Aponta pro meio! Vitória, vitória, vitória do Leão da Ilha do Retiro! O Sport ganha a primeira da semifinal! Uma vitória gigante dentro da Arena Castelão, com dois gols de Pedro Perotti. No primeiro minuto, no segundo tempo, ele deu cifras ao placar do Sport, né? Porque abriu o placar aos 9 minutos da primeira etapa. Luiz Fernando ainda descontou para a equipe do Fortaleza aos 27 do segundo tempo. Esse gol que dá esperança para o tricolor do PC, mas somente fazendo o contexto inicial do jogo da volta. Leão da Ilha jogando pelo empate na partida da volta. Quarta-feira que vem, o Alex Santos.
1: Jogadores do Sport não poderiam deixar, né? De comemorar bastante, muito felizes, comemorando muito. Uma vitória, Marcelo, que você não sabe o tamanho dessa vitória. A gente,
0: gigante,
1: durante toda a semana falávamos tanto. Tabus de 46 anos, se o Sport não vencia o Fortaleza jogando no Ceará. Caiu.

0: Rio. Um tempão, o Sport nunca venceu a equipe do Fortaleza jogando pela Copa do Nordeste. Caiu também. A última vez que o Sport venceu o Fortaleza foi há 5 anos. Caiu também. Foi tabu por água abaixo e a torcida comemorando bastante, com certeza. A torcida presente nesse momento na Arena Castelão, comemorando e muito essa vitória gigantesca do Sport. Atletas se confraternizando, né? Conversando, aproveitar para conversar também com alguns atletas da equipe do Fortaleza. E daqui a pouco tem entrevista coletiva do técnico Márcio Goiano, com certeza feliz da vida. Uma pronta resposta referente àquela derrota da semana passada frente ao CRB. Como você falou, o jogo da volta na próxima quarta-feira, dia 27, na Ilha do Retiro, e o Sport jogando pelo empate para chegar à final de mais uma Copa do Nordeste, Marcelo.
1: Valeu, Alex, vitória gigante do Leão da Ilha dentro da Arena Castelão. O torcedor está comemorando muito essa vitória por 2-1. Joga pelo empate da partida da volta e aí vale a passagem definitiva para as finais da competição, ou contra o Vitória ou contra o ABC. Uma passagem com Leonardo Borges na sala nacional e internacional. E o panorama de momento, jogo do Barradão já acabou, meu querido Borges?
2: Não, ainda não acabou não. Jogo vai entrar nos acréscimos agora. Jogo entre Vitória, que está ganhando por 5-2.
1: 2 a mais, né, Borges?
2: Dois
1: jogadores a mais, né?
2: Com dois jogadores a mais, exatamente. É. Foi expulso o Edson e o Geilson pelo ABC. O Vitória, Renato Kaiser marcou 2 vezes, Renê 2 vezes e Osvaldo, aquele mesmo, veterano. E o ABC com o Igor Bahia e o Alisson. O Alisson, que é o artilheiro da Copa do Nordeste. Portanto, ainda estamos nos acréscimos. 2 a mais tinha o Vitória. O ABC, um jogo muito tumultuado, um jogo que foi no primeiro tempo para 58 minutos, só na primeira etapa. Bom, e o Fortaleza perdeu para o Sport por 2-1. O que que acontece? Na próxima quarta-feira, os dois jogos marcados para 21h30. Os jogos da volta. O Sport joga na Ilha e o ABC joga na Arena das Dunas. Terminando assim, Vitória 5, ABC 2, o ABC pode se dar o luxo de perder por 2 gols de diferença. Sendo que, se perder por 3... a disputa da vaga para a final vai para tiros livres na marca do pênalti. Já o Sport, ele tem uma vantagem, mas é uma vantagem reduzida, empate e 1 gol de diferença. Se o Fortaleza ganhar por 1 gol de diferença, o Fortaleza leva a disputa da vaga para a final, para tiros livres da marca do pênalti. E aí, vamos ver o que acontece. Na Copa Norte, o Paysandu, no primeiro jogo, derrotou o Nacional de Manaus por 1-0. Na Taça Sul-Sudeste, o Novo Horizontino perdeu para a Chape por 2-0. E o Volta Redonda empatou com o Avaí, com menos 1 em 2-2. Também já estamos nos playoffs da Taça Sul-Sudeste. Pela Copa Sul-Americana, o Grêmio derrotou o Palestino do Chile por 2-0. O Independiente da Bolívia recebeu o Botafogo e perdeu por 3-1. E o River Plate, segundo tempo de bola rolando na Argentina, vai perdendo, resultado histórico para o Red Bull Bragantino, por 1-0. Vai perdendo aí o River, potência aí do futebol sul-americano, perdendo para o Red Bull Bragantino por 1-0. Vamos conferir alguns resultados da Libertadores. O Palmeiras, na segunda etapa, vai sendo derrotado no Allianz Parque pelo Cerro por 1-0, Cerro Porteño do Paraguai. O Flamengo

0: vai vencendo o Estudiantes da Argentina por 1-0 no Maracanã. E pela Copa Sul-Americana, o Santos, bem mais cedo, empatou com o San Lorenzo da Argentina em 2-2. O jogo foi na Vila Belmiro. E o Vasco, de virada, com menos um, perdeu no Paraguai, em Asunción, para o Olímpia, por 3-1. Marcelo.
1: Opa, valeu meu querido Leonardo Boris, grande Boris, o plantão nacional e internacional do Escrete de Ouro, o âncora amigo, tá aí então a goleada, super goleada do Vitória em cima do ABC, vai pintando o Leão Baiano dos Três Leões, né? O da Ilha, o do Pici e agora o Leão Baiano que vai pintando já para a final. É óbvio que tem o jogo da volta e a gente está falando de futebol. Eu vou me despedindo por aqui. Meu querido Wallace, alguma recomendação? Tudo ok aí nas suas recomendações finais, né, Wallace?
2: Tudo certo, Marcelo. O Sport que volta a entrar em campo no próximo sábado, né? Jogo pela Série B, vai encarar a equipe do Juventude fora de casa. Repetindo, só para a gente ratificar a informação, o jogo da volta contra o Fortaleza, semifinal da Copa do Nordeste, próxima quarta-feira, dia 27, 9:30, na Ilha do Retiro. Abraço, Marcelo.
1: Um abraço, valeu, Alex Santos. Vou me despedindo por aqui. Daqui a pouquinho tem Ralf de Carvalho, já no resumo final, apresentado pelo Leonardo Boris. Agradecendo a você que nos acompanha pela Rádio Jornal Recife, FM 90.3, 76.1 em faixa estendida, Caruaru 91.3, Garanhuns 107.5, Petrolina 90.5, Pesqueira 90.9, Limoeiro 99.5. Meu forte abraço a você. Estaremos de volta amanhã, nesta quinta-feira, com o Movimento Esportivo Debate às 7 da noite e depois da Agência Nacional Voz do Brasil com o Movimento Cultural às 9 da noite. Abraçando nossos queridos Emílio Bezerra, Guga Laruso e também Aldo Leite nos trabalhos técnicos. As reportagens de Wallace Santos e no plantão esportivo ele retorna comandando a noite da quarta-feira de muito futebol. O âncora amigo, muito amigo! Um abração, Boris!
0: Esse muito amigo, quando era do Jô Soares, não era muito amigo, era muito amigo.
1: Não, mas esse é o muito mesmo, viu? Não, não é aquele muito, não.
0: Obrigado, querido.
1: Aquele deixava na dúvida, esse não, querido.
0: Obrigado, obrigado. Abração, obrigado, obrigado, obrigado. Muito bem, então são 11:06, até a meia-noite, temos o resumo final que vai ser aberto agora.
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0: Vitória marcou mais um, hein? 6 para o Vitória, 2 para o ABC. Que coisa, hein? O Vitória praticamente garante aí a classificação para a final. É muito difícil o ABC. Tudo pode acontecer, né? Futebol, tudo pode acontecer. Inclusive nada, né? Mas no futebol vocês sabem. O Vitória coloca 4 gols de diferença. O Vitória pode perder por 4 gols de diferença para levar para tiros livres da marca do pênalti. O ABC tem que fazer 5 gols de diferença para classificar direto. Renato Kaiser marcou 2 vezes, Renê 2 vezes e Osvaldo 2 vezes. Igor Bahia e o Alisson marcaram para o ABC. É bom lembrar que o ABC teve 2 atletas expulsos, que foi exatamente o Edson e o Geilson. Daqui a pouco tem Ralf de Carvalho comentando aqui o que foi a vitória do Sport no Castelão em cima do Fortaleza por 2-1. Com a narração de Marcelo Araújo e as reportagens de Wallace Santos. 11:08.
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0: até meia-noite com um resumo final. Encerrado. Vitória 6, ABC 2. Com o ABC com menos dois atletas, o Vitória coloca uma baita vantagem em cima do jogo da volta. Será na Arena das Dunas na próxima quarta-feira. 11 horas 11 minutos. E para comentar o que foi a vitória do Leão da Ilha do Retiro em cima do Tricolor do Pici, o Fortaleza, vem aí o comentarista que diz todas as verdades, o Bola de Ouro.
1: Minha gente, esta vitória com dois gols de Perotti, que foi um monstro nessa partida, 2-1 para o Sport em cima do Fortaleza, no Castelão, ela vai repercutir na história do próprio Sport, na estatística que mostra os confrontos entre Sport e Fortaleza, porque afinal quebrou essa sequência que estava se tornando grande demais, de superioridade dentro do Fortaleza, dentro de Fortaleza, do Fortaleza sobre o Sport. Ou seja, 46 anos que o Sport não conseguia ganhar essa equipe dentro do seu campo, o Castelão. E agora ganhou. Então, esta geração do Sport, ela fez uma coisa importante. Ela acabou com o jejum rubro-negro. E este jogo vencido é o primeiro jogo de dois que vão decidir a vaga para a finalíssima ou as finalíssimas da Copa do Nordeste, porque a parte final ela vai ser em dois jogos também. Ou seja, se decide o título em dois jogos, como está acontecendo agora. Mas como o Sport ganhou da equipe do Fortaleza, o segundo jogo é na Ilha, a gente projeta de que no final deve acontecer uma final com Sport e Vitória. Porque a goleada aplicada em cima do ABC, a gente sabe que o Vitória teve a oportunidade inclusive de golear, porque o ABC estava com dois a menos, mas a diferença de quatro gols

é muito difícil do ABC tirar nesse segundo jogo lá em Natal. Então deve dar Sport e Vitória. O Sport está com a classificação na mão, jogará pelo empate. Só pode mudar esta final se o Sport errar demais, pisar na bola, deixar escapar essa oportunidade. Mas a gente está percebendo, desde o princípio, e falamos isso aqui na pré-jornada, que o Sport está caminhando para o título, porque a campanha do Sport ela foi boa. Minha gente, o que o torcedor rubro-negro tem para se queixar do Sport é naquele jogo contra a equipe do CRB, onde o Sport cometeu erros pela Série B. Mas o Sport, ele fez uma campanha limpa aqui na Copa do Nordeste. O Sport fez o maior número de pontos na primeira fase, agora já ganhou a primeira. Antes do jogo com Fortaleza, a gente vislumbrava que a estatística estava dando essa vantagem de 46 anos para o Fortaleza, mas com o futebol que Fortaleza está jogando e com o Sport, nós não demos favoritismo ao Fortaleza nem ao Sport. Foi um jogo aberto e o Sport se impôs na casa do adversário, construindo esse placar que está aí. Então o Sport fez uma campanha boa até agora na Copa do Nordeste e está fazendo uma campanha muito boa no Campeonato Brasileiro da Série B. O Sport esteve semana passada como líder da competição, caiu para o segundo e está no terceiro agora, dividindo ali com o Náutico, com o mesmo número de pontos, a segunda colocação. Pelo critério de uma vitória a mais do Náutico, o Náutico é o segundo e o Sport é o terceiro na Série B. Mas significa dizer duas boas campanhas. Então o Sport teve aquela derrota, o time estava invicto, foi uma derrota que aconteceu, invicto na Série B, uma derrota que aconteceu contra a equipe do CRB, inesperada. Mas eu creio que o time se recuperou hoje e o jogo de hoje vai ser contado agora. Na verdade, a escalação do Sport, ela previa melhorar no plano de marcação, porque o técnico escalou as modificações com relação àquele time que vinha jogando, foi colocar Zé Marcos no lugar de Aju, porque Aju ficou uma partida fora, o técnico colocou Zé Marcos, achando que Zé Marcos poderia até marcar melhor que Aju, fazendo a dupla com o Benevenuto. De antemão, devo dizer que se Aju tivesse em campo, eu acho que aconteceria o mesmo. Mas achei que o Zé Marcos e o Benevenuto, eles suaram sangue para poder parar esse ataque do Fortaleza, especialmente no primeiro tempo. Então, eles conseguiram o feito e se encaixaram, não há o que lamentar. O técnico também fez uma mudança no meio-campo. Ao invés de entrar com Depena, que marca menos, ele entrou com o Iago Felipe. Teoricamente, três volantes, Zé Lucas, Biel e Iago Felipe. Iago é meia, mas marca bem, ajuda nesse capítulo, ele ajuda muito bem. E o ataque Barleta, Perotti e Cleisson não utilizou Yuri Castilho, que eu também considero que hoje está jogando mais do que o Cleisson. Mas o Cleisson entrou no espírito do jogo e eu vou falar no plano tático que inclui o Cleisson, que estabeleceu como o Barleta ajudou a marcar e como o Perotti ficou esperando as bolas boas, os lançamentos. Então, eu acho que o Cleisson cumpriu o papel dele. Não é pelo fato de não ter entrado com o Yuri que a gente vai aqui dizer que o time do Sport não deu o máximo dentro de campo, nem jogou o melhor que a equipe pôde produzir. Jogou sim. Agora, o jogo teve muitos erros de passe, especialmente no primeiro tempo. E quando isso acontece, é óbvio que o jogo não tem aquela beleza, muito erro dos dois lados. O Fortaleza parecia mais nervoso do que o Sport no início da partida, e o jogo começou com o Fortaleza em cima, atacando. Com 2 minutos de partida, o Benevenuto errou, deu numa saída de jogo e deu a bola nos pés do Pochettino. Saiu errado, e saiu errado também para Pochettino, que desperdiçou

0: esse presente. Aquilo nos preocupou a princípio, mas depois tudo foi para o seu lugar. Em seguida, o Miritello, da intermediária, deu um chute forte, quente, o Thiago Couto pegou. Mas bola defensável, porque era visível, vinha de longe. E não foi bola no canto, foi bola no meio do gol e o goleiro pegou. Então até ali, o time do Fortaleza estava com a presença ofensiva. Mas isso foi pouco tempo. No primeiro contra-ataque, puxado com inteligência do Sport, saiu o primeiro gol. Uma bola que saiu lá de trás do Filipinho, ela foi no meio, passou pelo o Iago Felipe, acabou com Barleta pela ponta esquerda. E foi ali que aconteceu tudo. O time do Fortaleza estava projetado, porque acabava de atacar quando o Sport contra-atacou. O time ainda estava voltando, a defesa não estava muito bem guarnecida e o próprio Maílton, que atuava aqui, ali daquele lado, junto com o Brits, fechando o lado direito do Fortaleza, lado esquerdo do ataque do Sport, ele estava voltando também. E aí o Barleta teve a oportunidade de puxar a bola para a linha de fundo e bateu por trás da defesa. A bola passou na frente do goleiro, que catou borboleta e foi pro segundo pau, onde Perotti mergulhou de cabeça e deixou o gol. Todo mundo ficou naquela hora estático. O gol cedo demais. Como vai ser a pressão do Fortaleza? Mas vamos ouvir o gol e depois eu lhe conto. O gol narrado por aquele que todo mundo gosta.
1: Marcelo Araújo. Isso para o Filipinho. Filipinho novamente agora com Cristian Barleta dentro da grande área. Abriu o espaço, ele bate de perna canhota. A de cabeça, a bola vai passando. É gol do Sport!

jogador do Leão. Uma boa jogada pela esquerda, no cruzamento, Perotti, o atacante referência, Perotti, gol, o momento esplêndido do futebol. Vem a toda a essência da paixão

0: com o Felipinho, participação do Cleison, que tocou para ele, né? Christian Barleta, o cara do esporte. Grande jogada dentro da área, lado esquerdo, fez o cruzamento, a bola desviou bem suavemente. Luan Freitas acabando de tirar o Lucas Gasol da jogada. Quem apareceu? Ele, o matador da ilha, Pedro Perotti, de cabeça, sem chance de defesa nenhuma, para Vinícius Silvestre, que lamentou e foi buscar a bola dentro da meta. Agora, no Castelão, Pedro Perotti faz Esporte 1, Fortaleza 0.
1: A gente esperava a pressão, mais do que nunca, fazendo um gol aos 9 minutos, o time do Fortaleza iria para cima. E o Sport se adaptou, se preparou para jogar na base do futebol reativo, do contra-ataque. Eu só achei que o Sport estava demorando muito a utilizar a bola longa e estava trazendo uma dose de preocupação pela saída de jogo, com frequentes erros de passes. Isso alimentava, de certa forma, o time do Fortaleza. Mas o Fortaleza parecia estar afobado, nervoso, porque às vezes tinha até a oportunidade de chutar bem, mas finalizava errado. Isso deixou que o duelo, o ataque contra a defesa, fosse ganho pela defesa do Sport. Com 13 minutos, quer dizer, o gol foi aos 9, o Pochettino, ele se infiltrou na zaga, recebeu uma jogada de Rian, e aí ele ficou de cara com o goleiro Thiago Couto, mas chutou fraco. Thiago Couto pegou a bola. Eu fiquei ali e digo, olha, o time do Fortaleza vai abrir espaço. Minuto

seguinte, o Militello furou uma bola e perdeu um gol ainda na segunda jogada. Ele cabeceou, a bola voltou, ele cabeceou e o Thiago Couto defendeu. Mas a furada do Militello foi providencial. Era uma bola que o goleiro poderia defender, mas havia grande possibilidade de sair o gol de empate. Mas observe que a chance existiu, mas não foi aproveitada pelo time do Fortaleza. Aí nós tivemos uma sequência de jogadas. O Zé Lucas pegou uma bola do meio e meteu em direção ao gol. Bola foi perigosa. Passou raspando o travessão. É aquela bola que a gente acha que o vento ajudou a levantar, porque se ela passasse mais baixo, poderia encaixar, poderia entrar. Em seguida, Zé Marcos saiu jogando, mas demorou conduzindo a bola. Essa saída de bola às vezes deixa o torcedor nervoso. Aí demorou conduzindo a bola, o Mucuri foi, tomou, mas chutou para fora. Tomou, foi para dentro da área do Sport, bateu cruzado, chutou para fora. Outra vez, o time do Fortaleza aproveitando mal as bolas que tinha. Aí, no momento que o Sport ia para o ataque, o Cleison errou o passe e matou uma jogada de contra-ataque do Sport. Aí veio o contra-ataque da equipe do Fortaleza, mas a defesa acabou também impedindo a finalização. Aí, seguindo no primeiro tempo, teve uma jogada que o Fortaleza fez naquele momento de pressão, e o futebol e o Sport resistindo. E aí o Maílton entrou na área pela ponta direita, pelo lado de Filipinho, que eu achei por ali o Sport ficou desguarnecido. O Filipinho estava realmente fracassando no combate direto, principalmente com o Maílton. Acho que ele perdeu o duelo com o lateral da equipe do Fortaleza, que é um ponta. Fortaleza joga no 3-5-2. Ficam três zagueiros lá, cinco homens no meio de campo com os dois alas, e eles se projetam e vão multiplicar o ataque, porque o ataque tem dois. Tinha Luiz Fernando e o Militello, mas chegam os laterais como ponta. Isso multiplica o poder de fogo. Então, o Maílton estava sempre entrando ali na direita. Ele entrou pela direita de ataque, que é o lado de Filipinho, e foi a linha de fundo e deu aquela bola voltando para o cara que está entrando pela marca do pênalti. E a bola veio para o Militello e ele chutou torto para fora. Quer dizer, o Fortaleza não chutou no gol, não exigiu sequer uma ação do goleiro Thiago Couto, mas perdeu uma bola de gol e chutou essa bola torta para fora. O Iago Felipe, em seguida, saiu costurando, perdeu também a bola, outra saída errada do Sport com o Iago Felipe, e o Maílton novamente chutou, só que a bola bateu na rede, obviamente pelo lado de fora. Então eu paro para dizer a vocês aqui de que o time do Fortaleza incomodou. O Sport sofreu um pouco depois de fazer o gol no primeiro tempo por isso, mas não conseguia ser um time efetivo. O Filipinho, ele aos 31 minutos aproximadamente, foi lançado com bola longa. Porque vejam, o time do Sport estava com esses erros no meio-campo, na saída de bola, perdendo o passe, o que alimentava o ataque do Fortaleza. E aí a gente passou a falar aqui no microfone, é uma mania, o jogador não está ouvindo, mas o torcedor está, sabendo qual seria o caminho certo. E a gente ficava aqui dizendo, o Sport tem que caminhar para a bola longa, porque o time não está acertando na saída, está sem transição, perdendo a bola, o que põe em perigo 1-0. Então tem que meter essa bola longa. E teve um momento de bola longa. O Filipinho estava lá na frente nesse momento, a bola foi a partir de uma cobrança de falta, a bola foi batida, levantada para ele. Ele estava, veja só, quando a bola chegou, ele estava já de frente com o goleiro, mas estava em posição legal e regular, porque ele, antes da batida na bola, ele estava em posição legal. Depois que a bola foi batida, ele correu mais que os zagueiros e chegou na grande área. Aí a bola veio, ele estava lá isolado.

lado, mas estava coberto porque ele saiu depois do chute, saiu depois da bola. E a bola chegou nele, no Filipinho. O goleiro Vinícius Silvestre saiu para cima dele, porque era a única coisa para fazer, e cabia ao Filipinho puxar para o lado direito, para o lado esquerdo, para driblar e sair do goleiro. Ele se empolhou nessa hora. Ele não

num drible seco em cima do goleiro. Perdeu ali o Sport aos 31 minutos o segundo gol. O primeiro fez aos 9 e poderia fazer aos 31. Aí o Sport passou a tentar puxar mais. Outra coisa também que o técnico Márcio Goiano organizou. Isso foi mais visível no segundo tempo. Quando o Sport perdia a posse de bola, Barleta, assim como o Cleisson, fechavam por dentro. Eles vinham fechando e faziam a composição do meio campo. Uma segunda linha de quatro na frente da primeira linha, da linha do zagueiro. Isso também atrapalhou muito o time do Fortaleza. Então, Barleta fez o papel de marcador, de homem de contenção do primeiro combate. O Cleisson também, quem ficava na frente, isolado, mais adiantado, para a possibilidade do contra-ataque, era o Perotti. O Perotti, inclusive, veio ajudar ali aos 35 minutos na marcação e fez uma besteira. Mas ele tem crédito demais. Ele foi recuar a bola, deu um passe errado, a bola foi parar no Pochettino e quase complica. Mas ficou nisso aí, um erro de passe dele também. Zé Lucas também errou passe, deixando a bola com Rian no meio-campo, gerou contra-ataque. O Matsu ganhou com falta uma bola que por pouco não sai o gol de Perotti ou de Barleta. O Matsu pegou uma bola empurrando o marcador do Fortaleza e aí ganhou na mão grande, lançou a bola para o Cleisson. O Cleisson quase chegou na risca frontal da grande área pela ponta direita e aí fez o cruzamento. A bola passou por Perotti e por Barleta e poderia ter saído um gol. Mas se o VAR fosse revisar, também estragaria, porque iria encontrar a falta do Mádio. Mas o placar continuou ali. Estava chegando ao final do primeiro tempo, houve falta que o Cleusio bateu, tocou para Barleta, que bateu direto, o goleiro espalmou, a bola quase entrou. Uma chance do Sport. E teve também o lance de Meritello, que demorou a chutar. É por isso que eu acho que o time do Fortaleza sentiu mais o jogo do que o próprio Sport. O time devia estar nervoso, porque tantas bolas que escapavam. O Meritello pegou a bola, estava na frente do gol, preparando o corpo para chutar, veio o Biel por trás e desarmou. Aí, menos uma para a equipe do Fortaleza. E no final, aos 46, o Thiago Couto deu uma bola de graça para um jogador de meio campo da equipe do Fortaleza. Ele foi sair, a bola foi passada do zagueiro para ele no tiro de meta, ele pegou, deu um chute para frente, mas chutou errado. Então, o Sport tem que ter cuidado com essas bolas. Não aconteceu nada no primeiro tempo, o Sport segurou 1-0 do primeiro tempo e quase teve chance de fazer. Teve o chute de Barleta e teve a chance também do Filipinho. Então, em tese, o time do Sport foi mais eficiente do que o Fortaleza. Eu não vou falar em jogo bom, em jogo bonito, porque não foi um jogo assim. Foi um jogo de resultado e não de desempenho. Mas o Sport cuidou de duas coisas importantes: de marcar e aproveitar as oportunidades quando elas ocorreram. Algumas, em 4 oportunidades, o Sport aproveitou 2, o que foi uma eficiência de 50%. 50% também foi o tempo de bola do Sport no primeiro tempo, tanto quanto do Fortaleza. Isso mostra um jogo equilibrado. O Fortaleza ia para o ataque, mas o Sport vinha no contra-ataque. O interessante, gente, é que no intervalo, o time do Sport não mudou ninguém, até porque era aquilo que o Sport esperava do jogo e o técnico queria. Ele iria esperar o time cansar, porque foi puxado. O gramado do Fortaleza também com grama alta e molhado, isso ainda torna a situação física
mais difícil porque o jogador cansa mais cedo. O Fortaleza está acostumado a jogar nesse campo assim. Então era

0: positivo para ele. Acontece, porém, que o técnico Thiago Carpini resolveu sair do 3-5-2. E, no intervalo, ele tirou um zagueiro, estava perdendo por 1-0 e colocou o Rodrigo Freitas, que é um volante. Ele tirou o Luan Freitas e colocou o Rodrigo no intervalo. Tirou também um volante e um meia e botou dois atacantes. Ele tirou o Rian, que é volante, e botou o Wellington, que é atacante. Isso no intervalo. E também tirou Luiz Fernando, atacante, porque não aguentou. Luiz Fernando estava, inclusive, sem jogar. Não tinha jogado na partida anterior do Fortaleza contra o Ceará. E voltou hoje para reforçar o time. O Luiz Fernando saiu para a entrada do Lucas Crispim, mas foi depois. No intervalo, quem entrou foi Vitinho no lugar de Pochettino. Olha, o que Pochettino errou em finalizações foi uma coisa incrível. E o Militello também. Militello é centroavante. Então ficou este time jogando agora num 4-3-3, esse time do Fortaleza, para o segundo tempo. E o Sport entrou como terminou o primeiro tempo, mas com algumas recomendações de usar mais a bola longa, evitar o confronto na saída de bola com os atacantes do Fortaleza. Isso tudo foi orientado no intervalo, que a gente percebeu que o Sport começou a alongar mais a bola e sair mais rápido para o ataque. E tentou também, mesmo com aquele toquezinho lateral, segurar a bola, porque o placar era dele. Então o Sport fez isso no segundo tempo, quer dizer, um jogo onde demonstrava tranquilidade. Mas eu não contei o melhor, é que com 30 segundos de jogo, aqui eu olhando o tempo no cronômetro, não tinha completado 30 segundos de jogo, saiu o segundo gol do Sport. Uma bola lançada lá de trás, foi de Filipinho, que ela veio para Perotti, e Perotti disputou com o zagueiro. O goleiro ficou, caminhou para junto do poste, foi, o Perotti puxou a bola para o lado esquerdo para fugir do zagueiro e tentar bater, mas o zagueiro foi rápido, o zagueiro do Fortaleza, chegou em cima dele empurrando. O Perotti já estava caindo, aquilo poderia até dar um pênalti, ele já estava caindo quando, com o corpo já caindo para trás, de costa, ele bateu com o pé na bola, deu uma faca na bola, bateu, a bola passou na frente do goleiro e entrou do outro lado. Um golaço, um gol de atacante que não perde oportunidade. E você vai ouvir agora com ele o que todo mundo gosta.
1: Marcelo Araújo.
2: Esporte no campo de ataque, Pedro Perotti na área, perna canhota, bateu, a bola vai passando. Levanta o bastão no impedimento, seria o segundo gol do Leão da Ilha, Wallace.
3: Vai ter que passar pelo VAR, obviamente, né? Porque a disputa do Perotti, inicialmente, parece que foi uma disputa justa. Agora é gol de atacante, né? Aquele gol de centroavante.
2: Apita o árbitro, valeu!

0: colher, um tapinha de colher. Gol! O momento esplêndido do futebol! Vem à tona a essência da paixão do torcedor do esporte que emociona, do esporte que o rubro-negro ama. Perotti é o cara da vez novamente, o Alex.
1: Agora que lançamento de Filipinho, né, do lado esquerdo ainda na intermediária do esporte. Viu a entrada do Pedro Perotti, que lançamento, Pedro Perotti é o cara do esporte, dominou e na disputa ali com o Brits, melhor para o artilheiro rubro-negro. Que categoria, com a perna esquerda colocando dentro da meta do Vinícius, lamentando o

0: uma vez, agora na Arena Castelão, ele mais uma vez, Pedro Perotti, faz Esporte 2, Fortaleza 0.
1: Olha, o interessante, Filipinho, por exemplo, o Filipinho não está numa fase boa, mas o técnico não tira, porque num jogo ele comete erros, mas tem acertos que são jogadas de destaque. O Filipinho acabou de fazer esse lançamento. O jogo pedia esperteza, pedia bola longa, e o Sport meteu a bola longa na hora certa, no início de jogo, que o Fortaleza já começou pensando em atacar, porque virou do primeiro para o segundo tempo, perdendo por 1-0. E foi aí que a bola foi lançada para Perotti. Nesse momento, quer dizer, com menos de 30 segundos de jogo. Então, o Perotti aproveitou e fez o segundo gol. É um matador. Agora veja, quando eu digo que o jogador não está bem, o Filipinho faz um lançamento desse importante, uma assistência de primeira grandeza, mas pouco depois, no segundo tempo, aos 18 minutos, quase faz uma besteira. Ele foi recuar uma bola e recuou sem olhar, e recuar para o goleiro. Recuou sem olhar, a bola foi parar nos pés de Vitinho. Só que ia parar nos pés de Vitinho, quando ele recuou. Só que o Thiago Couto estava aceso e viu que o jogador do Fortaleza estava entre ele e Filipinho. Não estava assim na linha direta, estava um pouco para o lado, mas iria aproveitar. Aí o Thiago Couto partiu e chegou primeiro na bola, uma fração de segundo, livrou de que o Vitinho pegasse essa bola e finalizasse. Um descuido do Filipinho, do Sport. Então é isso aí que a gente vai somando nos momentos do jogador. E teve passe errado, mas o Fortaleza errou mais. O Fortaleza voltou para o segundo tempo, fez as mudanças de intervalo, mas fez um segundo tempo ruim, errando do mesmo jeito que estava errando no primeiro tempo. O Brits, com 24 de jogo, o Sport já estava lá com 2-0 bonito no placar. O Brits recebeu uma bola na direita, caminhou para frente da área e isolou. Bateu mal. Parece que o time estava excessivamente nervoso. O Miritello chutou outra para fora. Aqui foi de fora da área. Mas a gente percebia a falta de pontaria do centroavante do time do Fortaleza. E aos 26 minutos, o Vitinho teve uma chance, mas estava impedido. O Bandeira assinalou, o juiz apitou logo. Mas um minuto depois, o Luiz Fernando faz o que nós vamos chamar do gol de honra da equipe do Fortaleza. O gol foi com a entrada de Wellington, uma entrada do Wellington, novamente Filipinho, marcou mal. O jogador avançou para a linha de fundo e cruzou. O Luiz Fernando, e cruzou voltando, o Luiz Fernando entrou para definir. O cara corre sabendo que a bola vem, porque ele partiu em direção à bola. Quando a bola chegou, ele já deu um chute, eu penso que foi até um bicudo para fazer o gol. Encontrou o gol aos 27 minutos. Imagine vocês, dentro do Castelão, com 27 minutos, o jogo fica 2-1. A gente imaginou que ia ser uma pressão incrível, mas o comportamento do Sport e também os desacertos do Fortaleza não permitiu aquela pressão de amassar em cima do Sport. Vou mostrar o gol de Luiz Fernando, como aconteceu. Eu falei que o Wellington, que tinha entrado no intervalo, que é atacante, ele escapou e foi em direção à área do Sport. O homem a marcar, que estava na frente dele, era o Filipinho. Ele avançou sobre o Filipinho, passou e cruzou. E aí o Luiz Fernando entrou e completou para o gol. Acompanhe a narração de Marcelo Araújo.
0: Fortaleza na entrada da grande área, deixaram a porta aberta, ele vai passando, dá um toque no meio, vai passando, o gol do Fortaleza! Aos 27 minutos do segundo tempo!

0: pela direita do Vitinho. Ele fez que não ia, abriram a brecha, ele toca no meio, Luiz Fernando, aos 27 minutos do segundo tempo. Gol, o momento esplêndido do futebol. Vem à tona a essência da paixão do torcedor do Fortaleza, diminuindo o placar na Arena Castelão. Luiz Fernando é o cara da vez, o Alis.
1: É, começando pelo lado direito, né? Como você falou, boa jogada do Wellington. Foi passando como quis. Passou pelo Cleison, passou pelo Filipinho. Dentro da área ele deu a bola cruzando, voltando. E aí chegando com facilidade para Luiz Fernando. O goleiro Thiago Couto nada pode fazer, né? Foi em frente com ele, diminui o placar. Vai botar a pressão para cima da equipe do Sport e o Fortaleza está vivo no jogo. Agora Luiz Fernando diminui, Sport vai vencendo, 2-1.
2: A tendência era o jogo ficar tenso, porque o Sport poderia deixar escapar essa vitória e ela foi por demais importante, não só porque pode levar o Sport à final este ano da Copa do Nordeste, como também quebrou um tabu, que isso mexe com o torcedor, com a história dos clubes. Na verdade, o jogo ficou um pouco mais tenso, mas o Sport foi controlado, porque, inclusive, uma coisa que na hora chama a atenção, houve uma saída errada de Thiago Couto depois que o jogo estava 2-1. Aos 34 minutos, ele saiu nos pés de Rodrigo Freitas, que chutou torto e para fora. Então, aconteceu, você vê o nível que foi o jogo, eu acho que isso aí é uma adrenalina, jogador nessas partidas importantes demais, naquele jogo que se diz, é decisão, não pode perder, parece que afeta o emocional. Agora, o jogo transcorreu, o Sport foi mais inteligente, segurou a bola e todo mundo, pra cá tava em 2-1, o Sport poderia caminhar para conseguir o terceiro gol, mas não poderia se atirar para deixar espaço, tinha que ser no oportunismo, na bola longa, tentando alcançar Perotti lá na frente, porque também o Barleta, ele entrou naquele processo de fazer o recuo, quando estava sem a posse de bola, assim como o Cleison, os dois fechavam para formar uma segunda linha na frente da primeira linha, para que o Sport fizesse ali uma proteção. O Sport chegou a fazer uma linha de quatro e uma linha de cinco na frente, quer dizer, deu uma certa garantia, e o time do Fortaleza continuava sem acertar as finalizações. Aos 42, teve uma bola cruzada de Wellington no segundo pau, quase a bola escapou, uma bola linda, inclusive, passada ali, um cruzamento perigoso no gol do Thiago Couto. Aos 43, o Brits salvou um gol do Sport, tirou na linha o chute de Yuri Castilho. Aí vamos falar nas mudanças que aconteceram. No time do Fortaleza, além das três mudanças do intervalo, entraram aos 30... Rodriguinho no lugar de Mucuri e Lucas Crispim no lugar de Luiz Fernando. Entrou um meia, o Rodriguinho, e um atacante, Lucas Crispim. Um atacante no lugar de atacante. O Fortaleza chegou até momento no jogo com 5 atacantes. E aí o time do Fortaleza tinha que ir para frente, tinha que tentar o gol de empate. Foi quando o técnico Márcio Goiano botou a segurança, colocou em campo o Ferrolho, meteu Zé Gabriel no lugar de Zé Lucas. Zé Lucas já estava cansado porque estava com cartão amarelo, 23 do segundo tempo. Zé Lucas jogou uma boa partida e também tirou Biel. Pouco depois tirou Biel para a entrada de Pedro Martins, descansado, com vigor, é um bom marcador também. E tirou o Iago Felipe para colocar Depena. E tinha entrado aos 34 com o Yuri Castilho no lugar de Barleta, que já estava andando em campo. E foi aos 43 que o Yuri Castilho em campo, uma bola cruzada, acabou nos pés, um chute que veio para ele, a bola bateu na defesa, veio para ele, ele chutou no gol, o goleiro tinha saído para o lado esquerdo, porque o primeiro rebote veio do goleiro, o Vinícius Silvestre, que espalmou essa bola. Então, o Castilho pegou e chutou de volta. O gol estava sem goleiro. E o Brits tirou a bola de cima da linha de meta, a linha que fica entre os dois paus do gol. Salvou o que seria um gol de tranquilidade, mas já no fim do jogo, mas como o juiz viria dar 7 minutos de acréscimo, esse gol daria mais tranquilidade, mas o gol não saiu porque o zagueiro salvou, é o papel do zagueiro, mas o Sport ia fazer. Aí em seguida houve uma falta para a equipe do Fortaleza, ao lado da área. O Maílton bateu, a bola acabou indo embora, se perdeu. Depois o Maílton, que joga pela direita, pelo corredor da direita, levando sempre, fazendo uma função de ponta, ele lateral, ele puxou a bola para dentro para ficar mais de frente para o gol, e ali ele errou a finalização. Incrível como o Fortaleza errou lances oportunos. Eu não vou dizer que poderia dar em gol, mas ele puxou para dentro, ficou de frente e bateu para fora. A gente via isso constantemente. E Depena, que entrou na partida aos 38 do segundo tempo, no lugar de Iago Felipe. Então, o Depena, ele perdeu um gol também. Primeiro, ele acionou o Yuri. A bola voltou e ele, Depena, ficou de frente para o goleiro e chutou para fora. Não tinha que acontecer, mas a vitória saiu por 2-1. É isso que o torcedor do Sport está comemorando. O comportamento do Sport, repito, que errou passes, como também a equipe do Fortaleza. O Sport tem enorme dificuldade quando o adversário marca alto de sair jogando. Teve tudo isso, mas o Sport teve fibra para sustentar um resultado que ele construiu. A virtude de construir e a virtude de sustentar o resultado. Isso foi considerado nesse jogo, porque erros aconteceram dos dois lados. Eu diria que o Fortaleza acabou errando mais. Quem errou menos ganhou o jogo. Sport 2, Fortaleza 1. As notas para a equipe do Sport. Thiago Couto, nota 7. O cara estava ali. Nem toda bola foi chutada para fora do time do Fortaleza. Teve chute direto para ele. Teve aquela bola que cruzada, ele se antecipou para pegar. Teve uma bola que chegou a ser cabeceada pelo Pochettino. Só que a bola subiu, ele se antecipou. Antes que o jogador pegasse de novo, ele foi na bola e conseguiu segurar. Então tudo isso o mostrou uma ação esperta de Thiago Couto. E na bola recuada, ela do meio de campo, aquela bola recuada, ele também evitou que o Vitinho chegasse nela. Saiu da área para poder conjuntar, evitar o perigo. Então, Thiago Couto, nota 7. Madison, nota 6. Madison cansou. Entrou o Augusto Pucci, nota 5 para Augusto Pucci. Zé Marcos combinou com Benevenuto. Acho que a Ju não faria melhor. A Ju ficou no banco. Ele foi bem, a gente no início achava que deveria ser o Aju. O técnico botou Zé Marcos e eu acho que ele esteve à altura da escalação, ao lado de Benevenuto. Benevenuto também teve a nota 6, igual a Zé Marcos. E Filipinho, a nota 4. Filipinho teve assistência, mas teve também muitos erros, além do fato de que no lado dele foi por onde o Fortaleza começou a quebrar a linha do Sport e cruzar a bola na área, especialmente no primeiro tempo. Zé Lucas, camisa 58, obviamente, nota 6, fez um bom jogo, o Zé Lucas. Biel, nota 7, eu vi Biel fazer cobertura inteligente. o Biel sentindo que um jogador de meio campo se infiltrava na área, e dentro da área cada um já estava pegando o seu. O Madison tinha um, Zé Marcos tinha um, Benevenuto estava em cima do centroavante, quer dizer, ele vinha para fazer a cobertura e se infiltrava como se fora

mais um zagueiro, e eu notei nisso um posicionamento tático inteligente e uma ajuda construtiva para evitar que o time do Sport levasse gol. Então, Biel, nota 7 por uma partida inteligente também. Iago Felipe, nota 5, ajudou muito a marcar. Tem erros que a gente coloca e até insiste em que o cara errou, mas tem também o lado positivo, ele foi um jogador que ajudou. Nota 5 para Iago Felipe. Barleta, nota 7. Cleison, nota 6. Yuri Castilho entrou no lugar de Barleta, nota 5, jogou pouco tempo. Deixei por último a nota de Perotti, nota 8. Talvez merecesse até o 9, porque o Perotti foi o herói do jogo. Dois gols de Perotti. Fortaleza 1, Sport 2. O técnico Márcio Goiano, nota 8 para ele. Ele soube, inclusive, fechar o time na hora certa, fazer com que os pontas viessem para a marcação também, deixando o Perotti lá na frente um pouco isolado, mas para sustentar o Fortaleza com a dor de estar perdendo em casa, o que significa dizer que a segunda partida vai ser dificílima para a equipe do Tricolor do PC. Márcio Goiano, nota 8. O árbitro Emerson Ricardo de Almeida Andrade, da Bahia, nota 8 também. E arbitragem, a gente acompanha para dar a nota que o árbitro recebeu aos bandeiras. Ledes José Coutinho Neto, o primeiro assistente, e Wesley Silva Santos, o segundo assistente. Todo o trio baiano recebe a nota 8 neste jogo. O quarto árbitro, Iudney César Rocha da Silva, do Piauí. O árbitro de vídeo foi José Ricardo Vasconcelos Laranjeira, de Alagoas. Esta foi a arbitragem do jogo, mas a gente dá nota apenas para o trio. O árbitro deu cartão amarelo ao Brits, do Fortaleza, ao Pierre, do Fortaleza, a esses jogadores, e deu a 3 dele, e a Vitinho. Repito, Brits, Pierre e Vitinho receberam o amarelo. No esporte, o amarelo foi para Thiago Couto, por cera, e foi também para Zé Lucas. Ah, teve um lance que Thiago Couto prendeu a bola, segurou a bola, extrapolou o tempo. O juiz, não sei se ele fez a contagem mental, mas ele não levantou o braço para sinalizar que ia começar a contagem dos segundos para ver a devolução do Thiago Couto. E como o Thiago Couto passou do tempo, aí foi cobrado um escanteio, que é o que manda a regra. Cobrado um escanteio a favor da equipe do Fortaleza, mas que obviamente não deu em nada, porque o Sport conjurou. Agora, gente, com o Vitória da Bahia tendo ganho de 6-2 para o ABC, é um virtual classificado na outra chave, agora na semifinal. Ele seguramente, a menos que aconteça uma catástrofe com o Vitória, porque vai para Natal com 4 gols de diferença, já que o ABC fez 2. E aí, nesse caso, a diferença é muito grande para o ABC tirar. Mas a gente vai esperar o jogo. Mas tudo indica que nós vamos ter uma final entre Sport e Vitória da Bahia. Porque também não acredito que no segundo jogo o time do Sport, que jogará pelo empate, e por isso mesmo, é que deve jogar para ganhar o jogo, porque jogar para o empate é perigo, é esperar o adversário, então tem que entrar para ganhar o jogo, mas o jogo é na Ilha, apoiado pela torcida, no campo que o rubro-negro sempre joga. Então tudo indica de que este título está encaminhado para ser decidido com Vitória da Bahia. A equipe do Fortaleza perdeu por 2-1 com Vinícius Silvestre, Maílton,
Brits, Luan Freitas, depois Rodrigo Freitas.

0: Lucas, Lucas Gasal e Mucuri. Eu estou botando aqui uma linha de 5, mas foi um 3-5-2 que eu estou posicionando os dois alas, os dois laterais na primeira linha. O Luan Freitas substituído pelo Rodrigo Freitas, o Mucuri substituído pelo Rodriguinho. O meio-campo com Pierre, Rian, depois o Elito. O Elito deu uma certa dinâmica ao jogo do Fortaleza. Foi um jogador que tentou construir alguma coisa. Inclusive, foi o cara que deu a assistência para aquele gol de honra, o 1 da equipe do Fortaleza. E teve também Pochettino, que entrou no lugar dele. Foi Vitinho, que foi importante no Fortaleza para tentar um crescimento, para tentar um empate, mas não passou daí. E o ataque com Luiz Fernando, depois Lucas Crispim e Miritello. No final, repito, Sport 2, 2 gols do Perotti, 1 para a equipe do Fortaleza. Agora, gente, eu lembro que fique com Deus. Ponha Jesus Cristo no seu coração para ter uma vida plenamente feliz. A palavra volta para ele, o grande repórter amigo.
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6: A transmissão de Fortaleza Esporte em todas as plataformas pelo canal 2 TV Jornal. Haroldo Costa com Igor Moura e grande equipe. No YouTube teve Alexandre Costa e João Vitor Amorim. E aqui na Rádio Jornal, Marcelo Araújo. Os comentários de Ralf de Carvalho e as reportagens de Wally Santos. Meia-noite e 3 minutos.
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0: Estivemos juntos na transmissão de Fortaleza Esporte. O Fortaleza perdeu para o Sport por 2-1. E na quarta-feira que vem, o jogo da volta, às 21h30, pelo menos esse horário marcado. De primeiro, na Ilha do Retiro. A produção técnica de Aldo Leite, Emílio Guga Bezerra e na redação José Roberto. Vem aí a madrugada amiga, a madrugada em que o rei convida, a madrugada musical. Músicas do Roberto, nacionais, internacionais, imperdível. Bom dia, tenham todos uma ótima quinta-feira e nos encontraremos nessa grande quinta-feira com vários programas esportivos, a começar pelo assunto é futebol, primeiro tempo, segundo tempo, tem na cola da seleção, tem o bola rolando, movimento esportivo, debate, tudo isso e muito mais para você, além dos boletins em nossa programação normal. Fiquem bem, fiquem com Deus, valeu, até já.
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3: Meia-noite e oito.
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0: Boa noite, boa tarde, bom dia. Onde quer que você esteja, uma ótima quinta-feira para você. Estamos começando mais uma madrugada amiga aqui na Rádio Jornal, a madrugada musical. O rei convida, tem consultório, tem debate, tem passando a limpo e tem música. Roberto Carlos trazendo as suas lindas canções de todos os tempos e também artistas nacionais e internacionais. Madrugada amiga começando nesta quinta-feira, a partir de agora, na Rádio Jornal.

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Carlos, sempre uma música nacional, clássica, clássico. Sempre uma internacional, clássica, clássico. Para você, aqui na madrugada da Rádio Jornal.

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1: Uma excelente madrugada para você, onde quer que você esteja, no trabalho, descansando. Se você estiver em qualquer lugar, permita-me acompanhá-lo aqui pela Rádio Jornal, na Madrugada Amiga, com o Rei Convida.

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2: Ótima quinta-feira para você, tudo de bom. Curta bastante, alegria, paz e amor. É o que eu desejo a você. Vem aí o debate, vem aí também o Passando a Limpo, vem o consultório e, na sequência, a Voz do Povo. Beijão, valeu, tchau.
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2: 1h56 na Jornal.
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3: A redução da maioridade penal de 18 para 16 anos em crimes hediondos volta a ser debatida nesta semana na Comissão de Constituição e Justiça da Câmara dos Deputados. Segundo o Conselho Nacional de Justiça, até abril desse ano, o Brasil tinha 11.542 adolescentes e jovens cumprindo medidas socioeducativas de restrição e privação de liberdade. E é por isso que no programa de hoje nós vamos falar com os nossos convidados sobre o que diz a lei em vigor, a respeito, é claro, da maioridade penal, os argumentos favoráveis e contrários à redução, responsabilidades penais e civis, a idade mínima para responder por crimes no Brasil. Claro que a gente vai olhar para os nossos vizinhos, por exemplo, o caso da Argentina, que fez essa discussão recentemente, e entender como o Brasil poderia se comportar nesse tema. Será que é tão urgente mesmo discutir isso? Bom, eu estou com três pessoas aqui que sabem muito do assunto e que vão, sem dúvidas, nos ajudar. Eu quero começar agradecendo a presença e saudando o doutor Adeildo Nunes, que é juiz de direito aposentado. Doutor, muito obrigada por estar com a gente aqui na Rádio Jornal. Bem-vindo.
4: Ah, bom dia. É um prazer imenso, Natália, estar aqui com vocês e tratando de um assunto tão relevante como é a questão da maioridade penal.
3: Verdade. Obrigada, doutor, viu? Agradecer também, doutor Yuri Herculano, advogado criminalista, que está com a gente hoje para fazer esse debate. Seja bem-vindo, doutor. Bom dia.
5: Bom dia, Natália. Eu que agradeço o convite, né? E, enfim, estamos aqui para contribuir com esse debate, né? Junto com você e com toda a grandiosa audiência e todos os colegas aqui de bancada.
3: Muito bem. Já com a gente também a doutora Maria Júlia Leonel, que é advogada criminalista e doutora em direito penal. Já também chega aqui com a gente. Enquanto você está aí se preparando para nos acompanhar e participar dessas discussões, eu quero lembrar você, nosso ouvinte, de como nos acompanhar. Aqui estamos no YouTube, no aplicativo, no rádio também. Então, se você pode nos acompanhar pelo YouTube, lá vai ter imagem, áudio e vai ter um chat também aqui ao lado direito da tela para você participar com a gente, fazer o programa com a gente. Bota lá no YouTube, Rádio Jornal ao vivo, Rádio Jornal ao vivo no YouTube, já tem gente participando. Então, participa você também que eu vou trazer sua mensagem no ar. E além do YouTube, nosso WhatsApp 99147-8520, 99147-8520. Gente, esse tema, a questão da maioridade penal, redução da maioridade penal, é um tema que vai tempo, passa tempo, volta a tempo, ele acaba sendo discutido no Brasil e no mundo. É sempre motivo de muitas questões. E aí, doutora Deuda, a gente fica se perguntando enquanto sociedade, será que realmente...

0: realmente é importante discutir isso agora? Será que em termos de segurança, sistema penitenciário, essa é a discussão mais urgente no Brasil? O que o senhor acha?
1: Muito bem, Natália. Sua pergunta é por demais interessante. E eu esqueci de fazer uma saudação ao professor Yuri Herculano e também à professora Maria Júlia, que estão compondo essa mesa de debatendo um assunto importante. Eu diria, Natália, respondendo diretamente à sua pergunta, que nós temos mais coisas mais importantes para discutir e para aprovar no Congresso Nacional. A questão da maioridade penal, ela foi, durante o processo constituinte de 86, 87, talvez tenha sido a matéria mais discutida no âmbito da Assembleia Nacional Constituinte. Uhum. Porque realmente, desde essa época, que ela vem trazendo sempre um quadro de celeuma, de controvérsia. Eu tenho, sim, a minha opinião pessoal, sim, desde que a Constituição de 1988 entrou em vigor. Uhum. Eu tenho a impressão de que o problema nosso não é a questão da idade do infrator. O nosso problema é muito mais de ordem social.
0: Sim, porque hoje, para quem não... As pessoas de forma geral sabem, né, doutor? Mas é sempre bom a gente lembrar. Hoje, como é no Brasil? 18 anos. 18 anos para você responder como um adulto a crimes cometidos. Se você tem menos de 18 anos, aí você é submetido a medidas socioeducativas, o regime é totalmente diferente, né? Só que muita gente questiona porque, por vezes, esses grupos, por exemplo, facções, envolvem menores de idade para cometer os crimes, porque sabem que a punição é muito diferente, né?
1: É uma verdade, isso existe na prática, como você bem acentuou, Natália. Mas a questão toda, eu colocaria em primeiro lugar, uhum, a minha opinião pessoal, e acho que de muitos que estudam essa matéria, é de que primeiro, não é possível alterar essa idade dos 18 anos, que hoje existe, está na Constituição, uhum, precisamente no seu artigo 228, e é uma opinião quase que unânime de que essa norma constitucional é uma cláusula pétrea. Ora, isso significa que sequer por emenda constitucional é possível o legislador alterar.
0: Tem que fazer mudança na Constituição.
1: A primeira, só pode ser por emenda constitucional. E a própria Constituição diz que as cláusulas pétreas, os direitos e garantias fundamentais, não podem ser objeto sequer de proposta de emenda à Constituição. Essa é a grande realidade, e que eu concordo, uhum, e que acho que muitos que estudam as ciências criminais têm a mesma opinião. Como você bem enfatizou, hoje pela manhã a Comissão de Constituição e Justiça da Câmara está analisando, agora mesmo nesse momento, uma proposta de emenda à Constituição. Ora, se eventualmente for aprovada, aí vai aparecer, é claro, o Supremo Tribunal Federal. E, como sempre, será tido como o mal da história.
0: Vilão.
1: Sempre o vilão. Quer dizer, sempre sobra. O Congresso Nacional faz suas anomalias, comete seus erros legislativos, e isso chega na mão do Supremo, às vezes pelo próprio partido político, que não se submete à decisão da Câmara. Então, o primeiro ponto que eu queria acentuar, Natália, é de que eu acho que para modificar, não é, a maioridade penal, era necessário uma nova Constituição. Essa é a minha visão, e embora que nós vamos... Se for aprovado no Congresso, nós vamos ter que aguardar uma decisão do Supremo, que é quem tem o poder, claro, maior para decidir. Por outro lado, eu queria também dizer de que nós temos um Estatuto da Criança e Adolescente, que foi aprovado em 1990, portanto, 2 anos
0: depois da Constituição.
1: E o que é que estabelece, que está em vigor essa norma, é de que o inter...

0: Isolamento do menor infrator deve ser realizado em estabelecimento educacional. Está na lei, nunca foi cumprida. Então, o nosso problema em relação ao menor infrator vai muito pela ausência de aplicação de uma lei, que é uma boa lei, talvez melhor, sobre a questão da criança e adolescente, a melhor do mundo. Então, veja, eu coloco como dificuldade essa questão. E, por outro lado, como já acentuei, até porque eu estou falando muito, mas é um problema social. Quem é o menor infrator hoje que está detido no Brasil no internamento? É aquele que não teve acesso à escola, é aquele que não tem, que tem uma família desconstituída, é aquele que é viciado em droga, que precisa furtar um pequeno, um celular. Agora é aliança, né? Agora é aliança.
1: O ouro, né, no dedo.
0: Para poder trocar por dois cigarros de maconha. Então, é um problema de ordem social e que não está sendo enfrentado e nunca foi. E aí, o populismo penal, em ano de eleição, os nossos parlamentares, evidentemente, alguns, não estou estabelecendo todos, mas principalmente os que compõem o Centrão, as nossas leis só são aprovadas no Congresso Nacional se o Centrão concordar. Se ele não concordar, pode ter certeza que nós não teremos aquela lei aprovada. Então, a palavra final é do Centrão. E isso não pode continuar, porque nós temos 513 deputados e 81 senadores. Então, de início, Natália, eu queria fazer as três colocações no sentido de ajudar no debate que nós estamos.
1: E nos ajudou muito, tenha certeza. Doutor Yuri Herculano, tem um dado aqui bem interessante do Fórum Nacional de Justiça Juvenil, que apontou o seguinte: que existe uma disparidade de resultados entre os dois modelos, e aí, claro, aquele modelo que é aplicado na medida socioeducativa e o modelo aplicado para os maiores de idade, no que diz respeito ao retorno à prisão ou retorno ao crime, vou utilizar assim. Por exemplo, com relação a esse dado do Fórum Nacional de Justiça Juvenil, a taxa de retorno ao sistema é de 24%. Para, no caso dos menores de idade. Sendo que quando você olha para a população adulta, é o dobro. Então, no momento em que você coloca, reduz a idade, né? Reduz a maioridade penal e coloca esse adolescente nesse âmbito com outros adultos, será que pode aumentar também essa taxa de retorno? Ou seja, vai voltar para o crime com mais facilidade. Qual a opinião do doutor?
2: Natália, também cumprimentar aqui o doutor Adeildo, doutora Maria Júlia. É o seguinte, primeiro gostaria de pontuar algumas questões que o doutor Adeildo trouxe. Eu concordo integralmente que não é possível realizar essa alteração por emenda constitucional, teria que ter uma nova ordem constitucional para alterar isso, até porque na nossa Constituição vigora o princípio do não retrocesso, certo? Então, se eu estou diminuindo ou reduzindo uma cláusula que ela garante ao cidadão que só será considerado completamente culpável após 18, se eu diminuo isso, tá, sem alterar a ordem constitucional, eu estou tendo um retrocesso social. Então, seria inviável essa possibilidade. Então, a Câmara está discutindo como discute tantas coisas, claro. Mas eu não acredito que seja possível, né, falando isso sob o ponto de vista constitucional. Tá. Com relação a. Vamos lá. Então, vamos, hipoteticamente sendo possível, ou assim, o Congresso aprovando isso e o Supremo, de repente, validando, a discussão ela tem que ser muito maior do que simplesmente se eu vou reduzir 2 anos, 3 anos ou não. Eu tenho que pensar numa reforma completa e absoluta do sistema penal, do sistema penitenciário e carcerário e, do outro lado, do sistema de justiça infanto-juvenil. Né? Porque, veja. Nós sabemos que crimes graves devem receber penas graves, concordo, né? Crimes graves, ações delitivas severas, merecem também uma punição severa. Crimes hediondos, latrocínios, homicídios, feminicídios, todos esses crimes que são odiosos, horrendos, pessoas que o praticam e, assim sendo confirmada essa autoria, eles têm, obviamente, que ser punidos no rigor da lei, certo? Isso é um ponto. Agora...

0: isso irá impactar de forma positiva ou negativa na nossa sociedade, né? Porque se a gente simplesmente retira, vou simplesmente baixar aqui 18 para 16, e aí vamos ver quanto de percentual isso impactaria na nossa população carcerária, né, professor? Ou seja, já tem um impacto por si só na população carcerária como um todo. Então, ok. Essas pessoas vão ser colocadas juntos com todos os demais, né? Um adolescente de 16 anos, ele ficará privado de liberdade junto com o chefe de uma facção criminosa de 40, 50 anos, 30 anos, enfim, né? Eles simplesmente serão cooptados para trabalhar junto àquela organização criminosa, né? Então, isso tem que ser pensado de uma forma muito cuidadosa, tá? Outra questão que nós observamos é que a clientela do sistema penal infanto-juvenil, ela possui uma característica diferente da clientela do sistema penal comum. Por quê? E aí, assim, até por uma visão prática. Eu, enquanto advogado, eu advoguei uma ou duas vezes num caso que envolvia uma prática de ato infracional, doutor Dedo. Quase todos os casos, assim, a maioria absoluta dos casos, e o senhor, como magistrado, tem uma propriedade até maior para falar disso do que eu, né, são acompanhados pela Defensoria Pública. Ou seja, são pessoas em vulnerabilidade. Muito dificilmente um adolescente de classe média vai estar respondendo por prática de ato infracional. Isso é coisa rara, né? Diferentemente do adulto, tá? Do adulto a gente tem, obviamente, que esses crimes patrimoniais, crimes graves, nós temos também uma clientela muito bem definida, porque nós temos um problema social no Brasil muito evidente, tá? Mas nós temos também pessoas de diversas classes sociais praticando os crimes e sendo punidos num sistema de justiça, de justiça penal como um todo. Mas o sistema infantil juvenil possui essa peculiaridade. São pessoas realmente muito mais vulneráveis que estão ali nessa prática criminosa, nessa prática de ato infracional, frequentando esses sistemas de internação e semi-internação. Então, o que acontece? Nós temos que ter um olhar, como disse, do conjunto como um todo. Uhum. Tá? Se essa reincidência, por quê? Inclusive, eu não sei se nesse estudo aborda isso, se é a reincidência dentro do sistema infanto-juvenil, né? Por exemplo, ele infracionou, e é isso até os 18, aí ele está retomando dentro desse sistema, ou simplesmente, por exemplo, aquele que praticou o ato infracional ainda adolescente, ele não retorna,
1: ele volta depois,
0: enquanto
1: em que idade
0: adulto,
1: ele volta?
0: Né? Uhum, exatamente. Entendi. Então, tem que se fazer uma análise muito cuidadosa. Claro. Mas, assim, isso é uma discussão que impacta a sociedade de uma forma geral, do ponto de vista social, do ponto de vista econômico e também do ponto de vista da segurança pública. Você tratar um tema desses apenas sob o ponto de vista da segurança pública, isso fatalmente não dará certo. Isso aí é um erro de leitura sobre o problema. Não existem soluções fáceis para problemas complexos, né? Isso é uma falácia.
1: Porque então, esse tema estava no bojo da PEC da Segurança Pública. Ele foi tirado da PEC da Segurança e agora está sendo discutido separadamente, né, doutor?
0: Exatamente. Então, para você ver que é um tema extremamente transversal, uhum, né? Porque a gente está falando aí das pessoas que irão conduzir o nosso país, né? Ou seja, a gente está falando ali de pessoas em construção, aí vai se discutir, mas pratica o crime de adulto, tem que ser punido como adulto, tá? Isso em tese, isso para você ter um discurso eleitoreiro, isso para fazer um discurso para a população de uma forma geral, como eu disse, apontando uma solução simples para um problema complexo, isso pode funcionar para alguns políticos, mas se a gente for tratar o tema com seriedade, com a profundidade necessária, a gente vai ver que ele transcende muito mais apenas a questão da segurança pública.
1: E olhando para a nossa aldeia e também para o Brasil como um todo, e aqui, gente, eu não estou querendo defender a AOB, mas entender que o sistema carcerário está super lotado também, né? A gente não consegue vencer isso. Pernambuco tem números também expressivos. Eu quero saudar a doutora Maria Júlia Leonel, que é advogada criminalista e doutora em direito penal, está com a gente pela internet. Doutora, antes de abrir aqui o microfone para a senhora, eu quero trazer, tem muitas mensagens, então já vou abordar a primeira aqui do Marcos, que é de Boa Viagem. Ele diz que é muito a favor da redução da maioridade penal. Por quê? Ele diz assim: quem não quer ir para um presídio, que não cometa crime. Quem vive para o bem não é preso. Falamos de adolescentes do mal, bandidos assassinos, agora virou rotina jovens suprando menores. Quantas vezes a gente acompanha notícia na televisão de menores matando policiais, roubando, matando gente inocente? Sou a favor. É a opinião do Marcos. Deixa eu saber o que pensa a doutora Maria Júlia. Seja bem-vinda, doutora. Bom dia.
2: Bom dia, primeiro é um prazer estar aqui, né, na presença de duas pessoas tão importantes, fazer tanta diferença dentro

Do sistema de justiça criminal, né? Doutor Deildo, doutor Yuri, que estou tendo prazer agora de conhecer. Mas, bem, veja, eu acho que é fácil quando a gente está aqui em Boa Viagem. Também estou aqui em Boa Viagem, Marcos, e aqui de Boa Viagem eu acho que é fácil a gente ter esse tipo de opinião. Porque, em regra, nossos adolescentes que moram aqui em Boa Viagem, eles estão localizados em escolas particulares, que têm toda uma estrutura, e que muito difícil esses adolescentes eles vão evadir da escola. Porque eles têm uma perspectiva, né? Não dá para a gente falar sobre maioridade penal sem a gente considerar a perspectiva do jovem no Brasil. Então, a gente tem jovens sem perspectiva dentro de determinados territórios e jovens que podem sonhar, eles podem ter horizontes muito, muito melhores em outros lugares, né? Então, assim, isso já faz já é uma grande questão, né? Então, primeiramente isso. Uma outra coisa muito importante é que quando a gente está falando desses adolescentes que geralmente cometem ato infracional, são adolescentes filhos de mãe solo, né? Então, esse recorte que o doutor Yuri fez, que é muito importante para a gente reconhecer o perfil dessas pessoas, dessas crianças, desses adolescentes, são pessoas que já vivem em uma vulnerabilidade, inclusive uma vulnerabilidade educacional, né? Então, são pessoas que vivem com a mãe solo, porque tem um pai que, em regra, abandona, né? E aí você tem uma mãe que trabalha o dia inteiro e você fica ali, meio que dependendo da escola e etc. A gente tem um problema no Brasil que é a evasão escolar, sobretudo quando a gente está falando do ensino médio. Por quê? Porque o ensino médio é aquela hora do vestibular. E se eu sou uma pessoa que eu não tenho perspectiva, por exemplo, de estar dentro de uma instituição de ensino superior, porque eu não vislumbro nos meus pares, nas pessoas que estão ao meu redor, aquilo ali. Para que que eu vou estudar? É bem essa a lógica. Para que que eu vou terminar um colégio se quando eu acabar o colégio eu vou ter que trabalhar para ganhar um salário mínimo independente? Então, tudo isso deve ser levado em consideração. Por quê? Porque tem uma coisa que parece ser mais atrativa, que é a criminalidade. Então, entre eu ter que estudar para, no final das contas, eu receber um salário mínimo, é muito melhor, abre e fecha aspas, eu estar atuando dentro da criminalidade, que aquilo vai me trazer uma rentabilidade. Obviamente que esse é um pensamento extremamente problemático em todos os setores, mas a gente está falando da juventude, né? É na juventude, a gente tem que lembrar que é na juventude e essas pessoas, por mais que elas estejam em territórios diferentes dos nossos, eles também estão naquela fase hormonal de querer dominar o mundo, de querer poder, de querer. Entendem? Então, assim, quando eu olho para o meu lado, eu vejo quem tem poder é quem tem uma arma na mão. O que é que eu quero? Eu quero uma motinha para estar indo para o bairro para poder pegar as meninas, porque eu tenho uma moto. Então, eu quero estar lá ostentando com o quê? Com uma arma. Então, todos esses mecanismos e simbolismos de poder dentro daquele território acabam influenciando aquele jovem. E essa ideia de que, por exemplo, que foi citado aí, né? Agora os jovens estão estuprando. Vejam quantos casos de estupro nós não temos dentro de colégios privados. Só que qual é a grande diferença? Dentro de escolas privadas, não é a polícia que vai fazer a intervenção. O sistema de justiça criminal, ele não alcança essas pessoas porque a polícia também não está destinada para estes locais. Então, nesses locais, a gente vai ter uma outra atuação. Vai vir intervir psicólogo, vai fazer a intervenção dos pais. A gente vai ter toda uma estrutura escolar que vai fomentar um diálogo, mas esses casos, eles não chegam até a polícia. É muito raro que esses casos cheguem à polícia. Diferente de uma escola pública. Na escola pública, a polícia, veja que contrassenso. A polícia, ela é uma linha direta dentro da escola. Então, muitas vezes, a polícia que vai intervir em conflitos escolares. Então, do mesmo jeito que aqueles adultos ali, eles estão acostumados com a polícia adentrando em suas casas, como se espaços públicos fossem, essas crianças e esses adolescentes, eles crescem com a polícia dentro das escolas, intervindo em situações que não cabem ao âmbito policial. Então, não tem como a gente ignorar toda essa estrutura e querer dar como resposta para a sociedade o sistema de justiça criminal. Só é a gente pegar e pensar como há endurecimento da pena, mas, em contraponto, a gente não tem diminuição de criminalidade. Porque a relação entre criminalidade e a prevenção, ela não está diretamente associada ao cumprimento de uma pena absurda, né? A gente não tem essa correlação. Então, assim, são todos esses elementos que a gente deve considerar

0: poder pensar aí nessa questão de segurança pública que envolve adolescente e crianças e adolescentes, né? Pensar que a maioridade penal ela é a resposta mais rápida, porque a gente, com frase de efeito, a gente consegue convencer todo mundo. E, do contrário, eu pensar a segurança pública sob a perspectiva de criança e adolescente, eu preciso de toda uma trajetória narrativa para poder convencer. E hoje, infelizmente, a formação das pessoas, elas vem muito por frase de efeito, de TikTok e outras redes sociais, né? Então, assim, acaba dificultando aí a gente ter uma formação política de fato.
1: Claro. A doutora falou sobre o aumento de penas para alguns crimes. Também aconteceu recentemente isso no Brasil, né? Então, essa semana saiu uma pesquisa, né, gente, falando que segurança é um dos temas, mais uma vez, que mais preocupa o brasileiro. E aí é claro que temas como esse no ano eleitoral vão agitar torcidas para o lado A e o lado B. E aí a gente tem que olhar um pouco para um lado. Por exemplo, a Argentina aprovou recentemente a redução da maioridade penal. Eu sabia disso, mas quando eu fui ver a idade, eu fiquei impressionada. Porque é menor do que já é estabelecida no Brasil. Na Argentina, a gente passou de 16 para 14 anos. E tem outros exemplos aqui de outros países, realidades distintas, é claro, mas a Argentina, que está mais próxima aqui da gente e enfrenta dificuldades parecidas com o Brasil, reduziu de 16 para 14. Então, eu vou deixar essa provocação aqui, porque a gente vai para o intervalo e, na volta, nós vamos entrar nessa questão. Como o mundo está discutindo e como o Brasil deveria discutir. Voltamos já.
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1: Voltamos com o debate aqui na Supermanhã da Rádio Jornal. A gente fala hoje sobre maioridade penal e uma proposta, uma PEC, proposta de emenda à Constituição, que está sendo discutida no Conselho de Constituição e Justiça hoje, com o objetivo de reduzir no Brasil de 16 para 18 anos. Gente, não, aliás, de 18 para 16, muito bem, doutor. E não quer dizer que vai acontecer agora, porque a questão é a seguinte, às vezes as pessoas, né, ouvem e interpretam que vai mudar já. Não, tá? A gente não está mudando agora. A gente está discutindo o tema e sabendo a opinião dos especialistas, né? E eu quero já avançar aqui, até porque a gente vai fazer esse olhar para o mundo agora com os países que debatem o tema, mas antes trazer a opinião do Jorge Lima. E ele pontuou algo aqui bem interessante, doutor, faz pensar. Doutor Adeildo Nunes, que é juiz de direito aposentado. Ele diz assim, quando a Constituição Federal, a que está em vigor de 88, foi discutida e aprovada e colocada em vigor, o biotipo de um adolescente da época era muito inferior ao de hoje. A realidade social era outra. Isso pode ter uma influência muito significativa, principalmente no que diz respeito a estupros e autodefesa das mulheres e idosos. Tudo bem, interessante o que diz Jorge aqui, para que a gente possa pensar qual era o Brasil de 1988 e qual é o Brasil de 2026.
4: É verdade.
1: Né, doutora Adeildo?
4: Eu acho que o ouvinte tem toda a razão. Essas transformações, justamente devido a essa transformação social, que há necessidade de você ir modificando a legislação. Agora, a Constituição Brasileira, que é a maior lei do país, estabelece os casos em que ela não pode ser modificada. Essa é a questão.
1: Tem regra, tem lei, né, doutor?
4: Tem lei. Então, ao invés, Natália, veja como seria aparentemente simples, eu diria. Como seria simples se os estados federativos, que são os responsáveis pela administração dos centros de recolhimento de menores, são os estados, a União deve participar oferecendo recurso, isso ele faz, mas em pequena quantidade. Portanto, em outras palavras, não há uma política para o menor

infrator no Brasil. Como não há para o maior infrator também, não tem política penitenciária. Entrou lá, vai para o crime organizado, porque não tem outra opção, e isso é uma triste realidade. Veja, o que é que a gente vê na prática, o que é que acontece? Esses menores começam a cometer pequenos delitos,

0: de chegar à autoria, né, desses menores. Então eles são cada vez mais estimulados ao mundo da criminalidade. E quando ele chega aos 18, vai para o Nemo Bruno. Porque agora ele tem 18 anos, porque o início começou com 16, quando ele deveria estar numa escola, onde deveria estar numa escola, e sendo, como a própria a intenção da Constituição foi essa, para que ele recebesse o apoio da família e da sociedade. A sociedade quer reduzir para botar mais gente na cadeia. Você pode observar, eu tenho a impressão de que os parlamentares do Centrão nunca entraram no centro de acolhimento de menor. E você, eu aprendi isso com a vida, com a experiência da vida, você não conhece a prisão sem ir lá. O livro é muito bom, ajuda, contribui, mas só conhece o sistema prisional, a prisão, quem vai lá. E aí eu vejo todos os dias, via muito como juiz de execução penal, a mãe apavorada, não sabia nem que o filho era viciado de droga, mas estava lá, era pego depois de 18 anos, por exemplo. E a mãe vai, é a primeira a chegar no presídio para saber a situação do filho. Ela chegava, ele vai dormir aonde? Aí o agente da penal, agente penitenciário, eu ouvi isso muito. O agente penitenciário lá para a mãe dizer: minha senhora, aqui não tem um colchão para ele dormir, não. Ele vai dormir no chão. Aí a mãe, olha lá em meu casa, filho, ele tem um quarto todo limpinho, com ar-condicionado. Sim. Não, mas aqui é diferente. Então, antes de se botar uma pessoa dentro de um ambiente, de uma prisão brasileira, é preciso se pensar muito. E nós já temos uma legislação que tem reduzido sensivelmente a prisão preventiva, por exemplo. Porque ela até tornou-se obrigatória praticamente agora com a denominada lei antifacção ultraviolenta, que foi aprovada recentemente. Quer dizer, o legislador não ajuda, não contribui. Acha que vai reduzir criminalidade com aumento de pena, com reduzindo a maioridade penal? Não resolve.
1: Qual é o caminho,
0: doutor? Em 1764,
1: é uma pergunta difícil, né? Mas o que fazer?
0: Porque o caminho é Brasil... uma lição de um italiano chamado Cesare Beccaria, que publicou em 1764 um livro que a gente estuda na faculdade no primeiro ano, Dos Delitos e das Penas. Esse livro é pequeno, não é volumoso, e está absolutamente atualizado nos dias atuais, para hoje. O que é que ele diz? Reduz-se a criminalidade com a certeza da punição. Pronto. E o que é que nós temos no Brasil? De 100 homicídios praticados no Brasil, ou seja, você tira a vida das pessoas, somente 8 desses 100 é que são investigados. Isso são dados do Fórum de Segurança Pública, não são dados aleatórios. E então, o que é que acontece? 92 ficam na absoluta impunidade. Isso contribui para que ele volte a cometer novo crime. Por quê? Porque agora é o contrário. Ele tem certeza de que não será punido. Então, isso é uma coisa elementar para quem estuda direito, e principalmente direito criminal. Em ano de eleição, os deputados e senadores estão preocupados com o voto. Esse ano, nós já tivemos, nunca houve isso na história do Brasil, em 5 meses, praticamente uma reforma, por exemplo, no Código Penal de 1940. Quer dizer, os nossos legisladores, para angariar votos, aprovam essas leis, aumentando pena. Tem pena, hoje é possível no Brasil, hoje, você chegar a uma pena de 78 anos de prisão. Em outras palavras, é uma prisão perpétua, que a Constituição não admite, mas eles aprovam.
1: Mas é revocado.
0: Então, Natália, para resumir, não é? O assunto é muito interessante, eu fico sempre empolgado quando falo nesse tema. Tem solução. Qual é? Política para o menor infrator. Política social para o menor infrator. amparar o menor infrator. É assim que a no, o,

0: nosso estatuto quer. E não botar na cadeia para conviver com bandidos que já estão lá dentro e que já são expertos no crime. E a tendência é, quando saírem, cometer novos crimes. É por isso que nós já temos praticamente 30, quase 30 mil menores infratores em internamento no Brasil. É a maior do mundo. Nós já somos o terceiro país do mundo em população carcerária de adultos. 950 mil presos. E somos primeiro lugar no mundo em menor adolescente infrator internado. Internado. É. Porque o modelo brasileiro, ele foi copiado do modelo italiano. Então, o que existe muito, e você foi muito feliz quando disse isso, é que hoje a média, em média, essa menoridade penal está nos 16 anos. Essa é a realidade. Mas para o Brasil isso não serve. Porque nós não temos estrutura para ter estabelecimentos carcerários suficiente para cumprirem a lei e fazer com que esse menor não volte mais a delinquir.
1: E essa também deve ser uma preocupação, né? No momento em que a CCJ está discutindo isso, se preocupar com o sistema como um todo, né? E são questões que os doutores aqui levantam que eu entendo que são importantes da própria população refletir. Pensar no momento que o Brasil vive, entender o contexto eleitoral. Obviamente não se deixar levar, cada um tem sua ideologia, mas entender e aprofundar de fato aquilo que acontece e o que está à disposição no Brasil. E aí, doutor Yuri Herculano, que é advogado criminalista, eu vou voltar no ponto da Argentina. Lá 14 anos. E foi há pouco essa discussão. Claro que é um governo conservador, né? Tem Javier Milei como presidente, que defendia essa bandeira já na campanha, conseguiu no Congresso aprovar, cumpriu sua promessa. Mas, assim, esperar o quê daqui para frente? E mais, gente, eu fiz aqui um breve levantamento, e o doutor pode me ajudar também, os doutores. Por exemplo, 14 anos, Alemanha, Itália, China e agora Argentina. Mas tem países em que a idade ainda é menor, 10 a 12 anos. Reino Unido, Inglaterra e o país de Gales têm um limite de 10 anos, além de alguns estados dos Estados Unidos. Aí a gente para crime grave, crime hediondo, crime contra a vida. E no Brasil a gente está nos 18, discutindo se deve ou não em algum momento repensar para 16. Alguém pode pensar agora, doutor. Então, peraí, o Brasil está atrasado, se tem gente colocando 10 anos. O que o senhor acha?
2: Natália, vamos lá. A gente tem que ter muito cuidado para não utilizar a régua dos outros para medir o nosso tamanho, né? Enfim, a grama do vizinho ela é sempre mais verde até a gente descobrir que ela é artificial, né? Então, assim, as realidades desses países citados, eles são muito distintas do Brasil, inclusive, e socioeconômicas, né? Como é que eu vou fazer um comparativo do sistema e da massa prisional, da desigualdade social que eu tenho do Brasil com o Reino Unido, por exemplo? Assim, não é impossível essa comparação, certo? Assim, é um planeta lá, outro planeta aqui. Até a própria Argentina, se você for pegar dados de desenvolvimento social e humano, dados de qualidade de vida, dados de desigualdade social, de favelização, isso inclusive nós estamos muito atrás, né? Nós somos uma potência econômica por conta do nosso tamanho, né? O Brasil ele é continental, não só no tamanho, mas nos dados, né? Terceira maior população carcerária do planeta, maior população de adolescentes em conflito com a lei do planeta também. Então veja. E tem um detalhe, enquanto eu posso superlotar uma prisão, eu não posso superlotar uma unidade de internação, tá? Eu não posso colocar num espaço para que cabem 5 pessoas, colocar 20, 30, como eu tenho, por exemplo, né, em unidades prisionais Brasil afora. Eu não posso fazer isso com uma unidade de internação cujo a finalidade ela é ali reeducar, não é? É inserir dentro de um contexto social. Então, assim, é uma realidade completamente distinta. Mas eu também entendo que, como eu falei no início, que crimes graves, eles devem ter um olhar diferenciado, inclusive para pessoas que sejam menores de 18 anos. Então, o que se faz necessário falar? Não adianta que eu estar falando, vamos investir no social, etc., educação. Veja, isso são coisas que, assim, isso desde que Brasil é Brasil, não é que se discute isso, né? O que é que nós temos que pensar? Vê só, qual é a realidade da gente? Nossa realidade é essa, vê só. Nós temos um índice de criminalidade alto, nós temos um índice de desenvolvimento social baixo, e eu preciso resolver isso aqui, eu preciso dar segurança à população e preciso educar as minhas crianças e meus adolescentes. Então, como é que a gente pode fazer isso de uma forma que caiba, inclusive, no orçamento, né, do nosso Estado? Veja, talvez seja a solução, por exemplo, você ampliar o tempo de internação para determinadas medidas.
1: Hoje,

0: Como?
1: Hoje são 3 anos o tempo máximo, tá, de cumprimento de medida socioeducativa. Isso, entre o meio aberto e a internação, que é o fechado, tá? Ou seja, a pessoa que, o adolescente que praticou um crime, ele vai ficar 3 anos cumprindo medida. Após isso, essa medida expirou, ele não cumpre mais, tá? Então, por exemplo, por que no caso de um crime hediondo eu não amplio de 3 para 6 essa possibilidade? Você tendo reavaliações periódicas, reformulando o sistema de internação, dando maior qualidade que eu disse no espaço físico, claro, qualidade com relação à escola, qualidade com relação à assistência social dessas pessoas em vulnerabilidade. Ou seja, você tem caminhos, nós temos caminhos para se discutir uma punição / reeducação dessas pessoas, inserção, porque às vezes a gente fala em ressocialização, mas às vezes essas pessoas sequer foram socializadas, né, professor? Elas precisam ser socializadas efetivamente, né? Então, nós temos diversos adolescentes em conflito com a lei que são moradores de rua. Como você vai ter uma medida ali, como é que, por exemplo, eu tenho uma medida em meio aberto, de uma liberdade assistida, prestação de serviço à comunidade, o sujeito sequer tem casa, como é que eu vou visitar, como é que eu faço? Faço o quê? Essa situação está abrigada, o sujeito está abrigado, o adolescente, ele estava num abrigo, você ali com seus 13, 14 anos, arrumou uma briga, quebrou o abrigo, né, de alguma forma, aí está lá, internado por dano qualificado, por dano ao patrimônio público. E às vezes esse adolescente, ele passa 3 anos internado por conta disso. Então, assim, a gente tem que ter um sistema que funcione. Crimes graves, atendimento diferenciado, concordo. Mas, por outro lado, crimes sem violência ou grave ameaça.
2: Se você me permite,
1: claro,
2: para modificar essa quantidade do internamento, não há necessidade de modificar a Constituição.
1: Eu não preciso mudar a Constituição.
2: Altera-se apenas o Estatuto da Criança.
0: Seria mais fácil.
1: Muito, veja.
0: Isso seria possível fazer?
1: Seria possível, inclusive, sem a necessidade de algo tão qualificado, que precisa de quórum qualificado, como uma emenda à Constituição. E para não discutir depois no STF a constitucionalidade ou não dessa emenda. É muito mais fácil, é muito mais efetivo você modificar esse sistema de atendimento socioeducativo que eu estava discutindo, colocar adolescente de 16 anos junto com o chefe de facção criminosa.
0: Essa que é a questão. Doutora Maria Júlia, tem muito ouvinte participando aqui, a gente vai. Tem alguns relatos, inclusive, de professores, o pessoal aqui trazendo exemplos do cotidiano. Mas eu vou já abraçar também essas questões. Mas eu estava aqui ouvindo os senhores e pensando, e a senhora pensando no seguinte: a gente já viu muito plebiscito no Brasil, né, minha gente? Plebiscito para arma, plebiscito para isso, plebiscito para discutir aquilo. E aí, doutora, faz muitos anos que você não vê um plebiscito. Eu há muito tempo não vejo um plebiscito acontecer, a população votar em algo. Eu tenho a impressão que se você colocar um plebiscito sobre esse tema, eu tenho a impressão, e aí também com base nas mensagens que estão chegando aqui do nosso ouvinte, que a maior parte da população poderia ser favorável.
1: Com certeza.
0: Eu imagino que sim.
1: Que vem de fácil,
0: não é?
1: Né?
0: E tem a sensação da impunidade. O povo todo vendo a violência, as questões. A gente está aqui todo dia trazendo crime, trazendo caos.
2: Se não for filho dessa pessoa...
0: também.
2: Eu quero
0: vai
2: ver
0: votar,
2: qual é
0: que
2: o
0: sim.
2: filho dessa pessoa.
3: Nem né? filho do vizinho, nem o conhecido.
0: Doutora,
3: essa é a grande questão, assim, acho que o doutor Adildo estava colocando, fazendo uma colocação muito interessante. Primeiro, é sobre a falta de conhecimento de unidade prisional, né? Não só de unidade prisional, como dos centros socioeducativos. Eu estava na audiência uma vez e um promotor, ele falou assim, era uma audiência em que a gente estava com uma travesti adolescente e ela tinha cometido um ato infracional, que na realidade, aí é isso, é porque como as pessoas não entendem, quando a gente vai falar de atos infracionais, as categorias da juventude, elas também vão relacionando ao tipo de ato infracional que elas cometem. Uhum. Então, por exemplo, a minha pesquisa do mestrado foi sobre as travestis que estavam em conflito com a lei, né? Que estavam cumprindo alguma medida socioeducativa. E a maior parte dos atos infracionais, eles estavam relacionados ao roubo. E qual era o contexto desse roubo? Era uma menina, essas travestis que estavam fazendo programa, o cara não queria pagar e elas tomavam dinheiro porque elas sabiam que não iam poder recorrer à polícia. E esse era um caso dessa travesti. E aí o promotor falou assim, não, é muito melhor que ela vá para a unidade do Cabo, que era uma unidade problemática demais que a gente tinha. É muito melhor que ela vá para a unidade do Cabo, porque ela tem escola. Eu falei... Doutor, pelo amor de Deus, quantas vezes o senhor já foi no CASE, né? E aí você vê que é uma pessoa que é totalmente alheia à realidade, assim. Infelizmente, o ensino jurídico hoje, ele poupa muitos alunos, e aí a gente tá cada vez com o ensino jurídico mais precarizado, que até distante dos livros os estudantes estão,

0: Mas é muito triste quando o estudante de direito ele se forma e ele não sabe aonde é, para onde que seria que ele estaria mandando aquele adolescente, para onde que ele estaria mandando aquele adulto. Então, tem uma frase que eu gosto muito, que é a cabeça pensa onde os pés pisam. É muito fácil, dentro da nossa realidade, completamente afastada, né, de outros contextos, a gente tecer opiniões. Mas também paira sobre nós uma hipocrisia social. Veja, o mesmo centrão que quer a redução da maioridade penal é o mesmo centrão que, por exemplo, negociou a aprovação de Messias sobre a questão de Vorkaro, né, de tipo, não
1: Não abrir a
0: parar e
1: CPI.
0: proibir o avanço das investigações Vorkaro. Então, assim, não se tem uma preocupação real e concreta com a criminalidade. É uma criminalidade muito seletiva. Não é todo criminoso que se quer colocar na unidade prisional. Não é todo adolescente que se quer colocar no CASE. Você veja aquele caso do cachorro, Orelha, né? Que foi um caso que teve repercussão nacional e etc. Quem eram os jovens que estavam envolvidos? Jovens de alta classe social. E o que é que os pais fizeram de imediato? O que os pais fizeram de imediato foi tentar coibir as possíveis provas para inocentar os filhos. Pais estes que estão alocados em um território e em uma ideologia política que muitas vezes acabou na redução da maioridade penal. Então, assim, as pessoas elas têm esse problema. É porque a gente nunca sabe, e aí é uma coisa que eu repito muito, a gente nunca sabe quem vai estar no banco dos réus. É muito bom a gente querer precarizar os direitos, né? Os direitos que a gente conquistou com tanta luta. Porque quando a gente fala do Estatuto da Criança e do Adolescente, não foi um estatuto que ele foi feito da noite para o dia, não. Foi um
1: Sim.
0: estatuto em que reuniu vários profissionais que atuam com criança e adolescente para poder elaborá-lo. Então, diferente de uma legislação que ela é feita a toque de caixa no Congresso Nacional, que é como a gente vê, com falta de técnica, com falta de pessoas que estudem sobre aquele tema. Porque, note, a gente está aqui dando nossas opiniões a partir de uma perspectiva, né? Porque a gente trabalha nessa área, etc.
1: Claro.
0: Mas qual é a base que eu teria, a base teórica que eu teria para dar uma opinião sobre alguma questão de saúde, por exemplo? Então, muitas vezes a gente movido pelo discurso do senso comum, um discurso que ele é muito mais fácil, né, de ser pego e etc. A gente vai dando nossa opinião. Ah, eu sou a favor sim da redução da maioridade penal. Mas aí você veja, até que ponto você é a favor? Porque todos esses crimes, e é muito importante que se diga isso, todos os crimes eles acontecem em todas as camadas sociais. Todos os crimes. Aliás, existem crimes em todas as camadas sociais. Agora, existem tipos de crimes que se querem coibir e outros tipos de crimes que não se querem coibir. Então, quando as pessoas, por exemplo, eu vejo muito, ah, porque agora os adolescentes estão batendo em mulher e etc. Quantos homens que sustentam esse discurso são os mesmos homens que dentro das suas casas não respeitam suas companheiras, são homens que dentro das suas rodas de pelada e etc. reproduzem um discurso misógino dentro do seu ambiente de trabalho. Então, assim, é preciso que a gente entenda que esses crimes eles repercutem em todas as classes. Né, que os crimes repercutem em todas as classes. Agora a gente precisa se perguntar qual é o tipo de criminalidade que eu quero coibir quando eu mando um adolescente, um menor, para dentro da unidade prisional? Ou será que é só esses adolescentes que são de baixa renda, que são usuários de droga, por exemplo? Mas qual é o tipo de droga que esses adolescentes eles têm acesso, poder para consumo? Por exemplo, a cola, que é uma coisa que é muito mais barata. E quais são as drogas que a classe média ela está usufruindo? Quais são os meios que a classe média e as classes altas elas têm quando o filho, por exemplo, ele é um viciado em droga? Ela vai pegar aquele adolescente e vai mandar para um CASE? Não. Agora me pergunte, quais são os meios que uma mãe solo, que ganha um salário mínimo, ela pode fazer com o filho dela que é viciado em droga? Ela não tem nenhum meio, porque hoje o Estado não fornece. O Estado ele não fornece nenhuma medida. Agora, quem fornece? Instituições privadas, né? No governo federal passado, a gente teve um investimento absurdo em dinheiro para instituições religiosas pegarem essas pessoas e fazerem tratamento em pessoas que são viciadas em drogas, mas ainda assim não é para menor de idade. Então, assim, são vários contextos que são ignorados quando a gente dá a resposta rápida: reduz a
1: Claro.
0: menoridade penal, como se isso fosse resolver alguma coisa.
1: Por isso a gente tem que observar o entorno todo. Eu preciso aqui fazer mais uma pergunta rapidamente, doutor Yuri, que eu preciso pagar um comercial. Mas o Carlos, ele diz assim, porque hoje em dia, ele quer saber, porque hoje em dia a maioria das duplas de assaltantes sempre tem o menor.

0: de idade. E geralmente, por que o menor é que atira? E aí tem questão que pode explicar justamente o que a gente está falando, né, doutor? Que pode explicar isso.
1: Assim, eu não sei com base em que ele está falando
0: uma
1: isso,
0: visão,
1: né?
0: do Carlos.
1: Eu não faço ideia se isso existe, se isso acontece,
0: não.
1: Né? Não faço ideia. Mas, assim, em tese, pode ser. Pode ser, sim. Apesar de que, veja, se eu tenho um, juridicamente falando, se eu posso ter duas pessoas numa moto, um é menor, o outro é maior, e um atira, o outro sendo maior, ele vai responder pelo mesmo crime de igual sorte, tá? Ele concorreu junto com o outro para a prática de um crime de latrocínio. Então, tipo, juridicamente, se tem um maior ali junto do ato que o menor praticou, a pena, assim, ele vai responder por ato infracional, o outro vai responder pelo crime, mas vai ser uma pena de latrocínio que ele vai receber. Não vai ser de outro crime menor, de partícipe, por exemplo, porque não. Nesse caso aí, ele é coautor do crime de latrocínio. Então, juridicamente falando, não faz muito sentido, né, essa afirmativa do ouvinte.
0: Tá bem, explicado então. Intervalo, eu volto já.
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0: Gente, voltamos aqui com o nosso debate. Agradecer a todo mundo que participou do programa. Claro que eu não consegui trazer todas as mensagens, mas todas lidas aqui. Então, obrigada a todos e a todas sempre que estão com a gente, participando ou não, mas que estão conosco. Eu vou já agradecer primeiro a doutora Adildo Nunes, juiz de direito aposentado. Obrigada, doutor. Até a próxima.
4: Até a próxima, Natália. Eu queria, nesse momento final, manifestar, eu diria, a minha tristeza.
0: Sim.
4: Como eu acho que toda a comunidade jurídica do Brasil e fora do Brasil, pelo falecimento de João Maurício Adeodato, professor da Faculdade de Direito do Recife, e eu estou saindo daqui para ir ao seu velório. Sim. Era uma pessoa muito querida, aliás, porque ele vai continuar sendo um grande jurista na vida jurídica desse país.
0: Muito bem, doutor, inclusive em nome de toda a classe, né, de toda a categoria, a gente sabe
4: todos os operadores do
0: isso,
4: direito.
0: Toda a importância, né, do doutor e que faleceu, então aqui a gente reconhece esse momento que é de luto para toda a categoria desse doutor, que foi um exemplo, né, então obrigada também, doutor, e os nossos sentimentos. Doutora Maria Júlia Leonel, advogada criminalista, obrigada, até a próxima, doutora. Tá, acho que está fechado o microfone, a gente não está ouvindo, vou tentar mais uma vez aqui com a doutora, deixa a gente ver. Agora...
5: eu que agradeço a oportunidade, né? Um debate importantíssimo, e também estendo aí minhas condolências aos familiares e a toda a comunidade acadêmica. Ontem foi um dia em que todos nós certamente perdemos, né, com essa perda de João Maurício.
0: É isso, a gente tem que sempre lembrar, e a obra que fica, né, doutor Yuri Herculano, também advogado criminalista, obrigada por estar com a gente.
1: Eu que agradeço, Natália, a você, a todos os ouvintes, né, um abraço para o professor Adeildo, doutora Maria Júlia, também ratificar as condolências pela passagem do professor João Maurício, né, e ratificar também aqui que os problemas difíceis não podem ter soluções simples, né, vamos continuar debatendo para construir um país socialmente melhor, um país juridicamente mais confiável e melhor para todos nós.
0: Tudo bem, agora que o nosso ouvinte já está entendendo mais sobre o assunto, vamos ficar ligadinhos na CCJ e também no Congresso, que está discutindo esse e tantos temas, né, gente? Amanhã a gente se encontra de novo, até lá.
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2: 2:53.
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3: Começando agora o Passando a Limpo. Muito bom dia a todos. 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Estou começando agora com Edgar Leonardo, Fernando Castilho e Romualdo de Souza. A gente começa já. Vou começar já falando aqui dessa novidade agora, porque o Flávio Bolsonaro se contradisse de novo. O grande problema, eu estava dizendo aqui a Natália Ribeiro, que o grande problema não é, e assim, as pessoas às vezes focam muito, ele estava lá e o Vorkaro é bandido, ok, beleza, mas assim, o que esse povo deve tratar com gente que é bandido não é brincadeira.

0: brincadeira, não é tratar com intimidade, mas eles são abordados, tudinho, eles vão. Uma coisa é isso, beleza, ok. É sério, é muito sério. Agora, mais sério ainda é a mentira. Mais sério ainda é a mentira. E é isso que está complicando a situação do Flávio Bolsonaro. Porque já foram duas vezes. Uma coisa é ele ter ido lá, que já é grave. Uma coisa é ele ter conversado com o Vorcaro, que já é grave. Que é um sujeito que estava... O problema é que o Flávio Bolsonaro, toda vez que ele dá uma entrevista, ele diz uma coisa e depois ele desdiz. E é isso, assim, você está disputando um cargo, meu amigo, não é um cargo para vender fruta na quitanda, não, que já seria sério, honestidade tem que ter em todo lugar. Mas é para ser presidente da República. E você se enrola numa confusão dessa e não consegue sustentar o que você diz, aí fica muito complicado, aí fica muito difícil.
1: Claro, e amiga. Até a estratégia que você observa, que nesse segundo encontro que está sendo noticiado agora, ele já havia sido preso, estava com tornozeleira eletrônica e ele afirma que foi lá exatamente para pôr um fim à relação. Mas veja, isso não é um namoro que você tem que ir lá presencialmente pôr um fim na relação. Lógico. Então, se alguém foi preso, você está numa trajetória política em direção a concorrer a uma vaga de presidente da República, é o cargo executivo mais importante dessa nação. Você, no mínimo, havendo essa possibilidade de precisar resolver um caso como esse, você mandaria um interlocutor, documentaria, né? Você não vai lá fazer uma visita a alguém condenado por tudo que esse cara... Condenado não, perdão, tá? Julgado, indiciado por uma série de questões extremamente sérias, com a tornozeleira eletrônica, e você vai marcar uma reunião com um indivíduo desse. Porque isso, se o interesse foi puramente republicano, isso já maculou, né, a história que você vai contar. Então, no mínimo, é uma falta de estratégia.
0: Não deixa de ser grave, é muito grave. É muito grave ele ter ido lá, é muito grave. Já estava com tornozeleira. Olha, é grave em todos os aspectos. É grave do ponto de vista realmente de confiança, do ponto de vista jurídico, do ponto de vista estratégico para uma campanha. É grave em todos os aspectos. Inclusive, você ter uma relação com alguém como o Daniel Vorcaro quando ele já estava preso. Quando diz, porque ele estava em casa, mas estava preso, estava com a tornozeleira eletrônica. Ele estava preso, gente. E aí ele já estava preso e sendo visitado pelo Flávio Bolsonaro para falar sobre dinheiro. Porque, olha, eu fui lá só para encerrar a relação. A relação era de quê? Não era de dinheiro? Então você foi lá para falar de dinheiro. Então você vai lá conversar com um sujeito que está preso para falar sobre dinheiro. Porque foi isso que aconteceu. Isso já é muito grave. E aí o que eu digo da questão da credibilidade é que, gente, pelo amor de Deus, você já foi pego uma vez na mentira, você vai e mente de novo. Porque o problema é que ele disse que não tinha tido contato com... E disse aos aliados, de novo, ele disse aos aliados que não tinha. Aí ontem fez uma reunião. Ontem, nessa reunião, com deputados do PL, com senadores do PL, tudo, pessoal do PL com quem ele conversou, ele sai da reunião e conta essa história. Ou seja, pressionaram ele e ele acabou admitindo que tinha estado lá em outro momento. E aí disseram, você vai contar logo, antes que alguém coloque. Só que isso só aconteceu antes. Ele disse que ia contar, que já ia contar de qualquer forma, mas quando ele estava lá, o Metrópolis divulgou antes já dele contar. O Metrópolis divulgou que ele tinha estado na casa do Vorcaro. E aí, lá na reunião, devem ter dito, agora você vai contar logo, você vai falar logo, você não vai negar, não. E aí ele vai e conta logo o que foi. Parece que você está lidando com um adolescente.
1: E quem garante que não virão mais?
0: Exato. Quem garante? O que é que vem por aí? Pelo amor de Deus.
2: Eu tenho a sensação de que vocês estão dando a Flávio Bolsonaro um comportamento responsável ou republicano ou balizador, né, de um senador que quer ser presidente da República. Não é verdade. Flávio Bolsonaro foi lá porque ele está acostumado com esse tipo de conversa. Para ele é extremamente natural não só ligar para o Vorcaro, como ligar para outras pessoas, como achou perfeitamente.

0: que ela não disse qual é o tamanho da negociação. Mas ela esteve no Palácio do Planalto e recebeu a garantia da ministra da Casa Civil da Presidência da República de que Lula da Silva virá a Pernambuco em breve para definitivamente dizer o seguinte: essa obra vai começar e vai começar agora. O danado é que já houve várias outras ocasiões em que o governo, ou os governos, disseram que a obra vai andar e não andou. E ontem, quando ela esteve com os prefeitos lá em Brasília, ela disse exatamente o seguinte: houve um empenho muito forte da parte da bancada, da parte dos ministros e, sobretudo, da ministra Miriam Belchior. E o presidente Lula disse que vai a Pernambuco assentar o primeiro dormente. Agora, uma coisa é assentar o primeiro dormente, outra coisa é fazer chegar esse trem até o porto. E aí ela disse mais: quando assentarem o primeiro dormente, aí as empresas virão me procurar, procurar ela, o governo de Pernambuco, para financiar o restante da obra.
1: O contrato está pronto para ser assinado. A primeira etapa da licitação da obra é uma obra de 73 quilômetros, envolvendo 250 milhões. É uma obra pública para garantir a retomada de uma obra que foi paralisada no passado e que foi retirada do contrato. É importante dizer que quando a gente chegou no governo em janeiro de 23, não existia mais tanta transnordestina para a SUAP. E todo o nosso empenho, é claro que não meu sozinha, mas de todo um Estado que se ergueu em favor da retomada de uma obra que é fundamental para o desenvolvimento estratégico do nosso Estado e para o Nordeste brasileiro. Então, a empresa já está homologada, o contrato será assinado na presença do Presidente da República, que fez questão de fazê-lo, e muito em breve nós vamos ver lá mais alguns quilômetros de dormente sendo feitos. Eu sempre disse ao Presidente, ao Ministro, que as pessoas já não acreditavam mais nessa obra, mas que quando fosse colocado o primeiro quilômetro de dormentes, de trilho, a gente ia ter já as empresas querendo poder assumir essa obra. E eu não tenho dúvida nenhuma, porque já fomos procurados por várias, de que já deu certo e que muito em breve nós vamos poder estar inaugurando essa conquista de Pernambuco e do Nordeste brasileiro.
2: Então, Romualdo...
0: Está aí, não é, Igor? Nesse momento, nessa entrevista exclusiva da governadora à reportagem da Rádio Jornal, atrás de mim estavam vários prefeitos e todo mundo batendo palmas e dizendo o seguinte: que realmente essa é uma obra que não tem bandeira ideológica. Mas é importante destacar que quando Raquel Lira estava à mesa, juntamente com Augusto Coutinho, que é o coordenador da bancada, e o Pedro Freitas, o presidente da AMUP, tinha vários parlamentares. Vários parlamentares, inclusive dois dos três senadores, mas havia um certo clima, principalmente com Pedro Campos, que ao fazer o discurso dele, disse que é importante que quando for se falar do presente, fale-se do passado com a necessária honestidade. E aí o clima ficou assim, do tipo, o que ele quis dizer com isso?
2: Entendi. É interessante. Pode-se falar do passado, não tem problema nenhum. O passado tem que ser completo, né? Não pode ser um pedaço do passado só, nem um pedaço do. Eu acho que isso serve para todo mundo, porque o grande problema para todos nessa, e é o que está se desenhando para essa eleição aqui em Pernambuco, é que você quer escolher qual é a parte do passado que você quer falar. Então, todo mundo está querendo escolher qual parte do passado quer falar. Eu quero falar sobre o passado, mas eu quero falar só de tal ano até tal ano. Aí o adversário diz, não, tudo bem, a gente fala do passado, mas só de tal ano até tal ano.
3: Pior também de tal ano, é de tal ponto específico. Porque no mesmo ano, às vezes, você tem outras coisas relevantes também que não são contadas.
4: Se for para falar do passado, a gente tem que falar da inação, a palavra é essa, inação do governador Paulo Câmara no final do seu governo, quando os governadores Wellington Dias e Camilo Santana estavam discutindo com o presidente da CSN, Benjamin Steinbruch, essa cisão desse corte, certo? Mas é preciso entender duas coisas nessa questão da transnordestina. É perfeitamente compreensível o otimismo da governadora Raquel Lira. Essa é uma pauta dela. Ela pegou no colo no primeiro mês de janeiro de 2023. Eu acompanhei e registrei isso. Ela se recusou a validar um contrato de cisão que excluía Pernambuco, certo? Que o ministro Valdez Góes, queria que ela assinasse

0: como adjudicasse esse negócio, e ela disse que não. Ela teve a ajuda do ministro Renan Filho, que pegou esse contrato junto com ela, mas a partir daí a bancada de Pernambuco se mobiliza. Uma informação complementar que Romualdo não disse: dos 25 deputados que a bancada de Pernambuco tem, nesta reunião com a governadora, além de Pedro Campos, haviam apenas 6 parlamentares. Pedro Campos foi lá para dar o recado dele, mas os deputados que apoiam a governadora existiam apenas 6 dos 24. Isso é importante mostrar como Pernambuco não se envolve nisso. E uma informação final: quando o ministro Renan Filho disse que estava cumprindo uma ordem do presidente Lula e que ia contratar a empresa para escrever o edital, isto aconteceu em 2024. No final de 2024, a Comissão de Orçamento do Senado já aprovou uma investigação do Tribunal de Contas para ver sobre essa obra. Veja bem, o ministro tinha anunciado que ia contratar uma empresa para fazer o edital de licitação. Em 2025, quando esse edital foi feito, esta licitação foi programada, que vai ser assinada agora, em maio de 2026. O Tribunal de Contas já iniciou, no primeiro dia de janeiro, primeiro dia útil, uma investigação sobre a obra. Esse é o nível de confronto que Pernambuco vai ter daqui para frente. Esse negócio é um negócio de bilhões. Esse é um negócio que, se Pernambuco não se organizar em torno da governadora e tiver uma articulação profissional disso, esta rodovia vai se arrastar por longos anos. Por quê? Porque, se ela for concluída, o trecho Eliseu Martins, PECEM, fica muita dificuldade. É um novo trecho que vai evitar, que vai disputar um mercado que hoje é 100%, que Pernambuco vai comer pelo menos 50%. Esta não é uma conversa tão otimista. A governadora tem a obrigação de fazer isso. Agora, não devemos ter ilusões, não devemos achar que vai ser uma coisa simples. O jogo é bruto, é profissional. E só para você ter uma ideia, o Tribunal de Contas aprovou essas recomendações de criar um estudo de viabilidade técnica e econômica, certo? Aprovando isso, Igor, é como condição para que qualquer outro recurso seja liberado. Então, para começar agora, por exemplo, esse trecho que foi aprovado ontem, que Lula vai vir aqui assinar, qualquer outro trecho vai ter que ter um estudo de viabilidade técnica e econômica. E quem está dizendo isso é o Tribunal de Contas, determinando que a empresa Infraestrutura S.A. faça isso em 30 dias. Não vai fazer. Então, acho que a gente tem que criar uma expectativa, uma falsa expectativa, de que está tudo resolvido. Não, a batalha está na primeira batalha e vai ser um jogo profissional. Não há espaço para amador nesta briga de Pernambuco por esse trecho da Transnordestina.
1: Romualdo,
0: é uma questão de bilhões.
1: Romualdo já chegou por aqui agora, já está aqui. Agora você estava no caminho, né?
2: Estava no caminho. É. Agora tem um detalhe importante que o Castilho está contando aí, que ontem eu perguntei: escute, mas e esse relatório do Tribunal de Contas da União? E essa exigência do TCU? Bom, isso é uma exigência que será respondida pela equipe técnica. Ou seja, envolve a política quando é importante e terceiriza para a técnica quando é necessário.
1: É. Vamos ver. Estou recebendo agora uma informação de uma pessoa que acompanha muito de perto as coisas lá dessa eleição, que está acompanhando muito de perto, tanto de um lado como do outro. Ele está ali, tem contato com todo mundo, e dizendo que a situação do Flávio Bolsonaro é realmente muito complicada e que tem aliado já pedindo para que ele desista. Tem aliado já pedindo para que ele desista, que ele deixe de esqueça a candidatura, porque não vai dar, porque ele vai acabar, ele vai ficar sangrando o tempo todo e não vai. Então já tem aliado dizendo: ó, desista, é melhor desistir e ir para vai ser candidato ao Senado, à reeleição. Interessante que ontem eu gravei um vídeo, está no Instagram, está no meu Instagram e está no Instagram do JC, está lá no Igor P. Maciel. É o meu Instagram, tá? E o JCPE, que é o Instagram do Jornal do Comércio. Eu gravei ontem um vídeo, exatamente, não tinha acontecido ainda a coletiva, nem a descoberta de que ele tinha ido na casa do Vorkaro, tinha ido visitar o Vorkaro. E eu fiz um vídeo ontem, ainda no final da manhã, eu fiz um vídeo falando sobre o plano B de Flávio. Diz que Flávio tem um plano B. Se você pensar direitinho, o Carlos Bolsonaro, ele é do Rio, ele era vereador pelo Rio, vai ser

0: ser candidato ao senador, a senador onde? Santa Catarina. Por que ele resolveu ser candidato a senador em Santa Catarina? Ah, é porque lá é mais fácil se eleger. É, não, ele está comendo um dobrado lá, está difícil a vida dele lá. Lá está difícil a situação dele. E no Rio de Janeiro ele seria eleito. No Rio de Janeiro, Carlos Bolsonaro seria eleito senador. Mas não colocaram Carlos Bolsonaro candidato a senador no Rio de Janeiro. Por quê? Precisava deixar o espaço para o caso de precisar de um plano B. E o plano B para o Flávio Bolsonaro ser candidato à reeleição. Então, se o Flávio Bolsonaro desistir da candidatura a presidente, vai ser candidato à reeleição e aí vai tentar a candidatura à reeleição como senador no Rio de Janeiro. Então, eu estava ontem já, quem quiser pode dar uma olhada que eu estou falando nisso já desde ontem de manhã eu estou falando sobre isso. O Flávio Bolsonaro tem um plano B. E o plano B é ser candidato ao Senado lá no Rio de Janeiro. Agora, em relação à Transnordestina, eu tô assim, 7 deputados federais estavam lá, tá? 7 deputados federais, é a informação que a gente tem aqui, e 2 senadores. Eu disse aqui ontem, eu venho dizendo isso, eu escrevi na coluna Cena Política lá no JC, também que, assim, para assuntos importantes de Pernambuco, para projetos estruturantes de Pernambuco, numa reunião em que não estão os 25 deputados federais e os 3 senadores, tem alguma coisa errada. Tem alguma coisa muito errada. E tem alguma coisa muito errada com os deputados e com os senadores que não foram. Porque eles, os senadores e os deputados, eles estão muito preocupados nesses últimos anos em pegar o carrinho de mão deles e carregar dinheiro de emenda de um lado para o outro. Isso aí é o que eles estão preocupados, tá? E eles estão esquecendo o Estado. Estão esquecendo o Estado. Porque esse dinheiro das emendas vai para o ambiente eleitoral deles para poder garantir eleição e reeleição. E eles não estão pensando nos projetos estruturantes do Estado. Então, 7 deputados e 2 senadores não é muito pouco, não. É uma vergonha. É vergonhoso, realmente. É coisa de ter vergonha. Porque, como o Castilho disse aqui, o jogo é bruto. O jogo é bruto. Coloque alguma coisa para discutir o Ceará para você ver se não estão todos os deputados do Ceará na reunião.
1: O Ceará travou todo o fundo de desenvolvimento do Nordeste para a Transnordestina.
0: Coloque alguma coisa.
1: Eles fizeram isso em um mês. Apresentaram um projeto, relataram, votaram no final de 2024.
0: Coloque alguma
1: todo
0: coisa.
1: Todo o dinheiro de fundo foi para lá. Igor.
0: Coloque alguma coisa que seja para o estado do Piauí para ver se os deputados e os senadores não aparecem todos na reunião para resolver. Já. Os de Pernambuco, de 25, aparece 7.
2: Tu já ouviu a história do caranguejo pernambucano?
0: Não,
2: qual é? Meu pai sempre conta, para ser bem rápido, tinha um monte de caranguejo dentro de um cesto e um vendedor vendendo, e isso era na porta de um hotel. Aí o gerente do hotel desceu e disse: olha, para de vender esse caranguejo aqui, porque esse caranguejo vai fugir, vai entrar dentro do hotel e vai assustar as pessoas que são turistas, não conhecem caranguejo. E ele disse: não, esse caranguejo não foge não, que ele é pernambucano. Aí o cara disse: como assim? Pode ver, ó, quando um começar a subir, outro pula nas costas dele e derruba os dois.
0: Rapaz. Pois é, isso é um problema. Isso é um problema. Sabe, você tem... agora, no Ceará, quando eu digo todos os deputados vão se reúnem, se fosse uma coisa...
1: Todos
0: não tem
1: eles.
0: Essa história de, porque eu sou contra o governo. Porque eu sou a favor do governo. Tem não, meu amigo. Senta todo mundo lado a lado, bebe da mesma água e vai lá brigar pelo Estado. E aqui, em Pernambuco, a gente não tem uma bancada que faça isso. A bancada de deputados em Pernambuco e a bancada de senadores não faz isso. Está cada um preocupado com o seu próprio umbigo. Isso é uma vergonha. Isso é vergonhoso. Vergonhoso. A gente vai para o intervalo, volta rapidinho para continuar falando aqui sobre tudo que está acontecendo em Pernambuco e no Brasil. Vamos embora.
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0: De volta com o Passando a Limpo, o Edgar. O governo Lula lançou

0: ontem um projeto para ajudar os motoristas de aplicativo a comprarem carros. Agora, ele sabe aquela impressão que a gente tem? É uma coisa muito boa, é necessária, precisa ajudar realmente os motoristas, mas a impressão que você tem, quando você vai ver o texto mesmo, o programa, é que ele foi feito para o governo chinês vender carro aqui no Brasil, sabe?
1: É aquele projeto que você disse semana passada, que você batizou.
0: Incentivo chinês.
1: Incentivo chinês, né? Porque vai ser muito bom para os vendedores de carro elétrico chineses que estão exatamente naquela primeira faixa dos carros elétricos.
0: É,
1: né?
0: Porque as faixas, quando você vai ver a faixa, tudinho, o texto foi feito para poder comprar o carro daquela marca.
1: O que eu vejo ali, muito ali, é o seguinte: mais do que econômico ali, o governo tem tentado emplacar alguma coisa para trazer o motorista de aplicativo para o lado dele. E aí ele tentou a regulamentação, que foi um tiro perdido, porque eles tentaram fazer uma regulamentação que ficou provado, né? Inclusive porque no próprio site da Câmara tinha aquela enquete, e os motoristas de aplicativo não queriam aquela regulamentação. Era uma imposição do governo. Então eles não conseguiam trazer para o seu rol de asseclas os motoristas de aplicativo e guardaram na manga uma outra proposta para perto da eleição que podia impactar de alguma forma e causar impacto eleitoral num segmento que cresce, um segmento que é grande, um segmento que acaba influenciando as pessoas que estão ali todo dia rodando, conversando e tudo mais. E aí a tentativa foi essa mesmo, mas vai com certeza beneficiar as novas montadoras chinesas que estão comercializando no Brasil, porque o principal foco vão ser de fato os carros elétricos, eletrificados, híbridos de alguma forma, né?
0: Pois é.
1: Além de uma dificuldade aí, tem que lembrar que tem dois pontos. A gente viu a coluna lá de Castilho, são 30 bi, né, Castilho?
2: É.
1: Que não vai impactar no gasto primário, porque ele vai ser contabilizado lá como despesa financeira, mas é uma liberação de 30 bi.
2: Tem um trabalho danado, viu, Igor? Mas levantou alguns dados curiosos sobre isso. Exatamente, dois anos, foi no hoje. Dois anos que o presidente Lula lançou o programa Mover, que era um programa que liberava 19 bilhões para a indústria automobilística se preparar para modernização, ter o carro verde e, inclusive, competir com a China. Naquele momento, os chineses apresentavam menos de 8% do total do carro vendido. Ontem, né, eu fui levantar os dados. Os carros chineses, porque os carros elétricos são chineses, a gente não fabrica carro, já representam 16% de todo o mercado. Então, quer dizer o seguinte: no mês passado, amigo, venderam 36 mil unidades. E crescendo a dois dígitos. Não é à toa que a foto é um representante da Associação Brasileira de Veículos Eletrificados, que estava lá feliz da vida, porque ia vender carro agora para táxi, para não sei o quê. Esse é um programa que vai ajudar a indústria nacional? Vai. Eles vão vender carro porque é o seguinte: as condições para você entrar no projeto é mão na roda. Se você está inscrito numa plataforma, se você no ano passado fez 100 corridas para essa plataforma, significa que você pode nem viver disso aí. Mas se você fez 100, você pode ter direito a um financiamento de 150 mil. E outra coisa, não é até 150 mil. É que, por exemplo, se você tiver 40 mil, você com esses 150 mil, Igor, compra um carro de 200 mil elétrico.
0: Sim.
2: Tá entendendo? É como você diz, é programa de incentivo ao emprego chinês. É uma mão na roda. Agora, veja bem, o setor elétrico, os chamados veículos eletrificados, que já venderam 170 mil carros esse ano, programam ter 25% do mercado. Sim. No final do ano. Tem 16, já tem 16. Eles querem chegar ao final do ano próximo de 20. Se chegar a 20, meu amigo, significa que eles comeram um quinto do mercado automobilístico brasileiro com carros totalmente importados. E aí você vai dizer assim: mas o cara vai comprar um carro para aplicativo? Vai, o cara vai querer comprar um carro para aplicativo, principalmente porque você consegue pagar a prestação e o custo de combustível reduz muito, porque fica na
1: manutenção,
2: faixa de manutenção, né? Tudinho. O Mover Brasil táxi de aplicativo é um programa muito bom para o carro eletrificado e para o carro que é feito na China.
0: Deixa eu colocar uma pitadinha de aqui. Deixa eu dizer uma coisa a vocês. Bom, isso não é bom, não?
2: É.
0: Isso não é bom, não? Isso é ruim, de alguma forma?
2: Olha, eu acho que só não tem aquele discurso, porque, veja bem, isso ajuda a manter emprego, isso ajuda a manter o emprego do aplicativo.
0: Porque é bom para o motorista de aplicativo.
2: É isso aí. Poder
1: comprar. A gente, como tudo tem sempre duas nuances. Porque tudo vai ter um lado mais positivo e um lado negativo. Uma visão de curto prazo e uma visão de longo prazo. Né? No curto prazo, isso certamente vai impactar a indústria nacional. É. E é uma indústria que é relevante.
0: Vai impactar positivamente.
2: De veículo a combustão,
1: do veículo a combustão, que vai ter um aumento de venda, e negativamente, porque talvez a gente tenha um segmento de veículos que já está sentindo os carros de luxo, a gente estava comentando aqui em off, eles têm perdido espaço para os carros chineses, tá? Os carros de luxo a combustão têm perdido completamente, tanto é que tem caído de preço.
0: Sim.
1: Né? Então, isso tem um impacto, de fato, no mercado. É, melhora a concorrência, sim.
0: Sim.
1: Agora, a gente tem um outro lado. A gente também tem a notícia hoje, inclusive no aplicativo do Jornal do Comércio, está aí falando sobre o quê? Falando sobre endividamento.
0: Sim.
1: E a gente tem um setor que a gente está... é aquela coisa de você acelerar e frear na economia.
0: Certo.
1: Onde você tem o quê? Você tem uma economia onde a gente tem um nível de endividamento alto, uma taxa de juros ainda elevada. O foco dessa ação, que é o motorista de aplicativo, ele, para o setor bancário, ele representa um cliente de risco, tá certo? E aí eu estou criando incentivo para que ele venha consumir. Então, veja, eu estou aqui, números de Recife, hoje, no aplicativo Jornal do Comércio. Está lá, 81,30%, não é isso, Castilho? 81,3% de endividamento. E aí, nesse endividamento, a gente tem uma série de motoristas de aplicativo, porque ele é considerado de risco. Então, eu estou aumentando, tá certo, o crédito para um setor da população que já deve ter um nível de endividamento elevado.
2: Que vai ter que limpar o nome no Serasa,
1: vai ter SPC, que limpar o nome para poder pegar. Então, a gente é aquela coisa de acelerar e frear.
0: Entendi.
1: Do outro lado, o que eu tenho trabalhado, a gente está trabalhando na ponta do consumo. Do outro lado, o que eu tenho trabalhado na ponta da oferta para melhorar o ambiente de negócios, promover a capacidade da indústria nacional de gerar emprego, renda, a gente sempre olha para o consumo.
0: Sim.
1: Tá? Que é positivo, mas se eu não olhar para outra ponta da oferta, para eu não olhar para o meu setor industrial, cada vez mais a gente vai perder indústria no Brasil. Né? Então, por exemplo, a gente fortaleceu as relações com a China como cliente final. São importantes os chineses como consumidores, mas a maior parte das aquisições chinesas de exportações brasileiras são importações chinesas de produtos primários brasileiros. Então, a gente tem se afastado dos Estados Unidos, onde mais de 70% das importações americanas de produtos exportados do Brasil são de produtos manufaturados, que têm um maior potencial de dinamizar a economia local.
0: Uhum.
1: Então, a gente tem que lembrar que a gente precisa manter a industrialização nacional, não super protegendo, mas expondo ela de forma gradativa, que é a mesma lógica que a gente usou para a taxa das blusinhas.
0: Seria o caso, por exemplo, de você lançar um programa como esse, mas você exigir uma contrapartida da indústria chinesa.
1: Então, é um negócio chamado índice de nacionalização. Lembra disso, Castilho? Que você tem aqui. Você ia tomar um crédito da Sudene, você tinha que comprar um produto, uma máquina, um equipamento com um determinado percentual de índice de nacionalização. Porque isso atrairia, porque o mercado brasileiro iria atraindo produção para dentro dos limites territoriais do Brasil.
0: O que é que seria, então, o caso? Dizer, olha, vamos fazer o seguinte, a gente vai lançar um programa aqui de incentivo à compra dos carros de vocês, mas a produção dos carros de vocês vão ter que importar da gente, vão ter que comprar da gente, tal peça e tal peça. Aí a gente vende para vocês as peças, vocês produzem o carro e vendem aqui para o nosso consumidor. E eu dou incentivo.
1: Que gerasse de alguma forma um impacto na outra ponta.
0: Que aí você gera emprego aqui no Brasil também para isso.
3: E tem um detalhe que é importante, porque a gente fica falando, se é para ter lisura, tem que ter independência até para criticar e elogiar. Lula da Silva, o presidente da República, recebeu um carro de uma montadora chinesa e o carro da montadora chinesa veio inclusive com a cor preferida de Lula, que é o vermelho, e o carro vermelho ficou lá no Palácio da Alvorada. E olha, é assim, se fosse um presente de uma floricultura com uma rosinha vermelha, tudo bem, né, presidente? Agora, um veículo que logo depois montou, instalou uma montadora lá na Bahia e depois recebe... Até agora, a única coisa que tem dos carros chineses do Brasil é o ar que ele injeta no pneu. Ou seja, é lamentável que isso também ocorra. Se é para falar de lisura, esse processo é muito importante.
1: E tem um outro ponto também, é que essa mesma indústria que se estabeleceu na Bahia, ela foi investigada, tá certo? Inclusive eu não gosto muito dessa palavra, mas o termo que se usou foi de trabalho análogo à escravidão.
3: Claro.
1: E a gente não viu esse processo ter tido uma maior continuidade. Uhum. Né? Porque isso é importante também que se diga. Eles trouxeram os trabalhadores da China, enquanto deveriam contratar trabalhadores no Brasil, porque eles vieram para aqui para gerar emprego.
0: É, verdade. O Romualdo, como é que tá? Você escapou lá da marcha dos prefeitos, foi? Você veio para cá fugindo da marcha dos prefeitos, foi?
3: Hoje, o Sistema Jornal do Comércio tem um podcast que já dura 17 anos, o primeiro podcast do Brasil sobre café. Hoje o Café e Conversa abre um evento importante no Shopping Rio Mar, às 7 da noite. Circuito do Café, a 9ª edição. Então, eu fui convidado para abrir esse evento e estou aqui para fazer café, servir café, ensinar a tomar café, tudo de graça, e ainda vai ter sorteio 7 da noite no Rio Mar. Então, foi essa a razão pela qual eu vim aqui. Mas antes, eu peguei depoimento de tudo quanto é prefeito, do Agreste ao Sertão, da capital, não, eu não vi o prefeito Recife, confesso, do entorno do grande Recife, e todo mundo reclama de uma coisa. Essa é a maior reclamação. E aí o presidente da MUP, o prefeito de Aliança, Pedro Freitas, diz o seguinte: senhores deputados, senhores senadores, pelo amor de Deus, parem de criar despesas para a gente pagar quando vocês não criam a forma de compensar o município. Então o município acaba com a conta espetada no lombo e não tem como pagar. Quer um exemplo? Agora mesmo vai ter a votação de um projeto que trata do piso salarial dos garis. E não estamos dizendo se é ou não importante. Não é isso que estamos falando. O que estamos falando é que cria-se o piso de determinadas categorias funcionais públicas e aí espeta a conta no lombo do prefeito.
0: Será que é por isso que de 25 deputados apareceram 7 só na reunião lá com...
3: Né? Olha,
0: não queriam ser cobrados pelos prefeitos?
3: Tem um detalhe que...
0: Porque é aquela história, sabe? Se você é deputado, não quer se comprometer com todos os prefeitos, você reúne ali os prefeitos que lhe apoiam e tudo, que são mais próximos, conversa com eles e desaparece depois.
3: Que tem um detalhe importante, que a hora em que foi realizada a reunião, e isso é fundamental, estava acontecendo votação no plenário. E votação no plenário, quando a sessão não é semipresencial, o cabra tem que estar lá e apertando o dedinho e botando o dedinho digital lá. De manhã, na hora da abertura da marcha dos prefeitos, fora do Congresso Nacional, eu contei 12 deputados federais. Uhum. Mas, à noite, eu só vi 7 e mais um que chegou, apertou a mão do Pedro Freitas e a minha e foi embora.
0: Vamos para Portugal.
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0: Antônio Martins, muito bom dia para você, tudo bom?
5: Bom dia, Igor, bom dia a todos da bancada, bom dia, ouvintes da Rádio Jornal.
0: Ô, Martins, vou começar aqui na pauta de trás para frente. Brasileiros correram para tirar a cidadania de Portugal antes das regras apertarem, ontem, com a entrada em vigor da nova lei da nacionalidade. Como é que fica essa questão da cidadania que agora mudou, né? Já estava para mudar, tinha sido aprovado um projeto, tudo, virou lei, estava para mudar. Esse pessoal que faz assessoria para a cidadania portuguesa dizia: olha, corra porque vai mudar. Mudou ontem.
5: Pois é, mudou ontem porque entrou em vigor, foi publicado no Diário da República e entrou em vigor ontem. E o que é que acontece? Brasileiros que antes precisavam apenas comprovar a residência legal aqui durante 5 anos para pedir a cidadania, agora vão ter que confirmar 7 anos. Assim como cidadãos de outros países de língua portuguesa e cidadãos da União Europeia. Os cidadãos de fora da União Europeia vão ter que comprovar agora 10 anos. E o que acontece? Muita gente que estava aí na iminência de completar os 5 anos e que acabou completando os 5 anos de alguma forma, quando viu que a lei já ia ser publicada, correu para os escritórios de imigração, né, de pessoas que fazem esses trâmites, sejam advogados ou não, para dar entrada no processo. Né? Então, os escritórios disseram que tiveram aí um aumento de 40% na demanda, tiveram que reforçar a equipe, trabalhar de madrugada para dar conta, né, porque o prazo era apertado. Muita gente não tinha documentação completa para fazer isso, então realmente é algo que

0: que preocupou, e vamos ver como é que vai processar, vai ser processado isso, né? Porque a partir de agora tem que comprovar 7 anos de residência legal aqui em Portugal, se a pessoa quiser pedir, o brasileiro no caso, quiser pedir a cidadania, naturalização portuguesa, né? É algo que dificulta muito a vida das pessoas, porque elas ficam aí sem acesso a uma série de coisas.
1: Entendi. Antônio Martins, Conexão Portugal, Fernando Castilho.
2: Martins, eu vi no noticiário internacional ontem você chama atenção para isso. Essa questão do ebola e Portugal, que é um país que recebe isso, né, tem uma conexão direta com a África, já está tomando medidas de emergências sanitárias. Qual é a preocupação a nível de Portugal? Porque o Portugal tem toda a sua presença histórica na África, né? Isso assusta as autoridades portuguesas, até porque a OMS emitiu sinais muito graves ontem, né? Na reunião de ontem.
0: Exato. E no domingo, né, Castilho, bom dia para você. A OMS considerou uma emergência internacional o caso da ebola. Vamos lembrar que o ebola é uma doença altamente contagiosa, que não tem vacina e altamente letal, né? Só para você ter ideia, dos 300 casos confirmados aí, ou melhor, suspeitos no Congo e Uganda, 118 pessoas já morreram, né? Obviamente que a África é um continente muito grande, vários países, cada um com suas capacidades sanitárias e, enfim, para tentar reverter essa situação, não deixar fazer um cinturão sanitário para não deixar que isso entre nos seus países, essa infecção de ebola, mas é muito, como o vírus é muito aí é contagioso, então também é difícil fazer isso, né? Portugal tem realmente uma ligação muito forte, principalmente com Angola, né? Moçambique, mas como é que se diz, África do Sul. Por outro lado, também tem aqui mais no canto do Atlântico, Cabo Verde, Guiné-Bissau e São Tomé e Príncipe. E o que o governo está fazendo, o que a Direção-Geral de Saúde resolveu fazer, foi explicar para os funcionários, os trabalhadores da área da saúde, como identificar, né, e o protocolo a ser colocado em prática em caso suspeito, né? A Europa ainda tem uma, segundo a OMS, tem uma possibilidade baixíssima de ter casos. Se for um caso, vai ser caso importado via aérea ou via navio, enfim, transportes, né? Então, é uma forma de ficar também atenta aos voos, às embarcações, né? E também ter testes que identifiquem rapidamente o caso, né? Essa que é a grande preocupação, porque como ele se espalha rapidamente, é importante que haja uma identificação também rápida para que haja o isolamento desse suspeito de ter o ebola, né? Vamos lembrar que há um tempo atrás, há umas décadas atrás, eu acho que 20 anos ou 30, teve um surto de ebola terrível na África, né? E que realmente a gente tem que ter cuidado. Vamos ver se aprendemos alguma coisa com a pandemia para tentar aí contornar essa situação e isolar mesmo isso.
1: Daqui a pouquinho, só a gente está agora ouvindo o Antônio Martins, que está em Portugal, Conexão Portugal aqui no Passando a Limpo. Daqui a pouquinho vou falar aqui sobre aquela amiga do Lulinha, viu? Que parece que vai prestar depoimento na Polícia Federal. Aquela confusão toda de vai depor, não vai depor. Vai prestar depoimento na Polícia Federal a tal da Roberta Lutzinger, que é a amiga do Lulinha. Daqui a pouco a gente vai falar sobre isso. Edgar Leonardo, Conexão Portugal com Antônio Martins.
3: Antônio Martins, bom dia. Saindo aí do ebola da África e dos cuidados que a Europa vem tomando, para Paris. O que é que está acontecendo em Paris? Que escândalo é esse com denúncia de abuso sexual em creche e escola?
0: Pois é, Edgar, bom dia para você. Foi algo que o novo presidente da Câmara de Paris, que é o prefeito de Paris, né, ele próprio disse que foi abusado sexualmente na infância, no contexto de aula de natação. E veio à tona agora, né, vários casos. Isso não é de agora, são casos de denúncias de 5 anos. Mas

0: investigações pesadas em cima de pelo menos 84 creches, 20 escolas e outras 10 instituições que trabalham com pré-escolar, né, onde funcionários, principalmente funcionários que eram contratados para recreação, né, para estar ali fazendo a recreação da criança nos momentos pós-aula, até os pais chegarem. Tem muito isso aqui em Portugal, também na França, que as aulas vão até 5 horas da tarde e até as 7 tem um horário que as crianças ficam em recreação até os pais conseguirem voltar do trabalho e buscá-las para ir para casa, né? Então, também nos intervalos das aulas, elas também são entregues a esses funcionários, e a forma como muitos desses funcionários era contratada, a forma como eles era contratado, era de uma forma muito rápida e sem nenhum tipo de análise de antecedentes e nada. Teve aí informação da TV, que fez reportagem investigativa, de repórter que conseguiu o emprego em menos de 10 minutos de entrevista com uma escola, uma creche, né, com câmera escondida, e mostrando como era falho o sistema de filtragem, né? E também teve casos de pessoas que foram até processadas e que continuam trabalhando com crianças, né? Um dos casos mais avançados hoje, que já está na realidade em julgamento, é o caso de uma pessoa de 40 e poucos anos de idade, um casal, não, esse é só um senhor, que ele trabalhava numa creche e teria abusado numa escola, e teria abusado de crianças, né, de algumas meninas. O caso dele está em julgamento. Tem outro que deve ir para julgamento agora, que é o caso de um casal que trabalhava também numa escola e que tinha casos de abuso sexual. Os pais chegaram a relatar várias vezes, a denunciar, porque viram as crianças com comportamentos estranhos, as próprias crianças verbalizando o que teria acontecido, né? Então é algo muito grave, porque, e não é apenas não, porque já é muito grave o abuso sexual, mas também ameaça de morte a essas crianças se elas falassem, violência física em relação a essas crianças, né? Então, existia, são muitos casos, são centenas de casos, né, e que preocupa e que choca muito a população francesa, mas que a gente sabe que, infelizmente, essas coisas estão passíveis de acontecer se não houver uma educação mesmo para a questão do próprio corpo, né, para que as crianças possam ter um pouco mais de autoconhecimento, de saber o que está acontecendo, de poder denunciar, né, os professores também terem mais formação para prestarem atenção no que está acontecendo, né, embora a gente saiba que se são funcionários de escolas aí tem um corporativismo, tudo mais. Existe também formas das pessoas responsáveis por essas crianças também identificarem quem é que está ali fazendo esse tipo de coisa, né? E também, obviamente, das autoridades judiciais e policiais para acolher esse tipo de denúncia, né? Uhum. Com todo o cuidado do mundo, porque a gente também tem que lembrar de casos como a escola base no Sim. Brasil, né? Que claro. Foi aquela loucura, porque isso mexe muito com as pessoas, né? Revolta muito e tem que ter muito cuidado com tudo isso, mas infelizmente acontece.
1: Claro, verdade. O Antônio Martins, a gente está aqui com o Romualdo de Souza para lhe fazer uma pergunta também.
2: Martins, como vai? Sim, muito boa tarde. Tudo bem, meu amigo? Olha, tem um detalhe que é o seguinte. Eu estava acompanhando ontem um noticiário, Martins, e eu queria que você me falasse sobre o embaixador do Brasil em Portugal esteve na semana passada conversando com o presidente Lula. E ele contou ao presidente Lula que há uma demanda muito grande de brasileiros indo para Portugal. Isso tem sido notado, tem sido percebido por aí, Martins? E aí não era uma reclamação, era apenas um dado do embaixador Carreira.
0: Bom dia, Romualdo. Pois é um movimento que vem desde 2017, né, que cresceu exponencialmente aí a migração de brasileiros para Portugal. E é sentido, sim, né? Cada vez a gente ouve mais o português do Brasil nas ruas, nos lugares de atendimento, né, até em profissões que exigem um pouco mais de certificação, como, por exemplo, motoristas de ônibus, né, enfermeiros, Né? Então há uma migração realmente muito grande. O embaixador Raimundo Carreiro falou, obviamente, com razão. Já temos aí cerca de 700 mil, quase 700 mil brasileiros que são, como vou dizer aqui, registrados, né, que a gente sabe que oficialmente estão aqui, mas deve ter muito mais. Lembrando também que tem essa questão da dupla nacionalidade, que às vezes confunde um pouco aí as estatísticas, porque as pessoas se apresentam como portuguesas e não como brasileiras. Uhum. Mas a comunidade é cada vez maior aqui, e é por isso também que tem atraído aí muita questão de xenofobia, é vítima de uma violência com preconceitos e com outras coisas, né? E que o governo brasileiro tem que estar cada vez mais atento a isso, né? Pra você ter ideia, Lisboa passou a ser o maior colégio eleitoral do Brasil fora do país, né? No estrangeiro. Que, então, assim, é muita gente, né? Na última eleição eram 45 mil votantes só em Lisboa, não estou falando nem do Faro, nem de Portugal, o Porto, que pega aí as regiões norte e sul do país, mas aí Lisboa, que pega a região central, você tem 60 mil hoje, uhum, aptos a votar aqui em Lisboa. Então é muito importante realmente que o governo atenda a essa população, né? E até os candidatos também que tenham, de alguma maneira, eu sei que o peso é muito pequeno na votação geral, né? São 1 milhão de brasileiros fora do país, eleitores no caso, né? Diante da dimensão do país, mas que tem voz, né? Que representam de alguma maneira o Brasil fora. Então é importante que os candidatos também tenham algumas propostas, né, de boa vizinhança com os países que acolhem os brasileiros.
1: Muito bem. Antônio Martins, obrigado, Martins, e até próxima semana com Conexão Portugal aqui no Passando a Limpo. Valeu. Tá fazendo frio por aí? Não, na verdade, já esquentou por aí, não?
0: A mínima hoje foi de 15, a máxima de 31. Então você imagina o que
1: meu
0: que
1: Deus. Aqui, né? Você acorda no inverno e vai dormir no verão.
0: Assim, exatamente, no alto verão.
1: Meu Deus. Tá bom. Valeu, Martins. Um abraço para você. Tchau, tchau.
0: Abraço para você.
1: Tá aí, então, Antônio Martins, Conexão Portugal. Vamos falar sobre o INSS e esse depoimento que deve acontecer agora. Romualdo vai trazer informação para a gente sobre esse depoimento que deve acontecer hoje na Polícia Federal, mas eu vou chamar um intervalo na volta, Romualdo.
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1: De volta com o Passando a Limpo, Romualdo de Souza. E essa história aí, Romualdo? A amiga do Lulinha vai depor na PF.
2: Preparem seus corações, porque a Roberta Luxinger, ela foi convocada para prestar depoimento na CPMI do INSS. E aí o ministro André Mendonça, à época, disse que ela poderia ir, mas poderia ficar calada para não gerar prova contra ela. E aí depois ela conseguiu um segundo habeas corpus e não foi à CPMI, portanto não prestou depoimento. Ela vai agora ter de falar à Polícia Federal. A investigação agora não tem nada a ver com o Congresso Nacional, é só na mão da Polícia Federal. E ela participa de um esquema, segundo o relatório da Polícia Federal, de recursos vazados ou roubados de aposentados e pensionistas do INSS, nesse esquema todo aí da fraude dos pensionistas. Nesse mesmo esquema, ela operava a favor de Careca do INSS. E mais ainda, ela é amicíssima de Lulinha, o filho de Lula da Silva. Ela é que aproximou Careca do INSS a Lulinha. E as viagens que o Careca do INSS pagou para Lulinha em primeira classe, em voos internacionais, foram bancados por Careca do INSS, que repassava o dinheiro para Roberta Luxinger. Ou seja, na prática, ela vai ter de falar sobre essa teia, essa ligação dela com o Careca do INSS, que foi o cara que montou o esquema para roubar o aposentado. Sim. E porque Lulinha estava nesse processo todo. Um detalhe importante: Roberta Luxinger é filha de um grande banqueiro suíço, mas ela tem cidadania suíça e brasileira. Ela foi casada com o ex-deputado Protógenes Queiroz, que era do PCdoB. Protógenes Queiroz foi delegado da Polícia Federal e foi expulso da Polícia Federal, aliás, ele chegou a ser preso, quando ele, na Operação Satyagraha, ele divulgou documentos, ele mandou vazar documentos para a imprensa, e aí, na época, Daniel Dantas, né, o banqueiro Daniel Dantas, correu atrás do Protógenes Queiroz e ele fugiu para a Suíça. Na prática, ela agora vai ter de falar, porque ela não está mais numa CPMI.
1: Vazou mais um áudio, viu, agora? Só que agora é do Mário Frias. Ah. O Mário Frias agradecendo ao Daniel Vorcaro pelo dinheiro, pelo apoio.
4: Ele já estava sendo procurado, Mário Frias, para responder.
1: Mário Frias aí está dizendo que não tem assinatura, que não tem assinatura de Banco Master, nem do Daniel, mas tem agora um áudio dele que vazou, dizendo que ele agradecendo lá ao Vorcaro.
5: Não precisa ter mais assinatura, né?
1: Agora,
5: ele é o roteirista.
1: Ele é o mesmo que disse que deu entrevista também dizendo que não tinha dinheiro do Master nem claro. Do Vorcaro lá, né? Claro. Que era, aí depois ele disse que na verdade tinha, mas que ele não podia falar. Aí agora tem um modo dele agradecendo pelo
2: dinheiro.
1: Você
2: sabe qual é a brincadeira que dizem contra ele? Isso é malhação. Porque ele foi artista da malhação.
1: Foi ator de malhação. É. A gente já está na linha com o Armando Nascimento, que é pesquisador, consultor, especialista em governança, estratégias e sistemas de segurança pública. Professor, muito bom dia para o senhor, tudo bem?
6: Bom dia, Igor, tudo bem. Eu já vou pedir desculpa porque eu estou aqui em Brasília, aí na terra de Romualdo.
1: De Romualdo.
6: Estou participando aqui da marcha dos prefeitos e procurei um local aqui mais calmo. Mas bom dia aí, a banca.
1: Mas está dando para escutar bem, não sai daí não. Olha, deixa eu lhe perguntar uma coisa. Eu estou vendo aqui que a oposição ao governo Lula está planejando estratégia eleitoral em 4 estados do Nordeste para fazer com que o PT perca hegemonia no Nordeste. E aí você tem Ceará, Rio Grande do Norte, Piauí e Bahia. Por que isso? Eles atacam onde? Segurança pública. Na segurança pública, esses estados vão mal, e eles querem aproveitar isso, está se querendo aproveitar isso para acabar com a hegemonia do PT no Nordeste. E tem candidatos fortes na oposição nesses estados. O que é que a gente pode dizer, professor, sobre essa eleição que todo mundo diz, ia ser a eleição da segurança pública, mas agora só se fala em corrupção. Em alguns estados isso pode ser diferente?
6: Não. Ontem, na abertura do evento, a palavra-chave, né, desde o vice-presidente, passando pelo presidente da Câmara, do Senado, os governadores, é a segurança pública. Essa questão aí da que você falou, ela está mais vinculada a uma questão estratégica para que a oposição ela possa, vamos dizer assim, abalar uma área em que o governo ele tem um peso maior. Mas a questão da segurança pública, ela ainda é a nível Brasil. A situação, quando você pega a taxa e também números absolutos, eles são tão altos que é a nível nacional. E ontem, eu estou falando que eu estou aqui, a palavra-chave, Igor, não foi assim no nível local. Aí é uma estratégia, é uma estratégia específica, porque, na verdade, o debate eleitoral, né, ele já saiu, não é de 2026, mas ele já saiu do campo ideológico, estou falando no âmbito da segurança. E ele entrou numa pauta mais prática, ou seja, quem consegue garantir ordem, reduzir violência, você falou aí no crime organizado, enfrentar facções e devolver, aí sim, é o grande objetivo, e devolver a sensação de segurança à população. A Datafolha fez uma pesquisa e ficou claro que a área mais crítica do governo federal é a segurança pública, porque na ponta a população ela sente isso. Eu vou dar um caso, assim, eu vou falar de mim. Eu tô numa área, Romualdo sabe, que eu fui jantar e voltei bem mais tarde, e eu fiquei pensando, cara, lá em Recife, é claro que foi numa área de Brasília que tem uma estrutura de segurança melhor. Eu não posso falar para o Brasília toda, mas eu tive sensação de segurança. Eu fiquei confortável em quase meia-noite, eu tá passando com alguns colegas numa rua, e eu não fiquei com medo nenhum de ser abordado. Sim. Coisa que eu jamais faria lá em Recife.
1: Uhum. É verdade. Isso acontece muito no plano piloto, né? No plano piloto, sim. Fora do plano piloto é outra história. Ali em Brasília, o Romualdo sabe como é.

0: É outra história, mas no plano piloto você tem uma sensação de segurança muito grande. E é bom, né, professor, você poder fazer isso, é muito bom você poder andar à noite realmente sem medo, que a sensação de insegurança é terrível. Mas Romualdo de Souza tem uma pergunta para o senhor.
1: Ei, professor, bom dia, como vai o senhor, tudo bem? O senhor tem razão quando diz que esse assunto está nacionalizado, agora também há fatos regionalizados. Professor, eu participei de uma mesa ontem, acompanhei os debates numa mesa onde estavam representantes do município de Morada Nova, lá no interior do Ceará. Ah, o senhor pode até dizer, não, mas é um fato isolado, mas é um fato que ocorreu. Morada Nova, na verdade, lá no interior de Morada Nova, no povoado de Uiraponga, o PCC tomou conta do povoado e mandou todo mundo embora. Absolutamente, durante quase 2 meses, ninguém, absolutamente ninguém agiu. Aí, do outro lado, na mesma mesa, está, porque a prefeita de Morada Nova é do PSB de bola. Do outro lado estava um prefeito da cidade de Goiás, de uma cidadezinha chamada Abadiânia, que ele dizia o seguinte: nós aqui em Goiás temos uma segurança que o governador Ronaldo Caiado garante que não tem problema de segurança no estado. Aí eu lhe pergunto, professor, como essa marcha pode trazer esses problemas que são locais para o nível nacional, professor?
2: Vê, Romualdo, primeiro quero pedir desculpa, não pude conversar com você aqui em Brasília, viu, Romualdo?
1: Não se preocupe.
2: Mas, vamos lá, a questão realmente é a nível de Brasil. Aí quando você fala em Goiás e você, por exemplo, você consulta o Sinesp é um sistema nacional do Ministério da Justiça, que ele, vamos dizer assim, ele pega os dados de todos os estados, né, que também pega de todos os municípios e armazena. Quando você analisa, aí você vai ver que também Goiás não é essa cidade maravilha, não. Mas vamos lá. Ontem eu participei de uma reunião e tinha o pessoal da Justiça. Vamos pegar Cabedelo. Enquanto o Ministério da Justiça tem o Sinesp, o Fantástico, Romualdo, ele mostrou que o crime organizado, né, ele já tem um sinestro do crime, no qual lá, vamos dizer assim, da sede do crime organizado, eles estavam monitorando Cabedelo. Então, o que que acontece? São áreas, né? O próprio crime organizado, ele estuda áreas. Então, para que a gente possa resolver isso, e aí já respondendo a sua pergunta, tudo começa, Romualdo, seja na saúde, seja na educação, como na segurança, no município. Se o município ele não fizer o papel dele de zeladoria, não é assim, o problema hoje, o diagnóstico hoje que você tem do Brasil, não é que é só problema de polícia, né? Para o exemplo do Rio e outro. Então, o município, ele é fundamental. Se o município, ele não receber apoio do governo do estado, se ele não receber apoio do governo federal, a gente vai enxugar gelo, aí vai vir PEC, vai vir, mas sempre vai ser uma história, precisamos resolver isso. Então, é fundamental, e eu estou vendo aqui, desde a abertura, que, como eu disse, a palavra-chave é segurança, e eu acredito, sim, que só se o governo for muito burro, muito incompetente, ou seja, ele precisa fazer um programa que é estruturar, ou seja, um programa que vai ajudar os municípios. Eu não estou falando em guarda municipal, tá, pessoal? Porque toda vez que fala em município, as pessoas citam logo a guarda. Não, o município, independente de ter guarda, ele é um ente estratégico na prevenção primária da segurança. Iluminação, podagem, enfim. Agora, aqueles municípios que também têm guarda, aí essa guarda, ela vai ter um papel importante operacional, que é fazer com que haja policiamento em áreas, como determina a própria Constituição, nos bens públicos de uso comum, praças, parada de ônibus, as ruas, e também no local onde o município presta serviço. E no terceiro, que é o pessoal confunde, pensa que a guarda só faz isso, que é cuidar da segurança do patrimônio, ou seja, da edificação. Mas, concluindo, Romualdo, o município, ele é a porta de entrada. Se essa porta de entrada, ela não estiver aberta, agora, com excelente sistema de controle de entrada e saída, a gente vai ter problema, e esse problema vai aumentar cada vez mais.
0: A gente está conversando com o Armando Nascimento, que é pesquisador, consultor, especialista em governança, estratégias e sistemas de segurança pública. Fernando Castilho.
3: Professor Armando, essa questão da segurança já foi abordada no Congresso esse ano, quando da hora da destinação de emendas. Eu fiz um levantamento aqui e vi duas coisas. Ao contrário de Pernambuco, que não destinou um real, o governo

0: os deputados, a bancada do Ceará, destinou para a questão que eles chamam de desenvolvimento de política de segurança pública, um total de 104 milhões. Dinheiro da bancada do Ceará para o governo do Ceará para cuidar só disso. O mesmo caminho foi seguido pela Bahia, que com a mesma rubrica também destinou 105 milhões. Eu queria chamar a atenção desses dois números porque o governo anunciou 1 bilhão para a política de segurança e disse que o governo teria que fazer com urgência. Essa solução ou encaminhamento de solução terá que partir dos estados, porque esses dois estados, diante desse problema, já começaram a se antecipar com as suas bancadas para ter pelo menos 100 milhões cada um para cuidar disso. Ou nós vamos ter que esperar do governo federal alguma coisa mais robusta?
1: Castilho, todos os três entes, eles devem participar. Você falou, por exemplo, de alguns estados de Pernambuco. Ontem,
0: Pernambuco não destinou nenhum recurso para isso. Talvez confirmando o fato de que a governadora já tinha anunciado muito recurso. A bancada do estado não destinou um real para a área de segurança.
1: O grande problema, Castilho, é o seguinte. Esse bilhões que você falou aí, ele é muito voltado para armamento, viaturas, e o problema hoje da segurança pública não vai ser solucionado com isso. Mas o que é que os estados que você falou que receberam, por exemplo, os municípios receberam recursos da bancada? Os prefeitos, eles precisam, Castilho, assumir a sua responsabilidade como integrante estratégico da segurança pública. Então, compete ao prefeito, porque os municípios, eles não podem receber recurso fundo a fundo do Fundo Nacional de Segurança. Ou seja, há uma burocracia tremenda para que o município possa receber dinheiro do governo federal. Quando tem algum programa, o município vai ter que elaborar um projeto. E aí você vai ver que nos municípios, na sua maioria, você não tem quadro de servidores qualificados para elaborar um projeto que atenda. Vou dar um exemplo. Um dos editais que a Senasp publicou falava assim: não pode ser projeto encaminhado com valor menor que 500 mil. Se você fosse verificar a proporção de projetos encaminhados pelos municípios com valor abaixo de 500, era um absurdo. Por quê? Porque não tem pessoal qualificado. Mas esse pedido, ele tem que partir dos prefeitos. Agora, o prefeito, ele precisa também ter um projeto para que ele possa apresentar ao deputado e o deputado destinar a emenda. Por quê? Porque o recurso que vem do deputado, ele também é recurso federal. E aí, quando o deputado, ele vai encaminhar o pedido do prefeito para o governo federal, ele encaminha, por exemplo, para a Senasp, para ver se aquele projeto que a prefeitura está solicitando recurso ao deputado, ele está alinhado, Romualdo, com o SUSP, com a arquitetura do SUSP. E na maioria das vezes não. Aí dá problema. Agora, quando você encaminha, por exemplo, uma emenda pedindo ao prefeito, principalmente nos municípios que têm guarda: olha, eu gostaria de uma emenda para adquirir uma, duas viaturas, uma moto, aí fica mais fácil.
2: Edgar Leonardo.
3: Professor, bom dia. A gente viu agora alguns exemplos aí de estados com sérios problemas na segurança pública, né? Bahia, Rio Grande do Norte, Ceará, Piauí. Mas certamente esses estados também contrastam com alguns estados que têm boas iniciativas. Eu queria ver se o senhor poderia fazer para a gente, o senhor como especialista da área, um contraste do que seriam essas experiências negativas que levaram esses estados a hoje estarem no olho do furacão de problemas de segurança pública, ressaltando que nenhum do Estado brasileiro está isento de problemas de segurança pública, mas quais seriam, em contraposição, as boas práticas que a gente tem nacionalmente que poderiam servir de exemplo?
1: Edgar, eu vou exemplificar na sua área, na área da economia. Aí, vamos pegar São Paulo. Existe uma pesquisa, Edgar, do IPEA, que demonstra que São Paulo, né, a gente sabe que São Paulo tem muito recurso, mas uma atitude, vamos dizer assim, um bloco que foi implementado em São Paulo foi justamente, Edgar, o fortalecimento dos municípios, seja município com guarda municipal ou não guarda municipal. Vou te dar um exemplo: o ABCD, aí você tem ali um polo que tem guarda municipal, mas você tem municípios, por exemplo, que não tem guarda municipal, município. Aí o que eles fizeram? Eles criaram um consórcio intermunicipal de segurança. Por quê? Existe um município que tem uma quantidade de recurso elevado e não depende

muito de recursos do governo estadual e do governo federal. Eu fui participar de um evento em Santo André que justamente estava esse consórcio. Mas existe município ali em São Paulo, pertinho, que não tem recurso. Então eles criaram, ligar consórcio intermunicipal de segurança e criaram a Força Municipal de Segurança. Quando eu falo Força Municipal de Segurança, eu não estou

0: primeiro estado da federação a constituir um consórcio. Pernambuco tem um consórcio intermunicipal de segurança. Isso aí foi feito ainda quando o Jugman, ele era ministro da Segurança Pública. Então, ele incentivou o estado de Pernambuco, através da sua equipe, de implementar o consórcio. E aí você vai ver que ontem eu estava com o secretário executivo desse consórcio, ele consegue recurso, mas a maioria dos prefeitos, só para você ter uma ideia, a maioria dos prefeitos de Pernambuco não estão vinculados a esse consórcio e nem ajudam junto aos deputados, Edgar, a pedir recurso. Então, respondendo a você, hoje é governança, Edgar. É você fazer um compartilhamento, um aparato tecnológico, claro, né? Que isso tem uma posição. Não é só colocar câmera, tá? Não é só colocar câmera. Por exemplo, se essas câmeras de Pernambuco, elas ficarem fora de uma visão que a gente chama de sociomaterialidade, não vai ter funcionamento nenhum. Sociomaterialidade é você integrar. Aquela câmera, ela vai contribuir, por exemplo, aconteceu um crime. Aquela câmera, as informações armazenadas por aquela câmera, vai ajudar a Polícia Judiciária a investigar. Mas aquela própria câmera, ela vai fazer com que haja, que a gente chama de estratégia de dissuasão, para que naquele local onde está sendo monitorado, a bandidagem não possa atuar. Então, você tem diversos exemplos, mas hoje o principal é você pegar os municípios e constituir esse município em um bloco, em uma área, onde eles possam trabalhar de forma integrada e ligar. E eu concluo dizendo, pronto, Pernambuco agora tem algo positivo. Essa emenda que foi aprovada, que todo município em Pernambuco que tem a sua guarda municipal, a guarda municipal agora vai fazer parte do sistema estadual de segurança. Aí vem a pergunta, será que a SDS, ela está preparada para fazer essa coordenação?
1: Boa pergunta. Armando Nascimento, professor, obrigado pela participação aqui, volto sempre aqui ao Passando a Limpo.
0: Eu que agradeço.
1: Abraço. Antes de a gente já está se encaminhando para o fim, mas tem alguns assuntos que eu quero tratar aqui. Primeiro, saiu notícia ruim para o Recife, saiu um ranking do Índice de Progresso Social, que é o IPS Brasil 2026. Saiu o ranking das capitais, das melhores capitais para se viver. E o Recife está bem mal. Está lá na 23ª posição das 27 capitais, contando com o Distrito Federal, 27 capitais. E o Recife está na 23ª posição. O ranking é liderado por Curitiba, na sequência vem Brasília e São Paulo. São os três primeiros, Curitiba, Brasília e São Paulo, as três melhores capitais para se viver. Na sequência aqui, Campo Grande, Belo Horizonte, Goiânia, Palmas, Florianópolis, João Pessoa, tá? João Pessoa está entre as 10 melhores cidades para se viver. Cuiabá, a décima. Rio de Janeiro, Porto Alegre, Natal, Aracaju, Vitória, Teresina, São Luís. Fortaleza, 18º. Boa Vista, Manaus, Belém, Rio Branco, Recife em 23º. Salvador em 24º. Maceió, 25º. Macapá e Porto Velho fechando essa lista das 27 capitais para se viver. Recife numa situação
2: lembrando
1: ruim,
2: que Recife e Salvador é do Nordeste. Competem sempre quem tem o maior desemprego do Brasil.
1: Que é outro dado também terrível. Estão competindo aqui para ver quem é que fica em 23º e 24º aqui, Recife e Salvador. Ai, ai, ai. Olha, outra coisa aqui que a gente precisa falar também. A Câmara aprovou um projeto, Romualdo, que fragiliza julgamento de contas partidárias e permite disparos de mensagem em massa. A Câmara trabalhando para facilitar a vida dos partidos que descumprem regras, é isso?
3: Não, e tem um detalhe que é muito importante. A regra tem a chamada regra da anualidade. Ou seja, você aprova uma regra sobre eleições e ela só pode valer no ano que vem. Segundo o projeto que foi aprovado ontem na Câmara dos Deputados, essa regra da anualidade cai. Ou seja, já valerá para este ano. Assinado, assim que for aprovado, vai para o presidente da República e aí já estará valendo.
1: É para os partidos pagarem menos multa.
3: Para pagarem menos multa.
2: O limite de 30 mil agora na multa.
1: Meu Deus do céu.
3: E ainda tem um detalhe muito importante. Que ontem, olha, o limite é de 30 mil e tem... você falou muito bem essa história do disparo, mas é o seguinte... A Justiça Eleitoral não tem prazo hoje para julgar uma conta partidária ou até uma conta eleitoral. pode demorar, dependendo. Vocês se lembram do julgamento.

0: Que foi as contas de Lula, de Dilma barra Temer. Foi uma dificuldade danada. Pois bem, agora, com esse projeto aprovado ontem, diz
1: foi
0: o seguinte:
1: complicado,
0: se a justiça eleitoral não aprovar em 3 anos, extingue o problema.
1: Meu Deus.
0: É uma maravilha. E o danado de tudo isso é o seguinte: estavam discutindo um outro projeto. Daí a pouco, o presidente da Câmara dos Deputados recebeu um telefonema que ele não quis dizer a mim de quem era, saiu correndo, voltou 20 minutos depois, e aí trouxe esse projeto para cima da mesa. E aí é por isso que não tinha parlamentar lá em canto nenhum, nem na... Não sei o que é que os parlamentares de Pernambuco estavam fazendo. É por isso que não tinha parlamentar em canto nenhum. Estava todo mundo lá no cafezinho discutindo exatamente a convocação do Neymar e esse projeto que vai ser aprovado, foi aprovado e agora vai para o Senado Federal com a maior agilidade possível.
1: A proposta vai na contramão das tentativas da Justiça Eleitoral de reduzir a desinformação, né, as fake news, porque um dos dispositivos desse, que está lá no texto também, permite que partidos, políticos e candidatos possam registrar um número de telefone celular oficial junto à Justiça Eleitoral para o envio de mensagens aos eleitores sem que as plataformas façam o bloqueio. Então, assim, pode bloquear, mas se ele registrar lá, pode fazer disparo em massa sem problema. O que diz lá é o seguinte: as mensagens enviadas por meio dos números cadastrados nos termos do caput desse artigo, destinadas a pessoas previamente cadastradas, não configuram disparo em massa. Ou seja, é disparo em massa, mas a partir dessa lei. A partir dessa lei não é mais disparo em massa, tá bom? Se você
2: como é que ele ia fazer um disparo em massa sem cadastrar, mas tudo bem.
1: Pois é. Multas limitadas a 30 mil, como disse aqui Romualdo, limita a multa por rejeição de contas pela Justiça Eleitoral a 30 mil reais. Atualmente esse valor pode chegar a 20% da parcela irregular, mas agora vai ser só 30 mil reais. E ainda autoriza partidos a criarem universidades e cobrarem mensalidades.
0: Já pensou?
1: Como é, rapaz?
0: É.
1: É sério? Tá no texto isso?
0: Vai ter, por exemplo, assim, Universidade do PSOL. Aí você vai lá e faz o vestibular e entra na Universidade
2: do PSOL. Não vai ser universidade, vai ter catequese, né?
0: Todos os partidos poderão. Estou pegando o PSOL, tá bom. Universidade do PL. Aí você faz o cadastro.
1: É sério isso?
0: E você cursa e paga mensalidade e tudo. Pronto. E
3: a partir daí, um deputado pode, por exemplo, indicar uma emenda para destinar estruturação, uma verba para a constituição dessa coisa.
2: Então, meu Deus do céu. E a gente está fazendo o quê? A gente está fazendo uma catequese, porque eu tenho um partido, esse partido obrigatoriamente ele segue uma determinada, independentemente de qual seja a ideologia, e eu vou ter uma instituição puramente focada em catequizar para a perspectiva. Isso aí foge completamente dos parâmetros de qualquer instituição de ensino.
1: Além disso, finalizando aqui, dispensa a comprovação do desempenho efetivo de tarefas por dirigentes partidários, o que abre caminho para a multiplicação de funcionários fantasmas, ou seja, eles não precisam mais comprovar que trabalham, e muda as regras de convocação de suplentes de parlamentares, que agora precisarão ser do mesmo partido do deputado afastado.
0: E não da legenda.
1: E não da legenda, nem da federação, nem nada.
0: Do partido que o cabra... Se o cabra do PT sair, tem que ser
1: alguém
0: suplente do PT.
1: Meu Deus do céu.
0: E tem um detalhe rapidinho. É o seguinte: o fundo partidário e o fundo eleitoral automaticamente vão perder recursos, porque parte desse dinheiro do fundo eleitoral e do fundo partidário vem das multas. Se reduzem as multas e eles não vão diminuir as despesas, vai ter dinheiro do orçamento. Ou seja, Dona Maria, lá do Imbura, vai pagar duas vezes.
1: Eu vou pedir a Max para a gente haver alguém para conversar sobre isso, para a gente aprofundar esse assunto amanhã, no Passando a Limpo, a partir das 8 da manhã. Agradecer aqui Fernando Castilho, Romualdo de Souza e Edgar Leonardo. A gente volta amanhã às 8. Os trabalhos técnicos de Evandro Chaves e Avanildo Cerqueira e a produção de Max Augusto. Um grande abraço. Tchau, tchau.
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5: 4:19.
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1: O consultório do Rádio Livre hoje vai falar sobre vasectomia. Vasectomia é um procedimento que vem crescendo muito no Brasil. Aumentou em mais de 200% na última década. E é um procedimento cirúrgico que impede os homens de ter filhos, por exemplo, né? Pode ser feito no SUS também. Por isso, a vasectomia vai ser assunto do consultório a pedido do nosso ouvinte Edilson de Paulista. E a gente vai conversar com o doutor Eugênio Lustosa, médico urologista e cirurgião geral. Doutor Eugênio coordena o serviço de urologia do Hospital Alfa e do Hospital Miguel Arraes. Também atende no Hospital das Clínicas, Hospital Português e Santa Joana. Boa tarde, doutor Eugênio. Seja bem-vindo.
2: Boa tarde, Ana. Muito obrigado pelo convite.
1: A gente que agradece também a sua participação aqui conosco nesse consultório. Bem, o nosso ouvinte Edilson de Paulista, que pediu esse consultório, ele mandou uma mensagem dizendo assim: eu gostaria de saber se a vasectomia tem algum tipo de ligação com a próstata, se é benéfico, se faz algum tipo de mal à próstata. Tem alguma relação, doutor Eugênio?
2: Vamos lá, veja, o canal, a vasectomia, o nome vasectomia é porque você corta um vaso, que é o canal deferente por onde passa os espermatozoides. Então, esse canal, ele desemboca, ele termina, são dois, um de cada lado, do lado direito e do lado esquerdo, eles terminam na próstata, tá? Mas a vasectomia em si, ela não traz nenhuma alteração para a próstata, porque ele é um procedimento que ele simplesmente faz com que o paciente não tenha espermatozoides, mas o esperma, que é produzido em grande parte na vesícula seminal, junto com os espermatozoides e junto com o líquido da próstata, né, por isso que tem essa associação, no final eles se misturam e são ejaculados. Mas o procedimento de vasectomia, ele mexe única e exclusivamente no canal deferente, dos dois lados. E não traz nenhuma repercussão para a próstata, para o testículo, parte sexual ou questão hormonal para o paciente.
1: Então, assim, por exemplo, não tem risco de câncer de próstata, hiperplasia prostática benigna, nada disso?
2: Não. Tanto é que, assim, a maioria dos pacientes que fazem vasectomia, a boa parte são pacientes jovens, né, que não tem problema prostático. Mas com o estilo de vida que vem mudando, como você falou, né, está aumentando muito a vasectomia e aumentou muito também em pacientes acima de 50 anos de idade. Cada vez mais as pessoas estão deixando para mais tarde ter filho. Isso faz com que a população postergue a vasectomia para um período mais tarde na sua vida. E, coincidentemente, é a época da vida que começa a aparecer alguns sintomas relacionados à hiperplasia prostática.
1: Mas aí não tem relação com o procedimento, né?
2: Não, é uma relação, é uma coincidência mais do momento que ele faz, da vida que ele está participando, que ele está naquele momento da vida. Então, ele pode fazer uma associação em relação a isso, também como associação de dificuldade de ereção, que às vezes o paciente faz, mas isso não tem relação com o procedimento em si.
1: O senhor falou, estava explicando aqui, que a vasectomia, né, vai cortar ali o vaso. Com relação às técnicas que são usadas hoje, elas também avançaram?
2: Sim, veja, a técnica da vasectomia, ela é muito simples, né? Então, é um procedimento que sempre foi simples. Você vai fazer a secção, né, você vai cortar um pedaço do canal deferente de cada lado, amarrar. Existem técnicas que a gente cauteriza, né? Cauterizar é queimar com um bisturi. Você pode everter o canal, virar ao contrário, para diminuir as possibilidades dele ter algum tipo de recanalização. E uma técnica menos invasiva que existe é uma técnica que você não usa bisturi, não usa uma lâmina. Isso, você usa uma pinça bem fina que ela vai divulsionar a pele. E você consegue pescar, como a gente usa assim no termo assim, no dia a dia, pegar esse canal deferente sem precisar usar o bisturi. Então, o que existe de menos invasivo, mais moderno, é uma coisa bem simples, que é um kitzinho de cirurgia que a maioria dos hospitais hoje em dia tem, que o médico usa, aumenta um pouco a segurança do paciente, sentir mais à vontade de saber que não vai ter uma lâmina. Às vezes o paciente tem algum trauma, algum medo de lâmina, de agulha, e saber que, em algumas vezes, nem ponto se precisa dar, porque a pele, o corte que a gente faz é tão pequeno que ele vai colar sem ponto.
1: E é uma cirurgia rápida?
2: Sim, é uma cirurgia bem rápida. É claro que tem todos os cuidados que devem ter

0: qualquer tipo de cirurgia, independente da idade do paciente, a gente sempre faz alguns exames pré-operatórios, uma consulta longa. Tem que lembrar que a vasectomia existe, alguns pré-requisitos para o paciente fazer a vasectomia, em relação ao tempo em que ele dá a entrada e o tempo que é autorizado. Mas o ato cirúrgico, o momento da cirurgia em si é bem rápido.
1: Bem, doutor Dimas Antunes, que também é médico urologista, está com a gente nesse consultório. Doutor Dimas é presidente da Sociedade Brasileira de Urologia Seccional Pernambuco, atende no Hospital dos Servidores aqui do Estado, é professor da Faculdade de Medicina da Uninassal e está com a gente aqui no consultório. Boa tarde, doutor Dimas, seja bem-vindo.
2: Boa tarde, Anne. Boa tarde, Eugênia e todos os amigos aí da Rádio Jornal. Vamos em frente. Eu já vi que já introduziu o assunto, desculpe pelo atraso, mas vamos em frente.
1: Fique tranquilo, doutor Dimas. Esse consultório ele foi pedido por um dos nossos ouvintes, Adilson, de Paulista, né, que queria saber a relação aí. Se teria relação entre a vasectomia e problemas na próstata, ou se seria benigno, mas benigno para a próstata, eita, quase que não sai. Mas o doutor Eugênio acabou explicando aqui que não vai ter relação, né, com relação a problemas na próstata, por exemplo. Agora, doutor Eugênio, deu a deixa aqui para o senhor falando sobre pré-requisitos para fazer a vasectomia, né, que vocês avaliam. Então, que pré-requisitos são esses, doutor?
2: É, assim, aqui no Brasil, né, desde 2023, se não me engano, a gente teve uma alteração na legislação em cima de vasectomia, né? Então, hoje, né, desde 2023 para cá, oficialmente, todo homem com 21 anos ou mais, ou dois ou mais filhos, ele pode fazer a cirurgia esterilizadora masculina, que é a cirurgia de vasectomia. Outra modificação que houve nessa questão legal é em cima da obrigatoriedade do cônjuge, ou seja, no caso da esposa, de assinar um termo de consentimento, consentindo que o marido fizesse a cirurgia de vasectomia. Hoje em dia isso não é mais obrigatório, né? E em relação à avaliação médica propriamente dita, né, uma vez que o paciente tem esses requisitos, a gente pode ter uma contraindicação formal, pontual ali, fazendo o exame físico do paciente, mas geralmente vai tudo muito bem, né? A gente não tem nenhuma grande contraindicação médica para realizar o procedimento. É, eventualmente, o paciente estiver abalado psicologicamente, etc., depois que a gente explique tudo para o paciente, ele tem alguma dúvida, eventualmente pode ser que a gente peça uma avaliação psicológica. Até pouco tempo atrás, inclusive, muitas seguradoras obrigavam a avaliação psicológica pré-vasectomia. Hoje em dia, isso caiu por terra. É óbvio que cabe a avaliação do médico assistente se esse paciente precisa ou não de uma atenção à saúde mental, mas, de regra, não é necessário.
1: Como é que é o pós-operatório, doutor Dimas?
2: É, como a gente já tinha adiantado, a vasectomia é uma cirurgia de pequeno porte, né? Geralmente a gente faz, muitas pessoas têm preferência, eu sou uma delas, em fazer com sedação. Então o paciente vai para o bloco cirúrgico, então um ambulatório que tem uma estratégia para fazer sedação do paciente, uma sedação bem leve, né? O paciente faz a gente faz o procedimento, que dura muito rápido, né? Realmente aí são 15 minutos de procedimento, existem várias técnicas, como a gente adiantou, né? Você pode fazer só com punho na pele, etc. Pós-operatório, o mais importante pós-operatório imediato para esses pacientes, aí eles vão receber uma receita com algum remédio para tomar, um inflamatório, um analgésico, mas o mais importante é usar uma roupa de baixo apertada, uma sunga, uma cueca apertada, um suspensório escrotal e fazer compressas de gelo na bolsa escrotal. Isso é bem importante, né? Eu falo para os pacientes, ó, você pode esquecer meus remédios, mas não esqueça de fazer a compressa de gelo, que isso é importantíssimo, e fazer uma compressão. Do pós-operatório, pós-operatório precoce, assim, na primeira ali, semana, o paciente vai poder caminhar, etc., eventualmente pode fazer exercícios de academia com a carga mais baixa, aumenta um pouquinho a frequência, alguma coisa pode incomodar um pouco ele mais, na primeira semana ali, moto, cavalo, bicicleta, então a gente pede para ele evitar. E um dado muito importante do pós-operatório é que é o seguinte: uma vez feita a cirurgia, a maioria das cirurgias ela é bem sucedida, mas a gente gosta de confirmar isso, né? Eu não sei se a gente chegou a adiantar, mas assim, a vasectomia ela não interfere no volume do sêmen. 70% do que o homem ejacula vem da vesícula seminal, 25% a 28% vem da próstata. A gente cortou o canal deferente, que é quem leva o espermatozoide ali. Vai tirar apenas 2% do volume, então não tem impacto no volume do sêmen. Mas a gente vai querer a confirmação. E essa confirmação vem através de um espermograma, que é um exame que ele vai fazer um exame, coletar o seu sêmen, se masturbar, botar no pó,

0: vai ser avaliado pelo laboratório e a gente vai ver se já está zerado de espermatozoide. Geralmente a gente pede para o paciente fazer isso mais ou menos 3 meses após a cirurgia, ou pelo menos 25, 30 ejaculações para garantir o resultado, e aí sim liberar o casal. Se a esposa vinha usando um DIU, pode tirar, se tomava pílula, pode parar, se fazia coito interrompido, um método de barreira, como comezinha, por exemplo, ele já pode evitar, porque aí o paciente já está, que a gente chama de azoospérmico. Ele tem sendo, mas não tem mais espermatozoide.
1: Seriam 3 meses, é isso que o senhor falou?
0: Isso, mais ou menos isso. Três meses, né? Ou em 5, 30 ejaculações ou mais.
1: Uhum. Agora, doutor Eugênio, e quanto tempo depois do procedimento esse homem pode voltar à vida sexual? Mesmo com essa... sem saber ainda se está tudo certo, se foi super bem sucedida, mas volta à vida sexual rapidamente também?
2: A vida sexual ele pode retomar, assim, dependendo do caso, claro. Na maioria das vezes o médico vai preferir que ele faça uma abstinência sexual por 7 dias, em média. Mas pela questão do esforço físico e do desconforto que ele pode ter ao ejacular, ele pode ter uma vida sexual normal, desde que, como o Dimas acabou de falar, desde que mantenha-se o método anticoncepcional que o casal está usando, ou barreira, ou ela está tomando a medicação, até que esse resultado do espermograma saia, e a gente tem certeza absoluta de que o paciente está apto para poder fazer suas atividades com sua parceira sem nenhum método anticoncepcional ou extra. Mas lembrando, né, a gente faz vasectomia também em pacientes que não são casados, e a camisinha, sim, não serve só para evitar filho.
1: Isso.
2: Então, isso, a gente tem que lembrar que a população que tem, que não tem uma parceira fixa, que tem uma vida sexual, assim, várias parceiras, que continue usando a camisinha. A camisinha não previne só filho, não. Previne outras infecções sexualmente transmissíveis.
1: Tem uma pergunta aqui de um ouvinte, ele não se identificou, mas ele disse assim: quando minha mulher foi fazer a laqueadura, nós conversamos com o médico sobre vasectomia. E o médico falou que tem riscos de impotência. Isso é mito ou é verdade, doutor Eugênio?
2: Isso é mito. É, assim, impotência sexual, quando o paciente tem disfunção erétil, né, que é o termo que a gente usa, ele está relacionado a vários fatores. Pode ser fatores relacionados ao vaso sanguíneo, que é a quantidade de sangue que chega no pênis está menor, problemas neurológicos, problemas hormonais. Mas a vasectomia, ela não mexe em nada em nenhum desses fatores, tá? Então, o deferente, ele liga o testículo até o canalzinho da uretra. Não passa pelo pênis. Uhum. Ele só vai chegar na uretra já quando o esperma está pronto. Então, não vai mexer em nada da parte de vida sexual do paciente. O que acontece, na verdade, Ana, é que alguns pacientes relatam que a vida sexual pode até melhorar. Porque a partir do momento que ele não precisa se preocupar em ter um filho, ficar estressado ou usar uma camisinha, eles acham que os casais referem que a qualidade do relacionamento dos casais melhoram quando depois faz vasectomia. Isso é um dos motivos que os pacientes levam a fazer. É, sim, se livrar de algum método anticoncepcional e poder ter uma relação mais confortável.
1: Mais tranquila, né?
2: Mais tranquila.
1: Bem, eu estou vendo aqui, tem muita gente participando hoje do consultório. Esse é um tema que mexe muito com essa questão dos homens. Deixa eu fazer uma pausa rapidinha aqui, porque aí eu volto com o doutor Eugênio, com o doutor Dimas, para responder aos ouvintes. Estou vendo aqui os áudios de vocês, daqui a pouco a gente volta para responder a todo mundo. Até já.
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1: O consultório do Rádio Livre hoje está falando sobre vasectomia, esse procedimento que vem crescendo muita procura por ele, inclusive entre os homens. E nós estamos conversando com dois médicos urologistas, doutor Eugênio Lustosa e também doutor Dimas Antunes. Esse consultório foi pedido pelo nosso ouvinte Edilson de Paulista. Doutor Dimas, o senhor já falou aqui sobre a eficácia desse procedimento, mas se por um acaso o homem ele se arrepender, ele pode reverter o efeito da vasectomia?
0: Perfeito. Então, assim, um discurso que a gente tem que ter com todos os pacientes que vão procurar o seu urologista para realizar a vasectomia é pensar nessa possibilidade que você perguntou aí, né? Então, o que a gente gosta de falar, já explicamos o procedimento, etc. A última parte do discurso é o seguinte: ok, fiz a vasectomia, quero ter um filho de novo. Uhum. 3 possibilidades. Possibilidade número 1. Antes da cirurgia, o paciente congelar o sêmen. Então, ele pode ir no banco de sêmen, congela o seu sêmen, fiz vasectomia.

0: quer ter filho de novo, esses sementes congelados, para ele fazer uma fertilização in vitro. Essa decisão tem que ser tomada antes da cirurgia. A segunda possibilidade é ir diretamente aspirar, captar espermatozoides diretamente do testículo ou do epidídimo, também aí para fazer uma fertilização in vitro. A gente tem que entender que um caminho foi, está fechado, né? O canal deferente está interrompido lá, mas a produção continua acontecendo. Então, ele pode aspirar também dali, mais uma vez, aí para fazer uma fertilização in vitro. E a terceira possibilidade é a cirurgia de reversão de vasectomia, no qual a gente vai tentar reconectar esses dois canais, né? A cirurgia de recanalização. Sendo que, e aí isso tem que ser colocado na balança, vasectomia, como a gente já explicou, cirurgia de 15 minutos, um furinho na pele, vai para casa no mesmo dia, sedação com anestesia local, cirurgia de pequeno porte. Reversão de vasectomia é uma cirurgia com anestesia geral. A gente tem que usar microscópio para conseguir reconectar. A gente usa um fio muito fininho para conseguir reconectar. Às vezes é uma cirurgia de 1 a 2 horas de cirurgia. E a chance de sucesso é boa, né, em mãos experimentadas, mas não é tão alta como a própria cirurgia. Então, é possível ter filho depois da vasectomia? É, com essas três possibilidades que eu falei.
1: Mas, desculpa, quanto mais tempo passa, mais difícil
0: é, gente? Fica, né? O ideal é que essa, se o paciente, quanto antes ele faça a reversão, melhor a chance de dar certo, né? Uhum. Tem um número mágico aí de entre 8 e 10 anos, mas, mais uma vez, quanto mais, menos tempo entre a vasectomia e a reversão, maior a chance de dar certo. Mas existem casos aí de paciente que faz reversão com 11, 12 anos e eventualmente dá certo.
1: Tem ouvinte participando, muitos inclusive. Vamos colocar aqui o áudio de Sérgio.
2: Eu me chamo Sérgio, Emílio. Eu fiz vasectomia em 1991, né, em agosto de 91. Vão fazer 35 anos, né?
1: Uhum.
2: 35 anos. Eu te pergunto, tem alguma probabilidade eu ainda engravidar alguém ou não? Porque eu não me sinto à vontade. Eu não tomo nenhuma probabilidade de, como eu e minha esposa mesmo, eu não uso camisinha, nada com minha esposa, independente de saúde, mas eu não tenho problema nenhum lá fora, nada, é tudo em casa. Resumindo, tem alguma probabilidade de repente fecundar ou engravidar alguém?
1: Doutor Eugênio.
3: Sérgio, né? Boa tarde, isso. Sérgio. Veja, é muito difícil, tá? Se ele fez todo o protocolo que normalmente a gente solicita do paciente, como o Dimas falou, depois de 90 dias fazer um espermograma, e esse espermograma veio zerado, sem espermatozoide, então a probabilidade disso acontecer é menor do que 0,5%. E não existe nenhum protocolo, nenhuma orientação de nenhuma sociedade de que o paciente precisa ficar fazendo espermogramas de rotina.
1: Uhum.
3: Não existe isso. Quando o médico faz a cirurgia de vasectomia, então a gente tira um segmento, um pedacinho, então ele já fica um pouco mais longe, o coto, né, que a gente chama, amarra, e aí existem outras barreiras que a gente faz. Então pode cauterizar, como eu falei antes, você queima a parte interna dele para poder fechar com um bisturi, você reverte o coto e você interpõe entre os deferentes, entre os canais, alguns tecidos do próprio corpo. Então assim, é muito difícil que aconteça. É claro que a gente nunca vai poder chegar para o paciente e dizer que é impossível, tá?
1: Uhum.
3: Mas a taxa de probabilidade que aconteça, se o médico fez tudo direitinho, se o paciente fez tudo direitinho, é menor do que 0,5%.
1: Veja, ele disse que vai completar 35 anos, né? Então, é um bom tempo, né?
3: Exato, e a taxa de acontece mais quando o paciente faz o procedimento e logo depois do procedimento esse espermograma não zera.
1: Uhum.
3: Por alguma questão técnica da cirurgia e esse espermograma não zerou, não ficou sem espermatozoide e o médico vai ter que revisar essa cirurgia. Mas se ele fez tudo direitinho, a probabilidade é muito baixa.
1: Eu acho que o medo dele também, doutor, é porque para as mulheres, quando fazem a laqueadura, muitas vezes a gente vê casos de mulheres dizendo assim, não, eu era ligada, né, assim que a gente fala, há muito tempo e acabei engravidando. Homem a gente não vê muito falar, não, mas as mulheres sim. Tem muita diferença, né, de um procedimento para o outro?
3: Justamente pela questão da técnica, né? Então, a tuba uterina, ela fica dentro do abdômen. Então, quando o colega faz a cirurgia, o obstáculo...

0: tetra faz a cirurgia, ele liga o canal, ele usa técnicas também que podem, mas ele não tem muito como interpor, não pode tirar um pedaço tão grande, e isso faz com que o organismo, a tendência natural do nosso corpo é cicatrizar e refazer aquilo. A tendência natural do corpo é tentar fazer o que era natural. Então eles procuram caminhos. Na laqueadura é mais fácil, por ser um canal mais largo, o canal da tuba uterina, né, ser mais largo, ser maior, ser mais móvel. Isso faz com que a probabilidade aumente, seja maior do que... Apesar de que também não é tão comum, né? É porque chama atenção.
1: É, chama atenção.
0: Mas não é tão comum.
1: Bem, tem outro ouvinte com a gente, Andrade, mandou um áudio.
2: Boa tarde, minha querida Anne Barreto. Andrade, da quinta etapa de Rio Doce. A pergunta básica, Anne, eu já quis fazer... Quando era um pouco mais jovem, agora eu realmente estou mais calmo, mais tranquilo. Mas a pergunta que eu faço é, qual o risco de infecções que pode acontecer após um procedimento desse? Tive um amigo que algum tempo atrás fez e ele teve um problemazinho de infecção, enfim. Tomou remedinho, tratou, curou. Mas quais são os riscos? E hoje está tudo muito moderno, não é não? Então vamos lá. Quais são os riscos? Ok? Obrigado.
1: Obrigada também, Andrade. Doutor Dimas, tem risco de infecção?
3: É, Andrade fez uma pergunta boa, né? Complicação cirúrgica, né? Infecção com cirurgia de vasectomia, ela é bem incomum, né? Não vou ter um número aqui na mão, mas realmente é raro a gente ver infecção pós-vasectomia. Eventualmente a gente deixa uma pomadinha na base de antibiótico, né? Porque a região do escroto fica mais abafada, etc. Eventualmente pode acontecer um pouco de hematoma, né, na região. Isso pode acontecer, é por isso que é tão importante a compressa gelada, a cueca apertada, etc. Alguns pacientes podem esticar um pouquinho mais o tempo de estar um pouquinho mais sensível à região escrotal, mas para a maioria dos pacientes é uma cirurgia que vai com muita tranquilidade. Então, elencando as principais complicações seriam essas aí.
1: Infecção não, né? Como ele coloca, né, doutor?
3: É bem raro, né? Bem raro ter infecção, muito baixa, né, a taxa de infecção pós vasectomia. Quando você vai fazer outras cirurgias escrotais, por exemplo, cirurgia para hidrocele, que é quando o paciente tem aquele excesso de líquido na bolsa escrotal, a chance de complicar com hematoma, infecção de ferida ou recorrência da hidrocele é de 30%, então é alta. Mas para a vasectomia, a chance desses fenômenos é bem mais baixa. Como eu falei, não tenho o número exato aqui para te dizer, mas a gente mal pega infecção pós-vasectomia, realmente é raro.
1: Tá certo, deixa eu fazer mais uma pausa aqui e a gente volta já já com outros ouvintes. Quem quiser participar, 99147-8520. Até já.
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1: Consultório do Rádio Livre hoje está falando sobre vasectomia e a gente está conversando aqui com dois médicos, urologistas, doutor Dimas Antunes e doutor Eugênio Lustosa. Esse consultório, ele foi um pedido do nosso ouvinte Edilson de Paulista, que estava com medo de ter alguma relação com a próstata. Doutor Eugênio já começou esse consultório dizendo que não tem relação com nenhum problema na próstata. Mas Fausto, que está ouvindo a gente, perguntou assim... Veja, eu fiz vasectomia e estou com a próstata crescida agora. Aí ele pergunta assim, prejudica no tratamento da hiperplasia prostática benigna ter feito o procedimento? É a dúvida do Fausto.
0: Não, Anne, não prejudica. Tá? A vasectomia, quando a gente faz, ela é muito longe, anatomicamente falando, da próstata. Então, o corte, a cicatriz, ela não chega nem perto da próstata. E também o fato, como o Dimas falou, né? Assim, o volume de espermatozoide, que é a célula, ele é muito pequeno. Então, para a próstata, aquilo não vai fazer nenhuma alteração. Então, ele vai tratar, tanto do ponto de vista medicamentoso, se for necessário, ou se for do ponto de vista cirúrgico. E essa vasectomia não vai trazer nenhum tipo de consequência, não.
1: Doutor Dimas, o senhor falou da reversão e o Marcelino de Camaragibe perguntou assim, qual é o procedimento menos complicado na hora da reversão? A reversão mesmo da cirurgia.

0: ou coletar os espermas do testículo que o senhor tinha colocado?
1: Tem algumas coisas que tem que ser colocado em jogo aí. Por exemplo, a idade da parceira, né? Isso é uma coisa importante, né? Então, se é, a outra é o tempo da vasectomia, como eu falei, quanto menor o tempo, maior a chance de patência, né? E a gente tem que lembrar que para fazer uma fertilização in vitro, né, outra coisa que tem que ser colocada em jogo, a gente não tem como negar, que é a questão de custo mesmo, né? Então, assim, fertilização in vitro, a gente sabe que tem um valor agregado alto, etc. Para cada fertilização in vitro que aquele casal for ter para ter um filho, ele vai ter um custo agregado ali. Enquanto que na reversão de vasectomia, se eventualmente ele fez uma reversão e teve uma patência adequada, ele pode ter mais do que um filho com uma única cirurgia. Então, isso tem que ser, tem muita coisa que a gente já colocado em jogo, né? Mas principalmente a idade da parceira, né, o tempo da reversão da vasectomia. Então, isso tudo é colocado na balança na hora de tomar a melhor decisão para aquele casal. É risco cirúrgico do paciente, né? Então, o paciente tem um risco cirúrgico maior. É muito mais tranquilo fazer um procedimento em que ele vai aspirar no espermatozoide diretamente da bolsa escrotal, que é feito com uma punçãozinha na bolsa escrotal, do que submeter a uma anestesia geral. Então, muita coisa é colocada na balança para tomar a decisão mais assertiva para aquele casal, né? A gente tem que ter essa definição. O homem não é infecto, a mulher não é infecta, a infectada é conjugal, né? Aí você vai avaliar os fatores de risco para cada um deles. Ah, será que é uma mulher que tem uma endometriose também profunda, então ela já vai ter uma dificuldade a mais, né? Vai ter um fator tubário da mulher, ela tem uma obstrução de tubo uterina, então não faz sentido fazer uma reversão de vasectomia nesse casal para ter um coito natural e engravidar, ela tem um fator tubário. Então, tem muitas coisas que são colocadas em jogo para tomar a melhor decisão para aquele casal.
0: E aí, Maurício, como o senhor falou da reversão, Maurício perguntou assim: ah, mas é 100% garantido? Assim, escolheu fazer a reversão, seja lá qual for o médico, ele pergunta se é 100% garantido que vai dar certo.
1: Nada em medicina é 100% garantido, nada, né? Se tiver alguma coisa, fuja dessa pessoa, ninguém é 100%, mas a taxa de patência, assim, em bons serviços, gira da ordem de 85% a 90%. Isso, existe uma diferença entre patência de uma costura, ou seja, reconectou e está saindo espermatozoide no sêmen, isso é uma coisa, estou falando de patência da cirurgia que dá ter sido bem sucedida. Só que a gente não pode esquecer que do pênis para frente tem um útero para chegar. Então, uma coisa é a patência da cirurgia, a outra coisa é a chance de gravidez. Ela é menor quando você avalia as grandes estatísticas aí em cima de reversão. 90% de patência, mas uma taxa de gravidez menor, da ordem de 60% a 70%.
0: Bem, tem ouvinte participando também com áudios, né? Vamos ouvir o áudio desse ouvinte que ele não se identificou.
2: Oi, Anne, boa tarde, tudo bem? Anne, eu gostaria de saber quando se vai fazer esse tipo de cirurgia. Existe alguma coisa que no momento em que se vai fazer a cirurgia, essa cirurgia acabe sendo impedida de ser feita? Quais exemplos, caso tenha alguma coisa, quais exemplos poderiam ser citados?
0: Doutor Eugênio.
3: Jânio, assim, eu estou imaginando o que é que passou na cabeça dele está passando em relação a ter medo de fazer a cirurgia. Veja, quando o médico vai fazer o procedimento, ele sempre examina o paciente para avaliar e ver se tem alguma alteração anatômica, se tem, como o Limas falou, alguma outra patologia, um hidrocele ou uma hérnia muito grande, um paciente que tem uma obesidade. Então, a gente já se prepara para isso, cirurgias mais fáceis, cirurgias mais difíceis. E na maioria das vezes, a cirurgia é fácil, independente desses fatores, tá? Então, o que pode acontecer com qualquer cirurgia, talvez eu esteja imaginando que pode acontecer com ele, é que aconteceu alguma intercorrência durante o procedimento, uma alergia, ou um sangramento, ou algum tipo de complicação, de dificuldade técnica que o médico tenha tido na hora de achar, de encontrar esse deferente e possa ter acontecido. Ah, não tenho como dizer para você assim o que é que ele realmente queria perguntar, que eu fiquei um pouco na dúvida, para ser sincero. Mas eu acredito que seja mais complicações relacionadas a um ato cirúrgico, como um paciente vai fazer uma hérnia e pode, durante o procedimento, também ter alguma intercorrência, como vai fazer uma cirurgia de vesícula e pode ter uma intercorrência. Eu acho que pode ter tido uma intercorrência numa hora de fazer uma vasectomia. E, claro, não contraindica uma segunda tentativa, se for necessário.
0: Mas essa avaliação pré-cirurgia que é bem
3: E,
0: importante, né,
3: claro,
0: doutor, para chegar lá. Que tipo de exames vocês fazem assim nesse paciente?
3: de exame pré-operatório, na maioria das vezes, assim, o laboratorial é exame simples que a gente sempre faz. Então, um paciente jovem,

0: que não tem nenhum problema de saúde, nenhuma comorbidade, hipertensão, diabetes ou alguma alergia, alguma coisa assim. Menor de 45 anos, na maioria das vezes não precisa nem parecer cardiológico. Ele precisa de uma consulta bem feita, uma anamnese, né, que é a conversa que a gente tem com o paciente bem feito, um exame físico. E de exame laboratorial, na maioria das vezes a gente pede exames de sangue, hemograma, para ver se tem alguma anemia, exame de glicose, exame de coagulação. São exames simples que a gente faz.
1: Doutor, a gente sabe que esse procedimento da vasectomia é feita no SUS, né? A vasectomia é feita lá, nos hospitais públicos. Mas qual é o caminho, assim? A pessoa tem que vai ter que ir para o posto encaminhar para um hospital de referência. Qual é o caminho para o homem que quer fazer a vasectomia?
0: Na rede pública, tanto a nível municipal quanto a nível estadual, é esse caminho que você falou. Posto de saúde, ele encaminha para um médico, para alguma unidade de saúde que faça procedimento. Então, quando o paciente faz essa primeira consulta com o médico do posto e demonstra interesse em fazer, existe na regulação da prefeitura, do estado de Pernambuco, existem caminhos que eles mandam o paciente para serviços de referência. Então, no estado de Pernambuco, você tem todos os grandes hospitais, a maioria dos grandes hospitais, desculpe, não todos, que tenha serviço de urologia, então Getúlio Vargas, você vai ter IMIP, o Alfa faz vasectomia. Mas esses pacientes são regulados, ele não pode e não deve chegar de lá porque vai dar viagem perdida. Então ele já chega com esse encaminhamento para o médico urologista. Chegando no hospital, ele vai ser acolhido pelo médico urologista. E a maior parte dos serviços, ele tem um serviço de planejamento familiar. Tá? Então, o paciente, ele é oferecido ao paciente pela assistência social, na maioria das vezes, dos hospitais, uma entrevista, palestra sobre outras formas de anticoncepção, palestra sobre cuidados familiares, o que é que pode, e essas dúvidas que o paciente tem, ser tiradas antes, tá? E é justamente para isso que você faz, entre você demonstrar o interesse e fazer a vasectomia, o paciente percorrer essa jornada dentro do hospital, dentro da unidade de saúde, para poder ter certeza absoluta de que é fazer, não se arrepender. Então, assim, a taxa de arrependimento é muito baixa, porque isso aí já é feito porque já aconteceu em situações anteriores. Então, a gente cria essa barreira, na verdade, assim, a maioria dos serviços cria essa barreira, mas não é com o intuito de fazer com que o paciente saia mais satisfeito.
1: Sim. E com o intuito de que ele entenda, né?
0: Que ele entenda.
1: Tudo que vai realmente acontecer. Agora, tem ouvinte conosco que mandou um áudio, outro ouvinte que não se identificou.
2: Boa tarde, Anne. Boa tarde a todos vocês aí. Eu fiz a vasectomia. É um processo rápido e tranquilo, graças a Deus. Vai fazer, eu acho que uns 5 a 6 anos, e acho que não mudou em nada não, graças a Deus, é muito bom.
1: Olha aí, satisfeito, né? Satisfação aí.
0: Propaganda positiva.
1: É verdade. Agora, Alexandre...
3: Este é muito bom.
1: Pois é, e tiveram alguns aqui, viu, doutor Dimas? Muitos homens aqui dizendo que tinham feito e tinha dado tudo certo enquanto vocês estavam falando e iam chegando aqui as mensagens. Agora, Alexandre também mandou um áudio pra gente, vamos ouvir.
4: Boa tarde, Anne. Boa tarde a todos os ouvintes. Olha, meu nome é Alexandre Amorim, moro em Camaragibe. Eu não quero deixar pergunta, mas eu quero só deixar um testemunho, tá? Eu fiz a minha vasectomia já faz uns 14 anos e não interferiu em nada no meu desempenho sexual. Outra coisa, se você seguir as orientações pós-cirúrgica, não vai ter problema nenhum. Eu fiz no IMIP, fui muito bem atendido. Na época tinha vaga para outros homens fazerem e a demanda era muito baixa. Então, eu aconselho a você que queira fazer, pode fazer sem medo, que o negócio é garantido, é tranquilidade, viu? Boa tarde.
1: Obrigada também, Alexandre. Outro testemunho aqui, né? Eu disse que tinha chegado vários.
3: Um testemunho positivo aí.
1: Exatamente. E fez no SUS também, porque muita gente acaba achando, né, que é muito difícil de fazer, mas aí o doutor Eugênio trouxe o caminho e ele trouxe aqui também um testemunho. Agora, tem uma mensagem aqui do Fábio. Ele pergunta se vocês já falaram sobre essa questão de vai continuar tudo ok com relação à vida sexual, mas ele fez uma pergunta sobre a questão da ejaculação e sobre o desejo sexual, se vai mudar alguma coisa, doutor Dimas.
3: Perfeito. Esse é outro discurso interessante para ter antes da cirurgia, né? Então, a gente já entendeu em relação à mudança do volume, praticamente não tem mudança do volume, né? A gente entrou 2% de um volume ejaculado médio de 2 ml, é imperceptível ao olho

0: é um hipótese comum que fez vasectomia, outro que não fez, botar na frente, você não sabe quem fez e quem não fez. Então, macroscopicamente, a gente não tem essa diferença. Desejo, né, libido, apetite sexual, não tem nenhuma interferência no paciente que fez vasectomia. E é muito importante deixar isso bem claro no pré, porque existe um fenômeno chamado de fenômeno nocebo, né? A gente conhece o fenômeno placebo, né? Eu vou te dar uma pílula aqui que não tem nada, você vai achar que está tomando alguma coisa e você vai ter um efeito benéfico. Mas existe o efeito, o reverso disso aí, que é o efeito nocebo, não de knowledge, de saber em inglês. Então, assim, saber que pode acontecer alguma coisa leva alguns homens a intuitivamente ter, né? Então, assim, ele acha que vai interferir e fica tão abalado psicologicamente com aquilo ali que ele cria aquilo ali, né? Então, diz, doutor, eu fiz a cirurgia, agora estou com disfunção erétil. Doutor, estou com ejaculação precoce depois da cirurgia. Doutor, não tem mais desejo, mais nenhum, tal, tal, tal. Veja, isso não, tecnicamente, isso não tem como acontecer. Como a gente já comentou, a gente está mexendo num canal que leva espermatozoide, não passa longe de qualquer nervo, não tem nada em relação à ereção. E libido, apetite sexual, está atrelado muito mais à cabeça, né, e hormônios como testosterona do que alguma coisa periférica. Então, não existe nenhum abalo na vida sexual do paciente pós-vasectomia, desde que, mais uma vez, a gente explique muito bem isso no pré-operatório para não surgir o danado do efeito nocebo.
1: Tá certo, tá chegando aqui um áudio. Eu não vou conseguir colocar esse áudio, mas ele está perguntando, o nosso ouvinte, com relação ao prazo desse exame do espermograma. Assim, tem que ser feito com quanto tempo antes da cirurgia, doutor Eugênio?
2: Após a vasectomia. Se a gente está falando da vasectomia, em média 90 dias, ou 25, 30 ejaculações. Tem gente que, assim, depende da literatura, mas na maioria das vezes o que a gente vai ler é 25 ejaculações ou 3 meses.
1: Ele está dizendo aqui, é um áudio que eu estou transcrevendo, tá, gente? Porque eu não vou conseguir colocar, mas o que ele diz assim que fez, não fez, desculpa, não fez no prazo e já passaram-se assim uns 2 anos, se ele deveria fazer, deve fazer?
2: Importante, né, Anne? Assim, só para ele ficar um pouco mais tranquilo, né, e não ter nenhuma intercorrência, nenhuma surpresa. É importante fazer, mas não do ponto de vista de saúde, do ponto de vista de tirar essa dúvida para ele. Porque provavelmente a probabilidade é que dê tudo bem,
1: Que
2: mas para ele
1: seja
2: ficar
1: tudo
2: tranquilo e a
1: certo, né?
2: esposa também ficar tranquila.
1: Cleiton do Pino, eu sei que o áudio é seu, estou transcrevendo aqui, mas como não vai dar mais tempo de colocar esse áudio no ar, tentei fazer aqui as suas perguntas. Ele está agradecendo aqui, então faz aí esse teu exame para ver como é que está tudo, mas deve estar tudo certo, sim. Para Edilson, que pediu esse consultório, não tem problema. Para todos os ouvintes que também tiveram dúvidas com relação à próstata, tanto o doutor Eugênio quanto o doutor Dimas tranquilizaram aqui vocês. Não tem nada a ver com problemas na próstata. E se você vier a ter problema na próstata por outro problema, não vai ter nenhuma dificuldade com o tratamento. Vou encerrando o consultório de hoje, doutor Eugênio. Muito bom poder lhe conhecer, conversar com o senhor, entender um pouco mais desses procedimentos. E veja aqui quantos ouvintes participando, né, e tirando dúvidas. Então, muito obrigada pela sua participação.
2: Eu que agradeço, estou à disposição, sempre que precisar. Com Dimas, de preferência, né, Dimas? Semana que vem a gente vai estar junto também, por coincidência, mas é um prazer.
1: Olha, doutor Eugênio, ele atende aqui no Hospital Alfa, no Hospital Miguel Arraes, no Hospital das Clínicas, no Hospital Português, no Hospital Santa Joana. Quer deixar alguma rede social, algum telefone? Doutor, fica à vontade, viu?
2: Não, assim, doutor Eugênio Lustosa é minha rede social, mas estamos à disposição no Hospital Alfa para a população, porque assim, a gente sabe que a audiência grande da gente é SUS, a gente tem muito no estado. E a regulação, ela tem um programa de Cuida-PE, que a gente faz muita vasectomia. Então a fila realmente, como o colega falou aí, é rápida. Existe fila, mas é rápida. É um procedimento tecnicamente simples. Então fiquem à vontade, se precisar do serviço, o estado está à vontade lá.
1: Obrigada, doutor Eugênio. Obrigada também, doutor Dimas Antunes, que sempre está com a gente aqui no consultório. Mais um no consultório, falando aqui com os nossos ouvintes. Doutor, agradeço demais. Também, se quiser deixar alguma rede social, algum telefone, fica à vontade.
0: Perfeito, eu que agradeço o convite mais uma vez. Aí é um prazer, ainda mais com o Eugênio mesmo. O cara conta firmíssimo, carinho demais. Minha mídia social do Instagram é Dr. Dimas Antunes, né? E assim, apesar de não trabalhar no SUS, lá no servidor do Estado, no Hospital do Servidor do Estado, eu tenho minha vida privada, mas no Hospital do Servidor do Estado a gente também tem serviço de realização de vasectomia. A demanda é um pouco mais curta, né? O perfil do paciente é um pouquinho diferente, né? Mas a gente também fica à disposição.
1: Obrigada, doutores. Sejam sempre muito bem-vindos. Esse foi o consultório do Rádio Livre hoje. A produção foi de Gabriela Bento, trabalhos técnicos de Big Alves, Elivelton Henrique e João Alves. Na coordenação de jornalismo, Vitor Tavares.

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1: Agora no Recife são 5 horas e 1 minuto.
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1: Fala, gente boa brasileira. Que tenhamos uma quinta-feira abençoada. Hoje, dia do afilhado. Que bom sermos teus afilhados. Afilhados de Deus. Amparados pelo teu amor e guiados pela tua luz. Que tu, Senhor, nos proteja de todo mal, de toda tristeza e de tudo aquilo que tenta tirar nossa paz. Guarda, Senhor, nossos passos, ilumina nossos caminhos e fortalece nossos corações diante das dificuldades da vida. Deus, nos proteja de nós, da maldade dos bons e da bondade dos ruins. Que nunca percamos a fé, a esperança e a confiança no teu cuidado. Livra-nos das palavras negativas, dos perigos invisíveis e das tempestades inesperadas. Que tua presença esteja conosco hoje e sempre, trazendo luz, força e serenidade para seguir em frente. E muito bom dia!
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1: Que linda família brasileira, bom dia, boa tarde, boa noite, onde você estiver. Quinta-feira, dia 21 de maio de 2026. Já se passaram 141 dias do ano, faltando 224 para o ano acabar. Hoje é Dia Mundial da Língua Nacional, que beleza! E o Dia Mundial para o Desenvolvimento Cultural. No Brasil, é Dia do Profissional de Letras e Dia do Afilhado. Aí, afilhado, um abraço a todos vocês. Afilhados de Deus, afilhado do mundo, afilhado dos bons, aqueles que necessitam. Os santos do dia celebrados pela Igreja Católica são São Cristóvão de Magalhães e São Carlos Eugênio de Mazenove, com trabalhos técnicos de Avanildo Cerqueira.
3: Bom dia!
1: E produção de Cristiano Bassan, em rede pela Rádio Jornal Recife, Limoeiro, Caruaru, Recife, Caruaru, Limoeiro, Garanhuns e Pesqueira e Petrolina. Estamos começando mais um programa A Voz do Povo.
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1: Eu, Pedro Chico César, Deus me proteja.

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0: Hoje é outro dia, afilhado. Acorda afilhado. Agradece mais um dia que Deus nos dá para que possamos cada vez mais amá-lo. Com esperança e fé, cada um fazendo a sua parte. Tem sim. Recife tem um lugar para você, onde você estiver, de onde você

0: Praça Recife, acorda para arrasar. Fica sabendo que o choro pode durar uma noite, mas a alegria vem pela manhã. A nossa gastronomia, que gostosura, hein? Abraçando todos vocês, chefes de cozinha. Tem afinado por aí? Então, um abraço para você, afinado. Você do Recife, Grande Recife, Rádio Jornal Recife 90.3 FM. Afinados, um abraço para vocês.
1: Eu quero entrar na folia, meu bem.
0: Bem, meu bem, hoje é dia também do profissional de letras. Todos vocês sejam abraçados de todos, por todos nós que fazemos a Rádio Jornal, com muita prestação de serviço e informação para vocês. Olha o direito, olha o direito, olha o dever. A diferença de você, Caruaru, 91.3 FM. Faça a diferença, faça a sua parte e o mais Deus fará.

já não faço em Garanhuns. Beleza, beleza? Aí vibrando, vibrando com a 423. Tá pegado o serviço, não tá? Então, se houver moleza.

0: Freira, Nossa Senhora da Apresentação.
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0: Deixa o frevo rolar também em Pesqueira. Nossos amigos queridos aí em Pesqueira. Um abraço para vocês. E além do carnaval, também o Bom São João. Já se preparando toda a cidade de Pesqueira. 90.9 FM e também você de Petrolina, às margens do Rio São Francisco, o Rio da Integração Nacional. Cuida, cuida, cuida!
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0: Porque isso vale!

0: Eixo Sul, vale um abraço para você, afiliado de todas as regiões. E aí você também, profissional de letras, isso vale um abraço para você, profissional de letras, para você, afiliado.
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0: O beijo da namorada para você, afiliado, para você, profissional de letras. Sejam todos animados pelo amor de Deus.
1: Vale um abraço,
0: sim. E mais um dia, quinta-feira abençoada para você. Bom trabalho, bom trabalho.
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3: Oi, Paulo, bom dia para você e aos ouvintes da Voz do Povo da Rádio Jornal. Chegando agora com a previsão do tempo para esta quinta-feira, de acordo com as informações da Agência Pernambucana de Águas e Clima, APAC. Na região metropolitana do Recife, o tempo é parcialmente nublado, com chuva rápida de forma isolada no período da madrugada e primeiras horas da manhã, com intensidade fraca. Na região metropolitana do Recife, a temperatura máxima é de 35 graus e a mínima de 22. Nas zonas da Mata Norte e Sul, o tempo é parcialmente nublado, com chuva rápida de forma isolada no período da madrugada e primeiras horas da manhã, com intensidade fraca. A temperatura máxima em Carpina deve chegar aos 33 graus, já a mínima em Escada aos 20 graus. No Agreste de Pernambuco, o tempo é parcialmente nublado, sem chuva em toda a região ao longo do dia. A temperatura máxima em Garanhuns deve chegar aos 34 graus, enquanto as mínimas em Bezerros, na Serra Negra, 18 graus. No sertão do estado, o tempo é parcialmente nublado, sem chuva em toda a região ao longo do dia. No sertão, a temperatura máxima é de 35 graus e a mínima de 18. E em Fernando de Noronha, o tempo é parcialmente nublado, sem chuva em toda a região ao longo do dia. Em Noronha, a máxima é de 30 e a mínima de 25 graus. Previsão do tempo, Cristiano Bassan, Rádio Jornal, Rádio Notícia.
0: Agora são 5 horas e 14 minutos, 5 e 14.
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0: Jornal do Comércio, a diferença é enorme. Crise de Flávio Bolsonaro já causa danos à pré-campanha. Eita. E a Polícia Federal rejeita a proposta de delação de Daniel Vorcaro. Tribunal de Contas da União não teve acesso a estudo a favor da Transnordestina. Não pode, né? Eita, e cresce, minha gente, cresce o interesse dos jovens conservadores e cristãos por seguir uma carreira militar. A nossa continência para você, jovem. Primeiro trem enviado para reforçar o metrô do Recife chega em Pernambuco. E Pernambuco tem mais de 3,6 milhões de endividados. E o problema é estrutural, minha gente. E mais. Aí, torcedor, Sport sai na frente do Fortaleza e joga pelo empate na ilha para ir à final. Destaque de capa da edição de hoje no seu Jornal do Comércio. Para saber, tem que ler o JC.
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0: Parabéns para você que está aniversariando hoje em todo o Brasil. Você começa hoje a era Gêmeos. Gêmeos, você que está de parabéns hoje, dia 21. Hoje é um dia, segundo a astrologia, é um dia para ficar mais atento ao que está fazendo, em especial no trânsito, viu? Olha aí, minha gente, maio verde, trânsito, para você cuidar, hein?

0: para você ser mais sensível, né, aos problemas da cidade com o trânsito, aos problemas das pessoas que ficam afetadas no trânsito, né? Eita, pequenos acidentes podem acontecer por pura distração, viu, gente? Por isso, é bom não fazer mais uma coisa ao mesmo tempo. Já pensasse? Você aí na direção, aí não combina com álcool, não combina com celular, você dirigindo aí no celular e não combina também com conversa com seu companheiro que está, com sua companheira que está. Você tem que se ligar na direção. Então, nas conversas, o ideal é estar sempre para o outro com empatia, minha gente. Pronto, felicidade para você, que é de gêmeos, aniversariando hoje em todo o Brasil.
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0: Estou aqui motivando você para mais uma bela quinta-feira abençoada. E aí, minha gente, de Garanhuns, um abraço, a Graça Meridional, um abraço em você, Jupi, tá passando aí, você que vai para Garanhuns, passa em Jupi, nossa terra querida, eita, tá crescente, né? E em Garanhuns, Unidade de Saúde Filantrópica oferece diversas oportunidades de emprego em diferentes áreas. Pronto, vamos falar com o nosso Ed Carlos, direto da Rádio Jornal Garanhuns.
2: O Hospital de Amor divulgou o link para os interessados em trabalhar na unidade que será inaugurada em breve aqui em Garanhuns. O candidato deve acessar o site recrutei.com.br, realizar inscrição e preencher os formulários. As vagas são para profissionais da área da saúde, setores como limpeza, copa, cozinha, manutenção e serviços administrativos. O Hospital de Amor é uma instituição privada filantrópica. Apesar de atuar majoritariamente pelo SUS, a unidade não integra a estrutura pública de saúde. Por isso, as contratações ocorrem por meio de processos seletivos próprios, sob regime CLT e não através de concurso público. Rádio Jornal, Rádio Notícia.
0: E hora certa para você, são 5 horas e 18 minutos. E você, meu amigo, você, família pernambucana, você, garotada, tem algum tipo de problema aí na sua rua? Tem buraqueira por aí? Paulo! Aí você diria assim. Até entupiu aqui, o buraco entupiu aqui, olha. Você caiu no buraco? Então tá aí. Esgoto a céu aberto, transporte público, iluminação pública. Tá faltando o que aí? Tem um WhatsApp na Rádio Jornal assim.
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0: E o meu xará, Paulo, vem comigo, vem. Paulo de Maria Farinha.
3: Paulo, que é o seguinte, o motorista aqui na linha da Conceição Maria Farinha, ele é acostumado a queimar a parada, entendeu? Eu tava no ônibus, era 1h45, vindo pra Maria Farinha. Depois o cara queimou com uma parada, só porque tinha 12. Tinha 12 na parada, ele sai queimando, entendeu? Era 1h45 da tarde, aliás, 13h45, né? E ele queimando. O número de série do carro dele, do ônibus, é 1549. E outra coisa também, os camaradas aqui, faz um plantão da porra lá dentro do Amora, lá dentro, entendeu? No pontal. Aí fica lá 4, 5 ônibus, 3. Aí quando sai tudo um atrás do outro, desfilando, cortando um ou outro. É bom acabar com isso também. Fala isso aí, por favor, Paulo. Um abraço. Meu nome é Carlos Maria Farinha.
0: Tá bom, Carlos de Maria Farinha, um abraço pra você, que se resolva logo esse problema aí. Deixa eu falar aqui também, ainda no WhatsApp da Regional. Deixa eu ver se eu entendo a mensagem de José Carlos Santana Reis, conselheiro da saúde. É você mesmo? Então, você está dizendo aqui, fazendo um apelo para se resolver a coleta domiciliar de sangue. Ele disse que ficou sabendo por funcionários do Hemolab que foi cancelado esse tipo de serviço. E ele quer saber por quê. Pronto, e você que faz conosco a programação, um abraço onde você estiver, obrigado pelo carinho da audiência. Agora, a gente vai para o sertão de São Francisco. Polícia prende homem suspeito de cometer vários crimes no sertão do Pajeú também. As informações da Rádio Jornal Petrolina.

0: Edjane Almeida, bom dia.
1: Um homem é acusado de cometer uma série de furtos a residências e estabelecimentos comerciais foi preso na manhã desta quarta-feira, dia 20, em Mirandiba, município localizado na região metropolitana de Salgueiro, no Sertão Central. O suspeito, que já acumulava um histórico criminal extenso, teve um mandado de prisão preventiva cumprido pelas forças de segurança. A investigação, conduzida pela equipe da 196ª Circunscrição Policial de Mirandiba, cruzou dados de pelo menos 5 boletins de ocorrência que apontavam para o mesmo modus operandi. O ponto de virada para a identificação do acusado aconteceu após ele ser flagrado por câmeras de segurança durante a última ação criminosa. O histórico do capturado é impressionante. Ele já responde a 8 processos criminais, todos por furto, somando um total de 13 passagens pela polícia. Diante das provas e da reincidência, a autoridade policial cumpriu a prisão preventiva que foi expedida pela Justiça no dia 19 de maio. A captura foi realizada por uma equipe do Batalhão de Policiamento do Interior, BEP. O homem foi conduzido à delegacia local para formalização dos procedimentos cabíveis e agora segue à disposição da Justiça. Edjane Almeida, Rádio Jornal, Rádio Notícia.
0: Um abraço para vocês aí do Sertão de São Francisco, às margens do Rio São Francisco, a cidade de Petrolina, linda, linda. Minha gente, mais uma participação aí no WhatsApp, mais duas participações no WhatsApp da Rádio Jornal. Tem o Bira, é o Bira de São Lourenço da Mata. Ele diz, olha, hoje é dia de louvação a São Lourenço da Mata. Estou ligado na Rádio Jornal o tempo todo. Obrigado. E todo esse pessoal lindo, lindo, com a louvação de São Lourenço em Goiânia. Eita, São Lourenço em Goiânia. Ah, tá bom. Eu pensei que era São Lourenço da Mata, mas não. É São Lourenço, Goiânia. Um abraço para vocês aí. Olha, e também aí, ouvindo a Rádio Jornal em Jaboatão, a nossa querida ouvinte, falando da sujeira de toda essa região. Não é isso, minha amiga Rose? Vem comigo, vem.
2: Bom dia, Paulo Roberto. Por favor, nos ajude. As ruas aqui na Vila Rica são imundas, muito lixo. O mato e a prefeitura não faz nada. Só vem limpar a avenida. As ruas eles não descem para limpar. Abaixo da escola, Marechal Castelo Branco, Rua Minas Gerais. A rua está imunda de mato. É a terceira rua após abaixo da escola. Rua Minas Gerais. Eles não vêm. Bom dia, Rose de Jaboatão.
0: Ô, Rose, um abraço para você, minha querida. E também aqui no WhatsApp da Rádio Jornal. Ligado. Tá aqui, olha. Mais um ouvinte dizendo parabéns à professora Gorete Arruda. Quem manda é a Arruda, quem manda de João Alfredo, muito sucesso. Hoje é dia do profissional de letra, né? Então, um abraço para todos vocês. E outras informações chegando: defensor do regime democrático, Ministério Público se prepara para combater a desinformação. Olha aí, nas eleições, via uso da inteligência artificial. Segura essa danada, rapaz. E aí, quando você usa corretamente, com boas intenções, aí serve até para ajudar, mas nunca esquecer do profissional de verdade, aquele presencial. É isso, Ernesto Pereira.
3: Com as eleições cada vez mais próximas, a preocupação de especialistas se volta à informação, ou melhor, à desinformação. Em um cenário onde a inteligência artificial está cada vez mais presente na internet, muitos ficam na dúvida em saber se determinado conteúdo é real ou artificial. E com aparatos como deepfakes, que imita rosto e voz de pessoas, aí que o cuidado tem que ser redobrado. Em combate a essa realidade, o Tribunal Superior Eleitoral, TSE, lançou a Resolução número 23.610, de 2026, para tratar e combater o mau uso da inteligência artificial. Além do TSE, outros órgãos também vêm se mobilizando para preservar a integridade do processo antes, durante e depois das eleições. Aqui no estado, o Ministério Público de Pernambuco acompanha de perto o período pré-eleitoral. Nesse sentido, o coordenador do Núcleo de Apoio às Atividades Eleitorais e promotor de justiça do MEP, André Ângelo de Almeida, explica o papel da responsabilidade solidária das Big Techs.
4: Dentre várias medidas, essa é uma que ela é essencial para que a gente possa, então, combater o bom combate, né? Porque precisa dessa parceria das redes sociais e foi disciplinado, então, que as redes sociais, as empresas de tecnologia, terão que apresentar planos de conformidade.

0: e criar canais diretos de denúncia. Né? Ao serem notificadas de que tem um conteúdo ilícito ali, as redes sociais deverão cessar o impulsionamento e o acesso imediatamente, né, com multa de 5 a 30 mil por descumprimento. E dentro das bibliotecas, por exemplo, do Meta, do Facebook, nós conseguimos saber quem é que está impulsionando, quem é que está patrocinando.
1: Outra medida que tem o objetivo de auxiliar no combate à desinformação no período eleitoral é a janela de silêncio, como explica o promotor.
0: Essa janela de silêncio é uma novidade, né? Porque ela está expressamente prevista na resolução 23.610 de 2026. É uma resolução que foi aqui de fevereiro, então é algo bem recente. E essa parte da janela de silêncio, ela é uma proibição total de postagens com conteúdos modificados por IA nas redes sociais no período de 72 horas antes da votação e até 24 horas após o encerramento das eleições. Não é que não se possa fazer postagens, né? A questão, ela é atinente, ela é dirigida a conteúdos modificados por IA.
1: Recentemente, o Ministério Público de Pernambuco participou do primeiro Congresso do Tribunal Regional Eleitoral de Pernambuco, TREPE, e do terceiro Congresso Integrado de Direito Eleitoral. Na ocasião, foi falada sobre os perigos da inteligência artificial nas eleições. No evento, foi lembrado que a IA deve ser usada como ferramenta de ajuda e não para o uso de poder econômico e político. Ernesto Pereira, Rádio Jornal, Rádio Notícia.
2: Tá vendo aí? Pra ajuda, com responsabilidade, viu? Pra ajuda, serve sim, IA. Olha, minha gente, para você saber mais com os nossos colunistas do Jornal do Comércio. Cena Política, Igor Maciel. Partido já calcula danos políticos nacionais da permanência de Flávio. Eita! E na saúde, vem minha querida Cíntia Leite e toda a equipe trabalhando e destacando. Febrasgo alerta para riscos de implantes hormonais manipulados sem comprovação científica. Então te cuida, se liga. E aí, vem a mobilidade. Minha amiga Roberta Soares, bom dia. E ela ainda em destaque, primeiro trem enviado para reforçar o metrô do Recife, chega em Pernambuco. Um abraço para todos vocês que estão ligados em todos os recantos do Brasil e do mundo. Tem aqui no Sertão, eita, no Sertão. No Sertão tem meu amigo Miguel, de São José do Belmonte. Ele dizendo, olha, aqui está um friozinho gostoso, 19 graus. Que beleza, olha o lençol, olha o amor aí, meu amigo. Um abraço para você. E tem também conosco aqui no WhatsApp da Rádio Jornal mais um ouvinte, é Antônio. Ele vem de Bibiribe, vem comigo, vem.
3: Bom dia, Paulo Roberto.
2: Bom dia,
3: Antônio, bom Bibiribe. Paulo Roberto, a minha reclamação é que a governadora está fazendo a parte dela limpando o rio em Bibiribe. Só que o morador, ele com boa intenção, aí cerca a beira do rio e bota pé de árvore. Então o trator não pode passar. Então tem canto que está ficando sem limpar porque tem os pés de árvore e ele não quer quebrar. Mas tem que quebrar, tem que passar, porque o morador já faz com boa intenção. Bota o pé de árvore hoje, bota para amanhã, depois já tem uma cerca, depois quer invadir a beira do rio. A minha cama é essa aí, Paulo. Tenha um bom dia. Um abraço.
2: Para você também, meu amigo. Um abraço forte para você. E o Brasil atingiu o menor patamar de bebês que não foram registrados, viu, gente? Pois é. Em 2024, a taxa de subregistro de nascimentos ficou em 0,95%. Não é isso, Cristiana Ribeiro?
4: O Brasil atingiu em 2024 o menor patamar de bebês que não foram registrados no período em que a lei determina, de até um ano e 90 dias após o parto. A taxa de subregistro de nascimento ficou em 0,95%, a menor da série histórica da pesquisa Estimativas de Subregistro de Nascimentos e Óbitos, iniciada em 2015. O levantamento feito pelo IBGE alcançou naquele ano 4,21%. De acordo com os novos dados divulgados nesta quarta-feira, em 2024, foram feitos quase 2.370.000 registros nos cartórios civis. Neste mesmo ano, cerca de 22.900 crianças ficaram sem identidade legal, com efeito direto na falta de acesso a serviços básicos essenciais, como saúde, educação e programas sociais. O índice de subregistro apresenta tendência de queda desde 2015, com exceção de 2020, ano da eclosão da pandemia de Covid-19, quando a sociedade enfrentou medidas de isolamento social e controle.

0: controle sanitário. Para Jailson Nogueira Assis, um dos responsáveis pela pesquisa, a queda pode ser explicada por um conjunto de ações, como campanhas do governo federal e a lei que leva cartórios a locais próximos da população.
1: Tais como a instalação de unidades interligadas de registro civil em maternidades e hospitais também. Ou seja, logo após o parto, né, o pai já pode providenciar o registro de nascimento dentro do hospital ou da maternidade. Então isso é um fator que vem propiciando essa queda. Também outras medidas, como a gratuidade na emissão de certidões de nascimento, realização de mutirões de regularização para documentos e também uma integração de sistemas informatizados entre cartórios e estabelecimentos de saúde.
0: O subregistro, ainda com base na pesquisa, foi mais comum no caso de jovens mães, principalmente aquelas menores de 15 anos, com taxa de 6,10%. Entre as regiões, o maior percentual de subregistro de nascimentos, de 3,53%, foi no norte do país, devido à dificuldade de acesso aos cartórios, enquanto o menor, de 0,25%, ficou na região sul. Sobre a subnotificação de mortes, em 2024, a taxa alcançou 3,40%, a terceira menor da série histórica. Já a maior, de 10,80%, foi verificada entre as crianças com menos de um ano de idade. Novamente, o norte do país ficou na frente, com taxa de 11,36%. E o sudeste teve a menor, 0,76%. Para José Eduardo Trindade, também responsável pela pesquisa, esses dados apontam o desinteresse das famílias em registrar os óbitos, principalmente devido a longas distâncias.
2: Uma das principais é porque essa criança ela não vai deixar uma herança, ela não vai deixar nenhuma coisa de valor. Então, principalmente, acredita-se que em regiões mais remotas, acaba que a própria família acaba enterrando, às vezes, no quintal a criança e não fazendo a notificação, não fazendo o registro civil. Então, isso é péssimo para as estatísticas, né? E precisa realmente a gente ter, às vezes, como teve em campanhas passadas no Ministério da Saúde, busca ativa, para conseguir entender a magnitude dessa subnotificação.
0: No Brasil, a emissão da primeira via das certidões de nascimento e de óbito é gratuita, o que deveria estimular esses registros.
3: Eita, minha gente, salve o mar, salve o mar! As baleias jubartes viajam mais de 14 mil quilômetros. Olha, vê que viagem arretada, vê que viagem maravilhosa. Baleias jubartes viajam mais de 14 mil quilômetros. Isso, deixa eu ver o trajeto aqui para vocês, entre Brasil e Austrália. Eita, que coisa linda, baleias jubartes aí viajando mais de 14, é muita viagem, né, rapaz? Que coisa, hein? 14 mil quilômetros entre Brasil e Austrália. Então, para você também pensar, aqui nos nossos rios, o cuidado que devemos ter com os peixes, né? A limpeza é muito importante, você nunca, nunca sujar o rio, porque isso prejudica a criação dos peixes, não é isso? E você, futebol, Palmeiras, perde para o carro, para o Cerro. Olha, o Palmeiras perde para o Cerro em casa e joga a vida na Libertadores na última rodada, viu, gente? E tem mais aqui, o Flamengo. Flamengo vence Estudiantes no Maracanã e avança na Libertadores sem precisar de tribunal. E você que aí, ó, o Paraguai, tem essa aqui, ó. Vendi tudo e arrisquei. Brasileiros contam porque estão indo morar no Paraguai. Tá vendo aí? Agora são 5 horas e 34 minutos, tem mais gente aqui no WhatsApp, em Gravatá, friozinho gostoso, diz aqui o professor Josenildo Salles, 20 graus em Gravatá, beleza? Um abraço para vocês aí. E chegando mais outro, Jadilson, ele vem de Camaragibe, vem comigo, vem.
4: Bom dia, Paulo Roberto. Vem. E todos da Rádio Jornal, eu sou Jadilson Feliciano, moro aqui, Paulo Roberto, na rua Antônio Guilherme de Lima, onde ele baixa, Camaragibe. Eu fiz várias reclamações sobre essa rua. A rua, o calçamento é antigo, Paulo. Aqui tem uns 10 comércios nessa rua. Carro para lá e carro para cá, tem escola, quando tem a hora que é um transtorno pela manhã, Paulo Roberto. Eu gostaria encarecidamente que a prefeitura mandasse um secretário especializado nessa área de urbanamento aqui do bairro, porque, olha, carro

0: lá do carro do outro. Olha, não tem lugar nem para fazer volta, para que as coisas melhorem aqui. Se tiver alguém morrendo aqui, viu, para sair é problema. Obrigado, Paulo, um bom dia.
1: Para você também, meu amigo, que se resolva essa situação o quanto antes. E nós estamos aqui com você, né? Juntos e misturados aqui no WhatsApp da Rádio Jornal também. Tá aqui, olha, o Ibura. No Ibura tem gente boa. Tá aí comigo, deixa eu ver o nome, Delmiro. Delmiro do Ibura. Ótimo dia para nós, para todos vocês aí, né? Audiência, muito obrigado pelo carinho da audiência. Olha, Lula sanciona a lei que cria cadastro nacional de agressores de mulheres, viu? Não pode nem bater com a flor, imagine. Olha, Janja da Silva fez balanço dos 100 dias do Pacto contra Feminicídio. Não é isso, Sayonara Moreno?
2: O Brasil passa a ter o Cadastro Nacional de Agressores, com nomes de pessoas condenadas definitivamente por violência contra a mulher. Essa foi uma das medidas assinadas pelo presidente Lula durante o evento que celebra os 100 dias do Pacto Nacional Brasil contra o Feminicídio, firmado entre Executivo, Legislativo e Judiciário. No Palácio do Planalto, o balanço foi apresentado pela primeira-dama, Janja da Silva, que representou a ex-ministra de Relações Institucionais, Gleisi Hoffmann. Sei lá, a violência contra a mulher se intensificou com a amplificação do discurso dos chamados Red Pill, que incentivam a misoginia.
3: Esse termo foi apropriado por comunidades da internet que usam como uma metáfora para dizer que eles enxergam a verdade sobre as relações com as mulheres. E esse conceito está muito associado ao que a gente chama de machosfera. No momento em que o ódio vira algoritmo e entretenimento, ele deixa de ser apenas virtual. Ele atravessa telas, impacta vidas e adoece famílias.
2: O que fortalece a prevenção e o enfrentamento de fraudes, golpes e atos criminosos nas plataformas digitais e o que amplia a proteção de mulheres no ambiente digital. Após assinar os atos, o presidente Lula afirmou que o problema é de toda a sociedade e não somente das mulheres.
4: O que leva um homem ir para a internet, muitas vezes escondido dentro do banheiro para a mulher não ver, para fazer asneira, para escrever bobagem na internet? O que que faz um grupo de jovens de 14, 15 anos fazer um estupro coletivo? O que que essa meninada aprendeu em casa? Qual é o papel que nós pais, nós mães temos que ter? Será que a culpa é só da internet? Ou a culpa possivelmente esteja de ser compartilhada conosco pela educação que nós demos aos nossos filhos?
2: Desde a criação do acordo entre os poderes, mais de 6 mil agressores de mulheres foram presos nas operações Mulher Segura e Alerta Lilás, de acordo com o Ministério da Justiça. Nesses 100 dias de pacto contra o feminicídio, o Poder Judiciário deu celeridade em decisões. Mais da metade das medidas protetivas de urgência contra agressores de mulheres passaram a ser concedidas no mesmo dia. Medida citada, entre outros avanços, pelo presidente do Supremo Tribunal Federal e do Conselho Nacional de Justiça, Edson Fachin. Segundo o ministro, as ações institucionais devem ser acompanhadas de uma mudança cultural.
5: É fundamental mudar a cultura que naturaliza a violência. E para isso, no âmbito do judiciário, nós definimos como uma das prioridades estratégicas a estruturação de diretrizes nacionais para os grupos reflexivos e responsabilizantes. Tratar com homens autores de violência para que essas entregas também signifiquem uma mudança real na sociedade.
2: No Congresso, os parlamentares aceleraram a tramitação e aprovação de medidas voltadas à proteção da vida das mulheres. Uma PEC e 27 projetos de lei que tratam do tema. Falta ainda avançar no projeto de lei que tipifica o crime de misoginia, que é quando a manifestação de ódio ou aversão às mulheres, e equipará-lo ao crime de racismo. O presidente da Câmara dos Deputados, Hugo Mota, disse que o assunto está sendo discutido por um grupo de trabalho.
6: Determinei a criação de um grupo de trabalho para discutir o projeto de lei da misoginia, ouvindo vítimas, especialistas e representantes da sociedade civil. O GT tem o compromisso de entregar a melhor proposta para apreciação do plenário depois da aprovação no Senado Federal deste projeto, com representantes

0: representantes de todos os partidos e está em praticamente a sua totalidade composto por deputadas federais, para que possamos combater todo e qualquer tipo de violência contra a mulher.
1: As ações e os resultados do Pacto Nacional Brasil contra o Feminicídio podem ser conferidos no site todosportodas.br. Lembrando que todo caso de violência contra a mulher pode ser registrado no Disque 180. Com o Pacto Nacional, o canal foi modernizado e teve um aumento de 14% nos atendimentos e de 23% no número de denúncias.
2: Você ouviu aí, nada de violência contra a mulher. Até o presidente falou o seguinte: você que se esconde no banheiro, veja somente o que é importante no seu celular, tá bom? E Neymar é solução ou problema? Continuo perguntando pra você, Neymar é solução ou problema para o técnico? Neymar foi convocado, tá aqui, olha, por manchete. Neymar foi convocado para a seleção sem condições de jogar. E aí, meu amigo? Bom, aí a Caixa aumenta o prêmio da Mega Sena para mais de... A Mega Sena é de 30 anos, né? Para você saber mais, né? Por que esse monte de dinheiro? 30 anos da Mega Sena, viu? Então, a previsão de mais de 300 milhões. Né, tinha uma previsão de chegando aí a 300 milhões, mas vai para mais de 300 milhões. Se liga. E mais um ouvinte participando aqui na Rádio Jornal. Né? Daqui a pouco a gente atende você, porque agora tem outra informação para você que escuta a Rádio Jornal. É para você que lida com turismo, minha gente. Microempreendedores individuais de baixa renda do setor do turismo, como artesãos, ambulantes e até motoristas, vão ter acesso ao crédito do governo federal com juros baixinhos, reduzidos. Não é isso, Ernesto Pereira?
3: O governo federal lançou uma linha de créditos Ineta, voltada para microempreendedores individuais, MEIs de baixa renda que atuam no setor de turismo. A iniciativa garante acesso a financiamento com juros reduzidos e carência de até 6 meses para início dos pagamentos. O economista especialista em gestão pública, Werson Caval, explica como essa linha de crédito vai funcionar na prática.
4: A iniciativa faz parte do programa Do Lado do Turismo Brasileiro e busca facilitar o acesso ao financiamento para trabalhadores que normalmente enfrentam dificuldades naquelas velhas burocracias para conseguir empréstimos em bancos tradicionais. Mas o que a iniciativa vai impactar na vida desses MEIs, que são de baixa renda e que atuam no setor de turismo? O impacto pode ser bastante relevante, principalmente para trabalhadores informais ou pequenos empreendedores no setor turístico. Na prática, a linha de crédito pode ajudar esses profissionais a comprar equipamentos, reformar pequenos negócios, investir em divulgação, adquirir até veículos ou ferramentas de trabalhos, aumentar o estoque e melhorar o fluxo de caixa em períodos de baixa temporada.
3: O Weston Caval também detalha que a medida ajuda na formalização profissional, ampliando o acesso a outros benefícios além de movimentar a economia.
4: Um ponto importante desse programa é que o programa incentiva a formalização. Para ter acesso ao crédito, o trabalhador precisa estar registrado como MEI e também inscrito no Cadastro, que é o cadastro oficial do Ministério do Turismo. Isso pode ampliar o acesso desses profissionais a outros benefícios futuros, inclusive a outra linha de financiamentos maiores. Do ponto de vista econômico, a medida também tem outro objetivo muito importante, que é movimentar a economia local. Turismo, como todo mundo sabe no Nordeste, possui forte efeito multiplicador, porque o dinheiro circula rapidamente em hospedagem, alimentação, transporte, comércio e serviços. E é lógico que isso pode gerar mais rendas e emprego nas cidades turísticas, como tem várias no estado de Pernambuco.
3: A fase inicial do programa funcionará exclusivamente para microempreendedores localizados na região Nordeste, servindo como projeto piloto antes da expansão planejada para as demais regiões do Brasil. Os interessados devem acessar o site do Banco do Nordeste, bnb.gov.br, mais uma vez, bnb.gov.br, e procurar pelo Crede Amigo. Depois, preencher um formulário disponível em Faça um Crede Amigo. Na sequência, o candidato passará por uma entrevista presencial ou remota com o agente de crédito, que vai avaliar as rotinas, custos, despesas, tempo de funcionamento, renda média e a real finalidade comercial do financiamento. Ernesto Pereira, Rádio Jornal, Rádio Notícia.
2: Eita, escuta só, minha gente, piloto morto durante assalto em São Paulo, escapou de sequestro e de 5 acidentes aéreos. Eita, meu Deus. E ainda... Aqui, ó. Alô, rapaziada, estudante, adolescente é apreendido, viu? Adolescente é apreendido pela polícia após dar tapa em colega em sala de aula aqui em Pernambuco, meu amigo. Não pode, né? Tem que estudar, tem que se enturmar cada vez mais com respeito, né? E a mulher? Mulher morre após levar choque em usar fritadeira em restaurante de Santa Catarina. Alô, mulher, cuidado aí, viu? Cuidado com os equipamentos dentro de casa, hein? Mulher morre após levar choque ao usar fritadeira em restaurante de Santa Catarina. Então se liga, mulher, você que escuta a Rádio Jornal o tempo todo. E tem mais essa para você. Existem diferenças entre a declaração do Imposto de Renda, pessoa física, e a declaração anual do Simples Nacional do microempreendedor individual. Saiba com João Lubambo.
5: Atraso na declaração do Imposto de Renda pode gerar problemas para pequenos negócios. Empreendedores que estão deixando a categoria de microempreendedor individual, o MEI, para se tornarem microempresas, devem redobrar a atenção com as obrigações fiscais. O alerta é de especialistas da área contábil. Segundo Rafael Caribé, CEO da Agilize Contabilidade, muitos empreendedores não percebem as mudanças entre os dois modelos e acabam enfrentando dificuldades logo nos primeiros meses após o desenquadramento do MEI. Rafael também aponta possíveis consequências.
6: Não declarar o imposto de renda traz consequências não só para você que é pessoa física, mas também para você que é pessoa jurídica. Ao não declarar como pessoa física, você pode ficar impedido de exercer uma série de funções. Pode pagar o imposto retroativo, pagar multas e juros. Na sua pessoa jurídica, as consequências também são igualmente graves. Você pode ter dificuldades de conseguir financiamento para a sua empresa, desde simples empréstimos no banco até participação em editais e licitações.
5: Enquanto o MEI entrega uma declaração anual mais simples, a microempresa passa a ter que informar o faturamento todos os meses para o cálculo dos tributos. Desde o início deste ano, a multa por atraso começa a valer já no dia seguinte ao vencimento da obrigação. O especialista também alerta para a declaração do imposto de renda da pessoa física. No ano em que o empreendedor migra de MEI para microempresa, é necessário informar todos os rendimentos recebidos nos dois períodos. Ele recomenda para inexperientes o auxílio de um especialista.
6: É super importante declarar o imposto de renda e, mais do que isso, declará-lo corretamente para evitar cair na malha fina e passar por problemas futuros. Dica: declare seu imposto de renda, mas mais do que isso, declare o correto e sempre com auxílio de um profissional competente do seu lado.
5: Neste ano, o prazo para entrega da declaração anual do Simples Nacional do MEI termina em 31 de maio. Já a declaração do Imposto de Renda da Pessoa Física deve ser enviada até 29 de maio. João Lubambo, Rádio Jornal, Rádio Notícia.
2: Então se liga, são 5 horas e 48 minutos.
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2: Jornal do Comércio, a diferença é enorme. Crise de Flávio Bolsonaro já causa danos à pré-campanha. A Polícia Federal rejeita a proposta de delação de Daniel Vorcaro. Tribunal de Contas da União não teve acesso a estudo a favor da Transnordestina, viu? Cresce interesse dos jovens conservadores e cristãos por seguir uma carreira militar. A nossa continência a você, jovem. Primeiro trem enviado para reforçar o metrô do Recife chega em Pernambuco. E Pernambuco tem mais de 3,6 milhões de endividados e problema é estrutural. E você, torcedor do Esporte sai na frente do Fortaleza e joga pelo empate na Ilha para ir à final. Destaque de capa da edição de hoje do seu Jornal do Comércio. Para saber, tem que ler o JC.
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2: Ainda destaque, primeiro trem seminovo e sem ar-condicionado. Olha o calor. Sei, meu Deus do céu. Primeiro trem seminovo e sem ar-condicionado dos 5 adquiridos de Minas Gerais chega para a linha sul do metrô. Aguenta o calor. CPTU confirma negociação para compra de outras 4 composições. E as posições do Recife e de Pernambuco no índice de progresso social mostram que vivemos entre belezas naturais e desigualdades em áreas básicas. Pronto, tem mais para você, redator de plantão, 6 horas.
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1: Aí, afilhado, hoje é o seu dia, você também, profissional de letras, bom dia, obrigado pelo carinho da audiência. Terminou a Voz do Povo, mas vocês continuam na Rádio Jornal, agora com Bola de Primeira.
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1: É o 10º colocado, Brasileirão Série C. Outras informações para você com o Igor Moura.
3: Valeu, bom dia, forte abraço para você e para todo mundo ligado aqui na Rádio Jornal. E o tricolor do Arruda já está em São Paulo. Não vai jogar em São Paulo no fim de semana, vai jogar em Maringá. Mas a gerência de futebol do Santa, a parte de logística, conseguiu dar essa preparação, essa logística menos cansativa, menos exaustiva para toda a delegação, incluindo, claro, os atletas profissionais do Santa Cruz. Treinamento aconteceu nesta quarta-feira no período da tarde e o voo para São Paulo aconteceu agora à noite, na quarta-feira, né? De ontem para hoje. Jogadores chegaram no fim da noite de ontem na capital paulista e já estão em São Paulo, onde pernoitaram e seguem logo mais pela manhã, no decorrer dessa manhã, para a cidade de Maringá. Ainda hoje, o Santa faz um treinamento em Maringá. Amanhã, novamente, um outro treinamento no interior paranaense e depois regime de concentração para o jogo de sábado, 7:30 da noite, diante do Maringá. Duelo do Maringá Dogão, quinto colocado, contra o Santa Cobra Coral, na 10ª posição. Técnico Cristian de Souza, até aqui com 100% de aproveitamento no comando tricolor, não poderá contar com Everaldo e Vitinho. Tomaram terceiro cartão amarelo. Thiago Enes deve reforçar o Santa nesse duelo, pelo menos no banco de reservas. Passou os últimos dois jogos machucados. Outra peça que volta a ficar à disposição, Matheus Vinícius. Cristian de Souza, fala aqui conosco, na sua participação no programa Screte na Rede, sobre essa sequência na sua carreira, Joinville, Amazonas e agora no Santa Cruz, tendo que lidar com alguns problemas extracampo, né? Questões salariais, não só a parte tática, não só a parte técnica, e o Cristian de Souza fala sobre essa situação.
4: Legal tua pergunta, me dá a oportunidade de falar que nós estamos vivendo uma transição no futebol brasileiro. Nós tivemos, após a pandemia, o boom, né, a bolha das bets, e a chegada das SAFs também. E a gente está vivendo um momento de adaptação, ou readaptação. E os clubes estão com dificuldade financeira, todos eles. Isso é parelha de Série A, Série D do brasileiro. E nós, treinadores, nós que estamos no dia a dia, temos que gerir essa situação de atraso de pagamento, alguns lugares com pouca condição de trabalho. E é mais uma adversidade, é mais uma dificuldade que a gente tem que levar para o dia a dia de trabalho. O Carlinhos está aqui, sabe, já viveu isso na pele. Mas é a nossa realidade, é o momento. Espero que a gente passe logo, nós, quando eu falo nós, né, futebol brasileiro, se adapte logo a essa nova realidade e que a gente consiga fazer do dia a dia só trabalhar a parte tática, aquela gestão normal, né, de quem joga, quem não joga. Mas hoje a gente tem essa adversidade, essa dificuldade e está presente aí nos resultados.
3: Aí, portanto, participação do técnico Cristian de Souza no programa Screte na Rede da TV Jornal. Aqui, nesse Bola de Primeira, bom dia.
1: Eita, torcedor, tá de bem com a bola, né? Agora vem o Cuiabá, viu, gente? Segundo lugar brasileiro, Série B, você é? Então, se cuida mais ainda. Outras informações com Leonardo Bones.
5: Bom dia para você, amigo. Bom dia para você que está ligado aqui no Bola de Primeira. Jogadores do Náutico treinam hoje à tarde. Antes do treinamento, tem entrevista coletiva com o técnico Hélio dos Anjos. Técnicos Hélio e Guilherme dos Anjos, que tem problemas para

0: Partida de amanhã contra o Cuiabá, 19 horas, nos Aflitos. Atacantes Derek e Vitor Andrade estão se recuperando no DM Alvirrubro. Para a vaga de Derek tem Paulo Sérgio. Para a vaga de Vitor Andrade tem Júnior Todinho. O Náutico é o segundo colocado na tábua de classificação com 16 pontos ganhos, enquanto que o Cuiabá é o 16º colocado com 10 pontos ganhos. Quem apita o jogo é Edna Alves Batista, de São Paulo, auxiliada por Miguel Catânio Ribeiro da Costa e Luiz Alberto Andrini Nogueira, o trio paulista. No VAR, o cearense Antônio Magno Lima Cordeiro. E o volante Wenderson fala da boa fase do Clube Náutico Capibaribe.
1: Traz uma confiança, uma confiança a mais pra gente, só que também já é página virada. A gente tem que trabalhar pra na sexta-feira de novo tá bem, buscar os 3 pontos em casa, que é um campeonato difícil e a gente sabe que a gente tem que continuar somando pontos. Eu acho que é um campeonato de constância, né? São muitas rodadas, como eu falei, a gente tem que pensar em pontuar todas as rodadas. E é um campeonato, além de regularidade, também é um campeonato equilibrado. São muitas boas equipes. E a gente também não pode vacilar, porque a gente vai jogar contra time bom, mas o nosso time também é bom. Então, a gente não pode vacilar dentro do jogo. Não é surpresa nenhuma pra gente. A gente, foi como você falou, a gente muito trabalho em cima disso. A gente, tipo assim, a gente pecou mal, a gente começou pecando no início. Só que as coisas andaram como tinha que andar, trabalhando mais, buscando mais, corrigindo o que a gente vinha errando. E quando tu vê o que tu tá errando, que você bota na cabeça e vê que realmente você errou, quando você corrige, as coisas só tendem a andar. Então, eu acho que esse foi o motivo da gente também tá começando a deslanchar.
0: Aí a palavra do volante Wenderson falando aqui no Bola de Primeira. Bom dia!
2: E a gente volta depois dos comerciais para você do esporte.
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2: 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Copa do Nordeste, outras informações com o Alex Santos.
3: Muito bom dia pra você que acompanha o Bola de Primeira. Uma vitória gigante, é assim que podemos classificar a vitória do Sport ontem pra cima do Fortaleza por 2-1 pela primeira partida da fase semifinal da Copa do Nordeste. Dois gols do atacante Pedro Perotti, uma vitória que acabou colocando por água abaixo vários tabus que já estavam incomodando e muito a torcida do Sport e o próprio clube em si, já que um dos principais tabus era que o Sport não vencia a equipe do Fortaleza jogando lá no Ceará há 46 anos. Esse tabu foi quebrado. Outro tabu, o Sport nunca tinha vencido a equipe do Fortaleza pela Copa do Nordeste. Esse tabu também foi quebrado. E o último tabu do Sport não vencer a equipe do Leão do PC há 5 anos, também foi por água abaixo. Uma vitória simples com um contexto histórico muito grande. E essa vitória faz com que o Sport jogue pelo empate no jogo de volta. Será na próxima quarta-feira, dia 27 de maio, na Ilha do Retiro, às 21h30. O Leão que joga pelo empate. Empatando, se classifica à final da Copa do Nordeste. O técnico Márcio Goiano, que acabou surpreendendo na escalação do time, né? Ele acabou tirando o zagueiro Marcelo Aju, que era considerado titular, e colocou o Zé Marcos. Não comprometeu no sistema defensivo, formando a dupla de zaga ao lado do Marcelo Benevenuto. Outra mudança no meio de campo. Ele escalou o time com 3 volantes. Zé Lucas, Biel Fonseca e Iago Felipe. O Iago que acabou votando a titularidade no lugar do Carlos Depena. O Depena que entrou no segundo tempo, inclusive perdendo um gol impressionante. Mas uma vitória que teve uma representatividade muito grande, colocando o Sport agora como favorito a chegar à final da competição. Leões que voltam a trabalhar já no dia de hoje, porque sábado que vem tem jogo pelo Campeonato Brasileiro da Segunda Divisão. O jogo será contra a equipe do Juventude.

0: lá em Caxias, às 8h30 da noite. Destaques do esporte para o Bola de Primeira. Bom dia.
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1: Agora são 6h03, 6h03. Muito bom dia, minha gente, bom dia, meus amigos. Está no ar, pela Jornal Caruaru 91.3, Jornal Pesqueira 90.9, mais um programa, A Hora da Justa. Chegamos na quinta-feira, dia 21 de maio de 2026. Estamos aqui, uma quinta-feira fria, não é isso? O sol tá querendo aparecer, tá um pouco tímido e algumas partes nubladas aqui em Caruaru. Estamos levando a informação para você na área policial, não só aqui da nossa cidade, mas também todo o estado de Pernambuco. O programa é policial, programa A Hora da Justa, que vai até às 7h30. Você fica sabendo de tudo que acontece na área policial em Caruaru, que é a região do Agreste, Litoral, Mata Norte, Mata Sul, o Sertão de Pernambuco, a região metropolitana, aliás, e o estado todo. O programa tem trabalhos técnicos de Givaldo Júnior, ali da redação, da Albergue Santos. Daqui a pouquinho tem a prestação de serviço, tem as loterias, e o nosso programa tem oferecimento de Avio, garantindo o menor preço da região. 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São 6h04, 6h04. Hoje é dia 21, faltando aí 9 dias para a abertura do São João de Caruaru, né? A abertura será de sábado agora a 8, dia 30. E aí já tem uma vasta programação que já foi divulgada, mas a expectativa é para a próxima semana. Os preparativos para a abertura, que vai até o dia 27 de junho. E estamos aqui com muitas informações para você. 6h05. Olha, hoje é dia da Feira da Sulanca aqui em Caruaru. Hoje, quinta-feira, são 2 dias, quinta e sexta, mas a movimentação é mais na quinta-feira. Passava aqui na BR-232 agora, existia já uma movimentação grande por parte de alguns veículos que vêm ali da capital, que vai sentido capital, mas também a gente tem a Feira da Sulanca lá na cidade de Toritama, né? A feira que é também na quinta-feira. A Caruaru tem quinta e sexta, Santa Cruz tem na sexta e Toritama é na quinta-feira. Então, nós temos aí um polo de confecções já começando a partir de agora Caruaru, Toritama e Santa Cruz do Capibaribe. Bom, 6:05, vamos trazer os destaques do programa de hoje. Polícia Civil deflagrou operação na cidade de Panelas e prendeu 4 indivíduos que cometeram assaltos em Agrestina, Panelas, Cupira e cidade de Lagoa dos Gatos. Esses 4 indivíduos moravam ou moram na cidade de Panelas. Eles são, na verdade, acusados na prática de vários assaltos de veículos nessa região. Eles atuavam ali da BR-104 e nas PEs. Portanto, daqui a pouco a gente vai falar a respeito dessa galerinha que caiu. Foram 4, todos de Panelas. Jovem é preso em flagrante por injúria mediante violência contra a sogra em Correntes. Daqui a pouco vamos falar sobre uma operação que prendeu suspeitos de homicídios e tráfico de entorpecente na cidade de Barreiros. Jovem de 21 anos morre após cair de moto da BR-232 na cidade de Belo Jardim. Daqui a pouco vamos trazer detalhes como é que andam as investigações a respeito de um jovem que foi assassinado quando chegava no Rafael. Ontem a gente falava desse crime de morte que aconteceu anteontem e ontem a gente já falava aqui. O delegado Eric Costa conversou com a nossa reportagem sobre as investigações desse rapaz. Bebe, apreende arma, drogas e balanças de precisão durante a operação na cidade de Goiânia. Policiais do 15º Batalhão tiraram de circulação uma organização criminosa e apreenderam armas e drogas em São Caetano. Pepe prende suspeito ligado à facção e apreende arma, drogas e celulares na cidade de Amaragi. Ex-presidiário é encontrado morto em área de mata na cidade de Camaragibe. 2 policiais civis são mortos a tiros dentro de viatura no sertão de Alagoas. Adolescente é apreendido com revólver e munições em Ribeirão. A ação conjunta das polícias captura suspeitos e apreende drogas. A ação da PM em Limoeiro termina com a apreensão de drogas, arma de fogo e munições. A Polícia Militar prende suspeito por tráfico de drogas. Isso aconteceu na cidade da Vaquejada. A Polícia Militar também apreendeu mais de 4 quilos de maconha no sertão de Pernambuco. Vamos voltar aqui ao Agreste, na cidade de Santa Cruz do Capibaribe, teve crime de morte, mais um crime de morte registrado, homem com tornozeleira eletrônica, executado a tiros na cidade de Santa Cruz. Isso aconteceu na rua Tancredo Neves, os policiais estiveram lá fazendo o levantamento, a pessoa que foi, na verdade, assassinada, ela já tinha passagem pela polícia pelo crime de tráfico de drogas. Tinha 29 anos e já foi identificada. Aqui em Caruaru, a gente vai trazer detalhes também a respeito de 2 mandados de prisão que foram cumpridos aqui na nossa cidade. Vamos falar também sobre um indivíduo que foi preso com arma de fogo, munição, maconha e uma moto roubada. 6:10, 6:10. Vamos girar. Vamos trazer os repórteres de Pernambuco. Vamos começar com a capital pernambucana, com os destaques da região metropolitana do Recife. Alô, Adúcio Lucena, bom dia.
4: Bom dia, Givanildo Silveira. Bom dia a todo mundo ligado aqui no programa A Hora da Justa. Olha, Givanildo, um homem foi assassinado com disparos de arma de fogo na rua Xarel, em Maria Farinha, Paulista, cidade da região metropolitana do Recife. A vítima foi Marcílio Soriano de Oliveira Chagas, 47 anos de idade. De acordo com informações já passadas pela polícia, vizinhos ouviram o barulho de vários disparos e pouco tempo depois, o corpo da vítima foi encontrado na localidade. A dinâmica e a autoria desse crime ainda são desconhecidas da polícia. Policiais da Força-Tarefa de Homicídios do HPP, sob o comando do delegado Roberto

Ferreira e os agentes da DEA, que é a Divisão Especial de Apuração de Homicídios, estiveram no local do crime para dar início às investigações. A polícia acredita, viu, Ivanildo, que esse crime tem a ligação com o tráfico de drogas da localidade, mas não descartou outras possibilidades.

0: Givanildo, um porteiro de posto de saúde, foi assassinado, viu? A vítima foi Silvano Manuel Bezerra, 59 anos de idade. Ele foi morto com disparos de arma de fogo em frente ao posto de saúde Petrônio Portela. Fica na rua Calumbi, no bairro de Cajueiro Seco, em Jaboatão dos Guararapes, cidade da região metropolitana do Recife. De acordo com informações já passadas pela polícia, Silvano trabalhava como porteiro no próprio posto de saúde e tinha acabado de sair. Ele foi até um comércio próximo e, na volta, foi surpreendido por um homem em uma moto. O criminoso, sem dizer nada, atirou várias vezes contra a vítima, que morreu no local. Motivação, dinâmica e autoria desse crime estão sendo investigadas pelos policiais da Força Tarefa de Homicídios do DHPP, que foram até o local comandados pelo delegado Sérgio Ricardo. Logo após os trabalhos realizados pelos peritos criminais do Instituto de Criminalística, o corpo da vítima, Silvano Manuel Bezerra, um porteiro com 59 anos de idade, foi encaminhado ao IML do Recife. E Cleiton Figueiredo de Oliveira Filho, um jovem com 18 anos de idade, foi baleado em confronto com policiais militares na Avenida Barão de Lucena, no bairro Vista Alegre, no centro de Jaboatão dos Guararapes. De acordo com informações repassadas pela polícia, os policiais militares do 25º Batalhão receberam informações de tráfico de drogas na localidade, mas foram recebidos a tiros, viu? Ainda segundo a polícia, o suspeito disparou contra uma policial e foi atingido na perna por um outro PM para defender a colega. O suspeito foi levado para a UPA de Jaboatão dos Guararapes e, em seguida, transferido para a emergência do Hospital da Restauração no Recife. Com ele, os policiais apreenderam drogas e arma. Nenhum PM ficou ferido na ação. O estado de saúde do suspeito, o jovem com 18 anos de idade, não foi divulgado pela polícia, que continua investigando esse caso. Eu volto com você, Givanildo.
1: Ok, Anúncio, são 6 horas e 13 minutos, 6 e 13. Olha, daqui a pouquinho, a Polícia Civil de Pernambuco, ela deflagrou uma operação ontem com o objetivo de tirar de circulação 5 pessoas, inclusive por tráfico de drogas, por furto, assalto, desmanche de veículos. Isso aconteceu lá em Panelas. Quatro foram presos. Eles atuavam ali em Cupira, Panelas, Lagoa dos Gatos e também na cidade de Agrestina. Roubo de carro, desmanche. Então, toda a galerinha que foi presa ontem foi lá na cidade de Panelas. Daqui a pouco a gente vai trazer detalhes. Mas olha, teve também policiais do 15º Batalhão desarticular uma organização criminosa durante rondas e abordagens realizadas na Vila Paroquial, no município de São Caetano. O grupo é suspeito de envolvimento com tráfico de drogas, homicídios e roubos na localidade. Durante a ação, 4 elementos foram presos. Com eles, os policiais encontraram uma espingarda calibre 12 municiada, uma pistola calibre 7,65 com uma munição, 9 munições calibre 32, além de 25 pedras de crack e aproximadamente 45 gramas da mesma droga. Diante dos fatos, os acusados, juntamente com todo o material apreendido, eles foram levados para a delegacia de plantão na cidade de Belo Jardim, onde foi feito todo o procedimento. E aí a polícia sempre dando aquele combate, um combate para, pelo menos, dar uma diminuição nessa violência, porque o que a gente vê é o tráfico de entorpecente cada vez mais forte. E a briga, as brigas entre facções, um fato que realmente chama muita atenção. E as pessoas que moram perto onde está acontecendo esse tipo de coisa, essas pessoas ficam com medo. E aí a polícia tem que entrar. É por isso que existe aquela ferramenta, o tal do disco denúncia, que dá para você imediatamente informar a polícia, porque a polícia às vezes não tem bola de cristal e precisa de informações. E não se preocupe, porque você não será identificado. Teve também outra ação do Batalhão Especializado de Policiamento do Interior, que foi prendendo um homem suspeito de envolvimento com tráfico de drogas, também integrante também de uma facção criminosa no município de Amaragi, na Mata Sul. E de acordo com a polícia, a equipe participava de operação quando abordou Jefferson Manuel Santana, de 20 anos, apontado como integrante da facção CLS. Durante a revista, os policiais encontraram um revólver calibre 38, municiais.

0: além de entorpecentes e aparelhos celulares. Ao todo, foram apreendidos um revólver calibre 38, 6 munições, calibre 38, 60 pedras de crack, com 5 Big Bigs e maconha e 2 aparelhos celular. A abordagem foi feita, o suspeito e todo esse material, todos foram levados para a delegacia. Vamos até o Reginaldo Souza, porque aqui em Caruaru, ontem, nós tivemos a prisão de um indivíduo que estava com uma arma de fogo, uma moto roubada, munições, e a gente vai trazer preso com arma. Isso aconteceu aqui em Caruaru. Munições, tinha droga e o detalhe que estava com a moto roubada. Isso foi ontem aqui em Caruaru. Vamos lá, Reginaldo.
1: Exatamente, o trabalho foi da Polícia Militar, policiais do 1º BIESP, apresentando aqui no plantão da delegacia, na cidade em Caruaru, a pessoa por nome de José Aberlan da Silva Melo, 22 anos, ele que é da capital pernambucana, Amaragi. Ele foi encontrado na Avenida Berna, bairro José Liberato, aqui mesmo em nossa cidade, através do rastreamento da moto. O endereço, a Polícia Militar foi até lá, encontrando aí a pessoa, o José Aberlan, e também essa motocicleta. Na residência, a polícia encontra um revólver calibre 38, total de 7 munições, 3 do calibre aí 32 e 4 do calibre aí 38, além de uma porção de maconha e essa motocicleta que foi roubada há 2, 3 dias aqui na cidade, no Chique Chique. Quando a vítima passava em motocicleta, ele foi surpreendido e foi anunciado o assalto e levando a moto do mesmo. A informação da Polícia Militar de que ele já com bronca, já caiu 3 vezes e aí caindo mais uma vez. Outra informação também da Polícia Militar de que o mesmo lá de Amaragi, só que vinha para Caruaru para botar parada para assaltar. Mas aí a casa caiu para o mesmo e ele foi apresentado com todo esse material no plantão da delegacia. O José Aberlan da Silva, ele foi autuado em flagrante e vai ser apresentado na audiência de custódia. Mais um trabalho da Polícia Militar, policiais do 1º BIESP.
0: Agora são 6h19, um homem foi preso em flagrante por tráfico de drogas durante uma operação conjunta realizada por equipes da Delegacia de Bom Conselho, com o apoio da Polícia Militar. A ação aconteceu em um salão de beleza após investigações apontarem que o local estaria sendo utilizado para comercialização de entorpecentes. Durante a operação, os policiais apreenderam 41 poções de maconha e uma quantia de R$ 124,00 em espécie. Segundo a polícia, o suspeito confessou que estava traficando drogas no estabelecimento. O homem foi conduzido à delegacia, onde foram adotados todos os procedimentos cabíveis. A Delegacia de Bom Conselho reforçou a importância da colaboração da população ao combate à criminalidade e disponibilizou também o Disque Denúncia para que as pessoas possam passar informações anônimas através do telefone 87, é o DDD 988772166. É o combate à violência, é o combate realmente para tirar de circulação pessoas envolvidas no tráfico de entorpecentes. Daqui a pouco, a gente vai trazer detalhes a respeito de um acidente que aconteceu ontem no bairro do Salgado. O homem estava com a família e se atrapalhou, porque o carro, desse carro automático, né? Se atrapalhou no pedal e terminou acelerando o carro e o carro entrou em um estabelecimento comercial. Mas graças a Deus, ninguém morreu. Mas, de qualquer maneira, foi uma situação que chamou muita atenção. O carro entrou praticamente em um estabelecimento comercial, mas, graças a Deus, apenas ferimentos leves, tá? Daqui a pouquinho a gente vai trazer detalhes. Mas, minha gente, 2 policiais civis são mortos a tiros dentro de uma de viatura no sertão de Alagoas. Foi um caso que chamou muita atenção ontem de madrugada. 2 policiais civis foram mortos a tiros dentro de uma viatura oficial na madrugada de ontem, no município de Delmiro Gouveia, que fica no sertão de Alagoas. As vítimas foram identificadas como Iago Gomes, de 33 anos, e o outro policial, Denivaldo

0: Jardel de 47. De acordo com as informações apuradas, a Polícia Civil de Alagoas segue investigando o caso que chocou a corporação. Equipes do IC realizaram perícia do local do crime e no veículo onde ocorreram os disparos, buscando esclarecer a dinâmica da ocorrência e reunir provas que auxiliarem ou que auxiliem nas investigações. O principal suspeito do duplo homicídio é outro policial civil que integrava a mesma equipe das vítimas e trabalhava há cerca de 20 anos na região. Em depoimento inicial, ele confessou os disparos e afirmou que estava cochilando no banco traseiro da viatura. Segundo o relato, ao acordar, teria atirado contra os colegas sem que eles estivessem chance de defesa. Ainda, conforme informações repassadas à polícia, o suspeito apresentou falas desconexas após o crime. A hipótese de um possível surto, né, psicológico, é o que a polícia está investigando entre essas linhas de investigações analisadas pelas autoridades. O grupo havia retornado de uma ocorrência policial pouco antes dos assassinatos. Os corpos dos agentes foram recolhidos pelo IML. Iago Gomes havia ingressado à polícia há 3 anos, no ano de 2023, enquanto que o Denivaldo Jardel possuía mais de 10 anos de atuação na corporação. Em nota oficial, a Polícia Civil de Alagoas informou que todos os procedimentos legais estão sendo adotados e que novas informações serão divulgadas conforme o avanço das investigações. Pelo amor de Deus, né? Uma equipe, 3 trabalhando, já vinha de uma operação, estava no banco de trás, ele disse que estava dormindo, do nada, atirou nos 2 policiais, um surto, né? Estava com falas desconexas após o crime. A hipótese de um possível surto psicológico, né? E o detalhe é que isso gerou comoção, principalmente lá em Alagoas, lá em Delmiro Gouveia. O rapaz, o Iago, tinha ingressado agora, ia fazer 3 anos como policial civil, e o outro já estava com 10 anos. Uma equipe que era unida, segundo informações, aí do nada o cara surtou e matou os colegas através de disparos e arma de fogo. Meu Deus do céu. São 6:24, 6:24. A gente vai para o intervalo. Na volta, vamos falar de um acidente que aconteceu aqui no bairro do Salgado, em Caruaru. Vamos falar também de uma quadrilha que foi tirada de circulação. Estava assaltando, puxando veículos em Agrestina, Lagoa dos Gatos, Panelas e Cupira. Daqui a pouquinho, são 6:25.
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5: Agora são 6h30, 6h30 é a Hora da Justa. 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A Polícia Civil de Pernambuco deflagrou uma operação policial judiciária Ultimato no município de Barreiros. A ação foi coordenada pela equipe da Delegacia de Barreiros e resultou no cumprimento de 2 mandados de prisão preventiva contra investigados por homicídio qualificado ocorrido na cidade. As investigações apontam que os suspeitos também possuem atuação no tráfico de drogas da região, exercendo funções de liderança na atividade criminosa, além de serem investigados por outros crimes contra a vida. Um dos alvos, inclusive, era considerado prioritário pela área integrada de segurança. Duração, essa operação começou, está um bom tempo, da investigação primeiro. E aí foram cumpridos 3 mandados de busca e apreensão domiciliar. Na ocasião, os policiais apreenderam 4 aparelhos celulares que serão submetidos à perícia. 2 motocicletas, sendo uma delas utilizada no dia do crime investigado, e dinheiro em espécie. A ação contou com o apoio das delegacias de Gamileira, Serinhaenta, Mandaré, Água Preta e Catende. E aí foi assessorada pela Dintel, que é da Polícia Civil. É aquela velha história, meu amigo, ali pelo lado do litoral, principalmente ali, Barreiros, São José da Coroa Grande e Tamandaré, tá uma briga Capitão da Gota, por tráfico de drogas, facções criminosas. Tem até gente que fica com medo, né, ir pro litoral. É claro que queira o que não queira, a gente fica até apreensivo, fica com medo, fica naquela expectativa. Mas as brigas que estão acontecendo é entre eles. É aquela briga por local de droga. Aí é onde gira, gera aí o homicídio. Então o pessoal do BEP tá lá direto, tá em São José da Coroa Grande, tá lá em Barreiros, tá também em Tamandaré. Tá sendo feita uma operação contínua naquela região, que já pega, é uma linha que vai até Cabo de Santo Agostinho. Eu nunca vi tanta droga e tanta gente envolvida nessas facções. De vez em quando acontece uns homicídios lá em São José da Coroa Grande, lá em Tamandaré, Barreiros, são pessoas envolvidas no tráfico de entorpecente. Mas, de qualquer maneira, a polícia está dando combate, mas as pessoas ficam com medo, né? São 6 horas e 32 minutos. Pulou mais um, 6h33. Vamos agora para Santa Cruz do Capibaribe. Ontem teve crime de morte. O Ademilton Silva, ele vai trazer detalhes, depois a gente vai para Garanhuns com o Ed Carlos. Bora para o homicídio de Santa Cruz, que já foi de ontem para hoje. O rapaz estava com a tornozeleira eletrônica, já tinha saído recentemente do sistema prisional e o envolvimento dele é o quê? Droga, meu amigo, droga.
6: O homicídio foi registrado na rua Presidente Tranquedo Neves, no bairro Santo Agostinho, em Santa Cruz Cabaribe. A vítima foi identificada como sendo Luiz Fernando da Silva Lima, de 29 anos. Nesse momento eu me encontro ao lado do comissário Diego e ele traz detalhes como se deu esse crime de morte no Santo Agostinho. Meus cumprimentos, bom dia.
7: Bom dia, Ademilton. Nós fomos acionados pela Polícia Militar da ocorrência desse homicídio no bairro Santo Agostinho, né? Então, de imediato, a gente acionou a perícia, se deslocou para o local para fazer averiguações preliminares. E chegando lá, foi realmente constatado esse Luiz Fernando, né? Foi alvejado por arma de fogo e já foi encontrado sem vida no local. No local foi feita a perícia, colhido algumas informações no local, né? Informando que esse Luiz Fernando seria envolvido com o tráfico de drogas aqui na cidade de Santa Cruz. Então, essas informações foram coletadas, né? Colocadas no inquérito policial. E vai ficar a cargo da Delegacia de Homicídios para fazer a investigação mais aprofundada.
6: Ô Diego, inclusive ele chegou a cair na calçada da residência que residia.
7: Exatamente, ele foi encontrado já ao lado da calçada onde ele estava morando, né, numa casa de aluguel. E a gente tentou ali mais informações. O que nos foi passado é que ele estava morando lá no local há pouco tempo. Agora não se sabe se ele residia na residência sozinho ou se com mais pessoas, né?
6: Rodrigo, inclusive ele fazia uso de tornozeleira eletrônica. Você tem informações se realmente era pelo crime de tráfico de drogas ou se foi por outro crime?
7: Sim, foi confirmado agora há pouco, pela nossa equipe de plantão, né, que ele usava tornozeleira eletrônica e ele já respondia pelo tráfico de drogas. Com saída recente agora no mês de... exatamente no dia 18 de março de 2026.
6: Rodrigo, você tem informações sobre a dinâmica do crime, se os atiradores estavam em algum veículo?
7: A gente fez alguns levantamentos no local, mas até o momento não foi possível colher esses detalhes, né? Vai ficar a cargo da Delegacia de Homicídios fazer esse levantamento nos próximos dias, né? Mas no local ainda não conseguimos testemunhas oculares e nem outras provas que viessem a esclarecer melhor esse fato.
6: Ou seja, né, no momento também ele estava com uma bolsa de plástico na cor preta, inclusive com um vinho no interior da bolsa. Você tem informações se ele estava chegando ou saindo da residência, até mesmo porque a porta da residência estaria aberta?
7: Não temos como saber se ele estava de saída ou de chegada da residência, né? Mas aparentemente ele estava ingerindo bebida alcoólica. No local foi visualizado realmente essas garrafas de bebida alcoólica, mas ainda não se sabe se ele estava acompanhado. Os populares não quiseram dar muitos detalhes, porque as pessoas ficam com receio, né, de falar nesse momento, e a gente não conseguiu confirmar se ele estava acompanhado de mais pessoas ingerindo bebida alcoólica.
6: E no local foi encontrado

0: algum projétil ou até mesmo alguma cápsula de pistola?
1: Sim, cápsulas do calibre 9mm foram encontradas no local.
0: E qualquer pessoa da localidade que tiver maiores informações, né, que repasse para a polícia, até mesmo porque nesse primeiro horário foi repassado pela população, é que ele residia aproximadamente 2 meses, foi justamente o período que ele saiu da unidade prisional.
1: Exatamente. Se alguém tiver informações acerca da autoria desse homicídio, a gente garante o sigilo absoluto, né? Pode comparecer aqui na delegacia de Santa Cruz para fazer essa denúncia, mas eu acredito que a delegacia de homicídios vai conseguir fazer essa coleta dessas provas e chegar na autoria desse homicídio.
0: Rodrigo, a população também chegou a relatar que no local onde ele residia era um ponto de tráfico de drogas. Foi encontrado algum material no interior da residência?
1: Não, não foi encontrado nada de ilícito na residência que ele estava morando.
0: Diego, já com suas palavras, se quiser destacar mais alguma coisa, pode ficar à vontade.
1: Obrigado, Ademilton, mais uma vez. Fato lamentável, né, ocorrido na cidade. A gente tem batalhado bastante nesses últimos meses para combater essa criminalidade aqui na cidade. Os órgãos de segurança pública, né, estão trabalhando em conjunto para tentar diminuir esse tipo de crime aqui na cidade, né, que é um tipo de crime que é muito impactante para a sociedade, né, é o crime mais grave do Código Penal, mas a gente tem se esforçado e vamos continuar focados no combate desse tipo de crime aqui na cidade, né, tirando indivíduos portando armas de fogo, arma branca, para tentar dar uma amenizada nesse tipo de ocorrência aqui na cidade. Eu agradeço a sua cobertura. Peço mais uma vez a colaboração da sociedade, caso tenha informações sobre a autoria desses indivíduos. E a delegacia está aqui à disposição para poder proteger vocês, ouvintes, quem estiver precisando de apoio da polícia.
0: Estas são as palavras do comissário Diego, da Delegacia de Santa Cruz de Caparibe, onde relatou para a gente a respeito desse homicídio ocorrido na rua Presidente Tranquedo Neves, no bairro Santo Agostinho, em Santa Cruz de Caparibe, a vítima, o Luiz Fernando, que era conhecido já pela polícia pelo crime de tráfico de drogas. Com informações, Ademilton Silva.
2: Agora são 6 horas e 39 minutos, 6h39, tá aí, né? O nosso Ademilton Silva falando a respeito desse crime de morte. E aí a gente vê o envolvimento no tráfico de entorpecente. Olha, daqui a pouquinho a gente vai trazer detalhes sobre o cantor Guilherme Topado e a noiva. Eles sofreram ontem um sequestro relâmpago aqui em Caruaru, tá? Daqui a pouquinho a gente vai falar sobre isso. O casal chegava em casa, a casa do pai, do artista, quando foi abordado por criminosos que estavam em um carro. Daqui a pouco a gente vai falar sobre esse caso aí. A Polícia Civil prendeu em flagrante um jovem de 18 anos acusado de injúria mediante violência contra a própria sogra do município de Correntes, no Agreste de Pernambuco. Vamos trazer o nosso Ed Carlos? Vamos lá, Edcarlos. Bom dia para você.
3: Bom dia para você, Givanildo Silveira, e a todos que estão aqui ligados no nosso A Hora da Justa. É o seguinte, Giva, um traficante foi apreendido durante uma ação realizada por policiais do BEP no bairro Parque Fênix, aqui em Garanhuns. É mais um, hein, Giva? A equipe participava da Operação Combate ao MVI quando abordou um adolescente, 17 anos, numa atitude suspeita. Durante a revista, os policiais encontraram 21 pedras de crack, 2 balanças de precisão e um simulacro de arma de fogo, ácido bórico e diversas embalagens plásticas utilizadas para o armazenamento e comercialização de entorpecentes. Após a apreensão, Giva, o menor infrator e todo o material recolhido foram encaminhados para a 18ª Delegacia Seccional, a DESEC, aqui de Garanhuns, onde foram adotadas as medidas legais cabíveis. Ed Carlos, de Garanhuns, para a Hora da Justa. Eu volto com vocês, Givanildo Silveira.
2: Ok, valeu. Daqui a pouquinho a gente fala sobre esse jovem que foi preso em flagrante por injúria mediante violência contra a sogra. E daqui a pouquinho, tudo a respeito do cantor Guilherme Topado e a noiva que sofreram sequestro relâmpago, né? Quando chegava na casa do pai. Eles foram abordados por indivíduos que estavam em um carro. Daqui a pouco a gente conta a história. Vamos para o intervalo? São 6h42.

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8: Agora são 6 horas e 47 minutos, 6h47. Daqui a pouquinho a gente vai trazer detalhes a respeito do cantor Guilherme Topado e a noiva que foram vítimas de um sequestro relâmpago aqui em Caruaru. Daqui a pouquinho, mas deixa eu falar desse fato aqui, que a Polícia Civil prendeu em flagrante ontem um jovem de 18 anos acusado de injúria mediante violência contra a própria sogra do município de Correntes, no Agreste. Segundo a polícia, Gustavo Moreira Paz, conhecido pelo apelido de Estranho, foi localizado ainda no imóvel da vítima, situado na rua João Vieira de Azevedo. A ação foi realizada pelos agentes da Delegacia de Correntes, sob o comando do delegado Alisson Câmara. De acordo com as informações repassadas pela corporação, a vítima tem 41 anos. Ainda conforme a Polícia Civil, o suspeito já respondeu quando o adolescente por homicídio qualificado e atualmente é investigado por agressões contra duas cunhadas menores, além de ameaça e coação no curso do processo contra uma testemunha. Após os procedimentos legais, o preso será encaminhado para a audiência de custódia no dia de hoje lá em Garanhuns. O cara já é apontado como caba perigoso. Quando era de menor, agora tá de maior, tem 18 anos, tá do mesmo jeito. Agora tem um apelido estranho. É muito estranho isso, né? São 6h48 agora. Preste atenção, porque o cantor Guilherme Topado e a noiva sofreram sequestro relâmpago aqui em Caruaru. O cantor Guilherme Topado e a noiva foram vítimas de um sequestro relâmpago ontem à noite aqui em Caruaru. O que é que chega pra gente aqui da mídia? Segundo informações, o casal chegava na casa do pai do artista quando foi abordado por criminosos que estavam em um carro. Os suspeitos colocaram os dois dentro do veículo e deixaram o local. Durante o período em que esteve sob o poder dos criminosos, Guilherme Topado foi obrigado a realizar diversas transferências bancárias por meio de Pix. Após a ação criminosa, o cantor e a noiva foram liberados nas proximidades do Caruaru Shop, no bairro Indianópolis. Nas redes sociais, o cantor afirmou que ele e a noiva estão bem. Ainda de acordo com as informações divulgadas, o cantor já havia sido alvo de outra ação criminosa recentemente, entre os dias 29 e 30 de abril. Criminosos invadiram o lava-jato do artista e levaram pertences do estabelecimento. As autoridades policiais investigam o caso para identificar e localizar os responsáveis pelo sequestro. Será que são os mesmos que fizeram no dia 29, que invadiram e levaram pertences? Será que tem alguma coisa por trás de tudo isso? Então vamos aguardar, vamos ouvir as autoridades. Estamos aqui também para ouvir a vítima, mas de qualquer maneira a gente vai acompanhar esse caso aí, tá? Em menos, a gente pode até dizer assim, em menos de 30 dias, duas situações, uma no Lava Jato e a outra quando ele vai chegando na casa dos pais. O cara já estava monitorando. Será que foram os mesmos? Então, vamos acompanhar esse caso, porque é um caso de polícia. São 6 horas e 51 minutos. Ontem, a gente falava aqui sobre o crime de morte que aconteceu do Rafael. Na chegada do indivíduo, que na verdade ele estava chegando de... vinha da academia, alguém estava acompanhando ele, meteram bala e mataram o jovem de 20 anos. O delegado Eric Costa, ele conversou com a nossa reportagem sobre esse crime de morte que aconteceu lá no Rafael. Vamos ouvir.
9: O homicídio foi registrado no distrito do Rafael, em Caruaru, às margens da BR-104, por volta das 8 horas da noite da terça-feira. O José Jair Vanderlei de Souza, de apenas 20 anos de idade, malhava em Caruaru e já estava retornando para casa, quando foi surpreendido por indivíduos não identificados e executado a tiros. Segundo informações de familiares, a vítima estava sendo perseguida pelos assassinos. O delegado Eric Costa aqui na delegacia, conversa conosco sobre esse crime, doutor. Com relação ao José Jair Vanderlei, com antecedentes criminais?
10: Possui antecedentes, mas ainda precisamos levantar se esses histórico, né, tem esse histórico, tem alguma relação com o crime, se a vítima exercia ainda alguma atividade criminosa ou não, mas tudo isso vai ser apurado agora no decorrer da investigação. As equipes estão trabalhando, né, a partir do momento que recebeu esse inquérito pela manhã, as equipes da divisão já estão trabalhando na solução do crime.
9: Segundo informações dos familiares, era um trajeto que ele fazia muito, né? Saía da Vila do Rafael, onde morava, vinha aqui a uma academia em Caruaru e retornava sempre no mesmo horário, mesmo trajeto. Os suspeitos, pela experiência que o senhor tem, podem ter feito esse levantamento?
10: Tudo indica que os autores, né, estudaram aí toda, né, o cotidiano da vítima. É, o local ali é um local que quem sabia que era utilizado como um ponto de desvio, né, pelos moradores ali, eles tinham esse conhecimento, né, que a vítima fazia esse trajeto, né, ela foi estudada essa rotina da vítima, pelo que dá para se entender pela dinâmica do crime.
9: Inclusive, segundo os familiares, esse desvio que ele fez, né, que ele sempre fazia e fez também, na noite da terça-feira, ele precisava reduzir bastante o veículo após passar pelos redutores de velocidade e entrar em um beco. Eles aproveitaram este local para o executar.
10: Exato, isso facilitou muito, né, a execução do crime, pelo que nós conseguimos apurar ali na dinâmica, né? A vítima, a partir do momento que ela parou praticamente o veículo, os autores já encostaram utilizando um outro veículo, possivelmente um automóvel, já iniciou disparos, possivelmente dentro do veículo mesmo.
9: Com relação ao local do crime, ali tem muitas empresas, né? Tem inclusive um posto de combustível próximo, tem outros galpões. Vocês buscam imagens de câmeras de segurança?
10: As equipes estão justamente atrás dessas imagens, né, para tentar aí fazer um histórico da passagem desse tanto da vítima quanto de algum possível veículo suspeito. Né? Tudo isso está sendo analisado, está sendo ainda recuperado e espero que colabore na investigação. Conto com o apoio da população, que se um policial procurar justamente para capturar essas imagens, para pedir essas imagens, que a população ajude, porque isso vai fazer, né, vai retornar em benefício da população, trazendo mais segurança com elementos presos.
9: Com relação ao tipo de calibre utilizado, disparos que a vítima sofreu, tudo isso também está sendo levantado.
10: No local foi realizado perícia, foi recuperado, né, cápsulas que podem ajudar aí no futuro na elucidação desse crime. Tudo indica que foi utilizado uma pistola .40, mas tudo isso ainda vai ser apurado aí no decorrer da investigação através da perícia técnica.
9: Muito obrigado ao delegado Eric Costa. O corpo da vítima, do José Jair Vanderlei de Souza, de 20 anos de idade, foi encaminhado para o IML de Caruaru. Nós tentamos conversar com familiares, mas estavam muito abalados e disseram que neste primeiro momento não tinham condições de conversar com a imprensa. Voltamos com você.
8: Agora são 6:55, 6:55, e atenção. Atenção, porque uma operação agora prendeu a influenciadora Deolane Bezerra e mira a família de Marcola por lavagem de dinheiro do PCC. Portanto, minha gente, agora uma operação do Ministério Público de São Paulo, não é nem de Pernambuco, já bronca lá em São Paulo, da Civil contra a lavagem de dinheiro do primeiro comando da capital PCC, prendeu agora pela manhã a influenciadora digital e advogada Deolane Bezerra, aquela que tinha sido presa aqui no estado de Pernambuco. Também há um mandado de prisão contra o Marcos Camacho, que é o Marcola, considerado o chefe da facção, que já está preso, além de parentes dele. Também foi preso Everton de Souza, o vulgo Player,

indicado como operador financeiro da organização. A defesa deles não foi localizada pela reportagem, né? O pessoal tá em cima lá, a imprensa de São Paulo. É, outros alvos da operação incluem aí o irmão de Marcola, o Alexandre Camacho, e dois sobrinhos dele, a Paloma Sanches, o Camacho e o Leandro, além de do Marcola, que já está preso, né? No total, são 6 mandados de prisão preventiva, além de ordens de busca e apreensão. Deolane Bezerra passou as últimas semanas em Roma, na Itália. O nome dela chegou a ser incluído numa lista da difusão vermelha da Interpol, mas ela retornou ao Brasil na quarta-feira. Os agentes cumpriram também mandados de busca e apreensão na casa dela em Barueri e em outros endereços ligados a ela. A influenciadora ou influenciador digital, que é o Giliard Vidal dos Santos, que é considerado um filho de criação por Deolane, e um contador são alvos de busca e apreensão. O Everton aparece nas mensagens interceptadas durante a investigação, dando orientações sobre a distribuição de dinheiro da transportadora de cargas controlada pela família de Marcola, indicando também contas do destino, por isso indicado como operador financeiro da organização. Outros dois alvos de prisão estão no exterior, segundo a suspeita da polícia, Paloma Chance, né, que é sobrinha de Marcola e apontada como intermediária nos negócios da família, estaria da Espanha, e Leonardo Ribeiro Camacho, sobrinho de Marcola e apontado como destinatário do dinheiro levado da família. Estaria o quê? Na Bolívia. Então, também foram determinado o bloqueio de 39 veículos avaliados em mais de 8 milhões e 357 milhões em bloqueios financeiros. A investigação começou em 2019 com a apreensão pela Polícia Penal de bilhetes e manuscritos, com 2 presos na penitenciária, lá de Presidente Venceslau. O material deu origem a 3 inquéritos policiais sucessivos, cada um responsável por revelar uma nova camada da estrutura criminosa investigada. O primeiro inquérito teve como foco direto 2 presos que estavam com os manuscritos. A análise do material apreendido permitiu identificar referências a ordens internas da facção, contando aí com integrantes e outros servidores, além de servidores, aqueles servidores públicos, né? Esses 2 indiciados foram condenados e inseridos no sistema penitenciário federal. Então, entre os trechos analisados, chamou a atenção dos investigadores na citação de uma mulher da transportadora que teria levantado endereços e agentes públicos para subsidiar ataques planejados pela organização criminosa. Então, está aí, agora pela manhã, segundo a investigação, o esquema de lavagem envolve uma transportadora de cargas com sede em Presidente Venceslau, que é em São Paulo, controlada pela cúpula da facção criminosa, considerada a maior do país. E essa operação prendeu a influenciadora Deolane Bezerra e mira família aí de Marcola por lavagem de dinheiro do PCC. Então, ela acabou de ser presa agora e cumprido aí 5 mandados de prisão. Tem 2 sobrinhos, na verdade, do Marcola. Inclusive, a Deolane estava na Itália, lá em Roma. E aí o pessoal da Interpol já estava sabendo, depois ela, opa, voltou para o Brasil. E quando foi agora, terminou sendo presa. É uma operação que está sendo realizada agora em São Paulo, através da Polícia Civil, numa investigação que começou em 2019. E a gente vai acompanhar tudo isso, porque que queira ou que não queira, chama muita atenção. Deolane também tem aquele inquérito, né, que aqui no estado de Pernambuco, esse já é outra situação, né, que pode ter ramificação em outros estados também. São 7 horas e 1 minuto, 7:01. Vamos para o intervalo? A gente volta.

0: Até já.
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2: Agora são 7:06, 7:06 aqui na Mais Ouvida. Olha, daqui a pouquinho a gente vai trazer detalhes a respeito daquele acidente que aconteceu em Belo Jardim. Uma jovem terminou perdendo a vida e daqui a pouquinho uma galerinha caiu lá em Panelas, viu? Puxando o carro aqui em Agrestina, puxando o carro em Cupira, puxando o carro em Lagoa dos Gatos. É uma quadrilha especializada, através de... Agora o envolvimento com tudo. Tráfico de drogas, furto, assalto, daqui a pouquinho. Olha, de ontem para hoje mataram 6 pessoas no estado de Pernambuco. 2 no interior e 4 na região metropolitana do Recife. Os crimes ocorreram em Santa Cruz do Capibaribe, Xande Alegria, Paulista, Jaboatão dos Guararapes e 2 no Recife. Agora já são 146 crimes de morte durante o mês de maio. Hoje, dia 21, já mataram 146 pessoas no estado. E de janeiro até agora, mataram 1.088 pessoas. Agora são 7:08. Vamos dar uma pausazinha na polícia? Vamos até a redação agora? Vamos lá!
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2: Agora são 7:08, 7:08, vamos até a redação. O nosso Berg Santos está chegando com a prestação de serviço e as loterias. Alô, Berg, bom dia.
4: Alô, Giva, bom dia, um abraço, bom dia para todo mundo acompanhando a Hora da Justa. Calendário de pagamento do programa Bolsa Família, mês de maio. Hoje tem dinheiro em conta para quem tem cartão final 4. Aposentados e pensionistas do INSS começarão a receber na segunda-feira, dia 25, para quem tem cartão final 1. A segunda parcela do 13º do INSS também vai começar a ser depositada na segunda-feira, dia 25. Servidores inativos da Prefeitura de Caruaru, Caruaru Prev, recebem dia 25. Servidores ativos, dia 29. Ativos e inativos do Governo do Estado de Pernambuco, também no dia 29. Vamos agora com as loterias. A gente começa com a loteria mais milionária, concurso de número 356, mais uma vez acumulou. A estimativa de prêmio para o próximo sorteio é de 43,5 milhões de reais. Vamos conferir as dezenas: 01, 05, 09, 22, 25 e 28. Os trevos sorteados foram 1 e 2. A gente confere também a Loto Fácil, concurso de número 3.690. Teve 2 ganhadores, uma aposta da cidade de Santa Maria da Vitória, da Bahia, e uma aposta de São Paulo, capital. Cada aposta vai receber a premiação de R$ 3.110.244,72. A estimativa de prêmio para o próximo sorteio é de R$ 2 milhões. Vamos conferir as dezenas: 02, 05, 06, 07, 08, 09, 12, 15, 18, 19, 20, 21, 22, 24 e 25. Quina, concurso de número 7.030. Teve 1 ganhador, uma aposta da cidade do Rio de Janeiro, capital. Essa aposta vai receber a premiação de R$ 13.514,08. A estimativa de prêmio para o próximo sorteio é de R$ 600.000. Vamos a conferir as dezenas da quina: 16, 19, 24, 50 e 55. A gente confere também a Lotomaniga, concurso de número 2.926. Acumulou. A estimativa de prêmio para o próximo sorteio é de R$ 8 milhões. Vamos agora conferir as dezenas: 01, 02, 09, 11, 19, 27, 35, 43.

50, 61, 64, 65, 69, 72, 74, 75, 82, 89, 91 e 93. A gente confere também a dupla C.

0: 39. No segundo sorteio, as dezenas foram 07, 17, 19, 35, 39 e 42. Loteria Federal, concurso de número 6.067. Vamos a conferir as dezenas. Primeiro prêmio, 08, 32, 07. Segundo prêmio, 04, 98, 95. Terceiro prêmio, 07, 36, 13. Quarto prêmio, 02, 69, 10. Quinto prêmio, 07, 82, 04. A gente confere também o sorteio da Super 7, concurso de número 849. Acumulou. Estimativa de prêmio para o próximo sorteio de R$ 650 mil. Vamos a conferir as dezenas. Na primeira coluna, número 9. Coluna 2, número 3. Coluna 3, número 4. Coluna 4, número 5. Coluna 5, número 2. Coluna 6, número 7. Coluna 7, número 5. O destaque para hoje é o sorteio da Time Maniga, que está acumulada e a estimativa de prêmio é de R$ 28 milhões. Eu volto com você, Givanildo.
1: Valeu, valeu, Berg. São 7h13, 7h13. Vamos voltar a falar de polícia. Vamos agora para Belo Jardim. Uma jovem terminou perdendo a vida, lamentavelmente. O corpo dela veio aqui para o Instituto de Medicina Legal, IML de Caruaru. A jovem muito conhecida, muito querida, família revoltada, não é para menos. Essa jovem se envolveu em um acidente de moto na 232, nas proximidades de um atacarejo no perímetro urbano de Belo Jardim. Uma garota, a Daphne Niele da Silva Lima, de 21 anos. E de acordo com informações repassadas pelo pai da jovem, Daniel, ela havia ido até a casa do namorado, onde os dois jantaram juntos. No momento em que retornava, aconteceu esse acidente.
2: A jovem de 21 anos de idade, a Daphne Ellen da Silva Lima, ela foi vítima de um sinistro lá em Belo Jardim, na BR-232, no perímetro urbano, ali próximo ao batalhão da Polícia Militar. Segundo informações dos familiares, ela teria saído para jantar com o namorado e já estava voltando para casa. Ela estava conduzindo uma moto, isso era por volta das 11 horas da noite, quando perdeu o controle, chegou a ser socorrida, mas infelizmente não resistiu. Seu Daniel, pai da vítima, está aqui no IML. Seu Daniel, um momento muito difícil para todos vocês. A sua filha, muito jovem, meu amigo.
3: Exatamente, uma menina com 21 anos, cheia de vida, menina trabalhadeira, menina amorosa, menina filha, irmã, uma menina maravilhosa, uma menina sem palavras, não tem como explicar o que ela era, não, é uma menina maravilhosa.
2: Ô, seu Daniel, inclusive o acidente, até de uma forma inexplicável, porque ela estava bem devagar, segundo informações da própria Polícia Militar, que estava voltando para o aquartelamento.
3: Justamente. O que o policial me contou foi que ele vinha por acaso. Ela ia na frente, eles vinham atrás. Que eles iam se resguardar, que estava terminando o período de ronda deles. Eles iam dormir, quer dizer, guardar o carro e dormir. Por acaso, e muita sorte, encontrou ela ia na frente e teve esse acidente. Quem socorreu foi eles e o bombeiro. Então, não conseguiu chegar no hospital, ela chegou falecida já, chegou sem vida.
2: O que é que vocês acham que aconteceu? Porque ela estava bem devagar, a gente sabe que ali tem vários redutores de velocidade naquele perímetro urbano que corta toda a cidade de Belo Jardim. Ela pode ter perdido o controle em uma das lombadas físicas?
3: Exatamente, o meu pensamento é esse. O policial disse que não, mas eu penso assim, que ela se assustou com o policiamento, né, que ela vinha na frente e ela, por ela ser muito jovem, inexperiente, tinha comprado a moto há pouco tempo. Eu acho que ela se assustou com a moto e perdeu o controle. Foi o que o policial disse, mas o policial disse que não, disse que ela estava bem devagarinho e de fato, que ela não se arranhou em canto nenhum, a moto não quebrou, só quebrou um farolzinho, certo? O problema todo foi que ela caiu, no que ela caiu, o capacete saiu da cabeça E então ela...

0: bateu com o crânio no asfalto. Aí foi, o que foi fatal foi isso. Perdeu muito sangue no ambiente e já chegou no hospital sem vida. Os médicos lá entubaram, fizeram os primeiros socorros, mas não teve jeito.
1: A Daphne trabalhava, estudava?
0: Trabalhava sim, ela trabalhava com o irmão dela. O irmão dela tem uma loja de roupa, aí ela trabalhava com ele.
1: Imagino que uma jovem de 21 anos de idade, com muitos planos também, ela falava sobre os planos, as perspectivas, até com o noivo, o namorado mesmo?
0: Falava sim, ainda domingo eu estava conversando com ela, com os planos dela, de comprar uma casa, de viver bem, se casar, né, ter filho. Era uma menina maravilhosa, uma menina de família, uma menina filha, irmã, tudo.
1: Daniel, o senhor está tentando ser forte, a gente sabe que não é fácil, principalmente pelo carinho que o senhor aparenta ter e tem pelos seus filhos, né? Por ser esse pai protetor, pelo menos foi isso que escolhemos de informações. Como será a vida daqui para frente sem a sua filha, sem a Daphne?
0: Eu não sei, rapaz, eu não sei. Eu tenho mais dois filhos, graças a Deus, maravilhoso. Que com essa gente sabe.
1: A Daphne era uma...
0: Vai ser difícil.
1: Olha, o pai com o coração desolado, a família inteira, na verdade, aqui ao lado está o tio da Daphne, o Paulo Vieira, o senhor, juntamente com os outros familiares, todos dando apoio nesse momento difícil, e a Daphne era um orgulho da família.
2: Com certeza, era uma, que nem o pai dela falou, a menina era muito... Então, não tinha tristeza com ela, ela só vivia rindo. Se ela tinha um problema, ela guardava para ela mesmo. Mas quando ela estava conversando com você, ela sorrindo. Isso é que vai ficar na lembrança da gente. De uma sobrinha, que para mim não é sobrinha, é uma filha. E todos nós amamos demais a nossa família. E infelizmente, o sonho dela parou por aí, né? É uma forma de você se... Não sabe como é que se explica um negócio desse, né?
3: São 7 horas e 20 minutos, 7h20, uma tristeza muito grande, né? Cidadão aí, não é fácil, só sabe quem passa. Não é fácil você estar no Instituto de Medicina Legal, tá lá para liberar um filho, né? Geralmente os pais, eles dizem o seguinte, que o filho tem que enterrar os pais, né? Não os pais enterrar o filho. Precocemente, aí a menina, 21 anos, né? Uma menina bonita, uma menina... uma boa atuação na escola, em tudo, né? Em tudo, no trabalho, em tudo. Estava namorando e de repente acontece uma fatalidade dessa. Lamentavelmente, ela terminou caindo da moto, né, na 232, e terminou perdendo a vida. Lamentavelmente que Papai do Céu deu o conforto à família, e essa não vai ser a primeira e não vai ser a última. Nós estamos nesse período aqui, mês de maio, mês amarelo, mês de prevenção, de ver essa questão aí do trânsito. É aquela velha história, né? Vamos ajudar o outro no trânsito. E tem muita gente que passa numa velocidade tão grande. Esse trajeto que ela fez, a jovem, ela perdeu o controle da moto e caiu na pista. O capacete que ela utilizava estava desafivelado. Né? Tem que colocar todos os aparatos todos, gente. Principalmente quem está de moto. Porque moto tem uma proteção que é justamente a cabeça, é o principal. Né? Se você está na cabeça, quem está dentro de um carro é mais seguro do que a moto. Mas tem que ver todos os detalhes, porque muitas das vezes a pessoa termina até perdendo o controle, como ela aconteceu com ela. Isso é em qualquer canto, isso pode ser até numa estrada de terra. É o que eu sempre digo aqui. Você chega na zona rural de qualquer cidade, as pessoas que estão de moto, você pode observar que poucas pessoas usam o capacete. De repente uma derrapagem ali, bate com a cabeça, termina perdendo a vida. Infelizmente, foi o que aconteceu com essa jovem. Estava de desafivelado, né? E aí o que fez com que soltasse no momento da queda, provocando um forte impacto na cabeça contra o asfalto. Agora são 7h22, cadê a quadrilha? É a quadrilha agora? Ah, primeiro vamos pro acidente. O acidente do Salgado, aquele que entrou ali bem pertinho do antigo Mastruz com Leite. É, era onde era o Mastruz com Leite, né? É, do nosso amigo Naldinho, né? Não é isso? Onde o carro entrou? Vamos lá, vamos trazer o Josival Ricardo, acompanhou tudo ontem lá no Salgado.
1: Aconteceu aqui uma colisão sinistro na Rua Tupi, exatamente na loja de moda fitness. Olha o veículo, a situação em que esse Nissan ficou. Dentro desse carro estavam três pessoas, um motorista, uma mulher e uma criança. Segundo informações da equipe da MC, que está aqui no local, o motorista, uma pessoa idosa, saiu desse posto de combustível, abasteceu no posto e, ao sair, acabou perdendo o controle do veículo e invadiu a loja, pelo menos parcialmente, danificou a porta. Os airbags do carro foram acionados, mostra aí, José Hilton. E segundo ainda informações da MC, uma mulher que estava passando de moto próximo ao retorno, ela foi atingida. A informação da equipe da MC é que as vítimas sem gravidade, apenas com escoriações. Nós estamos aqui com o Altobelli, subinspetor da MC. Altobelli, vocês estão controlando o trânsito neste momento aqui, né? E as vítimas que foram socorridas, o que foi que o condutor ou a mulher que estava ocupando o veículo disse a vocês?
4: É, o rapaz, o condutor do veículo, um idoso, ele informou que ele estava abastecendo no posto, né? Ele confundiu os pés com os pedais, é um veículo automático, e perdeu o controle chegando a colidir com essa loja de moda fitness. No percurso, ele chegou a colidir com uma moça, uma motocicleta Bros, que ela vinha passando no local na hora. É, houve quatro vítimas, no veículo tinha três, ele, a esposa e uma criança, e na motocicleta só estava a mulher. Vítimas sem gravidades, só escoriações, e foram socorridos pelo SAMU.
1: No momento da colisão com a loja, o estabelecimento estava fechado?
4: Isso, o estabelecimento estava fechado. Não tinha ninguém no local no momento ocorrido.
1: Aqui a gente percebe que é muito movimentada a Rua Tupi. Isso era por volta das 12h20, horário de pico também.
4: Isso, foi por volta das 12h20, o horário que aconteceu o sinistro.
1: Amigo, as vítimas foram conduzidas ao hospital?
4: Isso, foram socorridas pela equipe do SAMU, né? Aparentemente teve apenas escoriações leves.
1: E com relação ao procedimento agora?
4: O procedimento agora, o veículo, a gente está fazendo levantamento de dados, né? O veículo ele vai ser conduzido para o pátio da MC, tendo em vista que ele tem 10 mil em débitos, em atraso. E logo mais que o proprietário conseguir quitar com o débito, ele pode ser retirado.
1: Muito obrigado, viu? Altobelli da MC, a equipe da MC toda aqui trabalhando, fazendo controle, organizando, e o veículo bastante avariado. A gente vai conversar também com a moça aqui da loja. Por gentileza, amiga, vem aqui, por favor. É a Nayara. Nayara, né? Nayara, você tinha acabado de fechar a loja?
5: Tinha acabado de fechar a loja. Foi na hora do meu almoço.
1: Então você fechou a loja e quanto tempo depois você recebeu a informação que tinha acontecido esse sinistro?
5: Foi 2 minutos. Na hora que eu fechei a loja, que eu fui colocar os macacão ali, aí aconteceu. Aí eu fiquei tão em choque na hora, eu disse, meu Deus, isso é um carro mesmo? Aí eu escutei a criança chorando. Aí foi na hora que eu levantei a porta, e aí eu vi, a criança já estava bem ferida.
1: O desespero foi grande.
5: Foi, tive susto na hora.
1: Então você estava dentro do estabelecimento. Ah. Quer dizer, o carro você só percebeu o barulho e o veículo invadindo a loja.
5: Foi, que eu estava bem ali do lado. Se eu tivesse um pouco na frente, tinha pegado em mim. A gente inaugurou a loja sábado.
1: Uma loja recém-inaugurada e uma fatalidade dessa. Mas você escapou realmente por muita sorte.
5: É, Deus, né? Deus que dá livramento.
1: E a criança, como é que estava?
5: Na hora que eu levantei a porta, ela já não estava mais dentro do carro, né? Ela foi atingida no rosto e eu acho que quebrou o nariz.
1: Todas as pessoas conscientes?
5: Sim.
1: Cidadão que estava conduzindo o veículo, o idoso e a mulher também.
5: Eu não vi a mulher, não, que eu acho que ela foi atingida mais embaixo, mas eu não cheguei a ver ela, não, porque ela estava mais lá embaixo, aí ficou aguardando o atendimento.
1: E quais foram as avarias aqui na loja, além da porta que a gente percebe?
5: Quebrou alguns manequins, né? Eu já separei ali os braços do manequim e atingiu aqui

0: até o vidro.
1: Fudei,
0: só que
1: a perna do manequim voou, né? Que tinha três manequim ali, aí voou pra cá.
0: Ele danificou a distância, né? Esse espelho, ele fica justamente nos fundos da loja, acho que dá uns 4 metros, e foi arremessada a perna do manequim, que também danificou a loja.
1: Foi, passou por cima da minha cabeça, na verdade.
0: Foi. Mas você teve um susto tremendo aqui.
1: Foi. Mas Deus deu livramento, né?
0: Obrigado, viu, Natália? A Natália, que ainda está tentando, né, na verdade, organizar tudo, a situação realmente foi desesperadora para quem passou por esse susto. Olha ali a situação. É, a mulher que estava na Bros, ela estava fazendo esse trajeto aqui que essa moça nessa beija está fazendo. Então, quando o veículo saiu do posto de gasolina, que segundo a AMC, a equipe da AMC, o motorista teria confundido os pedais, né, já que carro automático tem apenas o acelerador e o freio. Então, ele confundiu os pedais e acabou acelerando e veio desgovernado. Fez todo esse trajeto e bateu na loja. Olha a situação, um impacto realmente muito grande. Os airbags foram acionados, né? A gente tem líquido saindo aqui do carro, que deve ter sido do radiador, fluido de freios, e o susto muito grande, mas ainda bem, né, Deilson, que os feridos foram sem gravidade.
2: Agora são 7 horas e 29 minutos, 7h29 aqui da Mais Ouvida. Tá aí. Esse, graças a Deus, né? Graças a Deus, apenas danos materiais, teve uns ferimentos leves, mas foi Papai do Céu, né? Que queira ou que não queira, Papai do Céu realmente estava ali. E para quem viu como o carro foi desgovernado, né? Umas pessoas que estavam por ali poderiam até ser atingidas. Mas graças a Deus, depois aí se recupera, carro, essa coisa toda, mas o susto foi grande. Olha, são 7h29, para a gente concluir aqui o nosso programa. Eu falei a vocês aqui, logo a gente vai trazer agora a galera que foi presa lá em Panelas. Bora trazer? Foi a quadrilha? É, a gente vai trazer agora, pode ser? É, o detalhe é o seguinte, foram 5 mandados de prisão, mas 4 foram cumpridos, tá? E essas pessoas foram presas lá mesmo na cidade de Panelas. São acusadas na prática de assalto a veículos, furto e outros crimes. Isso lá em Lagoa dos Gatos, Panelas, Cupira, Agrestina. Foi um trabalho da polícia.
0: A Polícia Civil, através de um trabalho longo de investigação, conseguiu desarticular uma organização criminosa especializada em roubo de carros e motos. A área de atuação da quadrilha ficava entre os municípios de Cupira, Panelas e Lagoa dos Gatos. As ações criminosas aconteciam principalmente na BR-104 e nas PEs que cortam os municípios. Segundo informações do delegado Hugo Siqueira, 4 pessoas foram presas e 5 mandados de prisão foram expedidos. Os suspeitos que foram presos foram Gustavo José da Silva, o Jonathan Emanuel dos Santos, o John Vitor dos Anjos Santos Duarte Monteiro e o Jonathan Belchior de Araújo Santos. E um 5º integrante da quadrilha encontra-se foragido. Ô, doutor, com relação a esses indivíduos, eles abordavam as vítimas utilizando carro, utilizando moto. De que forma era a ação desses criminosos?
3: O modus operandi dele era basicamente uma moto. Né? Os indivíduos eram dois executavam o roubo, né? Seja de moto ou de carro. E após praticar o assalto, eles encaminhavam para um ferro velho que eles tinham, né? Onde ocorria o desmanche. E após o desmanche, eles costumavam vender essas peças. Né? Vendia peça, receptava, e era o modus operandi deles, era basicamente isso.
0: Esse material que eles roubavam e vendiam era lá naquela região mesmo?
3: Isso, na região de Panelas, Cupira, ele praticava os assaltos entre Cupira, Panelas, Lagoa dos Gatos, Agrestina, e o local que eles desmanchavam era em Panelas.
0: Com relação ao chefe da quadrilha, foram presas 5 pessoas, o Gustavo, o Jonathan, o John Vitor, além também do Jonathan Belchior. Quem liderava a quadrilha?
3: É o Belchior, né? O Belchior, ele é conhecido como Cabeção, né? Ele já tinha uma certa liderança, né, naquele grupo, né? Uma pessoa que eles respeitavam entre si, né? E ele orquestrava o momento de ser assaltado, quem seria assaltado, o dia, o horário, e passar, e cada um dos outros indivíduos tinha uma função, que era desmanche, era o que possuía a arma, era o que vendia, era o que praticava o assalto, dava o pinote.
0: Eles tinham algum tipo de veículo preferencial, de alvo preferencial? Como era feita a escolha?
3: O que a gente já investigou, ele já, além de várias motos que eles assaltaram, eles já também assaltaram Hilux, né, carro, né, mas a maioria foram motos.
0: Doutor, com relação ao Gustavo, conhecido Gustavo, ele é suspeito de ter matado um rapaz por nome de Alex, um crime que aconteceu no dia 5 de maio.
3: Isso, recentemente, né, efetuamos a prisão flagrante de um dos indivíduos que ceifou a vida da vítima Alex, né, e esse outro indivíduo estava foragido. Né, nessa operação, em conjunto com esses outros membros da organização criminosa, também conseguimos efetuar a prisão dele.
0: Onde foi que aconteceu a prisão? As prisões aconteceram?
3: As prisões aconteceram todas elas em Panelas. Né? Esses indivíduos residiam em Panelas e todas as prisões foram realizadas em Panelas.
0: Objetos recuperados?
3: A gente recuperou alguns celulares, né? Celulares, os veículos não foram recuperados porque, como eu havia falado, eles desmancham. Quando desmancha, peça para um lado, peça para o outro, e não conseguimos recuperar essas peças.
0: Eles agiam, doutor, de violência física contra as vítimas?
3: Sim, sim, sim. Tem uma das vítimas que relata que foi agredida fisicamente, né? Tentou fugir, eles tentaram efetuar disparo de arma de fogo, os primeiros disparos não conseguiu a falha da arma, mas os disparos seguintes não conseguiu atingir em cheio a vítima, pegou de raspão. A vítima foi encaminhada para o hospital, mas o modus operandi deles era de muita violência.
0: Doutor, acredita-se que a partir da prisão desses quatro indivíduos e do outro que está foragido, o suspeito por nome de Fabiano Mateus, que tem mandado de prisão contra ele, com essas quatro prisões que deu uma arrefecida nos crimes praticados naquela região, no eixo de Agrestina, Apanelas, Cupira, toda aquela região?
3: Isso, exato, né? Efetuamos essa prisão muito importante para a região, né? E havia muitos relatos de roubos em Panelas, Cupira principalmente, e que era efetuado por esses indivíduos, e que com a prisão deles vai melhorar bastante o deslocamento da população naquela região, né? É claro que a investigação ainda está em andamento, né? Existem mais membros que fazem parte dessa organização criminosa que estamos investigando, estamos correndo atrás de mais mandados de prisões para poder capturar todos eles.
0: Quantos assaltos eles devem ter praticado?
3: Olha, o que nós temos de relato na delegacia de Panelas é na média de 5 que registramos, né, ultimamente. Mas com certeza deve ter outros BOs em outras delegacias de Cupira, Agrestina, Lagoa dos Gatos, que provavelmente vítimas que reconheçam eles se dirigem às respectivas delegacias que foram registrados os BO para poder fazer o reconhecimento fotográfico deles e as delegacias darem continuidade aos inquéritos policiais.
2: Agora são 7 horas e 36 minutos, 7h36. A informação que a gente tem é que esses quatro que foram presos, né? Apenas um, está, na verdade, sendo procurado, porque além do... Porque foram 5 mandados de prisão. Então foram cumpridos quatro, né? E apenas um está faltando. Cumpriram aí do Gustavo José da Silva, do Jonathan Emanuel dos Santos, João Vitor dos Anjos Santos, Duarte Monteiro e Jonathan Belchior de Araújo Santos. Ele até falou aí a respeito do Belchior, que seria o alvo principal. E um dos alvos que não foi localizado pela polícia, segundo a polícia, foi o Fabiano Mateus da Silva Alves, que está com mandado de prisão em aberto. E quem souber do paradeiro tem aqui o Disque Denúncia, só é entrar em contato. Bom, com essa a gente vai terminando aqui o programa, no oferecimento de Avio, garantindo o menor preço da região. 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

40 minutos, 7h40, aqui na Mais Ouvida, tamo aqui, viu? Eita, tá eu, tá Givaldo Júnior, tá toda a equipe aqui, depois da Hora da Justa, a gente tá aqui com o nosso Papo Sem Pauta, a partir de agora, viu? Vamos lá, aquele momento que você manda aqui sua bronquinha, manda pra gente, 96017448, 96017448, manda aqui pra gente. Se tem algo errado na sua rua, no seu bairro, na sua cidade, pode mandar. Muito bem. O Gutenberg é um dos primeiros aqui, desde 3 horas da manhã, que ele está mandando aqui, né, a mensagem. Viva, meu amado, um abraço aí. Um abraço, está dizendo aqui que está todos os dias acompanhando a gente, né? Gosta, é fã da Rádio Jornal. Valeu. Obrigado aí, meu irmão, pelo carinho, pela audiência. Todos os dias acompanhando a gente. Valeu. Deixa me ver aqui. Bom dia. Givanildo, vem fazer mais um apelo e pedir para a Compesa liberar água para o Chique Chique. Já vai fazer um mês que estamos sem água. Por favor, Givanildo, faça mais uma vez um apelo aí para a Compesa liberar água. Atenção, Maria Paula, né? Rapaz, o que eu tô vendo aqui em alguns bairros de Caruaru, quando o precioso líquido chega, que está muito forte, né? Mas, menino, é um estouramento de cano. É um vazamento nas ruas. Isso vem acabando em tudo. Com essa nova implantação agora do que o governo fez, esperar agora que essa empresa que assumiu agora essa questão de saneamento, a questão de estouramento, que dê uma passada, porque isso é em todo canto. A vazão tem que mudar tudo, infelizmente. O que tem de cano estourado, quando o dia... porque geralmente tem bairro aqui em Caruaru que é 4-5 dias com água, e aí a gente vê que quando está derramando é porque está sendo abastecido aquele local ali. Aí quando diminui, você pensa que ajeitou, mas não ajeitou, não, é porque faltou ali. E aí todo chega, a água vai escorrendo. Isso atrapalha muito as ruas dos bairros aqui de Caruaru. Tem que fazer esse outro trabalho também, mudar. Porque do jeito que está, meu amigo, todo calçamento, asfalto vai embora. E tem que ver também alguns bairros aqui em Caruaru o que é que está acontecendo. Porque o bairro chega, mas numa parte, outra não. E quando chega, fica 2-3 ruas sem ter o precioso líquido. É algum entupimento, alguma coisa errada, né? Mas vamos lá. Mais uma vez a reclamação do Chique Chique sem chegar água. Chega numa parte, numa etapa, outra não. Tá? Deixa eu ver aqui. A Selminha Rufino acompanhando a gente, nosso amigo Severino. Bom dia, Givanildo. Todo acompanhando o programa, líder de audiência, toda a região. Márcio Luiz, lá do Santa Rosa. Muito bem. Tá aqui o Gil do Náutico. O Gil tava secando o Sport ontem, mas não deu não, viu, Gil? O Sport ontem foi bonito e tinha vaga para mais. Tava ganhando de 2-0, aí foi 2-1. Resultado arretado. Agora a volta é em casa, né? Mas, menino, quem botou boneco ontem foi o ABC, não foi? Tava ganhando o Vitória, mas aí perdeu um jogador, pronto. E o Vitória também ganhou lá, foi 4-2, né? E tem a volta lá em Natal. Vamos acompanhar. Eita, que tá pegando fogo o campeonato do Nordeste. O Palmeiras ontem perdeu, o Flamengo ganhou. E assim vai, vamos embora. Eita, Orlando Queiroz acompanhando a gente. Tá dizendo aqui, obrigado, senhor, por mais um dia, dar-me gratidão, fé e sabedoria. Muito bem. Adeilson Ribeiro, um abraço, meu irmão. Que Deus abençoe. Nosso amigo Sargento Vilmário, tá aqui. Um abraço. Bom dia, estamos sem água aqui no Salgado também, na rua São Salvador. O Salgado inteiro tá sem água. Tem uma idosa muito doente. Compesa, solta água. Chovendo muito por todo lugar e vocês prendendo água aí. Cadê que vocês esquecem, né, de mandar o papel da água? E quando não paga, tem que cortar. Muito bem, nosso amigo Ailton tá aqui. Atenção, rua São Salvador e uma parte ali do Salgado sem chegar água. Alô, nossa amiga Lucicleide, acompanhando a gente. Obrigado pelo carinho. Agora a gente vai aqui, deixa eu pular mais um. Bom dia, Givanildo. Dedé do Açaí quer saber o feriado do mês que vem. E feriado de que dia? Dia 4, se eu não me engano, é Corpus Christi, né, meu bem? Depois vem aí, Corpus Christi, é o dia 24, que é o dia de São João, é feriado também. Aquele do dia 29, não tem mais o feriado.
Por que não trocava por Corpus Christi? Aí voltou ao normal. Então, Corpus Christi, logo no começo do mês, agora no mês de junho, tá? E aí tem também o dia feriado, que é o dia 24. Tá dado o recado, meu amigo. Givanildo, é Flávio do Parque 18 de Maio. Mas tô aqui no açougue trabalhando e ligado na Rádio Jornal, viu? Um bom trabalho, guerreiro. Saúde e paz pra você. Valeu, meu amigo Flávio. É o Cristão Flávio. Caba bom. Bom dia, Givanildo. Givanildo, Colégio Alternativo tem ali um vazamento que desce água da Visconde de Cairu e Miguel de Sena e vai até o Atacadão, se possível. A Compesa faça essa fiscalização. Tá chegando água na realidade. Eu não sei se é do colégio ou é algum cano quebrado. Isso já observei. E quando a água tá forte, é essa hora, aí pronto. Aí começa a descer a água. Muito bem, a Sônia, né? Tá dizendo aqui. Descendo ali aquela rua do Colégio Interativo, que é a rua principal, aquela avenida ali da Fafica, descendo. E vai até a Miguel de Sena, né, minha amiga? Muito bem. Bom dia, meu amigo Givo. Gostaria de solicitar a Compesa que na rua Governador Rosado Maia, 205, esgoto estourado, jorrando pra... Menino, que tem de coisa que não presta, não é brincadeira. Tem. Tudo que não presta. É bosta da calçada. Vixe Maria. Eita. Fica próximo à Caixa Econômica Federal do Salgado, viu? A Compesa tem que fazer isso. Tá sem moral. É o Paulinho do evento. Tá aqui arretado. Givanildo, estamos ouvindo a Rádio Jornal, Vila do Joá. É o nosso amigo... É o Elisson Nogueira, né, meu amigo? Valeu. Manuel Segurança também aqui com a gente. Givanildo, ontem teve o encontro das comidas gigantes no Caiucá. Parabéns a todos. Pense em uma festa boa, tranquila, viu? Pois é, rapaz. Todo ano se comemora, Neide. É a nossa amiga Neide. Bom dia, meu amigo Givanildo.

0: Um abraço aí para o maratonista de Jesus, para Juliane e para todos. Ok, é o Cícero, né? Valeu, Cícero. Bom dia, hoje acordei e fiquei por dentro de tudo. Ocorrido em Caruaru, em toda a região, ouvindo o programa Hora da Justa com você, Givanildo. Ih, aí dá gosto de ouvir. Parabéns a você e toda a equipe da Rádio Jornal por esse excelente programa. É o doutor Ivan. Valeu, já está aqui na terrinha. Aqui é Isaías Vigilante. Só para esclarecer, vigilante é uma profissão legalizada pela Polícia Federal, com todo treinamento do curso. Já o vigia é aquele profissional que não tem essas exigências, né? Que Deus abençoe a todos nós. Muito bem. É o Isaías Vigilante. Givanildo, Flávio do Parque 18 de Maio. Foi 6-2 para o... Ah, foi 6-2 para o Vitória da Bahia. Rapaz, então eu dormi... Quando eu tava 4-2, né? Aí eu fui dormir, rapaz. Então foi 6-2. Muito bem. Agora, para tirar a diferença lá, é complicado, né? Bom dia, um dia abençoado para todos nós. Eu estou sempre na escuta, Ana Cristina de São Caetano. Eita, valeu! Givanildo, aqui é Val de São Caetano. Estou aqui na oficina do meu amigo Galego da Moto. Ele está consertando minha moto, Givanildo. Tá bom. Agora é para cobrar? Cobre baratinho aí, viu, hein? Se dele não vem mais. Bom dia, Givanildo. A minha bronca é com essa. Deixa eu ver aqui. Spam, né? 8, 10 ligações. Por dia e ninguém aguenta mais. Eita, Iranete de Altinho, né? Tá um negócio sério, né, minha amiga? Muito bem. 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Bora pro intervalo, bora!
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8: Eita, tô aqui da Rádio Jornal Caruaru, Rádio Jornal Pesqueira, 755. Bom dia, Givanildo, aqui é Eduardo de Vinópolis. É, até agora, o lugarzinho pra ter esse vazamento de água suja e água limpa e até agora nada. O que teve de protocolo que ele já gerou não é brincadeira, né, meu amigo? Nosso amigo Eduardo de Vinópolis, ali na rua José Cesar da Costa. Atenção, compensa. Vamos lá. Nelson Bezerra manda um abraço aí para Soares e família no sítio Anta de Caruaru. É, deixa eu ver, tem reunião hoje dos Alcoólicos Anônimos? Tem? Tem quantas hoje? Ah, só são três, né? É o Grupo Leão do Norte, de 7h30 às 21h30, na segunda travessa Manuel Claudino, 26 ali no Santa Rosa. O Grupo Caruaru, que é na Vidal de Negreiros, 137 no centro aqui de Caruaru. O ponto de referência é Praça Nova Elter, de 7h30 às 21h30. E o Grupo Sol das Sete, na Rua da Alegria, 35, no Riachão, de 8 às 22 horas. Então, tá dado o recado aí das reuniões dos Alcoólicos Anônimos. 7 horas e 56 minutos, 7h56. Nossa amiga Rossana, dona Rossana, um abraço. Jefferson Eletricista, a nossa amiga Neves, lá em São Caetano. Dá um abraço aqui, meu amigo Givanildo, deixa eu me ver aqui, continua, o Gilmar Adelino, primo Gilmar, tá dizendo, Travessa Gessino Quaresma, 1504, Maria Auxiliadora. Meu amigo, eu tô vendo aqui, o calçamento tá indo embora, viu? Porque é muita podridão, então chamar a atenção. Nosso amigo Sóstenes, acompanhando a gente, seu Givaldo, ali na rua 18, na Zendeira, tá tomando aquele cafezinho, né, meu velho? Com a nega véia, daqui a pouquinho vai começar a trabalhar e mais tarde ir pra caminhada. Jorge do Artesão tá dizendo aqui, menino, que ontem à noite foi bom, não foi, meu velho? Um vinhozinho, um friozinho, aí tá certo. É de reis, como diz o outro, né? Mas vamos embora. Ó, bora pro intervalo, bora. É, tem outro intervalo? A gente volta já.
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2: Agora são 8 horas e 2 minutos, finalzinho aqui do programa. Um abraço aí pra vocês, Givanildo, pra o nosso Givaldo, pro João Alves, Juliana, Boquinha, pra todos da Rádio Jornal, da TV Jornal. Pedidos, né, meus, as lâmpadas queimadas do Juá foram consertadas, viu? Agradeço a Vital Florença e ao nosso vereador galego lá de Laje. E a Casa de Saúde também. Muito bem, um abraço pra doutor Ivan aí. É o nosso amigo, é o... É o recado, é isso? Pronto, tá dado o recado. Vamos embora, vem aí o Sócrates da Silva, eu tô indo embora, mas amanhã tô de volta, a partir das 6 da manhã, e lembrando que às 11 horas a gente se encontra no programa O Povo da TV, tá bom? Eu e o Boquinho, toda a equipe, no oferecimento, o Papo Sem Pauta do Dr. Volmer Ferraz, especialista em ultrassom, atendendo na Clínica Espaço Vida em Caruaru. 81 é o DDD 98917-8948, Arretado Auto Center, revisões, manutenções e conserto em geral. 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Lembre-se, o momento passa e a vida continua, humildade acima de tudo. E aí o Sócrates, o centralino, tá chegando com a Supermanhã. Valeu, um abraço.
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0: 8:08 aqui na Rádio Jornal. Tá começando mais uma super manhã pra você. É a Rádio Jornal, Caruaru 91.3, Garanhuns 107.5, Rádio Jornal Pesqueira 90.9. Hoje é quinta-feira, 21 de maio de 2026. São 141 dias do ano, faltam 224 dias para o ano acabar. Hoje é o dia da língua nacional, hoje é o dia do afilhado, hoje é o dia internacional do chá, é o dia mundial da diversidade cultural para o diálogo e o desenvolvimento e é o dia mundial da proteção do aleitamento materno. Vamos ao quê? Vamos aos destaques da Supermanhã de hoje.
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0: Banda de Pífanos dos Bianos lança álbum inédito. Ministro da Previdência afirma que o objetivo do governo é zerar filas do INSS até outubro. Enquanto tiver outubro, né, a promessa é essa. Enquanto tiver novembro, enquanto tiver dezembro. Quantas vezes a gente deu esse tipo de manchete aqui? Vai zerar a fila hoje, vai zerar a fila amanhã, vai zerar a fila depois de amanhã. Então, enquanto houver o amanhã, como diria a canção, enquanto houver... Mas depois vê se tem Leonardo Sullivan, a gente vai pro bloco... Veja se tem Leonardo Sullivan enquanto houver amanhã. Veja aí se tem. Brechó Solidário do ICIA acontece amanhã e sábado em Caruaru. Vanessa Pereira.
2: No dia 22, o brechó funcionará das 8 às 16 horas. Já no sábado, o atendimento será das 8 ao meio-dia.
0: Deolane Bezerra, que eu sinceramente não tenho a mínima ideia de quem seja, é presa em operação contra a lavagem de dinheiro do PCC. TSE aprova a resolução que regulamenta a criação de cargos na Justiça Federal. Tribunal de Justiça abre 110 vagas para casamentos coletivos em Pernambuco. Andressa Aguiar.
3: No Agreste, evento acontece nas cidades de Surubim e Santa Cruz do Capibaribe.
0: Vacina contra a cepa do ebola na África pode demorar até 9 meses. Com esse tempo todo, o povo já tem morrido e a epidemia já tem acabado. Marta volta à seleção feminina para 2 amistosos contra Estados Unidos no Brasil. Senai prorroga inscrições de curso gratuito para mulheres em Caruaru. Luana Monteiro.
4: Capacitação será na área de manutenção elétrica, predial e industrial.
0: Decreto determina que Big Techs devem prevenir conteúdos criminosos. Mais de um terço dos professores avaliados em exame do MEC não sabe o básico para dar aula. Então, beleza. Cerca de 850 eleitores do estado ainda têm pendência para resolver com o TRE. Juliana Rodrigues.
5: Solicitações feitas pelo título NET até o dia 6 de maio caíram em diligência virtual.
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0: E é? Já?
6: Batatatativa.
0: Deixa o hino tocando, caiu a... Uma hora toca. Olha, voltou, tá vendo aí? Eu não disse a você? Olha, parece que era isso não, tá vendo que você atrapalhou isso aí? Atrapalhou-se, eu disse.
7: Foi.
0: É, eu achei estranho, mas...

0: isso mesmo. Alô, Berg Santos!
1: Oi, Sócrates, bom dia, um abraço. É porque o Central vai viajar daqui a pouco, né? E daqui a pouco nós só vamos trazer as informações justamente da viagem do Central até Souza, tá? Mas a gente vai falar sobre o seguinte, viu, Sócrates? Em instantes, aqui na nossa supermanhã, é que o Tribunal de Contas do Estado de Pernambuco está proibindo aqueles abraços que acontecem e que é muito comum em festas públicas no...

0: e o show que é bom nada. Mas o Tribunal de Contas está dizendo que está tudo proibido, então abraços esse ano não vamos ter. E se tiver, vai ter uma fiscalização, vai ter multa. Os detalhes já já, aqui na Supermanhã. Você sabendo de tudo!
1: Eita, eu só me lembro daquele. Hoje ainda tem, ainda tem, ainda tem. Ainda tem, e tem muito, inclusive. Mas teve uma época que era a cada música três abraços. Era um abraço antes da música, um abraço no meio da música e um abraço no final da música. Teve um até que mandou o prefeito rebolar uma época. Foi. Berg se lembra. Não lembra, Berg Santo? Você lembra, eu sei que você lembra. Veio aqui, prefeito, ia dar uma reboladinha. Foi. Eu me lembro. Para algumas coisas a memória não funciona, não. Mas para o que não presta, a memória é boa, que é uma beleza. Alô, Givanildo Silveira. Bom dia, Giva.
2: Alô, Sócrates, um abraço para você, muito bom dia. Olha, daqui a pouquinho o delegado Eric Costa vai falar a respeito daquele crime que aconteceu anteontem. A gente falou aqui ontem no programa sobre esse crime de morte ali do Rafael. O rapaz vinha da academia e o delegado confirma que ele já tinha passagem pela polícia. A gente vai trazer detalhes daqui a pouco, viu, Sócrates?
1: Tá certo, meu caro Givanildo Silveira, aqui na Rádio Jornal. Caruaru, Garanhuns e Pesqueira.
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1: Conferindo a previsão do tempo para Caruaru, Garanhuns e Pesqueira nesta quinta-feira, que para mim é sábado. Nesta quinta-feira, dia 21 de maio de 2026. Vou começar por Pesqueira hoje. 22 graus e a temperatura de momento, tempo nublado, mínima de 18, máxima de 29 graus. Tem previsão de sol a partir das 9 da manhã e o Cancão pia, viu? É sol de 9, é de 10, é de 11, é de 12, é de 13, é 14. O sol só para quando a noite chegar. É, o calor pia hoje em Pesqueira. Hoje vai ter cacto pedindo guarda-chuva. Gostou? Em Garanhuns, 22 graus, tempo nublado, mínima de 18, máxima de 26. Previsão de condições parcialmente nubladas por volta das 9 da manhã. Em Garanhuns é nuvem e sol. Em Pesqueira, sol. Em Caruaru, 23 graus, tempo nublado. Mínima de 19, máxima de 28. Tem previsão de condições parcialmente nubladas por volta das 9 da manhã. E a gente tá ali por volta de 1, deve ter um refresco, tá? Mas não muito. Mas a partir das 10, das 11 horas da manhã, a gente deve ter bastante sol também aqui em Caruaru. Em nenhuma das três cidades há previsão de chuvas. Vivemos o outono brasileiro. Agora, 8 horas 15 minutos.
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1: Quero você com a gente, seja no site, seja no aplicativo, seja nas nossas frequências moduladas, né? Antigamente era amplitude modulada, hoje é frequência modulada. Era amplitude e amplitude de ondas, e na FM é frequência, porque a faixa de frequência que fica constante, ela apenas é modulada. Mas isso é uma questão técnica que não nos interessa nesse momento, né? Esta é a Super Manhã da Rádio Jornal no ar para você, onde você pode interagir também através do 81996017448. É o WhatsApp da Rádio Jornal, onde você entra em contato com a gente, você reclama, você participa, você fica sempre ao nosso lado. Um abraço para Iraci, tá em Ameixa. Bom dia para você, Iraci. Bom dia, Sócrates, o Internacional. Ontem à noite você...

Ceará e o Sport, ou entre Ceará, aliás, os dois, né? O Ceará e o Sport conseguiram ótimos resultados. O Fortaleza, no Ceará, o Sport conseguiu um ótimo resultado. Sim, pronto. Agora devidamente lido com correção. Venceu Fortaleza por 2-1. O Leão tem vantagem de jogar pelo empate dentro da ilha. Eu acho que se jogar pelo empate é ruim, bicho, Márcio. Ele tem que jogar pra ganhar o jogo. Porque quando você joga pelo empate, fica aquele negócio, aquele moído, sabe? Aquele moído. Aí, de repente, toma um gol, aí se lasca. Entendeu? Eu, pelo menos, quando joga pelo empate, eu fico com medo. Eu acho melhor o time jogar querendo vencer. Eu acho melhor. É uma opinião minha. Eu acho melhor o time jogar pra frente, querendo vencer. Não precisa se expor, né? Partir feito um doido pro ataque. Mas também se jogar naquela, não, vou ficar por aqui, tá, e toma um gol aí, doida, né? Valeu, Maria do Socorro, bom dia pra você, obrigado pela audiência. Maria do Socorro tá com a camisa do Sport aqui, então é rubro-negra. Bom dia também para o Ailton dos Passarinhos, tamo junto, Ailton, o José Ailton da Boa Vista, em Garanhuns, um abraço. Bom dia, que seja repleto de paz e bênçãos o nosso dia, amém. Bom dia, Sócrates, Eduardo do Divinópolis, o Mato e a Muriçoca tá tomando conta aqui no Riacho do Mocó. Cadê a prefeitura para realizar a manutenção da capinação? Mais uma vez, estou encaminhando aqui para a produção da Supermanhã da Rádio Jornal, para a Juliana Rodrigues, para que ela possa encaminhar o seu pedido. Bom dia, Sócrates, uma ótima quinta-feira para você, para o Adeildo da Funerária, para Dr. Ivan, meu irmão Bujão, Dona Maria Joaquina, Dona Josina, Maurício do Forró, lá na Juriti, o homem que não gosta de tomar banho. Ele sonhou tomando banho e no outro dia amanheceu doente, o Zé de Otávio, mais conhecido como Zé do Grude, o Zé de Maria Nova, que está lá no ponto do Atacadão, nesse momento trabalhando com o aplicativo, e Zé de Zuzinha, lá em Queimado do Uruçu, que tá na escuta. Pessoal dos Alcoólicos Anônimos, com 3 reuniões para hoje, 14h30. O Grupo Leão do Norte, na segunda travessa, Manuel Claudino, número 26, no Santa Rosa. O Grupo Caruaru, na Rua Vidal de Negreiros, 137, na Praça Nova Eutep. Tem o Grupo Só Nascente, na Rua da Alegria, número 35, no Riachão. Esse encontro vai ser às 8 da noite. Todo mundo tá convidado, todo mundo pode participar. Tem a linha de acolhimento 81996-9956-7356. Vou repetir, 99956-7356. E ainda tem o site aa.org.br. Boa noite, bom dia, né? Bom dia, meu nome é Jonas. Gostaria de chamar a atenção das autoridades competentes, pois está um caos no horário de pique. Deixa eu ver o que é isso aqui. Um ônibus escolar, dois ônibus escolar. Eita, três ônibus escolar. Carro no meio da rua. No áudio deve dizer onde é, né? Isso é na na Academia das Cidades. Isso é na Academia. É que eu não consigo ouvir o áudio aqui, tá, Jonas? Mas eu tô vendo o vídeo. Isso é na Academia das Cidades. Aqui, rapaz, aqui. Já faz tempo que merecia um semáforo. No cruzamento da Maria Antonieta, ali, no São João da Escócia, na Academia das Cidades. Tanto aí, né? Quanto mais em cima, quando você desce ali do Cidade Jardim, é que eu esqueci o nome da rua do bar do Roberto. Meu amigo Roberto! Né? Esqueci o nome da rua do bar dele, rapaz. É Bartolomeu da Anacleto. Esqueci o nome da rua do bar dele. Nesses dois locais. Nesse local é da esquina, que eu falei, onde tem a farmácia de um lado, tá uma loja de material de construção do outro. Eles colocaram duas placas de pare. Sabe quem obedece a placa de pare? Jesus. O resto, ninguém obedece. Todo mundo vai metendo a cara e acabou. Se merecia um semáforo no local, a gente já teve acidentes na localidade. Teve até um carro que entrou numa casa lá, teve um dia, né? O pessoal, né, passou por um susto muito grande. E aí, que é justamente onde fica a feira também de São João da Escócia, nos finais de semana e tal, aí já faz tempo que merece pelo menos um semáforo. Pelo menos um semáforo para tentar controlar a situação. O Sejão do Indiana, em Garanhuns, bom dia. Estamos sempre ligados aqui na Rádio Jornal. Valeu, Sejão. Bom dia, Sócrates. Quinto, cuida para cuidar. Para mim, Vicitã, para mim hoje é sábado. Entendeu? Essa manhã é domingo. Fica tranquilo, Tan. Um abraço para ti. Obrigado pela audiência aqui na Rádio Jornal. Bom dia, Sócrates. Acho que a MC não se atentou. Eu nem vou prosseguir. Vou continuar a leitura, mas eu vou só abrir um parêntese assim. E quando é que a MC se atentou para alguma coisa? Quando foi? Mas seguirei a mensagem, viu, Maria José? Vamos lá. Acho que a MC não se atentou quando permitiu as paradas de ônibus das linhas Padre Inácio, Chique Chique, Vila Andorinhas, em frente ao novo empresarial da Mestre Pedro. Pedro, ali é a saída do estacionamento nesse referido prédio. Muito perigoso. Ontem, vinha desatento e me assustei com a saída de um veículo. Muitas mães ficam com crianças nesse local. Pronto, tá aí. Mais uma da

0: Gloriosa AMC. Deixa eu passar aqui para a Juliana Rodrigues também, para que ela busque informações a esse respeito. Já aqui da AMC já vai pelo menos com duas, viu? Só hoje. Só hoje. Ah, bom dia, Sargento Vilmário. Que seu dia seja bom, perfeito e agradável, como a vontade de Deus. Amém. Bom dia. Bom dia, Sargento Vilmário. Quem mais com a gente? Bom, meu nobre internacional Sócrates da Silva. Bom dia, ligado sempre. Eu e minha esposa Jadilma. Tô aqui no Mopossante. Ah, saindo lá do trabalho dela, né? Pronto, valeu. Valeu, meu caro Vandré. Centralino Vandré. Tá dando aquela... É, tá reabastecendo, né? Essa é aquela hora que dá aquela baixada no movimento, né? Até umas nove e pouquinha, nove horas. De nove em diante, o negócio começa a apertar, pessoal indo pra shopping. Não é isso, Vandré? Valeu, abraço, obrigado pela audiência. Bom dia, meu amigo internacional. Indo agora para o Sertão, a cidade de Granito. Eita, já fui por lá, viu? Já fui por lá, Sérgio. Após ser Rita, aniversário da minha neta Luísa Maria, de 5 anos. Parabéns, Luísa Maria. Felicidades pra você. Parabéns pra você nessa data, querida. Muitas felicidades. Muitos anos.
1: Eita, chegou. Parabéns. Parabéns pra você.
0: Eita, aí o Sérgio disse que vai ficar lá na fazenda comendo um bodinho assado. Bom demais, bom demais. Ô Sérgio, faz um guisadinho do bode. E se tiver um carneirinho, aí bota o carneirinho na brasa. O carneirinho é bom na brasa, viu? É bom. O bode, se você souber escolher o pedaço, também é bom, né? A costelinha de bode é bom demais. Mas depois eu digo o que é que você faz com a farinha. Né? Tem leite de vaca no peito, olha aí, olha. Eita. Eu gosto de mamar nos peitos da cabritinha. Eu gosto de mamar nos peitos da cabritinha. Lembra? Lembra? É. Olha.
2: Essa é pra...
0: Olha!
2: Vamos que vamos!
0: Mais ligeiro do que eu digo parabéns! Bem mais ligeiro do que eu parabéns!

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0: bom demais, Sérgio. É bom demais, Sérgio. Isso aqui é doce de leite. Ao lado da fazenda tem uma fábrica. Aí o doce de leite, aí você escolhe o jeito que quiser experimentar. Tem gente que gosta dele puro, né? Só o docinho de leite. Tem gente que pega o doce de leite e passa na bolacha. Tem gente que pega o doce de leite e bota dentro do pão francês. Doce de leite é bom, rapaz. Doce de leite é bom.
1: Eita, danoso.

Bora, simbora! Bom dia, Sócrates! E essas multas do abraço, quem pagaria? O cantor, o gestor público, com qual dinheiro? Do bolso do gestor ou do cofre público? O Berg Santos chega já, com as informações, viu, Eduardo? Já ele chega aqui. Bom dia, Sócrates! Um abraço pra você, pra Juliana, manda um abraço pra mim, pra o Gutenberg, pra todo mundo. Valeu, Cícero, obrigado pela audiência aqui na Rádio Jornal. Bom dia, Sócrates, o Manuel Filho ligado aqui com a gente. Valeu, Manuel. Vamos aqui. Bom dia, primeiro queria parabenizar os motoristas dos ônibus escolares e pela precisão dos horários, mas queria fazer uma ressalva: que os motoristas aguardem todos os alunos entrarem nas escolas para manobrar e sair com os ônibus até o portão da escola fechar. Presenciei hoje na escola Margarida Miranda 3 ônibus saindo e fazendo manobras enquanto vários alunos ainda estavam se dirigindo à entrada da escola. Isso é muito perigoso. A MC deveria ver isso. Até porque, pelo que eu sei, depois de deixarem os alunos, os ônibus ficam parados esperando a saída. Então não precisa sair de imediato. 10 minutos não faz diferença. Aqui é a opinião do André, participando com a gente também aqui na Rádio Jornal. Também estou encaminhando aqui. Encaminhando aqui para Juliana Rodrigues, na produção da Supermanhã da Rádio Jornal. Bom dia, Sócrates, todos que fazem a Rádio Jornal aqui em Pesqueira e região, tá nublado. E também tem uma garoinha, o Roberto do Miami. Alô, Roberto. Também a esposa dele, a Gil, lá em Pesqueira, ouvindo a Rádio Jornal. Obrigado pela audiência. Se brincar hoje, Vistan. Se brincar hoje. Um abraço pra todos.

Um abraço. Quem mais tá? É o Edmilson, Edmilson do Parque 18 de Maio. Bom dia Edmilson, um abraço, obrigado pela audiência. Sócrates, futebol é momento, hoje não vejo goleiro melhor que o Fábio do Fluminense. Aí quando perguntado sobre Fábio, Taffarel, que é o treinador de goleiros da seleção, falou que mesmo em alto nível, a idade dele não é para a seleção. E aí me convocam três goleiros em baixa, Neymar, Alexandro e Danilo. Para mim, principalmente, Radames, para mim, principalmente, Neymar, Alexandre e Danilo. Principalmente esses três. Né? Principalmente. Mas vamos em frente. Bom dia, Sócrates. Imagina a palhaçada feita pelo circo, chamada Compesa, liberando água de madrugada aqui pro Boa Vista. E quando é às 6 da manhã, quando o cabra levanta, a água tá seca, não tem mais nada. Ele já tem esse costume de fazer isso, não é de hoje. Faço apelo aí, amanhã, 8 dias sem água no Boa Vista. Valeu, Matheus. Obrigado aqui pela informação. Olha aí a Compesa dando trabalho de novo. Olha ela dando trabalho mais uma vez. Quando é que ela para de dar trabalho? Já estou encaminhando aqui também para a Juliana Rodrigues. Valeu. Valeu, André. Um abraço. Obrigado pela audiência sempre também aqui na Rádio Jornal. Eps, vá-se embora não, que hoje é sábado para mim. Olha, hoje é quinta para todo mundo, mas para mim é sábado. Bota aí um pedacinho. Olha aí, ó.

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1: Oito horas 37 minutos aqui na Rádio Jornal.
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1: Vamos à informação aqui na Rádio Jornal, aqui na Supermanhã. Alô, Berg Santos.
0: Alô, meu amigo Sócrates da Silva. A gente volta ao vivo aqui na nossa programação, aqui na nossa Supermanhã, para trazer esse destaque do Tribunal de Contas do Estado de Pernambuco. É uma nota oficial, viu, gente, sim, do Tribunal de Contas, né, o TCE, trazendo essa informação que é muito relevante e que a gente pode refletir sobre o tema, até porque estava ficando muito chato, né, você acompanhar qualquer apresentação em qualquer cidade e aqueles abraços, né, um abraço prefeito, o melhor do mundo, um abraço prefeita, melhor do mundo, um abraço secretário, um abraço deputado, deputada, senador, senadora, presidente, presidenta, seja lá o que for, aqueles abraços chatos que a população, quem vai acompanhar o show de verdade, não quer saber de abraço, quer saber que o artista vá lá, faça a sua apresentação e que o artista possa levar o entretenimento. Essa questão aí dos abraços, né, isso acaba, de certa forma, gerando uma publicidade com dinheiro público. E o Tribunal de Contas estabeleceu novas regras para a realização desses shows, né, custeados com recursos públicos e, atenção, viu a palavra, proibiu que artistas utilizem o palco para promover prefeitos, gestores e outras autoridades. A determinação foi publicada na resolução do Tribunal de Contas, número 319/2026, e a gente vai acompanhando essa situação porque a norma exige que todos os contratos de apresentações incluam cláusulas específicas impedindo manifestações que possam caracterizar propaganda política ou promoção pessoal de agentes públicos. Entre as práticas vetadas estão saudações com tom político, menções elogiosas a prefeitos, a gestores e qualquer uso do palco que contrarie o princípio da impessoalidade da administração pública. Segundo o Tribunal de Contas de Pernambuco, o objetivo é reforçar a moralidade no uso de verbas públicas e evitar que eventos culturais se transformem em vitrines políticas, porque é uma verdadeira vitrine política, viu? Eu nunca vi tanto abraço, tanto você é o melhor na vida, viu? Bom, a Corte, né, o Tribunal de Contas, afirma que a medida segue princípios constitucionais que regem a atuação do poder público. As novas regras também prevêem punições. Aí qual seriam essas punições? Quais são essas punições? Gestores que firmarem contratos sem a cláusula obrigatória poderão responder administrativamente. Já os artistas que descumprirem as determinações ficam sujeitos a sanções previstas nos próprios contratos caso utilizem o espaço do show para promover autoridades políticas. Vai ter que ter na cláusula, o artista que for participar de uma festa que é patrocinada com dinheiro público vai assinar, já ciente que não vai poder mandar mais abraço para ninguém, pelo menos aqui no estado de Pernambuco, ninguém, no caso, em agente público político. E o político que disser, não, tá ali escrito, né, no palco, mande um abraço aí para o secretário, para seja lá quem for, esse artista, ele também será penalizado de acordo com o Tribunal de Contas do Estado. Bom, o Tribunal destaca que a fiscalização vai ser, atenção para essa palavra também, rigorosa, e que a responsabilidade é compartilhada entre quem contrata e quem se apresenta. A orientação vale para qualquer evento artístico financiado com dinheiro público, independentemente do porte ou do município.
9: Então, eu vou te pedir
0: tem essa palavra proibida e tem essa palavra fiscalização rigorosa. Pois
9: perfeito.
0: Não, Sócrates?
9: Como diz o outro, eu vou te pedir um pedido. Essa parte do contrato, só para você reafirmar que me veio uma coisa na cabeça. Eu vou falar aqui e você diz o que está na lei. Veja, eu já sou gestor de qualquer município aí do país. Sou gestor de município de Paraupebas. Eu sou gestor de Paraupebas. E lá eu vou fazer a festa da emancipação política de Paraupebas, que durará 15 dias. Eu já assinei o contrato com esse povo, né? O contrato já está assinado. E no contrato eu não botei que era proibido esses abraços. Será que eu não vou me acobertar? Porque o tribunal está dizendo que tem que constar em contrato. E se meu contrato já tiver feito? Olha o desmantelo, ou olha a brecha sendo encontrada, pelo menos para esse ano, Berg.
10: É, mas aí eu acho que o contrato tem que ser refeito, ou uma cláusula deve ser colocada nesse contrato. É, eu não sei como é que funciona, Sócrates, acrescentar algo no contrato, né? Não sei se isso é simples ou...

0: é muito burocrático, mas se é uma determinação do Tribunal de Contas e Paraupebas não vale, né? Porque tem que ser no estado de Pernambuco, sim, né, Sócrates?
1: Mas eu botei um canto longe para ninguém dizer que é aqui, né?
0: Tá, entendi. Mas se for Santa Cruz, Caruaru, Petrolina, Recife, Garanhuns, Pesqueira, seja lá onde for, tem que ter no contrato, a partir de agora, essa cláusula. Se não tiver, né, se os contratos já estiverem, né, sendo assinados ou já foram assinados, eu creio que essa cláusula deve ser colocada dentro desse contrato. Como vai fazer isso, não sei, mas que o Tribunal de Contas vai fiscalizar e de forma rigorosa vai.
1: Eu digo o seguinte para ti, Wissberg. O que vai ser utilizado nesse estado afora, Pernambuco todo, 184 municípios, eu acho que dos 184, todos realizam algum tipo de festividade junina, seja grande ou seja pequena, todos eles realizam. Quem já assinou o contrato, já assinou e acabou, se vai dizer, rapaz, meu contrato foi assinado antes dessa determinação, e como foi antes da determinação e a lei não retroage, a lei é a partir do momento em que ela é colocada em vigor, vamos dizer, tá aqui, ó. Tô livre porque o contrato não me obrigava a tal situação.
0: É um risco, né?
1: Juridicamente, vamos dizer, estou totalmente acobertado, meu contrato foi assinado antes da determinação, tô livre, leve e solto. Eu tenho a grande impressão de que ouviremos nos 184 municípios de Pernambuco, abraço para prefeito, para prefeita, para vereador, para presidente de câmara, para secretário, porque, vamos dizer, o contrato foi assinado antes, não está valendo para mim. Depois, em julho, a gente conversa.
0: Até porque os contratos já estão todos assinados, né? Todos os artistas já assinaram um contrato. E aí, eu não sei se o artista vai querer correr esse risco ou a própria gestão municipal, porque como existe a palavra dentro desse documento proibido e que fala que o gestor vai ser punido administrativamente, eu não sei se vão querer correr esse risco, né? Mesmo com essa brecha, entre aspas, né, que pode surgir, eu não sei, viu, Sócrates? Mas aí, realmente, a gente vai acompanhando. Como as festas agora ficou bem mais fácil, né? Todas elas de acompanhar através, né, dessas transmissões, né, dos seus próprios eventos, aí fica mais fácil para a gente acompanhar. Será que vai ter um abraço? Será que a gente vai ter algum pré-candidato subindo ao palco, que isso é proibido também, viu, Sócrates?
1: Sim.
0: Tanto o pré-candidato como também o gestor do município, né, ou a gestora, não podem subir mais no palco. Estava acontecendo muito aqui no estado de Pernambuco, em vários municípios, se não disser todos, é que realizam eventos e também não pode, tá? Subir lá no palco, pegar o microfone para poder se comunicar com aquele público presente, isso também está proibido, viu?
1: A gente já viu gestor e gestora dançando, né, satando no
0: cantando.
1: Palco, cantando, levando praticamente um grupo musical para cantar, né? Quando tem grupo musical é que leva secretário, aliado, aliada, fica aquela parecendo aquele grupo de pagode dos anos 90, né? 10 pessoas em cima do palco, né, tudinho dançando e cantando e dizendo, ó, fui eu que fiz a festa, como se o povo não soubesse. Uma festa em Petrolina, uma festa pública municipal em Petrolina, quem foi que fez? Quem foi que contratou? A gestão pública municipal, não precisa dizer para ninguém que foi, não. Uma festa no Recife, quem foi que contratou? Prefeitura do Recife, tá. Uma festa em Garanhuns, quem foi que contratou? Em Pesqueira, por aí vai. Aí fica lá subindo o palco e o povo arretado. Meu amigo, sai daí, eu quero ver Givaldo Júnior e sua banda. Sai daí que eu quero ver Sócrates da Silva e sua orquestra e por aí vai. O povo não...
0: Mas enfim. Há 4 anos atrás, Sócrates, eu não sei se você lembra, aqui em Caruaru, a Fundação de Cultura tinha proibido manifestações por conta da polarização política a nível nacional.
1: Lembro.
0: Isso gerou uma polêmica tamanho do mundo, viu?
1: Lembro.
0: Porque sites a nível nacional mesmo, né, dizendo, ó, e cadê a livre liberdade, né, de expressão da população? Isso gerou um burburinho interno muito grande, tanto é que depois a própria fundação voltou atrás, né, nessa questão, nesse pedido, porque a gente vive realmente numa situação de polarização política e... Na época, 4 anos atrás, eu lembro que eu fiz a cobertura e tudo mais, que o próprio, na época, presidente da Fundação de Cultura aqui de Caruaru, o Rubens

0: Júnior tinha, ó, não quer nada, tinha proibido, né? Não quer nada dessa questão, né, de manifestação política. Isso acabou voltando atrás depois, só por conta da repercussão, né, Sócrates? Eu lembro disso, viu?
1: Eu também lembro, também recordo.
0: E sempre em ano político tem, né, algumas dessas situações, né?
1: É, até porque tem até uma questão legal nessa história aí, porque como tem aquela história, é verba pública, que o artista é contratado, e como ele está contratado sob verba pública e a gente está no período das restrições eleitorais, você tem que manter algum tipo de descrição. É aquela história, por exemplo, no rádio, na TV, que são principalmente os mais fiscalizados, hoje também começou de forma tardia uma fiscalização na internet, mas também começou a existir, mesmo assim é muito mais branda do que em relação aos meios de comunicação públicos, os gratuitos, né, no caso rádio e televisão. Você não pode elogiar, exaltar sem regras, né, sem motivo. Então, é uma questão legal, é uma espécie de amparo legal. A gestão diz que não pode porque é contrato com verba pública e você está se apresentando por conta dessa verba, e alguém pode interpretar que você pagou para que o artista diga isso ou aquilo. Diga que A é bom, que B é ruim, que C é maravilhoso e que D não presta. É uma proteção legal nesse caso aí.
0: Perfeito, Sócrates. Daqui a pouco a gente volta trazendo mais informações, sempre informações relevantes, apuradas, sempre informações trazidas aqui com muita responsabilidade, com muita ética. E digo mais, viu, Sócrates, o jornalismo livre, o jornalismo profissional, fala coisas que algumas pessoas acabam não gostando, mas é importante a gente ter a imprensa falando e dando voz para a população nos mais diversos temas, tá? Porque nós estamos colaborando com uma cidade, com um estado, com um país é melhor, através, né, da comunicação, né, porque muita gente não tem voz, né, e acaba ganhando a voz através de veículos que, digamos, que são mais livres para que possa expressar e dar essa voz para que o povo possa realmente ter os seus anseios, né, ter os seus problemas resolvidos. Então é isso, viu? Daqui a pouco a gente volta, sempre com muita responsabilidade. É isso.
1: E eu quero ver esse negócio do abraço, viu? Eu tô ansioso pra ver esse negócio dos abraços.
0: Mas eu posso mandar um abraço pra você?
1: Pra mim pode.
0: Um abraço, Sócrates.
1: Um abraço, Berg Santos. Né? Depois eu vou tratar. Tem até uma matéria interessante, eu acho que eu tô doido pra saber, que o Ed Carlos já me disse aqui, Bisberg. Engaranhuns vai ter o dia da toalha.
0: Da toalha?
1: Da toalha. Tô curiosíssimo daqui a pouquinho pra colocar essa matéria do Ed Carlos no ar. Negócio arretado, dia da toalha. Teve um deputado. Tu lembra um deputado na época que levou uma pisa de toalha e foi um negócio. Uma confusão arretada? Tu lembra?
0: Deixe
1: disso?
0: Para lá, rapaz.
1: Vamos embora.
0: Para
1: vamos
0: lá.
1: Embora. 8h51. 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
2: A dica de hoje, vamos falar um pouco sobre o câncer de colo do útero. O câncer de colo do útero é o terceiro câncer que mais acometem as mulheres. Esse câncer se dá no final do útero, né, na parte que a gente chama de colo do útero, e acomete mulheres jovens e mulheres de idade também, tá certo? Então é importante que ela faça a sua prevenção anualmente com a citologia oncótica e a colposcopia, que são exames que previnem justamente esse câncer. A colposcopia, ela consegue analisar as lesões pré-cancerígenas. Então, é importante que você procure o seu ginecologista para fazer essa prevenção anualmente.
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0: 8 horas e 56 minutos.
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0: Vamos falar do Timbu. Timbu joga no sábado. Rapaz, tem dois jogadores, né? Dois atacantes no departamento médico e aí vai ter que mexer no time, né? A comissão técnica do Náutico. Alô, Leonardo Borges, um abraço.
2: Amigo Internacional Sócrates, bom dia. Para você que está ligado na Super Manhã, bom dia.
3: Jogadores do Náutico treinam hoje à tarde. Antes do treinamento, tem entrevista coletiva com o técnico Hélio dos Anjos. Técnicos Hélio e Guilherme dos Anjos, que tem problemas para a partida de amanhã contra o Cuiabá, 19 horas, nos Aflitos. Atacantes Derek e Vitor Andrade estão se recuperando no DM Alvirrubro. Para a vaga de Derek tem Paulo Sérgio. Para a vaga de Vitor Andrade tem Júnior Todinho. O Náutico é o segundo colocado na tábua.

0: de classificação com 16 pontos ganhos, enquanto que o Cuiabá é o 16º colocado com 10 pontos ganhos. Quem apita o jogo é Edna Alves Batista de São Paulo, auxiliada por Miguel Catânio Ribeiro da Costa e Luiz Alberto Andrini Nogueira, o trio paulista. No VAR, o cearense Antônio Magno Lima Cordeiro. 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
1: Vamos falar do Santa Cruz. Santinha viaja daqui a pouco. Frente Central, viaja já já. Alô, Igor Moura, bom dia.
2: Bom dia, Sócrates e amigos da Supermanhã. E o Tricolor do Arruda segue daqui a pouco para Maringá, tendo uma logística bem menos exaustiva e cansativa para toda a sua delegação e ao seu elenco profissional. A gerência de futebol do Santa conseguiu a melhor logística possível para Maringá, né? Recife-Maringá tem uma complexa malha aérea de voos para chegar no interior do Paraná, oriundo de Recife, e o Santa conseguiu o voo à noite ontem para São Paulo. Delegação dormiu, pernoitou na capital paulista e daqui a pouquinho segue para Maringá, onde o Santa tem um treinamento ainda hoje marcado. Amanhã, uma outra atividade, afinal, antes do regime de concentração para o duelo de sábado, depois de amanhã, 19h30, no estádio Willie Davids, entre Maringá e Santa Cruz. Bom lembrar que Vitinho e Everaldo cumprem a automática. Santa, que deve ter no lugar do Vitinho, Patrick Alain; no lugar de Everaldo, Marquinhos. Thiago Enes e Matheus Vinícius vivem a expectativa, pelo menos no banco de reservas. São as últimas do Tricolor aqui na Supermanhã, você sabendo de tudo.
1: Grande resultado do Esporte, grande mesmo resultado do Leão jogando fora de casa. Vitória contra o Fortaleza lá na Arena Castelão. Alô, Alex Santos, um abraço.
3: Abraço, Sócrates, bom dia para todos.
4: E jogando ontem à noite na Arena Castelão, em Fortaleza, o Sport sai na frente em busca de uma vaga na final da Copa do Nordeste. Venceu o Leão do PC ontem à noite, 2-1 para a equipe do Sport em cima do Fortaleza. Uma vitória que teve uma representatividade enorme, gigantesca e até histórica, já que alguns tabus incomodavam em muito a história rubro-negra. Por exemplo, há 46 anos que a equipe do Sport não vencia o Fortaleza jogando lá, no Ceará. Há 5 anos que o Sport não vencia o Fortaleza. E o Sport nunca tinha vencido a equipe do Tricolor do PC pela Copa do Nordeste. De uma única vez, o Sport colocando por água abaixo 3 tabus que já incomodavam e muito. O técnico Márcio Goiano, que acabou surpreendendo na escalação ao tirar o zagueiro Marcelo Aju, colocando o Zé Marcos. E no meio de campo, ele escalou um time mais precavido, com 3 volantes. Zé Lucas, Biel e Iago Felipe. O Iago Felipe, que voltou à titularidade, colocando o Carlos Depena no banco. O Depena entrou na etapa complementar e ainda desperdiçou uma oportunidade e tanto de marcar o terceiro gol do Sport, que daria uma tranquilidade maior no jogo da volta, né? E falando no jogo da volta, vai acontecer na próxima quarta-feira, dia 27, na Ilha do Retiro, às 21h30. O Sport, que joga por um empate para chegar à final da Copa do Nordeste. Sport 2, Fortaleza 1, com destaque sendo do atacante Pedro Perotti, que marcou 2 vezes na partida de ontem. Destaques do Sport para a Supermanhã, você sabendo de tudo.

0: Patativa.
1: Tá se organizando também. Será que já viajou? Tá pra viajar? Tá pra sair? Alô, Berg Santos.
2: Alô, Sócrates, nós estamos aqui no estádio Luiz José de Lacerda. Delegação do Central deixou aqui o estádio por volta das 8:30 da manhã. Até Souza, na Paraíba, o sertão paraibano. Vai ser o próximo compromisso do Central contra os donos da casa, contra o Dinossauro. As duas equipes com 9 pontos, né? E aí, aquele jogo de 6 pontos. Um vai matar o outro, jogando em Souza, ou os dois ficarão abraçados. Até porque o Maguari vai enfrentar o Laguna com grande possibilidade de vitória. E o Maguari pode dar um salto, né? Pode entrar ali na terceira colocação no grupo A8. Por isso que esse jogo é um jogo decisivo para as pretensões do Central. Então, a delegação já viajando, são aproximadamente 300 quilômetros de Caruaru para Souza, 6 horas de viagem, 3:30, 4 horas da tarde, a delegação do Central, porque vai parar, né? Então,

0: vai parar para almoçar ainda, então a delegação deve chegar já no final da tarde. Amanhã o técnico Leandro Senna vai realizar uma atividade lá mesmo em Sousa e aí vai poder definir o time do Central. Agora há pouco eu conversei com o técnico Leandro Senna e a gente vai acompanhar agora. Pronto, Sócrates, o técnico Leandro Senna está aqui com a gente, equipe viajando em instantes para Sousa, uma viagem longa, por isso que o time está se organizando para ir agora, já para também realizar uma atividade por lá, né, professor? Bom dia.
1: Bom dia, é verdade, né, a gente antecipou a viagem, né, visando evitar esse desgaste, né, porque se a gente treinasse aqui e viajasse após o almoço, a gente ia chegar perto de umas 10 horas da noite lá em Sousa. Então a gente optou, né, por sair logo agora depois do café, chegar um pouco mais cedo, né, ter o descanso necessário e amanhã a gente fazer uma última atividade lá em Sousa.
0: Nessa reta final aí dessa primeira fase, só jogos decisivos, né?
1: Sem dúvida nenhuma, e contra o Sousa ainda mais, né? A equipe que é franca concorrente assim como nós, né, então vai ser um jogo de 6 pontos, um jogo onde a gente tem que ter muita concentração. É, jogando fora de casa, a equipe tem mostrado o seu valor, tem mostrado muita raça e é isso que a gente vai buscar.
0: Além de Potiguar, que não vai poder atuar, o senhor pretende realizar algum tipo de mudança no time?
1: Provavelmente teremos mudança, sim, na equipe inicial. É, a gente observou algumas situações da equipe do Sousa e a gente tem jogadores que podem fazer um jogo muito, muito forte em cima das características da equipe do Sousa, por isso a mudança.
0: Ok, o senhor pode adiantar não, né?
1: Ainda não, vou esperar o último treino de amanhã para a gente soltar essa escalação, mas com certeza será um central muito empenhado, né, em fazer o resultado, principalmente fora de casa.
0: Ok, obrigado e boa viagem, tá?
1: Valeu, um grande abraço.
0: Pronto, está aí o técnico Leandro Senna conversando com a gente agora há pouco. Então, o Central vai ter mudanças para essa partida. O jogo acontece no próximo sábado, às 3 horas da tarde. A arbitragem vai ser do baiano Emerson Souza Silva. Ele vai ser auxiliado pelos paraibanos Gleidson Francisco, Arlindo Nascimento dos Santos Júnior e o quarto árbitro José de Arimateiga Freire da Silva. Jogo que você vai ouvir aqui com o Escrete de Ouro da Rádio Jornal. Narração de Rogério Silva, comentários de Sócrates da Silva. Eu estarei nas reportagens e no plantão esportivo Cristiano Bassan. Tá aí os destaques do Central aqui na nossa super manhã.
2: É, eu não sei qual foi a observação feita pelo técnico do Central, mas o Sousa joga diferente em casa do que jogou aqui em Caruaru. Aqui jogou com 3 volantes. Em casa eles têm jogado com 2. O Everton Heleno não tem jogado como centroavante, né? O Everton Heleno tem voltado para jogar como meia em casa. Eles contrataram o Marcos Papa, que é um centroavante, né? Então eles jogam com o Marcos Papa em casa. Eles jogam com 2 extremos abertos. É um esquema muito parecido com o que o Central joga. Em casa eles atuam com 2 volantes, né? Um meia, que é o Everton Heleno, que é um cara que chega muito à frente. E o Marcos Papa como centroavante, um jogador pela esquerda, um jogador pela direita. Que fugiram o nome dos jogadores que atuam pelos extremos agora. É, um dos extremos não jogou aqui em Caruaru. Um jogou, que foi o Luiz Henrique. O outro não jogou, foi incorporado ao elenco depois. O Ian Christian, que não jogou contra o Central aqui, zagueiro, ele está suspenso, levou o terceiro cartão amarelo. E também levou o terceiro cartão amarelo o Felipe Jacaré, o volante. É, o volante também tomou... Se bem que o Felipe tem jogado mais nas partidas em que o clube atua com 3 volantes. Guimarães é um desses volantes, o Ebert tem entrado sempre no segundo tempo. Então, em casa, e pode ser essa a observação feita pelo técnico Leandro Senna, em casa o Sousa joga um pouco mais aberto. Fora de casa, nos últimos jogos fora de casa, no jogo contra o CRB pela Copa do Nordeste, naquele jogo em que o Sousa foi eliminado, no jogo aqui em Caruaru contra o Central, eles atuaram com 3 volantes e o Everton Heleno jogando como centroavante. Atualmente não tem sido assim, o centroavante é o Marcos Papa, ou seja, é um time um pouco diferente. Ah, e o Gilmar Lourenço, que não jogou aqui em Caruaru, aqui foi o Christian Souza, lateral direito improvisado. O Gilmar Lourenço, que é lateral esquerdo, que já jogou no Santa Cruz, está de volta à equipe, tem jogado como lateral esquerdo. Então, o time mudou, não é basicamente aquele mesmo time que atuou aqui em Caruaru, não. O lateral direito, o lateral esquerdo que voltou, o Gilmar, vai para o ataque, diferente do Christian Souza, que estava mais guardando posição. O Everton Heleno volta para o meio, tem um centroavante de ofício agora atuando na equipe, então é um time diferente. O Leandro Senna fez o dever de casa, eu também fiz, Uber.
0: Perfeito, Sócrates, e uma boa leitura sua, deve ter sido a mesma do treinador, e acredito, viu, Sócrates, que ele vai sacar um atacante e colocar mais um meio campista,
2: é,
0: tá? Então, 2 volantes, 2 meias e 2 atacantes,
2: é,
0: acho
2: provável
0: que ele vai mudar por aí, viu,
2: é,
0: mas
2: provável
0: a gente só vai conhecer mesmo no sábado.
2: É provável.

0: É bem provável algo do tipo. É bem provável por conta disso que falei. Eles jogam mais abertos lá. E o Central não pode perder o jogo de jeito nenhum, né? Esse é o detalhe. O Central não pode perder de forma alguma essa partida. O empate já não é essa maravilha toda. O excelente é a vitória. Mas não perder é o ponto principal.
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0: A banda de Pífanos de Caruaru estará na capital do forró esta semana, na capital do São João, esta semana, para uma agenda, né, que incluirá inclusive uma homenagem póstuma ao mestre Sebastião Biano e uma apresentação no Forró da Federal, com lançamento de álbum inédito. Na programação de hoje, na UFPE, a UFPE considerará em memória um título de doutor honoris causa a Sebastião Biano, em uma sessão solene de outorga no Centro Acadêmico do Agreste a partir das 15h. Na programação de amanhã, a banda de Pífaro se apresenta no Forró na Federal. O evento se estende às celebrações do São João na Roça ao Centro Acadêmico do Agreste. Tem pipoca moderna aí, Givaldo Júnior? Procura aí, pipoca moderna. A festa terá início às 18h e contará também com a participação do mestre João do Pife e Vitória do Pife. Tem com eles? Olha aí, ó. Olha, pipoca moderna, composição de Sebastião Biano e

Deixa ela. Essa música é de 75, né? O Gilberto Gil que apresentou a banda de pífanos de Caruaru ao Caetano Veloso. E a composição, como disse, é de Sebastião Biano e de Caetano Veloso. Gilberto Gil gravou essa música no Expresso 2222, tá? É um dos principais álbuns do Gilberto Gil de 1975, Pipoca Moderna. É coisa nossa, é coisa da gente. Sebastião Biano, agora doutor honoris causa pela UFPE.

0: tudo mudou.
1: É, inclusive, né, eu recebi até o convite aqui do professor Urbano, meu amigo professor Urbano, um abraço, né, nos convidando para esse evento hoje à tarde. Você ouviu aí Pipoca Moderna, como disse, composição do Sebastião Biano e do Caetano Veloso, música que abriu as portas para o país, né? A banda de pífanos de Caruaru é centenária, mas o conhecimento nacional veio através justamente dessa

porta aberta, tanto pelo Gilberto Gil, quanto pelo Caetano Veloso. E hoje, né, o mundo inteiro conhece a banda de pífanos de Caruaru, os Bianos de Caruaru. Um abraço, professor Urbano, obrigado pelo convite. Como disse há pouco, acontece hoje à tarde a entrega desse título, doutor honoris causa, a

0: para. Tem notícia o tempo todo.
1: Igreja se prepara para mais uma festa de Santo Antônio em Garanhuns. Alô, Ed Carlos.
2: A festa de Santo Antônio, ela acontece na edição de número 240 na Catedral de Santo Antônio, aqui em Garanhuns, dos dias 1º a 13 de junho. Nós aproveitamos a ocasião, ouvimos o pároco da Igreja Catedral de Garanhuns, Padre Josenildo Bezerra, que fala pra gente, são 13 dias de festa, não é isso, padre?
3: Isso, são 13 dias de festa, abrindo já no dia 1º, à noite, com a grande procissão motorizada, já motiva você motorista, você motoqueiro, aí para a capela de Cachoeirinha dos Franciscos, entrando ali para o distrito de São Pedro, né? Todos os dias, Santa Missa, o texto de Santo Antônio, a trezena, que a gente reza sempre às 19 horas, e em seguida a Santa Missa, e após a missa, todos os dias também teremos atração cultural, a nossa quermesse aqui do lado. Nós temos também, ao longo da festa, a feijoada, por exemplo, no dia 7 de junho, que é um domingo, o leilão de Santo Antônio. Temos também o bingo de Santo Antônio, que vai ser no final de junho. Não será no dia 13, mas no dia 27. Convido você, devoto de Santo Antônio, você, cidadão de Garanhuns, em especial as famílias católicas.
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tem algumas notas aqui, né? Algumas respostas oriundas. Essas todas da Compesa? Deixa eu ver. São todas da Compesa. Esgoto estourado em frente à UPAE, aquela que a gente falou ontem. A Compesa informa que uma equipe irá ao local para diagnóstico e providência. O diagnóstico é bosta no meio da rua. Esse aqui tá fácil, já ajudei a Compesa, né? É só isso, traga um rodo para limpar, né? É porque, rapaz, tá claramente... Não passou ninguém da Compesa aqui na frente, não sabe o que é, não? Então, vamos lá. Vazamento de água limpa no bairro das Vendeiras, na rua da AME. A Compesa informa que não havia... Mas agora tem, deixa de conversado, né? Não tem, não. A partir das informações repassadas por esta emissora, uma equipe será enviada ao local para diagnóstico e providência. O diagnóstico é falta d'água. É derramamento de água. O diagnóstico é água derramando. Manda a equipe para resolver. Manda a equipe para resolver, tá? Aí diz aqui os canais oficiais para as pessoas enviarem as reclamações, mas não envie não, porque não funciona não. Porque você manda pelos canais, chega um protocolo e ninguém resolve nada. Falta de água no Santa Rosa. A Compesa informou que a vazão de água foi reduzida em 20% no sistema do Prata para a execução dos serviços referentes à melhoria da qualidade da água, que foi afetada por causa das chuvas registradas nas últimas semanas. As equipes da companhia seguem trabalhando para ajustar a qualidade e a vazão da água. E por que não avisaram antes? Porque avisa depois que a redução aconteceu. As pessoas estão em casa sem saber que essa redução aconteceria. E aí, por que não avisaram antes? Vamos em frente, vamos para outra. Aqui é serviços públicos. Mata e Muriçoca no Riacho dos Mocós. É o Eduardo que reclamou hoje. A Secretaria de Serviços Públicos informou que existe uma programação regular para retirada das baronesas e captação dos trechos do rio que passam por dentro da cidade, além da limpeza contínua dos canais. As equipes... Não foi isso não que perguntou, não. Vou ter que dizer aqui para a Secretaria de Serviços Públicos que a pergunta do rapaz não foi essa. A pergunta do rapaz foi: cadê a prefeitura para limpar? Se vocês estão dizendo que tem um cronograma, a resposta correta é: quando é que vão passar por lá? Se tem um cronograma, tem uma data, ou não? Se eu tenho um cronograma, eu tenho um cronograma. Meu cronograma hoje diz que 8 horas da manhã eu estou no ar na Supermanhã, de 11 horas da manhã eu saio do ar da Supermanhã, de 11h15 eu estou participando, né, no Povo na TV. Depois, quando termina a minha participação, vem para a redação para produzir alguma coisa, ou produzir o forró, ou produzir... Enfim, eu tenho minha programação, meu cronograma. Meu cronograma é esse, eu sei exatamente o que é que eu vou fazer. Se tem um cronograma, se tem uma programação para a limpeza dos rios, córregos e canais, diga aqui qual é a data. Se tem uma programação, a data você sabe qual é. Qual é? Se não tem data, não tem programação, a gente não sabe, ou então a gente sabe...

0: que ela não existe. Porque se tem programação, qual é a dificuldade de dizer no dia tal estaremos aí para realizar a manutenção, né? Serviço de capinação nas ruas é 5 e é 4 da Vila Kennedy. Durante o período chuvoso, a gente sabe que o mato cresce. A gente sabe, mas está perguntando isso não. A pessoa quer a limpeza. Uma equipe técnica irá verificar se a área entre as ruas E4 e E5 são públicas ou privadas. Pronto, aqui tá uma resposta correta. Caso seja identificado como área privada, o proprietário será notificado para que adote as medidas necessárias. Se for pública, o local será incluído no cronograma. Pronto, aí aqui a gente fica aguardando quando foi feita essa pesquisa. A pesquisa vai ser feita hoje, ontem, amanhã, já foi feita, vai ser feita, para que a gente saiba qual foi a punição dada o proprietário do terreno, se ele for privado, e se não for privado, esse cronograma, quando será a limpeza do local. Faltam dados, faltam coisas concretas, né? Falta informação concreta. Tudo aqui é muito subjetivo. Não, olha, se o terreno, se for privado, se for público, tudo isso aqui é no condicional. Não precisamos de condicionalidades, nós precisamos de objetividade.
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0: Vamos até o bairro do Salgado? Vocês não acreditam, não. Tá faltando água. Alô, Wesley Santos, bom dia.
2: Oi, Sócrates. Muito bom dia para você e bom dia para você que acompanha a Rádio Jornal. Sócrates, eu tô aqui na rua Carneiro Vilela, no coração do bairro do Salgado, na altura do número 734. Carneiro Vilela, para situar você, é aquela rua, sabe ali, antigo Arnaldo do Ferro Velho, posto de Maninho? Pois bem, subindo em direção à UPA aqui do Salgado. Essa rua é a principal, é onde passam os ônibus. E por aqui, meu amigo, há pelo menos 30 dias, já mais na verdade, o pessoal tá pedindo por água e água até agora nada. E eu já tô sabendo que essa falta d'água também já tá indo aqui pra rua São Salvador. Fica pertinho, fica do lado aqui da Carneiro Vilela. Vou conversar inclusive aqui com o morador. Como é o nome do senhor?
3: É Milton.
2: Ô, seu Milton, como é que tá a situação aqui de vocês? Até porque é uma rua essencial, com vários comércios e residências também. E sem água fica muito difícil, né?
3: É muito difícil, né? Inclusive, mais de 30 dias já estamos aqui sem água.
2: E aí, como é que vocês estão fazendo? Estão comprando?
3: Comprando. Mesmo sem poder, né? Tirando de outras coisas para poder comprar.
2: E aí?
3: Para não poder ficar sem água, né?
2: Agora a conta esqueceram, não?
3: Não, a conta chega sempre.
2: Agora é complicado, pedindo a compensa, que mande água, né?
3: Com certeza.
2: Obrigado, e o senhor me trouxe suas informações. Conversar comigo aqui também. Como é teu nome?
4: Jobson.
2: Jobson. Difícil, né, meu amigo? Manter uma casa sem água, né, Jobson?
4: Com certeza, mais 30 dias sem água, roupa para lavar, louça para lavar, e fica difícil. Uma bomba d'água por R$100.
2: Eita,
4: não tem condições, mas... não, de comprar uma bomba de água por R$100, não. Tá complicado mesmo. E se não pagar a conta, eles vêm cortar a água da gente.
2: Fazer um apelo, né, Jobson, para que o pessoal libere água para cá, né?
4: É, com certeza. Tá difícil mesmo, tá difícil. Todo mundo reclamando aí, né, tia Vesa, tudo sem água, o pessoal tudo vindo aqui, ó. É complicado.
2: Complicado. Obrigado, viu, Jobson, pelas suas informações. Conversar com a senhora aqui também. Bom dia, como é seu nome?
5: É Luciene.
2: Ô, dona Luciene, manter uma casa sem água é difícil, né?
5: Difícil, já faz mais de 3 meses que não chega água aqui nessa rua.
2: Entendi. Tá aqui, esse problema tá na Carneiro, mas tá indo pra outras ruas, até na São Salvador, que eu tô sabendo.
5: É verdade, aqui na rua Euclides Vicente da Silva mesmo não chega água de maneira, faz uns 3 meses. Eu não tenho água, eu tô comprando água, R$100 mil litros d'água, estou comprando porque não tenho água, pagando a água e não tenho água, de maneira nenhuma.
2: Obrigado pelas suas informações. Agora, Sócrates, o que chama a atenção é que aqui é caminho, né? É caminho da gerência da Compesa, é caminho da estação da Compesa aqui no bairro do Salgado. Então a gente faz um apelo, né, ao nosso amigo Antônio, gerente da Compesa, para que dê uma passadinha aqui, mande uma equipe, né, já que é uma rua que, para se chegar até a Compesa, o pessoal acaba passando. Então, Antônio, meu amigo, pessoal lá com Pesa, se puder dar uma verificada o que é está acontecendo, os moradores vão agradecer, com certeza. Wesley Santos para a Rádio Jornal, Rádio Notícia.
0: Eu pensei que você ia estar chamando o nosso Antônio aqui das redes sociais, né? Esse eu sei que ia. Tenho certeza absoluta que iria. Olha, o ministro da Previdência Social afirmou ontem, em entrevista no programa Bom Dia Ministro, o ministro Wolner Queiroz, que o objetivo do governo é zerar as filas do INSS até outubro deste ano. Segundo o ministro, a fila de solicitações já diminuiu nos últimos meses. Em fevereiro, era

0: Foram 3 milhões e 100 mil pedidos. Em abril, os dados mostram a redução para 2 milhões e meio de solicitações. Para o Voonei, a diminuição das filas é fruto da realização de mutirões de perícias e uso da tecnologia e o reforço na contratação de novos peritos médicos. Essa daqui é mais uma de que só acredito vendo e vendo bem, porque, como disse na abertura do programa, essa promessa a gente escuta há anos, de vários governantes, de vários ministros, e até agora, nada. Acabou o programa?
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0: Hoje é o dia da toalha, hoje é o dia da toalha. Será que é hoje? Será que é amanhã? Será que é depois? Que história de dia da toalha é esse? Eu fiquei curioso. Alô, Ed Carlos.
2: Prepare sua toalha e embarque nessa aventura geek cheia de diversão, games, música e cultura pop. O Dia da Toalha acontece neste domingo, 24 de maio, no Centro Cultural Sesc, em Garanhuns. A entrada custa R$ 20,00 ou R$ 10,00 para quem estiver com uma toalha no ombro. Será um dia especial para celebrar a cultura geek, a criatividade, os encontros e, é claro, as toalhas. Chame a galera, separa o cosplay e vamos curtir o Dia da Toalha aqui em Garanhuns. 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
0: Nove horas 25 minutos aqui na Rádio Jornal. Vou dar uma passadinha, vou dar tempo, dar uma passadinha grande aqui, inclusive no nosso WhatsApp. Dá tempo, dá tempo. Alô, eita, tá já, né? Chega já, chega já. Um abraço pra você, o Tanque tá aí em Toritama, acompanhando aqui a Rádio Jornal. Peça mais uma vez, olha aí, pra vir tapar o buraco na rua Manuel Caixeiro, número 34, no Riachão. Mais de ano, misericórdia. É o Hugo. Ah, rapaz, eu acho que eu lembro desse buraco. Lembro, eu vi aqui que você inclusive mandou fotos em outros momentos. Pois é, lembro mesmo, Hugo. É, rapaz, rua Manuel Caixeiro, número 34. Isso aqui é prefeitura, né? É, prefeitura. Né? Deixa eu encaminhar aqui para a Juliana Rodrigues, para que ela possa buscar justamente alguma resposta a esse respeito. Vamos mais aqui, mais mensagens, mais pessoas participando conosco aqui na Rádio Jornal. Leonardo, eita. Tá certo, seu Vandré, tá certo. Um abraço pra você, gostou aí da canção que a gente colocou, não foi? É, Leonardo Sullivan. Bom dia, Sócrates. É verdade o que esse rapaz falou. A Compesa solta água de madrugada e fecha pela manhã. E ninguém dorme, não, é? Tá certo, Lenildo. Um abraço pra você. Obrigado pela audiência também aqui na Rádio Jornal. Ô, Sérgio, lá do Jardim Boa Vista. Com essas músicas, chego logo nos 500 quilômetros. Valeu. Valeu, Sérgio. Um abraço pra você. Bom dia, Sócrates. Tem um vazamento que vem do lado do Interativo e vai descendo pela rua Visconde de Cairuz. Ah, eu vi você falando isso aqui, trazendo essa informação aqui no Papo Sem Pauta, não foi? E desce pela Miguel de Sena, precisa de uma fiscalização da Compesa, a água tá forte, então esse vazamento deve ser de um cano. É bom eles virem agora para ver onde está esse desperdício. Eu não sei se é do colégio ou se é da Compesa. Deixa eu encaminhar aqui. Tá, Sônia, para Juliana, para que ela possa enviar essa solicitação também para a Compesa. Nesse caso aqui, como há uma dúvida, é bom realmente uma investigação para se saber de fato o que está acontecendo. Bom dia, Sócrates, bom trabalho. O que houve com o Fortaleza e o Ceará em 2024? Era um dos melhores times, bem administrados e tudo mais. E de uma hora para outra, tudo desmantelou. Ô Adelmo, para ser bem direto, eu acompanhei mais de perto a questão do Fortaleza, mas é uma situação muito parecida com a do Ceará. A do Fortaleza eu acompanhei mais de perto e tal. O Fortaleza mudou completamente, e o Ceará também. Eles mudaram completamente a linha de investimento deles. Qual era a linha de investimento desses clubes? Era contratar jogadores que não tinham grandes espaços nos maiores clubes do país. Né, com salários relativamente em conta. O que é que eles faziam? Eles iam em São Paulo, Flamengo, Palmeiras, Internacional, Grêmio. Aí tinha sempre aquele cara que não era titular, mas que tinha bola para ser titular, porque chegava um grandão, chegava um caba da Europa, chegava

0: um jogador contratado muito caro e aquele jogador ia perdendo espaço. Eles iam lá e pegavam esse jogador, geralmente jovem, né, na faixa no máximo ali dos 27, 28 anos e tal. Pegava esse jogador e levava. E esse jogador, né, com vontade, e sempre tinha isso também, né, ser jogador com vontade de crescer e tudo mais. Até porque eles iam sair de um clube grande para ir para um clube do Nordeste e tal, mais afastado da grande mídia. Só que eles mudaram e começaram a contratar os caros. Você lembra que o elenco do Fortaleza e do Ceará nos últimos anos começou a ter um monte de jogador famoso e caro? Vocês lembram, por exemplo, que o Fortaleza levou o Marinho? Eu estou dando o Marinho como exemplo, né? Mas tantos outros que eles levaram também, jogadores caros. E veja, o Marinho não é desse caso que eu estou dizendo aqui, que não estava com espaço no Flamengo. Ele não estava realmente com espaço no Flamengo, mas não estava lá com espaço porque não estava jogando, né? Porque ele foi contratado muito caro. E quando foi para o Fortaleza, foi com salário caro também. Ou seja, eles mudaram o perfil. Quando mudou o perfil, mudou o jeito de jogar do time. Quando mudou o jeito de jogar do time, o time começou a se desmantelar. E aí, o dinheiro começou a acabar. Tanto que o CEO do Fortaleza esse ano disse em março, a gente está em maio, ele disse em março que o dinheiro já tinha acabado. O dinheiro do ano acabou em março. Por quê? Por conta dessas aventuras. Mas lembra o que o Sport fez ano passado? Contratou um monte de jogador caro. Deu em quê? Foi mais ou menos a mesma coisa que o Fortaleza fez. Entendeu? Mais ou menos a mesma coisa. Eita, seu Cícero! Opa. Eita, seu Cícero! Estava virado aqui, rapaz. Olha aí, olha. Vou matar... Maga, vou matar o Givaldo aqui agora de desejo. Cuscuz. Uma nanana, uma bananinha. Um milhinho assado. Isso é uma carninha de boi. Eu tô achando que é uma carninha de boi assada. Tô achando que é. Olha aí. Olha, Givaldo deixou lá, deixou a mesa e veio-se embora, olha. A rádio nesse momento tá solta. Ele veio-se embora, olha aí. Gostou, Givaldo? Aprovado, Givaldo? Ô, Maga, tu mata o Givaldo de fome aqui desse jeito. Isso, valeu. Um abraço pra tu, Maga. Um abraço, seu Cício. 9 horas, 30 minutos.
1: Justiça do Trabalho num minuto. Informativo do Tribunal Regional do Trabalho da 6ª Região.
0: O juiz do TRT 6, Roberto Bastos, explica quem tem direito ao FGTS.
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11: 9 horas 35 minutos aqui na Rádio Jornal. O TSE aprovou por unanimidade uma resolução que trata da criação de cargos efetivos, cargos em comissão e funções comissionadas no âmbito da Justiça Eleitoral. A proposta apresentada durante sessão administrativa estabelece as diretrizes para a implementação de novas estruturas de pessoal, tanto na Corte quanto nos TRS. Entre os principais pontos da norma está a previsão de que cargos efetivos de analista judiciário e técnico deverão seguir áreas de atividade e especialidades já regulamentadas pelo TSE. O texto também prevê que a implementação dos cargos ocorrerá de forma condicionada à disponibilidade orçamentária.
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11: Pesquisa interna do PL demonstra que a população quer redução da maioridade penal. Romualdo de Souza.
12: O PL encomendou uma pesquisa interna, portanto não vai ser divulgada, e o resultado não surpreendeu ao partido. A enquete aponta que a maioria dos brasileiros é a favor de projetos que reduzem a maioridade penal de adolescentes infratores. Só que na base governista, o assunto está sendo conduzido com a necessária resiliência, palavras do líder do governo no Congresso Nacional, senador Randolfo Rodrigues, do PT do Amapá. Ele disse à Rádio Jornal que o governo não vai tratar desse assunto agora, até porque na proposta de emenda constitucional da segurança pública tem lá um artigo dizendo que é preciso ouvir a sociedade. O problema é que essa proposta já foi aprovada na Câmara dos Deputados, passou por duas votações, agora precisa ser analisada duas vezes pelos senadores. Mas o presidente da Casa, Davi Alcolumbre, por enquanto, não está mexendo no assunto, até porque ele continua de bandinha, como a gente diz no interior, continua chateado com o presidente Lula da Silva. Então, se há uma animosidade entre os dois, é melhor não tocar no assunto. E tem uma outra informação que eu gostaria de dividir com o ouvinte da Rádio Jornal, é que agora o presidente Lula está todo beijinho, beijinho para o lado do presidente da Câmara, Hugo Mota, do Republicanos da Paraíba. Lula disse que já é hora de celebrar a harmonia do Poder Executivo com o Poder Legislativo e ele disse que não vê motivos para críticas da sociedade a deputados e senadores. Lula poderia, por exemplo, chamar no seu gabinete o ex-líder do PT. Foi o deputado Lindbergh Farias, do PT,

0: do Rio de Janeiro, que divulgou aquele manifesto que diz o seguinte: é preciso subir a hashtag Congresso Inimigo do Povo. Portanto, são os próprios petistas que estão fazendo esse tipo de campanha. De Brasília, Romualdo de Souza para a Rádio Jornal, Rádio Notícia.
1: 9:38 aqui na Rádio Jornal.
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1: Alô, Berg Santos.
3: Alô, Sócrates da Silva. O polo têxtil do Agreste, que é um dos principais motores econômicos de Pernambuco, movimentando bilhões de reais e gerando milhares de empregos diretos e indiretos, vai ter pesquisa, viu? Porque o governo do estado de Pernambuco vai realizar uma grande pesquisa para entender os seus problemas e os acertos aqui do polo de confecções do Agreste. A gente sabe que é uma região muito rica, como eu disse, é um dos motores aqui no estado de Pernambuco, aumenta o nosso PIB consideravelmente, mas é uma região também com muitos problemas de infraestrutura viária, de segurança pública, e a gente precisa entender, ter um mapeamento dos problemas aqui do polo de confecções para que possamos também realizar melhorias. Quando eu digo possamos, o governo, né, o governo do estado, parceria com o governo federal, e é muito importante ouvir quem de fato sente na pele, né, os problemas aqui dessa região do polo de confecções. Tem essas três cidades, né, que são as principais, Caruaru, Toritama e Santa Cruz do Caparibe, mas o polo hoje é bem mais amplo, tá? Bem mais amplo, chegando a Cupira, a São Caetano, no outro lado, Vertentes também, enfim, então, o Taquaritinga do Norte, e o polo de confecções expandindo, né, e gerando muitos empregos, milhares de empregos formais e informais. Bom, essa pesquisa, ela já começou e terá um prazo de 15 dias para que o governo do estado possa colher as informações. A gente ouviu a secretária de Desenvolvimento Econômico de Pernambuco, a Daniele já solto, que vai trazer detalhes sobre essa pesquisa, essa consulta pública. Vamos ouvir.
4: O governo de Pernambuco, por meio da Secretaria de Desenvolvimento Econômico, SDEC, e parceria com a NTCPE, acabou de lançar um formulário para escuta ativa ao polo têxtil do Agreste. Nosso objetivo é estar próximo de todas aquelas pessoas, entidades e empresas que fazem parte da cadeia e, por conta dela, acaba gerando emprego e renda para o nosso estado. Esse questionário vai estar disponível por mais ou menos 15 dias e é a forma do governo do estado, por meio da Secretaria de Desenvolvimento Econômico, estar junto àqueles que têm as demandas reais para que a gente consiga viabilizar em pouco tempo ferramentas voltadas a fortalecer a competitividade e inovação, ampliar a geração de emprego e renda e aproximar crédito, tecnologia e qualificação profissional para a cadeia têxtil.
3: E de fato, viu, Sócrates, nós temos que registrar que nos últimos anos nós tivemos muitos investimentos aqui no polo de confecções e uma atenção um pouco maior aqui para o nosso polo de confecções do Agreste. Para participar dessa ouvida, dessa pesquisa, dessa consulta, o site é S de Sócrates, D de dado, E de escola, C de central, tá? sdec.pe.gov.br, e aí vai lá, faz o cadastro, participa dessa pesquisa. Acho muito importante, porque aí sim a gente vai poder colocar as nossas dores e também os acertos para que o governo do estado possa observar, fazer um mapeamento e quem sabe colocar melhorias aqui para essa região tão rica e que precisa realmente de muita atenção. Sócrates.
1: Verdade, precisamos mesmo dessa atenção, desse cuidado, dessa ouvida, né? Dessa aproximação. Que bom que está acontecendo, que funcione, né? E que, além de ouvir, né, que isso gere também o retorno, né, Berg? Porque quando se escuta e guarda numa prateleira as informações, de nada serve. O importante é você ouvir e, a partir dessa escuta, você começar a transformar a realidade local, né?
3: E o que eu acho importante é porque a gente está num momento de muita discussão com relação à retirada da taxa das blusinhas e não sei se vai ter isso no questionário, né? Lá, né? A gente pode até depois acessar para entender também o que vai ter nesse questionário, mas é um momento importante para esse debate mesmo do polo de confecções do Agreste. Eu acho muito importante, mas é muito importante.

0: importante mesmo, porque o governo vai ter essa ideia, né, do que falta, do que precisa e do que vem acertando, e também realizar investimentos, fazer parcerias com alguns institutos, algumas instituições, com o próprio governo federal. Muito importante, viu? Eu acho que já deveria ter acontecido há muito tempo, está acontecendo agora. Que bom.
1: Ok, Sócrates? Ok, que bom. É aquela história, né? Se ninguém fez e está na hora de fazer, vamos fazer para resolver, né? É a melhor coisa. 9 horas 43 minutos aqui na Rádio Jornal. Uma vacina capaz de combater a ebola causada pela cepa que atinge a África pode demorar de 6 a 9 meses para ficar pronta e ser aplicada na população. O processo de seleção de imunizantes candidatos está sendo acelerado diante dos surtos da doença registrados na República Democrática do Congo e em Uganda, e que há uma vacina sendo desenvolvida para combater especificamente essa cepa. Uma outra vacina candidata também está em desenvolvimento. As doses para ensaios clínicos podem estar disponíveis em cerca de 2 ou 3 meses.
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1: Por falar em vacina, foi aprovada a vacina nonavalente contra HPV no calendário de imunização do SUS. Patrícia Oliveira.
3: A vacina nonavalente contra o HPV pode ser incluída no calendário nacional de imunização do SUS. A proposta aprovada na Comissão de Assuntos Sociais amplia a cobertura vacinal contra o papilomavírus humano, que está relacionado principalmente a casos de câncer do colo de útero, além de diversos tumores nas regiões genitais. O relatório favorável da senadora Ana Paula Lobato, do PSB do Maranhão, destacou que o Programa Nacional de Imunizações já oferece a quadrivalente, que protege contra 4 subtipos do HPV, e a vacina nonavalente vai aumentar essa proteção. A autora do projeto, a senadora doutora Eudócia, do PSDB de Alagoas, afirmou que a implementação da vacina pelo SUS custará menos ao governo federal do que as despesas com o tratamento da doença.
4: Enquanto que a quadrivalente protege a mulher 70% contra o vírus HPV, a nonavalente protege 90%. Nós iremos economizar 3,8 bilhões de reais em um único ano, porque nós não teremos as mulheres com câncer de colo de útero.
3: A proposta também prevê que o Ministério da Saúde garanta acesso gratuito à vacina nonavalente em toda a rede pública. Se não houver pedido para votação no plenário, a matéria segue direto para a Câmara dos Deputados. Da Rádio Senado, Patrícia Oliveira.
1: Marta é a principal novidade na lista das 26 convocadas à Seleção Brasileira Feminina, anunciada pelo técnico Arthur Elias. A equipe fará 2 amistosos contra os Estados Unidos, atuais vice-líderes do ranking da FIFA, nos dias 6 e 9 de junho, em São Paulo e no Ceará. Os jogos visam a preparação da seleção número 6 no ranking para a Copa do Mundo do ano que vem, que vai ser aqui no Brasil. É interessante também que seja reformado, ajustado o gramado lá da Arena Castelão. Tá sofrido, viu? A última vez que Marta vestiu a camisa amarelinha foi em agosto do ano passado, quando a seleção foi campeã da Copa América em Quito, após cobrança de pênaltis por 5-4. Inclusive, ela foi uma das principais jogadoras para conseguir que o Brasil chegasse a essa decisão. E na decisão, né, o Brasil estava num momento complicado, ela saiu do banco de reservas, fez o gol de empate, só que perdeu um pênalti depois, né, quando a partida estava nos pênaltis. Bom, em abril do ano passado, e era o pênalti do título que ela perdeu, mas o Brasil foi campeão. Em abril do ano passado, a seleção de Arthur Elias arrancou uma vitória inédita sobre os Estados Unidos por 2-1 na Califórnia. Foi o primeiro triunfo da história da amarelinha na casa das adversárias. Na ocasião, as americanas lideravam o ranking da FIFA. O primeiro jogo vai ser em São Paulo, na Neoquímica Arena, e num sábado, né, às 18h30. E o segundo jogo na Arena Castelão, em Fortaleza, às 9h30. 3 dias depois, então, domingo, segunda, terça, na terça-feira, tá? Os 2 jogos aí da Seleção Brasileira Feminina, mas que deem uma arrumadinha no gramado da Arena Castelão. Ontem estava um pouquinho complicado.
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1: Brechó Solidário do ICI acontece amanhã e sábado.

0: Vanessa Pereira.
1: O Instituto do Câncer Infantil do Agreste, o ICIA, realiza amanhã e sábado mais uma edição do tradicional Brechó Solidário, iniciativa que une solidariedade e apoio ao tratamento de crianças e adolescentes com câncer, atendidos pela instituição em Caruaru. O evento acontecerá na sede do ICIA, localizada na Avenida Paulo Santos, número 917, no bairro Universitário, oferecendo ao público uma grande variedade de roupas, calçados e brinquedos, a preço único de R$ 3,00. Toda a renda arrecadada será revertida para os serviços prestados pela instituição. No dia 22, o brechó funcionará das 8 da manhã às 16 horas. Já no dia 23, o atendimento será das 8 da manhã ao meio-dia. Da redação, Vanessa Pereira, Rádio Jornal, Rádio Notícia.

0: Olha, foi atualizada a regulamentação do Marco Civil da Internet. O texto traga dos deveres e possibilita a responsabilização das plataformas sobre conteúdos distribuídos em seus ecossistemas. A medida ainda atribui competência à Autoridade Nacional de Proteção de Dados para regular, fiscalizar e apurar infrações ao Marco Civil da Internet. O texto, que ainda será publicado no Diário Oficial da União, reforça que empresas que operam no Brasil precisam cumprir a legislação brasileira e atuar de forma proativa e proporcional para impedir a circulação massiva de conteúdos criminosos.
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0: Guia sobre o uso de dispositivos digitais orienta sobre excesso de telas. Graziele Bezerra.
2: A estudante Esther Vitória de Almeida, de 13 anos, aprendeu na prática que a superexposição nas redes sociais pode ser perigosa. E depois de ser abordada por perfis suspeitos na internet, bloqueou a conta para que somente pessoas conhecidas tivessem acesso às suas postagens.
3: Muita gente muito mais velha começava a me seguir, começava a falar coisa e é perigoso isso. Isso para quem não entende, né? Falei para os meus pais, cheguei a falar para minha mãe, removi, mas eu acho que nem todo mundo tem essa mesma visão.
2: Dados do Comitê Gestor da Internet no Brasil apontam que 25 milhões de crianças e adolescentes acessam a internet no país e 98% deles usam o celular para se conectar. Mais de 80% têm perfis em redes sociais. E de olho na segurança das crianças e adolescentes, a Bruna Bezerra, professora de artes da escola em que a Esther estuda, começou um projeto para que alunos tivessem um olhar mais crítico ao navegar no mundo digital.
4: Para eles estarem consumindo um conteúdo verídico, tá ali verificando também em relação às fake news, aquele conteúdo de fato vai ser sadio, né, para o conhecimento deles, incentivando essa prática do bom uso.
2: E para ajudar pais, responsáveis e educadores nesta missão, o governo do Brasil lançou um guia sobre o uso dos dispositivos digitais na infância e adolescência. O documento orienta, por exemplo, sobre os riscos do uso excessivo dos aparelhos, como atraso no desenvolvimento, sedentarismo e aumento nos níveis de ansiedade. O guia traz ainda informações sobre o tempo de tela adequado para cada idade. Crianças de 2 anos, por exemplo, não devem ser expostas a telas. Já para aquelas de 11 a 17 anos, a recomendação é de no máximo 3 horas diárias. O documento também reúne informações sobre a faixa etária ideal para cada conteúdo, direito à privacidade, educação midiática e uso pedagógico da internet e dos celulares. Ana Ungari Dalfobro, coordenadora-geral de Tecnologia e Inovação Básica do Ministério da Educação, explica a importância deste guia para a formação digital nas escolas.
5: Foi um material muito rico construído pelo governo federal, com contribuição também da sociedade civil, e vem orientando muitas escolas a usarem ele exatamente como uma referência dentro desse tema de uso equilibrado das tecnologias digitais por crianças e adolescentes. Então foi um material pensado para as famílias, para os educadores, mas também para a sociedade de uma forma geral e para as empresas.
2: O Guia de Uso de Dispositivos Digitais está disponível na página da Secretaria de Comunicação Social do Governo do Brasil em www.gov.br/secom. Reportagem Graziele Bezerra.

0: O Instituto Ricardo Brennan abre as portas gratuitamente ao público amanhã. Iniciativa que integra um movimento voltado à valorização do patrimônio cultural brasileiro. A proposta faz parte de uma estratégia de incentivo à cultura e fortalecimento do legado histórico. Segundo os organizadores, a iniciativa também busca estimular o interesse da população pela produção cultural brasileira. Quem puder deixar o trabalho, né, amanhã, quem puder se dirigir até o bairro da Várzea, no Recife, o Instituto funciona das 10 da manhã às 5 da tarde.
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0: Vamos conversar com a Juliana Rodrigues, ela está com o doutor Walter Ferraz Filho. Alô, Juliana.
2: E olha, Sócrates da Silva voltando na programação da Rádio Jornal, direto aqui de doutor Walter Ferraz Filho, que é especialista em ginecologia, obstetrícia e prevenção. 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E nós vamos bater aquele papo com o doutor Walter Ferraz, que ele vai explicar aquela questão do anticoncepcional na adolescência. Doutor Walter, Rádio Jornal, muito bom dia.
3: Bom dia, Sócrates, bom dia a todos. É isso mesmo, hoje vamos falar sobre uma dúvida muito bem-vinda, que é o anticoncepcional na adolescência. Então, é importante que a adolescente passe numa consulta com o seu ginecologista para ver qual que vai ser o melhor anticoncepcional para ela iniciar. Ela não pode tomar o anticoncepcional da vizinha, da prima, não é qualquer um. Então é importante que se faça uma avaliação, uma anamnese, se solicite os exames hormonais, veja tudo certinho para daí traçar qual que vai ser o melhor para ela. Hoje no mercado temos uma gama de anticoncepcionais, a gente tem ele via oral, a gente tem adesivo, a gente tem DIU, temos o Implanon. Então assim, tem uma série de anticoncepcionais, mas não pode ser qualquer um. Então é importante que ela faça essa avaliação para traçar o melhor anticoncepcional para ela.
2: Doutor Walter, falando de anticoncepcional também já na adolescência, qual é o momento ideal para levar essa filha ao ginecologista?
3: Assim que ela menstrua, é importante os pais avaliarem como que está esse padrão de sangramento da sua filha. Algumas meninas, quando ela menstrua, ela começa a menstruar muito irregular. Então, muitas vezes, esse fluxo é muito intenso. Então, muitas vezes, ela vai para a escola e fica um pouco envergonhada porque ela não entende aquilo ali. E, às vezes, essa menstruação vem de um fluxo muito grande. Então, é preciso levar o ginecologista para ver o porquê que está sangrando muito, porquê que está irregular. Conseguir regular esses hormônios e ela ter uma qualidade de vida melhor em relação ao seu ciclo menstrual.
2: 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Eu volto com você, Sócrates da Silva.
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0: Alô, Berque Santos.
4: Ô, meu amigo Sócrates, a gente volta ao vivo aqui na programação da Rádio Jornal. Uma cobrança que a gente já vinha fazendo há muito tempo, Sócrates, aqui, parcialmente foi solucionada, tá? Que é esse esgoto, esse famigerado esgoto na Avenida José Rodrigues de Jesus, nesse trecho aqui, nesse trecho local, nessa via local aqui da avenida, tá? O problema, ele foi solucionado, até porque não tem o esgoto derramando, mas já tem umas duas semanas que o pessoal fez a obra e deixou, para variar, o buraco, a terra, o isolamento que fizeram aqui para evitar que pessoas se passassem, né, ou até mesmo veículo. Esse isolamento não existe mais, Sócrates, porque já derrubou, já se acabou por aqui. É aquela fita zebrada, né, que é colocada, não tem mais por aqui. A gente pode observar que realmente já tem um tempo que essa obra precisa ser finalizada, né? Fez a obra, ok, agora tem que voltar para finalizar, porque vem ocasionando transtornos, viu, Sócrates? Pessoas idosas passando por aqui, e isso aqui pode levar um trupicão num negócio desse. Pronto, tem duas senhoras passando aqui agora, e isso aqui é um perigo, viu, Sócrates? Porque se...

0: esse negócio enrolar aqui na perna, é arriscado uma queda, tá? É arriscado uma queda. Além dessa pedra, né? Tem muita pedra aqui no entorno. É um perigo, né, comadre? Como é o nome da senhora? Bom dia.
1: Bom dia.
0: É da Rádio Jornal, tudo bom? Pois é, ela estava dizendo aqui, isso aqui é um perigo, viu? É um perigo grande. E é mesmo, viu, Sócrates? Porque tem pedra solta, pedra aqui na calçada da farmácia. Aí tem terra, né? Se chover, essa terra aqui vai ocasionar lama. Aí tem essa fita aqui que está no chão, que se enganchar aqui na perna vai complicar bastante também, alguém pode cair. Então, a gente faz a cobrança para que o pessoal possa vir terminar a obra. Fizeram o esgoto, mas agora está faltando vir e solucionar, terminar, porque senão vai acabar passando o veículo por aqui e quebrar tudo de novo, né? Como está na terra, aí vai afundando, vai acabar ocasionando novamente o problema, o esgoto vai entupir de novo e aí a gente vai voltar à estaca zero, Sócrates.
2: Tá certo, Beg. Eu estou vendo aqui as imagens que você mandou, né? A imagem que você mandou. E como você lembrou, né? Na beira de uma calçada aí, é um local de tanta circulação. Né? Primeiro assim, parabéns por conseguirem resolver um problema tão antigo. Só que aí não pode criar um problema depois para resolver outro, né? Porque aí no caso foi criada uma outra situação. Né? As pedras estão todas em cima da calçada, isso faz com que alguém possa tropeçar, cair por cima delas. Ou até mesmo se ferir, né? Pisando, torcendo o pé, alguma coisa do tipo. A própria via ainda continua interditada, uma parte dela, essa fitinha que você citou aí, ela não serve para absolutamente nada, é a mesma coisa daquele ponto de ônibus mais em cima, onde tem esse tipo de fita, né, para proteger, essa fita ela rasga, ela rompe, qualquer pessoa que passar pode arrancá-la, e se enrolar numa sandália, se enrolar numa bicicleta, pode levar o ciclista ao solo, até um motociclista. Né, que ela pendurada desse jeito que tá. Se chegar na roda, aí pode até puxar a pessoa para baixo. Porque o negócio tá grande e balançando aí no meio da rua. Aí realmente fica complicado. Né, Berg?
0: Isso, Sócrates. E outra coisa, viu? A Compesa precisa vir de forma urgente, né? Solucionar.
2: Sim, terminar
0: esse problema. Tá?
2: Terminar.
0: A cobrança está sendo feita para que o problema do esgoto já não está escorrendo mais, porém tem que voltar aqui para concluir o serviço, né? Porque realmente, né, não pode ficar nessa situação, principalmente numa avenida como essa, né? A Avenida José Rodrigues de Jesus é recém entregue à população e está numa situação dessa aqui nesse trecho, pelo menos esse trecho. Sócrates, quer um cafezinho, amigo?
2: Queria. Se possível, você pode trazer. Tô aceitando. Cafezinho. Uma bolachinha não. É melhor.
0: Com açúcar, sem açúcar?
2: Não, sem açúcar, sem açúcar.
0: Com leite, sem leite?
2: Não, sem leite. Não, sem adoçante.
0: Rapadura dentro? Não,
3: com mercadoria?
2: Não. Eu prefiro apenas o café. Eu sou das poucas pessoas que açúcar não faz parte na minha vida, nem um pouquinho. A melhor coisa é que vai ser um cafezinho com tapioca, entendeu?
4: Eita, Maria!
2: Obrigado, viu, Maga? Já mandou o recado aqui pra gente, tá tudo certo. Vamos embora? 10h01.
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0: Dez horas e 6 minutos, aqui na Rádio Jornal.

0: Mais de um terço dos professores brasileiros avaliados pelo Ministério da Educação não tem condição para dar aulas. A maior falha na formação ocorre na área de matemática, onde mais da metade dos docentes não alcançou o nível básico considerado pelo governo federal. Os resultados da Prova Nacional Docente, conhecida como Enem dos Professores, foram divulgados pelo MEC. Essa é a primeira edição do PND e teve adesão de 1.508 municípios do país. Entre os 760 mil professores que fizeram a prova, 266 mil não conseguiram atingir o nível de proficiência, ou seja, registraram abaixo de 50 pontos em um universo de 100. O número corresponde a 35% dos docentes avaliados. E do outro lado, porque a gente teve 760 mil, 260 mil que não tem condição de dar aula, pelo menos segundo a pesquisa aqui. E do outro lado, segundo o governo, são quase 500 mil qualificados. Quem traz as informações é a Jéssica Gonçalves.
1: A primeira edição da Prova Nacional Docente teve quase 1 milhão e 100 mil inscritos. Criada dentro do programa Mais Professores para o Brasil, a Prova Nacional Docente não é obrigatória, mas pode ser usada por estados e municípios em concursos públicos e processos seletivos para professores. Ao todo, 1.530 redes de ensino aderiram à prova. Do total de participantes, 65% foram considerados proficientes. O ministro da Educação, Leonardo Barchini, destacou que a prova pode ajudar as redes públicas a melhorar a seleção de professores.
2: Temos quase 500.000 de professores proficientes e que estão à disposição das redes municipais e estaduais, e agora elas têm à disposição um instrumento poderoso que vai poder selecionar da melhor maneira possível.
1: Além da Prova Nacional Docente, o Ministério da Educação divulgou os resultados do ENAD das licenciaturas 2025, que avalia a qualidade da formação inicial de professores. Entre os concluintes de cursos presenciais, 73% foram considerados proficientes. Na educação à distância, o percentual foi de 47%. Também houve diferença por tipo de instituição. Nas universidades públicas federais, a proficiência foi de aproximadamente 76%. Nas públicas estaduais, de 73%. Nas instituições privadas, o índice ficou em 46%. Segundo o MEC, 56% dos cursos avaliados ficaram com conceitos 3, 4 ou 5 no ENAD. O ministro da Educação, Leonardo Barchini, destacou o ineditismo dos dados e os desafios para a formação de professores no país.
2: Pela primeira vez temos resultados dessa magnitude. Com esse detalhamento, a gente vai instituir novas políticas e novas ações para que a gente possa melhorar em todas as áreas a formação de professores no Brasil.
1: Com base nos resultados e nas novas regras para a educação à distância,

0: distância, o MEC informou que todos os cursos de licenciatura EAD não podem abrir novas matrículas e serão encerrados quando as turmas atuais concluírem a formação. Os cursos presenciais também terão que se adequar. Até maio de 2027, deverão reduzir a carga horária à distância de 40% para 30%. Reportagem Jéssica Gonçalves.
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2: Dez horas, 14 minutos, aqui na Rádio Jornal.
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2: Olha, a Neo Energia lançou uma campanha com condições especiais para clientes com contas em atraso aqui em Pernambuco. Vamos conversar com o supervisor operacional da Neo Energia, o Marcos Eduardo Oliveira, a esse respeito. Muito bom dia, obrigado pela participação aqui na Rádio Jornal.
4: Bom dia, Sócrates. Bom dia a todos os ouvintes da Rádio Jornal. Primeiro dizer que é um prazer, né, trazer boas notícias aqui para todos os clientes que estão ouvindo a Supermanhã. É isso aí, Sócrates. A gente está com a campanha, né, a campanha de negociação da Energia 2026, que apresenta uma vantagem super importante aí, né, por conta das condições. É a campanha mais vantajosa, né, que a gente já realizou durante toda a nossa história.
2: Eu gostaria que o senhor explicasse um pouquinho como é que vai funcionar. Eu sei que é até o dia 31 de julho, né? Mas como é que funciona? Quem pode participar? Como seria?
4: Exatamente. Veja, a campanha começou ontem, né? Dia 20 de maio, e vai até o dia 31. É uma campanha que tem um período aí, né, de 2 meses praticamente. E quais são as vantagens que ela apresenta? Primeiro, as negociações elas acontecem de forma online, 100% online. Então, o cliente do seu celular e do seu computador já pode fazer essa proposta de negociação através do neope.negocionline.com.br. 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Esse é um canal exclusivo, ou seja, para a gente evitar qualquer tipo de situação, né? Fora disso, a gente não, fora desse canal eletrônico, a gente não atende para essa negociação, para evitar qualquer tipo de dúvida, né? E também, logicamente, o cliente, se preferir, pode procurar as nossas lojas de atendimento. O que é oferecido, né, de vantagem nessa negociação? Primeiro que a negociação ela pode chegar à redução, né, de juros e multas, e em alguns casos, até o valor principal da dívida, pode chegar em uma redução de até 90%. Isso é super importante. Que dívidas são essas? Dívidas a partir de um ano, tá? Clientes que possuem dívidas a partir de um ano, né, que estão aí em débito conosco a partir de um ano, eles já estão aptos a fazer essa negociação. Quais são as condições, né? O parcelamento, pode acontecer um parcelamento no cartão de crédito, né, em 21 vezes, pode ser também via Pix, né, à vista via Pix, e também em boleto bancário também, tá bom? E um outro ponto importante, quem são esses clientes, né, que vão ser atendidos? Todos os clientes de baixa tensão, né, das classes residencial, comercial, rural e também aquelas que são atendidas por programas do governo, né, que a gente chama de baixa renda. Tá? Então, esses clientes estão elegíveis. Clientes, só repetindo, né, clientes que têm contas, faturas em atraso acima de um ano, tá? Residencial, comercial, rural e de baixa renda.
2: Perfeito. Aquelas pessoas que têm uma dificuldade com lidar com meios eletrônicos podem ir presencialmente. Tem algum tipo de atendimento específico, algum guichê específico? É no atendimento comum? É porque a gente sabe que ainda tem algumas pessoas que têm alguma dificuldade, ou com site, ou com aplicativo. E eu sei que a companhia tem ciência disso, né? Que existem pessoas que têm essa dificuldade.
4: Positivo. O nosso time tá preparado para receber os nossos clientes para fazer nas nossas lojas espalhadas por todo o estado de Pernambuco. Eles estão preparados lá para receber. Assim que chegar na loja, já pode informar. Olha, eu quero fazer a minha proposta aqui de regularização, de negociação com a Neo Energia. E aí as pessoas, os nossos atendentes vão direcionar lá para o guichê específico.
2: Perfeito. Existem muitas pessoas que estão com débitos nessas condições que o senhor falou para conseguir essa regularização de débitos?
4: Sim, é uma campanha, a gente entende que é uma campanha que vai abranger um volume considerável de clientes, né, que estão nessa condição. O que é mais importante, né? A gente entender que o mais importante é que o cliente consiga negociar e que ele saia dessa condição de débito, né, para que ele usufrua das vantagens da energia, do fornecimento da energia. Né? Para a gente trabalha muito, Sócrates, para que os clientes possuam, né, esse conforto, né, que na verdade a energia traz para a gente. Então, nós temos sim uma quantidade de clientes que se enquadram perfeitamente.

0: dessas vantagens, tá?
1: Perfeito. Nós temos o hábito, nós brasileiros, de forma geral, temos o hábito de deixar para a última hora, né? Deixar para o último
0: Perfeito.
1: momento. É uma campanha longa, 2 meses praticamente, né? Tem muito tempo para todo mundo se organizar, nada de deixar para o último momento, né, Eduardo?
0: Perfeito, Sócrates, bem lembrado. De fato, se você deixar para a última hora, muitas vezes você vai pegar o sistema que vai estar sobrecarregado, né? Ou então a loja ali com muita gente vai ter que esperar um pouco mais. Então, o que é que eu reforço aqui? 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
1: Tem uma pergunta que sempre é feita pelas pessoas: eu preciso levar o quê? Eu tenho que levar documento, eu tenho que levar conta, eu tenho que levar
0: Perfeito.
1: contrato. O que é que eu levo?
0: Basta levar uma conta de energia, onde lá, ou, na verdade, basta levar a conta contrato, que a gente chama, né? Que é o número que identifica o nosso cliente. 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
1: Ah, então é bastante simples, não tem grande burocracia,
0: Isso.
1: não, né?
0: Exatamente. É muito simples, muito rápido. E assim que a pessoa já faz o acesso, ele já aparece a proposta lá para ele de negociação exclusiva, tá? Lembrando, essa é interessante porque e é bom ressaltar que cada cliente tem lá uma modelagem de negociação, logicamente considerando os critérios lá da dívida, né?
1: E uma outra pergunta é: a partir do momento que é firmado esse acordo, precisa pagar a primeira parcela para, por acaso, alguma pessoa que esteja negativada ou alguma pessoa que esteja sem o fornecimento de energia, em quanto tempo essa pessoa volta a ter esse fornecimento? Como funcionam esses prazos pós-acordo?
0: Isso, realizando a negociação, né, nós já geramos uma nota de religamento e vamos fazer o religamento do cliente, tá? Ele já começa a usufruir lá do fornecimento de energia, do conforto do fornecimento de energia.
1: Ah, perfeito. Então é algo rápido, né? Não é algo
0: É
1: que
0: rápido.
1: demora.
0: Fechou a negociação, seja parcelado, seja pagamento à vista via Pix, seja lá no boleto. Se for o boleto, logicamente, aí vai vir o prazo de fatura, mas fechou a negociação. A gente já abre a nota lá de religação e já traz esse cliente lá para o fornecimento novamente. Que é o
1: Perfeito.
0: nosso propósito.
1: Perfeito. Quero agradecer a participação aqui na Supermanhã. Muito obrigado, Marcos Eduardo Oliveira.
0: Obrigado, Sócrates. Obrigado a todos os clientes que estão nos ouvindo e os ouvintes, né, da Supermanhã. Muito
1: Perfeito.
0: obrigado.
1: Então aproveitem essa oportunidade. Marcos é supervisor operacional da Neo Energia.

0: Abril registra recorde de doadores de órgãos em Pernambuco, Hernani Tavares.
1: O mês de abril entrou para a história dos transplantes em Pernambuco. O estado registrou o maior número de doadores de órgãos já contabilizado pela Central de Transplantes do Estado. Foram 27 doadores no período. O resultado também veio acompanhado de outro dado importante: a queda na recusa das famílias para doação de órgãos. O índice ficou em 35%, a menor taxa já registrada no estado. Grande parte das doações aconteceu no Hospital da Restauração, no Recife. Dos 27 doadores registrados em abril, 22 eram pacientes atendidos na unidade, que é considerada a maior emergência de trauma do Norte e Nordeste. O hospital conta com equipes exclusivas voltadas para a procura de órgãos, doação e transplantes. O coordenador da Central de Transplantes de Pernambuco, André Bezerra, fala sobre os possíveis motivos para o avanço do trabalho do centro nos últimos dias.
2: O empenho e trabalho de qualidade excelente que alcançou nossas equipes de procura de doadores, as OPs e EDOTs. E também não dá para deixar de mencionar a entrega de parte da reforma do Hospital da Restauração. 22 das 27 doações saíram do Hospital da Restauração, justamente no período em que foi devolvida a sala vermelha, reformada, criando um espaço em que tivesse mais qualidade para de aproximação das equipes profissionais com as famílias.
1: André Bezerra ainda destacou que os números representam mais do que estatísticas. Segundo ele, cada doação significa uma nova chance para pacientes que aguardam na fila de transplante.
2: Mas muito mais do que estatística, do que número, isso representou a saída de lista de espera de 46 pessoas que aguardavam o transplante de rim, 24 pessoas que aguardavam o transplante de fígado e 44 pessoas que aguardavam o transplante de córnea. Mais de 110 pacientes tiveram suas histórias modificadas, mais de 110 famílias tiveram suas histórias modificadas. Afinal, quando um paciente é transplantado, não é só sua vida que muda, muda toda a vida em sua circunferência, dos seus parentes, tudo muda.
1: Além do recorde no número de doadores, o estado atingiu a marca de 33,8 doações por milhão de habitantes. O resultado representa um crescimento expressivo em comparação com a média histórica registrada em Pernambuco, que era de 16 doadores por mês. Hernani Tavares, Rádio Jornal, Rádio Notícias.
0: Mais da metade dos jovens brasileiros entre 18 e 26 anos afirma ter disposição para seguir carreira nas Forças Armadas ou na Polícia Militar. Os dados foram coletados em novembro do ano passado, com a consulta a 2.032 jovens de todas as regiões do Brasil. A pesquisa conduzida pela King's College London, em parceria com as Universidades Federais de Pernambuco, Minas Gerais e uma universidade francesa, foi que realizou esse trabalho. Bom, é isso.
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4: 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Sócrates, eu volto com você.
0: E como eu sempre digo, você vai pelo cheiro, né? Você vai pelo faro para chegar aí. Olha, a Câmara aprovou na noite de ontem um projeto que concede uma série de benefícios a quem? A partidos políticos. O texto permite até 15 anos para legendas pagarem multas. Vamos dar um pra gente também? 15 anos pra gente pagar uma multinha? Não era bom, não. 15 anos para pagar multa. o pagamento de dirigentes fantasmas e abre uma brecha para que números de telefones de partidos possam fazer disparos em massa de mensagens com robôs. Aí vamos lá. Esse texto passou na Câmara, tá? Vai para o Senado para caminhar. Mas, gente, número de telefone para fazer chamada fica liberado, número de partido. Ou seja, aquelas ligações que... Eu não atendo mais ligação de seu ninguém. Eu não atendo, não. Eu atendo ligação, Givaldo Júnior? E se eu atender, é com bastante carinho. Eu não atendo mensagem, ligação de telefone. Nenhuma de seu ninguém. Não atendo. Não ligue para mim, não, que eu não vou atender, não. Vai perder tempo. Né? Por conta dessas coisas, eu não atendo. Então, estão liberando aqui para que partido político possa fazer. Certo? Outra, vai permitir o pagamento de dirigente fantasma. Ou seja, eu tenho um dirigente que não trabalha, não existe, não é ninguém, mas posso pagar para ele. Eu posso pagar para o fantasma. E 15 anos para pagamento de multa. A gente tem, uma multa aqui em Caruaru. Pague não, para você ver. Você não faz a transferência do veículo, você não recebe o seu CRLV, você, enfim. Estou falando de uma multa de trânsito, mas isso aqui é outra multa. Mas é multa. Desde quando alguém tem 15 anos de prazo para pagar uma multa? É, sempre assim, né?
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0: Senai prorroga inscrições de curso gratuito para...

0: Mulheres em Caruaru, Luana Monteiro.
1: Mulheres interessadas em se qualificar profissionalmente na área de manutenção elétrica predial e industrial têm mais uma oportunidade de capacitação. O Serviço Nacional de Aprendizagem Industrial, SENAI, e a Secretaria da Mulher de Caruaru prorrogaram as inscrições para o curso gratuito na área, com carga horária de 20 horas. As aulas acontecerão na próxima semana, de 25 a 29 de maio. Da 1 da tarde até às 5. Para se inscrever, é necessário ter mais de 18 anos e disponibilidade no turno da tarde. As interessadas devem comparecer à unidade do SENAI Caruaru, localizada na rua João Gomes Pontes, no bairro Kennedy, de segunda a sexta-feira, das 8 da manhã às 8 da noite, e aos sábados, das 9 da manhã às 4 da tarde, para garantir a vaga. Luana Monteiro, Rádio Jornal, Rádio Notícia.
0: 10 horas 29 minutos 54 segundos, 10 e meia.
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0: Olha, 10 horas 33 minutos, o Tribunal de Contas do Estado ele tem identificado que os lixões podem estar voltando. Estão arrumando um jeito, né, de trazê-los de volta. Quem traz as informações é o João Carneiro.
11: Pernambuco conseguiu tirar os lixões do mapa. Mas o Tribunal de Contas do Estado, o TCE-PE, acende um alerta. Alguns deles já podem voltar disfarçados. O problema aparece em áreas que deveriam funcionar apenas como um ponto de passagem do lixo. São os chamados transbordos, locais onde os resíduos ficam temporariamente antes de seguir para um aterro sanitário licenciado. As fiscalizações apontaram problemas em municípios como Riacho das Almas, Cachoeirinha, Ouricuri, Santa Filomena e Trindade. Em alguns casos, segundo o tribunal, pontos provisórios passaram a acumular resíduos por tempo prolongado, atraindo catadores, favorecendo a presença de animais e também aumentando o risco de contaminação ambiental. Mas quando um transbordo deixa de ser uma estrutura de apoio e vira um lixão disfarçado? O gerente de estudos e suporte à fiscalização do TCE, Alfredo Montezuma, explica.
12: Uma estação de transbordo, ela passa a funcionar praticamente como um lixão quando ela não tem o tratamento adequado para servir como transbordo, né, que seria um mínimo de impermeabilização do substrato para que não haja a infiltração do chorume. Não se pode deixar justamente que aquele resíduo fique acumulado durante um tempo além do razoável, né, porque o acúmulo de resíduos é que dá aquela característica do lixão.
11: O TCE determinou a suspensão de atividades irregulares em Riacho das Almas, Cachoeirinha e Ouricuri e abriu auditorias em Santa Filomena e Trindade. A preocupação também é financeira. 7 municípios devem mais de R$1.700.000 ao aterro sanitário de Altinho. Sem esse pagamento, a operação pode perder estrutura, controle ambiental e até deixar de funcionar como aterro regular. Alfredo Montezuma reforça que os gestores precisam tratar a administração dos resíduos como prioridade permanente.
12: O fim dos lixões foi um primeiro passo, muito importante, importantíssimo, mas foi um primeiro passo. É imprescindível que o município invista na gestão dos resíduos, a boa gestão dos resíduos sólidos, que passa por coleta seletiva, por aproveitar tanto a matéria orgânica nas chamadas unidades de compostagem, quanto o que pode ser aproveitado dos recicláveis. Então esse é o recado que a gente, como órgão de controle, estamos dando aos gestores. Cuidem bem dos seus resíduos sólidos.
11: O tema é discutido nesta quinta-feira no Seminário Internacional Sustentabilidade na Gestão de Resíduos Sólidos, promovido pelo TCE-PE. A proposta é debater alternativas para manter os aterros funcionando, financiar a limpeza urbana e impedir que Pernambuco volte a conviver com lixões a céu aberto. João Carneiro, Rádio Jornal, Rádio Notícia.
0: Dez horas 37 minutos.
8: Brasília.
0: Alô, Romualdo de Souza. Bom dia, Romualdo.
13: Bom dia. Bom dia, Caruaru. Tudo bem por aí, amigo? Como é que estão as coisas com vocês?
0: Tudo certo, Romualdo. Ainda estás em solo pernambucano ou já retornaste a Brasília?
13: Eu estou aqui na sala do...
0: Perdemos a conexão com o Romualdo de Souza. Voltou.
13: Deixa eu ir aqui pro lado de fora.
0: Sim.
13: Eu tô aqui na Rádio Jornal.
0: Sim.
13: Mas às vezes o sinal aqui parece uma... Não, o sinal não anda bem não. Então tô correndo para falar do lado de fora, meu amigo.
0: Perfeito, então tá em casa, tá no Sistema Jornal do Comércio. Tá na capital pernambucana, na Rua do Lima, né, Romualdo?
13: Capitão Lima 250, exatamente. Agora do lado de fora. Pronto, agora espero que melhore.
0: Perfeito, então ele está na capital. Teve circuito do café, não foi, Romualdo? No Rio Mar?
13: Ontem teve um evento maravilhoso ali no Shopping Rio Mar. Uhum. Tinha mais de 100 pessoas no evento. Agora, o que é importante é que tinha muitos pequenos produtores. É isso que eu gosto do Café Conversa, com toda a modéstia. Porque aí você leva o pequeno produtor O cara de lá do interior de Pernambuco, tinha lá um senhorzinho que está produzindo 6 hectares em Triunfo. Então nunca ele...

0: queria levar esse café dele lá de Triunfo para a cidade grande. Então trouxe o café, as pessoas experimentaram, gostaram do café e passa a ser referência. A importância foi essa, viu?
1: Perfeito. Ô Romualdo, o Aécio Neves pode estar tentando alçar voos, querendo disputar mais uma vez a presidência da República? Quantos anos no ostracismo, Romualdo? Uns 16 já, ou estou exagerando, é um pouco menos?
0: Um pouco menos, mas você se lembra que foi em 2014 que ele foi derrotado pela presidente Dilma Rousseff, né? Isso. Uma diferença mínima, sim. Não foi nem 4%, 3, alguma coisa. E aí o Aécio Neves ficou um tempo no ostracismo. Primeiro, em função do comando do PSDB, que esteve com Bruno Araújo. Depois, o PSDB esteve no comando do ex-governador de Goiás, Marconi Perillo. Então, tudo isso significa o seguinte, que Aécio Neves, nem no comando do MDB, do PSDB, ele estava. Agora, você se lembra também que ele é deputado federal.
1: Sim.
0: Então, como deputado federal, ele tem apitado muito, pouco, aliás, pouquíssimo. O que significa alguém apitar pouquíssimo no partido? Mesmo como presidente, ele é um deputado que não apresenta propostas, não faz um discurso. Então, se você não se lembrar, se alguém não vier lembrar quem foi Aécio Neves, não vai se lembrar quem é o político do presente. E outra coisa é a seguinte, Aécio Neves me disse ontem o seguinte, ó, a gente está com tão pouca alternativa que não custa nada a gente fazer estudos. E o PSDB está fazendo estudos para ver se o partido ainda está vivo, se o partido tem alguma influência e se a influência, se essa referência do PSDB do passado teria ou traria algum voto para que Aécio Neves pudesse ser um desses ícones do chamado campo neutro, que eu duvido muito de campo neutro. Aquele campo, então, que nem é o grupo de direito dos bolsonaros, nem é o grupo de esquerda do presidente Lula e seus agregados.
1: Eu gosto muito de fazer uma conta, Romualdo, que é aquela conta dos que deixaram de votar e dos que começaram a votar. Então, essa disputa que você apresentou,
0: claro,
1: aí, onde realmente foi muito apertado, era uma disputa muito dura entre PT e PSDB, como você lembrou, foi há 12 anos. Nós tínhamos crianças com 4 anos que vão começar a votar agora e com certeza não lembram, não conhecem o Aécio, nem lembram de fato o que é que aconteceu ali. E eu até me atrevo a dizer que pessoas talvez na faixa aí dos 20 e poucos anos tenham poucas referências em relação ao Aécio. E dos que votaram nele lá em 14, né, nós estamos há 12 anos, quantos já faleceram e quantos outros atingiram aquela idade, né, acima dos 70, que não tem mais a obrigatoriedade do voto. É apostar num recall difícil, viu, Romualdo?
0: Não, você tem toda a razão, porque aí o que acontece é assim, olha, quem é hoje Aécio Neves? Se você não contar quem foi, inclusive que é neto de Tancredo Neves, que foi um presidente da República eleito e que morreu antes da posse, então a referência ou é histórica ou então do ponto de vista factual não tem nenhum facto, não tem nenhuma referência política. Qual é a referência política de Aécio Neves? Qual é a referência política do PSDB? Quem é um político importante hoje do PSDB? O PSDB é tão pequeno no Senado Federal, por exemplo, que acabou perdendo o espaço da liderança. Não tem liderança porque não tem senador suficiente para... Não tem 3 senadores. Houve uma pequena movimentação, mas passou um período sem 3 senadores, tanto é que perdeu o espaço de líder no Senado Federal. Ou seja, não anda fácil a vida do PSDB.
1: Perfeito. Romualdo, tem muita gente que diz o seguinte, que quem ganhar, isso em termos presidenciais, quem ganhar a eleição em Minas, ganha a eleição para presidente. Sempre tem aquele pêndulo, né? Nordeste, Sul, Sudeste, cada um com uma visão. E Minas fica literalmente no meio, né? E para o lado que Minas pender é o lado da vitória. PT e PSB estão se complicando em Minas, Romualdo?
0: Nossa, esse entendimento que o João Campos anunciou como se fosse a paz celestial, levando para o partido o senador, que inclusive que é importante senador, porque ele foi presidente do Senado Federal, e aí o cara vira presidente do Senado Federal, o Rodrigo Pacheco, e entra para o PSD e agora está no PSD.

0: SB de bola de Geraldo Alckmin, de João Campos, e meio que o presidente Lula pediu para ele ir para lá, porque Lula queria e quer um palanque que Lula não tem, não, e dificilmente vai ter um palanque em Minas Gerais. Tanto é que você dá uma olhada na última pesquisa, quem é que está na frente? Cleitinho, o senador Cleitinho do Republicanos. E aí você vê, se o Cleitinho está na frente e a referência que Lula queria, que é Rodrigo Pacheco, está lá em terceiro ou quarto lugar, Pacheco está pensando em desistir ou pelo menos garantir o mandato dele. Olha, é melhor, aquela história do ditado popular, é melhor ter na mão um pombo do que dois, três voando, só você ficar olhando para a cara dos pombos.
1: Eu sei que a disputa já está agitada mesmo antes das candidaturas oficiais, né, Romualdo? Hoje todo mundo é pré-candidato,
0: claro.
1: Né, mas está muito agitado, o barulho é muito grande, todo dia a gente tem uma novidade. E pelo que percebo, deve continuar assim nos próximos meses, né, Romualdo?
0: Eu tenho analisado o seguinte, a língua portuguesa antigamente tinha 23 letras. Aí foram agregadas mais três, o W, o Y e o K.
1: Sim.
0: Então a língua portuguesa hoje tem 26 letras. Então você tem o plano A, plano B, plano C. O problema é chegar ao plano Z, que Romeu Zema acha que é ele. Eu sou o plano Z. Ou seja, se não tiver ninguém, eu sirvo para alguma coisa.
1: É, mas até chegar no Zema, tanta coisa já aconteceu.
0: E é difícil.
1: E o posicionamento dele tem sido bem esse, né? De se apresentar como algo diferente, né? Não quer proximidade com o Flávio Bolsonaro, enfim. Ele quer realmente se apresentar como esse plano Z.
0: Ele me disse o seguinte, eu fico imaginando por que o Flávio Bolsonaro se encontrou tantas vezes com o Vorcaro, e eu, morando em Minas, e ele, o Vorcaro, morando em Belo Horizonte, nós não nos encontramos nenhuma vez, porque os interesses eram outros, cada um tem seu próprio interesse. Flávio Bolsonaro tinha interesse de estar perto, como Lula também, que esteve, inclusive, aconselhou o Vorcaro a fazer negócios com o banco BTG.
1: Tem uma rapidinha para hoje, Romualdo.
0: Conto para você o seguinte, a ex-primeira-dama, Michelle Bolsonaro, está acendendo uma vela de agradecimento porque o ministro Alexandre de Moraes deixou o cabeleireiro ir na casa dela cortar o cabelo de Bolsonaro. E Bolsonaro já disse, não é um cabeleireiro, isso aqui é um barbeiro.
1: Ai, meu Deus. Romualdo, o pessoal da redação tá com café bom aí, não?
0: Não, eu trago café pra cá. Não tem alternativa. Não, eu trouxe café. Eu tô com um café Triunfo simplesmente maravilhoso.
1: Perfeito. O do pessoal da redação você deixa pra outro momento, né?
0: Não, deixa pra outra hora.
1: Perfeito. Um abraço pra ti, Romualdo.
0: Um abraço, meu amigo. Até mais.
1: Até mais. Direto do estacionamento, né, do Sistema Jornal do Comércio, lá na capital pernambucana, o nosso Romualdo de Souza.

0: Pequenos empreendedores devem ter atenção especial com o imposto de renda. Alô, João Lubambo.
1: Atraso na declaração do imposto de renda pode gerar problemas para pequenos negócios. Empreendedores que estão deixando a categoria de microempreendedor individual, o MEI, para se tornarem microempresas, devem redobrar a atenção com as obrigações fiscais. O alerta é de especialistas da área contábil. Segundo Rafael Caribé, CEO da Agilize Contabilidade, muitos empreendedores não percebem as mudanças entre os dois modelos e acabam enfrentando dificuldades logo nos primeiros meses após o desenquadramento do MEI. Rafael também aponta possíveis consequências.
2: Não declarar o imposto de renda traz consequências não só para você que é pessoa física, mas também para você que é pessoa jurídica. Ao não declarar como pessoa física, você pode ficar impedido de exercer uma série de funções. Pode pagar o imposto retroativo, pagar multas e juros. Na sua pessoa jurídica, as consequências também são igualmente graves. Você pode ter dificuldade de conseguir financiamento para sua empresa, desde simples empréstimos no banco até participação em editais e licitações.
1: Enquanto o MEI entrega uma declaração anual mais simples, a microempresa passa a ter que informar o faturamento todos os meses para o cálculo dos tributos. Desde o início deste ano, a multa por atraso começa a valer já no dia seguinte ao vencimento da obrigação. O especialista também alerta para a declaração do imposto de renda da pessoa física. No ano em que o empreendedor migra de MEI para microempresa, é necessário informar todos os rendimentos recebidos nos dois períodos. Ele recomenda para inexperientes o auxílio de um especialista.
2: É super importante declarar o imposto de renda e, mais do que isso, declará-lo corretamente para evitar cair na malha fina e passar por problemas futuros. Dica: declare seu imposto de renda, mas mais do que isso, declare o correto e sempre com o auxílio de um profissional competente do seu lado.
1: Neste ano, o prazo para a entrega da declaração anual do Simples Nacional do MEI termina em 31 de maio. Já a declaração do imposto de renda da pessoa física deve ser enviada até 29 de maio. João Lubambo, Rádio Jornal, Rádio Notícia.
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4: Se tiver juízo, né? Olha, 10 horas e 56 minutos aqui na Rádio Jornal.
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4: Givanildo Silveira.
5: Muito bem, a gente chega na Super Manhã, você sabendo de tudo, para falar a respeito do crime de morte que aconteceu anteontem na chegada do Rafael, uma comunidade aqui de Caruaru. Ele, segundo informações, vinha da academia, tinha 20 anos, José Jair Vanderlei, e de repente foi surpreendido por elementos não identificados. Até agora a polícia não sabe dizer qual seria a motivação, nem tampouco a autoria. Foram disparos de arma de fogo, ele morreu no local, ao lado de uma moto que estava sendo conduzida. O delegado Eric Costa falou que ele já tinha passagem pela polícia.
6: Possui antecedentes, mas ainda precisamos levantar se esse histórico, né, tem alguma relação com o crime, se a vítima exercia ainda alguma atividade criminosa ou não, mas tudo isso vai ser apurado agora no decorrer da investigação. As equipes estão trabalhando, né, a partir do momento que recebeu esse inquérito pela manhã, as equipes da divisão já estão trabalhando na solução do crime. Os autores, né, estudaram aí toda, né, o cotidiano da vítima. O local ali é um local que quem sabia que era utilizado como um ponto de desvio, né, ali pelos moradores ali, eles tinham esse conhecimento, né, que a vítima fazia esse trajeto, né, ela foi estudada essa rotina da vítima, pelo que dá para se entender pela dinâmica do crime. Isso facilitou muito, né, a execução do crime, pelo que nós conseguimos apurar ali na dinâmica. A vítima, a partir do momento que ela parou praticamente o veículo, os autores já encostaram utilizando um outro veículo, possivelmente um automóvel, e já iniciou disparos, possivelmente dentro do veículo mesmo.
7: Com relação ao local do crime,
6: eles estão justamente atrás dessas imagens, né, para tentar aí fazer um histórico da passagem desse tanto da vítima quanto de algum possível veículo suspeito. Tudo isso está sendo analisado, está sendo ainda recuperado e espero que colabore na investigação. Conto com o apoio da população, que se um policial procurar justamente para capturar essas imagens, para pedir essas imagens, que a população ajude, porque isso vai fazer, né, vai retornar em benefício da população, trazendo mais segurança com elementos presos.
5: E por outro lado, 6 pessoas foram assassinadas de ontem para hoje no estado de Pernambuco. Foram 2 do interior e 4 da capital. Já são 146 pessoas assassinadas durante o mês de maio no estado, e de janeiro até agora, 1.088. Destaque também ficou para um crime de morte que aconteceu em Santa Cruz ontem à noite na rua Tancredo Neves, no bairro Santo Agostinho. Luiz Fernando...

0: da Silva Lima, de 29 anos. Ele estava utilizando uma tornozeleira eletrônica. Fizeram uma cocó para ele. Ele desceu o prédio onde morava e foi fuzilado através de disparos de arma de fogo, talvez de pistola 9mm. Ele era usuário de drogas, segundo informações da polícia, e já tinha passagem no sistema prisional. Saiu recentemente por tráfico de drogas. 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
1: Eita, acabou-se às 10 horas e 59 minutos aqui na Rádio Jornal. Chegou ao final a super manhã de hoje. Aqui as mensagens que sobraram, né? Não houve realmente tempo para tal, né? Para leitura delas. Eu agradeço a cada um de vocês pela audiência. Fiquem agora com o debate da super manhã. 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Obrigado pela audiência de todos, obrigado pela companhia. Amanhã, o Berg Santos aqui estará com vocês na Supermanhã da Rádio Jornal.
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4: A norma regulamentadora NR1, que entra em vigor na próxima semana, na terça, dia 26, até segunda ordem, representa um avanço importante na forma como as empresas devem lidar com a saúde e a segurança no trabalho no Brasil, e principalmente a segurança, a saúde mental. Ao equiparar os riscos psicossociais aos demais riscos ocupacionais, essa norma reforça a necessidade de uma abordagem mais integrada, preventiva, voltada ao bem-estar do trabalhador. É por isso que no programa de hoje nós vamos falar com os nossos convidados e especialistas sobre a responsabilidade das empresas na promoção do bem-estar do colaborador, na saúde mental, a importância de um bom clima organizacional como investimento humano, prevenção de risco, como essa comunicação deve ser feita. São temas muito importantes e que dizem respeito à vida do trabalhador e dos brasileiros, até porque essa comunicação de afastamento por saúde mental tem aumentado no Brasil, e a gente precisa falar sobre esse assunto, que é de importante reflexão para toda a sociedade. Para a gente fazer esse debate, eu estou recebendo o Dr. João Matheus do Monte, que é advogado especialista em Direito do Trabalho. Doutor, seja bem-vindo. Bom dia.
5: Bom dia, Natália. Obrigado. Bom dia a todos os ouvintes e quem está nos assistindo pelo YouTube da Rádio Jornal.
4: Muito bem. Obrigada por estar com a gente. Diego Oliveira, engenheiro ambiental, especialista em segurança do trabalho, empresário na área da segurança do trabalho. Muito bom também recebê-lo. Bem-vindo. Bom dia.
6: Bom dia. Bom dia, Natália. Bom dia, ouvinte.
4: Obrigada por estar com a gente. E também o Dr. Paulo Monteiro, que é diretor institucional da Câmara de Dirigentes Logistas, a CDL Recife, porque a gente pega também esse outro braço, né, doutor? Como esse empresário está pensando essas questões, está discutindo, está vendo, como esse setor avalia? Bem-vindo, bom dia.
7: Bom dia, Natália, bom dia, ouvintes. É um prazer estar aqui com vocês para discutir aí sobre um tema muito relevante, né, para as empresas, né, e para a sociedade de um modo geral.
4: É verdade. Já que o doutor João falou do YouTube, eu quero aqui lembrar também a todos que a gente está aqui ao vivo com imagens. Aí você pode nos acompanhar pelo rádio, pode no YouTube. O importante é que você nos acompanhe, participe, esteja atento a essas discussões, às novidades, o que vem por aí, e que coloque também as suas dúvidas. A hora é essa para você aproveitar a presença dos especialistas aqui com a gente e tirar as suas dúvidas. Então, se você quer nos acompanhar pelo YouTube, YouTube, vai ter imagem, vai ter áudio, vai ter um espaço para você colocar a sua pergunta no chat ao lado direito da tela. É só você colocar lá, Rádio Jornal ao Vivo, já vai aparecer a opção para você acessar. Acabei de acessar aqui também, esperando a tua participação. E aí também tem o WhatsApp. Se você prefere o WhatsApp, pega aí o número da Rádio Jornal, 991-47-8520. 991-47-8520. Combinado? Então vamos debater. Doutor João Matheus, aí chega essa atualização, fiscalização da NR1. É uma norma, as pessoas olham isso, não conseguem entender do que se trata. Acham que é algo técnico, burocrático, que não tem nada a ver com a vida delas. Mas quando você vai pegar no detalhe, e vai ler, se aprofundar e fazer o que a gente está fazendo aqui, que é conversar e debater, aí você vê a importância desse tema. Explica para a gente o que está acontecendo no Brasil, doutor. Que novidade é essa?
5: Então, Natália, primeiro de tudo, é bom esclarecer que a norma regulamentadora 1, a NR1, ela foi atualizada em agosto de 2024. Então, essa atualização, que muitas pessoas estão falando da identificação dos riscos psicossociais no ambiente de trabalho, ela já é, de certa forma, antiga. Mas o governo, obviamente, prorrogou a fiscalização, porque era para entrar em vigência em maio do ano passado, prorrogou para maio desse ano. Então, o que é que vai acontecer na prática, para todo mundo entender? A partir do dia 26 de maio, na próxima terça-feira, começa a fiscalização pelo Ministério do Trabalho e Emprego acerca do cumprimento dessa norma. E essa norma, além dos riscos que já existiam para averiguação físicos, químicos, biológicos, de acidentes de trabalho típico, por exemplo, agora entra o risco psicossocial. Então, esse risco psicossocial, ele vai ser identificado no ambiente de trabalho e ver se naquela instituição, naquela empresa, algumas atividades podem gerar gatilhos, vamos dizer assim, para adquirir doenças ocupacionais ligado à parte psíquica. Então, eu trago aqui principalmente depressão e ansiedade, que hoje, dentro desse recorte das doenças, desses transtornos psíquicos, são as principais causas de afastamento, que inclusive a gente está vendo uma alta desde 2021, e essa norma foi atualizada não à toa, é por conta disso também. Então, é um dado preocupante. Hoje, só para a gente ter uma ideia, das 10 causas de afastamento do trabalho, os transtornos psíquicos e depressivos ocupam a quarta e quinta posição. Exato. Então, é um dado alarmante, preocupante, porque nós, enquanto sociedade, é que eu acho que acabamos pagando a conta tudo isso. Então, é preciso haver realmente fiscalização com relação a isso, atualização das normas e, pelo lado dos empresários, obviamente, o cumprimento dessas normas e investir em outras questões que, com certeza, vamos falar aqui ao longo do debate.
4: Eu peguei até uns dados, gente, do Ministério da Previdência Social e do INSS, o governo federal, que, claro, porque quando existe o afastamento, ele tem que ser aprovado, doutor? A Previdência, o INSS, você tem que passar por uma perícia. Então, existe uma regulamentação, o papo é sério, até porque o trabalhador afasta, e como é que vai ser? Vai ser remunerado? Não vai ser remunerado? Então, tem várias regras. E esses dados apontam o seguinte, presta atenção nos números. Em 2014, e aí se tiverem outros dados, quiserem corrigir pontual, fiquem à vontade. 2014, tá gente? 14, cerca de 203 mil afastamentos por questões ligadas à saúde mental no Brasil. Afastamento do trabalho, 203 mil em 14. Em 2023, aí a gente salta 9 anos, 283 mil. Tá bom, tá próximo ali, por mais que seja alto, Agora, em 2024, 24, gente, foram cerca de 470 mil afastamentos, entre 440 e 470, o maior da série histórica. 470 mil afastamentos, pulou de um ano para o outro, de 280 para 470. É muito, só, única e exclusivamente, por ordem mental, saúde mental. A gente não está falando de questão física, de quebrar uma perna, machucar um braço, não conseguir trabalhar. Não, só questão de saúde mental. Então, mais do que nunca, tem que se discutir, doutor Diego? Correto. E aí eu fui pegar aqui também algumas informações a respeito dessa novidade e me chamou a atenção o seguinte: a empresa tem que identificar quando o seu funcionário não está bem, não está legal mentalmente. Identificar, atuar, são várias etapas. Como é que a empresa vai identificar isso? Quem vai cuidar do trabalhador, olhar e pensar, não, isso aqui não é uma irritação qualquer, a mente aqui não está funcionando. É uma responsabilidade grande para a empresa. Como fazer isso, hein?
6: Então, Natália, é muito importante As empresas, primeiro a gente está contratando profissionais de mão de obra saudáveis,

0: E a gente precisa devolver esses familiares de forma saudável para os seus familiares, né? Então, o que, é que a gente precisa fazer? Monitorar a saúde do colaborador. E quando a gente fala na NR1, muito se fala também da questão psicossocial, dos riscos, da depressão, do burnout. E são dados alarmantes quando você coloca 400 e poucos mil acidentes, mas esses números eles podem ser ainda maior, porque muitas empresas não notificam todos os casos. Então, por que teve esse aumento de um ano para o outro?
1: E muitas vezes o trabalhador, a gente, de forma geral, ele sofre
0: quer,
1: sem falar nada.
0: Ele não quer no silêncio. Né? Então, é muito importante ter uma escuta assertiva, trabalhar com a liderança, porque não é porque vai se ter agora a NR1 que vai acabar todos os problemas. A gente também não pode romantizar.
1: Claro.
0: A cobrança, ela vai existir. É a forma como se cobra, né? A gente vai precisar colocar canal de denúncia, ter um acompanhamento mais assertivo. Então, o canal de denúncia, ele serve justamente para isso, para identificar aqueles possíveis chefes que são assediadores. Então, o assédio, ele pode vir de assédio moral e o assédio sexual. E, além disso tudo, a pressão. O colaborador, ele fica com medo. Eu tô recebendo aqui uma sobrecarga, eu estou sendo demandado para o meu chefe imediato, mas eu tenho medo de mandar, colocar as informações no canal de denúncia e perder meu emprego. E quando é uma mãe solo, uma mãe solteira, né, que ela vem com dois filhos ou com um filho, então ela acaba se submetendo a algumas situações, mas o corpo, ele responde, né? Quando a gente não tem aquele acompanhamento através de... Aí a gente pode falar de diversas situações. Quais são as políticas que a empresa pode estar se adequando? A primeira dela é bem-estar, incentivar uma ginástica laboral dentro da empresa, incentivar uma alimentação saudável, o controle de tabagismo. Então, são conjuntos de boas práticas que a gente precisa estar utilizando. Agora teve Janeiro Branco. Então, falar sobre o Janeiro Branco, qual é o canal, então, onde eu devo procurar uma ajuda, porque muitas vezes a pessoa não quer procurar ajuda dentro do canal de denúncia da empresa ou até mesmo com o RH da empresa. Mas será que eu tenho alguma área de apoio público e as empresas podem dar essas informações? Agora vem o Setembro Amarelo, o suicídio, ele vem trazendo uns dados alarmantes. Também. Mas a pessoa que quer se suicidar ou que está com pressão no trabalho, ela não quer se matar, ela quer acabar com aquele problema.
1: Né?
0: É um sofrimento. Então, as empresas, elas precisam, sim, cuidar da saúde do colaborador, e se ela não cuida da saúde do colaborador, ela vai ter menor produtividade, porque aquele colaborador vai adoecer, vai ficar improdutivo, vai ir para o INSS, e aí gera aquela cadeia de insatisfação, de problemas. O Ministério do Trabalho vai cair em cima, o Ministério Público. Então, as empresas, sim, precisam administrar e gerir melhor a saúde dos seus colaboradores.
1: Até quero fazer uma provocação aqui para quem está nos ouvindo. Você sabe qual é o canal de denúncia aí da empresa em que você trabalha? Você já ouviu falar sobre isso alguma vez? Gente, eu fico pensando aqui, porque eu confesso que poucas vezes eu ouvi falar sobre isso. A empresa dizer para você, ó, essa é a orientação. O canal é esse, a porta de entrada é essa. Se precisar disso, você fala com aquela pessoa. É uma empresa maior, existe um número, existe uma ouvidoria. Você não ouve falar sobre isso. Não. Inclusive, então, eu estou provocando o ouvinte. Aí, onde você trabalha? E aí, claro que a gente também preserva o anonimato aqui, se for o caso. Zero problema. Você sabe como denunciar se algo assim acontecer? Você sabe como fazer? A gente está explicando a responsabilidade da empresa e a sua também, de procurar ajuda, porque o trabalhador, nesse momento, tem um papel fundamental também de participar do processo. Então, vai mandando aí para a gente participando, traga exemplos, realidade que a gente vai trazendo para o ar. Mas, doutor Paulo, eu quero saber como o empregador está vendo tudo isso. Porque regras existem muitas, legislações existem muitas para cumprir, pagar imposto existe também, e aí chega essa nova obrigação. Como esse outro lado está vendo o assunto?
2: Nós precisamos, Natália e os colegas aqui presentes, eu acho que separar em dois lados com relação à aplicação do que a NR1, a nova versão, estabelece a partir agora do dia 26 de maio. Nós temos aí as grandes empresas e as micro e pequenas empresas e médias empresas. Quando a gente se volta para as grandes empresas, essas grandes empresas, normalmente, elas têm uma estrutura de recursos humanos, de gestão de pessoas, que já faz esse tipo de trabalho. Eu faço uma ressalva. A relação do capital com o trabalho, ela tem que ser equilibrada, tem que ser respeitosa, independente do tamanho da empresa, da sua empresa ou da empresa da qual você faça parte. Você pode ter só um único colaborador, mas a sua relação

0: inclusive de forma preventiva. Não seria necessariamente ter o canal, né, de denúncia, porque essas empresas, aí eu falo pela minha formação, eu sou psicólogo por formação também.
1: Que bom também.
0: E fui gestor de recursos humanos de várias empresas, de grandes empresas. E então, minha vida toda foi trabalhar com gente. Então, nas empresas onde nós passamos, inclusive com muito orgulho, no Bom Preço, né, de JCPM, nós já fazíamos esse trabalho em 1984. Nós tínhamos um setor de acompanhamento funcional, onde a gente procurava ouvir os colaboradores, identificar as dificuldades, os problemas que afetavam o desempenho desses colaboradores. Então, a gente fazia um trabalho realmente buscando ter colaboradores com bem-estar, né, com a saúde mental equilibrada, não só com a saúde física, mas com a saúde mental equilibrada, porque isso se reverte em quê? Em aumento de produtividade, se reverte em comprometimento, né, com a empresa, comprometimento com os objetivos da empresa. É evidente que nós temos empresas que, na verdade, têm políticas que, na verdade, exploram, né, cobram mais do que, na verdade, poderiam ou deveriam cobrar dos seus colaboradores. Não é uma boa prática. Isso vem muito em função da cultura de cada empresa, das políticas de gestão de pessoas que as empresas praticam. Mas aí nós temos uma grande preocupação, enquanto uma instituição de classe do varejo, que com as micro e pequenas empresas. E aí nós queremos aproveitar a oportunidade, essa audiência maravilhosa da Rádio Jornal, para alertar esses micro, pequenos e os médios que não têm essa estrutura de recursos humanos, que eles vão precisar olhar com mais atenção a sua relação com seus colaboradores.
1: Porque esse cidadão agora pensou, meu Deus, eu também não tenho canal de denúncia, eu faço o quê agora?
0: Isso é, não é fundamental.
1: E aí a orientação é tudo.
0: E a CDL vai poder ajudar, no caso do segmento lojista, vai poder ajudar. Nós temos parcerias com profissionais especializados nessa área, né, psicólogas especializadas com bastante conhecimento, que vão poder ajudar do ponto de vista de uma assessoria, do ponto de vista de uma consultoria orientativa, para poder ajudar nessa relação, né, do trato com os seus colaboradores. Isso é fundamental. Eu acredito que ao longo da nossa conversa aqui, a gente vai falar também dos efeitos causados na saúde mental das pessoas que vêm de fora da organização. Nós vivemos um momento no nosso país de extrema conturbação, né, conturbação social, e isso com certeza repercute, né? Falamos aqui, sabe, sobre suicídio, sobre outros problemas, ansiedade, mas muitas vezes isso, às vezes o colaborador leva para a empresa, porque vem de fora, às vezes é um problema de relacionamento no casamento, é um problema familiar, enfim. Então, eu acredito que nós vamos poder discutir, trocar opiniões aqui e com certeza contribuir muito para que os ouvintes fiquem atentos à importância de tratar essa relação, principalmente os empresários, com seus colaboradores.
1: Já vou puxar esse gancho aqui com o doutor João, porque, doutor, quando a gente vê essa responsabilidade que o empregador tem, que é de avaliar, instigar, conversar, perceber quando algo parece não estar bem com aquela pessoa, muitas vezes você pensa que isso é no âmbito da empresa, não é? Agora, a responsabilidade também é com o que vem de fora? Isso é muito importante, porque o afastamento do trabalho por questões mentais, ele pode se dar tanto por uma situação externa quanto por uma situação interna, quando também você pode ter implicações na sua casa porque não está feliz no trabalho. Pode acontecer dos dois lados, os dois movimentos. Mas quando vem a lei, doutor, e fala, olha, a partir de agora tem essa atualização na norma, a partir do dia 26, que é a próxima terça. Vale para esses dois campos, o que vem de fora, o que é da empresa, vale em todos os âmbitos, doutor?
2: Então, Natália, a norma fala com relação à identificação no ambiente de trabalho, pura e simplesmente. Só que a gente sabe que a vida é muito dinâmica. Então, antes de vir para cá, eu estava inclusive relembrando um caso que eu participei, em que eu estava pelo lado da empresa naquela época, e a trabalhadora disse que tinha adquirido transtorno de ansiedade na empresa. Só que quando nós fomos investigar o histórico previdenciário dela no processo, ela já tinha se afastado em outra empresa também, auxílio por incapacidade temporária comum, né? Enfim,

0: sem ligação com o trabalho, mas lá tinha a entrevista dela no laudo pericial dizendo que isso se agravou depois do puerpério, depois da gestação e do falecimento da avó. Então você veja que o trabalho, ele pode ou desencadear para que algo nasça, algo se desenvolva, uma doença surja, ou ele pode desencadear um agravamento do que já existe, porque essa funcionária, especificamente, ela tinha cargo de confiança, tinha algumas metas realmente pesadas.
1: Responsabilidades
0: então,
1: maiores.
0: Então, a justiça, ela pode considerar que o trabalho foi causa, a origem daquele problema, daquele transtorno, ou a concausa, ou seja, contribuiu para o agravamento daquela situação. E aí, obviamente, as indenizações elas variam a depender se for considerado causa ou concausa. Mas eu queria chamar a atenção, a gente falou sobre dados de afastamento.
1: Sim.
0: Eu queria trazer dados sobre ações judiciais.
1: Boa.
0: Porque eu acho que é importante também para as empresas e para os trabalhadores ficarem atentos. O Tribunal Superior do Trabalho, no ano passado, que é o último dado que a gente tem, o TST, divulgou um levantamento de que nós temos no país quase 1 milhão de processos com relação a acidentes de trabalho e doenças ocupacionais. Obviamente que aí entra no bolo aqueles acidentes de trabalho típicos, como a gente fala, que é, enfim, uma amputação, eventualmente, né, quebrar um dedo, cair, a altura, enfim, algo relacionado a isso, e as doenças. Então, eles consideram tudo isso para o dado. E eu também enxergo a norma, a atualização da NR1, um lado positivo com relação a isso, porque como haverá atualização do PGR, né, que é o Programa de Gerenciamento de Riscos, e lá, se a empresa realmente fizer cumprir os requisitos da norma para identificar esses riscos psicossociais, isso pode ajudar, inclusive, a inibir ou dificultar condenações na justiça. Porque hoje, como é que funciona? O trabalhador diz que adquiriu uma doença ocupacional, ele vai passar por uma perícia, por um perito nomeado pelo juízo do trabalho, e aquele perito vai fazer uma anamnese, né, uma entrevista com aquele trabalhador.
1: Então, naquela fila enorme de perícias do INSS, doutor, ou é outro assunto?
0: Para o INSS é para benefícios previdenciários.
1: Então é outro. Então já é outra questão.
0: Mas haverá uma perícia judicial no âmbito da Justiça do Trabalho se o trabalhador ingressar com ação especificamente na Justiça do Trabalho para fins de indenização, que é muito comum. E nesse caso, o perito, ele vai avaliar os laudos, vai entrevistar, né, fazer a entrevista com o trabalhador. E muitas vezes, eu já vi acontecer, de levar em consideração unilateralmente o que está sendo dito pelo trabalhador. Pode ser que na maioria das vezes realmente haja uma doença ocupacional ali, mas pode ser que não, ou que não seja daquela forma com que é contado. A gente precisa ter consciência disso também, que isso acontece. Então, eu acredito que a atualização do programa e sendo bem elaborado, bem feita, pode inclusive ser prova para reduzir as condenações da empresa ou dificultar a condenação nesse âmbito. Acho importante falar sobre isso.
1: E a participação, claro, a gente está falando para o trabalhador e para aquele que é empregador. Então, que todos possam participar efetivamente desse processo, fazendo uma análise própria também. Quem está nos acompanhando agora pode estar se vendo nessa situação, né, gente? E pensando assim, poxa, eu chego no trabalho e me sinto mal. Eu chego lá, começo a chorar, fico ansioso, não me sinto bem. Então, comece a si mesmo avaliar o que está acontecendo e, claro, sempre procurando também ajuda psicológica, ajuda de profissionais, para você começar a entender esse processo e pedir ajuda. Isso vai ajudar todos os lados, né? A gente vai fazer um intervalo agora, mas antes eu quero aqui só dar um alô para quem está nos acompanhando pelo Instagram e que comentou sobre o tema. Teve um ouvinte aqui, o Ricardo, que disse que já passou por isso, por problemas mentais oriundos de questões de trabalho, e disse que foi horrível. Então, ele tem algumas questões, algumas marcas aí até hoje. A gente se solidariza, tá, Ricardo? E agradece pelo fato de você estar nos ouvindo. E também o Diário de um Psicanalista, que é uma página que interagiu com a gente, dizendo que o seguinte: o problema é que a maior parte das pessoas não tem acesso à terapia, não faz terapia. O Brasil é o país que tem pessoas, o país que mais tem pessoas ansiosas. A gente sabe da dificuldade de se conseguir, muitas vezes, o acesso a essas terapias, né? Então é importante que cada um também pense sobre isso. No intervalo, a gente volta já.
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1: Voltamos com o debate aqui na Supermanhã da Rádio Jornal. A gente está falando do mercado de trabalho, do trabalhador e da saúde mental do trabalhador. Gente, são vários temas que nós temos aqui para abordar, até porque a norma regulamentadora NR1, ela passou por atualizações e a mudança no que tange, especialmente a fiscalização, entra em vigor na próxima terça, dia 26. Foi prorrogada por um ano, para você que está chegando agora, a gente vai lembrar rapidinho. Foi prorrogado por um ano essa implementação, mas o próprio ministro Luiz Marinho, que é ministro do Trabalho e Emprego, disse que não vai mais ser prorrogado, então terça, dia 26, deve entrar em vigor e a gente já está aqui antecipando para lhe avisar de tudo e como vai funcionar. Vai mandando sua pergunta aí. Diego Oliveira, engenheiro ambiental, especialista em segurança do trabalho, empresário na área da segurança do trabalho. Mais cedo, doutor, o senhor falou sobre a subnotificação, e é fato. Em todos os casos, né? Nem tudo aquilo que acontece, que se passa, é verbalizado, o que é muito preocupante. Tudo bem, mas aí eu vou notificar para quem? Eu que sou, vamos no passo a passo, eu que sou trabalhador, falo com quem? Falo com aquele que me contrata, qual é a pessoa mais indicada? É o RH da empresa. Do outro lado, sabendo o

0: empregador do que está acontecendo, que a pessoa não está com a sua saúde mental em dia, bacana ali para trabalhar, ele vai falar com quem? Para quem que ele pede ajuda? Ele tem que informar esses dados para quem? Notifica para quem? Como funciona, doutor?
1: Essa notificação é muito importante, essa comunicação aberta, né, entre o empregado e o empregador, é importante se ter. Quando o colaborador ele se sente, ah, estou com sob pressão, é importante que se tenha essa escuta através do RH, através da liderança. Se o colaborador ele já apresentou algum sintoma ou ele já apresentou algum atestado médico referente a burnout, o RH possivelmente ele vai verificar através do CID, se ele expor o CID, e
0: CID é
1: vai
0: aquele número.
1: a classificação do acidente não, da doença do colaborador. E aí, dentro desse cenário, é importante também que o colaborador ele tenha garantia, porque se ele pegou mais de 15 dias, ele vai gozar de um período do INSS. Então, agora, com tudo que a gente fala, doença ocupacional, acidente de trabalho, o colaborador ele pegou mais de 15 dias, ele vai gozar de um período do INSS. Se ele goza desse benefício, quando ele retorna, ele não pode ser demitido. Ele vai gozar de um período de estabilidade de 12 meses.
0: Foi afastado por 15 dias, por questões então de doença
1: Acima de 15 dias.
0: ocupacional, acima de 15 dias, por doença ocupacional, que envolve também agora a saúde mental.
1: Sim.
0: Quando ele voltar a trabalhar, e aí gera muito medo nas pessoas, né? Ser demitido, perder o emprego, ele não pode ser demitido. Aí não pode ser demitido por quanto tempo? É 1 ano,
1: Obrigado.
0: 2 anos?
1: 12 meses. A empresa, veja, a empresa pode até demitir o colaborador, mas se ela demitir, ela vai pagar essa multa. Então, que multa é essa? Quantos meses faltam para ele poder. Se ele gozou de 2 meses, restam 10, a empresa vai ter que pagar essa indenização ao colaborador. Então, geralmente, via de regra, as empresas não demitem aquele colaborador, caso ele tenha aquele período de estabilidade. Um outro ponto também importante, quando a gente atrela à saúde mental do colaborador, empresas, dependendo do segmento, do grau de risco, existe a CIPA, que antes era a Comissão Interna de Prevenção de Acidente, mas devido a questões de adoecimentos mentais, assédio moral, sexual, foi acrescentado mais um A sobre assédio moral. E aí a CIPA, ela está muito atrelada à NR1, justamente pelas entregas e o monitoramento. A CIPA, ela serve justamente, é composto por representantes da empresa, de colaboradores e do empregador. E a CIPA, ela vai estar trazendo esse olhar através de escuta, vão ser reuniões mensais, então todo mês vão ter reuniões para tratar assuntos do cotidiano da empresa.
0: Quantos funcionários a empresa tem que ter, doutor, para ter CIPA?
1: Vai depender muito do grau de risco da empresa, mas
0: Certo.
1: alguns graus de risco a partir de 20 colaboradores já
0: Já
1: precisa
0: pode?
1: ter. Se a empresa não tiver a obrigatoriedade acima desse quantitativo, ela vai precisar designar um representante. Então, opa, eu
0: Certo.
1: tenho 30 funcionários, a minha empresa já precisa ter CIPA. É uma empresa pequena que só tem 5 pessoas. Eu preciso ter um representante. Esse representante, ele não tem estabilidade de 12 meses, quando é composto apenas de um. Quando tem a votação, aí sim, ele goza de um período de 12 meses para também. Ele tem 1 ano de mandato e 1 ano de estabilidade, ao todo 24 meses. Então, é um conjunto, né? Eu acho que o RH, ele vai ajudar muito as empresas, porque o RH ele fala muito do capital humano, da qualidade de vida, do bem-estar, junto com o departamento de segurança, junto com o método do trabalho, o psicólogo, para realmente trazer qualidade de vida aos nossos colaboradores.
0: Doutor, pensando ainda no CIPA, é um grupo formado majoritariamente por funcionários da empresa.
1: Sim.
0: Aí você imagina, o cidadão não está legal mentalmente. E aí ele pensa: fulano é da CIPA, eu vou lá conversar com ele. Sei que ele é da CIPA, talvez ele possa me ajudar, possa me dar uma orientação. Existe uma intimidade. Ele vai lá e relata. Esse cidadão que participa da CIPA, porque tem muita gente que está nos ouvindo que é de CIPA, de empresa
1: Sim.
0: agora, ele tem a obrigação de levar isso para o seu chefe.
1: Obrigação, assim, ele
0: Obrigação.
1: precisa levar.
0: Então tá certo. Então é importante que essa pessoa entenda que ela também faz parte desse processo agora de atualização e de fiscalização, caso
1: Sim.
0: exista isso dentro da empresa. Se acontecer esse comunicado, ele precisa levar isso para o seu superior.
1: Veja, via de regra, e aí o colaborador muitas vezes ele não se sente à vontade. Por isso que dentro da
0: É.
1: NR1 existe agora a questão do canal de denúncia. Então a empresa ela precisa ter o canal de denúncia.

0: A partir de quantos funcionários?
1: Da mesma forma, eu tenho um funcionário, eu preciso administrar a saúde do meu
0: Isso é
1: colaborador.
0: telefone de WhatsApp, é central, é canal de denúncia físico, o RH lá.
1: As empresas, quando é grande, o que é que elas estão fazendo? Elas estão disponibilizando um canal de denúncia. Esse canal de denúncia, ele não pode ser administrado pela empresa, porque se a empresa, se o colaborador ele está fazendo um relato, a empresa ela não pode ter o acesso.
0: Como
1: Vai ter
0: ouvidoria.
1: uma ouvidoria, né? E as empresas de pequeno porte, elas podem colocar um e-mail, criar um e-mail e deixar com o jurídico daquela empresa para relatar aquele problema. Mas, de fato, o colaborador, ele vai precisar ser ouvido. E, infelizmente, muitas vezes o colaborador, ele não quer relatar aquele problema. Ele tem medo de perder o emprego. Então, vai ficar uma situação realmente de uma política e reestruturação da cultura da empresa, né? Então, essa questão, acho que o doutor
0: Paulo.
1: Paulo, ele tem essa questão, né? A cultura da empresa, ela parte muito mais de cima. É a liderança. Qual é a cultura que eu tenho que transformar? Vou mudar, vou precisar me. Os tempos mudaram, né? E a gente precisa agora se adaptar a esse novo cenário. E se a empresa não se adaptar, infelizmente elas vão sofrer multas. E as multas são altas.
0: É, daqui a pouco o doutor vai explicar para a gente, doutor João Mateus, sobre as multas. Ninguém gosta, né, doutor? A gente vai explicar. Mas isso é importante, porque vamos lá, doutor Paulo Monteiro, diretor institucional da CDL Recife. Existe uma data, 26 de maio. Então, tem que haver comunicação. A partir desse momento, o funcionário, você, trabalhador, precisa saber com quem falar. Se vai ser por WhatsApp, se vai ser no balcão de atendimento do RH, com quem vai ser? Quem vai ser essa pessoa que, se você tiver com problema de ordem mental que possa resultar futuramente ou não num afastamento, você tem que saber quem é essa pessoa. Aí eu pergunto, as empresas assim tão preparadas, doutor, como é que o varejo em especial, aquilo que você tem a vivência, o dia a dia, tão preocupadas e atentas a isso?
2: Mais uma vez, aí eu vou separar entre as grandes,
0: Que é
2: né,
0: importante.
2: e as pequenas, né, e médias e as microempresas. Nós temos informações que a primeira ação do governo, a partir, né, de quando entrar em vigor no dia 26 de maio, vai ser uma ação orientativa, educativa, que eu acho que é muito importante. Não pode o governo, a partir do dia 26, do dia 27, já chegar na minha empresa, eu
0: E
2: tenho
0: aplicar
2: dois,
0: multa.
2: três, quatro colaboradores,
0: Fiscal na
2: aí
0: rua,
2: chegar e
0: né?
2: aplicar uma multa e tal. E acredito
0: Certo.
2: até porque o governo não tem braço para isso, mas independente de ter ou não braço, é uma questão assim de muito bom senso de orientar para que as coisas comecem a tomar o caminho que deve ser tomado. Quando a gente fala em política de recursos humanos, isso, a política de recursos humanos depende muito da cultura das organizações, né? Aí, a partir dessa cultura é que se estabelece uma política de recursos humanos. Os empresários precisam entender que o ambiente saudável hoje é uma questão estratégica, não é pura e simplesmente uma questão de cumprir a legislação por conta de riscos de demandas trabalhistas e tal. Não, é uma questão estratégica porque afeta diretamente a produtividade, afeta diretamente o comprometimento do funcionário, né, do colaborador na empresa. No caso de vendas, por exemplo, o comércio hoje tem um grande efetivo de colaboradores que são comissionados. E comissionados, eles muitas vezes, aí eu vivi muito essa experiência em algumas empresas por onde eu passei, que chegava a hora dele largar e o consultor de vendas, o vendedor, não queria largar.
0: Não
2: Pedia ao gerente:
0: tinha que bater
2: chefe,
0: meta.
2: deixa eu ficar mais um pouquinho porque o movimento está bom e tal. E a gente tinha que, às vezes, fazer um pouquinho de vista grossa, né? Tinha questão depois de mandar o custo de hora extra, essas coisas todas. Mas é uma questão que você tem que saber como você vai administrar isso, até onde você pode ir, até onde pode exceder essa jornada de trabalho, de uma maneira que não afete, inclusive, o seu profissional, né? Do ponto de vista psicológico, do ponto de vista físico, a gente tem que saber separar muito isso. No caso do comércio, por exemplo, eu falava muito para os nossos gestores, para os gerentes das lojas, eu dizia: olha, o profissional de vendas, ele aguenta pressão. Ele não aguenta maltrato. Porque o profissional de vendas, ele vende hoje 100 mil, amanhã, quando ele vai começar a vender, ele está partindo do zero. Então ele já está sob pressão. Uma pressão que muitas vezes ele se impõe. Entende? Então, a liderança, e aí eu falo muito, a liderança humanizada, que é uma coisa que as organizações precisam ter muito isso hoje, estar atento a isso. E ser um líder, ser um gestor humanizado, não implica obrigatoriamente em você ter uma estrutura de recursos humanos. Sim. Você, como empreendedor, você tem que entender que é uma relação de pessoas. Né? Essa relação de respeito, de bom trato, você tem que fazer na sua casa, né? Com a esposa, com o marido, com os filhos, enfim. Então, e você tem que levar isso para dentro das organizações. Mas aí a nossa preocupação, objetivando dentro do que você me questionou, é com o micro e pequeno, que eles precisam, e nós temos assim uma responsabilidade enquanto instituição de classe, de estar divulgando. A gente já vem fazendo isso, nós já promovemos inclusive, né, uma live com profissionais qualificados para discutir esse tema. Vamos fazer, está previsto agora no começo de junho, fazer um seminário para tratar justamente sobre isso, não só para os empresários, mas para gestores, executivos das empresas, porque a nossa grande preocupação é realmente como os micro e pequenos vão se adequar para dar a resposta que a legislação estabelece, que a legislação exige. Então, essa é a grande preocupação que nós, enquanto instituições de classe, a CDL tem.
0: O micro e pequeno, ele tem a vantagem de estar mais próximo da pessoa, né, doutor? Exatamente. Ele consegue sentir mais, já conhece a personalidade do colaborador. Então, ele talvez consiga ter o benefício de perceber mais rapidamente se algo não está bem. Mas aí, o que fazer a partir disso é o que motiva essa conversa importante.
2: Não, eu acho que isso é fundamental. Nós precisamos, né, alertar, orientar, que ele procure as pessoas, procure os canais competentes para fazer isso. Os grandes, quando estava falando aqui de uma... Uhum. Qual seria? A quem eu vou fazer essa denúncia? Hoje, as grandes empresas, elas têm trabalhado muito com a questão de compliance e governança. Então, o compliance e governança é voltado também para esse tipo de problema. Uhum. Não é só questões éticas na relação da empresa com o mercado, não. É a relação ética da empresa com seus colaboradores. Né? Porque isso implica, mais uma vez, em aumento de produtividade, em aumento de crescimento da empresa, né? Cada vez mais. Cria uma relação afetiva dos colaboradores, não só uma relação profissional com a sua empresa. E nós temos vários casos, várias experiências de profissionais, né, que foram, inclusive, sondados para sair para uma outra empresa, ganhando, tendo uma remuneração muito melhor, mas que não saíram porque ali se sentiam tão bem, né, confortáveis. E quando a gente questionava, você não quer sair, eles têm qualidade de vida. E aqui eu tenho qualidade de vida. Então o empresário precisa entender que quando ele oferece também qualidade de vida a um profissional, aquele profissional vai estar muito mais ligado, vai produzir muito mais e as empresas com certeza vão ganhar com isso.
0: Sem dúvida. Tem um ouvinte de Jaboatão, e aí já vou deixar aqui, inclusive, doutor, essa sugestão, esse encaminhamento do nosso ouvinte, para que o senhor possa levar para esses encontros que vão ser feitos como forma de também orientar as pessoas. Porque esse ouvinte que é de Jaboatão fala assim: fui presidente de CIPA e as demandas apresentadas pela CIPA para a gestão raramente eram atendidas. Na teoria e no mundo perfeito é tudo fácil, mas na prática a realidade dentro das empresas é outra. A gente sabe das dificuldades. Então, que esse colaborador que está na CIPA também possa, né, minha gente, ser orientado, que possa participar desse processo. Doutor João Matheus do Monte, advogado especialista em direito do trabalho. Vamos falar da fiscalização? O doutor disse aqui, olha, a gente espera de partida que não esteja cheio de agente na rua, agente de fiscalização, o pessoal aí batendo na porta da empresa. Como é que vai funcionar isso? A fiscalização, as multas, como é essa aplicação prática da medida?
3: Veja, Natália, o Ministério do Trabalho e Emprego soltou até um manual no início do mês com perguntas e respostas de dúvidas sobre a norma. Uhum. E uma das perguntas era justamente sobre essa questão da fiscalização, das sanções. E o Ministério do Trabalho e Emprego orienta os auditores fiscais do trabalho que, neste primeiro momento, seja observado o critério orientativo e educativo, como o Dr. Paulo bem disse. E também observado o critério da dupla visita. Então, por exemplo, se o auditor fiscal do trabalho trabalho vai em loco, através de perícia indireta, né, que hoje em dia, inclusive, é muito comum, através do E-Social, dos documentos que estão na base ali do governo e do sistema é próprio para isso. Mas vai lá, constata que a empresa não adotou algum requisito específico da norma. Ele orienta para que aquilo seja regularizado e ele vai dizer, olha, nós vamos fazer uma nova visita e aí espero que seja regularizado. E na segunda visita, se não tiver, aí sim

0: e a sanção. Então, o que eu percebo do Ministério do Trabalho, lendo esse documento, uhum. e até das cartilhas que, enfim, foram veiculadas a partir de então, para tirar as dúvidas, é de que agora, realmente, o Ministério do Trabalho não vai aplicar, realmente, as multas mais severas. Eu acho que vai ter um tempo gradual para isso. E eu queria trazer também sobre, com relação às indenizações judiciais. Eu acho que é importante falar isso para os trabalhadores que estão nos ouvindo, que na esfera judicial, se você adquire uma doença ocupacional, existem três tipos de danos, especificamente assim, que costumam ser mais comuns nos processos e que os trabalhadores podem requerer na justiça. O primeiro é a indenização por danos morais, se ele entende que teve a personalidade, a esfera íntima atingida por algo, alguma situação isolada ou um contexto realmente laboral em que ele ficou desgastado, vamos dizer assim. O segundo, e muito comum também, é pensionamento. A pensão vitalícia, que geralmente é o pedido que gera uma repercussão financeira maior. Essa pensão vitalícia leva em consideração o grau de incapacidade do trabalhador, a idade do trabalhador, Sim. se é definitiva ou temporária, se ele pode participar de uma reabilitação profissional, por exemplo, ou não. Enfim, depende realmente do transtorno em questão, do contexto todo, da perícia que ele vai participar. E a partir daí é definido um valor que pode ser pago em uma única parcela ou realmente mês a mês, e a empresa será condenada a pagar essa verba, né, ou essas verbas.
1: Agora, se vale, por exemplo, o pagamento mês a mês, aquela pensão vitalícia, é quando a pessoa ela não consegue mais trabalhar. Algo a ponto de lhe impedir a voltar para o mercado de trabalho?
0: Isso. Pode ser total ou pode ser parcial. Sim. Realmente vai depender do caso concreto. Mas a pensão vitalícia é devida, inclusive, nos casos parciais. Não precisa ser 100% de incapacidade, não. Tá? E também com relação à indenização por danos materiais. Por exemplo, se você tiver algum custo médico, de exame particular, de, enfim, até deslocamento mesmo para a clínica, de transporte por aplicativo, enfim, é colocado isso também no processo para que você seja restituído e comprove, desde que seja comprovado, obviamente, que a empresa teve participação naquilo. Mas eu queria rapidamente chamar a atenção no ponto com relação à jornada de trabalho. Sim. Né? A gente falou muito sobre assédio moral, enfim, mas sobre a jornada de trabalho especificamente, que eu sinto que está esgotando e adoecendo cada vez mais os trabalhadores, não à toa nós estamos vivenciando um grande debate também com relação ao fim da escala 6x1, com relação às horas extras. Então, se você está num ambiente de trabalho em que você trabalha de forma extraordinária, de forma habitual, ou seja, a lei diz que você pode prestar 2 horas extras diárias, mas tem empresa que faz isso como se fosse 10 horas trabalhadas, não 8 mais 2, né? E tem categorias, inclusive, que as horas extras são diferenciadas. Então, eu chamo a atenção que, inclusive, no PGR, também precisa ser identificada essa questão da jornada extenuante, se é habitual ou não, a depender do setor, do segmento e da atividade que é realizada.
1: Muito bem. Doutor Diego, tem um ouvinte aqui, o Jorge Lima, está nos acompanhando de São Joaquim do Monte. Obrigada, tá, Jorge, pela audiência. Ele quer saber se, na opinião de vocês, que estudam, que pesquisam, que recebem relatos, né, das pessoas a respeito de temas dessa ordem, se o pós-pandemia impactou nisso, nesses aumentos de afastamento por saúde mental. Porque, deixa eu reforçar aqui, 2023, 283 mil. E esses os oficiais. 2023, 283 mil, 220, 2024 pula para 470 mil. Anos aí já bem depois da pandemia. O senhor acha que tem impacto ainda a pandemia na saúde mental do trabalhador?
2: Existe, porque quando a gente fala da saúde mental, existe um período, né? Então, assim, existe uma sobrecarga, existe uma pressão, existiu a questão do isolamento, o medo de morrer, né?
1: No perdeu o emprego.
2: Perdeu o emprego. Morrer. Então, assim, algumas empresas tiveram que realmente fazer alguns desligamentos, outras empresas precisaram fechar as portas. Então, essa sobrecarga mental, juntando com toda a demanda do dia a dia, a pressão do dia a dia, tanto a área interna quanto de problemas externos, com certeza, sim, ainda acho que a gente passa por momentos ainda resquícios da pandemia.
1: Bom, e aí um outro ponto antes da gente ir para o intervalo, doutor. A gente já entendeu aqui a responsabilidade de cada um no processo, seja o trabalhador, o empregador, os colegas da CIPA, todo mundo participando, RH fundamental na discussão. Mas e quando o ambiente é impactado? Quando você, trabalhador, não está bem mentalmente, não entrega mais aquela produtividade, começa a perder a vontade de estar ali, o amor pela sua função, a dedicação, isso impacta o seu entorno. as pessoas que estão no

0: seu entorno, seu colega do lado, pessoa que você tem contato dentro da empresa, e ela também começa a ficar mal, pensar que está tudo errado mesmo. Começa a ficar ansiosa, começa a ficar nervosa, sem vontade de ir para a empresa, desmotivada para trabalhar. Essa também é uma realidade do tempo atual?
1: É uma realidade. Eu acho também que é importante, a gente fala muito sobre a questão de manter o emprego, mas existe também aquele momento de saber a hora de parar. Né, de me lançar no mercado, de procurar novas possibilidades, de ter essa conversa aberta com a chefia. Então, hoje tem muitas empresas que dizem, eu prefiro ter um colaborador satisfeito, fique aqui comigo satisfeito, mas a partir do momento que você não está mais satisfeito, vamos encerrar o nosso ciclo e você vai seguir a sua jornada em outro ambiente, mas o importante é você estar feliz. E às vezes a pessoa fica ali, porque eu vou perder tal benefício, mas e a nossa saúde? Né? É importante a gente ponderar essa situação.
0: Então vai avaliando você aí, a gente está passando todas as dicas para que principalmente você esteja empregado, todo mundo precisa de trabalho, é claro, mas que você esteja bem, do seu corpo, da sua mente, em todos os sentidos. O intervalo, a gente volta já.
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0: Do tema, gostou das abordagens. Espero que tenha sido muito útil para você, Josélio, e para todos os ouvintes aqui que estão nos acompanhando. No YouTube, a Daniela Oliveira está lembrando, a partir do dia 26/5. Que é a próxima terça que vai entrar em vigência. Isso mesmo, Daniela. A gente explicou aqui para todos e é bom.

0: retomar também para quem chegou depois, não é? Na próxima terça-feira, dia 26. Gente, eu quero já me encaminhar aqui para as considerações finais, os agradecimentos, e agradecer ao Dr. Paulo Monteiro, que é diretor institucional da ACDL Recife, que é muito importante entender como essa parcela da sociedade, que é feita dos empresários, está acompanhando esse tema. Inclusive, levar essa mensagem, né, para quem está nos acompanhando, dizer que se você não está bem, peça ajuda. É isso, peça ajuda, fale no trabalho também, é importante. Doutor Paulo, muito obrigada, viu, por estar com a gente. Suas considerações, até a próxima.
1: Eu que agradeço essa oportunidade, né, e parabenizo o Sistema Jornal do Comércio pela iniciativa de debater um tema de tão que atualmente está tão evidente, né, tão importante, né. O que eu poderia dizer, finalizando a minha participação, é que os micro, pequenos, principalmente, e os médios empresários, eles recorram aos seus órgãos de classe, para que, com certeza, esses órgãos de classe terão condições de orientar, né, ajudar nesse sentido, né? As instituições, as empresas ligadas às CDLs em suas cidades, eu acho que é importante recorrer aos seus sindicatos também patronais, que pode com certeza contribuir, e também ao próprio sistema Fecomércio, né? A
0: Claro.
1: Fecomércio tem o SESC, o SENAC, com estruturas assim maravilhosas, capacidade de dar também uma boa orientação, uma boa assistência aos empresários. Eu acho que é fundamental. E com relação aos trabalhadores, que eles procurem, se for o caso, os seus sindicatos. Eu acredito que os sindicatos laborais, com certeza, estão também se preparando para orientar, para ajudar, não é, é muito mais para ajudar os seus trabalhadores e os seus associados. E eu acho que é um momento em que tem que haver uma harmonia, tem que haver assim, um entendimento entre a classe laboral e a classe patronal, para que a gente possa, né, ter resultados muito positivos nesse processo, no cumprimento, né, dessa legislação.
0: Claro. Doutor, obrigada, viu? Até mais.
1: Muito
0: Imagina
1: obrigado.
0: a gente chegar aqui em uma oportunidade breve e conseguir falar que reduziu o número, quase 500 mil no ano passado, gente. Isso não pode ser tolerado e normalizado. Então, no momento que você comunica que alguém consegue lhe ajudar logo, talvez você não vai precisar do afastamento. Então, o objetivo é esse, é que você esteja bem, sua saúde mental em dia. Doutor João Mateus do Monte, advogado especialista em direito do trabalho, também suas considerações e até a próxima.
2: Eu que agradeço, Natália. Agradeço a todos os ouvintes que participaram, quem nos acompanhou no YouTube. Eu acho que é sempre muito importante a gente falar sobre saúde mental. A norma vem justamente para isso que você falou. Tem o objetivo, com certeza, de diminuir a quantidade de afastamentos. Afinal de contas, eu volto para o meu início. Somos nós que pagamos essa conta, somos nós que contribuímos para a Previdência Social no momento em que nós estamos falando de déficit, de rombo da Previdência Social. Então é importante que isso seja equalizado, diminuído. E eu acredito que chegaremos lá aos poucos, mas que a norma irá atingir sua finalidade. E só relembrando que isso que o Dr. Paulo falou é muito importante. Se você, trabalhador, entende que está sendo prejudicado, lesado ou, de certa forma, está inserido num ambiente que lhe adoece, fiscalize sua empresa com relação à atualização da NR1, atualização do programa de gerenciamento de riscos, observe se realmente está sendo devidamente realizado. E se não, procure o sindicato da categoria, faça a denúncia no Ministério do Trabalho e Emprego. Se for o caso, também ajuize uma ação na Justiça do Trabalho, que está aí para coibir excessos de forma firme e contundente. O principal é que nós consigamos avançar e reduzir esses afastamentos e a quantidade de doenças mentais que hoje o ambiente de trabalho causa. Muito obrigado.
0: Muito bem, obrigada, doutor. Quero agradecer também a Diego Oliveira, engenheiro ambiental, especialista em segurança do trabalho, empresário na área de segurança do trabalho. Ótimas contribuições também, como nossos demais debatedores. Até a próxima.
3: Até.
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2: Aquele abraço, muito boa tarde, minha gente. Estadual Plantão de Polícia, Jornal Caruaru 91.3, Rádio Jornal Pesqueira 90.9. A partir de agora, a gente faz um balanço de tudo que aconteceu na área policial, não só em Caruaru, mas também em toda a região. Ótima quinta-feira para todo mundo. Hoje tem Solanque em Caruaru, tem também na cidade de Toritama. E amanhã é a vez de Santa Cruz, né? Caruaru também. Mas vamos lá, vamos começar o programa. João Alves está da parte técnica. Deixa eu começar trazendo o delegado Eric Costa, porque falou com o Josival Ricardo sobre aquele crime de morte que aconteceu aqui em Caruaru, lá do Rafael anteontem. Vamos lá, Josival.
3: O homicídio foi registrado no distrito do Rafael, em Caruaru, às margens da BR-104, por volta das 8 horas da noite da terça-feira. O José Jair Vanderlei de Souza, de apenas 20 anos de idade, malhava em Caruaru e já estava retornando para casa, quando foi surpreendido por indivíduos não identificados e executado a tiros. Segundo informações de familiares, a vítima estava sendo perseguida pelos assassinos. O delegado Eric Costa, aqui na delegacia, conversa conosco sobre esse crime, doutor. Com relação ao José Jair Vanderlei, com antecedentes criminais?
4: Possui antecedentes, mas ainda precisamos levantar se esse histórico, né, tem alguma relação com o crime, se a vítima exercia ainda alguma atividade criminosa ou não, mas tudo isso vai ser apurado agora no decorrer da investigação. As equipes estão trabalhando, né, a partir do momento que recebeu esse inquérito pela manhã, as equipes da divisão já estão trabalhando na solução do crime.
3: Segundo informações dos familiares, era um trajeto que ele fazia muito, né? Saía da Vila do Rafael, onde morava, vinha aqui a uma academia em Caruaru e retornava sempre no mesmo horário, mesmo trajeto. Os suspeitos, pela experiência que o senhor tem, podem ter feito esse levantamento?
4: Tudo indica que os autores, né, estudaram aí toda, né, o cotidiano da vítima. É, o local ali é um local que quem sabia que era utilizado como um ponto de desvio, né, pelos moradores ali, eles tinham esse conhecimento, né, que a vítima fazia esse trajeto, né, ela foi estudada essa rotina da vítima, pelo que dá para se entender pela dinâmica do crime.
3: Inclusive, segundo os familiares, esse desvio que ele fez, né, que ele sempre fazia e fez também, na noite da terça-feira, ele precisava reduzir bastante o veículo após passar pelos redutores de velocidade e entrar em um beco. Eles aproveitaram este local para o executar.
4: Exato, isso facilitou muito, né, a execução do crime, pelo que nós conseguimos apurar ali na dinâmica, né? A vítima, a partir do momento que ela parou praticamente o veículo, os autores já encostaram utilizando um outro veículo, possivelmente um automóvel, e já iniciou disparos, possivelmente dentro do veículo mesmo.
3: Com relação ao local do crime, ali tem muitas empresas, né? Tem inclusive um posto de combustível próximo, tem outros galpões. Vocês buscam imagens de câmeras de segurança?
4: As equipes estão justamente atrás dessas imagens, né, para tentar aí fazer um histórico da passagem desse tanto da vítima quanto de algum possível veículo suspeito. Né, tudo isso está sendo analisado, está sendo ainda recuperado e espero que colabore na investigação. Conto com o apoio da população, que se um policial procurar justamente para capturar essas imagens, para pedir essas imagens, que a população ajude, porque isso vai fazer, né, vai retornar em benefício da população, trazendo mais segurança com elementos presos.
3: Com relação ao tipo de calibre utilizado, disparos que a vítima sofreu, tudo isso também está sendo levantado.
4: No local foi realizado perícia, foi recuperado, né, cápsulas que podem ajudar aí no futuro na elucidação desse crime. Tudo indica que foi utilizado uma pistola .40, mas tudo isso ainda vai ser apurado aí no decorrer da investigação através da perícia técnica.
3: Muito obrigado ao delegado Eric Costa. O corpo da vítima, do José Jair Vanderlei de Souza,

0: de 20 anos de idade e foi encaminhado para o IML de Caruaru. Nós tentamos conversar com familiares, mas estavam muito abalados e disseram que neste primeiro momento não tinham condições de conversar com a imprensa. Voltamos com você.
1: É um plantão de polícia pela Jornal Caruaru e Pesqueira. De ontem para hoje, 4 pessoas foram assassinadas na capital e 2 no interior. Inclusive, uma lá em Santa Cruz do Capibaribe. O repórter Ademilton Silva vai trazer detalhes.
2: O homicídio foi registrado na rua Presidente Tranquedo Neves, no bairro Santo Agostinho, em Santa Cruz Capibaribe. A vítima foi identificada como sendo Luiz Fernando da Silva Lima, de 29 anos. Nesse momento eu me encontro ao lado do comissário Diego e ele traz detalhes como se deu esse crime de morte no Santo Agostinho. Meus cumprimentos, bom dia.
3: Bom dia, Ademilton. Nós fomos acionados pela Polícia Militar da ocorrência desse homicídio no bairro Santo Agostinho, né? Então, de imediato, a gente acionou a perícia, se deslocou para o local para fazer averiguações preliminares. E chegando lá, foi realmente constatado esse Luiz Fernando, né? Foi alvejado por arma de fogo e já foi encontrado sem vida no local. No local foi feita a perícia, colhido algumas informações no local, né? Informando que esse Luiz Fernando seria envolvido com o tráfico de drogas aqui na cidade de Santa Cruz. Então, essas informações foram coletadas, né? Colocadas no inquérito policial. E vai ficar a cargo da Delegacia de Homicídios para fazer a investigação mais aprofundada.
2: Ô Diego, inclusive ele chegou a cair na calçada da residência que residia.
3: Exatamente. Ele foi encontrado já ao lado da calçada onde ele estava morando, né, numa casa de aluguel. E a gente tentou ali mais informações. O que nos foi passado é que ele estava morando lá no local há pouco tempo. Agora não se sabe se ele residia na residência sozinho ou se com mais pessoas, né?
2: Inclusive ele fazia uso de tornozeleira eletrônica. Você tem informações se realmente era pelo crime de tráfico de drogas ou se foi por outro crime?
3: Sim, foi confirmado agora há pouco, pela nossa equipe de plantão, né, que ele usava tornozeleira eletrônica e ele já respondia pelo tráfico de drogas. Com saída recente agora no mês de... exatamente no dia 18 de março de 2026.
2: Rodrigo, você tem informações sobre a dinâmica do crime, se os atiradores estavam em algum veículo...
3: A gente fez alguns levantamentos no local, mas até o momento não foi possível colher esses detalhes, né? Vai ficar a cargo da Delegacia de Homicídios fazer esse levantamento nos próximos dias, né? Mas no local ainda não conseguimos testemunhas oculares e nem outras provas que viessem a esclarecer melhor esse fato.
2: Ou seja, né, no momento também ele estava com uma bolsa de plástico na cor preta, inclusive com um vinho no interior da bolsa. Você tem informações se ele estava chegando ou saindo da residência, até mesmo porque a porta da residência estaria aberta?
3: Não temos como saber se ele estava de saída ou de chegada da residência, né? Mas aparentemente ele estava ingerindo bebida alcoólica. No local foi visualizado realmente essas garrafas de bebida alcoólica, mas ainda não se sabe se ele estava acompanhado. Os populares não quiseram dar muitos detalhes, porque as pessoas ficam com receio, né, de falar nesse momento e a gente não conseguiu confirmar se ele estava acompanhado de mais pessoas ingerindo bebida alcoólica.
2: E no local foi encontrado algum projétil ou até mesmo alguma cápsula de pistola?
3: Sim, cápsulas do calibre 9mm foram encontradas no local.
2: E qualquer pessoa da localidade que tiver maiores informações, né, que repasse para a polícia, até mesmo porque nesse primeiro horário foi repassado pela população, é que ele residia aproximadamente 2 meses, foi justamente o período que ele saiu da unidade prisional.
3: Exatamente. Se alguém tiver informações acerca da autoria desse homicídio, a gente garante o sigilo absoluto, né? Pode comparecer aqui na delegacia de Santa Cruz para fazer essa denúncia, mas eu acredito que a delegacia de homicídios vai conseguir fazer essa coleta dessas provas e chegar na autoria desse homicídio.
2: Rodrigo, a população também chegou a relatar que no local onde ele residia era um ponto de tráfico de drogas. Foi encontrado algum material no interior da residência?
3: Não foi encontrado nada de ilícito na residência que ele estava morando.
2: Diego, obrigado por suas palavras. Se quiser destacar mais alguma coisa, pode ficar à vontade.
3: Obrigado, Ademilton, mais uma vez. Fato lamentável, né, ocorrido na cidade. A gente tem batalhado

0: bastante nesses últimos meses para combater essa criminalidade aqui na cidade. Os órgãos de segurança pública, né, estão trabalhando em conjunto para tentar diminuir esse tipo de crime aqui na cidade, né, que é um tipo de crime que é muito impactante para a sociedade, né, é o crime mais grave do Código Penal, mas a gente tem se esforçado e vamos continuar focados no combate desse tipo de crime aqui na cidade, né, tirando indivíduos portando armas de fogo, arma branca, para tentar dar uma amenizada nesse tipo de ocorrência aqui na cidade. Eu agradeço a sua cobertura, peço mais uma vez a colaboração da sociedade, caso tenha informações sobre a autoria desses indivíduos, e a delegacia está aqui à disposição para poder proteger vocês ouvintes, quem estiver precisando de apoio da polícia.
1: Estas são as palavras do comissário Diego, da Delegacia de Santa Cruz de Caparibe, onde relatou para a gente a respeito desse homicídio ocorrido na rua Presidente Tranquedo Neves, no bairro de Santo Agostinho, em Santa Cruz de Caparibe. A vítima é o Luiz Fernando, que era conhecido já pela polícia pelo crime de tráfico de drogas. Com informações, Ademilton Silva.
2: É o plantão de polícia, pela Jornal Caruaru Pesqueira. Lembrando que a gente vai até às 12h30, ok? E a gente continua levando a informação para você na área policial. Olha, 146 crimes de morte até o momento, durante 21 dias, no estado de Pernambuco, durante esse mês de maio. E de janeiro até agora, já mataram 1.088 pessoas. Vamos lá, teve um acidente no Salgado, mas graças a Deus, quando a gente vê como foi que ficou o carro, né? Como foi que ele entrou lá no estabelecimento, parecia que tinha alguém que ficou, ou seja, morto, né? Mas graças a Deus, ninguém ficou, apenas um ferimentinho leve. Vamos trazer detalhes agora com o Josival Ricardo, vamos lá?
3: Aconteceu aqui uma colisão sinistro na Rua Tupi, exatamente na loja de moda fitness. Olha o veículo, a situação em que esse Nissan ficou. Dentro desse carro estavam três pessoas, um motorista, uma mulher e uma criança. Segundo informações da equipe da MC, que está aqui no local, o motorista, uma pessoa idosa, saiu desse posto de combustível, abasteceu no posto e, ao sair, acabou perdendo o controle do veículo e invadiu a loja, pelo menos parcialmente, danificou a porta. Os airbags do carro foram acionados. Mostra aí, José Hilton. E segundo ainda informações da MC, uma mulher que estava passando de moto próximo ao retorno, ela foi atingida. A informação da equipe da MC é que as vítimas sem gravidade, apenas com escoriações. Nós estamos aqui com o Altobelli, subinspetor da MC. Altobelli, vocês estão controlando o trânsito neste momento aqui, né? E as vítimas que foram socorridas, o que foi que o condutor ou a mulher que estava ocupando o veículo disse a vocês?
4: O rapaz, o condutor do veículo, um idoso, ele informou que ele estava abastecendo no posto, né? Ele confundiu os pés com os pedais, é um veículo automático, e perdeu o controle chegando a colidir com essa loja de moda fitness. No percurso, ele chegou a colidir com uma moça, uma motocicleta Bros, que ela vinha passando no local na hora. Houve quatro vítimas. No veículo tinha três, ele, a esposa e uma criança, e na motocicleta só estava a mulher. Vítimas sem gravidades, só escoriações, e foram socorridos pelo SAMU.
3: No momento da colisão com a loja, o estabelecimento estava fechado?
4: Isso, o estabelecimento estava fechado, não tinha ninguém no local no momento do ocorrido.
3: Aqui a gente percebe que é muito movimentada a Rua Tupi, isso era por volta das 12h20, horário de pico também.
4: Isso, foi por volta das 12h20, o horário que aconteceu o sinistro.
3: Amigo, as vítimas foram conduzidas ao hospital?
4: Isso, foram socorridas pela equipe do SAMU, né? Aparentemente, teve apenas escoriações leves.
3: E com relação ao procedimento agora?
4: O procedimento agora, o veículo, a gente está fazendo levantamento de dados, né? O veículo ele vai ser conduzido para o pátio da MC, tendo em vista que ele tem 10 mil em débitos, em atraso. E logo mais que o proprietário conseguir quitar com o débito, ele pode ser retirado.
3: Muito obrigado, viu, Altobelli da MC, a equipe da MC toda aqui trabalhando, fazendo controle, organizando.

0: e o veículo bastante avariado, a gente vai conversar também com a moça aqui da loja. Por gentileza, amiga, vem aqui, por favor. É a Nayara. Nayara, né? Nayara, você tinha acabado de fechar a loja?
1: Tinha acabado de fechar a loja. Foi na hora do meu almoço.
0: Então você fechou a loja e quanto tempo depois você recebeu a informação que tem acontecido esse

0: na hora.
1: Então você estava dentro do estabelecimento. Tá. Quer dizer, o carro, você só percebeu o barulho e o veículo invadindo a loja.
0: Foi, que eu estava bem ali do lado. Se eu tivesse um pouco na frente, tinha pegado em mim. A gente inaugurou a loja sábado.
1: Uma loja recém-inaugurada e uma fatalidade dessa. Mas você escapou realmente por muita sorte.
0: É, Deus, né? Deus que dá ali pra mim.
1: E a criança, como é que estava?
0: Na hora que eu levantei a porta, ela já não estava mais dentro do carro, né? Ela foi atingida no rosto e eu acho que quebrou o nariz.
1: Todas as pessoas conscientes?
0: Sim.
1: O cidadão que estava conduzindo o veículo, o idoso e a mulher também?
0: Eu não vi a mulher, não. Eu acho que ela foi atingida mais embaixo. Mas eu não cheguei a ver ela, não, porque ela estava mais lá embaixo. Aí ficou aguardando o atendimento.
1: E quais foram as avarias aqui na loja, além da porta que a gente percebe?
0: Quebrou alguns manequins, né? Eu já separei ali os braços do manequim e atingiu aqui o...
1: Até o vidro.
0: Isso aqui foi... A perna do manequim voou, né? Que tinha três manequins ali, aí voou pra cá.
1: E danificou a distância, né? Esse espelho, ele fica justamente nos fundos da loja, acho que dá uns 4 metros, e foi arremessada a perna do manequim, que também danificou a loja.
0: Foi, passou por cima da minha cabeça, na verdade. Foi.
1: Então você teve um susto tremendo aqui.
0: Foi. Mas deu livramento, né?
1: Obrigado, viu, Natália? A Natália que ainda está tentando, né, na verdade, organizar tudo. A situação realmente foi desesperadora para quem passou por esse susto. Olha ali a situação. A mulher que estava na Bros, ela estava fazendo esse trajeto aqui que essa moça nessa beija está fazendo. Então, quando o veículo saiu do posto de gasolina, que segundo a AMC, a equipe da AMC, o motorista teria confundido os pedais, né, já que carro automático tem apenas o acelerador e o freio. Então, ele confundiu os pedais e acabou acelerando e veio desgovernado. Fez todo esse trajeto e bateu na loja. Olha a situação, um impacto realmente muito grande. Os airbags foram acionados, né? A gente tem líquido saindo aqui do carro, que deve ter sido do radiador, fluido de freios, e o susto muito grande, mas ainda bem, né, Deilson, que os feridos foram sem gravidade.
2: É o plantão de polícia, teve um acidente em Belo Jardim, onde uma jovem terminou perdendo a vida. Diz que ela estava com o capacete sem estar amarrado direitinho, caiu da moto e bateu com a cabeça.
1: A jovem de 21 anos de idade, a Daphne Ellen da Silva Lima, ela foi vítima de um sinistro lá em Belo Jardim, na BR-232, no perímetro urbano, ali próximo ao batalhão da Polícia Militar. Segundo informações dos familiares, ela teria saído para jantar com o namorado e já estava voltando para casa. Ela estava conduzindo uma moto, isso era por volta das 11 horas da noite, quando perdeu o controle. Chegou a ser socorrida, mas infelizmente não resistiu. Seu Daniel, pai da vítima, está aqui no IML. Seu Daniel, um momento muito difícil para todos vocês. A sua filha, muito jovem, meu amigo.
3: Exatamente, uma menina com 21 anos, cheia de vida, menina trabalhadeira, menina amorosa, menina filha, irmã, uma menina maravilhosa, uma menina sem palavras, não tem como explicar o que ela era, não. É uma menina maravilhosa.
1: Ô, seu Daniel, inclusive o acidente, até de uma forma inexplicável, porque ela estava bem devagar, segundo informações da própria Polícia Militar, que estava voltando para o aquartelamento.
3: Justamente. O que o policial me contou foi que ele vinha por acaso, ela ia na frente, eles vinham atrás, que eles iam se resguardar, que estava terminando o período de ronda deles, eles iam dormir. Quer dizer, guardar o carro e dormir. Por acaso, e muita sorte, encontrou ela ir na frente e teve esse acidente. Quem socorreu foi eles e o bombeiro. Então, não conseguiu chegar no hospital, ela chegou falecida já, chegou sem vida.
1: O que é que vocês acham que aconteceu? Porque ela estava bem devagar, a gente sabe que ali tem vários redutores de velocidade naquele perímetro urbano que corta toda a cidade de Belo Jardim. Ela pode ter perdido o controle em uma das lambadas físicas?
3: Exatamente, o meu pensamento é esse. O policial disse que não, mas eu penso assim, que ela se assustou com o policiamento, né, que ela vinha na frente, e ela, por ela ser muito jovem, inexperiente, tinha comprado a moto há pouco tempo, eu acho que ela se assustou com a moto e perdeu o controle. Foi o que o policial disse, mas o policial disse que não, disse que ela estava bem devagarinho e de fato, que ela não se arranhou em

0: canto nenhum, a moto não quebrou, só quebrou um farolzinho, certo? O que o problema todo foi que ela caiu, no que ela caiu, o capacete saiu da cabeça e então ela bateu com o crânio no asfalto. Aí foi, o que foi fatal foi isso. Perdeu muito sangue no ambiente e já chegou no hospital sem vida. Os médicos lá entubaram, fizeram os primeiros socorros, mas não teve jeito.
1: A Daphne trabalhava, estudava?
0: Trabalhava sim, ela trabalhava com o irmão dela. O irmão dela tem uma loja de roupa, aí ela trabalhava com ele.
1: Imagino que uma jovem de 21 anos de idade, com muitos planos também, ela falava sobre os planos, as perspectivas, até com o noivo, o namorado mesmo?
0: Falava sim, ainda domingo eu estava conversando com ela, com os planos dela, de comprar uma casa, de viver bem, se casar, né, ter filho. Era uma menina maravilhosa, uma menina de família, uma menina filha, irmã, tudo.
1: Seu Daniel, o senhor está tentando ser forte, a gente sabe que não é fácil, principalmente pelo carinho que o senhor aparenta ter e tem pelos seus filhos, né, por ser esse pai protetor, pelo menos foi isso que colhemos de informações. Como será a vida daqui para frente sem a sua filha, sem a Daphne?
0: Eu não sei, rapaz, eu não sei, eu tenho mais dois filhos, graças a Deus, maravilhoso. Que com essa gente sabe?
1: A Daphne era um
0: orgulho. Vai ser difícil.
1: Olha, o pai com coração desolado, a família inteira, na verdade, aqui ao lado está o tio da Daphne, o Paulo Vieira, o senhor, juntamente com os outros familiares, todos dando apoio nesse momento difícil. E a Daphne era um orgulho da família.
2: Com certeza, era uma, que nem o pai dela falou, a menina era muito... Então, não tinha tristeza com ela. Ela só vivia rindo. Se ela tinha um problema, ela guardava para ela mesmo. Mas quando ela estava conversando com você, ela sorrindo. Isso é que vai ficar na lembrança da gente. De uma sobrinha, que para mim não é sobrinha, é uma filha. E todos nós amamos demais a nossa família. E infelizmente, o sonho dela parou por aí, né? É uma forma de você se... Não sabe como é que se explica um negócio desse, né?
3: Vamos trazer detalhes agora a respeito de uma quadrilha que foi presa? Vamos lá?
1: A Polícia Civil, através de um trabalho longo de investigação, conseguiu desarticular uma organização criminosa especializada em roubo de carros e motos. A área de atuação da quadrilha ficava entre os municípios de Cupira, Panelas e Lagoa dos Gatos. As ações criminosas aconteciam principalmente na BR-104 e nas PEs que cortam os municípios. Segundo informações do delegado Hugo Siqueira, 4 pessoas foram presas e 5 mandados de prisão foram expedidos. Os suspeitos que foram presos foram Gustavo José da Silva, o Jonathan Emanuel dos Santos, o John Vitor dos Anjos Santos Duarte Monteiro e o Jonathan Belchior de Araújo Santos. E um 5º integrante da quadrilha encontra-se foragido. Ô, doutor, com relação a esses indivíduos, eles abordavam as vítimas utilizando carro, utilizando moto. De que forma era a ação desses criminosos?
4: O modus operandi dele era basicamente uma moto. Né? Os indivíduos eram dois executavam o roubo, né? Seja de moto ou de carro. E após praticar o assalto, eles encaminhavam para um ferro velho que eles tinham, né, onde ocorria o desmanche. E após o desmanche, eles costumavam vender essas peças. Né, vendia peça, receptava, e era o modus operandi deles, era basicamente isso.
1: Esse material que eles roubavam e vendiam era lá naquela região mesmo?
4: Isso, na região de Panelas, Cupira, ele praticava os assaltos na... entre Cupira, Panelas, Lagoa dos Gatos, Agrestina, e o local que eles desmanchavam era o Panelas.
1: Com relação ao chefe da quadrilha, foram presas 5 pessoas, o Gustavo, o Jonathan, o John Vitor, além também do Jonathan Belchior. Quem liderava a quadrilha?
4: É o Belchior, né? O Belchior, ele é conhecido como Cabeção, né? Ele já tem uma certa liderança, né, naquele grupo, né? Uma pessoa que eles... respeitava entre si, né? E ele orquestrava o momento de ser assaltado, quem seria assaltado, o dia.
3: Bora pro intervalo, a gente volta já.
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3: Bom, minha gente, não dá mais tempo para nada. Um abraço para todo mundo. Se Deus quiser, a gente vai voltar amanhã com mais um programa Plantão de Polícia, tá bom? Vem aí, o assunto é futebol primeiro tempo. Boa tarde.
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3: Boa tarde, amigos e amantes do futebol. A vitória do Sport ontem em cima do Fortaleza no Castelão, pelo placar de 2-1, deu ao Leão Pernambucano uma vantagem muito significativa e aproximou o time rubro-negro das finais da Copa do Nordeste 2026. Sport e Fortaleza voltam a se enfrentar no dia 27, na Ilha do Retiro, às 21 horas e 30 minutos, no chamado jogo da volta das semifinais da Copa do Nordeste. Antes da partida, só se falava dos números de um tabu de 46 anos, em que o Sport não vencia o Fortaleza na casa do adversário. Só na Copa do Nordeste, para tirar um recorte, eram 10 jogos sem vencer o Fortaleza. No retrospecto desses últimos 10 jogos, 7 derrotas e 3 empates. E foi um jogo tenso, complexo, intrigante, muito intrigante. É importante celebrar a vitória, claro que é, mas o Sport segue ainda sem corrigir suas fraquezas, erros e equívocos dentro de campo. A saída de bola continua improdutiva. É preciso compactar mais esse time, ter mais proximidade entre as três fatias, no caso a defesa, meio de campo e ataque, entre outros problemas que precisam ser corrigidos. Ainda bem que mesmo em momentos esporádicos, quando o Sport pisou na área, o ataque funcionou, ainda bem. Principalmente pela presença marcante do atacante Perotti, que foi o cara da partida. Ele fez os 2 gols da vitória do Sport e também se destacou pela sua qualidade técnica. Mais uma vez, Perotti decidiu para a equipe do Sport Clube do Recife. Os 2 gols de Perotti aconteceram bem no início dos 2 tempos de jogo. O primeiro foi de cabeça, aos 8 minutos, quando Perotti aproveitou muito bem o cruzamento do jogador Barleta. Isso na primeira oportunidade em que o Sport chegou no ataque. Até então ele não tinha chutado uma só bola em gol. Felipinho poderia ter ampliado o placar, mas perdeu a oportunidade quando ficou cara a cara com o gol. E o primeiro tempo terminou sem que o Sport chutasse novamente em gol ou apertasse o time do Fortaleza. Fortaleza atacou incessantemente. Agora, para a sorte do Leão da Ilha do Retiro, o Fortaleza errou demais nas finalizações. Errou muito. O Fortaleza teve ótimas e grandes oportunidades e não teve tranquilidade para convertê-las em gols. O tricolor cearense criou muito ofensivamente, explorando a velocidade do atacante Maílton, que terminou infernizando a zaga do Sport Clube do Recife. Então, logo começou a segunda etapa, minha gente. Com menos de um minuto, o Sport fez o segundo gol. Ele de novo, Perotti. Segundo gol feito na base da força, da determinação e da técnica do atacante do Sport. O gol só foi confirmado depois da intervenção do VAR, porque havia ali uma dúvida se o jogador Mucuri dava ou não condições. Dúvida dirimida, a alegria tomou conta dos rubro-negros e gerou muita aflição na torcida do Fortaleza. O jogo estava seguindo bem controlado pelo Sport, mas aí o Fortaleza aproveitou uma negligência entre Cleis

0: e o Filipinho, o Elton teve liberdade para chegar na área sem ser obstaculado, rolou a bola para Luiz Fernando, que diminuiu o placar para 2-1 na etapa de complemento. O Fortaleza se animou, partiu para o confronto sem timidez, assediou o Sport, mas o Leão da Ilha por pouco é quem não faz o terceiro gol, utilizando a sua principal arma, o contra-ataque. E apesar da pressão dos cearenses, foi o Sport quem teve a grande chance de marcar no final da partida, porque De Pena desperdiçou uma grande oportunidade. Portanto, minha gente, o Sport ganhou o jogo de ida e vai para o jogo da volta, repito, no dia 27 de maio, 9:30 da noite, no estádio da Ilha do Retiro, com uma grande possibilidade de chegar às finais da Copa do Nordeste. Uma vitória ou até um empate leva o Sport às finais do Nordestão. Agora, é bom lembrar que pela Série B, o Sport joga neste sábado, fora de casa, contra o Juventude, às 20h30 da noite. É isso aí, minha gente. Muito obrigado a todos. Sigam aqui na programação da Rádio Jornal. Vai começar agora o primeiro tempo do Assunto é Futebol, comando Alexandre Costa. Boa tarde, Recife. Boa tarde, Brasil.
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5: Em Pernambuco, 12h38.
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5: Dia 21 de maio de 2026. Estamos junto com você aqui na Jornal Recife, Caruaru, Garanhuns, Limoeiro, Pesqueira, Petrolina. 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

E após pernoite em São Paulo, delegação Coral chega ainda hoje na cidade de Maringá. Treinamentos previstos para hoje e amanhã no interior paranaense. Santa entra em campo depois de amanhã, diante do Maringá, no estádio Willie Davids. Técnico Christian de Souza com 100% de aproveitamento no comando Coral.

0: em reforços, desfalques e daqui a pouco opina sobre as opções que o Santa tem para a posição de centroavante.
1: Náutico enfrenta Cuiabá, que está 6 jogos sem perder. Náutico defende uma invencibilidade de 4 jogos sem derrota. Técnicos Hélio e Guilherme dos Anjos não devem contar com 2 atacantes. Náutico tem que melhorar seu aproveitamento nos aflitos.
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3: Vantagem no jogo de volta da semifinal, quebra de tabus e afirmação. Tudo isso foi o saldo da vitória de ontem do Sport pra cima do Fortaleza por 2-1. E atacante rubro-negro foi um dos destaques da partida.
4: Brasileiros, ontem na Libertadores da América, o Flamengo venceu Estudiantes. Placar de 1-0, gol do Pedro, que lamentou por não ter sido convocado pelo Carlo Ancelotti. E o Palmeiras perdeu para o Cerro Porteño, placar de 1-0, gol do Verrete. Ontem na Sul-Americana, também com participação dos brasileiros, Santos 2, São Lourenço também 2. O Vasco perdeu para o Olímpia, placar de 3-1. Independiente Petroleiro tomou 3-0 do Botafogo. E o Bragantino empatou com o River Plate, placar de 1-1. Copa do Nordeste, além da vitória do Sport para cima do Fortaleza, 62-2 do Vitória em cima do ABC, lá no Barradão, em Salvador. E pela Copa Verde, o Paysandu venceu o Nacional do Amazonas, placar de 1-0. Tudo isso e muito mais em destaque para você aqui no programa desta quinta-feira. Fica ligado, é já. Trabalhos técnicos, Big Alves, Evandro Chaves e Edilson Lima.
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1: Faltando 13 minutos para uma da tarde em Pernambuco.
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1: Alexandre Costa. Você se liga aqui na programação da Jornal, uma ótima tarde de quinta-feira. Tá se ligando aqui na maior audiência do rádio esportivo do Brasil. Vamos nessa, aqui na Jornal Recife 90.3, faixa estendida 76.1. Caruaru sintonizando 91.3, Garanhuns sintoniza 107.5. Limoeiro na sintonia dos 99.5, Pesqueira em sintonia com os 90.9. Em Petrolina, você sintoniza 90.5. 12 minutos para uma da tarde. Vamos falar do nosso futebol. Santa Cruz é destaque para você aqui no assunto é futebol, primeiro tempo. Alô, alô, Igor Moura. Boa tarde, Igor.
2: Fala, amigo. Forte abraço para você. Boa tarde. Um abraço para todo mundo ligado aqui no assunto é futebol, primeiro tempo. E depois de organizar uma logística menos cansativa para toda a sua delegação e para todo o seu elenco, o Santa Cruz chega ainda hoje ao interior paranaense. Ontem, treinamento realizado no período da tarde nas Repúblicas Independentes do Arruda, todo mundo se encontrou no aeroporto à noite, porque às 8:30 o Santa seguiu viagem para São Paulo. O Santa chegou aproximadamente meia-noite no hotel da delegação na capital paulista, onde todos pernoitaram, e hoje o Santa já seguiu, agora pouco, viagem para o interior paranaense. Santa chega a Maringá, ainda tem um treinamento previsto para hoje, tem treinamento previsto para amanhã também. A logística pensada, né, com ida com certa antecedência por conta da complexa malha aérea no trajeto Recife-Maringá e para não desgastar o elenco profissional de Santa Cruz. É bom lembrar que o Santa foi com antecedência para o interior de São Paulo, visando o duelo diante da Inter de Limeira, e deu certo, né? Os jogadores do Santa não tiveram contratempos, desgaste com a viagem mesmo que longa, fizeram treinamento no interior de São Paulo, encerrando a preparação daquele jogo em Araras, e o Santa dessa vez vai encerrar sua preparação amanhã na cidade.

0: de Maringá. Duelo importante que pode significar a terceira vitória seguida do Santa e a entrada em definitivo no G8 da Série C. Santa vindo de duas vitórias consecutivas desde a chegada do técnico Christian de Souza, que não poderá contar com Everaldo e com Vitinho. Os dois tomaram o terceiro cartão amarelo. No lugar do Vitinho, Patrick Alan deve ganhar uma oportunidade. Existe a possibilidade de Silva perder posição para Fabinho no setor de meio campo. Everaldo também vai cumprir a automática. No lugar do Everaldo, deve entrar Marquinhos, que entrou já no jogo contra o Volta Redonda e deixou sua marca fazendo o segundo gol coral. Fica a dúvida se o Santa vai utilizar três zagueiros, se o Santa vai jogar com linha de quatro, como vem se repetindo. O Thiago Enes deve ser reforço no time coral, assim como o zagueiro Matheus Vinícius. Regis vinha sendo desfalque, mas por opção técnica, opção do próprio atleta, que oficialmente deixou o clube anteontem em comum acordo. Agora a gente vai escutar o Christian de Souza, o técnico do Santa, que foi o convidado da TV Jornal no programa Excreto da Rede dessa semana, e ele fala sobre dois aspectos: o da pressão no Santa Cruz, independentemente se o Santa está em dia ou não com salários. A pressão, por ser um time grande, um time de massa, ela é inerente, né? Ela é sempre a mesma, uma pressão muito grande por resultados positivos, se ele obviamente já está habituado com essa pressão desde que chegou. E sobre as opções de centroavantes no elenco, posição mais questionada pela torcida do Santa, com o Heron, com o Quirino e com o Thiago Marques. O que é que ele pode falar sobre essas opções que ele tem?
1: Acho que quando eu recebi o convite, Carlinhos, eu de pronto aceitei, né? Eu sei da grandeza do clube e eu sei o quanto esse clube pode me projetar no cenário nacional. Sabia das dificuldades, das adversidades, mas eu tenho 25, 26 anos de carreira, só não passei ainda na Série A do Campeonato Brasileiro, nas demais divisões eu já vivi, convivi. Eu sei o que é o grande, o médio e o pequeno clube, e suas adversidades, mas também sei das suas capacidades, né, de projetar um profissional que nem eu. Então, chego aqui muito motivado, preparado, conhecendo a competição, e dessa forma, muito rápido, a gente já tem que gerar resultado. Uma das coisas positivas que essas trocas constantes nos dão para nós treinadores é já chegar e com muito pouco tempo se adaptar ao cenário e das adversidades gerar resultados, né? Então não está sendo diferente aqui. Obviamente, a gente sabe que o trabalho de médio e longo prazo necessita de outras coisas. E não é eu sozinho que vou conseguir alcançar os objetivos. Então, nós vamos dar a nossa participação, eu e o Roberto, que estamos chegando para comandar a comissão técnica, mas o todo do Santa Cruz tem que se ajudar. E principalmente, né, a força do torcedor. Eu vejo o torcedor como algo diferente aqui, e esse torcedor criando sintonia com o grupo de jogadores, a gente pode superar todas as dificuldades e lá no final do ano comemorar. Para mim, o Santa Cruz tem os três melhores centroavantes do campeonato. Heron foi o destaque da Série C em 2023 pelo Caxias, o Thiago do CSA em 24, e o Quirino ano passado foi o melhor centroavante da Série C, pelo Londrina. Não tenho a menor dúvida disso. Então, eu estou muito satisfeito porque são três características diferentes também. Um de referência, um de força e um mais de mobilidade. Mas tu sabe muito bem, o centroavante é dependente do todo. O centroavante ele é muito dependente do todo. Então, o time tem que chegar mais ao fundo, o time tem que chegar com mais gente dentro da área. Tem que se organizar melhor ofensivamente para o centroavante poder aparecer.
0: Tá aí, portanto, palavras do técnico Christian de Souza no programa Excrete na Rede da TV Jornal. Aqui, conosco no Assunto é Futebol. Primeiro tempo.
2: Valeu, Igor Moura. Falar para vocês aqui da Libertadores da América. Bola rolando logo mais, 19h, tem Laguaíra e Independiente Rivadavia. Às 21h30 tem Universidade Católica e Barcelona de Guayaquil, do Equador. 21h30 também, Peñarol e Corinthians. Olha o brasileiro aí, o Corinthians na Libertadores hoje. Tem Copa Sul-Americana, bola rola 19h para Puerto Cabello e Juventud. 19h também, Atlético Mineiro e Cienciano. 21h, Racing e Caracas. 21h, Blooming e Carabobo. Eita, Carabobo, ó. É o time de quem aqui? Carabobo. Do Wesley, né? É verdade. E às 23h tem Macará e Aliança Atlético. Como destaque hoje também tem Copa Verde. A bola rola 20h para Anápolis e Rio Branco. Na Copa FGV tem Farroupilha e Brasil de Pelotas. Esse jogo às 15h.

0: montou uma equipe mais precavida, com três volantes. Zé Lucas, Biel Fonseca, que, diga-se de passagem, jogou uma baita partida, e também o Iago Felipe. O Iago Felipe um pouco mais apagado, né? Mas o resultado deu certo. Na zaga também teve uma outra surpresa. O Zé Marcos pintou como titular, deixando o Marcelo Aju, considerado o titular absoluto da posição, no banco de reservas. Mas, independente de tudo isso, as modificações surgiram efeito. Mas o Carlos De Pena, no final do jogo, acabou perdendo um gol feito. Um gol que, com certeza, ampliaria ainda mais o cenário favorável para o Sport nessa classificação para pegar o time do Vitória ou ABC na final da Copa do Nordeste. Uma final que o Sport não vence desde 2014, data da última conquista leonina referente a essa competição regional. Mas vamos ouvir o técnico Márcio Goiano falando do jogo e também desse como do tabu que já estava perdurando há muito tempo.
1: A gente fica muito feliz, né, com o resultado, vamos dizer assim. Principalmente por todos esses números, né, que vocês estão falando, que nós estamos falando. Né? O que mais machuca, às vezes, é o que eles falaram. Né? Então isso aí faz parte do futebol, é o jogo. O resultado sempre é dentro do campo. Né? Mas a gente espera mudar isso. Né? A gente está aqui para fazer história. Sabemos e respeitamos todos os nossos adversários. A dificuldade nós sabíamos que ia encontrar dentro de campo, porque é um adversário que tem qualidade, né, individual, tanto os 11 atletas quanto os jogadores também do banco. Então, a qualidade técnica do Fortaleza a gente sabia. Nós nos preparamos bem, né, nós conversamos. Sabíamos que aqui, para que nós pudéssemos vencer, a gente tinha que fazer algo de diferente. E na vida tudo vale a pena. Então o resultado valeu a pena, por todo o cenário, por tudo que aconteceu, por esses últimos confrontos que não conseguimos vencer. Né? Então uma vitória que simboliza muito para a competição, uma competição que é uma competição regional que vale muito. A Copa Nordeste ela tem uma diferente das outras Copas, né? Todo mundo observa, todo mundo vê. É uma competição muito disputada, né? Uma competição muito disputada em função de todas as equipes ser bastante competitiva. Então a gente realmente nesse momento enaltecer a vitória. Vitória fora de casa, agora levando a decisão. Nós conversamos isso, nós falamos isso, né? Para a gente levar esse jogo importante e decisivo para a nossa casa, né? Para que a gente pudesse, lógico, lutar para o objetivo que é chegar na final. Né? Então aí a gente é degrau a degrau, um resultado muito bom. Agora nós viramos a página, voltamos para o brasileiro, onde a gente também sabe das dificuldades que a gente tem passado, mas a gente vai procurar sempre no próximo jogo. Né? O próximo jogo sempre é mais importante. E agora é viver o próximo jogo, que é a equipe do Juventude.
0: Leões que já trabalharam hoje, tá? Aqueles atletas que atuaram no jogo de ontem, menos de 90 minutos, metade do tempo, ou que entrou no decorrer do segundo tempo, fez um trabalho de recuperação, academia. Os demais ficaram apenas no regenerativo. O Sport que vira a chave, né? Porque sábado que vem tem jogo contra o Juventude lá em Caxias do Sul. E voltando a falar da Copa do Nordeste, o Sport que na classificação geral tem 18 pontos conquistados contra 16 do Vitória. O que isso significa? Se o Sport vencer o Fortaleza no jogo da volta, na semana que vem, vai contabilizar aí 21 pontos, então não pode ser alcançado pelo Vitória. Consequentemente, o segundo jogo da final, caso o clube baiano consolide a sua classificação, né, já que venceu o ABC ontem por 6-2, então o jogo da volta, o segundo jogo, vai acontecer aqui na Ilha do Retiro. Por isso que é importante essa vitória para cima do Fortaleza, para além de garantir uma vaga na final, também garantir o segundo jogo, o jogo decisivo na Praça da Bandeira. Destaques do Esporte para o assunto é futebol, primeiro tempo.
2: Olha, o Porto anunciou a saída do Thiago Silva. Num comunicado oficial publicado no site do clube, nas redes sociais, portugueses se despediram do zagueiro que está com 41 anos, como mensagem de agradecimento pela passagem pelo time após a conquista do título português. Thiago Silva voltou ao Porto no começo do ano, após deixar o time do Fluminense. O anúncio foi feito 22 anos depois da primeira passagem pelo clube. Na época, o atleta, ele era da equipe B. No último sábado, o zagueiro levantou o troféu de campeão português pelo Porto de Portugal. Thiago Silva disputou 14 jogos pelo Porto na temporada. O zagueiro estava na lista da pré-convocação de Ancelotti para a Copa do Mundo, mas acabou não sendo chamado.

0: zagueiro ainda não anunciou os próximos passos da carreira. É, o Thiago Silva é vitorioso, né? Teve uma história muito legal aí com a seleção. Aliás, 2014 não foi tão legal assim não, mas deixa pra lá. Mas a trajetória do Thiago Silva pelos clubes, sem dúvida, é muito importante. E ele tá saindo do Porto, depois de disputar aí um campeonato brasileiro pelo time do Fluminense, e vai ficar à disposição no mercado, quer jogar ainda, tem 41 anos e tá bem. Você é um zagueiro aí com 41 anos, o Thiago Silva fez uma boa temporada, campeão em Portugal pelo Porto. 1:09, daqui a pouco, outros destaques do nosso futebol.
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1: Uma e 13.
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2: Alexandre Costa.
1: Com você se ligando aqui na Jornal, a maior audiência do rádio esportivo do Brasil. Tirando com os repórteres do escrete. Igor Moura.
3: Isso, voltando para dizer que o Santa, depois de enfrentar o Maringá, depois de amanhã no interior paranaense,

0: Se joga no dia 31, um domingo desse mês, na Arena de Pernambuco, diante da Ferroviária, às 18 horas, domingo, 6 da noite, na Arena. O Santa até tentou a alteração de horário desse jogo, mas a detentora da Série C já tem uma agenda pré-estabelecida e dificilmente vai aceitar a antecipação do horário para as 16h. É bom lembrar que o Santa não tem como antecipar do dia 31 para o dia 30, porque vai ter clássico na ilha entre Sport e Náutico.
1: Leonardo Boris.
2: Em relação ao público, a procura de ingressos continua. Náutico não divulgou nenhum tipo de parcial, mas a expectativa é que o número de torcedores seja acima de 10 mil.
1: O Alen Santos.
3: E depois do trabalho de hoje pela manhã em Fortaleza, a delegação do esporte já viajando com destino a Caxias do Sul hoje à tarde. Sábado que vem, 8h30, pela Série B, enfrentando a equipe do Juventude no estádio Alfredo Jaconi.
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1: Você ouve Ralph de Carvalho comentando daqui a pouquinho o segundo tempo do Assunto é Futebol.
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7: 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Ralf de
8: Carvalho. Minha gente, o jogo de ontem entre Fortaleza e Sport foi o tipo do jogo que marca e deixou preciosas informações. Embora não tenha sido uma partida brilhante do ponto de vista técnico, de belos dribles, de belas jogadas, não foi esse jogo. Mas foi um jogo de entrega, de determinação, com o objetivo claro de uma equipe que entra em campo para ganhar. Já estava virando chacota essa história dos 46 anos em que o Sport não vencia a equipe do Fortaleza em Fortaleza. Talvez por isso tenha sido um jogo emblemático, marcante de determinação. Porque o jogo a princípio foi equilibrado e com muitos erros de ambos os lados. Foram muitos erros de passes e nem por isso o jogo deixou de ser bom e emocionante. Todo mundo errou e todo mundo acertou. Incrível! Houve erros a começar de Thiago Couto, que deu uma saída nos pés de Rodrigo Freitas e ele errou, chutou para fora. Teve saída errada de Benevenuto, que Pochettino desperdiçou também. Teve bola mal recuada de Filipinho, quase aproveitada por Vitinho, só não conseguiu chegar na bola porque o Thiago Couto saiu do gol e conseguiu tirar a bola antes da chegada do atacante da equipe do Fortaleza. Iago Felipe saiu driblando, costurando, demorou com a bola e acabou deixando nos pés do adversário, cedendo um contra-ataque. Zé Lucas deixou uma nos pés de Rian, mas teve grandes acertos

e foi nisso que o Sport superou o Fortaleza. Além dos dois golaços de Perotti, o Sport teve outras chances para ter um placar maior do que o 2-1 do final. Filipinho, cara a cara com o goleiro Vinícius Silvestre, perdeu um gol. Teve também a incrível bola em que o zagueiro Brits salvou em cima da linha um chute de Yuri Castilho. Teve a bola de Depena. Essa foi por pouco, talvez a mais impactante, porque o Depena acionou Yuri, passou para Yuri, Yuri apertado na marcação, voltou para ele, ele estava só de cara com o gol. O goleiro estava do lado esquerdo, à frente dele livre, era só tocar a bola. Só que o Depena chutou para fora. Foi o gol mais perdido do jogo. Isso mostra como o Sport poderia até ter saído com um placar maior. O Fortaleza criou chances também, não aproveitadas, mas não tão claras como essas que eu citei aqui do Sport. Mas achou um momento em que o Wellington invadiu a área do Sport, passou a bola para Luiz Fernando e ele concluiu fazendo o gol de honra aos 27 minutos do segundo tempo. O jogo estava 2-0. Daí para frente, o jogo ficou dramático, mas a defesa do Sport ganhou o duelo com o ataque do Fortaleza. E resultado desse jogo, que o Sport foi determinado, é que ele derrubou o tabu que incomodava de não ganhar do Fortaleza há 46 anos, além de ganhar vantagem do empate para o segundo jogo na quarta-feira que vem e de ter elevado a confiança do time e também da torcida. Acreditamos que o Sport vai passar no segundo jogo, se tiver o mesmo espírito do jogo de ontem. E a final da Copa do Nordeste se desenha entre Sport e Vitória da Bahia, porque tendo vencido por 6-2 ao ABC ontem, o Vitória leva a diferença de 4 gols para o segundo jogo lá em Natal. O ABC saiu do campo se queixando da arbitragem por ter 2 atletas expulsos no jogo. No primeiro tempo, perdeu um expulso e que gerou um pênalti contra o ABC. E o outro foi no segundo tempo. Com menos 2 em campo, o ABC ficou na dependência de tentar segurar o adversário. E o Vitória, sobrando, deitou e rolou com esse placar inesperado de 6-2. Mas olha, ainda sobre o jogo do Sport, eu falei aqui que houve erros e acertos, mais acertos do que erros, e isso não deslustrou a participação e a nota dos jogadores em campo. Por quê? Porque se perdia a bola e tentava se recuperar. E havia um conjunto. O Sport estava com o mesmo espírito no jogo. E quando o time está assim, ele se impõe. E foi o que aconteceu. Foi a grande surpresa lá no Castelão. Foi a postura do Sport, a determinação, a maneira com que o Sport se comportou. E isso chama-se atitude. O Sport sempre esteve um passo à frente do time da casa. O adversário, a princípio, não tinha chance nem de entrar na área. O gol do Sport, o primeiro, saiu com 9 minutos do primeiro tempo. Quando o ABC fez trocas, trocou 3 jogadores no intervalo, colocando atacantes, chegou a botar 5 atacantes no jogo, que era para tirar a diferença de 1-0 do Sport. Mas o que é que aconteceu? Com 30 segundos de jogo, o Sport faz o segundo gol. Aí entrou num desespero, o time do Fortaleza ficou visivelmente nervoso. Um time que jogou sem concentração, perdia a bola fácil, quer dizer, não que tivesse feito o goleiro Thiago Couto sequer fazer uma defesa difícil. Não houve isso. Por quê? Porque a oportunidade poderia aparecer, mas o time não tinha estabilidade emocional para aproveitar. E o Sport foi melhor ao cabo e ao fim. Os heróis de ontem, porque foi emblemático o jogo. O jogo

0: a condição de chegar à final do campeonato da Copa do Nordeste, como também derrubou um tabu que incomodava a torcida. Vocês não sabem como isso tem valor no plano emocional, no plano psicológico, no orgulho que o torcedor tem do seu time. Então, o time do Sport, com essa geração, acabou colocando o Sport outra vez na vitrine. E o jogo foi ganho por Thiago Couto, Madison, Zé Marcos, Benevenuto e Filipinho. Filipinho não vem jogando bem. Ele tem errado muito, mas ele é útil. Teve no gol de Perotti dos 30 segundos, a bola do lançamento foi dele. Ele está sempre, ele faz uma errada ou duas erradas e faz uma certa, que encontra razão para se manter no time. O meio campo foi com o Zé Lucas, jogou um bom jogo. Errou também, mas fez uma boa partida e segura. Mas ele levou o cartão amarelo para não correr risco de ficar com um a menos. O técnico Márcio Goiano trocou, tirou ele e botou Zé Gabriel. O Biel, uma boa partida de Biel, com um senso de cobertura. Eu vi o Biel nas costas de Benevenuto, porque quando o número de atacantes multiplicou, para que não houvesse sobra de um atacante na área do Sport, o Biel apareceu por lá e se confundiu com o zagueiro, com a defesa. Isso é uma sensação de entendimento tático do jogo. Então, Biel fez uma boa partida. Iago Felipe, não na construção, porque errou na transição. O Sport teve dificuldade de sair jogando, como em outras partidas, mas ajudou a marcar, e que quando foi importante, porque à medida que o Sport ia botando gols e ficava na frente do placar, isso recrudescia a vontade do time do Fortaleza. E era preciso boa marcação. Iago Felipe exerceu essa boa marcação. Barleta é uma espécie do pêndulo. O Barleta consegue entrar e fazer a balança descer pesada a favor do Sport. Ele entrou no jogo, Perotti teve assistência, o primeiro gol foi com o cruzamento dele e tudo mudou. E o Cleisson fez uma partida boa, porque os dois pontos, o Sport jogou na marcação com duas linhas de quatro. Os dois pontas, eles voltavam fechando por dentro para fazer a segunda linha com os homens de meio campo, deixando o Perotti isolado lá na frente. E Perotti foi o herói do jogo, minha gente. Perotti tem 12 partidas vestindo a camisa do Sport, menos de 2 meses na Ilha do Retiro e já marcou 7 gols. Quer dizer, um jogador altamente produtivo. E o que é importante, ele se sente feliz porque assegura que está vivendo o seu melhor momento na carreira. Ele é uma cria da Chapecoense, está hoje aí no Sport, no Nordeste, saiu de um extremo para outro, em temperatura, em tudo, mas está adaptado aqui no Recife, jogando muito bem pelo Sport, e hoje é um jogador absolutamente imprescindível. Mas eu quero terminar aqui falando de uma declaração do técnico do Santa Cruz, Cristian de Souza, há pouco no noticiário Tricolor. Ele acabou de dizer que o Santa Cruz tem os três melhores centroavantes da Série C. Certamente que o campo não está dizendo isso. Está dizendo que o Santa Cruz não tem, porque futebol é momento. Jogadores, no momento, não estão entregando, estou falando dos centroavantes, o que se espera. Mas a declaração do Cristian de Souza, ela traz à tona uma coisa importante. Esse cara, ele consegue mudar a cabeça do jogador e a atitude do jogador. Ele é um bom gestor de grupo, mostrou isso. Eu lembro que no primeiro jogo da estreia dele, o meio-campo do Santa Cruz não jogou bem com Pedro Favela, Silva e Vitinho, mas ele deu moral. No segundo jogo, os três jogadores estavam lá começando a partida e Pedro Favela já melhorou. A gente sabia que o Pedro Favela não jogava tão mal como no primeiro jogo com o Christian de Souza. Aí o Pedro Favela fez um gol no segundo jogo, porque já se sentiu mais à vontade e melhor. Vitinho melhorou um pouco, teve mais atitude de meia do que no primeiro jogo. Só o Silva não evoluiu, não melhorou. Mas isso prova que o treinador, ele repete o jogador e ao mesmo tempo trabalha o psicológico do atleta e também dentro de campo o técnico. Mas isso é importante. Está provado aí que o Christian sabe lidar para levantar o moral do grupo, para dar força e para o jogador desenvolver o bom futebol. Ele olhou para os atletas no passado e agora psicologicamente e com uma declaração forte como essa, ele quer trazer esse futebol ao presente, a realidade do Santa Cruz agora. Gostei e estou gostando como ele age com relação ao grupo. Ele não está afundando, ele está erguendo aqueles jogadores que não vem bem no Arruda. Isso é bom, isso é positivo, isso vai ter uma resposta mais adiante. Uma boa tarde, minha gente. Agora volta Alexandre Costa para comandar o segundo tempo do Assunto é Futebol.
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2: O lateral direito Cafu é o recordista absoluto de jogos pela seleção brasileira, com 150 partidas disputadas. Ele é seguido por Roberto Carlos, com 132 jogos, Neymar, 128 e Daniel Alves, 127, completando o topo da lista de jogadores que mais vestiram a camisa amarelinha na história.
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5: Alexandre Costa. Boa tarde para você. Continua se ligando aqui na sua Rádio Jornal. 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
5: Vamos nessa, tô aqui ao lado do Haroldo Costa, do Ralf de Carvalho, nosso Wesley tá ali, né? Toda ausência atrevida, né? Não vou dizer o time dele mais não, deixa pra lá. Bem, vamos aqui bater um papo sobre a Copa do Nordeste. E ontem o Vitória venceu o ABC por 6-2. O Ralf falou um pouco mais aí do jogo, do esporte, né? Eu queria que o Haroldo comentasse um pouquinho também dessa partida. Aliás, o Haroldo tava na TV Jornal ontem e quando terminou o jogo... do esporte contra o time do Fortaleza, eu também estava lá no canal do YouTube, né, da TV Jornal, a gente acompanhou um pouquinho da reta final do Vitória 6-2, ABC 2. O Vitória é aquele time incansável, né, aquele time que busca o placar mesmo para ratificar uma presença de uma forma maiúscula, e o time do Jair Ventura fez isso ontem, além da classificação que deixou o Vitória forte nessa reta final da Copa do Nordeste, a classificação na Copa do Brasil, né, diante de um Flamengo fortíssimo, que a gente falou aqui muito semana passada na Rádio Jornal. Ele ontem mostrou porque o Jair tem um time entrosado, tem um time organizado, e evidentemente até com os títulos que tem o futebol baiano aí da Copa do Nordeste, eles estão colocando aí como um Vitória que chega com favoritismo. Trata-se dessa forma, Haroldo? É um favorito aí a essa altura, antes de falarmos do esporte? Ou você enxerga com naturalidade, você pegar um time do ABC, que está inferior ao time do Vitória, o placar diz muita coisa, o futebol que o Vitória está jogando é que diz muita coisa com essa passagem do Vitória, hein, Haroldo? Boa tarde.
7: Boa tarde para você, Alexandre, para Ralf e para quem nos acompanha aqui na Rádio Jornal. Desde o início que o Vitória era favorito, desde o início da competição, quando conhecemos os confrontos, quando vimos... os grupos sendo formados, a gente viu que o time do Vitória era favorito. Por uma questão simples, o Vitória está na Série A, né? O Vitória tem investimento de Série A. Um treinador também experiente, né? Muito experiente, que é o Jair Ventura, com bons trabalhos feitos. O Jair gera amor e ódio, né? Tem gente que não gosta do jeito que o Jair coloca seus times em campo, mas a gente, desse pragmatismo às vezes, times mais defensivistas... Às vezes o Jair acaba sendo taxado de retranqueiro, mas aí ele consegue extrair desses times que ele treina bons momentos. Né? Subiu com o Atlético Goianiense, escapou o Sport no rebaixamento com um time tecnicamente realmente inferior naquela Série A. São bons trabalhos o Jair Ventura. E agora no Vitória encaixou. Esse Vitória já ganhou do São Paulo, esse Vitória já ganhou do Atlético Mineiro, esse Vitória eliminou o Flamengo da Copa do Brasil e aplicou uma goleada de 6-2 no time do ABC. Então é um time realmente interessante e considerado favorito. Sendo o Sport ou Fortaleza finalista, vai enfrentar um favorito que é o Vitória. E estamos esperando, claro, que seja o Sport na final, enfrentando aí o time do Vitória. O Vitória levará favoritismo. Agora... é uma final, é um jogo diferente, né? Mas isso a gente só vai debater na outra semana, né, Alexandre? Quando conhecermos realmente os finalistas. É, mas eu imagino que o Vitória ontem deve ter passado um susto, tomou 1-0, depois tomou 2-1, né? Empatou e depois tomou 2-1, com um belo gol do Alisson numa falta. Mas na sequência, já na reta final, conseguiu empatar novamente 2-2. E aí o segundo tempo virou um passeio 6-2. É um Vitória forte, sim. É o Vitória do Eric, do Kaiser, né, de jogadores interessantes. Esse Vitória merece realmente chegar à final. O Vitória é finalista, né? Não estou vendo lá na Arena das Dunas o ABC fazer 4 gols, não.
5: Iniciei esse bate-papo nosso aqui com esse placar do Vitória, porque é o seguinte, particularmente, o futebol tudo pode acontecer, isso já aconteceu em várias partidas e decisivas, mas nesse específico eu não vejo um ABC com forças para reagir lá em Natal.
7: Seria uma remontada, uma coisa muito extraordinária difícil. Do futebol. Isso pode acontecer numa noite que o Vitória não entrou em campo, porque se o Vitória jogar sério e do jeito que a gente está vendo aí o Vitória jogar, ele pode até perder, Mas não com 4 gols, né?
5: É verdade.
7: Eu não espero.
5: É, eu coloquei o Vitória aqui porque está sendo apontado aí, viu, Ralf, como um favorito para essa reta final de Copa do Nordeste, embora tenha o confronto, né, do Sport com o Fortaleza na quarta-feira, na Ilha do Retiro, onde o Sport poderia ter ampliado o placar, não conseguiu, Depena está devendo até agora aquele gol lá que colocaria o Sport aí como

0: mais propriedade numa reta final de Copa do Nordeste. Os 2-1, até estava falando com o João ontem, o João disse que a vantagem é significativa. Bem, se tratando do futebol de ontem, para jogar na Ilha do Retiro, a gente sabe que sim, o Sport foi melhor que o time do Fortaleza no placar, em alguns aspectos da partida. E você, Ralf, como é que você está enxergando essa reta final de Copa do Nordeste, no segundo jogo das semifinais, tendo o Vitória aí apontado como favorito, e o Sport que decide na Ilha contra o time do Fortaleza? Boa tarde, Ralf.
1: Boa tarde, Alexandre, Haroldo, a você que acompanha o Excreto de Ouro. Enquanto você conversava com o Haroldo aí, eu puxava pela memória jogos em que o Sport jogou com Vitória, com Bahia, com Fortaleza, lembrando dessas grandes forças do Nordeste. E o Vitória estando em primeira divisão, como com Bahia também. E o jogo é outro quando entra na Ilha do Retiro. O Sport, inclusive, o último que tem na memória aqui, o Sport venceu 3-1 o time do Vitória. Naquele período, os dois estavam na Série B, mas o Vitória estava na cabeça da competição. Mas quando vinha em sequência ganhando, quando chegou na Ilha, o time do Sport impôs um 3-1 e colocou uma realidade, que um clássico, ele tem uma nuance diferente. O time cresce na hora que o adversário é maior, é grande, está bem numa competição. Então, eu acho que o Sport tem essa característica de desafiante dentro do seu domínio. Então, esse Sport que fez, aliás, esse Vitória, que fez esse 6-2, é uma Vitória de primeira divisão. A gente tem que respeitar a montagem do time, o que o time do Vitória vem fazendo, mas quando chegar na Ilha, pode escrever, os dois vão se nivelar. Pode ser que o título fique na mão do Vitória, que é o segundo em títulos da Copa do Nordeste até aqui, ou fique na mão do Sport, no seu quarto título, porque eu acredito que vai haver um nivelamento aí nesse momento. Aí não vai ter Série A nem Série B. Vai ser um clássico tradicional do Nordeste, onde algo que só existe no clássico deve mover as duas equipes, e quem joga em casa nessa hora tem vantagem. Porque o torcedor, quando enche estádio, quando vai ao adversário e grita o nome dos seus jogadores, ele, torcedor, apavora o visitante. Então, tudo isso pode acontecer. Eu acho que o time do Sport está num embalo muito bom para chegar ao título desse ano. E olha o que é futebol, viu? Se me permita aqui voltar ao jogo de ontem, que todos nós fizemos o jogo e vimos a partida. O Sport errou muito na saída de jogo. O Sport perdeu bola comprometedora, porque até o goleiro errou numa saída e deu a bola nos pés do Rodrigo. E a gente viu que o Sport teve esses erros, mas teve mais virtudes e conseguiu se superar com isso dentro do jogo. E depois, os grandes destaques foram do Sport, porque o Sport, além de fazer aqueles dois lindos gols com Perotti, perdeu gols incríveis, teve gol, inclusive, a bola de Yuri Castilho, que o Brits tirou de cima da linha de meta, uma bola que ia entrando, então foi salva pelo zagueiro, o goleiro já estava batido, além da bola de Filipinho, além daquela em que nós vimos perder um gol que não se perde nunca, aquele gol de Depena. Acontece, adrenalina do jogo, não é por isso que o jogador é pior ou melhor, mas o Sport perdeu oportunidades que o time do Fortaleza não perdeu. O time do Fortaleza teve a chance, mas não concluía bem as jogadas, parecia um time nervoso, principalmente porque o Sport fez um gol no início do primeiro tempo e no início do segundo tempo. Deixou o time, quando o Fortaleza se preparava, o técnico fazia mudança para equilibrar a partida, o Sport ia e fazia um gol. Isso destemperou a equipe do Fortaleza, nós vimos muito bem. Então, é nesse Sport, não é que ele jogue bem, que as jogadas tenham beleza plástica, não. É nesse Sport lutador e determinado. Então, se esse for o Sport que vai chegar à final, tudo pode acontecer.
0: Vamos fazer um intervalo, a gente volta já, já.
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0: Faltando 12 para as duas.
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0: Alexandre Costa. É reta final aqui do segundo tempo do assunto é futebol. Bem, eu estava observando aqui, logicamente que a gente estava focado aí nessa reta final da Copa do Nordeste, né? Mas em se tratando aqui da situação do Santa Cruz, que tem uma reformulação, inclusive, durante uma competição, né? Ele disputa uma Série C, mas com vários atletas deixando o time. O último foi o Regis, experiente Regis, pedindo para sair. E estava vendo um debate aqui, Haroldo, bem interessante. É, muitos torcedores comemorando a saída de alguns jogadores. A gente tem uma coisa mais... A gente tem um papel, né, importante nessa história, que é avaliar o que é que está acontecendo internamente para tanta gente pedir para sair. Não adianta a gente ficar aqui, diziam no interior, enfeitando o pavão, né, com panos mordos de uma situação. Ah, não, mas isso é normal, né? Tem atleta que está insatisfeito e pede para sair. Não é normal. Foram três que eram considerados titulares. Você discutir a qualidade técnica hoje de cada um, como eles estão jogando, aí é outro debate. Mas o porquê deles pedirem para sair?
2: Regis, Israel, qual foi o outro, para lembrar?
0: O Balotelli. Regis, Balotelli. Israel e Balotelli. Okay. Que eram considerados titulares nesse time. O Regis estava ainda naquela da condição física, mas era um titular. Foi contratado para ser titular. E aí onde é que vem o ponto? É preciso se avaliar o que é que está acontecendo internamente. Sai também um diretor, né, um CEO do clube, estava lá, muita gente comemorou também a saída, já vai tarde. Vejo muito aí os comentários de grande parte da torcida quanto à saída do Regis também, já vai tarde. Balotelli também já não servia mais para alguns torcedores, o mesmo com Israel. Mas a gente tem um papel importante de falar do outro lado. O porquê de você estar pedindo para sair de um time que tem uma história, que está numa batalha, que está correndo aí para uma segunda divisão do Campeonato Brasileiro, mas que hoje de estrutura é muito contestado por atletas, por pessoas que passaram pelo clube, por pessoas da imprensa, né, que acompanham o dia a dia, por parte dessa torcida também. É preciso se avaliar o que está acontecendo, Haroldo.
3: Eu estava ouvindo o Christian, que esteve aqui, né, terça-feira, aqui no Sistema Jornal do Comércio e Comunicação, participou com o João no Scratch na Rede, e ele disse que não tinha participado dessa saída do Regis. Né? Ele não participou dessa negociação entre Regis e a diretoria, que culminou com a saída do atleta. Então, para esse treinador, nada, para o novo treinador do Santa Cruz, a gente não pode acreditar a saída do Regis, né? Ele não pediu, ele não participou desse momento, isso já vinha sendo negociado. Então, se isso já vinha sendo negociado, já havia uma insatisfação antes, né? Já havia ali um clima para ele sair, já com o Claudinei. Então, é uma passagem realmente meteórica, né, de um jogador que a gente esperava mais. Eu sei que o Regis não disse para que veio. E a gente reconhece isso. Faltou bola, faltou jogo, né? Faltou entregar mais aí com a camisa do Santa Cruz. Mas a saída dele, assim, com quatro jogos, Alexandre, realmente chama muita atenção. Abre uma lacuna, né, no elenco tricolor, porque você tinha ali dois jogadores brigando pela posição, o Regis e o Patrick Alain. Nenhum dos dois está sendo utilizado, e aí você tem um Vitinho para fazer uma meia, o Everaldo jogando por dentro. Então, é um momento assim de reformulação de um grupo já dentro de uma Série C, que já está caminhando para um outro momento, para metade da competição. É uma coisa realmente que o Santa Cruz vai ter que administrar. E aí, o novo treinador, né? Ele até falou, disse, a gente tem que remotivar os que estão aqui, vamos ter que encontrar soluções. O Santa Cruz não pode contratar agora. Se tiver um bom meia aí disponível no mercado, ele não vai vestir a camisa do Santa Cruz agora. Ele só vai vestir a camisa do Santa Cruz depois de julho, no final de julho, quando abrir a janela. Então, são situações que o Santa Cruz acaba tendo que enfrentar. Mas a saída do Regis, de uma forma assim tão meteórica, né? Tão rápida, quatro partidas, frustra muito, porque a gente até esperava mais dele. Não sei se foi o próprio Regis que disse, olha, não estou numa fase legal, acho melhor seguir minha vida, ou se o Regis demonstrou insatisfação com o próprio ambiente, né, essa coisa dos salários atrasados também, enfim. Mas agora é seguir, o Santa Cruz tem que seguir, e com todas as dificuldades que nós estamos acompanhando aí, Alexandre.
0: É, mas assim, o que é estranho é, né, Haroldo? Não deixa de ser estranho, né?
3: É.
0: Você tem três jogadores titulares.
3: É uma passagem tão rápida, né? Do Regis. E os outros, e aí você já está englobando os outros, né? Jogadores que eram titulares, né?
0: É.

0: Diga, Raul.
1: Saiu tanta gente que a gente fica pensando, vamos passar a lista limpo. O William Júnior continua?
2: Não.
1: Porque
2: também
1: tem
2: não.
1: Patrick e Alan só.
3: É.
1: Como meia.
2: A gente esqueceu do William Júnior. Mais um também, né? Os titulares.
1: É, aí pois vem Gabriel Regis, Galhardo Israel, também, Balotelli, né? William Júnior. E os que tem que sair, o Santa Cruz não tem dinheiro para colocar eles fora do elenco. O Felipe Alves é um exemplo. Continua lá, né?
2: É.
1: Esse é o problema do Santa Cruz. Isso tudo aqui é falta de dinheiro. Agora, como o Patrick e Alan, o que se vem dizendo é que o Patrick Alan não está numa boa fase, então é provável até que haja uma adaptação de Everaldo pela experiência, que Everaldo veio para jogar na ponta, mas tem jogado até pelo meio, servindo aos companheiros de frente, fazendo lançamentos, municiando o ataque. Então pode ser que o Santa Cruz faça uma adaptação em cima de um jogador que tem talento, tem qualidade, para ir sobrevivendo, né?
2: É, até nisso pesa, né? Você tem um Patrick Alan que foi contratado para ser um titular e de repente tá no banco de reservas. Então é um cara que não é utilizado hoje. Tem essa questão, né, Haroldo? Você contrata um jogador com toda aquela aposta, com toda uma expectativa e que não rendeu a altura e foi jogado pro banco e ele nem... É aquele conformismo, né, em ficar no banco de reservas, porque agora mudou de treinador. É o Christian de Souza e o Patrick nem entrou na última partida que a gente fez lá na arena, viu, Haroldo?
4: É, o Patrick, ele foi contratado como um jogador de reconhecida qualidade técnica, né? Até porque a gente já viu o Patrick jogar com a camisa do Náutico, ele já ajudou o Náutico num certo momento. Eu sei que o Hélio gosta de um meia mais intenso, né? Aquele jogador com maior intensidade. Mas o Patrick, ele pode também reescrever a história dele dentro do Santa Cruz. É o que eu estou esperando, inclusive, Alexandre. Acho que é um jogador de boa qualidade, um jogador que pode jogar na Série C com qualidade técnica. Acho que o Patrick tem que convencer o Christian que deve ser utilizado aí também.
1: Depois que mudou o treinador, o Patrick não teve chance ainda. Patrick, nós estamos com a visão dele no tempo do treinador anterior. Agora, esse treinador aí precisa observá-lo. Porque eu acho que ele joga melhor do que Vitinho. Eu penso que sim. Vitinho é um jogador novo, com futuro. Mas o Patrick já tem a malícia de jogo há mais tempo, né? E a questão é o técnico novo experimentar. E pelo que eu estou vendo, o Christian, ele está mantendo aquele time que ele começou, repetindo, para tirar o leite dos jogadores, ver até onde eles podem ir. Eu acho que ele está fazendo o trabalho dele, por enquanto está agradando muito.
2: É isso, valeu Ralf, valeu Haroldo. Até valeu, a Alexandre. Próxima. Faço um intervalo aqui e volto para fechar o segundo tempo do Assunto é Futebol.
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1: Duas da tarde, pontualmente em Pernambuco.
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1: Alexandre Costa. Fechando aqui o segundo tempo do Assunto é Futebol, vai começar o Rádio Livre com a apresentação hoje do nosso querido Leonardo Boris. Tudo bem com você, Boris? Boa tarde.
2: Fala, garotinho. Boa tarde. Tudo bom?
1: Tô tranquilo, graças
2: tranquilo.
1: A Deus.
2: Tranquilo.
1: E os destaques do Rádio Livre de hoje, Boris?
2: O consultório é muito interessante.
1: Uhum.
2: Apneia.
1: Apneia.
2: Nariz e também insônia. Você sabe que a respiração, tudo pode passar pela sua ausência de uma correta respiração.
1: Olha aí, interessante, né?
2: E aí você, por exemplo, tem aquelas pessoas que dormem de barriga para cima e de repente tá...
1: Bocando.
2: Isso acontece comigo também. E é perigoso, viu?
1: Acontece comigo.
2: É perigoso porque você pode engasgar e fica faltando ar. E tem as pessoas que comumente têm insônia.
1: Insônia.
2: Gira para um lado, vira para o outro.
1: Você dorme bem, Boris?
2: Gira. Eu sou bom de cama, Alexandre.
1: Eu também.
2: Eu sou bom de cama. Eu não tenho esse problema, não. Agora, evidentemente, quando a gente faz trabalhos que varam madrugada, aí a adrenalina fica
1: demora
2: um pouco mais alta, demora um pouquinho.
1: É verdade.
2: Porque a gente trabalha muito com muita tensão, né?
1: Exatamente.
2: Para fazer o certo, né? Não é pressão, é tensão.
1: Verdade.
2: Mas existem vários métodos e para os doutores eu vou perguntar esses métodos de ter uma noite de sono limpa.
1: Uhum.
2: Porque o fato é que às vezes você dorme muito e não dorme bem.
1: É verdade.
2: Tem isso também. E às vezes você dorme pouco e dorme bem.
1: E dorme bem.
2: Não é verdade?
1: Isso é um assunto bem legal, né?
2: Eu adorei. Anne Barreto, claro que... tem os compromissos dela e, mais uma vez, honrado de ter a produção de Gabriela Bento e substituir aqui a Anne Barreto num consultório que me chama muito a atenção, viu?
1: Uhum. Muito bom. E tem muita gente que tem problemas, né, de sono, problemas de, como você falou, apneia. E aí vão tirar dúvidas aqui no Rádio Livre.
2: Você vê, o nariz... O nariz, vou dar um exemplo. A nossa querida companheira brilhante, por sinal, Bruna Rodovalho, Bruninha, ela tem um problema com ar-condicionado muito sério.
1: Eu tinha problema com ar-condicionado.
2: Ontem, ela estava completamente pálida. Eu falei, você está se sentindo bem? Ela falou, rinite.
1: Rinite.
2: Por conta do ar-condicionado.
1: Uhum.
2: É um problema de nariz.
1: Sem dúvida.
2: É um problema de
1: nariz. É verdade, eu já tive muitas alergias

0: Com ar-condicionado, hoje eu já me adaptei mais. Só quando o Big coloca esse aqui para gelar, tá chegando aí para você, viu, Boris? Ele se defendeu ali.
1: Enfim. Ah, outro também, Gabriela tá me trazendo aqui, problemas de pele.

0: Dizem. Não, mas eu não sou, não. Mas eu adoro.
1: Tá bom. Boris, deixa eu ir. Bom trabalho pra você e pra toda a equipe aqui na produção do Rádio Livre. Eu volto, se
0: volta.
1: Deus quiser.
0: Então volta. Volta mesmo.
1: Valeu, Boris. Um abraço.
0: Valeu. Tchau, tchau.
1: Fechando aqui o segundo tempo do Assunto é Futebol. Lembrando que mais tarde tem na cola da seleção, 5h30, né? O nosso Edinaldo comanda aqui um debate sobre a seleção brasileira, Copa do Mundo, todos os detalhes. E 18 horas tem um Bola Rolando, logo após Movimento Esportivo Debate, chegando depois do Bola Rolando, para a gente falar muito mais aqui do nosso futebol. Trabalhos técnicos, Big Alves e Edilson Lima. 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
5: Após ser pressionado por parlamentares da base governista e da oposição, o presidente do Senado, Davi Alcolumbre, se negou a fazer a leitura dos requerimentos para a instalação de uma comissão parlamentar mista de inquérito CPMI para investigar o caso do Banco Master. Ao indeferir as diversas questões de ordem apresentadas pelos parlamentares, Alcolumbre disse que a sessão do Congresso foi convocada para analisar vetos do presidente Luiz Inácio Lula da Silva e que a decisão de fazer a leitura dos requerimentos é dele como presidente do Congresso. E a Polícia Federal informou ao Supremo Tribunal Federal, STF, que identificou o pagamento em 2024 de R$14.200.000 de um fundo ligado ao grupo Refit, do empresário Ricardo Magro, à empresa Ciro Nogueira Agropecuária LTDA, de familiares do senador Ciro Nogueira, que foi ministro-chefe da Casa Civil do ex-presidente Jair Bolsonaro. A informação foi revelada pelo jornal O Estado de São Paulo. Ciro Nogueira afirmou que o pagamento foi realizado em razão da venda de um terreno de 40 hectares da empresa em Teresina, no Piauí, onde seria construída uma distribuidora de combustíveis. Em nota, a assessoria de Ciro também disse que a empresa da família atua no ramo imobiliário e que, à época da transação, o senador tinha participação inferior a 1%. Kevin Paes, Rádio Jornal, Rádio Notícia.
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0: Agora 2h08. Olá, boa tarde, meu querido amigo. Olá, boa tarde, minha querida amiga. Estamos começando o Rádio Livre desta quinta-feira, 21 de maio, com informações para todo o estado. Anne Barreto com os seus compromissos e, gentilmente, estou fazendo esse programa e conto com a sua audiência. Ministério Público do Trabalho em Pernambuco promove debate sobre pejotização, liberdade sindical e direitos trabalhistas no Recife. No Sertão, operação desarticula esquema de desvio de armas com CACs e policiais militares. No Agreste, ranking nacional aponta Belo Jardim e Santa Cruz do Capibaribe entre cidades.

0: cidades com melhor qualidade de vida. No consultório do Rádio Livre, a gente vai falar hoje sobre nariz e insônia. O que pode estar por trás das noites mal dormidas? Se você tem dúvida e quiser participar do consultório, por favor, você pode mandar sua mensagem a partir de agora para o nosso WhatsApp, o 99147-8520. Gabriela Bento estará à sua disposição para receber a sua mensagem, a sua pergunta para o consultório de hoje, nariz e insônia, 99147-8520. E toda quinta-feira, você sabe, é dia de vaga de emprego aqui no Rádio Livre. Você vai ficar com a gente para não perder nenhuma oportunidade. Trabalhos técnicos de Big Alves e Gilson Lima. Redação repleta de jornalistas trabalhando para você, com a coordenação de jornalismo de Vitor Tavares. Vamos juntos até as 16h. O Rádio Livre está no ar.
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0: Na capital pernambucana, 2h10. Debates no Recife discutem pejotização, negociação coletiva e combate à prática antissindicais. Germano Rodrigues está acompanhando tudo, não é verdade, Germano? Boa tarde.
2: Olá, Boris. Boa tarde para você, boa tarde para todos os nossos ouvintes. Isso mesmo. Eu estou aqui na sede da OAB, que fica na Rua do Imperador, Boris, 346, todo mundo conhece, para discutir a não pejotização do trabalho. E a gente não sabe, Boris, mas isso vem acontecendo muito. E aproveitando também, Boris, a iniciativa, nessa, esse encontro, integra as ações do mês da trabalhadora e do trabalhador e do Maio Lilás, que busca reunir representantes institucionais, especialistas e a sociedade civil para debater o assunto. Eu vou logo passar a bola para quem entende o assunto, Boris, que é a doutora Vanessa Patriota, procuradora do Ministério Público do Trabalho aqui de Pernambuco. Doutora, boa tarde, seja bem-vinda à Rádio Jornal. É um assunto que virou cotidiano, né? A gente acaba vendo muito a pejotização para não pagar os direitos do trabalhador, e isso não pode acontecer, né? Boa tarde, seja bem-vinda.
3: Boa tarde, Boris, ouvintes tarde, da Rádio doutora. Jornal. É um prazer conversar com vocês. É, nós vamos debater aqui esse problema da pejotização. A pejotização, ela é considerada a fraude consistente na contratação de um empregado como pessoa jurídica. Ou seja, a empresa quer a força de trabalho de um empregado, mas para não arcar com os direitos trabalhistas, pede para ele abrir um MEI, abrir uma microempresa. E aí ele contrata essa microempresa para mascarar a relação de emprego com esse manto da pessoa, de uma relação entre pessoas jurídicas. Com isso, os trabalhadores perdem os direitos trabalhistas. Há também um problema para o Estado, porque diminui os recolhimentos da Previdência Social, diminui o recolhimento da contribuição previdenciária, deixa-se de depositar FGTS. Há prejuízo para as pessoas com deficiência, Boris e ouvintes. Porque, vejam, as empresas, elas têm uma cota de pessoas com deficiência, só que essa cota é calculada com base no total de empregados da empresa. Se ela transforma empregado em pessoa jurídica, a cota diminui, então são menos pessoas com deficiência contratadas, menos aprendizes contratados. E esse processo de pejotização, ele fragiliza as entidades sindicais, porque são as entidades sindicais que lutam pelos direitos dos trabalhadores. E PJ não é filiado a sindicato profissional, porque PJ não é empregado.
2: Então... Doutora, aproveitando na sua discussão, e a senhora me disse, antes de entrar ao vivo, que isso vai acontecendo muito. Um trabalhador que está nos ouvindo agora, né, está passando por isso, está numa grande empresa ou empresa pequena, às vezes ele viu que aquela oportunidade não podia faltar e o empregador deu essa opção para ele, mas caso ele está lá, não está se sentindo bem, ele pode reclamar isso, ele pode procurar o Ministério do Trabalho para ter o seu direito e mudar mudar a modalidade de trabalho?
3: Ele pode e deve fazer isso quando o trabalhador sabe que ele está ali trabalhando com subordinação, ou seja, seguindo a orientação da empresa, os procedimentos operacionais da empresa contratante, quando ele está trabalhando ali continuamente, né, de uma forma não eventual.

0: com pessoalidade, é ele que está sendo contratado, é o trabalho dele que a empresa quer. Isso configura um trabalho de um empregado, né? São os requisitos da relação de emprego que estão presentes, a subordinação, a pessoalidade, a não eventualidade. Então, diante dessa situação, o trabalhador pode reclamar no Ministério do Trabalho e Emprego, pedindo uma auditoria fiscal do trabalho, pode reclamar no Ministério Público do Trabalho, que também vamos investigar a empresa, porque uma das metas do Ministério Público do Trabalho é o combate a esse tipo de fraude, a qualquer tipo de fraude ao vínculo de emprego.
1: Doutora, aproveitando essa discussão, esse encontro que está acontecendo hoje aqui no prédio da OAB, não somente esse tema, né? Esse tema é o tema central, mas também outros assuntos serão abordados. E lembrando para quem está nos ouvindo aí, nosso ouvinte da Rádio Jornal, esse encontro é aberto ao público, né, doutor?
0: Isso, aberto ao público. Queremos conversar com sindicalistas, com estudantes, com pesquisadores, com juristas, com a população em geral sobre esse problema. E também nós estamos no mês de maio, né? A gente chama Maio Lilás. É uma campanha do Ministério Público que visa conscientizar a população sobre a importância da união e da participação dos trabalhadores e trabalhadoras na defesa dos seus direitos, né? E o Maio Lilás é uma alusão a um fato criminoso que ocorreu nos Estados Unidos, em Nova York, em 8 de março de 1857, em que 129 mulheres foram queimadas, né, vivas, por reivindicarem melhores condições de trabalho, melhor salário e uma jornada não tão exaustiva. E na época quando elas foram assassinadas, elas estavam produzindo um tecido na cor lilás. Então nós temos hoje o Maio Lilás, também no mês do trabalhador, né? E por isso que dia 8 de março, que foi o dia que esse episódio aconteceu, 8 de março de 57, é o Dia Internacional da Mulher.
1: Doutora, agradeço muito as explicações, essa abertura, Boris, para quem está nos ouvindo, quer participar, dá tempo ainda, é um assunto que vai ajudar o trabalhador que está na dúvida, né? Será que eu estou trabalhando certo, na empresa certa, a empresa está sendo correta comigo? Aproveita, vem aqui, discute esse tema, fica por dentro. Então, lembrando para você que está nos ouvindo, é aqui no prédio da OAB, que fica na Rua do Imperador, no quinto andar, 346, vem, participa dessa palestra, desse encontro, que você vai estar informado. Boris, eu volto com você aos estúdios.
2: Obrigado, Germano Rodrigues, abrace a doutora Vanessa Patriota. Agora 2:16, 2:16. Clube de tiro é fechado durante a operação contra desvio de armas no sertão pernambucano. João Lubambo, meu amigo querido, boa tarde.
3: Leonardo Boris, boa tarde, meu amigo. Pois é, a Polícia Civil avançou nas investigações sobre um esquema de desvio ilegal de armas de fogo envolvendo CACs, colecionadores, atiradores e caçadores, além de policiais militares no sertão de Pernambuco. Uma operação realizada nesta quarta-feira fechou clubes de tiro, cumpriu mandados de busca e apreensão e recolheu 57 armas. As investigações começaram em março do ano passado, após um homicídio em Serra Talhada. Durante o inquérito, a polícia identificou uma organização criminosa voltada à compra e revenda clandestina de armas, acessórios e munições. Segundo a Polícia Civil, CACs e policiais militares eram usados como laranjas para adquirir armamentos de forma aparentemente legal junto a fabricantes e lojas autorizadas. De acordo com o delegado Jorge Pinto, pessoas eram recrutadas para fornecer documentos em troca de pagamento, enquanto os verdadeiros destinatários das armas eram ocultados por meio de notas fiscais emitidas em nome de terceiros. As armas e munições seriam revendidas para integrantes de organizações criminosas que atuam no sertão pernambucano. Nesta segunda fase da operação, um clube de tiro em Serra Talhada teve as atividades suspensas por decisão judicial. Segundo a Polícia Civil, o local funcionava com aparência de legalidade há cerca de 5 anos, mas estaria sendo utilizado para facilitar o abastecimento do mercado clandestino de armas. Somado às duas etapas da operação, 66 armas e quase 4 mil munições foram apreendidas. 15 investigados devem responder por crimes como organização criminosa, comércio ilegal de arma de fogo, lavagem de dinheiro e falsidade ideológica, Boris.
2: Você ouviu o João Lubambo falando muito de CACs. Vou copiar Kevin Paz, a gente explica. Caçadores excepcionais, atiradores desportivos e colecionadores.
3: Olha aí.
2: E trata-se de uma categoria de cidadãos brasileiros autorizados a

0: possuir, usar e transportar armas de fogo para as respectivas finalidades desportivas e controle de fauna. Atualmente, o registro, controle e fiscalização dessas atividades são de competência da PF, da Polícia Federal. Foi o que você falou.
1: Isso.
0: Estavam fazendo...
1: sendo usado como laranjas, muitos
0: laranjas
1: desses, né?
0: De armas clandestinas. Obrigado, João Lubambo. 2h19, rápido intervalo, voltamos já.
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0: Na capital pernambucana, 2h23.
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0: Existem hábitos e manias muito prejudiciais à saúde mental, emocional das pessoas. são hábitos e manias que causam impacto social e refletem a nossa insegurança. A forma de encarar o estresse ou uma situação que saia da nossa zona de conforto. Vamos conversar, com muito prazer eu tenho de trocar essa ideia e aprender com a instrutora de etiqueta social e jornalista Carmen Peixoto, a quem eu cumprimento. Boa tarde.
1: Boa tarde, Boris. A satisfação é minha de conversar um pouco sobre algumas dúvidas que a gente tem no dia a dia e sobre manias também, Boris, que a gente adquire ao longo da vida.
0: Existe, primeiro, uma semelhança, uma linha tênue entre hábitos e vícios. Eu pergunto, tá, onde começam a serem prejudiciais?
1: Há hábitos que não são nocivos, né? Que a gente precisa dele até do dia a dia, né? Você todo dia dirige, aí você já vai, não, nem pensa muito no caminho, você já se dirige ao trabalho, ao rádio, ao jornal, né? Sem sentir o hábito de escovar os dentes, é um hábito bom que as crianças adquirem desde a mais tenra idade, né? Então, os hábitos, eles não são nocivos, mas há hábitos que se transformam em manias. Então, quando isso acontece, eles são nocivos. Uhum. Geralmente, a gente reproduz esses hábitos assim, prejudiciais com uma forma de buscar apoio ao que a gente diz ou o que a gente faz, né? Então, os hábitos mostram muito quem nós somos e como lidar com as pressões do dia a dia. Olha, se você vai para uma entrevista de emprego, você senta de frente o seu entrevistador e você começa com gestos repetitivos a falar, ou tamborilar na mesa, ou com os pés cruzados, balançar a perna, assim como se estivesse com uma doença nervosa, não é? Uhum. Isso mostra muito insegurança, né? Uhum. Então, esses hábitos são como um apoio que você tem para lidar com o estresse do dia a dia. Ansiedade também, né? Você tenta fingir que um problema não existe ou que não vai ser impossível escapar dele. Escolhe, assim, formas pouco saudáveis de lidar, como, às vezes, comer demais, fumar muito, né? Uhum. Então, são hábitos nocivos.
0: Falar alto sem saber que está incomodando, né? Agora, a senhora acredita que esses hábitos prejudiciais, que no fundo, a pessoa acaba sabendo que um hábito seu atrapalha a sociedade e outras pessoas. Esses hábitos podem ser mudados?
1: É difícil, mas podem sim, perfeitamente devem ser mudados, né? Uhum. Para que a gente viva bem, tanto no grupo social, como no trabalho, entre colegas e amigos. Nós vamos conviver com pessoas que têm perfis diferentes, né? Uhum. Então, por exemplo, uma pessoa que no trabalho gosta o tempo inteiro de procrastinar, ou seja, adiar tarefas, aquilo nunca é importante, ela não se sente confortável e ela vai empurrando com a barriga, como a gente diz, né?
0: Mas isso não tem um pouco de... Perdão, sim. Isso não tem um pouco de irresponsabilidade também?
1: Também, mas ele se tornou um hábito. Uhum. Aquela tarefa chega para você e você acha melhor, olha, eu vou fazer quando... lá no finalzinho. Uhum. Vou pensar muito sobre isso, né? Dizer sim a tudo, não saber dizer não, isso falando dentro do ambiente de trabalho, né? Estar sempre disponível, né? Dar conta de situações que não são as suas, ou você se sobrecarregou demais, né? Então, isso é um hábito nocivo, né?
0: A senhora toca num ponto muito interessante. Falar sim demais pode ser um hábito nocivo, assim como falar não demais também. Tem que ter um equilíbrio, né?
1: Exato, saber

0: dizer não na hora certa. Tudo é a
1: E
0: forma como
1: como
0: você diz o
1: dizer?
0: não,
1: E
0: não
1: como
0: é?
1: dizer, né?
0: E como dizer o não. Não é simplesmente dizer o não. Quando você explica por que não pode fazer determinada coisa, então você disse o não, que é muito aceito, não é? Então tem muita coisa assim. Se comparasse, Boris, por exemplo, a gente está sempre se comparando com alguém. Alguém que você admira, ou que você inveja, né? Ou que você tem ciúme, você quer se comparar. Aquilo cria uma ansiedade tão grande em você que é nocivo. Mas você sempre está pensando nessa pessoa. E isso não lhe deixa crescer socialmente e profissionalmente também.
1: É, e a senhora coloca três pontos. É você admirar uma pessoa é uma coisa, agora você ter inveja da pessoa e quer copiá-la, sabendo que você tem as suas limitações para uma cópia, aí é nocivo, né?
0: Exatamente. Cria uma espécie de ansiedade e de frustração também.
1: É verdade. Agora, num relacionamento num todo, que não é só o relacionamento amoroso, e o amoroso, quando eu digo, você é extensivo, de pais para os filhos, de casais, relacionamento de trabalho, como é que essas manias podem interferir você ter aí um aparelhinho que fala, opa, eu estou perdendo espaço por conta da minha mania.
0: Tem manias. Inclusive, eu tive uma mania assim que eu fui eliminando, Boris. Por exemplo, a pessoa estava falando comigo e falando em determinada coisa, eu com o dedo assim, sem querer, eu escrevi aquela palavra. Aí ia dizendo, isso uma filha minha me chamou a atenção. Mamãe, olha, você está muito visto escrevendo, aí você está falando, escrevendo não com lápis, mas assim, com o dedo, não é? E aí eu fui vendo o que estava acontecendo comigo e quando isso ia fazendo, espera aí, Carmen, né? Mas há manias que interferem muito. Por exemplo, a gente conversar com a pessoa que masca chiclete junto da gente constantemente, né? Isso incomoda. É uma espécie de um ruído naquela conversa, de ruído naquela comunicação. Dentro do ambiente de trabalho, isso já se passou comigo. Uma colega que tinha de trabalho, cabelo bonito, grande, né? Mas toda vez que ela ia despachar comigo ou com outra pessoa, ela ficava assim, pegando o cabelo e
1: Mascando
0: vendo assim, as
1: chiclete.
0: pontas do
1: Ah,
0: cabelo,
1: sim.
0: tal e coisa, e falando sobre o que nós precisávamos naquela ocasião. Só que eu ficava o tempo inteiro olhando aquele gesto dela. Então, muitas vezes a comunicação não vai claramente, né? Você está conversando, tamborilando com os dedos. O homem faz muito e a mulher também. Cruza a perna e fica como se estivesse com uma doença nervosa, né? Assim.
1: É,
0: Aquilo interfere.
1: eu acredito que a pior mania num relacionamento, seja ele de qual segmento for, é não dar atenção, não dar ouvidos à pessoa que está
0: Ah,
1: falando.
0: isso é claro.
1: Ficar olhando para o
0: Você tem que
1: lado e
0: escutar, tem que ser.
1: você sente que a pessoa não está prestando atenção em você.
0: É horrível. Principalmente quando você está conversando, por exemplo, você conversando comigo, eu passo uma pessoa, estou dando adeus a ela, ou estou olhando para o relógio, você
1: É
0: conversando comigo,
1: verdade.
0: aquilo interfere na comunicação, porque eu não estou dando a atenção devida a você. Eu não estou me escutando.
1: Aliás, instrutora, Carmen Peixoto, o celular provoca isso.
0: Muito, muito mesmo. É incrível como eu vejo no restaurante. Às vezes o casal está assim, todos dois com o celular na mão.
1: Né?
0: Eles tentam conversar, mas não olham um para o outro. Não houve uma conexão, né? A comunicação se perdeu assim no ar. você não olha frente a frente. É um momento tão gostoso.

0: para você conversar livremente, e você não quer de cabeça baixa para o celular. Então, você olhar para a pessoa, escutar o que ela diz, dar atenção. Para um jornalista, principalmente, é muito importante ele prestar atenção ao que as pessoas lhe dizem,
1: É
0: né?
1: verdade.
0: Porque ele pode fazer novas perguntas, desde que saiba escutar para formular novas perguntas. Assim é uma conversa, mesmo que seja uma conversa informal, quando você escuta, você conversa livremente com a pessoa, é uma conversa mais fácil. Quando você não dá atenção, você fica com perguntas bobas, como está o tempo? Está chovendo muito hoje, né? E daí não
1: Verdade.
0: sai.
1: Tive o prazer de conversar com a instrutora de etiqueta social e jornalista Carmen Peixoto. Boa tarde e um excelente resto de semana.
0: Oh, para você também, Boris. Muito obrigada também.
1: Muito obrigado. Agora 2h35, o Rádio Livre, como diz Anne Barreto, a rainha da tarde, faz uma pausa e volta já.
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1: 2:39.
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1: Tá com alguma bronca? Tá com alguma coisa te incomodando? Então, coloca a boca no trombone. É, manda sua mensagem, grave aí seu áudio, pode fazer isso agora, pode. É o 99147-8520. Tem alguma bronca que a gente possa, pelo menos, ajudar a divulgar para que as autoridades tomem providências? 99147-8520. Mande agora a sua reclamação que a gente coloca daqui a pouco no Boca no Trombone. E o João Lobambo está voltando. Belo Jardim e Santa Cruz do Capibaribe se destacam em ranking nacional de qualidade de vida. Sabia que Edinaldo Santos é de Belo Jardim, né?
2: Sabe, ele faz questão de lembrar isso todos os dias.
1: E agora vai lembrar mais ainda, né?
2: É verdade.
1: Ele está a partir das 4 horas com balanço de notícias. Agora, como é que é essa qualidade de vida nesse ranking nacional, João?
2: Vou te explicar, Boris. Vamos lá. Primeiramente, os dois municípios, eles são do Agreste de Pernambuco e estão entre os melhores do estado em qualidade de vida. Segundo o índice, o Progresso Social, o IPS Brasil, Belo Jardim e Santa Cruz do Capibaribe aparecem na segunda e terceira posições do ranking estadual, atrás apenas de Fernando de Noronha. O levantamento, Boris, ele avalia a capacidade dos municípios de atender as necessidades básicas da população, como bem-estar e oferecer oportunidades para o desenvolvimento dos moradores. Belo Jardim obteve nota geral de 65,57 e aparece na posição 688 no ranking nacional. Já Santa Cruz do Capibaribe alcançou 64,61 pontos e ficou na posição 999 entre os municípios brasileiros. O estudo analisa indicadores como acesso à saúde, educação, segurança, moradia, inclusão social e oportunidades de ensino superior. No recorte por estados, Pernambuco aparece na 16ª posição apenas, com média de 60,58, abaixo da média nacional. Entre os 10 municípios pernambucanos com melhor qualidade de vida, também estão Paulista, Petrolina, Caruaru, Surubim, Sairé, Serra Talhada e Itacuruba. Ontem, no Rádio Livre, eu trouxe os dados da capital pernambucana neste ranking e não foi nada animador. Recife aparece na 23ª posição entre as 27 capitais do país, ficando à frente apenas de Salvador, Maceió, Macapá e Porto Velho no quesito qualidade de vida. Boris.
1: Tá bom. Obrigado, João Lobambo, que pode voltar a qualquer momento. Agora 2:42.
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1: Você sabia que a academia pode trazer problemas na pele? Fungos, bactérias, alergias e até sarna, vixe Maria, podem surgir em ambiente de academia. São coisas de pele que a gente vai entender agora com a médica dermatologista Ana Cristina França, a quem cumprimento e tenho a honra de entrevistar. Boa tarde, doutora Ana.
3: Oi, Boris, muito boa tarde. Eu que me sinto lisonjeada, né, por ser entrevistada por você. Então, obrigada, né, por estar aqui substituindo a Anne, que também é uma excelente jornalista, e a gente vai falar de um assunto que pouco se fala, a gente nem pensa, né? Tá todo mundo cada vez mais treinando, mas a gente não sabe os riscos que a gente corre dentro de uma academia, os riscos de saúde da pele. Então, vamos falar sobre isso hoje.
1: E eu já começo logo com a pergunta básica. Os riscos devem ser muitos, porque suor e são halteres, máquina, colchões, que vão passando de corpo a corpo e de mão em mão.

0: Exatamente, a gente vai utilizando, né? Não dá tempo nem de esfriar, como a gente costuma dizer, porque sai um, já entra outro, principalmente nessas academias que tem uma quantidade grande de pessoas e alguns horários também, né, que são mais lotados. Então, tem risco sim nos halteres, tem risco sim a gente ir naquelas cadeiras, né, que a gente senta para fazer os exercícios, na bicicleta, nos colchonetes. Então, o importante é que a gente higienize da forma adequada e eu acho muito elegante a pessoa que sai do aparelho higienizar, né? Eu vejo realmente, eu sempre falo assim, gentileza gera gentileza e a gente tem que pensar cada vez mais no outro também que vai utilizar aquele aparelho. Se você tiver com alguma doença de pele, que você sabe que transmite, né? Foliculite, verruga, fungo, evita. Né, e até tratar, porque a gente sabe que essas doenças elas são transmitidas por meio de contato. A escabiose ela é mais rara desse tipo de transmissão. A escabiose se transmite mais no contato pele a pele, né, no contato físico, íntimo, mas também pode. Então, se tiver com alguma doença de pele, dessas que eu falei, evita ir para a academia até tratar. Então, é uma questão de pensar na coletividade, que eu acho que está faltando muito para o nosso povo. A gente não pensa no outro, a gente só pensa na gente. Então, logicamente, a gente vai se proteger, a gente vai, né, enfim, limpar todas aquelas áreas, mas quem tiver doente, se trata antes de ir.
1: Ô, doutora Ana, o suor por si só pode ser um transmissor de uma irritação de pele, uma assadura. O suor por si só. Eu não tenho nenhuma doença de pele, mas suei, não fui gentil, como a senhora falou, e veio outra pessoa e pegou o aparelho, começou a malhar, deitou ali naquele suporte acolchoado, o suor por si só pode transmitir?
0: Tem algumas pessoas, inclusive, têm alergia ao próprio suor. Então, ao suor mesmo, ou seja, que se coçam quando começam a ficar mais suadas, né? E se essa pessoa tiver esse tipo de infecção bacteriana, fúngica, viral, pode sim passar. Então, o ideal realmente é a higiene, a limpeza. Tanto que tem, né, onde a gente vai nas academias, tem álcool a 70, às vezes assim, tá fazendo no lado do colchonete, vai vir o outro lado e também higieniza o outro lado. E é uma das coisas que a gente minimiza esses riscos. Mas o suor por si só, né? Para algumas pessoas já causa alergia. Tem algumas crianças, por exemplo, e adultos também, com dermatite atópica, que é um tipo de alergia de pele, que o suor, ele faz coçar, né? Ou seja, não é nem uma infecção, é mais uma reação alérgica mesmo.
1: E a sarna? Como é que se adquire a sarna? Que a sarna me parece que é o ponto mais alto de uma pouca higienização. Eu estou correto ou é exagerado?
0: Tá corretíssimo. E a sarna nas pessoas que têm higiene, que pegam mesmo assim, ela não é aquele quadro clássico, né? A sarna é uma das doenças mais faladas, tanto que quando a pessoa está se coçando, já chega assim, deve estar com sarna, né? Já chega no consultório, deve ser sarna, doutora, porque é tão comum, né? E passa de uma pessoa para outra. A sarna, de uma forma geral, acontece entre os dedos, na prega axilar anterior, ou seja, nessa região da axila, na parte anterior da axila, ao redor do umbigo, são áreas muito comuns na região genital também. Mas a sarna nas pessoas que têm higiene, elas acontecem de formas diferentes. Então, às vezes, em alguns pontos são no corpo que coçam bastante. E geralmente essa coceira acontece no período da noite. Então muita gente se acorda até para tomar banho com tanta coceira, né, da estabiose, da sarna. Então a
1: Ixi, eu
0: sarna
1: já estou me
0: sim é mais
1: coçando todo.
0: comum em pacientes que não têm tanta higiene, mas alguns pacientes que têm higiene podem pegar tendo esse quadro mais diferenciado.
1: Agora, doutora, e como é que se pega? É também pelo suor? É toalha? Sei lá, como é que se pega isso? Eu já estou psicologicamente é igual bocejar. Falou em coceira, eu já fico logo me coçando.
0: A gente brinca que quando pega o paciente com sarna, já sai, a gente já se coça, acho que pegou também. Eu nunca peguei sarna sendo dermatologista, para ter uma ideia, realmente. Na verdade, peguei quando eu era residente clínica médica. E aí foi uma coisa mais simples, eu tratei, mas enfim, foi a única vez. E depois com um dermato, mas não. E piolho também, né? Quando a gente começa a ver com piolho, a gente começa a
1: Não, não
0: coçar a
1: fala não, que eu
0: cabeça,
1: já
0: né?
1: vou começar a me coçar também agora.
0: Então, a sarna, a forma mais comum de contágio é de uma pessoa para outra, é o contágio íntimo, né? O contato pessoal de uma pessoa com sarna passar diretamente para outra pessoa. É a forma mais comum de contaminação. Tanto que a gente sempre fala assim: olha, se tiver alguém com sarna em casa, tem que tratar todo mundo. Se tratar só um e os outros não tiverem tratamento, vai pegar de novo para todo mundo. Ah, mas fulano não está se coçando, mas tem que tratar também. Então, a sarna é o contato mais forte, é o contato íntimo, pessoal, e quando um pega na família, a gente trata toda a família. Mas pode também pegar por colchonete, pode pegar por toalha. Então, é ideal que você leve a sua toalha, né? Use a sua toalha, mas é menos comum, é mais incomum, é mais comum esse contato próximo e intradomiciliar para as pessoas que convivem ali mais umas com as outras.
1: Estamos conversando com a doutora Ana Cristina França, médica dermatologista. Doutora, tem uma questão. As roupas de academia são geralmente muito apertadinhas, tanto para o lado feminino quanto para o masculino. E é claro que você vai suar. Ou tem gente que nem sua, que é o pior. E aí, o que que isso pode trazer de mal e qual a sua indicação? Acabou, tira, bota para lavar. E tem também as roupas íntimas, que é do lado do homem a cueca, se ele usa para malhar, e do lado da mulher a calcinha.
0: Então, todo ambiente quente e úmido aumenta o risco das infecções bacterianas e das infecções fúngicas. E chegou em casa, a gente diz assim, foi, né, fez a academia, chega em casa, tira a meia, né, enfim, coloca aquela roupa para lavar, não fica usando a mesma roupa todos os dias, né, uma semana toda usando a mesma roupa de academia, sempre toque aquela roupa precisa ser lavada, né, e tome banho o quanto mais rápido você puder. Não tem um tempo assim, qual o tempo que você fica com a roupa molhada que dá? Eu não tenho esse dado, mas o que a gente orienta é, chegou em casa, às vezes até na própria academia, né, as academias hoje elas têm banheiros, e aí tira aquela roupa toda, né, lava entre os dedos dos pés, lava na região da virilha, na região inguinal, na região da axila, enxuga direitinho, porque às vezes a gente lava e no corre-corre, nem enxuga direitinho, né, entre os dedos dos pés, nessas regiões, e aí bota já uma roupa sequinha e já vai pro seu dia a dia, né. Muita gente tá treinando cada vez mais logo cedo, né, eu, por exemplo, treino logo cedo, então já vou na academia e já faço isso, e os riscos realmente diminuem dessas doenças,
1: E
0: tanto bacterianas quanto fúngicas.
1: uma dica que a senhora dá, que é muito boa também, é a questão das meias, né? Eu falei de cueca, calcinha, de roupas, mas as meias, até para o dia a dia, é para não causar as famosas, no popular, frieiras, né?
0: Exatamente. A frieira, né, que é uma infecção fúngica, a gente chama até pé de atleta, né? Que o calor e a umidade aumenta a probabilidade dessa frieira. Então, sempre enxugar entre os dedos, usar meia de algodão, evitar meia de tecido sintético. E principalmente as pessoas que têm dificuldade na circulação, como por exemplo diabéticos, que aquilo ali pode ser uma porta de entrada até. A frieira é causada por fungo, mas pode ser uma porta de entrada para a bactéria e causar, inclusive, as erisipelas, né? Que é a principal porta de entrada. Então, eu sempre falo que a medicina, ela deveria ser para prevenção, né? A medicina não deveria ser para tratar doença, deveria ser para prevenir doença e promover saúde, que eu acho que é o grande ponto forte da medicina. E tendo esses cuidados, a gente minimiza os riscos de adoecer. A gente quer cada vez menos tratar doença e cada vez mais promover saúde.
1: Só para completar com a senhora, cheguei da academia, malhei, tô suado, agora vou tomar aquele banho. Sabonete muito perfumado ou sabonete neutro para lavar o corpo?
0: O ideal, né? Aí depende, porque tem sabonete perfumado, mas que não tira tanto a proteção da pele, né? Mas o ideal é sabonete neutro. O ideal é, a gente chama de Syndet, que é um sabonete que tem pouco detergente. E até tem sabonetes, né, acessíveis, que são Syndet, ou seja, eles não tiram tanto essa barreira, essa proteção da pele. Às vezes não são tão cheirosos, né? Mas tem uns que até tem um cheirinho bom. E não danifica tanto. O importante é assim: tomou 3 banhos por dia. Só um banho lava o corpo todo. Nos outros, só lava axila, virilha e pé. Então é importante usar sabonete várias vezes, né? Usar uma vez só por dia e usar o sabonete mais específico, que são esses, né, que não tem tanto detergente na composição.
1: Muito obrigado à dermatologista, doutora Ana Cristina França, conversando aqui no quadro Coisas de Pele. Obrigado e bom resto de semana.
0: Boris, eu que agradeço. Viu? Um prazer estar aqui com você.
1: Prazer,
0: bom final, bom restinho de semana, né? E bom final de semana.
1: Obrigado.
0: Um abraço bem grandão.
1: Outro. Tchau, tchau. Agora 6 minutos faltando para as 3 da tarde.
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2: Como diz Dani Barreto, doutor da notícia, Kevin Paes.
3: Pois é, Boris. Vamos lá, informações sobre a política brasileira, porque o Congresso Nacional derrubou nesta quinta-feira um veto do presidente Luiz Inácio Lula da Silva, que impedia a doação de bens, valores e benefícios a estados e municípios há 3 meses das eleições. Os dispositivos seguem para a sanção do presidente. O Congresso aprovou no fim de 2025 uma regra que permitia ao poder público continuar fazendo doações de bens, dinheiro ou outros benefícios mesmo durante o período eleitoral, desde que o beneficiário tivesse alguma obrigação a cumprir em troca. Pela lei eleitoral, esse tipo de transferência é proibida no período que antecede as eleições, justamente para evitar que governos usem recursos públicos para favorecer candidatos. Kevin Paes, Rádio Jornal, Rádio Notícia.
2: Em Pernambuco, 3 horas.
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2: Boca no trombone. Você que participou pelo WhatsApp da Rádio Jornal, 991478520. Fernando de Paudalho.
4: Boa tarde, Rádio Jornal do Comércio. Aqui é Fernando de Paudalho. Para a boca do trombone. O seguinte, a estrada de Arara está horrível. De Paudalho a Muriango, dá uns aproximadamente 5 km. Os ônibus que carregam os alunos, aquela quebrada mola, e quando quebra a mola, passa o dia sem carregar os alunos, sem funcionar. Eu fui, falei com a prefeita, disse que tinha pó de pedra para botar na estrada, fui na Secretaria de Obra, disse que não tinha caçamba para carregar as pó de pedra para botar na estrada. Falei com o secretário de obra ontem, e disse que a patroa estava quebrada. Eu queria que passasse no boca do trombone para ver que o prefeito sensibiliza dessa situação que está acontecendo na estrada de Arara, em Paudalho. Muito obrigado e boa tarde.
2: Boa tarde, Fernando. Então, que as autoridades em Paudalho, o município de Paudalho, a prefeitura possa tomar medidas cabíveis e urgentes. Gomes da Iputinga.
5: Boa tarde, Rádio Jornal. Aqui é Gomes da Iputinga. A minha reclamação de hoje é referente à passarela em frente ao Hospital das Clínicas. Faço um apelo ao DENIT e ao DR que olhem para essa localidade aqui, que o risco de acidente é muito grande. Hoje contamos aqui com um semáforo que não atende. Torna muito perigoso aqui a travessia. Um abraço, Boris.
2: Um abraço, Dito. Obrigado, Gomes. Obrigado a quem está participando do Boca no Trombone. E aguarde que você será atendido. Agora 3 horas, 2 minutos. Tem vaga de emprego aqui no Rádio Livre. Hernani Tavares, boa tarde.
6: Tem vaga para você.
7: Oi, Anne. Boa tarde para você. Boa tarde também para quem nos acompanha aqui no Rádio Livre. A Prefeitura de Abreu e Lima, na região metropolitana do Recife, abriu vagas para processo seletivo simplificado para contratar profissionais com atuação na Secretaria de Saúde do município. As inscrições, que serão realizadas exclusivamente pelo site da Prefeitura, poderão ser feitas até o dia 26 de maio. São 389 vagas ofertadas. Os salários variam de acordo com a carga horária, podem ser de 20, 30 e 40 horas, e com cargos indo de R$ 1.621 a R$ 8.000 reais. Os detalhes no edital do processo seletivo simplificado, publicado no Diário Oficial da AMUP. No Recife, tem vaga para auxiliar de manutenção de edificações, salário de R$ 1.900 e inclui vale alimentação e plano de saúde. É preciso realizar serviços de limpeza geral, serviços elétricos de baixa tensão e entre outras atribuições do cargo. Para ter acesso a essa e outras vagas disponíveis na cidade, você entra no site ou no aplicativo Conecta Recife e dentro dele acessa o Go Recife. Em Caruaru, tem vaga para carpinteiro. Não é exigida escolaridade mínima, mas é preciso 6 meses de experiência. O salário é de R$ 2.285. Os detalhes no site da Secretaria de Desenvolvimento Profissional e Empreendedorismo de Pernambuco. Hernani Tavares, Rádio Jornal, Rádio Notícia.
2: Obrigado, Hernani Tavares. Obrigado por me chamar de Anne Barreto. Para mim é um orgulho muito grande. Agora 3 horas, 4 minutos.

0: Kevin Paes está voltando. Vamos explicar o que, Kevin Paes?
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2: O presidente Lula do PT afirma que o programa Move Brasil busca garantir melhores condições de trabalho para categorias que utilizam o veículo como principal ferramenta de renda. A medida provisória destina

0: precisam ter cadastro ativo há pelo menos 12 meses na plataforma e ter realizado no mínimo 100 corridas nesse período. Já os taxistas devem ter registro ativo há pelo menos 12 meses e comprovar também pelo menos 100 corridas no período. As condições favoráveis e os juros reduzidos valerão para carros novos de até R$ 150 mil reais que atendam a critérios de sustentabilidade, incluindo veículos flex, híbridos flex, elétricos ou movidos exclusivamente a etanol, produzidos por montadoras habilitadas no programa. Atualmente, estão habilitados os veículos produzidos por Fiat, Volkswagen, Renault, GM, Honda, Hyundai, Nissan, Peugeot, Toyota, BMW e GWM. Além disso, mototaxistas, motoboys e entregadores que utilizam motocicletas para trabalhar vão enfrentar menos burocracias e poderão ingressar na atividade a partir dos 18 anos, com a retirada da idade mínima de 21 anos para o exercício legal da profissão. Também deixam de ser obrigatórios a exigência de no mínimo 2 anos de habilitação para trabalhar, independentemente da idade, o uso da placa vermelha para motofrete, a inscrição paga no Detran e o curso específico para atuação no setor. A taxa de juros e os prazos ainda não foram oficialmente anunciados, mas devem ser definidos nesta semana pelo Conselho Monetário Nacional, CMN, segundo nota do governo federal. Durante um evento, o vice-presidente-geral do Alckmin afirmou que a taxa deverá ser de 12,8% ao ano, abaixo da atual taxa básica Selic. A medida provisória prevê condições de juros ainda mais favoráveis para mulheres, que também poderão financiar equipamentos adicionais de segurança. Para participar, a solicitação de financiamento deverá ser feita na página gov.br/movebrasil. Para os motoristas de aplicativo, a confirmação de elegibilidade será feita diretamente pelas plataformas de transporte, que informarão se o condutor está apto a acessar o financiamento. Já os taxistas vão ter a validação cabendo à Receita Federal com base nos dados do perfil cadastrado no gov.br. A partir de 19 de junho, motoristas que tiveram cadastro aprovado e forem contemplados pela medida receberão notificação para comparecer a concessionárias ou contatar os bancos participantes do programa. 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Kevin Paes para o Rádio Livre.
1: E não se esqueça, se você tiver alguma dúvida sobre qualquer assunto, mande pelo nosso WhatsApp 99147-8520 que a gente explica. 3:08.
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5: Na capital pernambucana, 3 horas 12 minutos.
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5: Vamos começar o consultório do Rádio Livre. Você enfrenta dificuldades para dormir? Mais de 70% dos brasileiros relatam alterações no sono, apontam estudos. E hoje a gente vai falar sobre nariz e insônia. O que pode estar por trás das noites mal dormidas? Para esta conversa, estamos recebendo a otorrinolaringologista Daniele Dantas. Ela é especialista em rinoplastia e cirurgia da face. Boa tarde, doutora Daniele.
6: Boa tarde, obrigada pelo convite. Um prazer estar aqui.
5: O prazer é nosso, tenha certeza disso. E também estamos recebendo aqui no estúdio o neurologista e neurocirurgião João Gabriel Ribeiro Gomes. Ele é membro titular da Sociedade Brasileira de Neurocirurgia e do grupo Neurosapiens. Atua no Real Hospital Português, Real Instituto de Neurologia, Neurocirurgia de Pernambuco, Hospital Esperança, e é diretor do Lopes e Gomes, Neurocentro Adulto e Pediátrico. Muito boa tarde, doutor João Gabriel.
7: Boa tarde, Boris. Boa tarde a todos os nossos ouvintes.
5: Então eu vou começar com a presença feminina, com a doutora Daniele. O problema do nariz, a respiração, pode causar um transtorno de sono? Você respirar mal pelo nariz? Evidentemente que eu já estou dando uma pergunta com resposta. É claro que respirar mal é ruim para qualquer situação. Mas, então, vou mudar o enfoque. Em que grau de gravidade a respiração ruim pelo nariz pode afetar o sono?
6: Então, a respiração, ela realmente é a porta de entrada, né, de ar para o nosso organismo. E ela é responsável, ela regula a quantidade de ar que entra no nosso organismo durante o sono também. Então, se a gente tem uma obstrução nasal muito importante, ou seja, desvio de septo, hipertrofia dos cornetos, qualquer bloqueio no nariz da nossa respiração, isso vai implicar numa deficiência respiratória em todo o nosso organismo. Para vocês terem uma ideia, pelo

0: nariz é que a gente tem toda o início da via aérea e o ar chega até os pulmões para a gente conseguir fazer as trocas e assim a gente oxigenar todo o corpo. Então, se a gente tem um bloqueio nesse processo, o que que acontece? O nosso organismo, ele percebe que durante o sono a gente está com uma restrição de respiração e ele gera mecanismos que são traduzidos por má qualidade do sono, principalmente os despertares noturnos. Então, se a gente dorme mal, se a gente tem obstrução nasal, a gente vai ter uma alteração na qualidade do nosso sono. O nosso organismo, para manter essa respiração, vai entender que a gente precisa estar um pouco mais alerta. Então, ele vai despertar, né? Vai deixar o nosso sono superficial várias vezes à noite. E o nosso resultado vai ser uma noite de sono mal dormida, com a qualidade do sono ruim. Então, aquele paciente que, mesmo tendo dormido 8, 10 horas de sono, ele vai acordar cansado.
1: A gente pode considerar essa má respiração já como apneia do sono?
0: Não, na verdade, essa má respiração que eu falo é somente o nariz entupido. Paciente que tem rinite, desvio de septo, a apneia do sono seria um estágio mais evoluído, né? Um estágio pior, né? Uma evolução desses transtornos. Mas tudo começa também com o nariz. Se a gente respira mal pelo nariz, o que é que vai acontecer? A nossa garganta, que é onde acontece o problema da apneia do sono, né? Na faringe, quando a gente respira mal e tem um bloqueio, a pressão nessa região vai ficar maior e as paredes da faringe, nossa garganta, tendem a fechar. Que isso sim é a apneia do sono. Então, quando a gente tem a apneia, o ronco e a apneia do sono, então são estágios mais avançados que têm um prejuízo ainda maior ao nosso sono. E aí, não só ao nosso sono, mas também a toda a oxigenação do nosso corpo. Então, a gente tem problemas cardiovasculares, tem problemas neurológicos, além dos problemas cognitivos decorrentes da má qualidade do sono.
1: E aí que eu coloco no papo, com muita honra, o Dr. João Gabriel Ribeiro Gomes, porque a gente sempre fala oxigenação do cérebro, né? Não, vamos oxigenar que faz bem. Então, se no sono não está oxigenando, quais são os fatores de risco e como a gente pode identificar que tem alguma coisa? Eu vou me colocar como paciente. Eu, por exemplo, às vezes eu durmo 8 horas por dia e acordo um caco. Acordo cansadíssimo. Essa semana passada eu estava tão cansado que eu fiquei de pescoço para cima, de barriga para cima, né? E de repente eu apaguei e acordei assustadíssimo que eu estava com falta de ar, entendeu? Eu acordei já pulando da cama, querendo respirar. Horrível, a sensação horrível. E aí, doutor?
2: Então, exatamente, o nosso cérebro, ele consome muito oxigênio, e mesmo durante o sono. E é no sono que a gente faz toda a faxina cerebral, toda a limpeza cerebral acontece durante o sono, e é quando a gente descansa. Se ocorre um sono fragmentado, múltiplos despertares noturnos, o paciente não está dormindo bem, acorda cansado, fadigado, ainda sonolento. Isso impacta na memória, impacta na atenção e impacta no funcionamento e no desempenho cognitivo cerebral durante o dia. E é comum, muitas vezes, o paciente que está tendo apneias, que acorda com a sensação de falta de ar, muitas vezes o paciente pode ter pesadelos. E muitas vezes esses pesadelos estão, digamos assim, incluídos no âmbito de falta de respiração. Então é comum a pessoa sonhar durante uma apneia, por exemplo, que está se afogando, que está no local com dificuldade de respiração. E aí a pessoa, quando acorda, acorda já com essa falta de ar. Então é importante demais que o cérebro receba uma oxigenação adequada, não só durante o sono, né? Mas durante todo o funcionamento do mesmo.
1: Qual a melhor maneira de você combater a insônia, Dr. João?
2: Bem, a insônia seria uma dificuldade de

0: pegar no sono, ou acordar várias vezes, ou acordar antes e não conseguir dormir. É tudo aquilo que tem relação com um sono não adequado. Como é que a gente pode combater a insônia? A primeira parte seria o que a gente chama de higiene do sono. Atualmente é muito comum, né, as pessoas estarem no celular até minutos antes de dormir, ou assistir um filme, ou estar assistindo alguma coisa. Não é bom. Então isso acaba hiperestimulando a nossa visão e faz com que haja uma dificuldade do cérebro adormecer, e quando dorme, acaba dormindo mais superficial. Então, toda a parte que faz higiene do sono seriam as coisas que fazem bem e que a gente deve fazer isso diariamente. Evitar refeições muito grandes antes de dormir, evitar ingesta alcoólica, evitar exercício físico perto da hora de dormir, evitar fazer atividades deitado, ou seja, tem gente que gosta de ler um livro deitado antes de dormir, assistir um filme deitado antes de dormir. Tudo isso não é indicado. E, obviamente, quando essa higiene do sono ela não tem o efeito adequado, a gente recomenda a terapia cognitivo-comportamental, que é uma terapia visando a melhora do sono. E quando isso também não funciona, a gente acaba entrando no uso de alguns medicamentos para ajudar o paciente a melhorar esse sono.
1: O senhor estava falando de bebidas alcoólicas, e doutora Daniele, uma pergunta que chega aqui é do Andrade, de Rio Doce. Amigo Boris, pergunta para o especialista ou os especialistas se o hábito de tomar umas doses de uísque para relaxar e dormir é nocivo.
0: Sim, né? Não é recomendado o uso de bebida alcoólica, muito pelo contrário, ele acaba atrapalhando o sono. O que acontece é que o álcool, por ele ser um depressor do sistema nervoso central, a pessoa até pega no sono mais rápido, mas esse sono ele é mais superficial, tem menos fases, né? Atrapalha a arquitetura do sono normal, então a pessoa tem menos fase REM do sono, e faz com, aumenta as apneias, então faz com que o paciente acorde mais vezes. Então é comum, depois da ingesta alcoólica, a pessoa ter um sono que é menos reparador. Então é prejudicial o sono, não é recomendado a ingesta alcoólica antes do sono.
1: Doutora Daniele, voltando para a questão... Pois não, pode ir. Eu queria
2: nessa questão do álcool.
1: Eu queria oferecer um café para a senhora. A gente está degustando um café aqui. Da próxima vez, a senhora vem aqui para tomar um café com a gente, viu?
2: Ah, vou sim, prometo.
1: Pois não, pode falar.
2: Só em relação ao álcool, só para acrescentar, é muito comum os pacientes falarem: doutora, eu não ronco, mas quando eu bebo, ingiro bebida alcoólica, eu começo a roncar, eu tenho uma noite de sono pior por isso. E mesmo que o paciente não apresente apneia do sono, nenhum distúrbio mais grave, como o colega já falou, muitas vezes ele começa a roncar pelo álcool, por um efeito na musculatura realmente dessa região, como se ele relaxasse mais, e aí os tecidos vibram e o paciente acaba apresentando ronco, mesmo nos casos sem nenhum problema.
1: Agora, essa questão do ronco, o cansaço, tudo é provocado pelo relaxamento da musculatura, por isso que muitas pessoas dizem: ah, eu só ronco quando eu estou muito cansado, aí eu durmo e ronco. Pode acontecer realmente?
2: Pode, é mais ou menos o mesmo raciocínio do álcool, né? Como se tivesse mais relaxada a musculatura. Mas lembrando que o cansaço pode ser consequência também do quadro de uma noite mal dormida. O paciente ter roncado, ter tido obstrução nasal, ou ter tido apneia do sono, e aí ele já fica cansado, né? Durante o dia. E acaba à noite achando que está mais cansado, mas na verdade pode ser um reflexo já da noite de sono dele.
1: Eu vou fazer mais uma pergunta. A senhora Maria Lemos, do Brejo do Amado de Deus, Pernambuco, ela tem 61 anos e ela diz que depois que a menstruação acabou, no período que ela vinha, todo mês, ela passa 3 dias com insônia à noite e está sem dormir. Isso uma vez no mês é normal?
0: Não é normal. Pode acontecer nesse período. No período da mulher, que em

0: entra no climatério, que seria aquela fase que começa a entrar na menopausa e parar as menstruações. Isso é uma fase de transição hormonal para a mulher. E isso pode causar, por conta de variações hormonais, uma certa dificuldade para dormir. E então pode causar insônia, pode causar também irritabilidade, labilidade emocional. Pode, se o paciente tem dores crônicas, fibromialgia, piorar um pouco essas dores. Então, pode acontecer neste momento da vida. É importante, se isso está ocasionando algum distúrbio na vida dela, procurar ajuda médica para entender melhor, ver a questão hormonal e, a partir daí, receber um aconselhamento do especialista.
1: Eu vou fazer um bloco e nós vamos falar sobre a questão da apneia, doutora Daniele e doutor João, porque qual a melhor maneira, vocês vão responder no próximo bloco, de cuidar da apneia, porque muita gente, assim como eu, não sei se eu tenho apneia, mas acredito que sim, mesmo que não sei se de grau variado, não sei essa questão. Mas tem medo do CPAP. Então eu queria saber se existe alguma coisa. Eu vejo nas redes sociais, por exemplo, uma dentadura, uma pecinha de. Bom, enfim, daqui a pouco, depois do comercial, a gente conversa. 3h26.
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1: Três e meia.
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1: Estou conversando com a especialista em rinoplastia, a otorrinolaringologista e cirurgiã da face, doutora Daniele Dantas, e o neurocirurgião e neurologista, doutor João Gabriel Ribeiro Gomes. A respiração quente está na sua mão, doutora Daniele. Como é que a gente escapa de um tratamento mais, eu não digo invasivo, desagradável em relação à apneia do sono?
3: Então, a apneia do sono, ela é uma doença, né, que a gente chama de multifatorial. Então, o principal da apneia do sono é tentar identificar exatamente a causa, o que está levando a apneia desse paciente. E aí são inúmeras causas, né? Desde o nariz, né? Começa no nariz, que leva para a faringe, que acontece o colapso da faringe. Então, identificar se o paciente tem realmente obstrução nasal, desvio de septo, tem alguma lesão no nariz, pólipos, os cornetos aumentados, a simples rinite, se tem alteração na garganta, se tem hipertrofia das amígdalas, né? Que elas também podem levar à apneia obstrutiva do sono. Então, e além de causas sistêmicas. Então, a obesidade é um fator muito associado à apneia do sono. 60% dos pacientes que têm ronco ou apneia do sono, eles têm pelo menos sobrepeso. Então, a gente precisa identificar todos esses fatores de risco para a gente conseguir ir tirando os fatores, né, e eliminando o que a gente pode. Por exemplo, se for um problema nasal, muitas vezes operar o nariz, tirar a amígdala, enfim, vai depender de cada caso, realmente precisa de uma avaliação. E também contando com essas alterações gerais, a perda de peso, né, até cirurgias bariátricas entram também no tratamento. E esse tratamento, ele é bem estratificado. Então, assim, se o paciente tiver uma apneia leve, só com quadro nasal, a gente tratando o nariz, muitas vezes esse paciente já melhora. Se o paciente tem uma apneia mais moderada ou grave, então muitas vezes a gente precisa, existem outras cirurgias, cirurgias ortognáticas, que são cirurgias que puxam o queixo para frente, existem cirurgias também da própria amígdala, né, que mexe na faringe. E, por último, assim, o tratamento mais efetivo seria o CPAP, né, que é o uso daquela máscarazinha que tem uma pressão positiva. Nos casos mais leves, a gente também pode utilizar o que você falou anteriormente, um aparelho na boca, que se chama aparelho intraoral. Então, o que, que esse aparelho faz? A gente encaixa na boca, né, articula na arcada superior e inferior, e a gente consegue puxar a mandíbula para frente e, com isso, ganhar espaço na via aérea posteriormente. Então, a gente tem também uma melhora nos casos leves do ronco e da apneia leve. Então, o paciente realmente precisa ser bem examinado para a gente estratificar, identificar o melhor tratamento para esse paciente, tá? Mas o CPAP, de forma geral, é o mais efetivo. Então, você usa ele praticamente zera as apneias durante a noite. Mas ele é como se fosse um remédio. Usou, tem que usar toda a noite. Tirou, o problema continua lá.
1: Eu estava conversando com o Dr. João Gabriel no intervalo. E agora o CPAP, ele está se modernizando, né? Ele está sendo mais suave, né? Mais lúdico, né? Parece.
3: Isso, tem dispositivos. Antigamente era máscara grandona, né? Uhum. Então existem dispositivos que colocam só no nariz e que estão em outros novos que estão chegando também no Brasil, que também tem sido um pouco mais confortáveis, porque o grande problema do CPAP é a adaptação, né? Uhum. Não é todo paciente que consegue se adaptar com aquela máscara. Então, mas eu costumo sempre dizer, o paciente que realmente precisa, né, que ele tem uma noite de sono ruim, uma qualidade péssima do sono, acorda

0: acorda como se não tivesse dormido nada. Ele, quando dorme a primeira noite com o CPAP, ele fica realmente muito bem. Ele já acorda achando que a noite foi maravilhosa, que nunca dormiu como essa noite que dormiu com o CPAP.
1: Deixa eu perguntar uma coisa aos doutores. Essa indicação de tratamento para a apneia, nós encontramos no SUS?
2: Sim, com certeza. Tanto os exames para se avaliar, quanto os especialistas, tudo isso do SUS é disponível, né? E aí, a partir do correto diagnóstico, aí se vai para a indicação do tratamento. Cirurgias, como a colega falou, otorrinolaringológicas, cirurgias ortognáticas para tentar melhorar, tudo isso o SUS consegue disponibilizar sim para os pacientes.
1: Doutora, eu vejo muito também muitas propagandas de travesseiros. Travesseiros, eu vou colocar entre aspas, mágicos, que cuidam já pelo seu sorriso, já vi que não vai dar em nada. Travesseiros mágicos que anatomicamente tiram a sua curvatura e não sei. Bom, enfim. Para cuidar da apneia, dá certo ou não?
0: Não, na verdade, o tratamento da apneia, eu não conheço esse travesseiro mágico que realmente tire a apneia.
1: Mas a senhora
0: O
1: já
0: que a
1: viu,
0: lógica
1: já viu,
0: ensina aí?
1: já deve ter lido, né? Já deve ter lido sobre
0: Sim.
1: ele. A
0: Sim, eles
1: propaganda.
0: melhoram porque a gente sabe que a posição, né, ela interfere um pouco na apneia do sono. Por exemplo, se a gente deita com a barriga para cima, é diferente se a gente deita em decúbito lateral. Então, muitas vezes tem pacientes que só tem apneia com a barriga para cima. Então, imagino que esses travesseiros tenham o objetivo de tentar melhorar anatomicamente aí a melhor posição dessa região cervical para evitar aí esses fechamentos e melhorar a respiração, né? Mas assim, isso é só uma arma coadjuvante aí nesse processo que é bem complexo, né, do tratamento da apneia obstrutiva do sono.
1: O doutor, a doutora Daniele falou todas as partes ligadas ao aparelho respiratório que pode provocar apneia. Eu lhe pergunto, é só pelo aparelho respiratório ou pode ter problemas neurológicos, cardiológicos, pulmonares, renais?
2: Tudo isso pode interferir, né? Então, a causa mais comum é o que ela falou, né? Essa questão da flacidez e do relaxamento dessa musculatura, dessa região. Mas alguns pacientes podem ter problemas cardiológicos, por exemplo. Então, tem paciente que tem insuficiência cardíaca congestiva, que quando vai dormir acaba piorando a oxigenação via pulmão por conta de congestionamento cardíaco. Existem algumas doenças neurológicas que podem cursar com uma fraqueza muscular generalizada. Então, tem pacientes que têm miastenia graves, alguns pacientes têm outros tipos de polineuropatia, e tudo isso pode acometer, né, a depender de cada caso. Por isso, como ela falou, precisa ter um diagnóstico amplo, o paciente realmente tem que ser avaliado por um especialista para a gente entender o que é que está ocasionando naquele paciente. E muitas vezes também pode ser multifatorial. É aquele paciente que tem um problema cardíaco, que está obeso, é sedentário, não faz higiene do sono, tem hipertrofia de Cornet, tem múltiplos problemas, e aí você vai tentando, digamos assim, direcionar para as principais causas, tentando resolver uma por uma.
1: Eu queria que vocês ouvissem o que pergunta o Jorge da UR7 Várzea. Boa tarde, Boris. Eu estou ultimamente desempregado. Estava trabalhando com cargas altas, descarregando caminhões e ainda ia para a academia pegar mais peso. Cheguei a um ponto de dormir sentado na máquina de tão cansado. Só que agora, como estou sem trabalhar, o ritmo caiu. E quando vou treinar musculação, à noite acabou saindo da academia umas 21h40. Meu sono some de um jeito incrível, que chego a ficar a noite inteira sem pregar os olhos. Abraço.
2: Exatamente, né? Aquilo que eu falei, né? Uma das coisas que a gente recomenda na higiene do sono seria evitar exercício físico no período noturno. O recomendado é que seja pelo menos de 4.

0: 4 horas de distância entre o exercício físico e o hábito de dormir. Isso acontece porque quando a gente está fazendo exercício físico, frequência cardíaca se eleva, nosso cérebro fica mais ativo, há uma tempestade de neurotransmissores excitatórios para que a gente possa ficar acordado, ativo, executando a tarefa. E algumas pessoas, é importante dizer que não é todo mundo, mas algumas pessoas demoram muito mais tempo do que outras para o corpo começar o descanso, que é importante para que a gente consiga dormir. Então, o recomendado para ele é evitar exercício físico à noite. Neste caso, o mais recomendado é exercício físico diurno, ou seja, quando a pessoa acorda, aproveita o pico de cortisol que a gente tem pela manhã, faz aquela atividade física e aí vai se cansando ao longo do dia para que quando chegue a noite ele possa ter uma dormida de melhor qualidade.
1: Ô, doutora Daniele, o Carlos, ele diz o seguinte: boa tarde, pode dizer, eu tenho 66 anos, eu bocejo muito em qualquer hora do dia, principalmente quando estou na hidroginástica. São várias vezes que meus colegas ficam tirando onda. Eita, tinha noite não? O que é isso, doutora Daniele?
2: Então, isso que ele está tendo provavelmente é sono, fadiga diurna, né? Que é provavelmente ele está com a noite de sono que não está com a qualidade adequada. Então, é o que a gente chama de sonolência diurna. Tem pacientes que cochilam em todos os momentos do dia, tem pacientes que trabalham e são tidos como preguiçosos porque eles têm essa fadiga, esse cansaço, essa sonolência diurna. A gente até, durante o exame, a avaliação desse paciente, tem escalas para graduar essa sonolência que esse paciente apresenta e classificar aí na gravidade de grau de sonolência diurna que esse paciente tem. E aí vem toda a avaliação, começando no nariz. Né? Esse paciente respira bem, ele tem obstrução à noite ou obstrução durante o dia. Então, a partir do nariz, a gente começa toda essa investigação. Pode ser que ele tenha insônia ou pode ser que a insônia dele seja relacionada à respiração.
1: Agora, outra pergunta é do Ricardo Medeiros, do Cabo de Santo Agostinho. Como é feito o diagnóstico da apneia do sono? Afinal, desconfio, mas não tenho certeza que tenho o problema. Doutores.
0: Bem, o diagnóstico da apneia do sono, ele é clínico associado a exames complementares, né? Então, se o paciente tem uma clínica de dificuldade para dormir, acorda muito à noite, acorda, tem roncos, tem fadiga diurna, sonolência diurna, múltiplos despertares, acorda com sensação de sufocamento, e aí isso pode levar a uma série de coisas como impacto na memória, hipertensão e etc., associado a uma polissonografia, que é um exame que a gente vê melhor durante o sono, a oxigenação, a quantidade de respirações, a quantidade de despertares. Então, se isso tudo é compatível, então ele recebe o diagnóstico de apneia do sono. E aí, com isso, a gente estratifica, como a colega falou anteriormente, né, se é leve, moderado ou grave, e a partir daí a gente faz a recomendação de acordo com cada caso.
1: Eu achei curioso, antes de ir para o bloco comercial, que tudo é interligado à perda de peso. E nós estávamos conversando no intervalo, eu e o Dr. João, sobre essa questão. Depois, na moda das canetas, é claro que usando com responsabilidade, muita gente emagrecendo, evidentemente que muita gente vem perdendo o ruim maior da apneia. Pode adquirir outros problemas, isso é outro programa. Mas a perda de peso me parece que é fundamental, né, doutora Daniele?
2: Com certeza. Como eu falei, assim, existe uma associação enorme da apneia do sono com a obesidade, até com sobrepeso. Então, muitas vezes, o tratamento da apneia obstrutiva do sono é perder peso, né? Por exemplo, paciente que tem uma obesidade importante, a cirurgia bariátrica, né? A cirurgia da redução do estômago, muitas vezes, resolve o problema da apneia, né? Para alguns pacientes, né? Outros pacientes que não têm obesidade também podem ter a apneia obstrutiva do sono, mas a associação é muito grande com a apneia. Vocês, e a obesidade.
1: Vocês são médicos extremamente especializados. O que eu posso chamar de sobrepeso?
0: Bem, se a gente for falar da forma mais, digamos assim, mais coloquial, né, o sobrepeso é sempre o paciente que tiver um IMC acima de 25, então a relação peso e altura. Obviamente que mais recentemente, com as pessoas cada vez mais fazendo exercício físico, com maior quantidade de musculatura, então acaba que o sobrepeso estaria relacionado com o aumento da composição de gordura do corpo.
1: Uhum,
0: né? Então, só o IMC, você pegar um paciente que é um Ramon Dino, digamos assim, que é extremamente pesado, mas é puramente músculo, ele não está no sobrepeso. Então, aqueles pacientes que fazem uma bioimpedância e que mostram composição de gordura acima do normal, então ele traria como sobrepeso. Se for muito grande, aí vai obesidade grau 1, obesidade grau 2, obesidade mórbida. Então, nesses casos, acaba que a gente recomenda a perda de peso.
1: Vamos ao bloco, daqui a pouco a gente volta, 3h46, com o consultório do Rádio Livre.
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1: Agora 3h49.
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1: Conversando com o neurocirurgião e também neurologista, Dr. João Gabriel Ribeiro Gomes, e também com a otorrinolaringologista e também especialista

0: tem rinoplastia e cirurgia da face, doutora Daniele Dantas. Tem pergunta? Vamos lá, quem pergunta?
1: Boa tarde, Boris. Boa tarde a todos da Rádio Jornal. Boa tarde a todos os ouvintes. Meu nome é Marco Antônio Camaragibe. Boris, minha esposa, ela ronca muito quando tá dormindo. Eu ficava brincadeira, dizer que ela roncava, e ela dizia que não, que ela não roncava, que ela não roncava. Eu resolvi filmar ela roncando, né? Gravar o ronco dela. Mas no dia eu fico inacreditável, ficou sem acreditar. Agora, detalhe, quando ela tá assim roncando, eu pego, geralmente quando ela tá dormindo, pra cima, olhando pra cima, né? Não de bruxo, olhando pra cima, e quando ela tá dormindo desse jeito, ela começa a roncar. E aí vem, ronca muito forte. E aí eu acordo ela, muda de posição aí, tá roncando muito. Ela muda e para de roncar. O que é que os doutores aí podem nos ajudar a respeito disso? Tem que fazer alguma investigação ou só ter alguns cuidados? Obrigado e uma boa tarde. E também, eu também durmo muito pouco mesmo. Eu sei que é prejudicial para a saúde, mas não consigo dormir. Minha dormida é 3, 4 horas por noite, no máximo. Uhum. Se eu dormir 4 horas, já mudou para satisfeito e muito. Obrigado, uma boa tarde a todos.
0: Que bom. E aí, doutora Daniele, o que ele tem que fazer com a esposa? Primeiro, parabéns pelo amor. O amor é lindo.
2: É mesmo. Pergunta bem interessante e bem pertinente. É muito comum isso, como eu falei um pouquinho antes. O fato de dormir com a barriga para cima pode ser um fator favorável, como se a via aérea ela estreitasse um pouquinho nessa posição e favorece o desenvolvimento do ronco e da apneia, certo? Isso é o que a gente chama de apneia posicional. É o paciente que só tem apneia quando está de barriga para cima. Claro que isso é um diagnóstico na polissonografia, né? Ele precisa ver se ela realmente tem apneia ou se ela só ronca. E de lado, isso melhora, porque realmente a dimensão da via aérea melhora durante o decúbito lateral. Então, é importante avaliar, ela procurar um médico, porque tudo indica que ela tem um quadro mais leve. Então, provavelmente, ela pode ter algum problema só nasal e a gente conseguir resolver algum bloqueio mais leve e ela nem ter a apneia obstrutiva do sono. Quando o paciente tem apneia, normalmente o companheiro ele percebe alguma sufocação, paradas na respiração. Muitas vezes o companheiro se assusta, né? Fala, doutor, ela para de respirar dormindo. Então, isso é uma coisa que precisa observar na sua esposa, né? Para explicar para o médico direitinho, para a gente conseguir fazer um diagnóstico mais adequado. Mas ela realmente precisa de uma avaliação.
0: E para terminar, eu quero agradecer e muito ao doutor neurocirurgião médico João Gabriel Ribeiro Gomes, ele que é membro titular da Sociedade Brasileira de Neurocirurgia e do grupo NeuroSapiens, atua no Real Português, é ao Instituto de Neurologia, Neurocirurgia de Pernambuco, Hospital Esperança e é diretor do Lopes e Gomes Neurociência, Neurocentro Adulto e Pediátrico. Doutor, obrigado. Tenho certeza que foi de grande valia tudo que o senhor nos disse aqui para a nossa audiência. E para mim também, para o comunicador também.
3: Obrigado, Borges, pelo convite. Foi um prazer imenso estar aqui com vocês hoje.
0: Prazer foi todo nosso, tenho certeza disso. Doutora Daniele, próxima vez quero a senhora aqui, hein, doutora Daniele? Anne Barreto também. Otorrinolaringologista, especialista em rinoplastia e cirurgia da face. Que todos tenhamos um bom sono, não é verdade, doutora Daniele? Obrigado.
2: Isso. Nada. Obrigada a vocês, Boris. Foi muito interessante a entrevista. Acredito que muito enriquecedora para todo mundo. E só deixando a mensagem aí, que muitas vezes a gente só acha que insônia é problema de ansiedade, depressão, outras coisas, e muitas vezes está também associada à respiração. E a percepção do paciente disso é muito difícil, né? O paciente ele não percebe muitas vezes que respira mal.
0: Muito bem. Obrigado ao doutor e à doutora. E a jornalista Anne Barreto, ela não compareceu hoje ao programa porque eu soube agora que ela foi homenageada na Câmara do Recife durante o evento Mulheres que Inspiram. Por isso que eu chamo ela da Rainha da Tarde.

0: tarde. Germano Rodrigues acompanha.
1: Isso mesmo, estou aqui na Câmara de Vereadores do Recife acompanhando, né, esse Mulheres que Inspiram, que está sendo, que teve a ideia a vereadora professora Ana Lúcia, onde várias mulheres que representam com suas atividades acabam encantando, acabam liderando o que elas fazem. Vou falar com a vereadora, a professora Ana Lúcia. Professora, muitas mulheres importantes de cada área estão aqui representando hoje esse Mulheres que Inspiram, né?
2: Exatamente, a ideia é nós trazermos aqui para a Câmara mulheres diversas e que, como você bem disse, elas inspiram aonde elas estão. Seja no salão de beleza, fazendo a gente se sentir mais bela, seja no jornalismo, como a queridíssima Anne, que dialoga conosco, seja na sua própria casa, não é? Cuidando da sua família.
1: E seja a senhora como vereadora também, né?
2: Também, então é para dizer o seguinte, a gente precisa inspirar e é inspirando outras mulheres. Nós não queremos estarmos sozinhas em nenhum lugar que a gente chegou. Nós queremos mais mulheres inspirando outras mulheres.
1: Pedro, gratidão. Vou falar com uma das nossas homenageadas, a nossa Anne Barreto, é a mulher que inspira a gente na rádio, na TV, no dia a dia. A gente que trabalha junto com ela acaba uma inspiração, né? Anne, pra você.
3: Meu Deus do céu, agora eu tô aqui sem palavras. Ai, quando eu recebi o convite da vereadora Ana Lúcia, eu fiquei assim muito lisonjeada, né? Porque é uma das coisas que a gente pensa assim, meu Deus, eu tô inspirando alguém, que honra estar aqui para receber essa homenagem. Um momento muito bonito, inclusive por isso não fui para a rádio hoje, porque estou aqui na Câmara de Vereadores, está justificado, mas assim, como a vereadora falou, representando também muitas outras mulheres. Não é só eu que estou aqui, né? São muitas outras mulheres. Se eu for falar só da minha família, tem um bocado. Mas tem um monte de mulher que escuta a gente, que está com a gente na rádio, na TV, e que também são muito inspiradoras, mas precisam se enxergar assim. Então, que essa solenidade sirva também para que as mulheres pensem em tudo que elas fazem, da hora que acordam até a hora que vão dormir, porque a gente faz muita coisa, e se a gente parar para anotar, meninas, vai ser inspiração para muita gente.
1: Ok, parabéns, Barreto. Parabéns, vereadora, pela ideia. Que continue outros anos, que tem milhares de outras mulheres, né?
2: É um projeto de lei que já está tramitando na casa. A gente quer uma semana inteira celebrando mulheres que inspiram.
1: Ok, parabéns para vocês duas. Volto com você aos estúdios.
0: Parabéns, parabéns a Anne Barreto. Parabéns pela iniciativa da vereadora. E o Rádio Livre de hoje fica por aqui. A produção de Gabriela Bento. Trabalhos técnicos de Edilson Lima, Big Alves e João Alves. Na coordenação de jornalismo, Vitor Tavares. Você vai ficar agora com o Balanço de Notícias. Edinaldo Santos, uma ótima tarde. Anne Barreto volta amanhã, mas eu volto já já na cola da Copa. Até já.
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4: Oi, gente, tá começando mais um Forró na Jornal pra você nessa quinta-feira, dia 21 de maio de 2026. Eu sou Sócrates da Silva, fico contigo até que horas? Eu fico contigo até as 16h30, aqui na Rádio Jornal. E a gente começa sempre com o Rei Luiz Gonzaga. Hoje é pra fazer o seguinte, é cantar. Cantar feito canto vem-vem, cantiga de vem-vem.

0: Zé Vaqueiro, música nova. Aproveita que eu tô obrigado.
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0: Caio Dominguinhos, eu só quero um xodó. Antes teve Bel Marques, pois é, Bel cantando forró, né? Fogaréu. Daqui a pouquinho tem mais aqui na sua Rádio Jornal.
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0: De volta com Forró na Jornal até as 4h30 da tarde. Que coisa boa estar com você aqui na 91.3, 107.5, 90.9. Zé Vaqueiro, chorei na vaquejada.

0: Magníficos, Mão no Fogo. Antes teve Thalita, Mel e Xande Avião, Além do Pós. Acabou, gente. Chegou ao final. Mais um Forró na Jornal. Obrigado pela sua audiência, obrigado pela sua companhia. A gente volta a se encontrar amanhã em mais um Forró na Jornal a partir das 16h. Tô indo, ó. Tchau.
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2: Agora 16h30 em Caruaru. 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Os poetas chegaram. 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E a cantoria, o repente, o improviso de Hipólito Moura e João Lourenço, aqui de Caruaru para o planeta. João Alves trabalha conosco. Saia daí não, viu? Vamos já cantar repente, vamos ter canções também hoje e vamos falar da agenda dos poetas. A gente começa a luta a partir de amanhã, tem cantoria aqui em Caruaru, viu? Fique ligadinho aí que eu boto já no ar e digo onde é que a gente vai estar cantando. Continuamos fechando a agenda, hoje fechei umas coisas para julho, para dezembro também, mas tem vaga, viu? Quer marcar a sua, ligue. Quer falar com o Hipólito Moura, 9612-9252. Eu lhe atendo, é o do WhatsApp também, você pode mandar mensagem, dá tudo certinho. João vai falar e já já nós vamos cantar.
3: Obrigado, Deus, pelo direito de ser feliz e cantar para um povo que gosta tanto da cantoria que acontece toda tarde aqui. Esse programa de 16h30 até 17h, vem com 5 anos no ar. João Lourenço e Hipólito Moura levando o melhor da cantoria, que a gente divulga algumas cantorias dos colegas, tem cestilha, tem canções, tem os avisos, tudo aquilo que é possível num programa de 30 minutos, a gente faz aqui, agradecendo a você do outro lado, que leva os cantadores, que faz cantoria na sua casa, no seu bar, no seu aniversário, na comemoração do seu comércio, da sua família, a gente está aqui. Agora sim, João Alves, João Lourenço e Hipólito Moura, vamos embora cantar.
2: Vamos lá, mandar um abraço aos cantadores, estão vendo o programa aí afora, todo mundo de olho, acompanhando. Também é o maior programa de violas do mundo, aqui tem a cantoria boa, tem muita coisa da arte popular de fazer versos de improviso e é ao vivo aqui de Caruaru para o mundo. Estamos na Jornal 91.3 e já estamos também na página da Jornal no Facebook. Não saia daí não, que a cantoria boa começa a partir de agora.

0: Tem um monte de gente vendo a gente aqui na página da Jornal no Facebook. Ô, coisa boa. Vamos falar de cantoria? Convidar os amigos, amanhã tem cantoria no shopping, é no shopping Caruaru, aqui pertinho também da gente. A partir de 6:30, viu? 18:30, tem cantoria logo naquela entrada principal. Chegou no shopping, chegou naquela entrada principal, estaremos lá, Hipólito Moura e João Lourenço, 18:30, cantando repentes, cantando canções, recitando, conversando com o povo. É uma festa da cultura popular e o melhor, você não vai gastar nada, viu? Com a cantoria, não, só se for com outra coisa, mas a cantoria, é, agora se fizer um projeto lá dentro, né, João Alves, aí tem com o que gastar. Vamos embora, é amanhã, viu, vai esquecer não, já ligou um monte de gente dizendo que vai aqui de Caruaru, já teve gente de outras cidades dizendo que vem também, e de graça assim é que é bom, viu? Vamos embora pra lá, mostrar a cantoria boa no Shopping Caruaru, é amanhã. E no sábado vem a grande cantoria de Riacho das Almas. A partir de 8 da noite, essa cantoria é ali no Espetinho, logo na entrada da cidade, onde tem aquele nome Eu Amo Riacho das Almas, é coladinho com o Alto Posto Riacho, o Espetinho de Neguinho e Adriana. 8 da noite, o palco já está montado lá e a gente começa a festa às 8. Hipólito Moura e João Lourenço. E eu quero convidar o meu amigo Chico Baé para trazer a turma dele para cá, viu, Chico Baé? Vamos embora para a cantoria de Riacho. Chico Baé vindo, vem Lucineide também, vem Dona dos Anjos, Dona Cissa, aquele povo bom. Alô, Dona Severina, Dona Severina Florencio, fala aí com Chico Baé, com Nilce, ajeite para vir para a cantoria de Riacho das Almas. A festa é boa e com vocês melhora, viu? Convidar aqui o meu amigo Lucinho, ex-toyoteiro, agora motorista de aplicativo, né, Lucinho? Tá melhorando de vida, graças a Deus. Lucinho vai estar lá conosco. Convidar o meu amigo Valdir, Valdir do Toyota. Alô, Valdir, vá para a cantoria também, leve seu irmão, viu? É a cantoria dos toyoteiros, que eu quero convidar Paulinho, que também é toyoteiro. Um abraço, Paulinho, você é gente boa. Vá para a cantoria, viu, para a gente se ver. Convidar o meu amigo Jefferson, que também tem Toyota, o poeta Jefferson, gente boa demais. Um abraço, cantador, vai para lá também para a cantoria, que será muito bem recebido, viu? Convidar o meu amigo Guga, Guga do Toyota também vai, Nil, que é toyoteiro, também vai, e o meu amigo Abel também não pode ficar de fora, né, Nil? Dê um toque aí para Abel, viu? Vamos levar ele para a cantoria, se Deus quiser. Alô, seu Elias Cordeiro, um abraço pro senhor e dona Cristina. Esperando vocês também na cantoria sábado, viu? É pertinho, dá muito bem para ir passar umas horas da noite lá com a gente, depois dormir tranquilo, agarradinho no frio. Alô, seu Luiz Cordeiro, o senhor também vai, né? Já ajuda bastante, né, João? Colabora. Seu Luiz Cordeiro, um abraço pro senhor, vai pra cantoria também, né? Tá todo mundo lá ouvindo Hipólito Moura e João Lourenço, próximo sábado aí em Riacho das Almas. O povo da Lagoa Comprida também vai. Dona Célia, Rosilene, Risonete, Zefinha, convida Cláudio lá do Bento, seu Cosmo, já tá bom todo. Vamos pra cantoria. Convidar também Valdelice, Marliene, Dona Helena, vai todo mundo pra lá, que é pra cantoria ser boa. E no domingo não é diferente. Domingo começa 4 da tarde, ali no Bar do Gordo, em Cruzilhada de Bezerros, também com Hipólito Moura e João Lourenço, pra fechar, né? A terceira da semana, se Deus quiser. Convidar Velho Medeiros, vai estar conosco. Sebastião Simões já tá com a carrada de gente prontinha lá em Cachoeirinha, vai vir também. E aí a festa vai ser grande, se Deus quiser, né, Gordo? Um abraço, meu irmão, a gente se encontra domingo. Pra frente.
1: Obrigado ao pessoal da produção de eventos aqui do Caruaru Shopping, ou do Shopping Caruaru. Será amanhã à noite, a partir de 6:30, cantoria lá com o Jolão Recipo do Muro. Vá pra lá, viu? Diego do Manduri vem também com o nosso amigo Orlando. Obrigado, amigos de Riacho, levando a gente pra lá, Gordo. Convido o povo pessoal aí de Insurreição, meu amigo Lourenço Mototaxista. Vá pra lá também. Dedé de Messias, chame o povo. Sebastião, da Churrascaria Danado de Bom. Dá pra você ir, meu poeta. Aí dia 29 a cantoria será lá em Parambu. João Lourenço, Raimundo Caetano, Rogério Menezes e André Santos, na promoção do cantador e fabricante de viola Antônio Torquato, viu? Será na sexta-feira, a partir de 8 horas, em Parambu, dia 30, lá bem pertinho.
0: Não é Chico Torquato, não, eu acho que é Chico, né? Que Chico, é primo do que fabrica viola.
1: Do que faz viola, é.
0: Exato.
1: Já cantei pra Chico, eu e Zé Cardoso. Tô confundindo aqui. Obrigado, Chico Torquato. Cantei pra ele, eu e Zé Cardoso aí, viu? Então, será festa bonita lá em Parambu, na sexta-feira, dia 29. Aí vem aqui o pessoal que está...

Levando a gente, dia 5 de junho, primeira sexta-feira, Nego do Manduri levando 10 cantadores para o Festival de Lagoa de João Carlos aí, naquela escola lá que tem o nome de Gaudêncio Assunção. Lá estarão 10 cantadores, declamadores, tem um apresentador só do bom, festa bonita, Nego do Manduri coordena e a prefeitura paga. Dia 7, a cantoria será lá em, deixa eu ver aqui, dia 6. Vai ser aqui no São João de Caruaru, João Lourenço e Hipólito. Mas tem mais coisa aqui para o mês de junho, dia 18 e dia 19. Dia 18 a cantoria será lá no Clube do Repente, João Pessoa na Ceasa. João Lourenço na promoção de Ponax Vila Nova. Cantadores lá levados por ele e o pessoal da Paraíba pagando. Dia 19 estarei em Mossoró, lá no São João, cantando com Cris. Ali na Estação das Artes, Eliseu Ventania, 19 de junho. Mais coisa para o mês de junho, aviso depois. Nosso tempo aqui está corrido. Eu acho é bom quando está assim. Só tem aperto quem tem o que fazer. 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Eu abraço Tony Holanda, Esmeralda, Nelson, Edivaldo, João, Arlindo, Margarida, Zé, Madalena, Júlio, Maria, Guilhermina, Preta e Dona Vininha, que é a secretária da cozinha. Antônio da Cruz é o cantador que canta todo sábado a partir do meio-dia no Bar da Leda, na Feira das Panelas, com o poeta Zezinho Violeiro. A cantoria só começa meio-dia, agora comida da boa, 5 da manhã já tem. Vai lá pra você ver. 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Fala aqui também de Laudo Pião, nosso poeta. Tá vendo a gente aí no sítio Jiquiri de Serra Velha, juntamente com Márcia, Cássia, seu João e Dona Ló. Obrigado a essa família. Dona Pretinha tá vendo a gente lá em Altinho. O Galego de Lages é o vereador de Caruaru, que tá no terceiro mandato. Ele trabalha, por isso que tá aí, viu? Minha amiga Edith tá vendo a gente na rua Paissandu, no São Francisco. Neco e Jane é o casal que vende Caruaru da Sorte na rua do Norte, pegado com o Bola 7 e aquela lotérica. Seu Bil Brauna e Lidivane é o pai e o filho, e a família toda vendo a gente em Agrestina ou na Serra do Jardim. Seu Tavinho tá vendo a gente aí ou em Riacho ou em Santa Cruz, onde ele tiver. Seu Tavinho, vou cantar a canção que Dona Maria pedia sempre, que é Uma Noite de Amor, viu? Obrigado, seu Tavinho. 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Obrigado, meu querido Moacir da farmácia, empresário, amigo dos cantadores. Xoxa de Madalena tá vendo a gente aí no sítio Riachão, Serra Velha. Obrigado, Xoxa. Seu Severino Soares é fotógrafo aposentado, vendo a gente na Lagoa do Agudão, mas o menino dele que já é locutor.
com o padre Antônio Martins, está vendo a gente lá em Agrestina, também paga o programa. O vereador Ramil Xavier é o

0: cantador, o vereador cantador, tá vendo a gente justamente com o Manuel Almeida, João Herculino, e o meu amigo Manuel Almeida e João, gosto deles, fazem parte da direção do Sindicato Rural de Caruaru, com eles tudo funciona. Meu amigo Ita do Bode, esse homem vende carne de bode, carne de sol, carne de porco e sarapatel no ponto de botar na panela, viu? É aí na Boa Vista do bairro Boa Vista, é na feira do bairro Boa Vista, nas Coabs 1 e 2, toda, sabe, de todo domingo tem lá, viu? Agora, uma coisa que eu estranhei, aqueles banheiros ali do mercado da Boa Vista, só abre sexta, sábado e domingo. Passou, fecha, por certo, o pessoal dali não precisa de usar banheiro de segunda até sexta, que é fechado. Passei lá, comprovei, é fechado. Segunda, terça, quarta e quinta, nunca vi um banheiro público fechado no meio da semana, porque não tem quem lave. Tem tanta gente atrás do emprego, prefeito, mas é assim mesmo. Vamos falar aqui também de Peba do Bode lá de Altinho. Obrigado, Peba. Peba é o homem da agonia. Na hora da agonia, procure ele, viu? O homem lá de Altinho. Meu amigo Nequim do Olho d'Água da Guarita, vendo a gente aí com a família dele. Obrigado, meu querido Bibi do Bode, vendo a gente lá no Carneirinho. Nosso amigo Campina. Hipólito Fale, eu canto aqui de Louro Branco. Era a canção que Dona Maria pedia. Uma noite de amor. Simbora.
1: Alô, Esquisito, um abraço pra tu, Esquisito. Se puder, vamos pra Cantoria Riacho das Almas, vai ser boa, viu? Alô, seu João Malaquias, o senhor é convidado também, dona Nininha. Povo bom que a gente quer bem. Vamos cantar.

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0: 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Aí, seu Tavinho, pra senhor e pra dona Maria, onde ela estiver, tá ouvindo a gente. Bora.
1: Convidar seu Tavinho, né, João, pra cantoria, ou quando tá quiser fazer uma cantoria em homenagem à dona Maria, né, seu Tavinho? Eu acho que ela vai ficar muito mais feliz quando o senhor for pras cantorias, que é uma coisa que ela gostava muito e que o senhor gosta também. Eu dou, tenho isso como exemplo. A coisa que meu pai mais gostava também era cantoria. Frequentava todas, fazia em casa. Meu irmão faz uma cantoria por ano no Piauí. E no ano que o pai faleceu, claro que não teve, porque ele faleceu em novembro, a cantoria foi antes um pouco. Mas no ano seguinte ele perguntou, e a cantoria a gente faz ou não faz? E agora é que faz, em homenagem a ele. Botou um telão lá de um lado, com a foto dele bem grande, passando ele um bocado de vez. Uma hora eu chorava, outra hora cantava, mas cantei. E eu sei que ele ficou, foi muito feliz com isso. E a cantoria vai ter esse ano de novo, e vamos fazer sempre. Assim deve fazer seu Tavinho. Quando tiver força, seu Tavinho, levante a cabeça, vamos viver. Cantoria é uma coisa boa e Dona Maria tá feliz onde tiver e vai ficar mais ainda vendo o senhor aqui frequentando as cantorias, viu? Na hora que quiser nós estamos aqui às ordens. Alô, Dona Toinha em Toritama, um abraço. Dona Toinha, gente boa. Doutor Moacir em Campina Grande, gente fina. Apolônio e Dona Bombê em Cachoeirinha, a gente se vê domingo, né? Alô, Isaac da Seaca e João do Arame, dois amigos aqui em Caruaru. Dona Tereza, seu Vavá, saudade de vocês. Alô, Dona Severina Florencio, professor Ivanildo, Antônia, Luiziane, família boa, Caldeirões de Serra Velha. Alô, Zuza e Dona Luzia, Alcenei Lamartine, sítio Carão de Altinho, todo mundo conosco. Meu amigo Neco Oscar, um abraço Neco Oscar e Neide, Jabuticaba de Bezerros. Alô, Velho Medeiros, Dona Vera Lúcia, que Deus abençoe. Meu poeta Josimar Xavier, Catolé do Rocha, na Paraíba, vendo a gente. Sebastião Simões é vendendo barato e ouvindo cantoria no Mercadinho São Sebastião, em Cachoeirinha. Domingo tamo junto. Alô, Lucinho, melhor motorista de aplicativo aqui em Caruaru. 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Alô, Dona Maria Bezerra e Neide Bezerra, Serra da Cachoeira de Cumaru. Povo bom. 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Marcos Red Bull é o homem que vende barato ali em Serra Velha, no mercadinho dele. Um abraço, Marcos. Dona Josiane, Maiquinho, Diego e Camille. Alô, sapateiro, tamo junto domingo na cantoria, né? João vai falar e eu vou atender aqui do Cine, que pediu desde ontem pra cantar a Massa Entra Aí. E o tanto que ela já pediu aqui, eu vou cantar, senão ela endoida, né? Aliás, o medo é dela ficar boa, doida ela já é.
0: Quando quer ligar pra mim, meu telefone é 9625-4085, DDD81, viu? Seu zap é ligado 24 horas, meu instrumento de trabalho. Um abraço a meu querido Bil do Bala em Bizeu, faz cantoria com a gente. Nosso amigo Gordo, obrigado aos amigos cantadores de Bizeu. Um abraço a meu poeta Daniel, a Dejaí, a João, João Olimpa, a João Lídio, a toda a família da cantoria. Onde tiver uma viola, eu tô abraçando o dono dela, simbora.
1: Aí vai do Ciné, a tua canção é a irmã do Ciné. A Massa Entra Aí, de Antônio Hélio.

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0: Alô, meu amigo Zé Neneberto, um abraço pra tu, Cabo Rei Bom aí em Lajedo, curtindo a gente. Alô, Paulo Lima, tá acompanhando o programa. Obrigado, Paulo Lima, do Cine, tá aqui cheio de asa e de gente vendo o programa, né, do Cine. Eita, Erineto Santos, um abraço, tudo de bom, viu? A você, a Erasmo e a toda a família. Vamos embora, João.
1: Aqui fica agradecimento de João Lourenço, de João Alves, dessa Casa de Comunicação Jornal de Caruaru. Abraço ao pessoal de Garanhuns, de Pesqueira. A gente vai embora, mas não desligue. Fica aqui o nosso artista, o Wellington Lacerda, e o programa Tarde de Saudade. Beijo no coração e até amanhã.
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6: Boa tarde, senhoras e senhores. Boa tarde, meu Brasil, minha pátria amada. Salve, salve essa tarde que tá lindamente linda. Hoje é quinta-feira, dia 21 de maio. Sim, senhor, 21 de maio. Então, boa tarde pra todo mundo, meus poetas, João Lourenço.

Boa tarde pra quem tem músicas nas veias. Boa tarde, minha querida Rádio Jornal. Garanhuns, tenho que correr por conta do tempo. Garanhuns 107.5, Rádio Jornal Caruaru 91.3, Rádio Jornal Pesqueira 90.9. Passei ontem aí Pesqueira, fiz até um comercial, né? Uma propaganda. É, ontem aí na... aí na perto da BR aí, Pesqueira. Pesqueira, um grande abraço, tá? Hoje, dia 21, gente, parabéns. Douglas Balbino tá aniversariando hoje. Douglas Balbino nasceu numa quinta-feira, parabéns. Meu amigo Carlos Duran tá aniversariando hoje, né, Carlos Duran? Que coisa boa, rapaz. Carlos Duran do coração, deixa eu ver se eu acho uma música dele aqui pra tocar pelo menos um pedacinho. Tá aqui, ó. Um pedacinho aí do Carlos Duran, meu colega Carlos Duran. Nunca mais que eu vi ele, gosto muito dele. Carlos Duran, olha aí, ó. Eu nem sei o nome dessa música, Carlos Duran. Ah, rapaz, ele regravou essa aí, ó. De Carlinhos Coló.

0: quando é pra Miraci, foi o que ele falou. Olha aqui, ficou legal também com o Carlos Duran.
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0: Tem outra também aqui do Carlos Duran, ó. Essa aqui, ó. O aniversariante de hoje é Edmilson Peixoto da Silva. Carlos Duran nasceu numa sexta-feira. Olha aí, Duran, canta, amigo.

0: Santa. É novo, nasceu em 1959. Parabéns, Carlos Duran. Hoje faz 19 anos que Diomedes Combé morreu. Nossa, eu tenho uma saudade dele. Pai do Combezinho. É, saudade, 19 anos, né, Combezinho? Que ele se foi, nos deixou. Olha o Carlos Duran. Ei, bora descoisar!
1: Vai começar o programa líder de audiência Tardes de Saudade, com um dos maiores e melhores comunicadores do Brasil, Wellington Lacerda.
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0: Segura, pião!
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0: Ninguém segura.
6: Come on, everybody!
0: Come on, everybody! Ninguém segura esse Tarde de Saudade, mesmo com o tempo pequeno. Não tem problema, não. Pois é, estamos com tempo limitado. Mas voltaremos ao normal depois da Copa. Estamos começando às 5 e vamos até às 5h30. Tá já acabando. Quando começa, tá já acabando. Mas isso passa, tenham calma. Tô recebendo uma enxurrada de palavras, né? Eu sei, eu entendo. Eu entendo você. Mas eu já falei ontem, tenham paciência, tudo passa. Após a Copa, a gente volta ao normal, ao horário normal, das 5 às 6. Bora ser feliz, que é o melhor que a gente faz. Espantar a solidão, que é o melhor que a gente pode fazer.
7: Como é bom voltar no tempo, ouvindo músicas de verdade, com Wellington Lacerda e as Tardes de Saudade. Um programa bom assim, não existe nada igual. Vamos todos, minha gente, ouvir a Rádio Jornal. Wellington Lacerda. Um beijo, meu amigo Wellington. Gostaria de ouvir, por favor, a música Crazy de Júlio Iglesias. E ofereço para todos os amantes da música boa, música romântica, música antiga, que isso sim é que é música que toca o nosso coração.

0: coração e a nossa alma. Um abraço, meu grande amigo Wellington Lacerda. Aqui quem fala é Nerissa Andrade, da cidade de Livorno, Itália. Um beijo!
1: Pois é, minha querida Nerissa Andrade, que música bela você pediu. Vamos ouvir.
2: Crazy.

0: Ele gravou em 1994, Julio Iglesias, Crazy. Julio José Iglesias Cuefa. Nasceu em setembro de 1943. Eu já falei isso aqui, em Madrid, na Espanha. Crazy. Obrigado pelas palavras, viu, Narice Andrade? Aí na Itália, Livorno. Julio Iglesias é um dos maiores cantores do mundo. Para acompanhar esse finalzinho aí.
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0: 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Nossa, tarde de saudade é demais, né? Crazy, Julio Iglesias. Agora 5:09. O autor dessa música que o Roberto vai cantar faria 92 anos hoje. Ele era pernambucano de Glória de Goitá, Sebastião Ladislau da Silva, conhecido como Pilombeta.

Dessa música era pernambucano de Glória de Goitá. Ele faria 92 anos hoje, morreu em 2020. Era sargento aposentado da Marinha. Fez essa aí, fez Tudo Que Sonhei, pro Roberto gravou. Fez pra Luiz Gonzaga, São João do Araripe, é dele. Vitória de

0: E mande outro beijo. 5 horas e 11 minutos. 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
1: Essa música é demais, né, Carla? Ei, minha Carlinha, né, Alexandro? Meu genro. 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
1: 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Zé José Ramalho Neto, Zé Ramalho, paraibano, mora no Rio de Janeiro. A música é uma versão, foi feita pelo saudoso Billy Blank. Entre a serpente e a estrela. E tardes de saudade faz diferente. A música aqui fica diferente.
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0: 1976.
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0: Cartola morreu em 1980. Era Agenor de Oliveira o nome dele. Deixe-me, preciso andar. 5 horas e 23 minutos.

0: dia, boa tarde.
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0: Obrigado, Rubinho, meu amigo. Um grande abraço, valeu. Gente, estamos encerrando mais cedo, né? Todo mundo já tá sabendo por conta da Copa do Mundo. E vou deixar essa aqui dentro do seu coração, para o seu coração refletir.

cedo, não é? Já não é novidade, né? Mas a gente volta amanhã às 5 da tarde, se Deus quiser. Tem um segredo, menina, cá dentro do peito.

0: gente volta amanhã. É um programa feito com coração. E o seu coração entende também. Por isso que é bom, né? Valeu, Jorge Dialtinho. Obrigado, minha gente. Até amanhã, se Deus quiser.
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0: 5:32.
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Pitaco do Torcedor também, para você utilizar aqui o WhatsApp da Rádio Jornal e mandar sua mensagem. Daqui a pouco a gente coloca aqui qual é o assunto para você participar também aqui no Escrete, aqui na Rádio Jornal. Hoje estamos contando aqui com João Vitor, com Letícia Carneiro e com o nosso Leonardo Boris. A gente ontem ficou de falar aqui sobre essa possibilidade que para muita gente existe do Neymar, Neymar de novo, gente, mas é o cara que está puxando os assuntos. Ser o titular da seleção brasileira, não ficar no banco de reservas. É um assunto que já começou a fluir, já começou a acontecer de ponta a ponta do Brasil, e a gente também vai dar uma repercussão nisso. Porque a gente tem que analisar algumas coisas que para muita gente aconteceu. Eu não senti muito isso não, mas para muita gente aconteceu, inclusive alguns comentaristas da mídia nacional. Eles acham que nas entrelinhas, em algum momento da entrevista, no dia da revelação dos convocados, o Teto Ancelotti teria deixado nas entrelinhas que Neymar pode sim ser titular. Eu fiquei pensando, mas será que é isso mesmo? Aliás, o Ancelotti está completando agora 50 anos de vida profissional, só 34 anos como treinador, né? 50 anos no geral e 34 anos como treinador. Aí vejam vocês, pode ter um fundo de verdade, e aí não é uma opinião minha, eu estou colocando aqui para vocês analisarem. Tem pessoas que dizem o seguinte: para que levar Neymar e deixá-lo no banco de reservas? Um cara que tem personalidade para enfrentar os problemas da seleção. Essas são as opiniões otimistas.

0: mistas com referência a Neymar. Apesar de se reconhecer aquele comportamento egocêntrico que tem o Neymar, mas a gente sabe como é que ele reagiria ficando só na reserva. A gente sabe que Neymar é rebelde, né? E não importa quem esteja lá do lado dele. Ele tem aquela personalidade egocêntrica, aquele comportamento egocêntrico. E talvez ele na reserva, daqui a pouco estivesse ali de cara fechada, daqui a pouco provocando um clima mais tenso na seleção brasileira. E aí a pergunta agora sobre o Neymar, depois de tantas indagações, primeiro se ele seria convocado ou não, quem concordava ou não, depois se ele foi convocado, você achou correto, não achou correto, e agora tem essa nova polêmica se ele vai ser ou não titular da seleção brasileira. Aliás, foi uma sugestão dada por você, João, eu queria começar com você. Neymar vai aceitar esse banco de reservas, como estão dizendo, ou como já estão dizendo, ele é uma alternativa para ser titular da seleção? Diga aí.
1: Boa tarde, Edinaldo, Boris, Letícia e a todos. Eu não vejo dificuldade para o Neymar aceitar o banco na seleção, não. É, pelas declarações dele mesmo.
0: Ele nunca foi banco, viu?
1: É porque ele nunca esteve nesse momento assim da carreira, né? Mas eu acho que ele não vai ter problema, não. Ele mesmo já falou isso, né? O Ancelotti já falou isso. O Ancelotti disse que vai depender do treino. Mas eu vou dizer uma coisa. No dia 13 de junho, Brasil e Marrocos, Neymar tem que ser titular. A minha opinião é essa. Porque Neymar está sendo convocado porque ele é um jogador diferenciado. O jogador diferenciado tem que estar nos jogos mais difíceis do grupo. Não precisa Ancelotti escalar Neymar contra o Haiti. Porque se o Brasil precisar de Neymar para ganhar do Haiti, bota todo mundo num caenga, num xambá desse de ônibus e manda voltar para o Brasil. Uhum. Mas o Brasil precisa do Neymar contra o Marrocos, precisa do Neymar num jogo contra a Escócia, jogos mais difíceis. Então, dá para preservar o Neymar no jogo contra o Haiti. Agora, eu imagino, se está levando o Neymar, é porque ele está em condições de jogar. Se ele está em condições de jogar, bota ele de titular. Quando ele cansar, quando não estiver mais aguentando fisicamente, tira e bota outro. Mas eu sou defensor de Neymar ser titular contra o Marrocos.
0: Você dizendo que com o Haiti é impossível, né? Porque a seleção é fraca, eu concordo. Mas tem que ter cuidado com isso, porque quando você chega na Copa do Mundo e já garante a classificação para a próxima etapa, como aconteceu com o senhor Tite na Copa passada, aí ele achou de presentear os reservas, botou um time praticamente todo que reserva.
1: É, mas ali é um outro cenário, né? É o terceiro jogo.
0: O
1: Haiti é o segundo.
0: O
1: Brasil tem que ganhar para ser o segundo.
0: Mas houve um excesso de confiança e a gente tomou uma paulada da Coreia.
1: Porque ele já estava classificado, né? Contra o Haiti nessa Copa. Copa não vai estar classificado, não. Nessa Copa é a segunda rodada do Haiti.
0: Principalmente por isso. Lá ele estava já classificado e tomou uma porrada da Coreia. Inclusive, aquele jogo atrapalhou mais ainda, porque foi naquele jogo que o lateral esquerdo Alexandro se machucou, não voltou mais. E ficamos sem praticamente lateral. Não ficamos com lateral naquela seleção brasileira. Teve que improvisar o Militão em uma das laterais. Eu estou só alertando isso porque aconteceu isso na Copa passada, para presentear os reservas, e a gente não ficou bem na fita ao perder para a fraca seleção da Coreia. Mas
1: eu ia de Matheus Cunha, Vinícius Júnior, Rafinha e Neymar de frente nesse primeiro jogo.
0: Sei.
1: Matheus Cunha de meia. Outros corram por ele, né? Por Neymar.
0: Você acha que Neymar vai ser titular ou vai aceitar o banco, Letícia?
2: Boa tarde, Edinaldo e amigos. Eu acho que nessa primeira rodada, né, o Neymar não será titular, não. Até então, não acredito nessa possibilidade. Eu acho que talvez, se a gente vê um pouco do Neymar nesses jogos amistosos antes da Copa, aí sim a gente vai poder ter uma ideia que o Neymar tem condições para ser titular nesse time. O Ancelotti, ele falou muito que os titulares já têm a ideia de quem são os titulares, mas que muita coisa vai ser decidida nos treinos. E aí depende muito disso, né, para a gente saber ou não dessa titularidade do Neymar, mas eu também tenho essa preferência de ver o Neymar jogando alguma minutagem, um primeiro tempo pela seleção em um desses amistosos, para a gente ter uma noção, uma ideia se ele tem condições ou não de ser titular contra o Marrocos. Porque, sinceramente, hoje eu não acredito nessa... Não é que eu não acredite nessa possibilidade, mas eu não vejo o Neymar tendo condições de enfrentar um jogo como esse. Eu acho que vai ser difícil para ele, mas muito pelas condições físicas que ele apresenta. E hoje me traz essa desconfiança.
0: Bom, Leonardo Borges, não é a minha opinião, mas eu estou ouvindo falar nisso muito tempo, que o Ancelotti sabe, acima de tudo, que vai precisar de um líder. A seleção não tem esse líder. Você tem ali os mais experientes, né, como Casemiro, como Marquinhos, mas não tem esse líder que bota a camisa e não tem temor. Isso é um fato, isso aí ninguém discute de Neymar. Ele bota a camisa da seleção, é como se estivesse botando a camisa de um clube. Para um treinador que precisa de uma liderança como essa, ele vai deixar de utilizar o jogador para botar no banco de reservas, Leonardo Borges?
3: Boa tarde, Edinaldo, Letícia, João Vitor, amigas e amigos. Tudo vai passar pelo próprio Neymar. Quando ele se apresentar em dia 27 na Granja Comari, que eu e João tivemos a oportunidade, você também conhece, Edinaldo, Letícia vai conhecer um dia, ele tem tudo e todo o material humano e material do mais moderno para estar bem fisicamente. O Neymar, para mim, com 55% fisicamente bem, para mim é titular. Já começa por aí. Porque futebol ele tem. 55%.
0: Mas se ele não chegar com 55%, pelo amor de Deus, né? Ele não, vai estar. Sim, eu acho que ele vai estar e vai ser o titular.
3: Mas
0: né?
3: ele. Você vê o seguinte, ele tá com. Ele agora está se recuperando de um problema na panturrilha. Não é grave, mas está se recuperando. Então o Neymar, todo tipo de conduta, todo tipo de ilação, se ele vai ser titular ou não, vai passar pelo Neymar. O Neymar, em uma boa condição, com 55%, vou diminuir, vou fazer número redondo, com 50% de condição física, para mim ele é titular. Primeiro, que numa seleção, você não bota o Neymar para voltar para marcar. Você bota ele para, olha, a partir do meio campo você joga onde você quiser. Você dá bola nele, você joga onde você quiser. E assim com o Messi. Assim com o Messi. O Messi não vai voltar mais para recompor. Ele nunca pôs. Ele nunca fez. Ele volta se ele quiser. Agora, tudo passa, Edinaldo. Eu não quero nem me estender muito. Tudo passa pelo comportamento mental e físico de conduta do Neymar.
0: Mas você não acha que o treinador, a essas alturas, está com a cabeça voltada?
3: Não, ele gostaria de ter. Ele gostaria de ter. Mas ele não pode. Ele não pode ter sem haver o Neymar um bom preparo físico. Um bom preparo físico, que eu não estou falando nem de 100%, eu estou falando de 50%. O que adianta você forçar uma barra e você estoporar o cara? Tudo bem. Você vai falar, então para que convocou? Porque é um talento.
0: Certo, Boris. Ô, João, eu estava imaginando
1: o seguinte. Eu acho que Neymar vai ser banco nos amistosos do Brasil. E na primeira partida da Copa ele é titular.
0: Veja só, eu fico imaginando o seguinte. Vocês sabem, não levaria Neymar se pudesse decidir. Não levaria, já falei isso aqui N vezes. Mas ao mesmo tempo, já que levaram, o próprio técnico Ancelotti, na minha cabeça, ele vai ter o Neymar como escudo também. Sabe por quê? Porque, inclusive, eu vi vocês colocando isso, eu achei interessante também. O Neymar, no momento que teve essa confusão toda, de todo mundo no país falando se vai, se não vai, ele sentiu na pele a importância do cara em termos de aproximação com a população. Porque tem o âmio ou deixo, mas o âmio é muito maior do que o deixo, no caso do Neymar. Então, ele vai usá-lo também como escudo. Porque se não levasse, a porrada toda seria em cima de Ancelotti.
3: O que estaria errado? O que estaria errado?
0: Se não levasse?
3: Não, se não levasse e se não conquistasse nada sem o Neymar. Estaria errado, na minha opinião.
0: Mas a reação existiria.
3: Da análise, sim. Existiria. Existiria.
0: É inevitável.
3: É inevitável isso, mas para mim é errado. É errado. Porque um time não se faz de um atleta. O time não se faz com um jogador só. Você tem um todo.
0: Futebol é conjunto, a gente
3: entendeu?
0: Sabe
3: por
0: disso.
3: Exemplo, o João escalou um ataque que, para mim, falta a figura. Para mim, tem que estar o Rafinha, tem que estar o Vini. Nem sei, viu? Nem sei. O Neymar, bem Não sei, para mim o Neymar bem disputa a posição com o Vini. Matheus Cunha e

0: e coloca
1: ele jamais
0: Matheus Cunha de meia, Rafinha na direita.
2: Quem disputa com
0: e quem bota a bola pra dentro?
2: Eu acho que quem vai disputar, ele vai disputar no ataque. Eu acho que ele vai ser o 9.
0: Ele vai ser o 9?
2: Eu acho que ele vai ser o
0: 9.
2: Agora, se não for
0: não
2: o 9,
0: é
2: ele
0: jogar.
2: Vai ser o 10.
0: É,
2: nunca vai ser
0: o 10, pode ser.
2: Ele nunca vai ser no lugar de
1: Vinícius
2: e de Rafinha.
1: Vinícius Júnior,
2: nem Vinícius nem Rafinha. Ele não briga.
1: Somente ele que conhece de perto.
2: Não, e nem Vinícius nem Rafinha, porque Neymar não vai recompor. Não vai aguentar. É Vinícius e Rafinha.
1: Neymar vai ser aquilo, João. Ele vai ficar num espaço curto de campo para
2: receber. Ou vai ser o meia ou vai ser o 9. Ele vai ser o definidor.
0: 9 eu acho que não vai ser, não.
3: Eu acho que vai ser o 10.
1: Deixa eu botar o pitaco aqui do Escreto de Ouro na cola da seleção. Você que está acompanhando a gente, mande para cá. Não mande áudio, por favor. Mande texto e dê sua opinião. Você acha que Neymar foi convocado para ser banco ou para ser titular? E em sendo o banco, você acha que aquela personalidade dele vai atrapalhar o ambiente? Vai tornar o ambiente tenso? Ele vai ficar com cara feia? Que a gente sabe que o Neymar é rebelde, né? É rebelde. Quando ele começa a rebeldia, é complicado. Então, por favor, mande para cá sua mensagem aqui para a Rádio Jornal no programa Na Cola da Seleção. Eu vou para o intervalo e a gente volta daqui a pouquinho.
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2: Agora 5:49.
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2: 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E a gente vai aproveitar para botar o pitaco do torcedor, para ele analisar nas suas palavras e textos, por favor, mandem textos, essa situação. Neymar foi convocado para ser banco ou para ser titular? Qual sua opinião a esse respeito? Vamos começar aqui a movimentar o nosso WhatsApp. Começar com o Henrique. Boa tarde, eu sou o Henrique. Neymar foi convocado para ser banco. E depois da eliminação, o Ancelotti se livrar da culpa, dizendo: trouxe quem vocês pediram. E mesmo assim, não deu certo. Isso aqui é a opinião do nosso Henrique, a quem a gente manda um forte abraço. Deixa eu ver quem mais aqui. Vamos aqui partir aqui para o finalzinho, que ele deixou a mensagem lá embaixo. Estou correndo aqui para chegar lá. Pronto, cadê? Não chegou não. Vou partir para outra aqui porque não chegou não. Deixa eu botar isso aqui agora. Não se identificou, mas está dizendo o seguinte: ele vai ser banco no início,

0: mas no decorrer da competição vira titular e vai fazer o gol do título da final. Quem fala, ele botou aqui no final, Marcelo Magno, da bela cidade de Carpina. E aqui tem outra opinião chegando no WhatsApp da Rádio Jornal, na hora do pitaco do torcedor. Boa noite, amigos. Eu sou Márcio Sá de Limoeiro, torcedor do Sport. Acho que Neymar não merece ir para a Copa, mas ele está dizendo aqui o seguinte: Neymar levar para ser banco, mas quando estiver lá, ele vai aceitar, pois ele ainda acha que é o jogador de antes. Ele acha que Neymar ainda tem na cabeça que é o mesmo jogador de 15 anos atrás. Deixa eu ver quem mais aqui, aproveitando aqui o WhatsApp da Rádio Jornal. Aqui é Paulo. Se não joga contra o 15 de Piracicaba, vai jogar contra a França? Ele faz essa graça aqui com o Neymar. Outra participação, deixa eu ver. A convocação de Neymar foi apenas um jogo de cena. Ele vai se machucar no treino e será substituído por outro jogador. De qualquer forma, a sua convocação atendeu a todos. Jogar uma Copa do Mundo com o nível de competição atual já é uma outra história. Quem fala aqui é Luiz de Petrolina. Vou ver aqui mais uma participação no WhatsApp da Rádio Jornal, todo mundo mandando texto, legal. É para ser banco e será um elemento desagregador. Já foi referência e optou pela vida de popstar. Quem fala aqui é Andrade, da quinta etapa de Rio Doce. Mais um chegando aqui rapidamente. A convocação de Neymar foi, isso aqui eu já tinha falado, foi jogo de cena, etc e tal. Deixa eu pegar aqui o Júnior de Caruaru. Júnior do Pastel de Caruaru. Ô, pastel gostoso, hein, Júnior? Quando eu estiver em Caruaru, eu vou procurar você pra gente comer um pastelzinho aí na capital do Agreste de Pernambuco, cidade que eu amo muito. Ele diz o seguinte: Neymar não era nem para ter sido convocado, mas já que foi, ele tem que ser titular. Ele não aceita banco. Primeiro que ele não aceita banco, mas eu acho que se ele foi, ele tem que ser titular, sim. Ok, meu amigo, deixa eu ver mais quem mandou outra mensagem por aqui. E em São Paulo, eu entendi que tudo iria depender dos treinos. Não convocaria pelo que vem apresentando, mas convocaria pelo talento e pela pressão. Se foi convocado, tem que ser titular. É mais um que advoga o Neymar como titular. Aqui é Carlos. Neymar deixou de ser jogador há muito tempo. Hoje é um produto de marketing, virou uma marca. Vai apenas para vender a seleção e nada mais. Deixa eu pegar mais um aqui. O Wellington de São Martim. Boa noite, Reinaldo. Tenho certeza que o Neymar foi convocado para ser a referência, porque toda seleção tem que ter aquele cara da referência, o líder que puxa a marcação e provoca respeito dos adversários. O que é que vocês acharam das opiniões aqui, João?
1: Eu respeito a opinião de todo mundo, mas a minha opinião é essa, que o Neymar vai ser titular. E não acho que... Claro que tem convocação para ser banco. Eu acho que tem, né? Tem, por exemplo, a dupla de zaga do Brasil. Quem foi convocado para ser banco. Não tem como. A dupla de zaga é Marquinhos e Gabriel Magalhães. São os finalistas da Champions. Aí eu vou imaginar que alguém levou Léo Pereira para ser titular. Não, levou para ser banco. Mas a questão do Neymar, eu acho que o Neymar tá sendo convocado para resolver jogo.
2: Se bem que essa questão de Champions é muito... Porque, veja o João Pedro, não foi, né?
1: Mas ele não foi pra, não foi bem na Champions, né?
2: Não, mas ele foi bem na Premier League.
1: Não, Premier League não tá tão bem o Chelsea, né? Por isso que caiu ele e o Andrei Santos.
2: Mas o Andrei não tá no Palmeiras?
1: Não, o Andrei não. Do Chelsea.
2: O Andrei do Chelsea. Não, eu vejo o seguinte, eu respeito todas as opiniões, mas, na minha opinião, tinha que ser convocado o Neymar. Para mim, o Paquetá aí tá tomando o lugar de um outro jogador, seja lá qual for. Nem no meio campo, para mim, poderia ser o João Pedro mesmo. Entendeu? O Neymar teria que ser convocado. Não acredito que o Neymar seja tão infantil e burro ao ponto de arranjar confusão,
1: não.
2: Sendo a última Copa dele. Não acredito nisso.
1: Eu tenho
2: nisso.
1: Minhas restrições a Neymar. Não,
2: eu também, pelo comportamento, mas eu não acredito.
1: Não, mas não tem um jogador que fala mal dele.
2: Não acredito que ele seja infantil um jogador, e burro.
0: Mas não podemos negar o ambiente também dele é muito que ele bom tem uma personalidade egocêntrica.
2: Mas será infantil e burro, né?

0: Não sei.
1: Ele
0: tem feito coisas de burro mesmo.
1: Não, mas ele tem feito coisas de burro, mas aí é que eu digo, você tem uma chance de fazer um papel bonito numa sua última Copa do Mundo.
2: Mas Neymar tem uma relação extremamente
0: com os jogadores,
2: excelente com os jogadores, né? E com treinadores. Eu não vi um dia ele ter problema com o Tite. Eu não vi um dia ter problema com o Diniz, com outros técnicos, né? Ele teve pontuais, né? Com alguns técnicos, mas ele não foram com todos. Ele
0: foi substituído no jogo contra o Santos e saiu reclamando. Eu? Você vai me tirar?
1: Não, ele teve problema com o Dorival Júnior também.
2: O Júnior também. Se a gente não achar que um jogador do tamanho dele não vai ter problema, não. A gente vai achar que Romário era um Santo.
1: Não, claro.
2: Romário escalava time.
0: Deixa eu ouvir, Letícia. O que é que você achou das opiniões e o que é que você mantém nesse momento?
3: Eu entendo, eu respeito, eu acho, hoje eu não vejo o Neymar sendo titular, minha opinião é essa, mas eu acho que o Neymar tem a capacidade de conquistar a titularidade e, como o Boris disse, só vai depender dele.
0: Ok. Deixa eu mostrar aqui algumas curiosidades importantes para o nosso ouvinte aqui na cola da seleção, que é exatamente o valor financeiro dessa Copa do Mundo. Por exemplo, o campeão da Copa do Mundo receberia 50 milhões de dólares, agora receberá um pouco mais. 51 milhões de dólares é o prêmio para o campeão da Copa do Mundo 2026. Isso significa 267 milhões de reais. O valor dado ao vice-campeão passou de 33 milhões de dólares para 34 milhões de dólares. As menores premiações serão pagas às equipes que terminarem em 33º lugar e 48º lugar. E subiu também de 9 milhões de dólares para 10 milhões de dólares. A FIFA também pagará uma ajuda de custos de 2 milhões e 500 mil dólares para a preparação das seleções. Cada seleção vai receber 2 milhões e 500 mil dólares só para a preparação. Quem levantar a taça, portanto, juntando tudo, vai a 53 milhões e 500 mil dólares, o equivalente a 278 milhões de reais. No total, serão distribuídos 880 milhões. Isso dá quase 4 bilhões e 400 milhões de reais. Esse é o dinheiro que a FIFA está disponibilizando para a Copa do Mundo. É uma máquina de fazer dinheiro, né? E segundo o relatório, 93% da arrecadação orçada já tinha sido garantida no final do ano passado. Então são esses os números financeiros da Copa do Mundo. Tá de bom tamanho esse dinheiro, João Vitor?
2: Tá ótimo, tá tranquilo.
0: Tá tranquilo, né?
2: Eu sinceramente não fico muito preocupado com quanto cada jogador vai ganhar, não. Porque eu queria estar no lugar dele. Pra falar a verdade, eu queria, porque é um dinheiro muito... Não,
1: isso ganha a confederação. É. O que cada um jogador vai ganhar, aí é cada confederação que determina.
2: Não, porque tem a... O Ednaldo tava falando também da premiação dos atletas também.
0: Premiação geral.
2: Sim. Geral também.
0: Mas quando eu falo, eu não tô preocupado com o que os caras estão ganhando. Eu tô dando como
2: notícia. Eu queria estar lá no lugar dele, ganhando esse dinheiro. Porque realmente como o Ednaldo gosta de dizer, é um bom ordenado.
1: A premiação de atleta, como assim? A premiação de atleta saiu, a premiação de atleta, o melhor jogador da Copa.
0: Isso aqui é da seleção.
1: Da seleção, quem ganha é a confederação.
0: Não, melhor jogador da Copa eu não tive.
1: Quem ganha é a confederação, e cada confederação é que vai.
0: Você
1: aí...
0: tem aqueles prêmios para ela.
1: Craque,
0: não sei o quê.
1: Cada confederação vai falar, você vai ganhar de bicho, é igual para todo mundo.
0: Não tem valor da FIFA estipulado para essas...
1: Não, eu estou dizendo, por exemplo, a CBF, ela vai receber o dinheiro e a CBF está estipulando bicho para os jogadores. Os jogadores vão receber, claro.
2: Quando é uma entidade privada, assim como FIFA, Comebol, essas coisas, eu não me ligo, não. Eu me preocupo mais quando é, por exemplo, o cara dá 15 milhões para o Matheus Alexandre, fazer 4 anos de contrato com o Felipe Alves. Aí eu me preocupo mais, mas quando é coisa assim, mas que já tem muito dinheiro e não vai interferir com a gente, que é a FIFA. Eles têm dinheiro de sobra, Ednaldo. É muito dinheiro. Só de ingresso, só um ingresso da Copa, meu amigo. É muito caro, é uma coisa elitizada, né? Patrocínio, tudo.
0: Ok.
2: Letícia aqui não se incomodou, acho que Letícia achou pouco dinheiro.
3: Não. Você falou uma coisa sobre a elitização do futebol e realmente, né? A gente vê como está inflacionado os valores do ingresso dessa Copa e também dos amistosos, né?
1: Mas sempre foi. Sempre foi assim. Tá caro pra gente que não tem.
0: Mas tá exagerado.
1: Mas vai lá ver, tá. Sim, mas você vai ver lá, tá lá.

0: tá lotado. E foi assim na Rússia, foi assim no Catar, foi assim aqui no Brasil, foi assim na África do Sul, tá lotado, tá lotado.
1: Pessoal, o tempo acabou, nosso Na Cola da Seleção volta amanhã no mesmo horário das 5h30 da tarde. Obrigado, João.
2: Valeu.
1: Valeu, Letícia.
3: Valeu, amigo.
1: Um abraço, alô, Leonardo Boris, até daqui a pouco.
0: Até já.
1: Ok, vai começar o Bola Rolando logo após a oração da Ave Maria. E o futebol do Scratch continua aqui na Rádio Jornal. Voltamos já.
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Esta é a hora do Angelus, a hora da Anunciação. A humanidade esquece por um momento a sua luta em glória. Deixa de lado os pensamentos pecaminosos, a perseguição desenfreada dos homens contra os próprios homens e contempla, na paz da natureza, uma sombra pálida do olhar de Maria. Nos templos, nas ruas e nos campos, as preces brotam espontâneas de todos os lábios. Esta é a hora do Ângelus, a hora da Anunciação. Nós vos suplicamos, Maria, que olheis por nós, vossos filhos ingratos. Dai-nos a graça do arrependimento e a vossa bênção materna. Porém, mais do que nós, Maria, outros necessitam do vosso apoio nesta hora. Os que morrem de necessidade, os que blasfemam, os que não creem. Iluminai-os, Virgem Santíssima. Vós que fizestes os homens semelhantes a Deus, porque foste mãe de Jesus, olhai para os que perderam a fé. Protegei-os. Deslumbrai-os como um relâmpago aos olhos de Paulo. Lembrai-vos deles nesta hora, Maria, e sede para todo sempre louvada e bendita. Ave Maria, cheia de graças, o Senhor é convosco. Bendita sois vós entre as mulheres, bendito é o fruto do vosso ventre, Jesus.

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0: Forte, o Alex Santos.
2: E ainda sobre a vitória de ontem à noite para cima do Fortaleza pela Copa do Nordeste. Sport jogando por dois resultados na próxima quarta-feira para chegar à final da competição. Agora é hora de mudar a chave da Copa do Nordeste para a Série B. Sport tem jogo complicado no sábado à noite contra o Juventude em Caxias do Sul.
0: Náutico, Leonardo Boris.
3: Atacante Vitor Andrade está treinando e pode atuar amanhã contra o Cuiabá. Derek é dúvida. Técnico Hélio dos Anjos falou hoje em entrevista coletiva. Náutico, em casa, tem o 12º melhor aproveitamento. Enquanto o Cuiabá, como visitante, tem o 7º melhor aproveitamento.
0: Santa Cruz, Cristiano Bassan.
4: Olá, Ed, um forte abraço para você e a imensa nação coral. E o Santa Cruz já está no Paraná, onde se prepara para enfrentar o Maringá no sábado pelo Brasileiro da Série C. Com 2 vitórias consecutivas, Tricolor busca mais 3 pontos para manter sequência positiva na competição. Elenco coral não deve sofrer muitas alterações para o duelo. Santa Cruz já passou por 2 reformulações no elenco na temporada e tenta driblar dificuldades financeiras. Daqui a pouco as informações do Santa, aqui no Bola Rolando.
0: 18:10, vai começar o show.
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0: Alô, alô, Wallace Santos. Alô, alô, Edinaldo Santos. Boa noite pra você, boa noite pra todo mundo que acompanha o Bola Rolando. A gente começa falando pelo tabu, Edinaldo? Ou não?
1: Não fale mais nisso, não.
0: Pelo amor de Deus, né?
1: A gente passou o dia inteiro, né? Tipo, razão.
0: Foi,
1: de qualquer
0: é
1: maneira tem que ser citado. A gente falava, 46 anos de tabu, aí é só para o recorte da Copa do Nordeste. 10 anos sem ganhar na Copa do Nordeste para Fortaleza. É a coisa que a gente explorou de forma bem intensa no dia de ontem.
0: Porque é informação, né, Ed? Não deixa de ser informação. Né? Tudo isso foi por água abaixo ontem, após a vitória do Sport 2-1 para cima da equipe do Fortaleza. No jogo equilibrado, você assistiu a partida, viu que não foi fácil. Não foi fácil, inclusive surpreendendo, né? Como nós já havíamos dito ontem no Bola Rolando, que ele iria com 3 volantes, e ele realmente foi com 3 volantes. O Biel Fonseca, que criticamos muito no jogo contra
1: jogou
0: o CRB,
1: bem.
0: Ontem foi um monstro no jogo, né? Alguns atletas aí realmente se destacando. O Pedro Perotti, indiscutivelmente, é o atacante que o Sport estava procurando.
1: O cara do jogo.
0: Dois gols e realmente fez com que entrasse na história do Sport, quebrando esse tabu aí, que ninguém aguenta mais te falar sobre a situação. E uma vitória que, credenciando o Sport, ia sair na vantagem. Apesar que eu acompanhei a entrevista coletiva do Thiago Carpini após o jogo, ele falou que a partida está em aberto.
1: Mas é claro que ele vai ter que dizer isso, né?
0: São 3 resultados, né, que pode acontecer. O Sport jogando por 2. Um empate da Sport, uma vitória, obviamente, da Sport. Se o Sport perder por uma diferença de um gol, aí vai para os pênaltis. Mas a vantagem é de jogar dentro de casa, diante da torcida, que inclusive o Sport já liberou a venda de ingressos, inclusive fazendo uma campanha de casadinha, o jogo do Fortaleza com a equipe do Náutico. Então, a torcida já comprando de forma antecipada, se empolgaram, não poderia deixar de ser diferente, né? O que uma vitória fora de casa, diante desse contexto, não faz, hein, Edinaldo? Até alguns dias era o CRB e agora...
1: Você vê o seguinte, o resultado da partida de ontem, sem dúvida nenhuma, foi significativo demais. Esse resultado foi muito significativo para o Sport, porque a gente está tratando de uma semifinal, cara. Se ele ganha a próxima partida, ele vai para mais uma final na sua história dentro da Copa do Nordeste. Isso é fundamental. Agora, a gente está aqui para analisar o todo da equipe.
0: O todo.
1: A vitória foi significativa... Parabéns pela raça, pela determinação. Agora, o Sport continua ainda sem corrigir muitos defeitos que a gente está acostumado a ver.
0: E vimos muitos ontem, né? A saída de bola
1: terrível.
0: Thiago Couto entregou, Felipinho entregou duas
1: vezes.
0: O time não cria,
1: a bola demora a chegar no ataque. Sistema de marcação marcando a distância, dando muito espaço ao adversário. A gente está falando isso em várias partidas do Sport. Então, o time do Fortaleza teve muito mais posse de bola, todo mundo sabe disso. E teve muitas oportunidades, mas a finalização, não era dia de finalização ontem.
0: O Pochettino
1: para os jogadores
0: ontem,
1: do Fortaleza. Perdeu muito o gol.
0: Ele estava com o pé totalmente descalibrado ontem.
1: Os caras tiveram muita posse de bola, chegaram muito na área, levaram muito perigo para o goleiro do Sport, mas finalizaram muito mal. E o Sport não, o Sport foi 100% de aproveitamento, né?
0: Só não foi porque perdeu aquele gol com Depena no final.
1: A cara do gol, né? Filipinho também perdeu um cara a cara, né?
0: Foi dominar, eu acho que ele ficou olhando tanto para cima que ficou tonto.
1: Perdeu um gol também cara a cara. Então o Sport tem essas dificuldades, precisa melhorar. Agora, se a bola chegar num cara como Perotti, ele já está provando há muito tempo que ele tem um bom aproveitamento ali dentro da grande área. Um jogador muito útil nesse setor ofensivo da equipe do Sport. E para mim foi o cara do jogo, não só pelos 2 gols, mas... Ele realmente segurou muito zagueiro ali dentro da área.
0: Ele é bom. E o Yuri Castilho também quase marcou, né? Britz tirou praticamente em cima da linha.
1: O Biel, você disse bem, não tinha como a gente não criticá-lo na partida anterior, que ele simplesmente...
0: Ontem foi um monstro.
1: Foi uma figura apagadíssima. Ontem não, ontem ele cumpriu competentemente com o seu trabalho.
0: Ontem foi muito importante, decisivo para esse compromisso do Sport. Agora, falando desse gol que o Carlos Depena ali perdeu, Eu estava até conversando com o Boris e ele falando que espero que não faça falta, né? Já imaginou você chegar com 2 gols de vantagem sobre o Fortaleza na quarta-feira que vem? Era uma vantagem muito boa, sem sombra de dúvidas, mas mesmo assim o Sport sai na frente nessa disputa, né? Vai encarar aí o vencedor de Vitória ou ABC, tudo indica que vai ser o Vitória, pelo placar, 6-2. a não ser que o ABC consiga reverter essa situação jogando
1: e que saiu
0: lá
1: na
0: em
1: frente,
0: Natal,
1: né? Saiu na frente do placar.
0: Pois é. Mas depois daquele pênalti ali, aquela expulsão, o negócio desandou completamente. Agora virou a chave. Ah, eu tenho outro tabu, Ed. Eu tenho que falar. Isso não adianta. Tem
1: Diz.
0: Outro tabu
1: Diz aí.
0: Do esporte nunca ter vencido Juventude lá em Caxias. Próximo adversário,
1: é
0: sábado à noite. A gente brinca assim, mas as informações são, tem que ser repassadas, né? Porque a gente falou tanto em tabu durante a semana que apareceu esse outro aí. Mudança de chave, a delegação que seguiu direto de Fortaleza para Caxias do Sul, onde vai encarar no sábado que vem, 8:30 da noite, lá no Alfredo Giacone, a equipe de Caxias. E detalhe, é um jogo de... A gente pode classificar de 6 pontos. O Sport é o terceiro com 16, o Caxias é o décimo com 13. Uhum. E um detalhe, vem de 6 jogos sem perder.
1: E não é fácil enfrentar o Juventude dentro da casa dele, viu?
0: Não, não.
1: Complicado.
0: Nunca... Vem de 3... Agora, nos últimos jogos, foram 3 empates consecutivos. Mas ele veio na sequência boa. Veio de 3 vitórias e depois 3 empates. Então, totalizando aí, são 6 jogos sem perder. E o Sport também tem um lado positivo na história. Apesar de ter perdido para o CRB jogando na Ilha do Retiro, fora de casa o Sport também está invicto. Então vai ser um jogo muito bom, interessante. E o técnico Márcio Goiano tem à disposição todo mundo, viu? Todo mundo, não perdeu ninguém para esse
1: ninguém
0: jogo.
1: Ninguém lesionado.
0: Ninguém lesionado. Ontem apenas o cansaço ficou evidente em alguns atletas, né? Bastante extenuados. O caso do Iago Felipe, que estava... voltou ao time bastante cansado.
1: Na minha opinião, foi mal, hein?
0: É, ele não acrescentou.
1: Foi mal pra caramba.
0: E pelo menos não comprometeu dessa vez, né? Ele não comprometeu.
1: Mas você, quando faz uma substituição daquela, que achei até normal, né? Chegamos a essa conclusão ontem, que o Sport precisaria ter mais marcação. Você tem que dar conta do recado num momento como esse. Aí você sumiu da partida, né?
0: É, sumiu.
1: Ele sumiu da partida.
0: O que é que você achou do Zé Gabriel ontem? Acabamos esquecendo de falar.
1: Ainda cobro um pouco mais do Zé Gabriel, principalmente na hora da saída de bola, cara.
0: E o Zé Marcos na zaga?
1: Foi bem, acho que foi bem.
0: Foi bem, né? Porque bem. Muita gente ficou até que olhando que desconfiado quando falei que o Marcelo Aju iria pro banco de reservas, mas o Zé
1: Eu
0: Marcos
1: esperava realmente
0: bem.
1: Que fosse o Aju, mas não foi, ele deu conta do recado.
0: Gabriel,
1: ele não comprometeu.
0: O Gabriel é aquele volantão, né? Que dá uma sustentabilidade ali. Não é habilidoso, mas ele acabou completando aquele
1: sistema.
0: Tem
1: a garra, né? Tem a determinação ali, aquele volantão e tal. Mas ele precisa melhorar a saída de bola para ajudar as coisas no meio de campo do esporte.
0: Pronto, como ele não perdeu ninguém para esse jogo contra a equipe do Juventude, esse é o lado positivo da história, então ele realmente vai poder contar com todo mundo à disposição. Não se sabe se ele vai repetir a mesma formação com 3 volantes, já que acabou dando certo, né? Mas cada jogo é um jogo, cada história é diferente, então a gente vai ficar nessa expectativa. Mas muito provavelmente ele deve manter a base, que venceu ontem o Fortaleza, para esse compromisso.
1: Como o jogo é fora de casa, talvez ele opte por esse esquema que ele botou contra o Fortaleza.
0: É uma maratona pegada, viu, Ed? Esses próximos 4 jogos do Sport, começou ontem, né? Fortaleza, Juventude, depois Fortaleza
1: uma maratona.
0: De novo. Náutico pela frente. Bom, mas vamos fazer o seguinte, vamos ouvir o técnico Márcio Goiano.
1: Vamos
0: ele
1: lá.
0: Falando desse momento que vive o atacante Pedro Perotti e também falando da entrega de alguns atletas no jogo de ontem. Vamos ouvir.
2: Acho que é um jogador que se entrega muito, né? Então acaba sendo premiado, né? Se você for ver o primeiro gol, um gol onde que todos procuraram trabalhar, todo mundo se movimentou, todo mundo tocou na bola e conseguimos fazer o primeiro gol com 10 minutos do primeiro tempo. Então sabia de todo o cenário de pressão, o adversário ia pressionar, mas a gente dentro de campo conseguiu se organizar, né? O que a gente sempre cobra com relação ao individual, né? Então a gente fica feliz. É esses momentos que fazem com que a gente possa crescer na competição, né? Então, historicamente, são esses resultados que fazem, né, com que a gente acredite. E eu sempre falo para os atletas, né, que eu vou enaltecer o adversário, vou falar da qualidade do adversário, mas a nossa equipe tem qualidade também. Nós conseguimos também fazer sempre grandes jogos. Falamos no intervalo algumas situações que poderiam acontecer com relação à mudança de estrutura tática do adversário, acabou acontecendo, né? Ele tirou um zagueiro e jogou no 4-3-3, vamos colocar dessa forma. Vitinho aproximou muito do atacante. Então a gente já tinha posicionado o Zé Lucas nesse posicionamento em frente dos dois zagueiros, né? E acabou tendo esse encaixe no Vitinho. Quando você fala 3 volantes, né? Lógico, de característica sim, mas jogadores com qualidade, né? Zé Lucas, um jogador que é jovem, mas de muita personalidade. O Iago, um tempo sem jogar, mas também foi um jogador importante, conseguiu também manter essa bola no nosso domínio. E o próprio Biel é um jogador que tem essa transição, tem essa qualidade. Então a gente fica feliz por esses jogadores. Cleison também fez um grande jogo, o Barleta também fez um grande jogo. Então, acho que o contexto no geral foi muito positivo, né? Se a gente conseguir manter esse alto nível, né? A gente fica muito esperançoso com relação às próximas partidas.
0: Pronto, tá aí o técnico Márcio Goiano, esperançoso nas próximas partidas.
1: Por falar em Perotti, ele está em processo de renovação já de contrato?
0: Exatamente, era isso que eu ia falar agora. Está conversando com a diretoria que pretende, no final da temporada, já que o contrato dele é até 30 de novembro, ele já está em contato com a Chapecoense para renovar.
1: Segura o cara já antecipando o contrato do próximo ano.
0: É, mas eu acredito muito que vai dar tudo certo. Ele está identificado com o esporte, está identificado com a cidade, gostou muito daqui. Isso colabora e contribui muito para que ele permaneça, continue, né?
1: Exatamente.
0: E está dando certo, caiu nas graças da torcida, o principal artilheiro do esporte. E o homem está marcando gols o tempo todo. Isso é o mais importante.
1: Ok?
0: Ok.
1: Pronto, Wallace, obrigado aí. O noticiário do esporte, você acaba de acompanhar aqui dentro do Bola Rolando. A quinta-feira, rubro-negra. 18 horas, 24 minutos.
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1: Oito e vinte e nove.
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1: Tem bola rolando para o Clube Náutico Capibaribe. Alô, alô, Leonardo Boris.
15: Alô, alô, Edinaldo Santos. Boa noite para você, amigo. Boa noite para a amiga e para o amigo ligados aqui no Bola Rolando. E amanhã tem um jogo das diferenças. E eu vou explicar por quê. Porque, primeiro, o melhor ataque da competição, que é o Náutico, com 15 gols, enfrenta o Cuiabá, que mesmo na 16ª posição, é o time que menos tomou gols, só tomou 4. E com um detalhe, jogando fora dos seus domínios, não tomou nenhum. O Cuiabá tem a melhor defesa do campeonato e foi o time que mais empatou. O Cuiabá, ele vem de 6 resultados sem derrota. Não ganha, ganhou apenas uma partida, por isso que ele está na 16ª posição. O Cuiabá enfrenta o Náutico, o técnico Eduardo Barros, que não participou do jogo por suspensão na partida contra o Novo Horizontino, 0-0. Ele volta a comandar o time. Mas vamos falar do Náutico. O Náutico que vai ter o atacante Vitor Andrade. Ele está treinando normalmente, treinou hoje bem. A fisioterapia do Náutico trabalhou bem, foi uma pancada no tornozelo. Pancada fica mais fácil de tratar do que uma lesão muscular, que Derek? Foi o caso do Derek, que está fora do jogo. O técnico Hélio dos Anjos não quis comentar quem está fora, quem está dentro. Daqui a pouco nós vamos ouvir até a palavra do técnico Hélio dos Anjos, que deu entrevista coletiva hoje, mas ele está fora. O provável time do Náutico, eu tenho algumas dúvidas. Muriel, Reginaldo, Betão, aí Wanderson ou Igor Fernandes ou Yuri Silva. Eu acredito até que pela conduta na partida contra o Operário, seja Betão, Wanderson e Igor Fernandes, Luiz Felipe, Wenderson, Dodô, Vinícius, Paulo Sérgio e Vitor Andrade. Esse é o time do Náutico para encarar o Cuiabá amanhã às 19 horas com a arbitragem da paulista Edna Alves Batista.
1: Pois é, um jogo interessante, né? Primeiro porque o Náutico está numa posição nesse momento privilegiada dentro da competição.
15: Segundo colocado.
1: Segundo colocado. E a cada momento que você sobe na tabela, você cria uma expectativa maior no torcedor. Então o torcedor está querendo a manutenção desse futebol, está querendo a permanência dessa evolução prodigiosa que o Náutico tem mostrado nos últimos jogos. Então vai ser um jogo interessante.
15: Vai ser um jogo interessante. E também, como eu falei, como eu disse, o jogo dos opostos, o Náutico, ele tem a 12ª melhor campanha jogando em seus domínios. Não é legal.

0: Ele tem que melhorar esse aproveitamento que é só de 50%. Por quê? São duas vitórias e dois empates. Já o Cuiabá, ele tem a sétima melhor campanha como visitante. Porque ele tem uma vitória e três empates. E nenhuma derrota. Então ele é um time difícil de ser batido como visitante. Por isso que torna o jogo mais interessante ainda. Agora, a torcida do Náutico tem que comparecer, né, Edinaldo? Pois é, sexta-feira, 19 horas.
1: Tem alguma parcial?
0: Não, não tem nenhuma parcial, mas eu vou ficar muito decepcionado se não for, se for menos do que 12 mil torcedores.
1: É um jogo numa sexta-feira, também foge, né, aquela tradição do futebol no horário da noite. Mas as coisas mudaram já faz tempo, né? Com a responsabilidade que as redes de televisão têm. Bota o futebol hoje em todo e qualquer horário.
0: Exatamente.
1: Em todo e qualquer dia.
0: Exatamente.
1: Mas o torcedor do Náutico precisa já começar a mostrar sua gratidão pela performance do time no campeonato. É hora de ajudar, é hora de
0: verdade.
1: Chegar junto.
0: Para não dizer que eu não falei de flores, em relação ao dinheiro do Náutico da Arena de Pernambuco, esse dinheiro, o montante, passa por uma avaliação do Conselho. 22 milhões já estão certos para recuperação judicial. E aí o Conselho, o presidente vai tentar aprovar pelo menos 5 milhões em relação a reforços para que o time possa subir. É o que pretende o presidente Bruno Becker.
1: Mas parece que não há um consenso no Conselho, né? Sobre esse
0: não,
1: valor.
0: Não, aí já é outra história, né? Mas é o que pretende o presidente Bruno Becker.
1: É, exatamente. E
0: pretende.
1: Como o Conselho tem sua autonomia, ele pode fazer isso também.
0: Veja bem, Edinaldo, o presidente Bruno Becker, que conversou comigo e com o João Vitor aqui no Fórum Esportivo, ele disse, evidentemente que se você investir para subir, quando você chegar na Série A, no ano que vem, é claro que você vai ter o retorno.
1: Sim.
0: É claro que você vai ter o retorno. Se você provar, eu estou pegando 5 milhões para investir em reforços, pagamento de folha, o futebol que gira, o futebol em todo do Náutico, a folha gira em 2 milhões e 200, 2 milhões e 300. O futebol todo do Náutico, com tudo, gira em torno de 3 milhões. Ora, se você investir e você subir, você melhora o patamar financeiro e você está investindo para ganhar lá na frente. Bom, eu penso assim, mas eu não sou conselheiro e é claro que em conselho opiniões se dividem.
1: É, porque o conselho é para isso mesmo, né? Para protestar, para acompanhar.
0: Para questionar, né?
1: Para questionar.
0: Exatamente.
1: E ao que me parece, eles fazem um questionamento, não é contra o clube, é contra alguma observação que eles estão fazendo. E depois a gente vai tentar ouvir o pessoal também do conselho, mas eu acho que todos estão querendo o melhor para o Clube Náutico Capibaribe. Agora, o que me impressiona é que, normalmente, quem define o valor do dinheiro que entrou no clube, quando está em recuperação judicial, é o juiz. Não é o presidente.
0: Mas esse valor já está definido em 22 milhões.
1: Já foi definido.
0: Já foi definido em 22 milhões. Teu celular fez um pi aí. Eu vou chamar o técnico Hélio dos Anjos, porque você aproveita e lê as mensagens que tu está recebendo. Tu nem ouviu, né?
1: Não.
0: Vai ver o agente secreto.
1: Leonardo Borges, eu vou ouvir.
0: Né? Mas eu também fico ouvindo você e atento. Hélio dos Anjos falou sobre... Ou melhor, ele nem quis falar sobre Derek ou sobre ausências.
2: Olha, é um jogo que a gente, se a gente for ver, acredito que o Eduardo esteja quase um ano no Cuiabá. É até um fato assim, um pouco inédito, isso é sinal de que ele tem capacidade. O Cuiabá está com ele há quase um ano. Eu fico olhando a vida, né, de nós treinadores, não é isso? Hoje... O futebol moderno é uma máquina de moer treinadores, é uma máquina de exigência. Se você não evoluir, se você não se capacitar, você realmente é engolido por esse processo. Nós já estamos indo aqui para um ano e dois meses, né? Alcançando o objetivo do ano passado, que era era estar junto com todos e colocar o Náutico na segunda divisão, na Série B. Esse ano nós estamos o tempo todo no topo das tabelas. né? E um resultado qualquer adverso, cria-se toda uma dificuldade, tenta-se criar todo um ambiente ruim para quem comanda, né? Eu entendo isso, mas eu sinto isso, né? E, naturalmente, é importante você ver que tem processo, né? Porque se é um treinador que tem quase um ano lá, ele tem um processo defensivo interessantíssimo. Então, ele também está construindo, né? Eu tenho certeza que o Cuiabá vai para a janela atrás de atacantes, atrás de jogadores mais ofensivos, né? Eu tenho certeza disso, porque a gente vê. Então, quer dizer, ele tem um processo. Nós também temos um processo. Se no ano passado o equilíbrio para a gente adquirir coisas positivas começou com um sistema defensivo, com um time muito, muito, com uma média de gols baixíssima. Então, esse ano, para construir ofensivamente, dentro de uma divisão bem superior, um nível técnico bem mais alto, o processo ofensivo ele pode demorar um pouquinho mais. Porque é o lado intuitivo do jogador. É o lado, por exemplo, de nós sabermos como o Derek gosta da bola. Se ele gosta só no pivô ou se ele gosta no ataque à linha. É o companheiro entender que o Paulo, você não pode colocar a bola no vazio para o Paulo, que não é da característica dele. Então, isso é um processo. Isso é treino, isso é repetição, isso é vídeo, como eu vou sair daqui agora, vou apresentar todo o vídeo do Cuiabá para eles antes de vir para dentro do campo. Isso é você estar todo dia batendo. Então, são processos. Então, a gente vai ter um jogo interessante, né? É o melhor ataque de momento contra a melhor defesa de momento. Então, vai ganhar o torcedor. E nós esperamos que tenhamos casa cheia, né? Porque nada que foi conquistado até agora foi conquistado sem a coragem do torcedor. Que é a coragem do torcedor que nos transmite essa coragem. E a nossa coragem também transmite ao torcedor a confiança. Então, é um jogo onde a participação de todos é muito importante e eu acho que vai ser fundamental nós termos casa cheia amanhã, porque vamos ter um belo jogo.
0: Aí, portanto, a análise do técnico Hélio dos Anjos falando sobre o adversário, o Cuiabá. Portanto, vamos aguardar amanhã o comportamento da torcida do Náutico em comparecimento e também o comportamento desse Náutico que já se tornou em dois jogos a sensação do campeonato, marcando 10 gols. E é bom lembrar que no próximo dia 30, num sábado, o Náutico vai à Ilha do Retiro enfrentar o Sport. Na coletiva de hoje, técnico Hélio dos Anjos falou que não tem nenhum tipo de estratégia para jogar com o Sport, porque ele tem alguns jogadores pendurados com dois cartões amarelos, no caso o Enderson, no caso o Dodô, mas ele falou que não poupa ninguém e o adversário da vez é o Cuiabá.
1: Beleza, tudo certo?
0: Tudo certo.
1: E o torcedor alvirrubro acaba de acompanhar aqui dentro do Bola Rolando a quinta-feira alvirrubra. Agora, 18h41 na capital pernambucana.
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4: Agora são 18h45. Santa Cruz é a próxima atração aqui do Bola Rolando. Me dê aí uma das principais manchetes de hoje no Tricolor do Arruda. Boa noite, Maçã.
5: Boa noite, Ed. Daqui a pouco nós iremos falar sobre a preparação do Santa para o jogo do sábado. O Santa já está no Paraná e treinou hoje, vai treinar amanhã, mirando o jogo do sábado, 7h30 da noite.
4: O jogo é 7h30 da noite.
5: 7h30 da noite, no sábado, contra o Maringá.
4: Contra o Maringá, ok. Daqui a pouco você vai saber tudo do Tricolor das Repúblicas Independentes do Arruda, aqui, é claro, no Bola Rolando. São 18h45.
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2: Um dos assuntos do Balanço de Notícias para esta sexta-feira, lixões a céu aberto. Os lixões estão voltando a fazer parte do dia a dia da população pernambucana, sem controle ambiental. De acordo com a legislação, os lixões deveriam estar fora da realidade brasileira desde 2020. Mas, de acordo com o Tribunal de Contas do Estado, há risco visível de retrocesso com a reabertura dos lixões. No momento em que algumas prefeituras descartam os resíduos em terrenos inapropriados. Sobre o assunto, vamos ouvir o ambientalista Geraldo Miranda. Participe pelo WhatsApp da Rádio Jornal. 99147-8520.
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4: R$18,49.
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4: E tem bola rolando para o tricolor do Arruda. Alô, alô, Cristiano Bassan.
5: Alô, alô, Edinaldo Santos, boa noite a você e a imensa nação tricolor, a Cobra Coral. O Santa Cruz já está no Paraná para o duelo contra o Maringá, neste sábado, 7:30 da noite, no estádio Willie Davis. Para esse jogo, o Santa terá dois desfalques importantes. Trata-se do meia Vitinho e do atacante Everaldo. Eles tomaram o terceiro cartão amarelo e, por isso, não vão estar em campo neste duelo. Por outro lado, o tricolor deve contar com os retornos do lateral direito Thiago Enes, que teve uma torção no tornozelo direito, diante do Guarani, e foi desfalque nas últimas duas rodadas. O outro é o zagueiro Matheus Vinícius, reservado aí no duelo contra o Volta Redonda, deve também retornar à equipe. Como o Igor Moura anunciou ontem aqui, o meia Regis, como bem anunciado, foi desligado oficialmente, não está mais nos planos de Christian de Souza. Edinaldo, um setor que vem chamando muita atenção de forma negativa é o ataque do Santa Cruz. Ainda não convenceu. O técnico Coral tentou aliviar a pressão sobre os atletas do sistema ofensivo, mas a verdade é que os números mostram uma realidade preocupante. Quirino, por exemplo, está no Santa desde o início do ano, jogou 15 jogos e não marca 9. A última vez que ele balançou as redes foi contra o Joaguá naquela rodada em que o Santa venceu pelo Pernambucano por 6-0, ele fez 3 gols. Já Thiago Marques chegou ao clube há 2 meses, 7 jogos e apenas 1 gol. Quem menos atuou foi o atacante Heron, fez 3 partidas e não marcou em nenhum. Tá deixando a desejar aí o ataque Coral, né, Ednaldo?
4: Mas o treinador do Santa Cruz disse que nós temos no Santa Cruz os 3 melhores centroavantes da Série C do Campeonato Brasileiro.
5: Ele disse que ninguém tem os camisas 9 que temos, né?
4: São os melhores, e aí?
5: É complicada a situação, né?
4: Então, ele deu exemplos de passagens anteriores, o que a gente quer saber é hoje, é agora. E os caras não estão rendendo, os caras não estão desabrochando faz tempo aí no time do Santa Cruz.
5: É verdade. E aí, desde a chegada do técnico Christian de Souza, o tricolor embalou 2 vitórias consecutivas e voltou a se aproximar da classificação para a próxima fase da competição. Mesmo com a evolução apresentada nas últimas

0: últimas rodadas, o discurso dentro do clube é de pé no chão, né? O volante Pedro Favela, por exemplo, comentou sobre a mudança de ambiente no elenco, destacou o trabalho desenvolvido anteriormente pelo ex-treinador Claudinei Oliveira, também teve participação nesse crescimento na equipe, de acordo com ele. Segundo o atleta Coral, o atual treinador conseguiu dar sequência ao que vinha sendo construído. Vamos acompanhar o que ele disse.
1: Então, que a gente sabe que é um time que faz muitos gols, né? Faz muitos gols, mas do mesmo jeito que ele faz, ele toma também. Então, acho que o professor hoje vai passar a melhor forma de jogar. A gente vai ver qual vai ser a melhor maneira, né? Ainda mais estamos fora de casa. Mas é claro que a gente vai em busca dos 3 pontos, né? Já vimos que é um time de muita intensidade, vai ser briga de segunda bola, briga de espaço, e eu acho que nós podemos sair desse jogo com a vitória. É claro que a gente não pode esquecer tudo que teve para trás, né? Com o professor Claudinei, a gente teve uma ótima base do time. Eu acho que, claro, com a mudança teve uma virada de chave, outros métodos, né? Outro jeito de jogar. Eu acho que o professor Christian, com pouco tempo, já conseguiu implementar o que ele quer, né? O que ele queria para os jogos, e a gente pôde fazer bons resultados. Eu acho que foi só o pé, a gente iniciou com o pé direito, mas foi só o início, né? A gente tem que manter, tem que melhorar, né, no que tem que ser melhorado. Eu acho que foram ótimos 2 resultados, mas não pode parar por aí, né? A gente vive num ambiente que a gente precisa adaptar rápido, mas às vezes as coisas não acontecem, né? Ano passado a gente teve ótimos resultados, né? Jogou eu, Balotelli, eu, Gabriel, Gabriel e o Balotelli. E todos esses atletas manteram bem o nível, né? Então, com a chegada do Fabinho, o Léo Costa, o Andrei, o Silva, eu acho que quem botar a camisa e jogar vai só aumentar o nível. Eu falo da competição interna, né? Você não pode dar mole nenhum dia aqui. Se você treinar abaixo, você já vê o outro passando por cima. Então, acho que isso é bom para o clube, é bom para o Santa Cruz. E quem ganha somos nós, né, velho? A gente não deixa o cair, cada jogo a gente melhora. Igual esse jogo, eu consegui fazer o gol, eu quero fazer mais, porque além de ajudar o Santa Cruz, né, eu me ajudo também.
0: Tá aí palavras do Pedro Favela. O Santa Cruz, Arinaldo, é o 10º colocado com 10 pontos em 7 jogos. A diferença de 1 ponto aí para o chamado G8 e também a diferença de 4 pontos para o Paysandu, que é o líder, com 14 pontos. Já o adversário do Santa, o Marigá, está na 5ª colocação com 12 pontos e vem de vitória sobre o Ipiranga por 4-1. E aí o Santa tem a missão de vencer para continuar com esse clima leve desde a chegada do Christian de Souza, né, Arinaldo?
2: Não é tão leve, porque tem um problema financeiro, né? Tem um atraso de salário. E o time dentro de campo que não corresponde, né? Aquela primeira vitória teve a participação total do goleiro adversário, que estava numa noite bastante infeliz. Até torço para esse goleiro se recuperar. Aliás, já perdeu até a vaga de titular, porque a atuação dele deixou muito a desejar. E ajudou aquela vitória do Santa Cruz, porque o Santa Cruz não jogou absolutamente nada. E nesse último jogo ainda deixou muito a desejar também, mas valeu pelo menos pela capacidade de competitividade, melhorou um pouco, né?
0: A vontade,
2: do Santa,
0: né,
2: Cruz.
0: Porque pior seria se não tivesse os resultados aparecendo, a pressão seria maior ainda sobre a equipe, né? E aí quando os resultados vêm, mas é como você disse, a questão financeira é algo que preocupa muito o Santa Cruz, esses atrasos de salários. O Pedro Henriques, o ex-CEO do Santa, falou nesta semana à imprensa sobre a dificuldade que teve do trabalho que tentou executar no clube, justamente pela não execução dessa SAF, e com isso o Tricolor vai tendo que se reinventar, entre tendo que fazer reformulações. Só esse ano já foram 2 mudança de treinador, mudança de alguns atletas, casos como o de Regis, por exemplo, passagem relâmpago, porque não teve o Santa Cruz não teve como segurá-lo, e aí veio a lesão, né? E tudo isso que combina faz essa fase tumultuada em que o Santa Cruz está passando, Ed.
2: Agora, interessante é o seguinte, né? Esse treinador novo certamente vai fazer algumas indicações para contratação. Uhum. Isso já deve estar acontecendo.
0: Porque... o Santa está de olho no Jorge Jiménez, né? O volante lá do Amazonas.
2: Que jogou no Náutico.
0: Ele não defenderá mais o Amazonas na sequência da Série C. Se ausentou dos treinamentos.
2: Você sabe por que ele está saindo de lá?
0: Por conta de salários também, né?
2: E ele vai chegar aqui e vai encontrar o quê?
0: É complicada a situação, né?
2: Aí estão me dizendo, não, mas ele tem família aqui. Eu digo, olha, ter família por perto é muito bom, é maravilhoso, é divino. Mas você ter família por perto com o salário atrasado fica pior ainda, né? Melhor que o cara esteja só, né?
0: Ou seja, o problema vai perseguir ele, né?
2: É.

0: Ele vende lá o de
1: porque
0: cá.
1: Gente, a gente está falando isso porque realmente, se há um adversário gigantesco nessa Série C para o Santa Cruz, é o atraso de salário. Né? Uhum. Santa Cruz tem que resolver isso. A história da SAF ninguém fala mais. Essa SAF certamente não vai ter mais tempo de se instalar, mesmo que houvesse algum grupo determinado a assumir, não se instalaria até o final do ano, não acredito mais. E como é que o Santa Cruz vai se safar, né? Não é safar de SAF, não. Como é que ele vai se safar, vai se libertar...
0: Se não for a SAF, né?
1: É, vai se libertar dessa situação financeira. Isso é muito ruim. Santa Cruz passou até uns 2 ou 3 anos aí cumprindo religiosamente o salário dos atletas, mas agora degringolou de novo. Voltou a ser aquele clube muito visado, né? O cara vai pro Santa Cruz, pensa 10 vezes, porque sabe que vai ter salário atrasado. Então é complicado, o Santa Cruz tem que melhorar isso urgentemente, ô Bassan.
0: Sem dúvida, né? Até o próprio estádio do clube não está podendo ser utilizado, né? Santa tem mandado seus jogos na Arena de Pernambuco justamente pela falta de estrutura, e isso é algo que complica, né? A situação coral, mas vamos torcer para que essa página vire. Então, o time treina amanhã pela manhã e concentra para o jogo de 7:30 da noite, transmissão ao vivo aqui da Rádio Jornal para Santa Cruz e Maringá, pela 10ª rodada do Campeonato Brasileiro da Série C, ou melhor dizendo, a 8ª rodada, né, Edinaldo?
1: Santa,
0: a 8ª rodada do Campeonato Brasileiro da Série C para o Tricolor do Arruda.
1: Ok.
0: Pronto, destaques do Santa Cruz aqui no Bola Rolando.
1: Valeu, Bassan. Você acompanhou a quinta-feira do Tricolor do Arruda aqui no Bola Rolando. Fim do Bola Rolando. Na sequência tem o debate do movimento esportivo, com a apresentação de Marcelo Araújo e grande equipe. Obrigado, boa noite, Recife. Boa noite, Brasil.
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0: em Recife, 7:04.
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0: boa noite. Vamos juntos a partir de agora com o programa Movimento Esportivo Debate. Chegamos à quinta-feira, dia 21 de maio de 2026, com os trabalhos técnicos de Aldo Leite e também Emílio Bezerro, Guga Laruso. Temos Leonardo Boris, temos a Letícia Carneiro e temos também o Alex Santos. Boa noite, Alex.
1: Boa noite, Marcelo, Boris, Letícia. Boa noite, Aldo. Boa noite, Guga. Boa noite para todo mundo.
0: Boa noite, Letícia Carneiro. Letícia. Tudo bem, né?
2: Boa noite, Marcelo. Boa noite, amigos e a todos que já estão ligados aqui conosco. Tá tudo certo por aí,
0: então,
2: Marcelo.
0: Maravilha. Por aqui vamos ajustando, né? Alô, Leonardo Boris. Boa noite, meu amigo.
3: Boa noite, Marcelo. Boa noite a todos, amigos e amigas ligados aqui no Movimento Esportivo Debate.
0: Deixa eu começar. Vamos começar com o grande jogo de ontem. Primeira partida da semifinal da Copa do Nordeste, que você acompanhou com o show de cobertura de todo o sistema Jornal do Comércio de Comunicação, né? Na TV, com Haroldo, com o Igor, com o Robert, no YouTube, com Alexandre Costa e João Vitor Amorim, e aqui no rádio estivemos juntos com Leonardo Boris, também Ralf de Carvalho e o Alex Santos. Boris, Sport 2-1, quando havia construído um placar muito bom, não que o 2-1 não seja bom, mas o 2-0 era muito bom. E aí acaba se repetindo uma situação, se bem que não igual, né? Daquele primeiro jogo lá ainda pela segunda fase, pela primeira fase, ainda o último jogo da primeira fase, quando o Sport está repartindo por 0-0 e aí tomou 2 gols. É bem diferente, mas deixa o Fortaleza vivo novamente. Qual a sua leitura do resultado final do jogo,
3: Boris? Olha, Marcelo, eu vou falar com toda sinceridade. O Fortaleza não é mais o Fortaleza 3 anos atrás, aquele que assustava todo mundo. Ele, para mim, ele não mete medo. O Sport não fez uma grande partida, daria uma nota 5, 5,5 para o Sport, mas ele foi mais efetivo, ele soube ganhar o jogo e soube segurar a pressão do adversário, que isso é mais do que normal jogando em seus domínios. Agora,

Realmente é uma vantagem pequena, mas o Fortaleza não tem mais aquele time para tirar uma vantagem, de ficar tão preocupado. Futebol, tudo pode acontecer. Inclusive, pode acontecer até do ABC eliminar o Vitória. É futebol.

0: Inclusive, o Sport com aquele super time do Bahia meter 6-0 na Ilha do Retiro.
1: Sim, estivemos juntos.
0: Estivemos juntos, eu já vi meter 6-0. Agora, eu acredito que o que eu lamento não é o Sport ter tomado gol. É o Carlos de Pena não ter feito o terceiro.
1: Ah, vai ser um assunto específico.
0: Entendeu? Porque aquele gol, pra mim, liquidaria a parada. Aquele gol liquidaria a parada. A gente tem vários exemplos de, principalmente se a gente for trazer para um passado recente, os dois jogos da final do Campeonato Pernambucano.
1: Sim.
0: O Náutico arrebentou o Sport na Ilha do Retiro no primeiro tempo.
1: Uhum.
0: Não soube fazer o resultado, o Sport foi lá e ganhou o jogo. Né? Virou
1: isso,
0: o jogo.
1: Isso.
0: Chegou nos aflitos. Ficou aquele gosto de se nós tivéssemos feito os gols no primeiro tempo na Ilha do Retiro, e o massacre foi tão grande que todo mundo diz, e eu também disse, que ali o Sport poderia perder o título no primeiro tempo.
2: Uhum.
0: Porque o Náutico foi extremamente superior.
1: Uhum.
0: O Náutico amassou o time do Sport. Mas futebol é isso. O futebol é bacana por conta disso. O futebol é cíclico. O futebol é uma roda gigante. Aí veio o Sport, foi campeão inesperadamente. Não era nem um pouco favorito diante do que estava jogando o Náutico.
3: Todo mundo apontava o Náutico. Todo como, mundo,
0: todo, sem exceção. Todo mundo, sem exceção.
3: Inclusive nós aqui em debate apontamos
0: claro.
3: O Náutico.
0: Sim. E aí hoje, para quarta-feira que vem, o Sport é favorito. Porque o Fortaleza não tem mais aquele poder de fogo. Mas é futebol, amigo.
3: Eu participei de um programa aqui com o Vinícius Rocha e a Maju, aqui do Sistema Jornal do Comércio, podcast.
1: Uhum.
3: E eu falei, inclusive esse recorte foi até lá para o Fortaleza, os amigos lá começaram a criticar, né? Porque eu disse que eu não via tanta disparidade do Fortaleza, isso antes do jogo.
1: Sim,
3: tá?
1: Sim.
3: Eu não via tanta disparidade do Fortaleza relativo ao Sport, que esse Fortaleza de hoje não chegava nem aos pés do Fortaleza de 3, 4 anos atrás. E que hoje a situação era totalmente favorável para o Sport. Aí os amigos de lá dizem, amanhã a gente conversa. E foi o que nós vimos ontem, fizemos o jogo ontem, realmente concordo com o Boris, não foi um exemplar de futebol, o Sport não jogou aquela bola toda, mas jogou o suficiente para vencer o Fortaleza. E ele foi mais eficaz, foi mais eficiente, foi muito mais regular, né? Porque você marcar um gol no início do jogo, eu me refiro até o primeiro gol, aumentou a pressão para cima do Fortaleza.
1: Exato.
3: Né? É bem diferente do que você marcar, por exemplo, no segundo tempo, no final do jogo.
1: Isso.
3: Você levar o gol no primeiro instante é complicado.
1: Outro gol no início do segundo tempo.
3: Aí outro gol no início do segundo tempo. Aí deixa todo mundo.
0: E o gol, na verdade, foi aos 30 segundos.
3: Parou, né, Boris?
0: Dois minutos que conta. Quando ele deu o gol, né?
1: Isso. Mas a jogada foi aos
0: 30 segundos.
1: Letícia, é difícil a gente falar em frustração quando você abre um 2-0 em cima do adversário, na casa do adversário, com um potencial candidato também ao título, não é só a classificação, é ao título. Mas o 2-1, ele vem. Fica um pouco dessa frustração?
2: Fica. Muito pela chance que o Sport criou em algumas oportunidades. E aqui eu destaco o lance do Depena. O Depena teve a oportunidade de matar o jogo, deixar o Sport, não digo mais confortável, mas em uma posição melhor que o Fortaleza jogando na Ilha do Retiro. E de fato ficar confortável jogando em sua casa, tendo a vantagem no seu marcador e haver uma tranquilidade para se jogar e só fazer o resultado que confirmasse o Sport como vitorioso e que chegasse à final. E aí a gente tem um lance daquele onde o Depena praticamente fica cara a cara, né? Era só ter acertado ali o direcionamento da bola.
0: É verdade.
2: E não acertou. Colocou essa bola para fora e perde a grande oportunidade da partida de ter deixado mais elástico o marcador e ter levado essa vantagem. Eu acho que fica muito da frustração, Marcelo, não somente pelo 2-1 e ter levado esse gol que diminui a vantagem do Sport aqui na ilha, mas pela pressão que eu vejo que o Sport enfrenta diante do Fortaleza. E não é a pressão que o Fortaleza está impondo ao Sport, mas a pressão do Sport de ter que vencer do Fortaleza. A

0: expectativa, perdão, a expectativa vinha antes dessa semifinal. A expectativa vinha na última rodada da primeira fase da Copa do Nordeste, onde o Sport teve totais condições de vencer o Fortaleza e acabou levando um 2-0 na reta final, no apagar das luzes praticamente. E aí os torcedores começam com essa conversa. O Sport teve a oportunidade de eliminar um possível finalista da Copa do Nordeste e não eliminou. E eu vejo que ficou esse sentimento também por esse 2-1 que o Sport acabou tomando e acabou, querendo ou não, tendo uma pressão do Fortaleza ali para emplacar o empate.
1: Deixa eu iniciar a próxima pergunta, que é justamente o assunto que você trouxe. O Boris já tinha dado uma pincelada, que é o Depena. Eu quero tomar pancada, viu? Você é advogado do Depena. Você é advogado e quero que vocês batam. Fique à vontade.
2: Você vai tentar?
1: Vou tentar.
2: Você vai ser audacioso a esse ponto?
1: Eu vou entrar no cérebro, não sou o Roger, mas vou entrar no cérebro do Depena. Depena, para mim, na minha opinião, talvez seja o jogador mais habilidoso do esporte. Não estou dizendo que é o melhor. Você pode dizer que o melhor é Perotti, pode dizer que é o Barleta, pode dizer que é o Zé Lucas, mas na minha opinião é o mais habilidoso, o cara que tem o melhor trato com a bola.
0: Portanto, sim, é o mais técnico.
1: Mais técnico, pronto, perfeito. Você foi. Boris, por favor,
3: avinha. Você foi perfeito.
1: Pronto, beleza. Porque senão eu pagaria direitos autorais agora, ainda. O negócio não está muito recheado aqui. Letícia, vê só. Eu imagino que com a categoria que ele tem, a bola quando sobra para ele, ele sabia que o goleiro ia fazer um movimento. E fez. O goleiro fez o movimento para a direita, que é onde ele chuta. Penso que ele quis tirar o máximo do goleiro. É aí onde ele tirou demais. Agora, acaba sendo qualificado como erro, né? Queria que você falasse do ponto de vista dessa visão. Ele errou na medida. Eu tenho certeza que ele tinha convicção de que ia fazer o gol. Mas tirou tanto, não é por aí.
0: É por aí. Ele realmente tentou fazer esse direcionamento da bola, acabar deixando essa possibilidade que o goleiro nem tocasse. E talvez, pensando nesse lance, era melhor ter pelo menos ganho um escanteio nessa jogada. E tão pouco isso ele conseguiu. Foi um direcionamento na bola que tirou totalmente da linha do gol e colocou ela apenas para a linha de fundo e gerou... Até ele mesmo, né? Parece que é um banho de água fria na feição quando a câmera foca nele e ele faz aquela cara assim de pálido, de poxa, acabei de perder o gol que poderia deixar a equipe mais tranquila e sair com a vitória ainda maior e trazer essa esperança de uma classificação mais fácil na Ilha do Retiro.
3: Foi um lance fácil, né?
0: Foi.
1: Exato.
3: Foi um lance fácil.
1: Agora, não dá pra pensar desse ponto de vista com a cabeça que ele teve, Boris? Ou não? Ou tinha que fazer o gol mesmo?
3: Não, ele tinha que fazer o gol.
1: Tinha que fazer,
3: ele,
1: né?
3: Ele tinha que fazer o gol. Tava escancarado. Ele bateu com o lado do pé errado.
2: Agora a bola bateu na trave, né? Eu fiquei vendo...
1: Ainda lá não, né?
2: Foi. Eu fiquei vendo as imagens.
1: Pelo lado de fora.
2: Exatamente,
1: né?
2: Ele bateu a bola ainda bateu.
3: Mas...
1: Então não dá para defender o Depena, não. Errou mesmo, né?
3: Não, errou. Eu acho que ele escolheu um modo de bater na bola. Não sei se ele se assustou com a facilidade. Sei lá.
1: Agora, vamos lá. Quer falar algo
3: não,
1: sobre o lance?
3: Não, eu não vou condenar ele, não.
1: Sim, mas só gente...
3: é chato porque perdeu.
1: Mastigar o lance. E tem outro lance. Vamos lá. Estamos falando aqui que o Sport venceu por 2-1, ou apenas por 2-1. Porque Depena perdeu o gol. Mas, antes de Depena perder o gol, acho que foi o Vitinho que passa ali pela direita, que faz a jogada do Fortaleza na hora do gol.
2: Sim.
1: É o Vitinho.
2: Vitinho.
1: Ele passa no meio de dois.
2: Sim.
1: O Filipinho, que é o lateral esquerdo, está na jogada. E ele passa facilmente e cruza para o cara, né? Praticamente sozinho, escancarar.
3: Mas nas condições, eu me lembro desse lance, foi num cruzamento pela direita, né?
1: Isso.
3: Que aí... O cara erra o carrinho, né? Na bola.
1: E ele passa no meio de dois.
3: Sim, mas aí o Depena tava com a faca e o queijo na mão. O outro ainda tinha, porque foi um cruzamento muito forte do Vitinho.
1: Isso.
3: Entendeu?
1: Mas o que eu falo é antes do cruzamento. O que eu falo é a jogada que ele passa no meio da zaga do Sport e conduz na grande área.
3: Ah, sim. Por isso que eu digo, o Sport fez uma partida de 5,5. O Sport também deixou algumas lacunas. Espaço muito grande do meio-campo com a defesa, sim, não tenha dúvida. Acho que o time foi bem escalado, jogar com três volantes lá. Respeitou o Fortaleza e tem que respeitar o Fortaleza, mas o Fortaleza não é a mesma coisa que era.
1: Não.
3: Mas tem que respeitar.
1: Tá longe, tá bom.

0: Mas tem que respeitar.
1: O que me chamou a atenção, referente a esse jogo em si, a gente não está criticando tanto o esporte porque ele venceu.
0: Ganhou.
1: Venceu, aí você acaba, ó, a gente não vai cair matando esse
2: não.
1: segundo tempo porque venceu.
2: É bom você levantar isso, Alex, porque tem gente que fala assim, mas vocês falam até quando vence, é porque é a hora de falar.
1: Mas é a hora de falar.
2: Para se ajustar.
1: E o detalhe, muita gente não está se atentando a um detalhe importantíssimo. A vitória de ontem, toda vitória, com certeza, ela é importante.
2: Uhum.
1: Mas eu falo na classificação geral. Com a vitória de ontem, sim, o Sport se manteve na liderança geral, com 18 pontos. Uhum. O Vitória é o segundo com 16. O que é que a gente quer dizer com isso? Que para o Sport trazer a decisão para a Ilha do Retiro, isso caso ele passe pelo Fortaleza, né?
2: Sim.
1: Lembrando que tem o próximo jogo na quarta que vem, mas para ele trazer esse jogo aqui para Recife, a partida final, o segundo jogo na Ilha do Retiro, ele tem que vencer o Fortaleza. Por quê? Se ele não vence o Fortaleza e o Vitória consegue vencer o ABC, o Vitória ultrapassa o Sport na classificação geral.
2: Vai a 19,
1: consequentemente, né? Muda a chave.
2: Quanto seja, é que você falou que estão as pontuações?
1: O Sport 18,
2: 18,
1: Vitória 16.
2: 16. Então, se o Vitória ganha, vai a 19, pode passar o Sport no saldo de gols.
1: Tem várias vantagens. O Sport, por exemplo, não precisa nem vencer, empatando com o Fortaleza. Com
0: E se empatar com o Fortaleza?
1: Contanto que o Vitória não vença.
0: Sim, mas e se o Vitória chegar a 19 também?
1: Leva vantagem porque tem um
2: saldo,
1: tem
2: de gols.
1: Saldo de gols.
2: Passa na
1: e
2: frente.
1: Ontem, principalmente, né?
2: Exato. Foram quatro, né?
0: Eu vejo o seguinte, eu vejo que as chances do Sport são muito boas. E em relação à decisão, se ele passar pelo Fortaleza e pegar o Vitória, que tudo indica que pegará, o Vitória, para mim, é o favorito.
2: Deixa eu ver ainda, Letícia. Nesse lance, eu quero pontuar esse do Boris, do Vitória e ABC. O que é que foi mais terrível? A perda do gol do 10, né? Do Depena? Ou esse lance em que o Vitinho passou facilmente na zaga, Letícia?
3: Veja, eu acho que há dois pontos aqui. A perca do gol foi péssima para o Sport, porque teria uma vantagem muito mais larga. Mas esse lance deixa escancarado algumas fragilidades que tem o Sport nesse ano. E as fragilidades, lacunas, como o Boris propriamente citou, as lacunas que o Sport deixou para o Fortaleza nessa partida. É isso que deixa escancarado. O Filipinho também, que nos últimos jogos não vem sendo convincente, vem fazendo partidas muito abaixo do que a gente espera do Filipinho, do que a gente já viu o Filipinho produzindo. Então, acho que é isso. Essa partida escancara, né? Essas deficiências do Sport, essas fragilidades. Eu vejo que o gol acabou sendo mais infeliz para o Sport do que propriamente esse lance. Porque acabei confundindo.
0: Não sacramentou o placar de 3-1.
1: Exatamente.
0: Entendeu?
1: Acabou sendo ruim.
0: Agora, Letícia falando e muito bem falado, isso me vem à cabeça também uma coisa. Não esperem os torcedores do Sport exibições de gala, não. Exibições de cartola, fraque e bengala, não. O Sport pode ser resultadista, mas eu não acredito, eu não vejo, nós já estamos já no meio do ano, né?
3: Uhum.
0: Eu não vejo esse time do Sport
1: deslanchar.
0: Não, de lanchar. Manter
1: uma regularidade.
0: Não, eu vejo ele até fazendo resultado. Exatamente. Eu vejo ele fazendo bons resultados, mas não vejo ele fazendo
1: bons jogos
0: de convencimento que falar, bom, vou lá porque eu vou ver o Sport ganhar. Não, eu vou, mas não sei não.
3: Ô Boris, você falou algo que é muito, acho que define o Sport hoje. O Sport é um time resultadista. Se a gente olha para as partidas do Sport, algumas vitórias que o Sport tem na temporada, o resultado veio. O Sport foi eficiente quando teve a oportunidade. Mas na coisa de jogar a bola mesmo, o Sport às vezes, muitas vezes
0: deixa a desejar. Se o Sport deixasse esse sabor de boas apresentações, não digo exibição, mas de boas apresentações, o Sport seria super favorito. Agora, na quarta-feira que vem contra o Fortaleza.
2: Agora ele tem lampejos. Por exemplo, o lance do gol, ele é muito bonito, do primeiro gol.
1: O primeiro
2: gol. Ele tem lampejos. Durante a partida a gente vai ver.
1: De dois, três jogadores tem tocando bola.
2: Isso, Alex. Tem momentos e aí
0: mas
2: vamos
0: aí
2: lá.
0: É a qualidade individual de cada um, né?
2: Mas a gente...
0: Não, mas mesmo assim, eu também considero...
2: A gente vê coletivo. Não é o jogo
0: veja,
2: todo.
0: A lampejos. O Márcio Goiano é um treinador resultadista.
2: Sim.
0: Entendeu?
2: Sim.
0: E eu gosto de treinador resultadista. Agora, não pense que você vai ver o Sport marcando lá na frente, correndo, velocidade, fazendo triangulação pra lá, pra cá, toca bola, não sei. Eu não vejo, sinceramente, eu não vejo o Sport assim, não.
2: São três ou quatro lances por jogo que o Sport consegue, principalmente quando estão juntos. Vamos lá. Não, é muito pouco, não mantém a regularidade.
1: Aí você percebe que em todos... A participação de Pedro Perotti.
2: Exatamente.
0: Sim, mas ele Perotti. Tem sido o cara do ataque, né?
2: Isso, mas ele volta.
0: Não,
2: ele
0: mas
2: volta,
0: sim,
2: ele
0: mas ele tem ajudado porque ele tem essa habilidade.
2: Isso.
0: Pra ajudar.
2: Perotti, Biel, Barleta.
1: Ontem jogou
2: Depena muito. Quando está desde o início também. Agora, não tem uma regularidade. Se tivesse, seria um espetáculo.
0: Eu acho que o grande pecado do Depena, a gente discutiu muito o Depena, que ele entrava nos jogos e arrebentava. O problema do Depena é um peso físico. Na minha opinião, é um peso físico. Ele não consegue render. Começando o jogo, ele não dosa, ele não consegue render o que ele rende quando entra no segundo tempo. É a minha opinião. O Depena tem um problema, uma deficiência física.
2: Vitória e ABC. Amigos e amiga. Vitória e ABC. Acabou? Vitória na final?
1: Acabou.
2: Ó, os caras lá do Fortaleza disseram, Fortaleza na final! Cuidado lá.
1: Há uma diferença gritante, né? Você vai ter que reverter quatro gols.
0: Não, mas lá os caras que falaram isso em Fortaleza, eles estavam jogando pra torcida, né? E ali era papo de cronista torcedor, né? E eles queriam, e eles sabem no fundo, e não precisa ser tão fundo, eles sabem que o Fortaleza, assim como o Ceará, não são mais a mesma coisa de 3 anos atrás.
2: Exatamente.
0: Entendeu?
2: Exatamente.
0: O Fortaleza precisava cair, e caiu, para entrar na... Porque senão ele ia para ficar na Série A e ia ser saco de pancada. Entendeu? Sim. Mas caiu... Na hora que tinha que cair, se é que tem isso. Porque aí demonstra a fragilidade do Fortaleza.
2: Letícia, Vitória e ABC. Acabou? Vitória na final?
3: Eu acho muito difícil o ABC reverter esse placar. Não é impossível, como o Boris disse. Não é impossível, mas futebol, é muito difícil. A gente já vinha falando aqui no movimento esportivo... Que seria uma partida muito difícil, principalmente se tratando em um jogo onde o Vitória está dentro da sua casa, dentro de um barradão que estava lotado nessa noite. Foi um duelo onde, no primeiro tempo, pelos resultados, né? Foi um duelo truncado, as equipes empatando, mas no segundo tempo foi onde o Vitória virou a grande chave e deslanchou na partida e conseguiu ampliar esse marcador e deixar essa vitória elástica, de fato.
0: E um jogo bastante polêmico. No quesito de arbitragem.
1: Do Alisson,
0: né?
1: Incrível, né?
0: Um jogo bastante polêmico. Agora, é muito difícil, né? O Jair Ventura já tem um estigma de defensivista. Imagine que ele vai abrir o time para tomar 4 gols, mas não vai mesmo. Ele vai jogar no contra-ataque e tá arriscado ganhar ainda.
1: E tomando 4 para ir para pênalti ainda, né?
0: Para ir para pênalti.
1: Vê só que coisa.
2: Difícil demais. Vamos lá, pessoal.
1: Agora que chegou rapidinho, Marcelo.
2: Não precisa ser rápido. Temos 34 minutos.
1: Durante a transmissão
2: você
1: ontem...
2: Você não está correndo, Alex.
1: Gostei do trocadilho.
2: Desculpa.
1: Ontem na transmissão, quando o Boris disse, olha o gol. Aí você disse, de quem? Ele fez do ABC. A gente, na hora... Esse treolhou, não foi? Caramba, que coisa. Isso. O ABC tá vencendo o Vitória lá dentro.
2: Temos um jogo, né?
1: Aí depois 2-1 pro Vitória. Caramba, rapaz, a equipe potiguar vai complicar a situação. Final de jogo.
2: Jogo
1: Vitória 6-2.
0: É, mas é bom lembrar, né? É bom lembrar duas expulsões.
3: Uhum.
0: Por conta do segundo gol do Vitória, né? É bom lembrar isso também, né? E o ABC, ele tá em franca evolução.

0: solução. Agora, você jogando no Barradão, na casa do Vitória, você tá sempre na frente, de repente o Vitória empata com dois a menos, aí, amigo, aí não há quem... Você desestrutura totalmente.
1: É, exatamente, acho que essa é a palavra, né? Porque quando há a primeira expulsão, Vitória... Quando há as expulsões, é onde o Vitória consegue realmente deslanchar e deixar mais extenso esse marcador. Desestabiliza muito uma equipe.
2: Somente repetindo o que o Alex lembrou agora há pouco, o ABC agora precisa fazer um saldo de 4 para levar para os pênaltis. 4-0, 5-1, muito complexo para o ABC. Torcedor do ABC sabe disso.
3: Eu vou nessa linha do Boris. É mais fácil já ir montar o time para ver se...
2: É verdade. Tá, eu acredito, inclusive, uma coisa, um prejuízo futebolístico, um prejuízo financeiro também, que eu acho que com isso vai cair muito o público do jogo da volta. Arena das Dunas. Expectativa de ter um público muito bom, mas...
0: Quem vai... Né? Acredita em milagre, né?
2: É.
0: E, não, assim, e pode acreditar.
2: Aqueles que amam mais o clube, né, Boris? Aqueles que estão lá na vitória e na derrota.
0: Futebol. Esse, João. Vamos lá. Eu acho praticamente... E não é pelo ABC e pelo placar. É pelo time do Vitória. O time do Vitória está muito encaixadinho.
2: É. E aí, vamos lá. Eu acredito que de um público poderia ir para seus 20 mil, deve cair para 10 no máximo.
0: E é na Arena das Dunas poderia dar até mais.
2: Exatamente, entendeu? Pois é. Amigos, eu queria repercutir algo que foi falado pelo técnico Christian Souza, do Santa Cruz, já faz uns 3 ou 4 dias, mas ontem nós tivemos a jornada, né? Na terça estávamos repercutindo aqui a véspera do jogo, que é o seguinte: o Christian Souza, quando ele vem aqui ao programa do João Vitor, o Escrete na Rede, com o João, com o Carlinhos Bala, acho que foi o Igor que estava, né? E o Gavião.
4: Isso, Igor.
2: E aí, ele diz o seguinte: os atacantes que o Santa Cruz tem, vou colocar entre aspas, acho que ninguém na competição tem os camisas 9 que o Santa Cruz tem.
0: Depois, nós temos os 3 melhores atacantes da Série C.
2: Depois ele fala sobre equilíbrio de características, tudo bem. Essa parte do discurso, aí eu paro, e aí é o discurso do técnico falando taticamente, eu acho que merece a gente sempre escutar. Agora, na minha opinião, ele foi exagerado, porque o Santa Cruz tem 7 jogos, se eu só observar, 7.
0: Mas 6 gols marcados. Chegando.
3: Mas diga os nomes dos atacantes. Não,
0: Thiago Marques, Heron e Quirino. Você acha, você como comandante, você acha que você vai falar, meus atacantes são péssimos?
2: Não, mas Boris, aí vem o seguinte, é o equilíbrio entre as coisas. Eu posso elogiar meus atacantes sem dizer que são os melhores.
0: Mas você deu moral, Eu não vejo, sinceramente, o torcedor sabe, nós sabemos, mas ele tá na dele.
2: Mas você acha que são os melhores da Série C?
0: Não, nenhum time tem os 3. Não. Longe disso.
2: É isso que eu questiono.
0: Mas eu tô dizendo, ele é o comandante.
2: Uhum. Mas veja.
0: Ele é o comandante. Ele vai elogiar os caras. Ele chegando agora.
2: Mas não pode elogiar com o pé no chão, não, Boris?
0: Sim, o que ele falaria com os pés no chão?
2: Eu tenho 3 atacantes que são necessários pra minha equipe. São 3 atacantes que têm as características.
0: Não é a mesma coisa?
2: Não. Não. Não é a mesma coisa, eu tenho 3 melhores.
0: Eu tenho 3 atacantes que me servem muito bem.
2: Isso aí eu aceito, mas os 3 melhores da competição. Entende? Eu acho que ele colocou o sarrafo lá em cima aí.
0: Eu acho que ele jogou pro elenco, eu acho que...
2: Jogou.
0: Eu não vejo nada demais, a gente sabe a realidade. Infelizmente, a gente sabe a realidade. Mas o comandante vai falar... tinha um técnico, que eu não vou citar o nome dele, ele falava abertamente, eu ganhei assim, assim, assim, e o Alex Santos perdeu assim, assim, assim.
2: Eu ganho, nós empatamos, eles perdem. Né?
0: Exatamente.
2: Eu lembro.
0: Não é legal, não é legal. Eu acho que roupa suja se lava em casa.
4: Sim.
0: O Santa Cruz está numa fase... que se você começar a jogar no ventilador, aí vai espalhar e vai tudo errado.
2: Eu entendo, Boris, mas é o equilíbrio. Deixa eu ver, Letícia. Foi exagerado, Letícia?
1: Olha, se a gente analisa do ponto de vista de que esses atacantes não rendem, foi exagerado. Mas se a gente for olhar pelo lado de gestão de equipe, gestão de grupo,
0: exatamente.
1: Ele fez, querendo ou não, dele, né? Acabou fazendo dele de colocar os seus atletas lá em cima, atletas esses que passam por momentos ruins, porque o Thiago Marques vem uma baixa absurda. Nos jogos, no último jogo do Santa, poucas vezes pegou na bola e das vezes que pegou, acabou fazendo besteira. O Quirino, a gente não precisa nem falar muito, porque o Quirino...
0: O Heron também.
1: É,
0: agora,
1: é.
0: A Letícia coloca de uma maneira muito curiosa, interessante. É, como você colocou no início, não achei desnecessário. É, ele falou... Como é que você falou no início?
1: Para fazer uma gestão de grupo, né?
0: Não, pensando não, sim, na mas antes.
1: Porque se é do nosso ponto de vista, é uma opinião absurda, querendo ou não. Mas pensando na gestão do grupo do Santa Cruz...
0: É, eu achei isso interessante. É isso mesmo, é isso mesmo. Ah, sim, da questão do exagerado.
1: Sim.
0: Entendeu? Ele foi exagerado, mas ele tá na dele.
1: Sim, fez o dele, né?
0: Ele fez o dele. É, ele foi exagerado? Eu também acho que ele foi exagerado.
2: Eu concordo com você, ele pode, mas soa irreal. Porque ele não tá falando só pro grupo.
3: Mas eu falo
2: ele tá falando pra torcida também.
0: Sim, mas ele...
2: Entende?
3: Pera aí, então eu posso... Não, você tá subestimando a gente.
2: Exatamente.
3: Pera aí, Cristiano.
2: Ele fala pra torcida, que é bem maior do que o grupo.
3: Há uma gestão de grupo, há uma questão de administrar, de dar moral pros atletas, mas é subestimar. Né? Nossa, você, quando eu tava lendo, eu fiquei observando, aí quando parou, chegou em Quirino, eu disse.
2: É, não, é.
3: Tá difícil aí, né? Tá difícil. Não sou eu, né? O Alisson tá falando.
2: Não,
3: os números.
2: A voz já marquei bancada.
0: E na verdade, ele, no caso, ele falando isso, ele pode estar jogando contra ele mesmo. Porque.
2: Eu entendo assim.
0: Se os três não produzirem, ele vai ter que dormir com os três.
1: E responder, né?
0: Porque exatamente.
1: Os melhores
0: exatamente.
1: Atacantes da Série
0: o
1: C
0: não estão respondendo. O senhor não falou que eram os melhores? Ele jogou.
2: Exatamente.
0: Eu concordo.
2: Pronto,
0: isso aí. Eu concordo.
2: Com isso ele joga a responsabilidade
0: tá
2: dos três. Isso.
0: Ele se expôs.
2: Ele pode chegar lá nos caras, nos bastidores e... Olha o que eu fiz
0: e
2: com vocês
0: E por outro
2: três
0: lado,
2: aí,
0: ele
2: e
0: pode agora? Achar que os três realmente... E o que ele caracterizou nos três, ele não estava errado, não. Porque o Thiago Marques foi artilheiro no CSA.
2: Perfeito.
0: O Heron foi artilheiro no Caxias. O
2: Quirino foi no Londrina.
0: E o Quirino foi no Londrina.
2: Exato.
0: Ele não estava errado mesmo, não. Inclusive, ele não estava errado mesmo, não.
3: E eu concordo nesse ponto.
0: Entendeu? Agora, não produziram. Não produziram.
3: Do hoje.
0: Até agora, hoje, não produziram.
2: E aí, o Alex, não são os três melhores da Série C, né?
3: Não são os três melhores
2: Aliás, tem uma ideia.
0: Hoje, não.
2: Nesse aspecto, se você tem três que são os melhores, mas o número são esse, eu prefiro um só que resolva a situação.
3: Eles foram bons há anos atrás. Foram bons.
2: Não, já não vai falar do Neymar aqui, não, por favor,
3: não,
2: viu?
3: Não,
2: pelo amor de Deus.
3: Eu tava dizendo até a Letícia ali, não foi Letícia, na redação, que eu não vou comentar
2: não,
3: sobre o Neymar.
2: Só lembrei de rapidinho, Letícia.
3: Ah, se você for pro histórico, realmente são bons nomes.
0: Das séries abaixo, o melhor atacante é o Alisson. Do ABC.
2: Com
3: 4.
0: Entendeu?
3: 37.
0: E
3: 37.
0: Na Série D, o Cauã Elias, que é do Náutico. Cauã
1: Maranhão.
0: Cauã Elias é do Fluminense.
1: Do Náutico. Ex-Náutico.
0: Ele pertence ao Náutico, mas está emprestado ao Piauí.
2: Sim. Então, fechaste o assunto três melhores atacantes?
3: Eu vou argumentar o quê?
2: Não, né? Acabou,
3: não,
2: né?
3: Acabou, né?
2: Então vamos lá. Os amigos, aqui nós vamos a um intervalo daqui a pouquinho. Nosso querido Emílio Bezerra já se posiciona. Somente pra gente saber os... Ah, tudo bem. Alô, Mr. Magu. Vamos lá. Boa noite, Marcelo e equipe. Alvimar da UR7. O esporte é outra coisa. É interna aqui, viu, gente? Depois a gente explica, tá? O técnico está observando ali e ele vai demorar um pouquinho, mas ele traz pra gente, meu querido amigo. O esporte nos primeiros 10 minutos deu muita bobeira, mas senti firmeza no time. Acho que passa pelo Fortaleza. Os destaques... Obrigado, queridão. Os destaques para mim foram Barleta, Perotti, Zé Lucas, Benevenuto e Filipinho. Mas precisa reforçar o time, pois tem...
3: Filipinho?
2: Ele colocou o Filipinho aqui.
3: Eu trocaria Filipinho fácil pelo Biel aí.
2: Pelo Biel. É. Mas Biel vem bem, gosto do Biel.
3: O Filipinho ontem não apresentou.

0: uma vitória, 7 empates.
1: É o time que mais empatou até agora.
0: 4 gols marcados, 4 gols sofridos.
2: Esse detalhe é importante, viu?
0: E
2: os empates.
1: E não é só você na Série B, não. E você sabia que ele não tomou gols como visitante?
2: Olha aí.
0: Como visitante.
1: O Cuiabá.
0: Dado importante
1: e a
0: também.
1: Primeira vitória dele, a única,
2: é fora de casa.
1: Foi como visitante.
0: Dado importante. Na Copa Centro-Oeste, o último jogo foi contra...
1: Novo Horizontino,
0: né? Que acabou empatando por 0-0 também.
2: Esses números se podem enganar, viu?
1: Não. O Novo Horizontino foi Campeonato Brasileiro Série B.
0: Série B. Isso. Acabei confundindo
2: esses
0: com
2: esses números acabam e podem confundir muita gente. Uhum. Ah, porque o Cuiabá tem um ataque inoperante.
1: É porque o pessoal pensa logo, qual é a posição do Cuiabá? 16º. Qual é a posição do Náutico? Segundo colocado. Mole.
2: É. Exatamente.
0: Não, não é assim.
2: Mas
0: não,
2: aí,
0: né?
2: Você puxa esse recorte. São 7 empates. É difícil levar gols, e como o Boris destacou, não levou gols jogando fora de casa. É uma coisa louca, né? Número de futebol é uma coisa...
0: Eu guardei uma coisa importante para trazer para vocês, que é o seguinte. A distribuição dos gols do Náutico, Letícia.
3: Sim.
0: Júnior Todinho, Paulo Sérgio, Derek, Vinícius, Dodô, Reginaldo. 6
1: Isso
0: gols...
1: contra o Operário.
0: Contra o Operário, sábado passado. Um gol de cada um dos atletas.
3: Sim.
0: Como é que você vê isso?
3: É, o Náutico que vem jogando em um ataque um pouco mais diferenciado, com os atletas tendo essa liberdade de outras posições, a não ser os atacantes, né? Por exemplo, o Reginaldo tendo essa oportunidade de chegar até a área e marcar.
0: E gol de atacante, bonito, né?
3: Sim, exatamente. Diagonal. E outro fator que eu vou citar aqui, o Vinícius. Eu vou destacar ele porque o Vinícius, ele vem tendo uma grande participação de gols do Náutico, principalmente nessa Série B.
0: Exatamente.
3: Não foi um atacante que brilhou no campeonato estadual no fator de fazer gols, colocar a bola pro fundo das redes. Mas na Série B, o Vinícius é o atacante com mais participações de gols nessa temporada até então. São 5 gols e 2 assistências. É um número que mostra, né? O Vinícius também deslanchando. E aí surge uma competição saudável, eu diria, com o Paulo Sérgio.
0: Sim.
3: Porque atualmente o Paulo Sérgio tem 9 gols e 1 assistência, se eu não estou enganada, e o Vinícius tem 8 gols e 2 assistências. E aí começa a brigar pela artilharia da competição.
1: Agora bom, fica
0: Boris,
1: pulverizado o número de gols.
0: Dê só uma seguradinha, a gente paga o bloco e volta contigo e com o Alice e com a Letícia com essa questão do Náutico. É 10 para as 7, rapidinho. Onde você escutou 10 para as 7, na verdade é 10 para as 8, tá? 19h50, que o debate fica calorado. 10 para as 8.
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2: Marcelo Araújo. 19h53, a palavra estava com Leonardo Borges discorrendo sobre o momento do Clube Náutico Capibaribe.
3: É um momento muito bom, né? Um momento que o Náutico, ele taticamente, eu sempre falei que taticamente para mim é o melhor time do trio de ferro. E o meio campo do Náutico, porque essa pulverização de todo mundo fazendo gols, que o ataque, ele recebe muito apoio, é um ataque apoiado pelo meio campo do time, né? Do
2: sim,
3: Náutico.
2: Sim, sim.
3: O Enderson tá jogando muita bola. A gente fala do Vinícius, mas o Enderson tá jogando muita bola. O Dodô, ele tá voltando a ser o Dodô do Campeonato Pernambucano. Pelo menos eu venho gostando da movimentação dele. Não tá num ponto comum, né? E o Luiz Felipe está voltando a ser o jogador que era na Ponte Preta o ano passado. Então o Náutico vem encaixando. Você vê que o Reginaldo ganhou a posição na lateral direita, até prova em contrário. Então isso tudo vem de encontro à boa fase do Náutico.
2: Agora deixa eu levantar para a Letícia e para o Wallace o outro lado da história. E esse, principalmente no primeiro tempo, ficou muito nítido os momentos em que o Náutico perdia a bola e estava todo mundo lá na frente. É um time que corre riscos também, né?
4: Com certeza.
2: Pela postura. O torcedor com sabe certeza. Que vai lá pra frente e vai. Agora, né?
4: E tem um detalhe, né? É diferente do que aconteceu, por exemplo, no último jogo aqui contra o América Mineiro, que veio com aquela condição de lanterna, de péssima campanha e tudo mais. Esse Cuiabá, pra mim, é uma grande incógnita, é uma grande interrogação. Porque eu não vou me basear no que eu estou vendo na tabela, não.
2: Não é candidato a rebaixamento ainda para você.
4: Não é candidato a rebaixamento. E para mim, eu vou ir até adiante. Acredito que amanhã o jogo não vai ser tão fácil, não, viu?
3: Não.
4: Não vai ser tão fácil, não.
3: Esse negócio de jogo fácil já era.
4: Acabou, né, Boris?
3: Esse negócio de jogo fácil já era. Futebol se joga dentro das quatro linhas. Negócio de futebol fácil. Quem faz o futebol ficar fácil é o decorrer da partida. Não, esse negócio já era. Por isso que você pode até falar, favorito, tudo bem, por conta de números, estatísticas, mas na hora H mesmo, na hora de entrar em campo, isso tudo vai embora.
4: É o que chama atenção, eu voltando aqui, eu estava observando um detalhe, quando o Náutico perdeu para o São Bernardo, lembro. 3-0,
2: sim.
4: Inclusive o Vinícius perdeu um pênalti logo no início do jogo, aí você avança algumas fases à frente, o São Bernardo é o líder hoje. Então naquele contexto
3: não... E o Náutico não jogou mal.
4: E não jogou mal, né? Quando eu tô falando, perdeu um pênalti logo no começo do jogo.
3: Ele não jogou mal.
5: Isso vem acontecendo com o Náutico, né? Perde, mas não tava jogando mal.
2: Letícia, a tua visão desse momento do Náutico?
3: Contra o Ceará mesmo.
5: Que jogou Ceará muito bem, né?
3: Botou 3 bolas na trave.
5: E perdeu.
4: Não, aquele foi fora da curva totalmente, aquele ali, impressionante.
5: Ô Marcelo, você vinha falando do Náutico todo lá na frente, isso é um ponto a se destacar, porque eu vejo até como uma certa fragilidade do Náutico, um momento onde os seus adversários podem aproveitar para levar perigo. E é muito importante ficar atento nessa transição, né, de ataque à defesa. Porque o Náutico, quando está lá na frente, para voltar...
2: Sim.
5: Acaba tomando risco.
2: É.
5: Mas falando já sobre essa partida de Náutico e Cuiabá, eu acho que vai ser um... Eu fiquei até indecisa, né? Mas vai ser um desafio interessante para o Náutico. O Náutico vem de um grande momento e agora vai lidar com uma equipe que, apesar de não ter um bom ataque, tem uma defesa que vem dando muito certo.
3: Mas o desafio é constante. É, porque o próximo desafio é o Sport.
2: É sempre, pois é.
3: E desafio para os dois. O desafio é o Sport.
2: E aí para os dois.
3: O desafio é constante. Por isso que eu concordo muito quando os técnicos Hélio e Guilherme dos Anjos falam que é uma competição muito difícil. Você pode falar, a gente pode analisar, está equilibrada por baixo, por cima, seja lá como for, de lado, mas é uma competição muito, muito, muito justa, né? Ela é muito lá e cá, quer dizer... Você vai ter altos, vai ter baixos, vai ter meio. Então, vamos ver.
2: Possível equipe: Muriel, Reginaldo, Betão, Wanderson e Igor Fernandes.
3: Uhum.
2: Luiz Felipe, Wenderson, Dodô, Vinícius. Por Vinícius, sábado passado contra o Operário. Eu estou falando do sábado porque foi o último jogo. Mas ele constrói demais. Ele é muito operário.
3: O Vinícius está jogando muito à vontade pela ponta direita.
4: Exatamente. Isso. Muita vontade.
3: Muita vontade. Muito.
2: E quando eu menos espero, Boris, no mesmo jogo ele apareceu na esquerda e construindo também.
3: Não, é porque ele tem essa liberdade, porque ele pode trocar com o Vitor Andrade.
2: Sim.
3: O Vitor Andrade. Aí é que tá. Essa é a questão de ser um time bem treinado, né?
5: Uhum.
3: Você troca, você faz o... O famoso perde-ganha, né?
2: Sim.
3: O Náutico tem esse potencial. O Hélio dos Anjos gosta desse sistema. É marcação na frente, alta velocidade,
2: intensidade,
3: troca de passe, intensidade é a palavra.
2: Vinícius, Vitor Andrade e Paulo Sérgio. Alex, terias alguém aqui? Alguém aqui está injustiçado, não está no Timba, ou o time do momento é esse?
4: É o time do momento. É o Timba do momento é esse.
2: É o Timba do momento, né?
3: Eu teria só uma dúvida em relação à zaga.
2: Ah.
3: O Wanderson jogou contra o Operário, mas o Igor Fernandes vinha fazendo bem a quarta zaga e o Yuri Silva não vinha jogando mal na lateral.
5: Uhum.
3: Não sei qual é a postura. Mas não foge muito disso aí, não.
2: Mas eu senti que a sua preferência seria o Igor na zaga e
3: não,
2: o Yuri.
3: Não, não, não. Não, não, não. Eu tô tentando.
2: É só dúvida
3: só
2: mesmo, né?
3: Dúvida da cabeça de técnico.
2: Sim.
3: Eu não sei se. O Igor, para mim, ele não compromete nem na zaga, nem na lateral esquerda. O Wanderson. Eu ainda não tenho a firmeza do Wanderson, entendeu?
2: Mas é uma ótima questão que você levanta para Letícia e para o Wallace. Wanderson e Igor Fernandes ou Igor Fernandes e Yuri? Wallace e Letícia.
4: Boa.
2: Entende?
4: Boa.
2: Porque mudaria necessariamente os dois, né?
3: Eu acho o Yuri um bom lateral esquerdo.
2: Estaria acima do Igor Fernandes hoje.
3: Na lateral esquerda ele apoia mais, né?
5: Uhum.
3: O Yuri apoia mais.
2: E aí daria mais subsídio lá pra frente.
3: O jogo é em casa. Mas não sei, pode ser que... você sabe que a repetição é a melhor fórmula de ter aí o sucesso.
2: Agora, é uma questão boa, Letícia, para o técnico, porque a gente não está nivelando aqui por baixo. Em nenhum momento alguém disse, não, um é pior do que o outro.
5: Sim.
2: Não.
4: Não,
2: são duas dúvidas boas, não é isso?
5: São duas dúvidas boas e o Hélio está lidando com isso nessa Série B, nesse momento bom do Náutico. Eu vou só destacar uma coisa que eu vejo. Eu acho que o Wanderson, às vezes, acaba cometendo uns erros muito bobos.
3: É.
5: E aí, por isso, vem a minha preferência do Igor.
3: Pra mim, a falta até de ritmo.
5: Vem a minha preferência do Igor com o Yuri. Porque eu, Letícia, sinto mais segurança com eles. E destacando aquilo que o Boris falou, o Yuri consegue ser mais ofensivo e consegue ajudar mais nesse estilo do jogo do Náutico, de muita intensidade, uma equipe ofensiva sempre jogando lá em cima.
6: Assertividade é a palavra.
2: Assertividade, muito agora, boa. Não, a gente ia fechar com essa, mas é que o Boris tem um destaque. Não ia fechar com
3: isso aí. Os amarelados do Náutico,
2: sim,
3: né? Sim. Ele dos Anjos, Derek, Matheus Silva, Guilherme dos Anjos, Felipe Sá.

0: Saraiva, não vai pro jogo. Vitor Andrade.
1: Pendurado, Zebori.
2: Ei, tem uma curiosidade aqui.
0: E o Anderson com dois
2: cartões. Exatamente. Atenção, é, família dos anjos. Ou vai um ou outro. Nunca os dois.
1: Mas e aí, coisa não, inédita, né? Se acontecer isso, pelo amor de Deus.
2: Pode. Inédita, eu acho que é a pergunta que eu vou fazer. Pode,
0: porque eles ficam... É, o Hélio fica mais na borda.
2: Isso.
0: Mas o Guilherme também. É, fica lá atrás, ele pode tomar, os dois podem tomar cartão amarelo, pronto.
2: Pergunta para setorista.
0: E o próximo jogo é do esporte,
2: né? Vamos torcer para isso não acontecer. Mas se acontece, quem é que vai para a orla do gramado?
1: Você tem dois, é aquele. Exatamente. Tem dois, tem um.
0: Deve ser o Robinho.
2: O Robinho, né, Boris?
0: Robinho.
2: Seria o primeiro auxiliar.
0: O Robinho que jogou no Paysandu, no Cruzeiro.
2: Isso é uma ótima questão.
0: É, não, o Hélio não tem essa questão de primeiro auxiliar. Tem o Marcelo, pode ser o Marcelo também.
2: Marcelo, grande Marcelo.
0: Grande Marcelo.
2: Marcelo Rocha.
0: Pode ser o Dudu Capixaba.
2: Sim. Ah, então perfeito. Boris.
0: Tem Levi também.
2: Ah, então tá.
0: Tudo é da comissão técnica.
2: Super bem servido. Amigo, um abraço e até amanhã. Aliás, amanhã nós temos. Até amanhã nos aflitos, né?
0: Até amanhã, mas vamos junto, né?
2: Eu vou arriscar um placar aqui, não sei, os amigos fiquem à vontade. O Náutico 2-1. Não, o Cuiabá não faz gol. Fez 4, 2-1.
1: Mas ele não tem leva também, viu?
2: É. Não, então 0x0, 0x0 não. Não,
1: eu tô falando
2: 0-0.
1: Só contra contrapeso aí, né?
2: É. Um 2x1. E aí, Bosch?
0: Eu acho que o Náutico vai sofrer da mesma forma que sofreu contra a Ponte Preta. 1x0.
2: 1x0.
0: Náutico.
2: E aí, Letícia?
3: Eu tô indecisa entre 2x0 ou 1x0. Muito pensando nessa defesa difícil da equipe do Cuiabá.
2: Já pensou se o Timbu vai lá e arrebenta com os pensamentos da
0: pronto,
2: gente?
0: E faz 4x5
3: a 0. O último jogo arrebentou com o meu.
0: Mas esse negócio é chute, né?
2: É, sim.
0: Se eu fosse adivinhar, eu ia adivinhar os números da Mega Sena.
2: Exato.
1: E tomara que você fale por a boca de um anjo.
2: Vamos lá, tomara.
0: É chute.
2: Amigos e amigos, abração e até amanhã.
0: Um abraço a todos.
2: Boris, Letícia e o Wallace. Vem aí a Agência Nacional Voz do Brasil. Às 9 da noite estaremos presentes aqui com o Movimento Cultural. Grande abraço.

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2: Boa noite.
3: Boa noite para você que nos acompanha em todo o país.
2: Quinta-feira, 21 de maio de 2026.
3: Vamos ao destaque do dia: renegociação de dívidas.
2: Mais de 1 milhão de pessoas já foram beneficiadas pelo novo Desenrola Brasil.
3: O valor negociado pelas famílias chega a 10 bilhões de reais. Gabriela Noronha.
4: E para atingir ainda mais pessoas, a partir do dia 26, trabalhadores poderão utilizar parte do FGTS para quitar dívidas do Desenrola.
2: Quer reformar sua casa? Famílias com renda de até 13 mil reais por mês podem financiar obra com juros mais em conta. É o Reforma Casa Brasil.
3: Dignidade, programa Periferia Viva vai construir banheiros para 30 mil famílias que vivem sem estrutura sanitária básica.
2: Vamos saber mais sobre esses temas com o ministro das Cidades, Vladimir Lima.
3: E ainda, valorização da cultura.
2: No Espírito Santo, o presidente Lula assina medida de reconhecimento, preservação e promoção das culturas tradicionais.

0: mais impopulares.
1: O investimento em cultura movimenta uma indústria potente, estimula a economia, transforma a vida de cidades. Por isso, a cultura será sempre prioridade do nosso governo.
2: Na apresentação da Voz do Brasil, Mariana Jungmann e Luciano Seixas.
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2: Mais de 1 milhão de pessoas já saíram do vermelho com a ajuda do Desenrola Famílias.
0: A ação é voltada para quem tem dívidas como cartão de crédito e cheque especial.
2: E faz parte do novo Desenrola, lançado este mês pelo governo do Brasil, que também contempla estudantes, produtores rurais e pequenos empresários.
0: Serão, ao todo, 90 dias de negociações com juros e condições facilitadas.
3: Segundo os dados do Ministério da Fazenda, mais de 1 milhão de pessoas já renegociaram ou quitaram dívidas por meio do Desenrola Famílias, uma das categorias do novo Desenrola, lançado este mês pelo governo do Brasil. O valor negociado pelas famílias já chega a 10 bilhões de reais. Podem participar pessoas com renda mensal de até 5 salários mínimos, cerca de R$ 8.100, que possuem dívidas como cartão de crédito ou cheque especial. Segundo o ministro da Fazenda, Dario Durigan, quase metade das operações do Desenrola Famílias registradas até agora foram quitadas à vista.
4: Foram mais de 449 mil dívidas quitadas à vista. A pessoa já resolveu a sua pendência de dívida bancária de uma vez por todas, tá? Essas operações tiveram um desconto na média de 85%, as dívidas antigas que estavam atrapalhando a vida das famílias e das pessoas.
3: Podem ser negociados débitos contratados até 31 de janeiro de 2026 e que estejam com atraso entre 91 dias e 2 anos. Os descontos podem chegar a 90%, dependendo da forma de pagamento. O objetivo é ajudar na recuperação financeira das famílias e reduzir os índices de inadimplência no país. E para atingir ainda mais pessoas, a partir do dia 26, trabalhadores poderão utilizar parte do FGTS para quitar dívidas do Desenrola. Os recursos virão do saldo residual liberado pelo saque aniversário do FGTS, como explica o secretário executivo do Ministério da Fazenda, Rogério Seron.
5: No dia 26 acontecerá essa liberação de recursos, então vai sobrar o saldo residual em cada um dos trabalhadores do saldo que ele tem no seu FGTS. Aí, esse saldo residual, ele pode utilizar uma parcela para, se ele for um beneficiário do Desenrola, né, tiver uma dívida inadimplente e for renegociar, ele pode retirar 20% ou R$ 1.000, o que for maior.
3: O novo Desenrola atende 4 categorias: famílias, micro e pequenas empresas, pequenos produtores rurais e estudantes com dívidas do Fundo de Financiamento Estudantil. No caso do FIES, 34 mil contratos já foram refinanciados até agora, com desconto médio de 80%. Lembrando que quem quiser negociar deve procurar a instituição financeira onde possui a dívida ou acessar os canais oficiais de negociação dos bancos, participantes e parceiros. Reportagem Gabriela Noronha.
2: Direito à restituição do imposto de renda, fique atento.
0: Amanhã, a Receita Federal vai abrir consulta ao maior lote de restituição da história.
2: Serão beneficiados cerca de 8 milhões e 700 mil contribuintes, um total de 16 bilhões de reais em créditos.
0: O pagamento será realizado no dia 29 de maio.
2: Os próximos lotes de restituição serão pagos nas seguintes datas: 30 de junho, 31 de julho e 28 de agosto.
0: Para verificar se a restituição foi liberada, acesse www.gov.br/Receita Federal.
2: Um banheiro dentro de casa pode parecer algo simples, mas ainda não é a realidade para todos os brasileiros.
0: Para mudar esse quadro, o governo do Brasil faz a seleção de mais de 30 mil famílias que moram em periferias para construir ou reformar banheiros e oferecer melhores condições sanitárias para as pessoas.
6: A cearense Maria de Fátima mora com a família numa casa de madeira, sem rede de esgoto sanitário, no assentamento Dorotsteng, uma área periférica do Distrito Federal. Contando apenas com a aposentadoria do marido, a renda familiar é toda comprometida com despesas básicas, como remédios e comida. Aos 63 anos, ela tem um sonho: ter uma casa confortável e um banheiro adequado.
7: E quando a senhora tiver um banheiro assim bem arrumadinho, para tomar um banho bem gostoso, gostoso.
8: Toma bem gostoso, assim, sabe? Ficar ali dentro do banheiro, assim, e olha assim para a pastilha do

0: Ele dizia assim, como é que eu ganhei um tão lindo desse jeito?
1: A líder comunitária no assentamento, Rita de Cássia Correia, conta que das cerca de 750 famílias que vivem na região, pelo menos 300 estão em situação semelhante, sem dependências sanitárias funcionais. Foi ela quem teve a iniciativa de inscrever a comunidade no programa Periferia Viva Reformas, do Ministério das Cidades, que tem como objetivo melhorar as condições sanitárias.
2: Estou como liderança que acompanha o dia a dia das famílias. Quando você fala de um banheiro, elas veem isso, um vaso, um piso queimado às vezes, ou até mesmo de madeira, e uma torneira ou um chuveiro, é o banheiro. Quando você fala, não, mas você pode colocar um box, uma pia, um chuveiro, um forro, ela fala, não, isso é coisa de rico, isso aí não está dentro da minha realidade. É uma maneira de trazer dignidade e trazer autoestima, principalmente para as mulheres, né?
1: Mais de 1 milhão de pessoas vivem em situação sanitária inadequada em todo o país, segundo o IBGE. E o programa Periferia Viva Reformas é justamente para reduzir esses dados. Nesta primeira seleção, mais de 30 mil famílias de 130 municípios serão atendidas. Cada uma delas poderá receber até R$40 mil para custear a construção ou reforma do banheiro, como explica o secretário nacional de periferias do Ministério das Cidades, Vitor Araripe.
3: Esse programa funciona com kits. A gente tem vários módulos de kit, então kit para revestimento de parede, kit de piso, kit do banheiro. Então, do banheiro tem vários tipos de kits também, que são moduláveis a partir da demanda da residência dessa pessoa. Então, a gente tem esse limite dos 40 mil, que é a composição de vários kits.
1: Os contemplados pelo programa pagarão um valor máximo de R$ 400 pelo financiamento, o que corresponde a 1% do teto de R$ 40 mil. Já as famílias que recebem BPC, que é o Benefício de Prestação Continuada, ou Bolsa Família, ou ainda aquelas que morem em locais sob emergência ou estado de calamidade pública, não vão pagar nada. Reportagem Graziele Bezerra.
4: Para saber a lista dos locais contemplados pelo programa, acesse mapadasperiferias.cidades.gov.br e procure a aba Periferia Viva Reformas.
5: E a gente vai explicar mais detalhes sobre os programas do governo do Brasil para melhoria das moradias dos brasileiros com o ministro das Cidades, Vladimir Lima, que está conosco ao vivo aqui no estúdio da Voz do Brasil. Boa noite, ministro.
6: Boa noite, Mariana. Boa noite, Luciano, e a todos que nos ouvem.
5: Ministro, vamos começar explicando, então, como é que vai funcionar o programa Periferia Viva Reformas. Ele é voltado para quem exatamente e que tipos de reformas podem ser feitas com ele?
6: Mariana, antes de ir ao ponto e responder diretamente sua pergunta, é importante entender a lógica da política habitacional no país. A gente, com aquelas famílias que não têm habitação, não têm moradia, nós atendemos por meio do programa Minha Casa Minha Vida. A gente dá a casa, né? Seja ela financiada ou subsidiada. Para aquelas famílias que têm a casa e a gente precisa resolver algum tipo de inadequação habitacional, reforma de um banheiro, um quarto, um telhado, um ajuste na instalação elétrica, uma questão relacionada à inadequação, a gente atende com Reforma Casa Brasil. E o Periferia Melhoria, que é uma preocupação do governo do Brasil, que não deixa ninguém para trás, ele tem um foco em atuar naquelas famílias. Pasmem, mais de 4 milhões de brasileiros não têm banheiro ou têm um banheiro compartilhado com outras famílias. Então, o foco do Periferia Melhoria é entrar na comunidade, nas favelas brasileiras, né? Em áreas que são regularizáveis, áreas já regularizadas, levando o banheiro. E já que a gente está indo até a casa da família construir um banheiro novo ou reformar o banheiro que está precário, a gente aproveita e também trata de outras inadequações habitacionais nas periferias do Brasil. Reformando um quarto, telhado, ampliando um quarto, muitas vezes uma família grande que precisa de um quarto a mais, com teto até R$ 40 mil para beneficiar essa família. Essa família a gente leva dignidade e qualidade de vida. Afinal de contas, ela não tem condição de construir um banheiro aí com recursos próprios.
5: E quem são essas famílias atendidas pelo Periferia Viva Reformas?
6: São famílias que moram...
5: A história do banheiro.
6: São famílias que moram em comunidade, né, mais precária, comunidade sem infraestrutura. Muitas vezes ela tem a casa ali, mas ela não tem o banheiro. São famílias com a renda até R$ 2.850. E a gente pensando numa lógica de levar esse banheiro para essas famílias, a gente, de forma plausível, a gente pensou especial assim, ter um diálogo com a comunidade.

0: comunidade. Como é que a gente traz um diálogo com a comunidade? Com as representações dos territórios periféricos. Para que essas representações que já dialogam com a comunidade, sabem as necessidades, possam estar fazendo essas propostas e levando aí esses projetos, diagnosticando o que é necessário para poder levar o banheiro para essas comunidades. Né?
1: Então, ministro, como é que vai funcionar essa relação, né, com as famílias atendidas? São esses agentes, essas organizações da sociedade civil que vão contratar as reformas em vez das famílias?
0: Os agentes comunitários, que são as entidades sem fins lucrativos, os movimentos, as associações que representam a comunidade, elas fizeram propostas para a gente, o Ministério das Cidades, e essas propostas para levar o banheiro para cada família aí que está no levantamento lá das famílias que precisam dentro daquela comunidade de um banheiro novo. E claro que nesse diagnóstico que ela vai fazer, ela vai propor uma Mariana. Mariana, ela precisa do banheiro, só que a casa da Mariana está com o telhado furado. Então a gente precisa também recompor o telhado da Mariana. Mariana, a gente resolve com o telhado, mas o Luciano tem uma situação que tem infiltração na parede. Ou seja, além de reformar o banheiro do Luciano, eu aproveito, já que a entidade organizadora já está lá e diagnosticou que tem uma infiltração na sua parede, aproveita também para resolver essa infiltração na sua parede. Com um teto até R$40 mil.
2: Mas são essas entidades, essas organizações, elas é que vão contratar e oferecer a reforma para as pessoas?
0: Exatamente.
2: Ou elas só vão indicar quem é e a família que vai receber o dinheiro para a reforma e cuidar da reforma?
0: Essas entidades, elas fizeram a proposta, a gente vai contratar e transferir o recurso para essas entidades vão fazer os projetos para cada casa, do que a casa necessita, se é o banheiro com infiltração, para resolver infiltração, se é o banheiro para resolver o telhado, e a entidade que vai executar a obra. Aí a relação da família é com a entidade.
2: E as famílias podem fazer reformas, como você disse, até R$40 mil, né? O que está incluído nessa previsão de orçamento? Qual vai ser a contrapartida também dessas famílias?
0: As famílias vão pagar apenas até 1%, porque R$40 mil é o teto máximo. Então, assim, se uma família fizer uma reforma de R$30 mil, ela vai pagar R$300. É um valor único que vai dar o benefício dela, além de ter um banheiro novo, ela poder também ter alguns outros tipos de reforma na casa dela. A exemplo do que eu dei aqui para o Luciano, a questão de resolver infiltração, de resolver o telhado, de resolver algum problema na janela.
2: E aí está incluído tudo, né?
0: Incluído
2: tudo, mão de obra.
0: Exatamente, mão de obra, material e tudo mais.
1: E como é que as famílias se candidatam ao programa, ministro? Elas devem procurar os agentes promotores? Devem fazer algum tipo de cadastro junto ao governo?
0: Quando a entidade fez essa proposta para o governo federal, para o Ministério das Cidades, ela já tinha mapeado qual o bairro, qual é a comunidade que ela vai atuar. Né? E claro que tem uma organização dessa demanda para levantar agora a necessidade de cada família, e casa a casa, né? Pegar certinho o nome, verificar todo o imóvel, o que ele precisa, além do banheiro, vamos checar aqui o telhado, precisa ajustar o telhado, precisa ajustar o piso, mas essa comunidade ela está de antemão mapeada para que agora a gente possa contratar essas obras e executar a reforma desses banheiros.
2: Ministro, o senhor começou falando, então, que a gente tem o Minha Casa Minha Vida para oferecer casa para quem não tem. O Reforma Casa Brasil para oferecer melhorias em casas que precisam de adequações e o Reforma, eu preferia Viva Reformas, então, para oferecer esse tipo de necessidade mais básica, mais premente. Vamos falar do Reforma Casa Brasil agora, porque ele é um pouco diferente, eu queria que o senhor explicasse a diferença entre ele e esse programa lançado agora e que tipo de melhorias podem ser feitas pelo Reforma Casa Brasil.
0: Certo, então vamos lá. Como eu estava falando, o programa Minha Casa Minha Vida, ele foca na habitação, para quem não tem. O programa Periferia Melhoria, a gente vai nos bairros periféricos, os bairros mais simples, carentes, né? Pessoas extremamente carentes, que a gente resolve e que não tem condição de pegar um financiamento, não tem condição de fazer um banheiro com recursos próprios. No caso do Reforma Casa Brasil, a gente potencializa resolver questões de inadequações em moradias para aquela família com renda até 13 mil, que pode acessar o crédito, um financiamento, com a taxa de juros de 0,99%, com um empréstimo máximo e um valor para financiar de até R$50 mil, e que ela pode estar reformando um quarto, ampliando um quarto.

0: reformando o banheiro que ela já tem, reformando o telhado, fazendo instalação elétrica, hidráulica e dando uma melhor qualidade para a sua casa.
1: Às vezes ampliando
0: Às vezes
1: também o
0: ampliando. A
1: imóvel,
0: gente
1: né?
0: tem cerca de disponível para o programa Reforma Casa Brasil cerca de 30 bilhões de reais. Para o programa Periferia Melhoria, que a gente falou agora há pouco, a gente selecionou 9 mil moradias e a gente potencializou, na verdade, esse 9 mil, desculpa, 9 mil era a meta e a gente triplicou, foi para 30 mil. Mas são assim, são formas de atender a população brasileira, aquelas famílias que mais precisam, cada qual de acordo com sua necessidade. Para quem não tem casa, programa Minha Casa Minha Vida. Para quem tem sua habitação e precisa resolver uma inadequação, o Reforma Casa Brasil. E para quem realmente é uma família extremamente carente, a gente chegar com periferia melhoria.
2: O senhor fez referência às faixas e aos valores que podem ser financiados neste programa. Esses valores podem ser financiados, dependem da faixa de renda da pessoa ou do custo da reforma que ela quer fazer.
0: Como nessa situação nós estamos falando de um financiamento. Então, vai ser feita uma análise de crédito, de capacidade dessa família de pegar um empréstimo. Claro que um empréstimo aí com a taxa menor que 1%, então a taxa facilitada, que ela traz mais famílias para o programa. Ela é mais atrativa e ela dá oportuniza a família aí a poder de fato estar melhorando sua unidade habitacional, sua moradia com as reformas que a gente falou aqui agora há pouco, né?
1: E o programa aceita pessoas que estiverem com o nome sujo, negativado por dívida, como cartão de crédito, por exemplo, cheque especial?
0: Numa situação dessa, que é uma análise de crédito, Mariana, assim, então é importante que as pessoas vão ter que reunir as documentações, né, os documentos com prova em renda e tudo, para que seja feita uma avaliação aí pelo agente financeiro e ela possa estar acessando um financiamento com a taxa facilitada pelo governo do Brasil, pelo governo do presidente Lula, né?
2: Ok, nós conversamos com o ministro das Cidades, Vladimir Lima. Muito obrigado, ministro, por sua entrevista aqui à Voz do Brasil.
0: Obrigado, pessoal.
1: Iniciativas para fortalecer a cultura popular no país.
2: O governo do Brasil entregou hoje 90 equipamentos culturais itinerantes que podem ser adaptados para bibliotecas, estúdios e oficinas de cinema.
1: A entrega foi feita durante a sexta Teia Nacional dos Pontos de Cultura, que contou com a participação do presidente Lula.
3: Um desfile de estandartes representando os estados brasileiros marcou a abertura da sexta Teia Nacional dos Pontos de Cultura em Aracruz, no Espírito Santo. Depois de um intervalo de 12 anos, o evento foi retomado, reunindo agentes culturais, coletivos, mestres e mestras das culturas populares, povos tradicionais, representantes da sociedade civil e gestores públicos. A iniciativa faz parte do Cultura Viva, programa criado há 22 anos para movimentar o setor. A ministra da Cultura, Margarete Menezes, destacou os avanços do setor nos últimos 3 anos.
4: Tem em torno de 400 milhões sendo aplicados por ano na produção cultural de base comunitária. E nós passamos nessa gestão para 23.121 iniciativas fomentadas até agora.
3: Durante o evento, foram distribuídas placas de identificação aos pontos de cultura. Todos os mais de 16 mil pontos certificados em todo o país vão receber o material. Uma outra entrega feita em Aracruz foi a de 90 unidades dos Movicéus. Os Movicéus são equipamentos culturais itinerantes, adaptados com biblioteca, estúdio audiovisual, recursos tecnológicos, material para oficinas e cinema ao ar livre. Essa estrutura permite que municípios desassistidos possam ter acesso a atividades culturais. O presidente Lula destacou a importância do investimento em cultura.
5: O investimento em cultura movimenta uma indústria potente, estimula a economia, transforma vidas e cidades. Por isso, a cultura será sempre prioridade no nosso governo. Contará sempre com políticas públicas capazes de ajudá-la a exercer todo o seu potencial simbólico e econômico.
3: Para celebrar a cultura nacional, foram assinadas portarias que regulamentam a Rede Nacional de Mestras e Mestres das Culturas Tradicionais e Populares e o Programa Festejos Populares do Brasil. Também foram assinados o Decreto de Renovação do Conselho Nacional de Política Cultural e o Decreto que cria a Política Nacional para as Culturas Tradicionais e Populares. De Aracruz, no Espírito Santo, Luana Cara.
2: Também em Aracruz, o presidente Lula entregou 12 micro-ônibus do programa Agora Tem Especialistas Caminhos da Saúde e 11 vans do programa Especial de Saúde.

0: do Rio Doce.
1: Os micro-ônibus são equipados com ar-condicionado e plataformas de acessibilidade e beneficiam 12 municípios capixabas.
0: Eles vão fazer o transporte sanitário seguro e gratuito de pacientes do SUS que precisam se deslocar para outras cidades para realizar consultas, exames, tratamentos especializados e procedimentos de média e alta complexidade.
1: Já as vans foram entregues para 11 municípios e serão utilizadas no transporte de pacientes para consultas, procedimentos e cirurgias fora do domicílio.
0: Seja como transporte de pessoas ou movimentação de cargas, as hidrovias do Brasil funcionam como principal acesso em diversas regiões.
1: E hoje o governo fez um balanço de ações desenvolvidas pela Secretaria Nacional de Hidrovias e Navegação, criada há 2 anos.
2: Mais hidrovias para transporte de pessoas e produtos pelo país. Essa é uma das metas alcançadas pelo Ministério de Portos e Aeroportos. Esse modal cresceu mais de 12% entre 2024 e 2025. O ministro da pasta, Tomé Franca, ressaltou as vantagens que esse tipo de transporte oferece.
3: Que as hidrovias é um caminho seguro para que a gente possa reduzir o custo logístico, que a gente possa fazer a integração do desenvolvimento regional. Nós vivemos num país que são vários Brasis, e as regiões do Nordeste, do Norte, da Amazônia, ela precisa das hidrovias para o seu desenvolvimento. E, finalmente, um transporte que é sustentável, um transporte que preserva o meio ambiente.
2: O Ministério de Portos e Aeroportos apresentou também um planejamento que prevê leilões para concessão de 6 hidrovias no primeiro semestre de 2025. Em diferentes regiões do país. Entre os trechos incluídos no plano estão os rios Paraguai, Madeira, Tocantins e Tapajós. Já no segundo semestre deste ano, está previsto o leilão de concessão de um trecho do São Francisco. O secretário nacional de Hidrovias e Navegação, Otto Bourlier, destaca que as hidrovias devem ajudar a vida de quem vive perto dos rios.
4: Ribeirinhos, pescadores, indígenas, ou seja, a população que muitas vezes não tem acesso de forma em longo prazo de serviços públicos. Então é uma agenda de Estado que a gente está iniciando agora, em que a gente vai trazer ganhos sociais, ganhos logísticos e ganhos ambientais.
2: Desde 2023, R$1,5 bilhão foram investidos para fortalecer a navegação no país. Só neste ano, a previsão é de um investimento total que supera R$500 milhão. Com locução de Raquel Mariano, reportagem Márcia Fernandes.
0: De janeiro a abril deste ano, o Brasil registrou a melhor movimentação da história nos aeroportos, ultrapassando os 44 milhões de passageiros.
1: Um crescimento de 7,6% na comparação com o mesmo período do ano passado.
0: A aviação doméstica com voos pelo país registrou mais de 33 milhões de viajantes.
1: De acordo com o Ministério do Turismo, o fortalecimento de destinos domésticos contribui para o cenário.
0: E essas foram as notícias do Governo do Brasil.
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0: Com produção da empresa Brasil de Comunicação.
1: Fique agora com as notícias do Poder Judiciário e do Congresso Nacional. Boa noite.
0: Boa noite para você e até amanhã.
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7: STF valida lei que reduziu área protegida no Pará para viabilizar ferrogrão.
8: STJ identifica tentativas de fraude com comandos ocultos em petições e determina a apuração dos casos.
7: Presidente do TSE defende a atuação contra o uso abusivo da inteligência artificial nas eleições.
8: Boa noite, eu sou Marcela Luiza.
7: E eu sou Walter Lima.
8: O Supremo Tribunal Federal declarou constitucional a lei que autorizou a redução de área protegida no Pará para viabilizar a construção da Ferrogrão, ferrovia projetada para ligar o norte do país ao Mato Grosso.
7: A ação foi apresentada pelo PSOL contra uma lei de 2017. A legenda sustentava que a Constituição exige a edição de lei formal para a redução de áreas protegidas.
8: No julgamento, prevaleceu o entendimento do relator ministro Alexandre de Moraes. Segundo ele, não houve irregularidade no processo.

0: Processo legislativo nem retrocesso ambiental, já que a construção da ferrovia continua condicionada à obtenção de todas as licenças solicitadas pelos órgãos competentes.
1: O plenário também aderiu à proposta de autorizar o Poder Executivo para compensar por decreto a área de retirada do parque.
0: STJ detecta uso de prompt injection em processos e anuncia medidas de segurança e responsabilização dos envolvidos.
1: O mecanismo tenta manipular sistemas de inteligência artificial por meio de comandos invisíveis inseridos em documentos judiciais. Tiago Gomide.
2: O Superior Tribunal de Justiça informou ter identificado petições com técnicas de prompt injection usadas para enganar modelos de inteligência artificial com comandos ocultos. Segundo o presidente da corte, ministro Herman Benjamin, o sistema STJ Logos possui barreiras de segurança capazes de neutralizar as tentativas de fraude. O tribunal determinou que os casos sejam certificados nos autos e anunciou a instauração de inquérito policial e procedimento administrativo para apurar responsabilidades criminais e disciplinares de advogados e escritórios eventualmente envolvidos.
0: Presidente do TSE defende atuação contra o uso abusivo da inteligência artificial nas eleições.
1: A declaração do ministro Nunes Marques foi feita durante a abertura do seminário Seta Debate. Mariana Fabre.
3: O presidente do TSE, ministro Nunes Marques, afirmou que o uso de inteligência artificial para enganar eleitoras e eleitores ou para atacar o sistema eleitoral não deve ser tolerado. Para ele, o avanço tecnológico que interfere na vontade popular deve ser respondido com inteligência democrática. O ministro lembrou que o uso irregular de IA, que viola as normas eleitorais, pode ser enquadrado como uso indevido dos meios de comunicação e até como abuso de poder político ou econômico.
0: Moradores da Ilha do Marajó recebem serviços básicos de cidadania.
1: Esse foi o quarto dia de itinerância da Justiça do Trabalho. Luma Soares.
4: Movimentação intensa aqui em Breves, escolas lotadas e pátios cheios de moradores em busca de justiça, cidadania e saúde. Mesmo na reta final, as ações da Justiça do Trabalho não param. Hoje, o TRT da 8ª Região deu curso de Libras para profissionais de instituições públicas e inaugurou uma biblioteca temática com doação de livros infantis. O mutirão do Justiça Itinerante é coordenado pelo CNJ, com mais de 50 entidades parceiras. Os atendimentos gratuitos em Breves, Portel e Melgaço vão até amanhã, sexta-feira, dia 22.
0: Após a ação do MPF e de órgãos parceiros, IBGE lança censo da população em situação de rua em Belém, no Pará.
1: Os dados vão servir para a criação de políticas públicas para essa população. Tatiana Castro.
5: Segundo dados do CadÚnico contabilizados até 2025, em Belém existem 1.952 pessoas em situação de rua. No entanto, por estarem desvinculados da rede assistencial básica, uma grande parcela desses cidadãos sequer constava nos registros oficiais da Prefeitura. Após a ação do MPF e de órgãos parceiros, o IBGE lançou o portal oficial da pesquisa, que vai reunir os dados coletados.
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0: Uma boa noite.
1: E até amanhã.
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8: Eu sou Paula Groba.
9: E eu sou Ricardo Nakaoka.
8: E estes são os destaques de hoje do Jornal do Senado, que começa agora.
9: Congresso derruba vetos e libera recursos federais para pequenos municípios endividados com a União.
8: Sugestão legislativa prevê isenção de imposto de renda para militares.
9: Chega ao Congresso medida provisória que cria crédito de 30 bilhões para taxistas e motoristas de aplicativo trocarem de carro.
8: Boa noite.
9: Boa noite.
8: O Congresso derrubou os vetos do presidente Lula que impediam municípios com até

0: 65 mil habitantes, mesmo endividados com a União, de receber recursos federais.
1: Com a decisão, essas cidades voltam a ter acesso a verbas de programas do governo e de emendas parlamentares. Os detalhes com o repórter Márcio Maturana.
2: Municípios com até 65 mil habitantes que estejam inadimplentes com a União poderão firmar convênios e receber recursos federais por meio de programas e emendas parlamentares. Isso porque senadores e deputados derrubaram os vetos do presidente Lula a 4 dispositivos da Lei de Diretrizes Orçamentárias, em sessão conduzida pelo presidente do Congresso, Davi Alcolumbre.
3: Vossas Excelências sabem que cerca de 90% dos municípios brasileiros, exatamente 92%, possuem menos de 165 mil habitantes. Também é do conhecimento de Vossas Excelências e de todos que o atual quadro de desafios orçamentários e fiscais que as prefeituras por todo o país tem enfrentado para implementar políticas públicas e, por isso, neste cenário, esta sessão congressual, com esta pauta previamente estabelecida, esta deliberação é de extrema importância para que os pequenos municípios brasileiros possam ter acesso aos convênios.
2: Segundo Davi, a medida pode beneficiar mais de 3 mil municípios brasileiros. Ele disse que a derrubada desses vetos atende a um pedido de prefeitos feito durante a 20ª Marcha à Brasília em defesa dos municípios.
0: E pedidos pela instalação da CPMI e do Banco Master marcaram a sessão do Congresso Nacional nesta quinta-feira. Parlamentares da base e da oposição defenderam a investigação de negociações suspeitas envolvendo a instituição financeira.
1: O presidente do Congresso, Davi Alcolumbre, afirmou que a leitura dos requerimentos para a criação de CPMIs é prerrogativa da presidência, conforme o regimento do Senado. Ele destacou que a sessão foi convocada para analisar vetos presidenciais relacionados a repasses a municípios inadimplentes.
3: Em resposta à questão de ordem levantada por vários parlamentares na sessão do Congresso de hoje, que requereram a leitura do requerimento de criação da Comissão Parlamentar Mista de Inquérito, a presidência esclarece que as matérias do expediente serão objeto da leitura a juízo do presidente. Portanto, o momento da leitura é um ato discricionário da presidência da mesa do Congresso Nacional.
0: A Comissão de Educação do Senado debateu os impactos da militarização das escolas públicas brasileiras.
1: Pesquisadores, representantes de entidades educacionais e estudantes criticaram a presença de agentes militares na gestão escolar e defenderam mais investimentos em políticas educacionais. Repórter Henrique Nascimento.
4: Segundo os participantes, ainda não existem evidências conclusivas de que a militarização melhore o desempenho escolar. A presidente da Comissão de Educação, senadora Tereza Leitão, do PT de Pernambuco, afirmou que especialistas defendem avaliações mais rigorosas sobre os impactos pedagógicos e sociais das escolas cívico-militares.
5: Há um conjunto de setores e segmentos da sociedade que tem alertado para a ausência de evidências conclusivas que associem a militarização à melhoria consistente da aprendizagem, defendendo avaliações rigorosas sobre seus efeitos pedagógicos, sociais e financeiros.
4: O professor da USP, Salomão Barros Ximenes, afirmou que entidades ligadas à ONU demonstram preocupação com esse modelo.
6: Todos condenam o Brasil pelo processo de expansão da militarização. Na verdade, nos dá vergonha, né? Essa é a verdade. Nos dá vergonha que o Brasil esteja se inserindo gradativamente num rol bastante pequeno de países que militarizam escolas como política institucional.
4: O tema também está em debate no Senado. Projetos em análise pelos senadores defendem o fortalecimento das escolas cívico-militares e a criação de uma frente parlamentar sobre o tema.
0: E militares das Forças Armadas podem ganhar isenção do imposto de renda.
1: Uma sugestão legislativa aprovada pela Comissão de Direitos Humanos e Legislação Participativa avançou no Senado com essa proposta. Repórter Rodrigo Rezende.
7: Uma sugestão legislativa que será agora analisada no Senado como projeto de lei isenta os militares do pagamento do imposto de renda. O relator da sugestão na Comissão de Direitos Humanos e Legislação Participativa Legislativa, senador Hermes Klan, do PL de Santa Catarina, afirmou que os militares merecem o benefício pelas condições diferenciadas do trabalho.
8: O militar não cumpre jornada de trabalho ordinária, não percebe horas extras nas mesmas bases dos seletistas e estatutários civis, não tem direito de greve, está sujeito a regime disciplinar próprio que pode importar privação da liberdade e pode ser convocado a qualquer tempo para o cumprimento da missão.
7: O projeto

0: O projeto também beneficiaria os militares das chamadas forças auxiliares, como bombeiros e policiais militares estaduais e distritais. De acordo com a Hermes Klan, os efeitos financeiros da medida deverão ser debatidos nas comissões temáticas do Senado.
1: A Comissão de Assuntos Sociais aprovou a inclusão da vacina nonavalente contra o HPV no Calendário Nacional de Imunização do SUS.
2: Essa vacina amplia a proteção contra o câncer de colo de útero e diversos outros tipos da doença. Repórter Patrícia Oliveira.
3: A proposta amplia a cobertura vacinal contra o HPV, o papilomavírus humano, que está relacionado principalmente a casos de câncer de colo do útero, além de diversos tumores nas regiões genitais. O Programa Nacional de Imunizações já oferece a quadrivalente, que protege contra 4 subtipos do HPV. A inclusão da vacina nonavalente busca aumentar essa proteção. A autora do projeto, a senadora doutora Eudócia, do PSDB de Alagoas, afirmou que a implementação da vacina pelo SUS custará menos ao governo federal do que as despesas com a doença.
4: Enquanto que a quadrivalente protege a mulher 70%, contra o vírus HPV, a nonavalente protege 90%. Nós iremos economizar 3,8 bilhões de reais em um único ano, porque nós não teremos as mulheres com câncer de colo de útero.
3: Se não houver pedido para votação no plenário, a matéria segue para a Câmara dos Deputados.
1: E motoristas de táxi e de aplicativos poderão ter acesso a uma nova linha de crédito para trocar de carro ou comprar o primeiro veículo próprio.
2: O Congresso Nacional vai analisar a medida provisória que destina 30 bilhões de reais ao financiamento de automóveis de até 150 mil reais, com critérios de sustentabilidade ambiental, social e econômica. Repórter Alexandre Campos.
5: Pelo texto da MP editada pelo Executivo, os beneficiários terão carência de 6 meses para o início do pagamento das prestações e de 6 anos para quitar o empréstimo. Os juros serão diferenciados para as mulheres de 11,5% ao ano, enquanto que para os homens de 12,6%. O governo vai destinar 30 bilhões de reais para o programa e exigir das montadoras que a ele aderirem a obrigação de conceder um desconto mínimo de 5% para os motoristas. Ao lembrar que depois da pandemia muitas pessoas optaram por se deslocar por meio de transporte individual compartilhado, o senador Rogério Carvalho, do PT de Sergipe, elogiou a iniciativa do governo.
6: O governo acerta ao atender milhões de trabalhadores brasileiros e brasileiras que trabalham nesta área, dando uma condição semelhante a outros trabalhadores e outros segmentos da economia que têm acesso a crédito, que têm estímulo para poder melhorar a sua condição de trabalho e melhorar a sua renda.
5: Também do PT, o senador Camilo Santana, representante do Ceará, lembrou que a MP vai beneficiar ainda os motoristas que, por não terem carro próprio, alugam veículos para transportar os passageiros pelas ruas do Brasil.
7: A iniciativa pode beneficiar cerca de 1,4 milhão de trabalhadores brasileiros, homens e mulheres que acordam cedo, enfrentam trânsito, insegurança, jornadas exaustivas e que muitas vezes comprometem boa parte da renda no aluguel de um carro para poder trabalhar.
5: De acordo com a medida provisória, quem aderir ao programa poderá incluir no valor das prestações os gastos com seguro e equipamento de segurança do veículo, desde que não ultrapassem 10% do valor do carro. Antes de ser votada pelos plenários da Câmara dos Deputados e do Senado, a MP será discutida por uma comissão mista de deputados federais e senadores.
2: Com edição de Paula Groba e trabalhos técnicos de João Lira, o Jornal do Senado fica por aqui. Acompanhe agora as notícias da Câmara dos Deputados. Boa noite.
1: Boa noite e até amanhã.
8: Jornal Câmara dos Deputados. Congresso derruba veto que proibia repasse a municípios inadimplentes.
9: Deputados tornam crime o aumento abusivo de preços dos combustíveis.
8: Hugo Mota destaca a atuação da Câmara no enfrentamento ao feminicídio.
9: Plenário muda regras para a atuação dos órgãos de fiscalização ambiental.
8: Boa noite. Os deputados aprovaram um projeto que altera a legislação ambiental para impedir a suspensão de empreendimentos rurais sem notificação dos órgãos de fiscalização. Saiba mais detalhes sobre a proposta com o repórter Antônio Vital.
10: O plenário da Câmara aprovou o projeto que altera a lei dos crimes ambientais para proibir o embargo de empreendimentos rurais com base exclusivamente

e ferramentas de detecção remota, como imagens de satélite que apontem desmatamento. O projeto, apresentado pelos deputados Lúcio Moschini, do PL de Rondônia, e Zé Adriano, do PP do Acre, estabelece novas regras para a atuação dos órgãos de fiscalização ambiental. Na prática, antes da aplicação de medidas mais severas, como embargos ou paralisação de atividades, o autuado deverá ser notificado e ter

0: não poderão ser utilizadas para antecipar punições aos empreendimentos. Relatora da proposta, a deputada Marussa Boldrin, do Republicanos de Goiás, argumentou que a proposta fortalece o direito à ampla defesa e ao contraditório, sem retirar o poder de fiscalização dos órgãos ambientais. Para ela, imagens de satélite não podem substituir o direito de defesa e até fumaça de fogão a lenha pode ser confundida com queimada. O autor da proposta, Lúcio Moschini, disse que o objetivo é apenas garantir o direito de defesa antes do embargo do empreendimento.
1: Nós queremos que o satélite continue fiscalizando, sim. Antes, porém, que dê o direito de defesa ao produtor rural. Detectou? Perfeitamente. Então notifique o produtor. O ônus da prova hoje é todo do produtor. O satélite não sabe se você tem uma licença de desmatamento. O satélite não sabe se houve uma tempestade e caiu uma árvore. Mas o que o satélite faz, através de IA, é embargar.
0: A deputada Marina Silva, da Rede de São Paulo, ex-ministra do Meio Ambiente, disse que o projeto dificulta medidas imediatas de proteção em áreas remotas e pode colocar fiscais de órgãos ambientais em risco.
2: O que estão querendo é voltar ao tempo da impunidade. Não é para corrigir injustiça. Injustiça é expor o fiscal do IBAMA, do ICMBio, aí para uma operação corpo a corpo e ser recebido com bala por pessoas que invadem, que fazem grilagem em terra pública, em terra indígena, em área do governo federal. Isso sim é injustiça. A justiça é usar a tecnologia.
0: O projeto que proíbe o embargo de empreendimentos rurais com base apenas em infrações detectadas por imagens de satélite seguiu para análise do Senado. Da Rádio Câmara de Brasília, com informações de Daniela Lessa, Antônio Vital.
3: Nilton Tato, do PT de São Paulo, critica iniciativas apoiadas pela Frente Parlamentar da Agropecuária. Ele afirma que os projetos defendidos podem fragilizar mecanismos de proteção ambiental, favorecer mudanças em áreas de conservação e enfraquecer o combate ao desmatamento ilegal.
4: No entendimento de Nilton Tato, parte da bancada ruralista adota posições contraditórias ao apoiar compensações por perdas climáticas, enquanto, por outro lado, defende medidas que agravam a crise ambiental.
5: Educação.
3: O plenário da Câmara aprovou novas regras para reajuste do piso nacional dos professores do ensino básico público. Quem tem mais detalhes sobre o tema é a repórter Daniela Lessa.
6: A Câmara dos Deputados aprovou a medida provisória que altera as regras de atualização do piso salarial nacional dos professores da educação básica pública. A partir da medida, o piso salarial dos professores do magistério passou a ser de R$ 5.130 para professores com formação em nível médio. Antes da medida provisória, o aumento anual do piso era calculado com base no crescimento do valor anual por aluno do Fundeb. Segundo o governo, esse modelo gerava distorções, porque dependia apenas da variação do valor mínimo por aluno definido nacionalmente. Com a medida provisória, o reajuste passará a considerar a inflação do ano anterior, medida pelo INPC, somada a 50% da média de crescimento real das receitas do Fundeb nos últimos 5 anos. Segundo o Ministério da Educação, pela regra antiga, o reajuste de 2026 seria de apenas 0,37%. Já com a nova fórmula, o aumento ficará em 5,4%, com ganho real acima da inflação. Relatora da proposta, a senadora professora Dorinha Seabra, do União Brasil de Tocantins, argumentou que a medida busca garantir valorização dos profissionais da educação sem provocar mudanças bruscas nas contas de estados e municípios. Outra mudança aprovada amplia o alcance da política para incluir professores contratados por tempo determinado, ponto defendido pela deputada Maria do Rosário, do PT do Rio Grande do Sul.
7: Não há professores de primeira ou de segunda categoria na escola. Nós queremos concursos públicos, mas ao mesmo tempo reconhecemos que ao longo dos últimos anos, praticamente 50% do efetivo dos educadores e educadoras das escolas públicas são de professores com contrato emergencial.
6: O deputado Hildo Rocha, do MDB do Maranhão, destacou que a proposta iguala a remuneração de professores do ensino infantil e fundamental.
5: Isso aqui agora, os professores do magistério serão tratados todos iguais, professor do ensino infantil, professor do ensino fundamental, todos serão tratados igualmente. Agora, até mesmo os professores contratados por tempo determinado. Todos terão o mesmo...

0: piso salarial.
1: O deputado Kim Kataguiri, do Missão de São Paulo, votou contra a proposta, argumentando que o atual piso salarial do magistério ainda não é pago corretamente em muitos municípios.
2: Que os tribunais de contas apontam que mais de 80% já não paga o piso atual. Aí o Congresso Nacional, sem fazer nenhum sacrifício próprio, porque dinheiro não falta, o que falta é cortar na carne do próprio Congresso, dos privilégios, inclusive dos próprios parlamentares, para de fato ter esse recurso para os municípios e para os estados.
1: A medida provisória, que altera as regras do piso salarial nacional dos professores da educação básica, seguiu para análise no Senado. Da Rádio Câmara de Brasília, Daniele Lessa.
3: Segurança Pública. Paulo Marinho Júnior, do PL, critica a situação da segurança pública em Caxias, apontada por ele como a cidade mais violenta do Maranhão. O deputado questiona a ausência de representantes do Judiciário, do Ministério Público e da Polícia Federal em audiência pública realizada no município sobre o tema.
4: Paulo Marinho Júnior afirma que agentes de outros estados têm sido mais eficientes no combate ao crime do que as forças de segurança do Maranhão. Ele ainda cobra esclarecimentos sobre denúncias de atuação do crime organizado e a possíveis irregularidades envolvendo agentes públicos de Caxias.
3: Presidência. O presidente Hugo Mota ressaltou a atuação da Câmara com a aprovação de mais de 70 propostas para fortalecer políticas de enfrentamento ao feminicídio e à violência contra as mulheres. A reportagem é de Luiz Gustavo Xavier.
5: O presidente da Câmara, Hugo Mota, destacou que desde a assinatura do Pacto Nacional Brasil contra o Feminicídio, os deputados aprovaram um conjunto de 73 propostas voltadas ao enfrentamento da violência contra a mulher e ao combate ao feminicídio no país. A declaração foi feita durante cerimônia, que marcou os 100 dias da iniciativa, ao lado do presidente Luiz Inácio Lula da Silva e de autoridades dos três poderes.
6: O feminicídio é um flagelo que nos envergonha como nação. Mas a união entre os poderes demonstrada neste pacto e a determinação do Parlamento brasileiro em legislar com rigor e sensibilidade apontam o caminho para que em um futuro próximo nenhuma cidadã precise temer por sua vida apenas pelo fato de ser mulher.
5: Hugo Mota reforçou que a Câmara tem priorizado medidas de prevenção, proteção e acolhimento às mulheres vítimas de violência. Entre as iniciativas citadas está o programa Antes que Aconteça. A proposta prevê a implantação de salas lilás, casas-abrigo e a atuação de defensoras populares capacitadas em direito das mulheres.
6: A iniciativa contempla a implantação de salas lilás, casas-abrigo e a atuação de defensoras populares, lideranças comunitárias capacitadas em direitos das mulheres. A educação também será um dos pilares desse esforço, porque é assim que transformamos o país. A partir da base.
5: A coordenadora da bancada feminina, deputada Jaque Rocha, do PT do Espírito Santo, destacou os avanços na legislação brasileira, desde a assinatura do Pacto Nacional Brasil de Enfrentamento ao Feminicídio.
7: Para nós é um motivo de muito orgulho nesses 100 dias, mostrar o tamanho da colaboração do Poder Legislativo, também junto aos outros poderes, Poder Executivo e Judiciário, de que nós temos aqui uma bancada comprometida a colocar as mulheres como protagonistas e prioridade.
5: O presidente da Câmara mencionou ainda projetos aprovados recentemente pela Casa, que já se transformaram em lei, como o uso da tornozeleira eletrônica por agressores e a tipificação da violência vicária e do vicaricídio. A Câmara também aprovou a quebra de sigilo bancário em ações de alimentos, quando houver suspeita de ocultação de patrimônio, entre outras propostas. Da Rádio Câmara de Brasília, Luiz Gustavo Xavier.
4: Política. Leonardo Monteiro, do PT de Minas Gerais, registra a cassação do prefeito de Governador Valadares, Coronel Sandro. O deputado afirma que a decisão ocorreu após denúncias de irregularidades em contratos da área da educação, incluindo transporte escolar e aquisição de kits para estudantes.
3: Leonardo Monteiro parabeniza a atuação da Câmara Municipal e de lideranças políticas de Governador Valadares para dar continuidade ao processo. Para o deputado, a votação que resultou na cassação representa um esforço de enfrentamento à corrupção no município mineiro.
8: Votação.
4: Deputados e senadores derrubaram o veto presidencial à proibição de que municípios inadimplentes recebam recursos federais. A repórter Silvia Munhato acompanhou a sessão do Congresso e tem outras informações.
0: O Congresso Nacional derrubou 4 vetos do Executivo à Lei de Diretrizes Orçamentárias de 2026 para permitir repasses de recursos federais para obras de estados e municípios e para convênios com municípios que estão inadimplentes. A sessão também foi marcada por pedidos de parlamentares por uma CPI mista sobre o Banco Master. 2 dispositivos mantidos na LDO prevêem recursos para obras de rodovias estaduais e municipais destinadas à integração de modais de transporte ou escoamento produtivo, e para despesas relativas à malha hidroviária. Mas o Executivo argumentou que os recursos federais não poderiam custear despesas locais. Outro dispositivo permite a doação de bens, valores ou benefícios pela administração pública em período eleitoral, mas o governo federal alegou que a medida é inconstitucional. Também foi mantido o dispositivo que permite convênios com municípios de até 65 mil habitantes que estão inadimplentes. Apesar dos vetos iniciais, vários parlamentares que apoiam o governo declararam que votariam contra apenas o dispositivo sobre doações em período eleitoral. Foi o que disse o deputado Chico Alencar, do PSOL do Rio de Janeiro.
8: Porque ele permite a compra de votos. Na verdade, você poder doar em período eleitoral bens, uma série de equipamentos utilitários, benesses para a população, significa descumprir a lei eleitoral, que tem essa vedação muito sadia.
0: A deputada Bia Kicis, do PL do Distrito Federal, defendeu a derrubada dos vetos porque eles estariam prejudicando a população.
9: Para impedir o escoamento da produção, para impedir que aquelas pessoas que moram nos rincões mais distantes do nosso país, as pessoas mais simples, pobres, vulneráveis, miseráveis, não tenham acesso à produção.
0: No início da sessão, vários deputados e senadores pediram ao presidente do Congresso Nacional, senador Davi Alcolumbre, do União do Amapá, que lesse requerimentos de abertura de CPIs mistas para investigar denúncias relacionadas ao caso do Banco Master. Um dos que pediu a CPI foi o senador Flávio Bolsonaro, do PL do Rio de Janeiro, que aparece em conversas gravadas com o dono do Banco Master, Daniel Vorcaro. Nas conversas, ele busca recursos para o financiamento do filme sobre seu pai, o ex-presidente Jair Bolsonaro.
10: Do outro lado está o filme do presidente Bolsonaro, que recebeu um investimento privado de alguém que na época não tinha absolutamente nada que pudesse desabonar a sua conduta, inclusive premiado, as suas empresas premiadas como exemplos de compliance. Esse lado não tem nada de errado. E é por isso, presidente, que a gente precisa urgentemente dessa CPMI.
0: O deputado Lindbergh Farias, do PT do Rio de Janeiro, disse que o senador poderia aproveitar a tribuna para responder os questionamentos sobre sua relação com Vorcaro.
11: O senhor foi visitar ele um dia depois que ele sai da prisão com tornozeleira eletrônica? Quer dizer que não sabia dos envolvimentos dele? Vossa Excelência não sabia da aplicação do Rio Previdência, governado pelo seu partido, no seu estado, pelo PL, Cláudio Castro, 970 milhões?
0: O senador Davi Alcolumbre ouviu as reivindicações, mas indeferiu os pedidos, afirmando que a decisão sobre o aumento da leitura dos requerimentos de CPI é da presidência. Da Rádio Câmara de Brasília, Silvia Munhato.
3: Economia. A Câmara aprovou o projeto encaminhado pelo governo que pune com prisão aumento injustificado no preço dos combustíveis. O repórter Antônio Vital acompanhou a votação e tem mais informações.
12: A Câmara dos Deputados aprovou o projeto do governo que prevê pena de 2 a 4 anos de prisão, além de multa, para quem aumentar sem justa causa o preço de combustíveis, considerados bens de utilidade pública. A proposta altera a lei dos crimes contra a ordem tributária, econômica e contra as relações de consumo. O projeto considera sem justa causa o aumento de preços que não tenha relação com a elevação dos custos de produção, distribuição e importação dos combustíveis. As penas poderão ser aumentadas até a metade se o aumento injustificado ocorrer durante calamidade pública ou crise de abastecimento. Para apurar a existência do crime, o Ministério Público deverá firmar acordos de cooperação com o Conselho Administrativo de Defesa Econômica, o CAD. A proposta original do governo previa pena de até 5 anos de prisão, que foi reduzida para 4 pelo relator, deputado Merlong Solano, do PT do Piauí, após negociação com os diversos partidos. De acordo com a justificativa do governo, os combustíveis possuem importância estratégica para o funcionamento da economia e a proposta corrige uma lacuna